0: um jogador expulso como o Marcelo Aju, mas conseguiu se manter dentro de um patamar de tranquilidade, principalmente com troca de passes, né? Até que você viu que a Ponte Preta já estava dentro de um desespero tão grande de querer fazer um gol de qualquer forma, alçando a bola à área de qualquer jeito, né? Chutando a média distância, e isso estava fazendo com que a vitória ela ficasse um pouquinho mais distante da Ponte Preta e o próprio empate. Então, no mais, o Sport não fez um jogo daqueles memoráveis, mas fez um jogo de uma competitividade muito boa, Carlos Miguel.
1: Segundo tempo para você, Mica. Como é que foi? O Sport até chegou ao terceiro gol, né? 3-1, mas aí a Ponte fez um gol, o juiz anulou, muita confusão na segunda etapa, né?
2: Você falou isso mesmo, Miguel, é isso mesmo. Se esse gol que a Ponte fez tivesse sido válido, eu acho que a história poderia ter sido um pouco diferente. Porque a Ponte ia para cima, ia naquele ânimo do segundo gol. Então acho que o Sport se aproveitou também dessa anulação, né, desse gol. Porque se a Ponte faz o 3-2, dá ânimo, o time cresce, a torcida vai apoiar ali. Então acho que a sorte também andou com o Sport hoje, porque na minha visão, não, aquele lance valeu, não era para ter sido anulado. O juiz viu uma falta ali que para mim não existiu em Thiago, mas se faz o 3-2, acho que dá um gás que a Ponte estava precisando para ir para cima.
1: Agora, tem uma coisa interessante, né? Lógico que na Série C, a Ponte Preta chegou ao título da Série C com muitos problemas financeiros. Esses problemas financeiros continuaram nesta temporada, Mica, e aí acabou que está refletindo agora, né? A Ponte está lá embaixo, praticamente daqui a pouco o pessoal fala em rebaixamento, né?
2: São campeonatos diferentes, os treinadores na Ponte lá da Série C era um, na Série B é outro, jogadores também, alguns continuaram, mas também outros chegaram, a Ponte não vem bem financeiramente, né, em crise desde o ano passado, mesmo com o acesso, mesmo com o título, Série B é diferente. Jogador não vai ficar nessa de não receber por muito tempo, não. Informações lá de 11 meses de salário atrasado, funcionários fazendo bico, fazendo outro trabalho porque não estão recebendo. Então, o jogador vendo essa situação, como é que ele fica? Ele fica incomodado, ele fica chateado. E olha que a Ponte Preta ainda começou o jogo bem, 20 minutos, 30 minutos ali pressionando o Sport, tanto é que fez o gol. Mas não tem aquele o mais, porque não tem. O elenco também, o treinador, ele não consegue tirar tanto de um time assim, porque é muito problema que a Ponte está enfrentando. O salário é muito... A gente está vivendo isso no Santa Cruz aqui. Você vê, finge que paga, a gente finge que joga. E aí, imagine 11 meses de salário.
1: Zé, quando você era jogador, Zé, estava na ativa, você enfrentou muitos problemas, salários atrasados. Acho que no Vasco também, né, Zé?
0: Na verdade é o seguinte, nós recebíamos promissórias para termos a promissória como garantia naquelas devidas datas. E quando chegava nas datas, nem sempre a promissória era paga. E o dinheiro, todo dia tinha um preço.
1: Era o doutor Eurico Miranda?
0: Grande doutor Eurico Miranda. E o dinheiro tinha um preço, não é? Cruzado os novos, todo dia tinha um preço. Então, por exemplo, você ganhava 50 mil, um exemplo, 50 mil. Eu ganhava 70 mil. Desses 70 mil...
1: Cruzeiros ou reais?
0: Reais. Não, cruzeiros.
1: Cruzeiros, né?
0: Não, cruzados novos.
1: Cruzados novos.
0: Cruzados novos. Quando eu ia receber esses 70 mil, ele já não valia 70 mil, só valia 45. Então, tinha esse tipo de situação. Então, não era nada agradável esse tipo de situação. Mas salários atrasados, isso sempre aconteceu no futebol. Salários atrasados, não é? É uma coisa que para o dirigente é normal. Para o dirigente é normal. Para quem trabalha no dia a dia, a gente sabe que não é. Então é por isso que o atleta ele fica revoltado, chateado, por conta da incompetência de muitos dirigentes que não conseguem honrar aquilo que um dia eles disseram que eu só posso lhe pagar tanto porque eu vou honrar esse compromisso. Mentira.
1: 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Olha, galera, vamos fazer mais uma paradinha e voltamos já.
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2: São 9 da noite, mais 12 minutos na capital pernambucana. Estamos juntos de volta aqui com Prorrogação. 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
2: São 9 da noite, mais 13 minutos. Estamos de volta aqui repercutindo a vitória do Sport 3-1 diante da equipe da Ponte Preta com Micaela Araújo, nossa comentarista convidada, e também Zé do Carmo, comentarista da TMC. Bom, meus amigos, estamos chegando na reta final aqui, mas vamos lá, para a gente falar sobre os destaques positivos e negativos da partida de hoje. Deixa eu ver aqui. Zé, quem foi o destaque positivo do Esporte Clube do Recife para você, Zé?
3: Destaque positivo do Esporte, eu vou colocar o Filipinho. Fez o primeiro gol, que foi o gol importante para dar a tranquilidade necessária.
2: Filipinho. E você, Bica?
4: Thiago Couto.
2: Também uma boa votação.
4: Duas defesas no início lá do primeiro tempo, importante, que se a Ponte faz aquele gol, poderia ter sido diferente.
2: É verdade. Bom, Zé, quem foi o destaque negativo do Esporte, Zé?
3: Destaque negativo do Esporte. Então, Marcelo Aju. Pela expulsão bem juvenil mesmo.
2: Foi punk. E você, Mica, fica com quem aí?
4: Veja, Marcelo Aju, além das falhas, a expulsão, mas também eu vou botar Cleison. Entrou em campo hoje? Fez
3: não.
4: Alguma coisa?
3: Não.
4: Então, eu vou deixar esses dois. Se puder, Miguel, esses dois.
2: Eu sempre tenho minhas críticas também ao Cleison. Eu acho que ele corre muito, mas não conclui bem as jogadas, não conclui bem os cruzamentos,
4: né?
2: Não tem eficiência para finalizar. Eu acho que o Marlon, não por aquele passe no jogo contra o Ceará, que ele deu um passe primoroso ali para o gol do Mattson, né, de cabeça, na vitória do Ceará, 2-0 do Sport diante do Ceará, mas o Marlon eu acho que tem uma entrega melhor. Mas, enfim, mas tá certo aqui, bem votado aqui, tanto nos piores quanto nos melhores do Sport Clube do Recife. Agora, da equipe da Ponte, algum destaque positivo, Zé?
3: Destaque positivo da Ponte. A gente fica procurando e às vezes a gente não encontra, né? Mas, mesmo assim, eu vou colocar a entrada do Elvis, não é? Que pelo menos raciocinou mais, pegou mais na bola do que alguns que já estavam há mais tempo do que ele.
2: E você, Mica? Quem?
4: Danilo. Fez o gol e todas as jogadas importantes e ofensivas da Ponte tem a participação dele.
2: Danilo Barcelos. Ele... A bola chega para ele, né?
4: É, exatamente.
2: A bola chega fácil para ele.
4: Jogou no Sport e ainda fez gol hoje.
2: É verdade. Olha, e o destaque negativo, Zé, quem da Ponte Preta destoou aí?
3: Da Ponte Preta, o zagueiro, o Everton. Né? Não gostei da participação dele, não.
2: O Everton. Muito bem. Mica, algum destaque negativo da Ponte?
4: Acho que a Ponte sentiu falta de William Potker também hoje na frente.
2: Nem no banco, né?
4: Nem no banco. E o atacante é David da Hora, né? Que substituiu. Acho que muito fraco também, não ajudou muito no ataque, não.
2: Muito bem. Ah, o juiz da partida, Zé. O juiz estava meio complicado ali, né? Dando cartões, mas depois da confusão rolou. Ele não teve muito pulso ali para separar as confusões. Nota da arbitragem, Zé.
3: Na verdade, não é a primeira vez que eu vejo esse árbitro apitando, não. E ele realmente é complicado dentro de um complicador. Então, eu particularmente não gosto. Nota 2.
2: Como é um complicado dentro de um complicador, Zé?
3: Que é o cara que acha que está abafando, onde ele está burflestando. You understand?
2: Oh, no.
3: No, you understand. All right.
2: Eu tô demorando ainda para decorar o Red Fly on Nine, excuse me.
4: Ele tá falando inglês ou espanhol, meu?
3: É um please don't go que não dá certo.
2: Micaela Araújo, nota da arbitragem, Mica.
4: Como é que fala depois desse estrangeiro aqui, Miguel?
2: É difícil.
4: A nota, veja, o pênalti foi bem marcado, concordo, foi pênalti, mas o gol anulado, na minha visão, não foi. não houve falta em Thiago Couto e, além disso, não soube conduzir o jogo, muita conversa, muita confusão. Nota 2, mas com a classe que Zé do Carmo falou, eu não tenho, né?
2: Pois é. Nota do jogo, Zé, pra gente encerrar, Zé.
3: Nota do jogo?
2: Sim.
3: Ah, nota 5.
2: 5. Mesmo com essa vitória, Zé, 3-1 e tal.
3: É, na verdade, o 5 por conta do que você foi na pressão que você conseguiu a vitória, né? Não foi podemos dizer assim, na convicção maior, né? Claro que convicção você tem de ganhar sempre, mas quando eu digo convicção é por conta do que você não foi brilhante, né? Em todos os departamentos.
2: Nota do jogo, Mica?
4: O Sport venceu, mas não convenceu. Vou repetir a nota do Zé. 5. Jogo feio para um sábado à noite.
2: É. Mas Série B tem disso, viu? Série B não vamos ter futebol arte, não. Eu não acredito em futebol arte na Série B, não. Inclusive, veja, o Sport venceu a partida, mas nós criticamos aqui o começo de jogo do Sport. E não foi a primeira vez. Eu tô batendo muito nessa tecla, inclusive.
4: Primeiro tempo, né, do Sport, né?
2: Perguntei ao Márcio Goiano na entrevista coletiva por que que o Sport joga tão ruim nas primeiras etapas e só melhora no segundo. Hoje não, melhorou um pouquinho mais cedo. Mas veja, até os 30 minutos não tinha atacado. Não tinha um chute efetivo.
4: Só tinha dado ponto até os 30 minutos. Primeiro lance perigoso. Gol do Sport.
3: É, na verdade, assim, nós temos que nos acostumar com a Série B igual a Mário. Por que igual a Mário? Porque é feio.
2: É,
3: a Série B é feia. Jogo igual feio. A Mário. Igual a Mário.
2: É um jogo feio. Zé, obrigado, viu, Zé? Até a próxima. Bom descanso. Aliás, Zé, embalos do sábado à noite, né, Zé? Hoje.
3: Aliás, pelo artigo 120.
2: Para o Lívia, como é?
3: Aí, coisa linda, tô chegando, hein? Aí chegaram pra mim, meu filho chegou pra mim e disse, pai...
2: O Breno?
3: Adriano, né?
2: Adriano.
3: É, chegou esse... Passa aqui que tem um Red Flané com esquisito de mirrisse, tá gelada muito.
2: Depois do Please Don't Go, chegou.
3: All right. Mas foi um prazer estar fazendo com o Micaela aqui, grande Micaela.
2: Desenrolada, amiga, né?
3: Muito desenrolada. E nós temos algo em comum, né? Eu e o Micael, que é de que nós jogamos no mesmo time.
2: Ah!
3: E understand?
2: Meu Deus do céu. Para com isso, Zé.
3: Um abraço, meu querido. Fica com Deus.
2: Um abraço, Zé. Micael Araújo, jornalista, mais uma vez, muito obrigado pela sua presença aqui, abrilhantando a nossa jornada esportiva. Volto mais vezes, viu, Mica?
4: No mesmo time da resenha. Vou levar assim, né, Zé? Exatamente.
2: Tem que levar assim.
4: Exatamente. Muito obrigado pelo convite. E foi muito bom estar do lado do Zé do Carmo, Miguel, Mário Júnior e Vitor na narração.
2: Ah, legal. Muito obrigado, Mica. Volto mais vezes. Micael Araújo. Vocês vão ouvir falar muito de Micael Araújo ainda, viu? É, Mica é desenrolada. Mário, tudo certinho aí, Mário? Com o plantão?
0: Tá tudo certo, como
2: tá antenado?
0: Tô ligado. Como diz o nosso amigo Pedro Luiz, tá tão bom que eu tô com medo.
2: Muito bem, a bola não vai parar de rolar, não. Vem aí na programação da TMC, o plantão TMC com toda a agendinha do futebol, classificação, os artilheiros, os próximos jogos, você não pode perder. Muito obrigado a todos que participaram, que nos acompanharam por aqui. Meu querido Sérgio Nascimento, saudável na produção técnica. E fechamos aqui o nosso Prorrogação Transamérica. 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Quem escuta sabe. Tchau, galera!
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0: 9 da noite, 23 minutos na TMC. 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Dois jogos em andamento pela Série B do Campeonato Brasileiro, lá no Alfredo Jaconi, em Caxias do Sul. Começou agora há pouco, Juventude Criciúma, placar parcial 0-0. Começou às 8h30 da noite, do Rei Pelé e Maceió, o CRB vai vencendo 2-0 o Operário, tá? Está se afastando um pouquinho mais da lanterna, mas ainda segue na zona do rebaixamento o time do Clube Regatas Brasil, o CRB. Estamos aguardando a entrevista coletiva, não sei se vai dar tempo de chegar, né? Do técnico Márcio Goiano, da equipe do esporte.
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0: E vamos falar da Série A do Campeonato Brasileiro. Jogos encerrados, apenas um jogo em andamento. Lá no Couto Pereira, Coritiba e Internacional empataram 2-2. La Vega e Rodrigo Moledo para o Coritiba. Borré e Félix Torres, os gols do Internacional. No Maracanã, o Fluminense empatou com Vitória 2-2. John Kennedy e Sema para o Fluminense. Renato Kaiser e René, os gols do Vitória. Neste momento em andamento, na Arena Fonte Nova, em Salvador, Bahia e Cruzeiro vão empatando 0-0 na Série A do Campeonato Brasileiro. Atualizando aqui a tabela de classificação, vão jogar amanhã, 16 horas, lá na Arena do Galo, em Belo Horizonte, Atlético Mineiro e Botafogo. Em Belém, no Mangueirão, Remo e Palmeiras. Jogam na Vila Belmiro, Santos e RB Bragantino amanhã, 18h30. Amanhã também, 18h30, tem um clássico no Itaquerão, Corinthians e São Paulo. Jogam no José Campos Maia, Mirassol e Chapecoense, 18h30 amanhã. Na Arena do Grêmio, em Porto Alegre, tem Grêmio e Flamengo. E em São Januário, jogam amanhã, 8h30 da noite, Vasco da Gama e Atlético Paranaense. Classificação da Série A, o Palmeiras lidera com 33 pontos em 14 jogos. O Flamengo é o segundo com 27 pontos em 13 jogos. Fluminense é o terceiro, 27 pontos em 15 jogos. São Paulo, quarto, 24 pontos em 14 jogos, fechando o G4. Aí você tem na pré-Libertadores, por enquanto, o Atlético Paranaense na quinta posição com 23. Lembrando que a outra vaga da pré-Libertadores passou para a Copa do Brasil, né? Porque o campeão vai para a fase de grupos e o vice vai para a pré-Libertadores. Vamos para a zona de classificação da Copa Sul-Americana. Uma, duas, três, quatro, cinco, são seis vagas para a Copa Sul-Americana. Por enquanto, o sexto é o Bahia, 23, o RB Bragantino é o sétimo, 20, Coritiba, o oitavo, 20, Vitória, o nono, 19, Internacional, décimo, 18, Botafogo, décimo primeiro, 17. O Atlético Mineiro é o 12º, 17, Vasco da Gama, 13º, 17, Grêmio, 14º, 17, Cruzeiro, 15º, 17, Santos, 16º, 15. Na zona do rebaixamento, temos o Corinthians em 17º, 15, o Mirassol em 18º, 12, o Remo em 19º, 11 e a lanterna é da Chapecoense na 20ª posição com 8 pontos ganhos.
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0: Vamos falar agora da Série B do Campeonato Brasileiro, porque esta é a rodada... É uma rodada que é a de número 8, é a oitava rodada da Série B. O Goiás, no estádio da Serrinha, venceu o Vila Nova 1-0, gol de Anselmo Ramon. Lá na Arena Sicredi, em São João del Rei, o Atlético empatou com o Cuiabá 0-0. Na Arena Castelão, em Fortaleza, o Ceará perdeu para o Atlético Goianiense 1-0, gol do Gustavo Coutinho. Neste momento, em andamento, lá no Rei Pelé, com dois gols do Pedro Castro, o CRB vai vencendo o Operário do Paraná 2-0. E no Alfredo Jaconi, em Caxias do Sul, Juventude e Criciúma vão empatando 0-0. Lembrando que no Moisés do Carelli, em Campinas, a Ponte Preta perdeu para o Sport 3-1. Danilo Barcelos para a Ponte Preta, Filipinho, Barleta cobrando pênalti e Perotti, os gols do Sport. A arbitragem foi do sul-mato-grossense Paulo Henrique Volkoff.
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0: classificação da Série B do Campeonato Brasileiro. O Sport é o líder, tem 16 pontos. Fortaleza, segunda posição, 14. São Bernardo, terceiro, 13. Vila Nova, o quarto, 13. Criciúma, o quinto com 12. Operário, sexto, 12. Juventude, o sétimo, 12. O Atlético Goianiense ocupa a oitava posição com 11. Náutico, nono, 10. Goiás, o décimo, 10. Atlético, 11º, 10. Ceará, 12º, 10. O Botafogo de Ribeirão Preto ocupa a 13ª posição com 9. Havaí, 14º, 9. Novo Horizontino, 15º, 9. Cuiabá, 16º, 9. A zona do rebaixamento tem o CRB com placar parcial, está ganhando 2-0 do Operário, 17º, 8. Ponte Preta em 18º, 7. Londrina em 19º, 5. América Mineiro Lanterna com 2 pontos ganhos. Para fechar a rodada, jogam amanhã, 16 horas, dos Aflitos Náutico e América Mineiro. Jogam na Ressacada em Florianópolis, 18h30, Havaí e Fortaleza. 19h30 amanhã, jogam no Jorge Ismael de Biase, Novo Horizontino e Botafogo de Ribeirão Preto. E também jogam dia 12, Londrina e São Bernardo, às 19h30, no Estádio do Café. 9:28, 9:28, tem gol do Bahia lá na Arena Fonte Nova em Salvador. Agora Bahia 1, Cruzeiro 0, uma parada rápida e daqui a pouco a gente volta aqui no Plantão TMC.
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5: Agora 9:31 na TMC Transamérica. 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Estamos de volta aqui na Sala Nacional e Internacional TMC de Esportes. Deixa eu dar uma olhada aqui. Estamos aguardando a entrevista coletiva do técnico Márcio Goiano. Por enquanto não temos ainda, né? A entrevista coletiva do técnico Márcio Goiano. São 9:32. Deixa eu falar da Série C do Campeonato Brasileiro, porque o Itabaiana empatou com o Floresta 0-0 lá no estádio Etelvino Mendonça. Na Curuzu, em Belém, o Paysandu venceu o Anápolis 2-1. Cleiton Pego e Juninho para o Paysandu e Fernando Viana para o Anápolis. Lá no Castelão, em São Luís, o Maranhão venceu o Botafogo da Paraíba 3-1. André Radija, Vagalume e Rosivan, os gols do Maranhão. Rodolfo para o Botafogo da Paraíba. Deixa eu atualizar a classificação da Série C do Campeonato Brasileiro. Lembrando que jogam amanhã, 17 horas, lá no Estádio do Barra, na Arena Barra, Barra e Caxias. No Carlos Zamite, Amazonas e Figueirense. No Raulino de Oliveira, Volta Redonda e Ferroviária de Araraquara. Jogam 19:30 amanhã no Novelli Júnior, Ituano e Confiança, no Augusto Bauer, Brusque e Ipiranga de Erechim. 20:00 na segunda-feira, jogam no Willy Davids, Maringá e Guarani de Campinas, e também na segunda, 20:00, no Major Levi Sobrinho, Inter de Limeira e Santa Cruz. Classificação da Série C, Paysandu lidera 14, Amazonas o segundo 13, Brusque o terceiro 11, Ipiranga o quarto 10, Maranhão o quinto 10, Maringá o sexto 9, Guarani o sétimo 9, Floresta o oitavo 9, Barra o nono 8, Inter de Limeira 10ª posição 8, Ituano 11º 7, Caxias 12º 7, Botafogo da Paraíba 13º 6, Ferroviária de Araraquara 14º 5, Santa Cruz 15º 4, Volta Redonda 16º 4, Figueirense 17º 4, Confiança 18º 3. Zona do rebaixamento, Anápolis, 19ª posição, 3. E o Itabaiana é o lanterna, na 20ª posição, com 2 pontos ganho.
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5: Vamos falar agora da Série D, porque os jogos que foram realizados neste sábado. Blumenau 0, São Joséense também 0. O IAP do Maranhão, no Iozinho Santos, perdeu para o Parnaíba do Piauí 2-1. Richarlison para o IAP e Júnior Saudade duas vezes para o Parnaíba. O Maracanã empatou com Sampaio Correia 1-1. Testinha para o Maracanã do Ceará e Peu para o Sampaio Correia. O Capital venceu o Misto 1-0, gol do Rodriguinho. A Aparecidense venceu o Brasiliense por 2-1. Bagé, os dois gols do Aparecidense, e Marlone para o Brasiliense. O Pouso Alegre de Minas goleou a América do Rio 3-0. Michael Paulista duas vezes e Marcelinho para o Pouso Alegre. Betim e Craque de Goiás empataram 0-0. O Porto da Bahia perdeu para o Real Noroeste 2-1. Cezinha para o Porto, João Bravo e Rômulo para o Real Noroeste. O Tirol do Maranhão, com gol de Vinícius, venceu o Altos do Piauí 1-0. Ceilândia 0, Operário de Vazagrande 1, gol de Gabriel Mineiro. O Madureira, com gol de Coutinho, venceu a Portuguesa de Desportos por 1-0. Serra Branca e Lagarto ficaram no empate 0-0. O Operário do Mato Grosso do Sul acabou perdendo para Uberlândia 2-1. Luizinho para o Operário, Marcelo Augusto e Tomás Bastos para o Uberlândia. O Porto Velho de Rondônia venceu Independência do Acre 2-1. Juan Costa fez os dois gols do Porto Velho e Matheus Lemos fez o gol do Independência. O Maricá do Rio perdeu para o Noroeste de São Paulo 3-0. Pedro Felipe, Thiago Lopes e Marlisson para o Noroeste. União e Goiatuba empataram 0-0. No Batistão, em Aracaju, o Sergipe venceu o Retrô 1-0, gol do Betinho. O Manaus perdeu para o Monte Roraima 2-0, gols de Luquinhas e Leozinho. O Luverdense perdeu para o Gama 2-1. Pedro Bortoluso para o Luverdense, olha onde ele está, o Luverdense. William Júnior e Lúcio para o Gama. O 15 de Piracicaba venceu o Sampaio Corrêa do Rio, 1-0, gol do Antônio Gabriel. O Marcílio Dias venceu o Brasil de Pelotas 4-1. Davi Torres, Robson Luiz, Manuel e Gabriel Lira, os gols do Marcílio Dias e Gabriel Mombeck, o gol do Brasil de Pelotas. O Iumas perdeu para o Primavera do Mato Grosso 2-0. O Veloclube empatou com o Nova Iguaçu do Rio 1-1. Gilberto contra para o Veloclube e Augusto para o Nova Iguaçu. Já o São José de Porto Alegre, com o gol de Kaique Trindade, venceu o Azures do Paraná 1-0. Neste momento, apenas um jogo em andamento pela Série D. Guaporé e Galvez do Acre vão empatando pelo placar de 0-0. Deixa eu atualizar aqui a classificação da Série D para encontrar o grupo 9. Deixa eu dar uma puxada aqui no grupo 9 para olhar a posição do Retrô. Achei. É, o Retrô é o Lanterna, tá? O Retrô é o Lanterna, restam 4 jogos apenas para acabar a primeira fase. Claro que tem condição de classificar, porque a pontuação não está tão alta ainda, pelo menos por enquanto. No grupo 9, o A9, o Sergipe tem 13 pontos, é o líder. O Serra Branca da Paraíba é o segundo 10, o 13 é o terceiro 7, o Lagarto é o quarto 5. Decisão, quinta posição, 4, tem um jogo a menos, e o Retrô é o sexto com 4 pontos até agora também conquistados e um saldo negativo de 6. Jogam decisão e 13 amanhã, aliás amanhã não, o jogo foi adiado, né? Mas amanhã teremos aqui um jogo, deixa eu ver aqui, 13 decisão amanhã, 17 horas pela sexta rodada. Por enquanto o jogo do dia 3 não foi ainda remarcado por parte da CBF. Cadê o Central? Deixa eu achar aqui o Central, que também está na classificação do grupo A8. ABC tem 10, América de Natal segundo 10, Central terceiro colocado com 8, Maguari o quarto 7, o Souza é o quinto 6 e o Laguna é o sexto com 1. Lembrando que são 6 equipes em cada grupo, são, deixa eu dar uma atualizada, são 16 grupos. Cada grupo com 6 times e passam 4 de cada grupo para a segunda fase do Campeonato Brasileiro da Série D. Deixa eu ver aqui, porque o Retrô, na próxima rodada, a de número 7, o Retrô vai jogar em casa enfrentando decisão. Tem que vencer decisão, que é o sétimo jogo. O oitavo jogo em casa é o Lagarto, também tem que vencer. O nono jogo é o Serra Branca fora, no Amigão. E na última rodada o Retrô enfrenta o 13 em casa, fechando a sua participação na primeira fase da Série D. Tem muita coisa para acontecer, mas eu estou confiante sim. Restam 4 jogos, tem 4 pontos. Dá para conseguir ainda chegar à próxima fase da Série D, o time do Retrô.
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5: Pela Copa Espírito Santo, Serra perdeu para o Vilhavelense 3-2. Decisão do Campeonato Paulista 4, Inter de Bebedouro 1, Penapolense também 1, Penapolense campeão. Inter de Bebedouro e Penapolense subiram, na verdade, para a Série A3 do Campeonato Paulista na próxima temporada. Vamos falar da Série A2 do Carioca. Serrano 0, Bom Sucesso 0, Americano 2, Olaria 1, Audax Rio 3, Araruama 2, Resende e Cabofriense 2-2. Pelo Paranaense, segunda divisão, o Laranja Mecânica perdeu para o Paranavaí 2-1. Paranavaí classificado para a semifinal. Cadê aqui a semifinal? É, meus amigos, são os jogos das quartas de final. Jogam amanhã Patriotas e Nacional. Jogam também amanhã Paraná e Toledo. Araucária e Rio Branco também jogam amanhã. Na ida, o Patriotas ficou no empate com o Nacional 0-0. Na ida, o Toledo perdeu para o Paraná 2-0. E na ida, o Rio Branco perdeu para o Araucária 5-2. E amanhã teremos os jogos à volta. E somente na segunda, Araucária e Rio Branco vão jogar às 8 da noite para que a gente possa fechar aqui a semifinal do Campeonato Paranaense. O Paraná, se vencer, ou pode até empatar, né? Pode perder por 1-0. Mas pode empatar porque estará classificado para a semifinal. Tem que ir para a final para subir, Paraná! Que segunda divisão não é lugar do Paraná Clube e principalmente no Campeonato Estadual. Agora 9:43, mais uma parada e daqui a pouco a gente volta.
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2: 9:45 na TMC. 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E segue o jogo lá no Alfredo Jaconi. Juventude e Criciúma 0-0 pela Série B do Campeonato Brasileiro. Deixa eu dar uma olhada também no CRB, né? Porque o CRB estava vencendo 2-0. O Operário com 2 gols do Pedro Costa. Deixa eu atualizar aqui a classificação, não, os jogos em andamento. Tá 3-0 agora pro CRB. Damos. 3-0, rapaz. Mikael fez o terceiro gol do CRB. Então, Pedro Castro 2 vezes e Mikael, CRB vai vencendo o Operário 3-0 e o Juventude vai empatando com o Criciúma 0-0. E assim estamos encerrando mais uma grande jornada esportiva, onde acompanhamos lá no Moisés Zuccarello em Campinas, Ponte Preta 1, Sport 3. A transmissão foi de Vitor Araújo, o locutor Emoção, comentários de Zé do Carmo e da convidada especial, a jornalista Micaela Araújo. Reportagens de Carlos Miguel, o nosso locutor que não perde o ritmo. Ele ainda comandou o intervalo TMC e também o prorrogação. Voltaremos a falar de esportes amanhã, a partir das 15h, com a grande jornada esportiva para Náutico e América Mineiro. Amanhã tem a transmissão de Tasso Michel, o pesadão da galera, tem os comentários da Thaís Amos e as reportagens do Moisés Oliveira. Amanhã o Vinícius Calado estará aqui na Sala Nacional e Internacional TMC de Esportes. A todos vocês, muito obrigado pelo carinho da maravilhosa audiência. Trabalhos técnicos aqui nos estúdios da TMC de Sérgio Nascimento, ao lado de Emílio Bezerro Guga e também da Stephanie Dantas. A supervisão técnica de Claudecildo Araújo, direção-geral da TMC Recife, Carolina Magalhães, comando de esportes do vibrante Carlos Eduardo. 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
5: A gente tem uma disparidade muito grande. O consumidor mais popular, a pessoa que tem uma renda mais baixa, que queria consumir uma blusinha, uma roupinha, tá certa, recorreu então, quando surgiram essas plataformas, a internet nos ajudou, recorreu ao exterior, porque não conseguia comprar a

0: Quando o varejo diz eu preciso de proteção, porque eu estou sendo exposto a uma concorrência desleal, né, ele usa um argumento completamente inverídico, porque proteção, equidade, igualdade tributária, que é o que se fala, só é possível entre agentes tributários da mesma natureza, empresa com empresa, pessoa com pessoa. Então, do outro lado, você tem uma pessoa física comprando no varejo um item de pequeno valor. E, do outro lado, você tem uma pessoa jurídica importando toneladas no atacado, com um processo tributário e alíquotas completamente diferentes, né? Então, a empresa diz: eu quero me proteger da importação que vem do exterior, comércio transfronteiriço. E é o consumidor que tem que pagar por isso? De forma nenhuma. Então, desde 2023, nós estamos apresentando essas teses, apresentamos no Congresso Nacional, apresentamos para o Ministério da Fazenda, e todos os agentes sensatos tinham entendido. Aí, claro, eu não posso pegar um pequeno comprador que nem sabe que está importando. Ele compra no site uma blusinha, uma bijuteria, um remédio, seja lá o que for, e isto cai na classificação de importação e pega esse indivíduo, pessoa física, e faz com que ele pague a conta do varejo, para que o varejo seja protegido sem nenhuma contraprestação à sociedade. Então, é um grande absurdo tributário. Mesmo que esse importador fosse uma empresa, o que não é, uma pessoa física, ela não poderia ser tributada para proteger uma empresa maior. Uma MEI não pode pagar imposto, né, equivalente a uma grande empresa para protegê-la, muito menos uma pessoa física. Contraria, inclusive, a Constituição Federal, que diz que o Estado tem obrigação de proteger o agente de mercado mais vulnerável, que é o consumidor.
1: Agora, só para nós encerrarmos aqui essa conversa, o Lula, eu ia falar governo Lula, mas há registros do presidente Lula defendendo o imposto, defendendo essa medida. Depois disso, depois dessa defesa pública, se houver esse recuo, como o ministro da Fazenda, Dario Durigan, ponderou nesta semana que poderia existir, a mensagem que pode passar é de que essa política econômica ela foi abandonada por pressão eleitoral, porque houve arrecadação. O que que seria mais importante nesse momento? Como é que pode ser lido esse recuo?
0: Olha, como todo governo, ele tem diferentes posições dentro de si. Mas a gente entende que há sim um consenso de que a medida é extremamente popular e, diferente do que se tem dito, ela não arrecadou mais impostos. A cobrança do imposto de importação, que é o imposto federal, foi sim maior, aumentou em 2,3 bilhões de reais. Porém, a diminuição das importações, o consumidor parou de comprar. Essa diminuição foi da ordem de 56%. Então, o imposto estadual, o ICMS, diminuiu. A arrecadação do ICMS diminuiu em 2,5 bilhões. Ou seja, há um déficit de arrecadação dentro do país Brasil, somando o imposto de importação com o ICMS, de 230 milhões de reais. Ou seja, ela foi deficitária do ponto de vista fiscal também. Então, não há possibilidade de defender a medida, nem dentro do governo, nem dentro do Congresso, nem mesmo o varejo, se ele puser a mão na consciência.
2: E ainda sobre esse assunto, vamos ouvir uma outra avaliação, às 9h53. Indústria e varejo apontam que a tributação contribui para a redução da concorrência entre empresas brasileiras e estrangeiras, o que na prática ajudou o setor nacional. O diretor executivo da Associação Brasileira do Varejo Têxtil, Edmundo Lima, aponta a visão do mercado em entrevista aqui para a TMC. Vamos ouvir.
3: A gente percebeu ao longo, após a implementação da taxa das blusinhas, um crescimento do segmento e a geração de empregos, né? No varejo, né? No varejo e indústria como um todo, foram gerados 194 mil empregos diretos, isso é um dado do Caged, né? E desde a implementação, isso só no ano de 24, isso desde a implementação da taxa das blusinhas, foram gerados mais de 3 milhões de empregos diretos e indiretos. Então, o resultado é positivo no âmbito do emprego. Mas ele não para só aí, né? A gente também teve um resultado bastante positivo no âmbito da geração de investimentos das empresas aqui no Brasil. Esse ano de 2026, a gente tem a previsão no varejo de um investimento de 100 bilhões.

0: milhões de reais, que correm o risco em função dessa incerteza com relação à taxa das blusinhas, né? O governo vem falando em reverter isso e dar uma nova isenção, e isso é extremamente prejudicial, né? Isso tem um potencial de dizimar realmente a indústria e o varejo brasileiro, que é intensivo em trabalho.
1: Eu queria fazer algumas perguntas ainda, mas agora falando sobre o consumidor, depois sobre esse recuo do governo, do presidente Lula, do governo Lula. Primeiro sobre o consumidor. Houve uma resistência muito grande lá atrás, porque o consumidor, principalmente mais popular, entendia que comprar essas mercadorias não são só blusas, né? São mercadorias do exterior, né? Fazer essa importação sem o pagamento desse imposto, possibilitava o acesso maior a produtos que aqui tendem a ser um pouco mais caros. A gente vê em pesquisas que as pessoas, para gastar dinheiro com roupa, falando do seu segmento, as pessoas precisam ter um fôlego maior. E esse fôlego, ele não existe agora no bolso do brasileiro. Então, como é que ficou isso? O imposto ajudou a baratear o produto aqui nos últimos anos para o brasileiro?
0: É importante na sua mensagem, né, Joana, a gente esclarecer que realmente, né, apesar de a denominação ser taxa das blusinhas, isso envolve diversos segmentos da economia, né, material de construção, brinquedos, cosméticos, né, os mais diversos segmentos são afetados por essa concorrência desleal. Efetivamente, o que a gente percebe é que o setor têxtil, o qual eu represento, ele vem contribuindo significativamente para o controle dessa inflação. A gente não teve um aumento de preços após a taxa das blusinhas, como vem sendo mencionado aí pelo mercado, né? Para que você tenha uma ideia, desde o início, né, do Plano Real, em 94 até agora, 96, nós tivemos um IPCA de 817%. O vestuário, ele teve um IPCA de 439%, ou seja, ele ficou bastante abaixo deste processo, né, de inflação e de crescimento de preços aí. Então, isso mostra que essa concorrência, quando feita de maneira regular, de maneira justa, equilibrada, isso traz efeitos positivos, sim, para a economia e dá acesso à população em termos de produto. É equivocado dizer que depois da taxa das blusinhas, né, que os maiores prejudicados foram os consumidores das classes C, D e E. A gente percebe que depois da taxa, somente 12% da população deixou de comprar, né? Os 88% seguiram comprando, aumentaram seus volumes ou mantiveram mesmo os volumes de compra. É tanto que a gente percebe um crescimento mês a mês dessa compra através das plataformas internacionais. Então, não é uma questão de proteção do mercado, de fechamento do mercado, muito pelo contrário. O que a gente está buscando é a igualdade para que, efetivamente, o varejo e a indústria brasileira possam competir de maneira justa com essas plataformas internacionais. Hoje, as plataformas conseguem oferecer um preço extremamente baixo, justamente porque elas têm um benefício de redução de carga tributária. Enquanto o varejo brasileiro e a indústria brasileira hoje arcam com uma carga tributária de 90% do custo da mercadoria, as plataformas com a taxa das blusinhas arcam com 45%, ou seja, a metade do valor tributário hoje arcado pelo varejo e pela indústria nacional. Então, nessa discussão de retroceder, né, isso ampliaria ainda mais essa defasagem. Definitivamente, a gente aposta que deveríamos estar discutindo como tornar o varejo, a indústria brasileira, mais competitiva, reduzir a carga tributária aqui no Brasil, exatamente para que a gente consiga oferecer produtos no mesmo patamar de preços que as plataformas internacionais e com a qualidade que a gente sempre ofereceu e vem oferecendo aqui para o Brasil. É importante destacar que o que vem por essas plataformas internacionais, na grande maioria dos produtos, elas não cumprem com as regras e as normas existentes de conformidade de produto e de especificação e certificação aqui no Brasil.
1: Edmundo, a gente tem pouquíssimo tempo, eu vou pedir assim, o mais rápido possível, o mais breve possível, só para fazer uma ponderação em relação a esse possível recuo do governo Lula, que abraçou essa pauta como uma defesa da indústria nacional. Se agora houver um recuo, o que, que isso vai fazer? Vai enfraquecer a ideia de uma política industrial de longo prazo no país?
0: Sem dúvida, é um contrassenso, né? O Ministério da Indústria e Comércio incentivando a industrialização através do NIB aqui, né? Da Nova Indústria Brasil, e o governo incentivando as indústrias que estão na fora, especialmente na China. Então não faz sentido a gente ampliar essa diferença tributária com um potencial de destruição de empresas, de empregos, de renda aqui no Brasil. E é importante a gente considerar que para ter consumo é importante ter renda, e a renda vem através do trabalho. Na medida em que as empresas comecem a sofrer, desinvestir e até fechar as portas aqui no Brasil, quem mais vai sofrer é a população brasileira, é o emprego brasileiro, que definitivamente deixa de existir aqui no país.
2: Agora 9h59.

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1: E agora é hora de entrevista, ou de imprevista, isso mesmo, episódio do Imprevista. Desta semana, a Joana Treptow recebe o Dr. Drauzio Varella para uma conversa profunda sobre saúde, comportamento e os desafios da vida moderna. O médico e escritor compartilha as reflexões sobre envelhecimento, rotina, ansiedade, relações humanas e a forma como a sociedade lida com o tempo e a morte. Vamos acompanhar esse bate-papo?
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3: Olá, seja muito bem-vindo, bem-vinda ao Imprevista, um programa de entrevistas que não é sobre respostas prontas, é um podcast sobre caminhos. Aqui a gente não parte de um roteiro fechado, parte, acima de tudo, da curiosidade. É sobre escolhas, é sobre dúvidas, sobre contradições, tudo aquilo que não cabe, muitas vezes, na versão pública de uma história. Meu nome é Joana Treptow, todas as quintas-feiras eu chego aqui com um episódio novo do Imprevista e o nosso convidado de hoje é muito especial. Para apresentá-lo, quero dizer que tem gente que passa a vida tentando entender os outros, mas também tem gente que faz disso um compromisso, quase que uma inquietação permanente. O nosso convidado escolheu estar onde a vida mostra suas camadas mais duras, nos lugares onde muita gente evita olhar. Nos hospitais, diante da doença, nos presídios, diante do erro, na Amazônia, no mundo afora, diante do abandono, diante da desigualdade, na comunicação que é tão plural, precisa ter cuidado, responsabilidade, em tantos lugares. E sempre com o mesmo ponto de partida, a curiosidade pelo ser humano, sem pressa de julgar, com disposição para escutar. Mas talvez o que mais diga sobre o nosso convidado de hoje não seja só o fato dele estar nesses lugares, mas sim também o fato dele se aproximar das pessoas, o jeito como ele se aproxima das pessoas, a insistência que tem em ver a humanidade onde muita gente só vê rótulo e na capacidade de estar presente de verdade quando alguém está mais vulnerável, quando alguém mais precisa. Médico, escritor, comunicador há 30 anos, alguém que passou a vida tentando entender o outro e no caminho ajudou tanta gente, a gente a se entender também. Com a gente aqui, Drauzio Varella. Muito obrigada.
4: Muito obrigado, Joana. É um prazer estar aqui com você.
3: Drauzio, aqui a gente sempre tem acesso a fontes privilegiadas que nos trazem informação sobre os nossos entrevistados. E a nossa fonte é uma pessoa que convive com você desde que nasceu e que nos trouxe muita informação. Ela disse que, ao contrário do que muitas pessoas pensam, você é uma pessoa que tira sarro de você mesmo, que ri muito, é piadista, você não se leva tão a sério. Houve algum momento em que você percebeu que o humor era necessário para sobreviver ao que nós vemos e você vê todos os dias?
4: Oi, Jana, eu acho que sempre foi assim. Eu não gosto muito dessas pessoas que se levam a sério, que se colocam de um jeito como se fossem superiores e tal, porque todos nós temos diversos lados, né? Tem momentos que você acha que o que você está fazendo é muito importante, tem momentos que você acha que está sendo ridículo, tem momentos que você acha que não está legal, que você está fazendo tudo errado, e eu acho que você tem que ter essa visão crítica de si mesmo, né? Porque isso também aproxima você das outras pessoas.
3: Tem momentos que você se acha ridículo, que você não sabe o que você está fazendo?
4: Nossa, não é que eu não saiba o que eu estou fazendo.
3: Não, na
4: pior,
3: prática.
4: Eu tenho consciência de que eu estou agindo de forma ridícula. Isso acontece, é claro que acontece.
3: Mas, não... No dia a dia, assim, agora, com as redes sociais, o que nós mais vemos são pessoas tendo muita certeza de si, seguras, de como elas são impressionantes. Eu sou especialista nisso, eu sei muito sobre aquilo. As pessoas querem se mostrar. Isso daí, para você, não é o caminho.
4: Não é o caminho. Não é assim que eu sou, não é assim que eu fui criado, de jeito nenhum. Ao contrário, eu sempre estou cheio de dúvidas, não é? E sempre tenho um pouco de desconfiança de pessoas que têm tantas certezas assim. Porque quando você chega perto delas, muitas vezes você sente que aquela certeza toda é, na verdade, uma defesa e uma forma de mascarar a insegurança. Não há porquê. Todos nós temos inseguranças, muitas inseguranças, muitas vezes, não é? E você não pode perder essas características, porque senão você fica desumano no sentido de perder a humanidade. Se você tem certezas o tempo inteiro, está falando para os outros, impondo regras e tudo, você se afasta das pessoas verdadeiras, não é?
3: Mas você é uma referência para o Brasil inteiro. Imagino que você seja reconhecido em qualquer lugar onde você vá. Você realmente é muito familiar. E a figura do médico sempre foi, talvez um pouco mais no passado, ligada a uma credibilidade, a uma autoridade, a uma seriedade. Você está propondo que não é necessário ser assim. Você foge um pouquinho, sempre fugiu desse caminho mais tradicional?
4: Sempre, Joana, sempre. Eu fui formado aqui em São Paulo, na Universidade de São Paulo, e naquela época, estamos falando de quase 60 anos atrás, ou de 60 anos atrás, os médicos eram os donos do saber. E eles consideravam os pacientes pessoas ignorantes que deviam obedecê-los. Então ele dizia, olha, você ia ao médico, ele te examinava, dizia, examinavam naquela época, hoje é uma coisa mais difícil. Mas eles examinavam, pegavam um receituário, você sentava ali, você vai tomar esses medicamentos aqui, vai tomar esses remédios. Escrevia com garranchos que você não entendia. O farmacêutico é que ia decifrar aqueles hieroglifos que ele fazia. E você não podia discutir, você tinha que fazer o que ele mandou. Se você voltava depois para a consulta, ele dizia, mas também você não fez o que eu te mandei fazer. Não é que eu te sugeri, eu te mandei fazer. Então esse papel autoritário do médico ficou no passado. O médico é como um arquiteto. Você pensa o seguinte, você vai fazer uma casa. Você aceitaria que um arquiteto dizer, olha, tua casa vai ser assim, assim, assim, tantos quartos, a sala vai ser aqui, o banheiro ali? Claro que não. Ele senta com você e diz, o que você quer? Como é que você quer a casa? Quantas pessoas vão morar lá? De que maneira? Para que você vai usar a casa? Você recebe muita gente? Quer dar festa na casa? Enfim, todas as suas necessidades, ele vai tentar, tecnicamente, porque ele conhece a técnica, a forma de satisfazê-las. E a medicina tem que ser a mesma coisa. Você vai ao médico, você diz, olha, eu estou com um problema X. Não existem duas pessoas iguais. Os organismos são diferentes, os desejos são diferentes, o estilo de vida é diferente. Uma solução para o seu caso não serve para outro que tem exatamente a mesma doença, o mesmo problema, mas uma vida que não é igual à sua. Então, o que mudou na medicina moderna, o que é? É o médico que chega e diz, olha, no seu caso, na sua situação, nós temos as seguintes soluções, temos os seguintes caminhos. E a partir daí, esse caminho é discutido com aquela pessoa. Porque você pode dizer, olha, eu tenho que fazer tal tipo de tratamento que me obriga a fazer fisioterapia 5 vezes por semana. E aí você diz, eu não tenho condição. Como é que nós vamos entrar nesse acordo aqui para que você possa fazer a fisioterapia, mas adaptada à vida que você leva? Então, nesse sentido que eu digo que o médico parece uma função parecida com a do arquiteto. Ele vai ver as suas necessidades e conjuntamente vocês vão decidir qual é o tratamento mais adequado.
3: Quando você pensa com todas essas mudanças na medicina, na sociedade, no comportamento das pessoas, na forma de consumo, de hábito das pessoas, quando você olha lá para trás, quando você decidiu fazer medicina, suas convicções, seus desejos, seus sonhos, e aí você olha hoje como as coisas estão, por onde você percorreu, você conseguiu corresponder à sua própria expectativa? Superou? Foi totalmente diferente? Qual é o balanço que hoje você consegue fazer?
4: Eu não consigo nem comparar, Joana. Não consigo nem comparar. Quando eu me formei, o problema do Brasil, os problemas médicos brasileiros, eram as epidemias que corriam pelo interior, eram as endemias rurais. Endemias rurais o que eram? Era esquistossomose, doença de chagas, malária, verminose, essas endemias rurais. O Brasil era um país rural. Eu me formei em 1967, portanto, eu fiz medicina durante a década de 1960. E as endemias rurais, os pacientes vinham do interior, do Brasil afora, aí, dos mais longínquos recantos do país, e desabavam no Hospital das Clínicas aqui de São Paulo, onde eu fiz internato e a residência, como todos os meus colegas da época. Então, esses eram os problemas. Eu vi gente morrer por ascaris, que é aquela popular lombriga, né? Um verme que formava novelos no intestino, obstruía o intestino, e a pessoa acabava, se não fosse atendida e operada rapidamente para desobstruir, podia morrer, e muitos morriam. Eu vi criança morrer com insuficiência respiratória, sufocada por novelos de ascaris, porque o ascaris tem uma fase do ciclo biológico dele, que ele migra pelos órgãos. E pode chegar na traqueia. Então, sufocava a criança. Vi duas ou três crianças perderem a vida assim. Então, era uma medicina completamente diferente de hoje. A grande massa da população era de crianças. Hoje, a faixa da população que mais cresce é que está acima dos 60 anos. Houve uma mudança, uma reversão da pirâmide, completamente. Então, hoje nós temos as doenças crônicas. É outra realidade muito diferente daquela em que eu me formei.
3: Já que você falou sobre morte de crianças, você passou toda a sua história, vida, carreira, trajetória, convivendo com a finitude de perto. Ainda convive. A morte, em algum momento, te assustou? Ver criancinha morrendo por causa da doença que poderia ser revertida, por falta de estrutura. Essas coisas que a gente olha e fala, nossa, não precisava. Em algum momento a morte foi uma questão para você?
4: Sempre, claro. E nunca me assustou, mas me revoltou muitas vezes. Esse exemplo que você deu das crianças, olha, no Hospital das Clínicas, a gente passava pelo pronto, todos os internos, residentes da área de clínica, passavam pela pediatria, pronto-socorro de pediatria. São Paulo, naquela época, era uma cidade muito menor do que é hoje. Mas era uma cidade que estava recebendo uma quantidade muito grande de imigrantes. Cada vez que tinha uma seca no Nordeste, eles vinham para São Paulo. Porque aqui tinha emprego. São Paulo estava crescendo, os prédios sendo construídos na cidade, e tinha emprego para todo mundo. Você passava na frente das obras, eles punham uma coisa de madeira, onde eles iam encaixando, introduzindo umas tábuas que vinha. Precisa-se de carpinteiros, azulejistas, toda obra tinha uma lista de empregos para as pessoas. E os que não tinham, que saíam da lavoura, não sabiam fazer nada na construção civil, eram admitidos como serventes. Então, se tinha um servente de pedreiro, era o que? Ia buscar as pedras, ia buscar os tijolos, ia trazer as ferramentas e tal, e ele ia aprendendo. E São Paulo virou uma cidade nordestina, né? A maior cidade nordestina do país. Onde iam morar essas pessoas? Iam morar na periferia. A periferia de São Paulo, nos anos 60, 70 e até 80, foi inchando. Porque cada um ia lá e construía um barraco e passava a viver ali sem água encanada, sem saneamento básico. Então, o que acontecia com as crianças? Elas se contaminavam, tinham diarreia, desidratavam. E a dificuldade de levá-las para o centro da cidade, não tinha metrô, não tinha linhas de ônibus regulares em muitos lugares e tudo. A dificuldade para chegar no pronto-socorro do Hospital das Clínicas, que era um dos raros locais onde elas seriam atendidas, muitas vezes chegavam numa condição muito debilitada. Às vezes chegavam em choque, chocadas. E você ficava ali, elas ficavam tinha um lugar no Hospital das Clínicas, ali tinha umas caminhas, nem era cama, eram umas coisas de madeira assim, com um colchãozinho em cima, uma pequena grade, e a mãe ficava sentada numa cadeira ao lado da criança. E essas crianças, você tinha que ser hidratadas, e a gente ficava, era uma quantidade absurda, você estava tratando de uma criança aqui, que estava grave, e morria uma que estava atrás de você. E o sofrimento daquelas mulheres que ficavam ali, quando morria uma criança, todas choravam, depois caía um silêncio, e aí as coisas iam voltando ao normal. A gente chegava a perder 3, 4 crianças num plantão de 12 horas, você imagina. Eu saía do hospital absolutamente revoltado. Como é que é possível a gente conviver com essa tragédia que atinge tanta gente? Isso, felizmente, essa realidade foi mudando hoje, quando morre uma criança, fica todo mundo chocado, né? Então, esse impacto dessa morte por falta de atendimento, por falta de condições sociais, foi muito, muito importante na minha carreira, porque me deu mesmo uma visão geral de que, em que país nós vivíamos na época. Né?
3: Ah, eu imagino, deve ser muito difícil a vontade de querer salvar e socorrer e resolver. Não há estrutura, não tem como chegar a todos, mas isso me leva a um questionamento, assim, a medicina, havendo condição, havendo estrutura, salva vidas, mas também há casos em que não. Então a gente tem uma ideia de controle de vida que pode ser contraditória, controversa. Até que ponto é que nós conseguimos controlar a vida?
4: Acho que a gente controla muito pouco. Controla muito pouco, porque qual é a única certeza absoluta que você tem na vida?
3: A morte.
4: Que você vai morrer, não é? Não há outra certeza absoluta. Tudo pode acontecer e pode não acontecer também. A gente é cheio de dúvidas. A morte, não. A gente tem muita dificuldade de conviver com essa realidade, não é? Todo mundo fala, claro, um dia eu vou morrer, mas um dia muito distante, sempre.
3: Que nunca vai chegar.
4: Que nunca vai chegar.
3: Tá longe.
4: Tenha você 20 ou 90 anos, não é? Mas a gente procura não pensar nisso. E ao contrário, a gente tem que pensar, porque é um período que nós estamos aqui na Terra, né? É esse, nasceu, você não era nada antes. Depois que você morrer, você vai ser o que você, que a tua imaginação quiser, não é? Mas que existe um limite, existe. Às vezes eu vejo gente dizendo assim, mas a vida, se for só isso, aí não vale a pena. Só isso? Você nasce, cresce, se alimenta, tem prazeres a vida inteira. Não estou falando do prazer sexual só. Falando do prazer, sei lá, de entrar embaixo do chuveiro um dia que está muito cansado e ver aquela água quente, gostosa, relaxante, não é?
3: Prazer que eu estou tendo falando aqui com você.
4: E eu com você. Prazer do que a gente vai comer no almoço, não é? A vida é cheia de prazeres. Você sabe que uma vez tinha um funcionário lá, um carcereiro na detenção, no Carandiru, não, o senhor Araújo. O senhor hoje é um negro forte, atarracado, assim. E um homem que tinha tido uma vida muito dura. Ele, além de trabalhar na cadeia, que é um trabalho difícil, ele chegou a perder 3 filhos no mesmo ano. Crianças, de doença. 2 tinham, acho que, 8 ou 9 anos, 1 tinha 12. Esse que tinha 12 estava brincando, jogando basquete sozinho numa tabela com um cesto que ele tinha e caiu morto por uma hemorragia cerebral. E ele era um homem muito experiente, conhecedor da vida, tinha amadurecido no meio dessas tragédias todas. E um dia eu cheguei na cadeia, ele tinha almoçado e estava sentado ali naquele pátio interno do Carandiru que chamava Divinéia. E eu fui falar com ele. E aí começamos a conversar. E eu disse para ele, Araújo, você é um homem feliz, não é? Ele falou, doutor, a vida sabendo levar é uma festa. E eu fiquei com essa frase na cabeça, porque é uma frase de alto conteúdo filosófico, né? Sabendo levar. Pode ser uma tragédia também, se você não souber levar, não é? E a festa, o conceito de festa, eu acho que é um conceito precioso. Porque é uma festa no total, se você sabe levar. Uhum. E essa festa, um dia acaba. E você, uma coisa que eu defendo agora, assim, até politicamente, você tem que ter o direito de definir qual é a hora que você quer sair da festa.
3: Eu ia falar com você sobre isso, é um assunto delicado. A morte é um tabu. Tabu maior ainda é você desejar morrer. Até uma dificuldade de algumas pessoas conversarem sobre morte com a família. Eu já falei com a minha família que se eu morrer, eu gostaria que isso acontecesse. Eu tenho 32 anos. Quando você começa essa conversa, viram para você e falam assim, ah, pelo amor de Deus, para com isso. Mas eu tenho direito a ter os meus desejos ouvidos. E é uma questão cultural. Aqui não se fala disso. Mas outros países têm discussões avançadas. Não só sobre eutanásia, sobre suicídio assistido, sobre morte assistida, quando a pessoa está com uma condição de saúde muito frágil, vulnerável e não deseja mais viver. Como é que você enxerga essa escolha?
4: Olha, eu faço parte de um movimento, de uma associação chamada Eu Decido, que pretende que você tenha esse poder de decisão. Porque se eu te perguntar se você quer viver muito, você vai dizer que sim. Se a segunda pergunta for a qualquer preço, você vai dizer que não. Na verdade, ninguém quer ficar jogado numa cama sem poder sair, dependendo de todos para tudo. Uma sonda nasogástrica, uma sonda urinária, tomando soro o dia inteiro e muitas vezes sem reconhecer, sequer reconhecer as pessoas que você mais ama, mais amou no caso. Mas ninguém quer viver assim. E no entanto, nós temos uma legislação do Brasil que não tenta encaminhar esse problema. Ninguém quer viver a qualquer preço. Todo mundo quer viver máximo e tal, mas enquanto estiver bem, não é? E nós temos que pensar nisso, especialmente agora com a população envelhecendo, especialmente agora com esse aumento brutal do número de casos de demências, em que você vai perdendo completamente a condição de conviver com os outros.
3: Traz, nós estamos falando de doenças, de condições que agravam a saúde física. Mas a dor, o sofrimento, ele pode matar?
4: Claro que pode, porque você tem dois grandes tipos de sofrimento. Nós temos o sofrimento físico causado por um problema claramente definido. Sei lá, um tumor que provoca compressão na parte, em alguns nervos, que provoca dor, um tumor que se espalhou para os ossos e provoca dor. Isso é um tipo de sofrimento. E você tem o sofrimento mental, né? São os males da alma, né? Que hoje cada vez mais frequentes, né? E esses, num certo sentido, são até piores, né?
3: Eles não são tangíveis.
4: É, porque você não tem um diagnóstico claro, você não consegue dizer, ah, eu faço tal exame e vejo que você está numa depressão profunda. Não existe esse exame. Você tem que se basear nos dados clínicos e esses são muitas vezes subjetivos, né? Um grande problema para você pode não ser problema nenhum para mim e vice-versa, não é? Então, e a sociedade que nós vivemos hoje, essa forma de viver, é uma forma de viver nova. Nova. Nunca as gerações que nos antecederam não passaram por esse tipo de experiência. Morar em cidades grandes, fechados em apartamentos, todos nós, uma vida que foi ficando cada vez mais solitária. Você hoje, para visitar seus pais, você precisa escolher o dia da semana, porque pode levar uma hora e meia para chegar na casa deles. As cidades cresceram muito. Hoje ninguém mais tem amigos de infância. Os amigos de infância se espalharam pelo país às vezes por vários países, não é? A tendência da gente é ficar sozinha. cada vez mais sozinhos. Mas nós somos animais gregários. Como é que nós sobrevivemos, João? Nós descendemos de quem? Daqueles primatas que viviam na parte central da África, ali, Etiópia, aquela região, que de repente começaram a tiveram que descer das árvores que faltava alimento, e eles tiveram que andar pelas savanas. E andavam e foram adotando a posição bípede. Né? E animais pequenos, você pega esses hominídeos que você encontra nos museus, eles são assim, tem o quê? 80, 90 centímetros.
3: Como os pigmeus.
4: É, são esqueletos débeis. Nós éramos, os nossos ancestrais mais distantes eram animais muito fracos. A África até hoje tem leão, tem tudo quanto é bicho. Você imagina naquela época, qual era a chance de sobrevivência? Zero. Por que eles não foram eliminados? Porque eles souberam formar grupos. E aí, em grupo, sim, em grupo, conseguiam se defender. Então, a formação do grupo é essencial, foi essencial para a sobrevivência da espécie humana. E a seleção natural fez esses grupos chegarem até nós. Por isso é que chega um sábado, está sozinho em casa, liga para uma amiga, não pode sair, liga para um amigo, viajou, e você fica deprimida por causa de um sábado que você ficou sozinha. A gente não sabe ficar sozinha, a gente gosta de estar enturmado, né?
3: A gente gosta de estar acompanhado. Você falou sobre essas mudanças da modernidade, da sociedade. Nós nunca tivemos o que nós temos hoje. Eu queria saber, qual você acha que é o maior mal da juventude?
4: Hoje? Bom, primeiro precisa entender o que é juventude, né? A adolescência hoje é muito longa. A geração anterior à minha, não havia adolescência. Eu nasci num bairro operário, no bairro do Brás, e ali a rotina qual era? O menino chegava aos 14 anos, parava de estudar. Não interessa onde ele estava. Parava de estudar e ia trabalhar nas fábricas. No interior, o Brasil era um país agrícola ainda naquele tempo. Um menino de 7 anos ganhava uma enxada menorzinha e estava trabalhando, ajudando a família. A menina, já antes até, começava a cuidar dos irmãos mais novos e ajudar a mãe no preparo, nos cuidados com a casa e no preparo da comida. Não havia adolescência. Adolescência é um fenômeno moderno. A minha geração foi a primeira a ter adolescência. A poder estudar, a poder chegar na universidade, quando as condições permitiam. E essa geração criou os filhos de uma outra forma. E houve uma melhora da situação econômica do país muito grande. O Brasil ainda tem muita dificuldade, mas quando você compara com o passado, não remoto de 200 anos, mas o passado imediato aí dos anos 1950, 1960, uma melhora muito grande. E aí nós começamos a ter adolescentes. Hoje a adolescência é considerada dos 14 aos 25 anos.
3: Não, é, aos 25?
4: Aos 25 anos, é considerada adolescência. Para alguns até aos 40, 45, que moram na casa dos pais, reclamam da comida, da roupa lavada, né? É uma mudança muito, muito grande.
3: Então seria a falta de independência um grande mal da nossa sociedade?
4: Eu acho que não, sabe? Eu acho que você, quando a gente fala essas coisas, a gente se baseia nesses exemplos. O menino que está aí, 40 anos de idade, é um homem feito e tal, e ainda depende dos pais para sobreviver, não trabalha, ou enfim, não consegue viver sozinho, se arrumar na vida. Mas a maioria não é assim. A maioria está aí trabalhando, lutando, fazendo as coisas. O mundo caminha para frente, João. Às vezes a gente pega esses exemplos e acha, ah, não, no meu tempo. Eu não gosto disso. Eu não falo no meu tempo. Meu tempo é hoje. Com o seu tempo também é hoje. Eu não gosto por quê? Porque a memória é traiçoeira. A memória edita. A memória tira as memórias ruins e deixa só as boas. Eu vejo o pessoal, os velhos da minha geração, falando, São Paulo naquele tempo era uma maravilha, você andava pela cidade, andava, era tranquilo, nesse aspecto sim. Ninguém te assaltava na rua, ou era muito raro acontecer. Em compensação, era uma pobreza maluca. O bairro que eu nasci, onde eu vivi até os 10 anos, o pessoal dizia, quem come, quando o pobre come frango, um dos dois está doente. Porque frango era uma especiaria. Na minha casa tinha frango uma vez por mês. Hoje você vai a qualquer lugar na periferia mais pobre e tem acesso ao frango todo dia. Não é? As mudanças foram muito grandes. E eu acho que no total nós estamos melhores. E a juventude atual está melhor do que a juventude, do que a minha juventude foi. Nós éramos sexistas, machistas, tínhamos preconceitos sociais, sexuais terríveis. As mulheres e os homens que eram homossexuais sofriam o diabo, até violência física, era normal, não é? Você imagina, compara isso com hoje. Hoje você... Não que as mulheres tenham igualdade com os homens, estão longe disso ainda, mas não se compara ao passado. Claro. Né? Você está aqui trabalhando hoje, no passado você estaria em casa cozinhando para os filhos e para o marido.
3: A vida é muito diferente da vida da minha mãe, da minha avó, claro, com toda certeza.
4: Claro. Nós estamos caminhando para frente, é devagar, mais devagar do que a gente gostaria.
3: Você é muito otimista, Drauzio, e a sua empatia, ela transborda na sua forma de falar, ver o mundo. Como você analisa as questões? De onde vem essa sensibilidade? De onde vem essa tendência, né, que você persiste em alcançar de ver a outra pessoa com humanidade? Como ela é?
4: Eu acho que tem dois aspectos aí. Esses primeiros anos da vida são muito marcantes, não é? Você guarda memórias de quando você tinha 8, 10 anos. Então, os primeiros anos são anos fundamentais. E eu passei esses anos num bairro operário. Minha família morava num quarto. E eu passei a vida jogando bola na fábrica de frente de casa. Tive e ali eram cortiços, o Brás era todo formado por cortiços com imigrantes que vinham especialmente da Itália, de Portugal e da Espanha. Então eu vivi essa realidade. Eu sei exatamente como viviam aquelas pessoas, quais eram as dificuldades que eles tinham e como era difícil a vida naquele tempo. E eu gravei isso para sempre. Eu pude estudar. Mas pude estudar por quê? Não porque eu era um menino brilhante, nada. Era um moleque igual aos outros. Eu pude estudar porque meu pai tinha dois empregos, trabalhava até meia-noite e dizia, meus filhos vão estudar. Se eu não tivesse tido esse pai, aos 14 anos eu estava na fábrica. Não teria chegado nem perto de onde eu pude chegar depois. Então, eu guardei isso como uma responsabilidade. À medida que eu fui adquirindo conhecimento numa área como a medicina, que é onde há tantas carências, eu sempre achei que eu tinha uma obrigação de devolver para os outros uma parte do que eu aprendi, pelo menos. E foi isso que me norteou na profissão o tempo inteiro. Não que eu tenha conseguido fazer grandes coisas, mas eu procurei seguir esse caminho.
3: Mas ser reconhecido pelo que você faz, pelo impacto que você tem na vida das pessoas, por levar tanta informação, democratizar a informação que é difícil, que é cara, isso não é um grande feito?
4: Olha, grande feito, não sei se é grande o feito, mas, na verdade, isso, à medida que eu fui vendo também que isso tinha um impacto social, eu fui ficando cada vez mais animado em fazer. Porque depois, o que aconteceu? À medida que eu comecei a me meter nessa coisa de comunicação, de falar, começou no rádio, e na época quando a AIDS surgiu aqui, que era uma coisa pavorosa, morria todo mundo, né? E eu fui sentindo que isso tinha um impacto social. Eu em nenhum momento, sinceramente mesmo, em nenhum momento eu falei, ah, eu sou, olha o que eu estou fazendo. Não, ao contrário, foi aumentando a responsabilidade. E depois, quando veio a televisão, a TV Globo, que me deu acesso a falar para o país inteiro, a responsabilidade foi ficando cada vez maior. Chegou um momento que eu disse, olha, nunca foi dado a um médico as oportunidades de comunicação que me foram dadas. Você tem uma rede de televisão que te dá um programa do domingo à noite, como é o Fantástico, que está aí no ar há 60 anos, e dizer, faz o que você quiser. Fala sobre saúde do jeito que você achar melhor. Então, isso te dá uma responsabilidade muito grande, não é? E depois a internet, a mesma coisa, não é? Então, essa posição em que você pode usar os seus conhecimentos e transmitir para os outros, isso te dá uma, não só te dá, claro, te dá uma recompensa, mas te dá uma responsabilidade muito grande.
3: Uma responsabilidade muito grande, foi uma dedicação muito grande também, e inclusive com esse compromisso que você estabeleceu para você mesmo, você entrou em lugares que a sociedade tende a não querer entrar e para onde a sociedade tende a não querer olhar. E são lugares que tornam questões complexas muito simples, certo ou errado. Você dedicou a sua vida, boa parte dela ainda dedica, a cuidar de presos e presas, a ir ao sistema penitenciário de forma voluntária, olhar pelas pessoas, e eu diria que você vai bem além da questão física da saúde. Você, aqui temos a informação de algo que a sua filha disse, né, que eu achei que é muito interessante. Você não humanizou os presídios, você humanizou as pessoas. Isso é uma questão muito maior do que estar preso, estar cumprindo pena, né?
4: Olha, eu tenho um pouco de dificuldade de tirar conclusões desse tipo que a minha filha tirou.
3: Ela já fez isso por você.
4: É, claro, minha filha. Né? Mas você sabe, eu entrei nessa história de cadeia por razões que não tiveram nada a ver com o humanismo. Eu, nenhuma razão política, nada disso, não gosto de bandido, fui educado dentro de padrões muito rígidos de honestidade e tudo. Mas eu, de moleque, no Brás, o Brás era cheio de cinemas. Escrevi um livrinho chamado Nas Ruas do Brás, um livro infantil que me deu muitas alegrias, porque as crianças escrevem carta de vários lugares do Brasil, é adotado em escolas e tudo. E nesse livrinho, eu pus que o Brás tinha, sei lá, 10, 11 cinemas, era um bairro operário, e tinha cinema para tudo que é lado. E durante muito tempo eu encontrava um senhor, um homem da minha idade, naquele tempo, que dizia, você esqueceu do Cine Oberdan, você esqueceu do Cine Brás Politiama, sei lá. Então, nós tínhamos essa... E tinha uma irmã da minha avó, não, um primo da minha avó, que era gerente de um cinema que existia na rua João Teodoro, que é uma das ruas mais importantes do Brás. Chamava Cine Rialto. E ele, à tarde, porque naquela época os filmes eram proibidos até 10 anos, até 14 ou 18 anos. E à tarde, ele me deixava entrar no cinema. E eu assistia filmes que eram proibidos na época, até 14 anos, até 18 ele não deixava, mas até, depois de 18 ele não deixava, mas até 14. E eu assistia um filme, que é um filme do Burt Lancaster, que é chamado Força Bruta. Em inglês é Brute Force, é o mesmo nome. Se achar esse filme um dia, veja, porque é um filme que se passa numa cadeia, onde eles planejam uma fuga. E é um filme tão interessante, eu fiquei eletrizado na cadeira quando eu vi esse filme. Você imagina, eu tinha 7 anos. Eu, depois que escrevi esse livro, A Companhia das Letras, que edita os meus livros, me consegui uma fita, cassete na época, uma fita desse filme. E eu assisti com a minha mulher. Eu lembrava de tudo, Joana, tudo. Eu sabia... frases do filme. Você imagina o impacto que ficou isso com uma criança de 7 anos de idade, né? Eu tive essa... E a partir daí comecei a ver filmes de cadeia. Sempre gostei de ver. E até hoje eu gosto. Até hoje eu gosto. Quando tem um filme de cadeia, se eu estou passando na televisão, eu vejo, eu paro. E vai até as 2 da manhã, eu fico até as 2 da manhã. Porque tem esse gosto de ver filme de cadeia. Quando veio a epidemia de AIDS, eu comecei a fazer um trabalho no rádio, na antiga Jovem Pan, que era AM naquele tempo, que era dirigida... O diretor de redação era um gênio da comunicação chamado Fernando Vieira de Mello, que hoje é nome de um túnel da Rebouças, ali embaixo. Né? E eu comecei a fazer isso e me pediram uma senhora que tinha uma TV em Santa Catarina, Dona Maria Odete Brandalice, ela chamava. Quis fazer um vídeo, me pediu sobre AIDS. E eu disse para ela, tudo bem, só que se eu puder andar nos lugares onde o vírus está se disseminando. Eu, não, o senhor fica à vontade. E eu, então, fui para a casa de detenção. Eu queria mostrar o que estava acontecendo nas cadeias, que ninguém tinha noção do que estava ocorrendo. A imprensa chamava AIDS de peste gay. Parece que era uma coisa que só dava em homossexuais, o que era um absurdo. Não existe uma doença sexualmente transmissível que poupe um dos sexos. Qual é? Que só dá em homem ou que só dá em mulher? Claro que essas doenças se espalham universalmente. E aí eu passei o dia inteiro lá na detenção e fiquei muito impressionado. Sabe, uma enfermaria de AIDS era uma tragédia medieval. Ficavam os doentes morrendo naqueles catres ali, trancados, sabe? Uma coisa pavorosa. Mas tinha aquele ambiente de cadeia, os guardas com as metralhadoras, o portão que quando você entra bate, bam, você já está no outro mundo agora. Essa batida do portão é o sinal de que eu saí do mundo no qual eu vivia. Passou aquilo, a gente passou um dia gravando lá e eu fiquei com essa coisa da cadeia na cabeça. Não conseguia pensar em outra coisa. Toda hora me vinham aquelas imagens. Estava atendendo um doente, eu lembrava do preso, eu lembrava do guarda na muralha. O tempo inteiro assim. Eu fiquei, deve ter tido um impacto tão grande que a minha mulher uma hora falou, você está acontecendo alguma coisa, está tão calado, você nunca foi calado assim. E aí eu falei, olha, se eu estou tão tocado por essa experiência, eu vou chegar mais perto. Tem alguma razão em mim que considera isso uma coisa muito importante e que se eu deixar de viver, eu talvez me arrependa no futuro. E aí comecei esse trabalho a partir dessa história. Às vezes as pessoas me diziam depois, não, esse trabalho maravilhoso que você faz, você é religioso. Não se trata de nenhuma justificativa. A justificativa que eu tenho é de que eu achei que eu tinha que chegar perto desse mundo. E a minha profissão favoreceu essa chegada. Foi a minha profissão que possibilitou. E através do exercício da minha profissão, atendendo os doentes e tal, é que eu acabei andando a cadeia inteira e sendo respeitado pelos presos, como até hoje eu sou. E é uma maravilha isso, né? Você está exercendo a sua profissão, está fazendo as coisas que você gosta de fazer, e ao mesmo tempo esse trabalho está sendo reconhecido. Esse reconhecimento pelo trabalho que você faz é uma recompensa muito grande, é o que nos mantém. E esse reconhecimento parte de quem? Parte das pessoas que a sociedade considera escória e tranca para viver, para separar da gente.
3: Bom, se você não foi para os presídios pelo humanismo, o trabalho que veio em decorrência disso, do Drauzio Pessoa com curiosidade sobre como é a vida de um presidiário, o Drauzio médico que chegou até os presídios pela medicina e por exercer essa função, você conseguiu no final humanizar as pessoas que lá estão. Você tem trabalhos importantíssimos, eu trouxe aqui alguns dos livros. Você tem trabalhos que falam exclusivamente dos homens, das mulheres, no encarceramento. Quando você chegou lá e você foi tocado pela vida daquelas pessoas tão no aspecto individual mesmo, que eu acho que é o que você traz no livro. Você conta histórias de cada uma das pessoas, você lembra de histórias, você lembra de aspectos específicos. Como foi para você isso? Você escrever sobre isso e ser tão atrelado ao teu trabalho nos presídios?
4: Joana, a tendência nossa é a gente se abrigar entre os demais que são semelhantes a nós, né? Você vai sair com seu marido ou seu namorado e vai jantar fora com um casal de amigos. Eles são jornalistas, são pessoas que você conhece há muito tempo, eles têm as mesmas preferências políticas, as mesmas preferências sociais, uma condição financeira mais ou menos parecida. Você está certa de que aquilo, naquele jantar, não vai acontecer nada de desagradável, né? Ninguém vai falar uma coisa grosseira, você conhece as pessoas. Isso dá segurança para a gente. O convívio com os nossos semelhantes, ou os nossos iguais, de preferência, é um convívio seguro. Mas ele é empobrecedor. Se você só convive com os que são iguais, você vai ficando sempre do mesmo jeito, porque você não tem contato com o contraditório, não tem ninguém que cheque os seus valores, não tem ninguém que leve uma vida completamente diferente da sua. E é isso que nos enriquece. E o que eu encontrei nas cadeias foi isso. De repente eu conheço um cara que é ladrão. Ladrão. E ele te conta um assalto que ele fez, em que ele, no qual ele tomou 2 tiros. Você alguma vez tomou tiro? Não? Alguma vez você convida um amigo para jantar, que ele te conta o que aconteceu no assalto e o que aconteceu com ele depois de ter levado esses 2 tiros? Isso vai enriquecendo a vida. Eu vi uma palestra uma vez nos Estados Unidos de um dos pais da inteligência artificial. Esse cara chegou, era um encontro de altíssimo nível, tinha vários prêmios Nobel lá e tudo. Ele chegou com um copo. Pegou o copo, pôs em cima da mesa. Virou para o primeiro, a pessoa sentada na primeira fila, eram todos médicos e ou pesquisadores. E disse para ele, o que, que é isso aqui? Falou, um copo. O cara riu. Falou, o que, que te lembra um copo? Ah, um copo para beber água. Aí pegou o outro e falou, o que, que o copo te lembra, esse mesmo copo? O cara diz, ah, lembro que eu gosto de tomar vinho no copo. E ele foi assim perguntando de um em um. Um disse, eu lembro que eu cortei a mão quando bati o copo na pia e cortei a mão. E ele diz aí, você viu, cada um tem o conceito de copo aqui, né? E você, por isso que você não pode procurar a verdade nas coisas, que cada um tem a sua verdade. Isso foi uma coisa que me marcou muito, porque você não tem que procurar o verdadeiro significado, porque o verdadeiro significado não existe, ele depende da sua interpretação. E o raciocínio, e é verdade, porque o que é o raciocínio mais completo? É aquele que analisa todas as possibilidades. Você olha para o copo, o que é esse copo? Bom,

0: e tentar equalizar as pessoas todas, porque elas são muito diversas. Você tem, as paixões são as mesmas. Sentem amor, ódio, ciúmes, raiva, carinho, as coisas que nós. As paixões não é porque você está presa que você muda o repertório de paixões, não é? Isso é muito interessante. Há valores que eu aprendi na cadeia que eu não encontrei nunca na sociedade aqui fora, né?
1: Mas, por exemplo, você disse agora há pouco que você não gosta de bandido. Ninguém gosta de bandido. Mas você gosta das contradições humanas, de aprender com a pluralidade da vida humana. Quando você conhece uma pessoa que ultrapassou ali algum limite de uma régua moral, aquilo te atinge? Ou você não olha pelo aspecto moral?
0: Aí entra a profissão. Sabe, eu não estou lá como funcionário da cadeia. Meu trabalho é voluntário. Segundo, eu sou médico. Não cabe ao médico julgar os seus pacientes. Não cabe, não é papel do médico. Vamos pegar uma situação oposta. Eu sempre tive clínica particular e clínica grande. Chega um homem de gravata, trabalha na Faria Lima. Pode ser um criminoso, pode ser um grande criminoso até, muito maior do que os que estão lá atrás das grades. Eu não pergunto, eu não pergunto. Eu mando ele tirar a camisa, tirar a roupa, eu examino, prescrevo. Eu não quero saber da vida dele, eu não fui treinado para isso. Isso é para os juízes, juízes é que julgam. Os advogados é que são treinados para lidar com esse tipo de julgamento. Ao médico não cabe. O médico tem que atender as pessoas, independente de quem elas sejam. Então você não pode usar esse raciocínio que você usa para o consultório, dizendo, não me interessa o que esse cara faz na rua, não me interessa o que ele faz para viver, eu tenho obrigação de tratá-lo. Chega na cadeia, por que que você não faz isso? Só porque aquele é pobre e o outro está bem de vida?
1: Impressionante. Drauzio, tome um golinho de água, porque hoje eu vou fazer uma coisa que eu nunca fiz. A Clara, nossa produtora, está aqui. Eu estou tomando ela de surpresa, ela está tomando um susto aqui. Ó, a gente tem 53 minutos de conversa. Normalmente o imprevista, já. 53 minutos. Normalmente o imprevista é um programa de 1 hora de duração, porque passa na rádio e a gente tem um horário fechado a cumprir, mas também temos no nosso canal do YouTube, tem MC News BR, que dá para ver com imagem e tudo mais. Eu vou fazer o seguinte: eu vou encerrar o programa da rádio agora e, como tem muitos assuntos que eu ainda quero falar com você, como por exemplo, seu documentário, a sua vida fitness, as suas corridas, maratonas, eu vou continuar essa conversa aqui no nosso canal do YouTube. Então, se você está nos ouvindo no Dial, na TMC, no rádio e ficou interessado ainda na nossa conversa, vai lá assistir no TMC News BR, no Imprevista, aqui com Drauzio Varella.
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5: Quem escuta sabe, Transamérica agora é TMC, 10 horas e 53 minutos. E você está sabendo, você está acompanhando o caso do navio que teve casos de hantavirose. O governo das Ilhas Canárias, na Espanha, disse hoje que não vai autorizar a ancoragem do cruzeiro MV Ondius, afetado por um surto de hantavírus. A decisão foi tomada poucas horas antes do horário previsto para a operação de ancoragem do navio. Já o governo espanhol determinou que as Ilhas Canárias recebam a embarcação, mesmo após resistência do governo regional, por motivos de segurança marítima e necessidade de assistência sanitária a bordo. A resolução foi emitida pela Direção-Geral da Marinha Mercante, órgão espanhol que regula

0: estimula a navegação marítima. Segundo o jornal espanhol ABC, motivo para o navio não entrar no porto local e os passageiros desembarcarem se dá por conta de uma divergência sobre o número de horas que o cruzeiro ficará ancorado. Ainda não está claro como a decisão que impede a ancoragem vai impactar o desembarque de passageiros, algo que poderia ser feito por barcos. Ainda de acordo com o jornal ABC, o governo das Ilhas Canárias teria se irritado com a falta de respostas por parte da Organização Mundial da Saúde e de autoridades do governo espanhol, como a ministra da Saúde, Mônica Garcia. A unidade militar de emergências da Espanha, ligada ao exército espanhol, será responsável por levar ao aeroporto de Tenerife Sul os passageiros em quarentena deste cruzeiro. Segundo a imprensa espanhola, os ministérios da Saúde do Interior que coordenam essa operação recorreram aos militares após a recusa de empresas locais em fazer o traslado. A operação prevê um esquema sanitário especial para o desembarque controlado dos passageiros, com apoio da autoridade portuária de Tenerife e, se necessário, do Serviço Espanhol de Resgate Marítimo. O navio partiu no dia 1º de abril de Ushuaia, na Argentina, e ele pertence à operadora de cruzeiros holandesa Oceanwide Expeditions. O último balanço da OMS registrou 6 casos confirmados de hantavírus, entre 8 casos suspeitos, incluindo 3 pessoas que morreram devido a este vírus conhecido, porém raro, para o qual não existe vacina nem tratamento. A doença pode causar uma síndrome respiratória aguda e é fatal em boa parte dos casos. O hantavírus, ele fica em roedores silvestres, que podem eliminar o vírus pela urina, saliva e fezes. Os roedores podem carregar o vírus por toda a vida sem adoecer. A forma mais comum de humanos se infectar por hantavírus é pela inalação de aerossóis formados a partir da urina, fezes e saliva de roedores infectados. Portanto, se um roedor defeca ou urina e uma pessoa passa, por exemplo, uma vassoura, esse aerossol que é produzido ali é capaz de provocar uma contaminação. Essa doença, ela já foi registrada em alguns momentos no interior de São Paulo. Que eu me lembre, interior de São Paulo, não me lembro de outros casos. Em coletiva de imprensa feita neste sábado, o presidente do governo das Ilhas Canárias, Fernando Clavijo, explicou a decisão. Colaboração sim, solidariedade também, mas não a qualquer preço. Não sem relatórios, não com imposições do Estado e não colocando em perigo a segurança sanitária do povo das Ilhas Canárias, escreveu ele na rede social X. Após a decisão de Clavijo, o governo espanhol ordenou que as Ilhas Canárias recebam o cruzeiro. Essa informação é do jornal El País. O secretário de Saúde espanhol, Javier Padilha, publicou nas redes sociais um relatório de inspeção realizada por especialistas a bordo, que, segundo ele, aponta que não foram detectados roedores e a probabilidade que um animal alcance a costa canária é nula. Esse documento é uma resposta à preocupação levantada pelo presidente das Ilhas Canárias durante a coletiva de imprensa. Ele apontou o que considerou como risco de roedores descerem do navio e infectarem a população local. Lembrando que as Ilhas Canárias são um arquipélago pertencente à Espanha, localizado no Oceano Atlântico, próximo à costa noroeste do continente africano. O arquipélago é formado por 8 ilhas principais, entre elas Tenerife, Gran Canaria, Lanzarote e Fuerteventura. A região possui autonomia administrativa semelhante à de outras comunidades espanholas, mas segue subordinada ao governo central de Madrid em áreas como defesa, política externa e controle de fronteiras. E neste sábado também, antes da decisão do governo das Ilhas Canárias, o diretor-geral da OMS, Tedros Adhanom, chegou a Tenerife, a maior ilha do arquipélago, para acompanhar a operação de desembarque do cruzeiro. E antes de chegar às ilhas, Tedros Adhanom publicou uma carta aberta aos habitantes. Sei que vocês estão preocupados, sei que quando ouvem a palavra surto ou epidemia e veem um navio se aproximar de suas costas, vem à tona a lembrança que nenhum de nós conseguiu superar completamente. A dor de 2020, disse Adhanom, se referindo à pandemia de coronavírus, ela continua real e eu não a minimizo por nenhum momento. Preciso que me escutem com clareza. Isso não é outra Covid. O risco atual para a saúde pública derivado do hantavírus continua sendo baixo, escreveu o diretor-geral da OMS. E ele também reconheceu que a cepa do hantavírus registrada no cruzeiro é grave. Ainda sobre esse assunto, agora mudando de país, a Itália colocou 4 pessoas em vigilância e quarentena preventiva após um contato breve com uma mulher que morreu de hantavirose ligada ao surto no navio de cruzeiro, de acordo com a agência ANSA Brasil. O Ministério da Saúde italiano diz que acionou protocolos de avaliação de risco e coordenação sanitária após alertas internacionais sobre o caso. Após relatos recebidos por canais internacionais sobre o surto do hantavírus, o Ministério da Saúde ativou os procedimentos necessários de avaliação de risco, vigilância e coordenação sanitária em conformidade com os protocolos nacionais e internacionais. E 4 pessoas chegaram a Roma em um voo de conexão da KLM, no qual a vítima esteve por poucos minutos. 4 pessoas chegaram à Itália no voo da KLM com conexão para Roma, no qual a mulher internada em Joanesburgo e lá falecida esteve por alguns minutos. Portanto, aí muitas informações ainda, muitas questões ainda a serem esclarecidas e um temor que muitas vezes não é justificável, já que a doença é transmitida da maneira, como eu disse há pouco, por meio de urina, saliva e fezes de roedores silvestres. Não é qualquer roedor, qualquer rato que transmite a hantavirose. Agora 11 horas e 3 minutos, o ator Matheus Solano volta ao palco do Teatro Renaissance com a peça O Figurante. Vamos ouvir a conversa dele com a Estela Ribeiro?
1: Olá, Matheus Solano, que prazer te receber aqui na TMC. Me conta, você está agora voltou em cartaz com O Figurante. Você está sozinho no palco. Quais são as vantagens e as desvantagens de se fazer um monólogo no teatro?
2: Olha, a vantagem de fazer um monólogo é estar sozinho em cena e, portanto, não ter como fugir de mim mesmo, né? Eu tenho aprendido muito estando sozinho em cena com esse monólogo. Agora, a desvantagem de fazer um monólogo também é estar sozinho em cena. Eu gosto muito de contracenar e aprendo outras coisas na contracena com os meus colegas.
1: Olha, eu estive lá no teatro na temporada passada e fiquei impressionada com o seu trabalho corporal. Você tem alguma relação com dança, com teatro físico?
2: Olha, eu sempre fui apaixonado pelo teatro físico, né? Por atores que usam tanto do corpo quanto da voz para contar a história do espetáculo. Então, desde as minhas aulas de expressão corporal na faculdade e depois nessa parceria tão bem sucedida com Miguel Tirreja, é o quarto espetáculo que a gente faz juntos, a gente está sempre procurando botar o corpo como protagonista.
1: Agora, sem dar spoiler, mas como o próprio nome já diz, a peça trata da vida de um figurante, um dia na vida de um figurante. Você já passou por essa experiência? Você já foi figurante?
2: Não, eu nunca fiz figuração, nunca fui figurante, mas sempre trabalhei com muitos figurantes, muitas agências de figuração, tive muito, muito carinho, muito respeito por esses profissionais, meus colegas.
1: Ah, Matheus, convida então os nossos ouvintes e espectadores aqui para assistir a tua peça?
2: Então, quero convidar todos os ouvintes e espectadores da Transamérica TMC para virem assistir no espetáculo O Figurante. Tenho certeza que vocês vão dar boas risadas e levar para casa também alguma reflexão sobre se você, afinal, é o figurante ou o protagonista da sua própria história. Espero vocês no Teatro Renaissance, aos sábados e domingos.
0: Agora 11h04 e é hora de sobremesa. No episódio que você vai curtir agora, teve a convidada a atriz Carol Roberto. Ela atualmente está interpretando uma tal de Tina Turner no teatro. No comando do programa, você já sabe, o Lucas Salles, o Marcelo Batista e a Mini Ruth. Fique agora com Sobremesa.

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1: Que tá sintonizado na Transamérica TMC. 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Quem escuta sabe, começa agora o Sobremesa, o seu programa favorito. Seja muito bem-vindo, muito bem-vindo, obrigado pela sua audiência. E eu, Lucas Salles, não estou aqui sozinho. Junto comigo tem ela, Mini Ruth.
2: Pessoal, vamos começar com tudo, né, Batistinha?
3: Exatamente, Mini Ruth, Lucas Salles, nossa linda audiência. Já estamos em vídeo também para você apreciar a nossa beleza, né? A nossa beleza grega, romana.
4: Eu adorei. Não é mesmo? Adorei, muito bom.
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1: Exatamente, Batista. E ó, aproveita para seguir a gente em todas as redes sociais. 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Agora, amigos, eu gostaria que você, que nos ouve com seu ouvido, que está ouvindo o programinha de meu Deus, participasse da nossa enquete do dia. Vamos fazer uma pergunta e você pode nos responder através do nosso WhatsApp 011 97221 1001. Marcelo Batista, qual é a pergunta de hoje?
3: Ó, se não quiser participar também, não participa, tá bom? Não precisa. Só responde que você ouve o Sobremesa na TMC quando perguntar.
4: Eu posso perguntar?
3: Se alguém perguntar na rua, ah, que rádio você ouve? Você fala, TMC, que horário você ouve? Ah, eu ouço lá das 2 às 3. O resto que se dane. O que importa é você falar que ouve a gente. E aí você responde pelo 11 97221 1001 a seguinte pergunta: qual é o tipo de influencer que você acha mais chato?
1: Boa pergunta, hein?
3: Chato.
1: Mini, você chato. Teria coragem de falar?
2: Claro.
1: Então fale.
2: Aqueles que divulgam bet, né? Chato pra...
1: Eu não acho, não. Sendo bem sincero, não acho, não.
2: Acho chato.
1: Não, não, não. Dentro da lei, meu amigo, você pode tudo. Você tá dentro da legislação, faça o que você quiser. Mini Ruth, você tem que aprender mais comigo. Entendeu? Você tem que ser influenciada por quem entende do assunto, por quem está ligado, tá bom?
2: É.
1: Pra
2: tá
1: você
2: bom.
1: Ressignifique seus pensamentos e seus preconceitos.
2: Acho chato, é. Mas sabe que
1: chato é
2: chato
1: você
2: também?
1: Que fica fazendo ficar louca sexta-feira à noite, sábado, e posta uma sequência de estoque e não dá pra entender nada.
3: É.
1: Ué.
3: Fica lá.
1: Fica ligada, menino. Te
3: eu
1: se
3: odeio
1: ligue.
3: Isso. Odeio. Eu odeio influência que fica postando o negócio de inteiro. Ai, gente, acordei. Tô aqui. Aí fica mostrando o que tá fazendo o café da manhã.
2: Mini Ruth, eu me preocupei,
3: tipo,
2: Batista.
3: Virgínia é um caso clássico.
1: Vocês são invejosos.
3: Eu não
1: aguento
3: com aquela mulher.
1: Eu tenho dois invejosos. Inveja de quem tá ganhando dinheiro legalmente e inveja de quem tá dando pro Vini Júnior, entendeu? Você é invejoso. Todo mundo aqui é invejoso.
3: Tô aqui na casa do Vini Júnior. Olha, tô aqui no closet dele, a camisa dele. Ah, vá pro inferno.
2: Sei que você queria estar na casa do Vini Júnior também, Batista.
3: Eu queria ter o dinheiro dele.
1: Alô, então eu quero saber quem é que você acha o tipo de influência. E se você tiver coragem, manda um nome. Manda um arroba. Eu duvido. Você que está me ouvindo com o seu ouvido, eu duvido que você tenha coragem de mandar. Pode mandar eu, arroba Lucas Salles, ou o arroba Batista, ou arroba Mini Ruth. Não tem problema, não. Manda pra gente no nosso WhatsApp, 011 97221 1001. Isso aí. Bom, amigos e amigas, chegou a hora da gente bater um papo com uma jovem atriz. Ela está em ascensão, senhoras e senhores. Ela é dubladora, atriz e agora intérprete da querida cantora Tina Turner. Sabe quem é Tina Turner, Mini Ruth?
2: Uma das maiores cantoras do mundo.
1: Exatamente. Tina Turner, uma das maiores cantoras do mundo. Ela que canta We Don't Need Another Hero. Você nos ouve agora na TMC. Ela ganhou um musical. Está sendo exibido aqui no Brasil através dela, da nossa convidada, a Carol Roberto!
5: Oi, gente! Tudo bem com vocês?
1: Seja muito bem-vinda, Carol!
5: Feliz de estar aqui.
1: Nós é que estamos felizes de receber a Tina Turner. A gente tem a primeira pergunta de hoje, que é o Marcelo Batista que vai trazer. Vai, Batista!
3: Carol Roberto, qual a sua sobremesa predileta? A gente precisa colocar no nosso ranking aqui do programa.
5: Posso falar duas?
3: Pode!
5: Eu
3: claro.
5: Acho que pudim.
1: Mais um bolo para o pudim.
5: E bolo de coco gelado.
2: Nossa, sim.
1: Se eu não me engano, eu acho que é o segundo voto para o bolo de coco. Agora, e o bolo pudim? Que tá a maior sensação?
3: Ah, isso
1: bolo
3: que eu vou pudim. Falar.
1: Pistache do momento.
5: Ai, pistache eu não sou muito fã, não.
1: Ai, eu
5: sou mais do chocolate.
1: Tamo junto,
5: eu sou mais do coco.
1: Ai, você, isso que é uma menina boa.
2: Sou mais maravilhosa.
5: Que isso, pistache.
2: Tá na moda agora, mas... festival de fatias, né? E aí viralizou o bolo de pudim. Porque de comida tudo,
5: eu já vi ovo de Páscoa de pudim. Que tipo é o ovo de Páscoa, tem o pudim em cima, assim.
3: Vai, peraí, como é que alguém sabe? Onde você viu isso? Está na moda agora o festival de fatias. Só gordo tem essa informação.
2: Você só fica comendo barrinha de proteína.
1: E olha só, mini root não é gorda, não. Mini root é excesso de gostosura, tá?
3: Festival de fatias.
1: Você respeita a mini root que ela pega mais mulher que você, tá?
2: Que isso? Mas hoje ele tá com tal, Lucas.
1: Menos, respeita a mini root aí, tá bom?
3: Menos.
1: Seguinte, vamos voltar pra nossa entrevista. Com agora o Roberto, ela que é atriz, dubladora e agora intérprete da Tina Turner. Eu queria publicar mais rápido aqui. Eu falei que a gente estava ouvindo We Don't Need Another Hero, mas a gente tá ouvindo The Best. E é a música, inclusive, que a Tina Turner cantou pro Ayrton Senna.
5: Sim.
1: Sabia dessa?
5: Sim.
1: Mas ela cantou. Você. Como chegou nessa fase de interpretar a Tina Turner? Você fez teste, você foi escalada. Me conta, essa é uma curiosidade minha, meu.
5: Luquinhas, juro pra você. Esse foi um dos testes mais difíceis da minha vida, porque quando eu fiz o teste, eu tava já em cartaz com o musical Meninas Malvadas, no mesmo teatro que tá sendo Tina, e aí o meu diretor, gringo, ele chegou e falou assim, Carol, por que você não manda teste pra Tina? Eu falei, mas pra Tina, será que eu tenho idade? Porque eu tinha 19 anos, e a Tina termina a peça com 40 e pouco, sendo mãe de dois meninos, tendo três relacionamentos no espetáculo, então, muitas vivências que eu ainda não tive. Então, aí eu falei, será que eu posso fazer? Será que eu tenho estrutura pra fazer? Aí ele falou que tem meninas de fora que têm menos idade do que eu e fazem Tina. Inclusive, eu sou a segunda Tina mais nova do mundo. A alternante mais nova, mas a segunda Tina mais nova, porque tinha uma Tina em Londres, que era cover 4, e ela tinha 17 anos.
2: Caramba!
5: Então, eu tô desde o ano passado fazendo... Eu fiquei desde abril do ano passado fazendo audições, testes. E eu comecei em abril e recebi meu sim só em novembro.
1: Caramba, coitada!
5: Começou... Os ensaios começaram dia 5 de janeiro. Então, eu tô desde o dia 5 de janeiro vivendo e sendo Tina Turner alternante. E tá sendo uma das experiências mais incríveis da minha vida.
1: Então, eu posso ver uma das experiências mais incríveis da sua vida no Tina Turner, o musical, no Teatro Santander em São Paulo, toda quarta, quinta e sexta, até dia 28 de julho. Você vai dar convite pra gente?
5: Tem sessões sábados e domingos também, sessões duplas.
1: Ai, que
5: interessante. E às vezes algumas sessões extras, então fiquem de olho no Simpla.
1: Mas
5: o teatro estão super convidados.
1: Mas eu tô querendo saber se você vai dar convite pra gente.
5: Vocês vão.
1: Ô, Batista, você não acha meio estranho uma menina? É menina. 20 anos de idade, que nunca nem viu Tina Turner. Ela não viu Tina Turner, tenho certeza. Ela nem devia saber que é Tina Turner. Agora, interpretar essa ídola da música, você não acha meio esquisito isso?
3: É, mas desde que a pessoa tenha uma certa cultura musical, né?
2: É.
3: Não é mesmo? Igual Beatles, Michael Jackson, Elvis Presley. É obrigatório quem... Né? Quem gosta, trabalha com cultura.
5: O Michael é a minha maior referência como artista desde que eu escolhi e decidi que queria ser artista. Eu tinha um DVD, então eu sempre fui de uma família muito musical. Eu sou uma menina que cresceu cantando na igreja. E a minha família, meu pai tocava bateria na igreja, meu tio é músico, meu primo é músico, a minha irmã é dançarina, então eu sempre fui de uma família muito artista. Minha mãe era baliza na escola, então a minha tia também fazia tipo fanfarra, sabe? Minha mãe dançava espacate, fazia tudo.
2: Que legal!
5: Ginástica, essas coisas.
3: E você foi ver o filme do Michael?
5: Fui, já três vezes.
3: Três vezes?
5: Gente, assista, o Michael Jackson nunca vai existir, não. Eu vou assistir quatro, eu vou assistir semana que vem também.
1: Aí é muito.
5: Eu vou assistir quatro, vou assistir semana que vem.
1: Caramba.
5: E porque
1: geração Z, né? 20 aninhos, tem nada pra fazer. Trabalhando
5: Lucas,
1: de
5: quatro... se você soubesse...
2: Hoje ele tá ácido.
5: Se você soubesse quantas coisas que eu tenho pra fazer. Mas é mais pra referência mesmo. E porque nunca vai existir nenhum artista como Michael Jackson.
3: E você canta, Michael?
5: Canto.
3: É o quê que você
5: canto
3: gosta?
5: Várias músicas dele.
3: É uma que você gosta, aquela que você acha que mais combina com a sua bela voz.
5: The Way You Make Me Feel.
3: Quero ver. Eu quero ver, porque
1: Batista,
3: eu já tô...
1: Ela interpreta a Tina Turner, você vai pedir pra cantar Michael Jackson?
3: Michael Jackson é muito mais difícil. É muito mais difícil que Tina Turner.
2: Ah, não. Deixa ela cantar, gente.
5: Deixa eu pegar... 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

0: festa foi Carol Roberto cantando The Way Make Me Feel.
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2: Você dança, canta, interpreta, dubla. Tem alguma coisa que você não saiba fazer direito pra eu não me sentir tão imprestável aqui ao seu lado?
3: Tocar um instrumento. É uma coisa que eu gostaria muito de fazer, mas eu não tenho.
4: Mas você sabe, Batista?
0: Você sabe tocar instrumento?
2: Também não.
4: Mas eu emprestava mesmo, viu?
2: Mas o Michael Jackson eu também não sabia.
0: Tá certo. Ô, Mini Ruth, você que é uma grande fã. É uma grande fã de Tina Turner, obviamente, não?
4: Sim.
0: Gostaria de tirar alguma dúvida com Carol Roberto, atriz, dubladora e também intérprete de Tina Turner no teatro?
4: Claro, eu queria saber como foi esse processo pra virar de fato a Tina, né? Você ficava escutando as músicas antes de dormir, como que funcionou?
3: Tudo que eu podia fazer eu fiz, comprei livro, vi o filme com a Angela Bassett, que fez o filme da Tina Turner, contando, é o mais parecido que a gente tem da história com o musical, vi o documentário da Tina, da própria Tina falando, e o que eu... Vi vídeos, vídeos do musical, vídeos da Tina, entrevistas da Tina, porque tudo que a gente podia pegar, tudo que eu consegui, eu queria pegar, porque eu falo que o que eu faço no palco é uma homenagem à Tina, porque a Tina Turner só existe uma e ninguém nunca vai ser comparada a ela, ninguém nunca vai conseguir imitar ela. Então, o que eu faço no palco é uma homenagem para a maior cantora do rock and roll que já existiu. Então, é tudo que eu podia sugar de... E também nós tivemos os nossos diretores gringos e eles vieram... Falaram pra gente como é que funciona. E muitas vezes eu tive que, tipo, parar de assistir filme, parar de ver o livro, porque é uma história muito pesada. A Tina passa por racismo, etarismo, abandono, violência, abuso de vários tipos. Então, é uma história muito pesada, mas extremamente necessária. E as pessoas saem do espetáculo transformadas, assim. É muito
0: que
3: legal. Real.
0: Eu imagino isso. Marcelo Batista... Que está ao lado de Carol Roberta. Roberto, você sabia que este homem aqui, Marcelo Batista, é um radialista de mão cheia, de voz cheia também? Há 36 anos vem anunciando músicas na rádio, chamando VTs. Ele entende tudo de música. Eu vou deixar com você, Batista. Aproveite a presença de Carol Roberta.
2: Vou aproveitar. Então agora, na TMC 100,1, modulando em São Paulo, frequência modulada, com vocês, Carol Roberto, interpretando The Best, de Tina Turner.
3: Vai! Agora?
2: É.
3: Assim?
2: É, se vira nos 30 mesmo.
0: É verdade. Eita! A partir de agora, 14, 14.
3: Ai,

0: Roberto Leola.
1: Esse é o Super Deus.
2: Pampam desafino, Pampam Carapete.
1: Você está ouvindo o Carol Roberto, ela que é uma atriz maravilhosa, dubladora, começou a dublar desde criança, já dublou inclusive personagens icônicos, como a Nala Jovem de O Rei Leão.
3: Mentira!
1: Turma da Mônica também ela dublou, sabia?
3: Que legal!
4: Turma da Mônica foi o filme, Luquinhas.
1: Eu peço milhões de desculpas, aqui me deram que dublou filmes como Rei Leão, Deadpool, confere?
4: Deadpool, sim.
1: Que interessante.
4: A X-23, a Laura, que é a filha do Deadpool.
1: Você é a menor de idade quando você dublou a X-23, certo ou não?
4: A X-23, acho que não, acho que já...
1: Tá na próxima
4: Deadpool
1: ali.
4: Foi...
1: O Deadpool e Wolverine.
4: Deadpool...
1: Foi em 2022, 2023.
4: 2022, 2023. Talvez uns 16, 17 anos.
1: Olha aí, era menor de idade. Você aprendeu alguns palavrões novos com o filme?
4: Vários palavrões, mas eu já sabia alguns, assim. Meu pai tá assistindo... Meu pai tá assistindo, meu pai e minha mãe tá assistindo, perdão, viu? Eu já sabia alguns palavrões, mas é isso.
1: Qual o nome dos abençoados, o nome do seu pai?
4: Meu pai... Léo e Fernanda, beijo, amo vocês.
1: Ó, doutor Léo e doutora Fernanda, parabéns pela filhota, além de muito talentosa, um amor de pessoa, e ela cedeu. Achei que ela não fosse cantar e ela cantou. Que coisa bonita, né, Mini Ruth?
3: Não, bonito demais. Eu queria saber da onde surgiu essa vontade de fazer dublagem.
4: Dublagem chegou na minha vida muito, muito, muito assim, como surpresa, porque eu nunca tinha imaginado, e eu vou falar uma coisa pra vocês. Calma, deixa eu falar certo. Todo dublador precisa ser ator, tá? Deixe isso, deixando bem claro. Porque a dublagem nada mais é do que uma arte de atuar sem plateia, só lá com o nosso visor que passa o filme ou a série. Então, eu já era atriz antes do The Voice. Pós The Voice, eu recebi o convite pra fazer um teste de dublagem pra um filme da Disney. Eu falei, bom, Toy Story 4 não é. O próximo filme que vai vir junto com Toy Story é o Rei Leão. Eu falei, meu Deus do céu. E Rei Leão é tipo assim, gente, é o filme. O pessoal lá de casa é rolê de fita verde, sabe?
1: Adoro.
4: Lá em casa.
1: Sim.
4: Então, a minha família inteira sabe todos os filmes, as falas. É o filme da Disney da minha família.
1: Ah,
4: e o meu também, aí tipo, falei, tá, provavelmente... Aí eu cheguei no estúdio, nervosa, porque eu ia concorrer com as amigas minhas que já eram dubladoras, 13 aninhos... Cheguei lá na sala e aí eu vi a fotinho da Nala, criança, lá no visor. Aí eu falei, meu Deus do céu. Aí a Ana, que é uma das chefes da Disney, falou, ei, Carol, ela tem o cabelo roxo. Ei, Carol, como é que você tá? Tudo bem? O meu diretor de dublagem foi o Fábio Azevedo. Um beijo, amo você. Ele falou, fica tranquila, tudo certo. Eu achei que pra um primeiro teste, foi meu primeiro teste de dublagem, o Rei Leão. Pra um primeiro teste, eu achei que eu arrasei. E aí passou um tempo... Eu recebi a ligação pra eu voltar pro estúdio. Aí eu, ai meu Deus, o que será que é, né? Aí eu cheguei na sala, a Ana chegou pra mim e falou assim, ó, oi Nala. Aí eu, nossa, só de lembrar, me arrepiei. Chorei, gente, horrores.
1: Que bonito.
4: Depois meu pai recebeu uma ligação também, a gente chorou junto. Eu falei, cara, você tá... Eu falei pro meu pai, você entende que eu vou fazer Rei Leão, que é o filme, tipo assim, da nossa vida aqui em casa, e eu vou participar
3: que
4: agora,
3: demais.
4: Eu vou poder dizer que eu faço parte do universo Disney, sou uma princesa do universo Disney,
3: yeah.
4: Leoa,
3: yeah.
4: E tipo, é muito surreal, e
1: que
4: assim,
1: bonitinho.
4: Rei Leão foi maravilhoso.
1: Muito bonitinho, inclusive, a dublagem da Carol Roberto é uma das melhores coisas do filme, porque o filme é ruim, eu acho horrível, péssimo, péssimo,
2: é
1: horrível.
2: Rei Leão é ruim.
1: Rei Leão, só que
4: live
1: CGI, ai, é com CGI, entendeu?
4: Live action
1: não é legal. Agora, vamos falar de coisa boa, já que o filme do Rei Leão com CGI é ruim? Vamos falar, então, dos ouvintes que mandaram mensagens para nós ao saberem que Carol Roberto estará presente conosco hoje. Então, Batista, você que é o rei das brincadeiras e interações, é contigo.
2: Eu sou um brincalhão mesmo. Olha só, Ana Paula diz o seguinte, para pessoa que é cantora profissional como você, cantar no chuveiro é levar trabalho para casa?
4: Depende do ponto de vista. Às vezes sim, porque cantar também exige muito... Dependendo da música também exige muita coisa. Pode ser sim, pode ser não. Pode ser só uma diversão. Porque minha maior plateia, muitas vezes, foram os meus condicionadores e shampoos. E sabonetes.
1: Vai, Mini Ruth.
3: O Saulo Silva, ele mandou. Você era aquela criança que a mãe botava pra cantar quando aparecia a visita em casa?
4: Ah, gente, juro.
1: Pergunta.
4: Não essa criança, mas sempre que a gente... Isso é uma coisa, uma crítica também ao pessoal da minha família, tá? Vocês que estão me assistindo.
1: Denúncia!
4: Quando a gente vai... Porque o Lucas pediu pra eu falar fofoca, né?
1: Por favor.
4: Quando a gente vai viajar, quando a gente vai pra resort, quando a gente vai viajar em família, sempre que tem um palquinho, isso no Brasil e fora do Brasil, sempre tem um palquinho, qualquer coisa no meio... Sempre tem a avó, a minha avó, ou meu tio, ou a minha mãe, ou meu pai. Às vezes, Carol, você não soube lá, canta lá uma música lá. Gente, eu não gosto. Quando eu tô viajando, quando eu tô descansando, eu quero ficar anônima.
1: Respeite o artista.
4: Respeite, não sufoque o artista. Tá, mas eu adoro cantar, enfim. Às vezes eu dou uma... Eu falo, ah, tá bom, eu vou lá. Quando eu tô de bom humor, porque às vezes eu falo assim, não quero ir. Gente, me deixa, pelo amor de Deus.
1: Próximo comentário, Batista.
2: Júlia Maria tá pedindo pra você cantar uma música do Caneta Azul como se fosse Alcione.
1: Só contextualiza, é porque a Cara Roberta também interpretou a Alcione no teatro.
2: Você sabia que a Alcione não tem um dedo?
1: É sério isso? É mentira?
4: É sério? Sim, você mentiu muito agora.
2: É verdade.
4: Não acredito.
2: É verdade.
4: Eu já vi a Alcione na minha frente. Eu nunca...
2: Verdade, vai procurar.
4: Mas você olhou os dedos? Não.
1: É mentira. Então, é piada?
4: É que ela faz um...
2: É verdade.
1: É verdade mesmo? Peraí, você tá se informando no grupo
2: do WhatsApp? É verdade. Não, mas vamos pro assunto aqui.
1: Vamos lá.
2: Depois você pesquisa.
1: Então, a Carla Roberto, que interpretou a Alcione no teatro, na peça de Miguel Falabella, vai agora cantar Caneta Azul na voz de Alcione. Cuca, tire silêncio. Pô, vai.
0: Azul caneta, caneta
4: azul. Às vezes a Alcione faz umas coisas que a gente não entende, né? Pra mim, o melhor vídeo dela é ela cantando. Gente, esse vídeo é muito...
2: Evidências no Faustão.
4: Evidências no Faustão é muito bom
3: esse vídeo.
1: Inclusive, tem uma atriz também que viralizou recentemente, que ela imita a Alcione cantando...
4: A Valéria.
1: A Valéria, que
4: ela canta, é muito
1: cantando
4: bom.
1: A Adele. Muito
4: Never
1: bom.
4: Never modify!
1: Muito bom.
4: Esse vídeo muito bom. Muito
1: Cara,
4: bom.
1: Roberto, você mandou bem, hein? Matou a pau. Adorei. Yes. Próximo comentário, vai, Mini Ruth.
3: Olha lá, o Alex Brilhante, ele mandou. Carol, faz a voz da Nala do Rei Leão anunciando o seu show da Tina Turner.
4: Meu show da Tina Turner? Será que ainda tem a voz? Porque quando eu fiz a Nala, tinha 13 anos.
3: Gente, eu já falei com o Simba já que a Carol tá fazendo a Tina de quinta a domingo no Teatro Santander. Tem sessões sábado e domingo. Venham, por favor!
1: Aê! Aproveitando esse momento, você acabou de ouvir Carol Roberto fazendo a voz da Nala. Eu gostaria de te desafiar. Aqui, ó, pedido do nosso YouTube. Por favor, façam pedidos para Carol Roberto aqui no YouTube, @TMCNewsBR. O pessoal pediu pra você cantar O Que Eu Quero Mais É Ser Rei. É uma música clássica do Rei Leão. Por favor, mata essa vontade nossa. Vai, Carol Roberto!
4: Olhe pra esquerda, olhe pra direita, pra que lado olhe?

0: Roberto, senhoras e senhores!
1: Eu adorei!
0: Adorei,
1: que aqui virou Rei Leão, né? Temos a Nala.
0: Vai, vai!
1: Timão, Pumba! Uma,
0: e você é quem, Miniguti?
1: Eu sou o Scar.
0: Só um minutinho, peraí. Fala, você é quem, Miniguti?
1: O tio ruim. Eu sou o tio ruim,
2: tá mais, vilão. Tá mais pra outro personagem da Disney.
1: Não, ele já é o Pumba,
0: eu sou o Pumba, ela é o Dumbo. Você é linda demais. Faz o Scar de novo pra mim, vai.
1: Sou o Scar.
0: Faz o Silvio Santos imitando o Scar, vai.
1: Rapaz, Silvio?
0: É. Vai!
1: Vem pra cá!
0: Tá certo! Carol Roberta está aqui conosco, a atriz dubladora, ela que interpreta a Tina Turner. E olha, pela idade da Carol, a gente imagina que ela interprete a Tina Turner jovem, mas não! Ela interpreta a Tina Turner do começo ao fim! Parabéns, Carol! Olha, eu achei isso fantástico, porque eu jamais conseguiria visualizar uma menina de 20 anos interpretando Tina Turner, que nos deixou em 2023, nossa, acho que uma dor imensa na música.
3: Com certeza.
0: Quando ela faleceu, você nem imaginava interpretá-la no teatro.
3: Não,
0: hoje.
3: Assim...
0: O que aconteceu de extraordinário, assim, de sobrenatural? Vai, eu quero fofoca sobrenatural. Você recebeu alguma visita? Alguém mandou um recado pra você? Falou assim, ó, você vai interpretar a Tina Turner, ela tá feliz, tá sabendo. Ela que te escolheu. Teve algo disso ou não?
3: Eu acho que, tipo assim, já pra mim, tem, na verdade, tem uma Tina criança. Também que interpreta ela, tipo, no começo do espetáculo, que é a Ana May, que são três meninas que se revezam, lindas, maravilhosas. E eu interpreto a Tina com 16 anos até 40 e pouco. Então, é a partir dos 16 anos. E, assim, todas as vezes que eu faço espetáculo, às vezes tem uma galera que fala assim, a Tina deve estar muito feliz. A Tina deve estar... Tem gente que fala assim, a Tina deve estar se revirando no túmulo. A Tina não sei o quê. Então, eu acho que se a Tina estivesse viva, obviamente, eu ficaria muito nervosa, porque em 2023 eu não fazia ideia de que daqui a 3 anos eu iria estar fazendo a Tina Turner. Porque, pô, é a Tina Turner, não é um personagem diferente de uma novela, ou outro musical, ou uma série, um personagem criado do papel fictício. É uma pessoa que já existiu. Não só uma pessoa que já existiu, como uma pessoa que foi muito importante pra música e uma pessoa que, tipo, revolucionou, assim. Então... Não, eu acho, eu sou evangélica desde berço, então eu acredito muito que Deus coloca a gente nos lugares e na hora que é pra estar e que é pra acontecer. Se Deus me possibilitou e me capacitou pra viver esse momento agora, é porque é tudo por Ele. Eu sempre dedico o espetáculo a Deus, eu sempre falo nas minhas orações que existem pessoas na plateia que precisam ouvir essa história hoje, então que eu seja instrumento pra pessoas que estejam passando pela história da Tina, e violência, essas coisas, ou um pingo, uma ponta de coragem e esperança para as pessoas, para elas saírem do teatro renovadas com o pensamento de sim, eu posso, sim, eu consigo, em especial mulheres pretas, porque a Tina foi uma mulher preta que lutou contra o sistema, lutou contra o etarismo, contra o racismo. Então eu acho que a minha função é essa. Então eu acho que existe sim obra divina através da minha vida.
1: Mas você tem medo de ficar conhecida só como a Tina Turner? Por exemplo, Daniel Radcliffe, até hoje, todo mundo só vê ele como Harry Potter, né?
3: Eu acho que isso não vai acontecer, Ruth, porque existe uma Carol antes de Tina, existe uma Carol Tina, e vai existir uma Carol depois de Tina. Eu não comecei a minha vida agora, minha vida, eu falo, artística. Eu tenho 20 anos de idade, sou muito nova, mas eu já faço isso desde os meus 5 anos de idade.
0: Que isso?
3: Então, eu sou artista há muito tempo. Então, as pessoas estão vendo os meus últimos trabalhos, agora eu tô crescendo, as pessoas estão me conhecendo, mas eu faço isso há muito tempo. Então, existe uma Carol antes de Tina, que começou isso, uma Carol que está vivendo Tina, vivendo e aprendendo e crescendo, e uma Carol depois de Tina, que vem aí, uns projetos aí, galera, que vocês podem esperar pra ver.
2: Fofoquinha.
3: Porque eu me vejo já, eu já sei onde eu quero chegar, eu sei o que eu sou e eu sei onde eu quero chegar. Então, eu sou uma artista muito ambiciosa, vocês ainda vão ouvir falar muito de mim.
2: Ô Carol, você já perdeu algum papel, alguma coisa pra alguma influencer só porque ela tinha mais seguidores que você?
3: Mas, de verdade, eu acho que talvez sim, mas a gente nunca sabe, né, na verdade... Acontece isso no, hoje em dia mais, porque hoje a internet tá aí, hoje tá tudo muito assim, muito mais rápido. E eu entendo que existem muitas circunstâncias e tem produtores e produções que escolhem influencers pra trazer, às vezes, talvez um pouco mais de mídia. Mas nós estamos aqui, produtores e diretores. Nós, eu digo, nós artistas, nós atores que trabalhamos com isso e que estudamos 10 anos das nossas vidas pra perder um papel da nossa vida, às vezes, pra uma pessoa que chegou ontem e mal sabe o que tá fazendo. Então, deixo aqui meu desabafo pra vocês. Por favor, não façam isso, parem de fazer isso. Eu sei que mídia é importante, as coisas precisam ser divulgadas, internet é importante, mas não desrespeitem também atores que mudam de estado, mudam de cidade, atores que passam noites e noites decorando textos, às vezes para perder para um influencer. Eu fico aqui.
0: Olha aí, belíssimas palavras de Carol Roberto. Parabéns, Carol. Adorei, adorei. De verdade, você é uma pessoa sensacional. Eu te desejo cada vez mais sucesso.
3: Obrigada.
0: Que bom saber que você só tem ainda 20 anos, que há muito para acontecer na sua vida.
3: Amém.
0: Eu gostaria só de, infelizmente, me despedir de você, porque vai chegando ao fim a nossa entrevista, mas não sem antes te pedir o recadinho final. É hora de se divulgar, dizer o que você quiser. É hora, é o teu momento. Vai que é tua.
3: Galera, muito, muito obrigada. Tô muito feliz de estar aqui, muito feliz pela oportunidade, pelo espaço. Me sigam nas redes sociais, Instagram, YouTube, Facebook, Carol Roberto, TikTok. Quiser me achar, só Carol Roberto, só podem me achar em tudo. Assistam Tina, a gente tá em curta temporada, a gente vai até o dia 12 de julho. É, parece que tem muito tempo, mas não tem, faltam 2 meses e pouco. E venham assistir, conhecer a história da Rainha do Rock and Roll. É, e aguardem, porque em breve vem muitas novidades, shows, música,
0: filme,
3: eventos,
0: né?
3: filme.
0: Que tem, pode falar sobre o filme,
3: tem filme chegando aí, Família de Sorte, a princípio estreia no segundo semestre desse ano.
0: Que legal.
3: Que os meus pais são Robson Nunes e Michelle Machado.
0: Ah, oh, que demais,
3: então o filme é uma comédia, vai ser uma comédia. Parabéns. E é muito, muito legal. Eu gravei esse filme, acho que há 3 anos atrás, então tipo, eu tô completamente diferente. Mas,
0: legal.
3: Deixo aqui pra vocês o convite pra me seguirem nas redes sociais e acompanharem. Muito obrigada, gente, pelo espaço, pela oportunidade.
0: A gente que te agradece. Então, recado dado, vá ao Teatro Santander, em São Paulo, assistir a Carol Roberto interpretando ela, Tina Turner, no musical Tina, até dia 12 de julho, confere isso?
3: 12 de julho, confere.
0: Então, até dia 12 de julho, você tem a oportunidade de assisti-la. Por favor, vá, porque ela é um talento absurdo.
3: Maravilhosa!
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0: Então é isso. A gente vai dar uma aproveitadinha e vamos olhar as respostas da nossa enquete do dia. Eu quero saber o que é que o pessoal respondeu no WhatsApp. 011 97221 1001. O que é que o pessoal respondeu, Marcelo Batista?
2: Qual tipo de influencer que você acha mais chato? A Rebeca Torres falou: não suporto influencer que se grava chorando.
0: Ah, eu também não.
2: Porque ninguém monta cenário pra chorar. Ela diz, eu choro no ônibus quando dá tempo.
0: Tem um influencer que bota filtro de cachorrinho pra chorar. Aqui ele fica com a orelhinha.
2: Mas é, o cara pega e fala, você não sabe o que aconteceu comigo.
0: Não dá.
1: Ai, resolveu, gente, B.O. Nossa, eu tô sentindo tudo indireto isso aí, mas tá bom. Leonardo Cardoso, ele mandou, tem uns que fazem testando produto milagroso, testa 30 segundos e já dura, já cura, né, a dor do coração.
0: Vamos lá, próximo.
2: Olha só, Márcia Souza. Eu sei que curtir o vídeo ajuda, mas não precisa ficar mendigando, né? Quando pede demais, eu tiro a curtida. Ela falou, eu descurto.
0: Tem o pessoal que gasta acho que 5 minutos do vídeo só pra falar, dá like, se inscreva, compartilha tudo. E a gente realmente perde a vontade. Vai, Mini Ruth.
1: Diego Martins, influencer que reage a vídeo. O cara não faz nada, só fica fazendo careta. E eu também reajo, mas não ganho um real por isso.
0: Boa. Se você tem algum influencer, inclusive se você quer mandar um nome, manda pra gente no WhatsApp 011 97221 1001. A gente quer saber qual é o influencer mais chato, o tipo de influencer, ou até mesmo, se você tiver coragem, o nome do influencer. Manda pra gente que a gente vai ler. Agora, amigos e amigas, eu gostaria de pedir ajuda de vocês. Mas ó, é uma ajuda de humano, não é ajuda de inteligência artificial. Eu gostaria que vocês me dissessem qual é a melhor inteligência artificial. Se é o chat GPT, o que todo mundo conhece, ou se é a IA da TMC. que não é inteligência artificial, é ignorância artificial. Começa agora o ChatGPT! Aqui na TMC, mais precisamente no Sobremesa, nós temos o ChatGPT. E eu particularmente adoro. Vou mostrar para vocês como funciona. Eu vou fazer uma pergunta para o ChatGPT e depois vou repetir a mesma pergunta para o ChatGPT. Você vai ver a diferença. Vamos lá. ChatGPT, diga para mim, quer dizer, ChatGPT, diga para mim como cancelar o meu plano de internet. ChatGPT.
1: Entre em contato com a sua operadora e siga as orientações que te passarem.
0: Olha aí. Vamos ver agora o ChatGPT. ChatGPT, como eu posso cancelar o meu plano de internet?
2: É, puxa os fios da parede, arranca tudo, pega um martelo, dá no meio do roteador, que é mais fácil do que você ficar 3 horas falando lá no call center. Você pode cancelar? Não, mas por que o senhor quer cancelar? Faz isso e para de pagar também. Depois você espera o desenrola e aí você resolve a tua vida e cancelou essa porcaria.
0: Pior que é uma ótima solução, né? É genial. Vamos lá, próxima pergunta. ChatGPT, é verdade que soltar pum queima calorias?
1: Não, soltar pum não queima calorias de forma significativa. Mas é só o seu corpo funcionando direitinho.
0: Não gostei dessa resposta. Eu vou agora pro ChatGPT. ChatGPT, é verdade que soltar pum queima caloria?
2: É, o que queima caloria é você levantar a busanfa dessa sua cadeira, parar de ficar na frente do computador fazendo pergunta idiota como essa para uma inteligência artificial, né? O que você pode perder não é caloria, é peso. Aí depende do tipo de pum que você vai soltar, né?
0: Ou a cueca, né?
2: É.
0: Palavras, né? De cuca, nosso operador, muito bom. Este foi o ChatGPT! Muito bom, adora. É uma ignorância artificial sem tamanho. Você fica gastando dinheiro aí com o ChatGPT Plus, não sei mais o quê. Contrate o nosso chato, né? GPT.
2: Já tô na versão 7.0 já.
0: Amigos e amigas, agora é hora daquele momento que junta informação com diversão. Somos os únicos apresentadores da TMC que viemos combinandinho, porque a gente respeita não somente você que nos ouve com seu ouvido, mas também você que nos assiste no canal do YouTube, o arroba TMC News. A gente vai trazer agora notícia, mas de um jeito que só a gente sabe. É hora do Girinho de Notícias, vai!
1: Vem pra cá, você, girando, Patrícia.
0: Patrícia. É o quadro favorito de quem nos ouve com seu ouvido. Nossa, todo mundo que fala do programinha de, meu Deus, o Sobremesa, todo mundo fala, eu adoro o Girinho de Notícias. Ah, inclusive, é que denúncia. É. Zé, você me permite, eu vou fazer uma denúncia aqui. Estão copiando o Sobremesa, tá?
2: Quem?
0: Estão copiando o Sobremesa.
2: Aqui da casa?
0: Aqui da casa. Quem? Eu gostaria de mandar um abraço à dona Pietra, jornalista e apresentadora da TMC, que resolveu fazer um quadro no arroba TMC Newsberg, no Instagram, TikTok, copiando a gente.
2: É mesmo?
0: Te juro por Deus. Ah, não, vamos trazer notícia de um jeito que você entenda. Que palhaçada é essa?
1: Nem pra chamar a gente pra gravar?
0: Deixa com quem sabe fazer.
2: Não precisa chamar pra gravar não, que eu também não quero.
0: Estão copiando a gente, tá bom, dona Pietra? Vergonha, tá bom? Ah, claro que a Pietra, ela faz também com muito... Ela faz
2: Pietra,
0: com
2: talento. A Lourinha.
0: Pintou, ela fez uns stories outro dia pintando o cabelo, correndo na Avenida Paulista.
1: Nossa, mas
0: ela
1: você tá doidinha. Com uma falta do que fazer pela história de todo mundo, da hein, Lucas? Pietra, né?
0: Ela é doidinha, gente fina. Ela faz bem, tá bom? Então eu gostaria de convidar a Pietra, já que você fez no Instagram, venha comparecer aqui na nossa bancada um dia.
2: Sim.
0: Tá bom? Então vamos lá. Primeira notícia do dia, vai, Mini Ruth.
1: Olha, tá no site TMC, entra lá em www.tmc.com.br. O Lula está dominando as pesquisas no Nordeste, enquanto o Flávio Bolsonaro vence no Sul, numa simulação aí feita agora para as eleições de 2026. Lula está registrando 53% em Pernambuco, contra 19% do Flávio. Já o Flávio marca 38% em São Paulo, em frente, né, a 23% de Lula no primeiro turno. Dados da pesquisa Genial Quest.
0: Pra mim, o pessoal não tá gastando mais dinheiro com pesquisa. O pessoal tá pegando as pesquisas de 2022.
2: Deve ser.
0: Tá pegando as pesquisas que já foram feitas. Mesmo nome, mesmo tudo. Pega tudo, que o dado é o mesmo, inclusive.
1: Igualzinho.
2: Eu acho que podia decidir eleição no melhor de três, não é?
0: Genial. Muito
2: não
0: bom.
2: É? Pega ver...
1: papel e tesoura.
2: É, Joquempô, roleta, na roleta, palitinho. Podia palitinho. Ter várias disputas pra...
0: Cara, ia ser irado, hein? Hein? Presidência do Brasil.
2: Já pensou, a gente ia viralizar no mundo.
1: Ia ser demais, gente.
0: Nossa. Adorei. Eu acho genial a ideia. A gente conseguia até fazer uma porrinha, fazer uma pochinha. Eu quero esse, eu quero aquele, eu pego nesse.
1: Não, que nem aqueles desafios que tinha, né? Em programa do Domingo Legal.
2: Sim.
1: Nossa, seria bom, hein?
0: Banheira do Gugu com Lula e Flávio Bolsonaro.
2: Quem pegar mais sabonete
0: leva o Brasil.
1: Caraca, não.
0: Genial.
1: Meu filho não vai isso, não.
0: Cara, imagina o Lula sendo abraçado pela Luísa Ampiel tentando pegar o sabonete.
2: Já pensou?
0: Eu, pra mim, essa é a forma de decidir o Brasil.
2: É isso aí.
0: Próxima notícia, traga você, Marcelo Batista.
2: Essa é boa. Atenção, uma atendente desligou. Vocês viram isso ou não? Ela desligou na cara do Papa Leão XIV. Porque o Papa, eu acho que ele mudou pro Vaticano, aí precisava trocar o endereço. Né? Trocar o endereço do banco, do cartão de crédito. Porque senão o endereço de cobrança não bate, aí ele vai passar o cartão.
1: Nossa, Papa tem cartão?
2: Deve ter cartão.
0: Claro, sim.
2: Você, não é? É um cidadão comum.
0: Ué. Sim, não, ele tem. Não.
2: E aí ele ligou no banco e se identificou como... O nome dele é Robert Prevost. Aí ele falou, aqui é o Robert Prevost, eu queria mudar o endereço, passar pro Vaticano. Aí a moça começou a fazer um monte de pergunta pra ele. Aí as perguntas não batiam. A resposta não batia.
0: Coitadinho do Papa.
2: O Papa acho que já tá colando a placa. Aí...
1: Ai, que horror.
2: Aí...
1: Que pecado, Batista.
2: Desculpa, Deus.
0: O Papa já...
2: E aí, o que aconteceu? Ele falou, se eu falar que eu sou o Papa Leão XIV, adianta o meu lado? Aí ela pegou e pá,
1: desligou na cara.
0: Pecado, hein? Blasfêmia, hein?
1: Eu também não acreditaria, cara.
2: Você vê?
1: Não.
0: Eu também acho que eu não acreditaria.
1: Papa me ligando pra trocar.
2: Eu queria mudar o endereço do meu cartão. Eu acho que o Bizil... Deu a hora que ela falou, nome do pai. Ele falou, Espírito Santo, amém. Aí ela falou, pra mim é demais.
0: Sensacional. Muito bom. Vamos então para a próxima notícia. Vamos lá. Em falando em coisas engraçadas, vocês viram que agora a gente tem um novo mascote no Brasil, né?
1: É.
0: Vocês viram? Inclusive, algumas pessoas devem estar se perguntando, ué, mascote tem a ver com Copa do Mundo? Não. Tem a ver com Pirili, esse barulhinho que você acabou de ouvir.
1: É o Pirili.
0: Pirili é o novo mascote, é da urna eletrônica. Só que algumas pessoas estavam comparando o Pirili com o Cebolinha, que parece que é uma forma errada de falar piriri, que também é quando você tem um piriri na barriga.
2: Sim.
0: Agora, o mascote que foi lançado pelo TSE está rendendo comentários de pessoas desocupadas. Perdão, pelo TSE. Ele está rendendo comentários de pessoas desocupadas. A gente selecionou alguns aqui, por favor, Marcelo Batista.
2: É, já falaram isso aí do pirili com o piriri, que é a diarreia, né? É, parece frase do Cebolinha, que troca o R pelo L. Pilili e Peleleca, o encontro do ano.
1: É encontro do ano.
2: O Pilili é o Zé Gotinha da democracia.
0: Muito bom, essa é muito boa.
2: E aí tem gente que falou que daria o nome de Zé Urninha, Zé Votinho ou até Zeca Pagodinho.
0: Zeca Pagodinho foi sensacional também.
2: Vem aí.
1: Muito fofinho.
2: Pilili e os mesários do barulho.
0: Já pensou? Vamos lá. Próxima notícia. Vai, menino. Vai, Batista.
2: Não,
0: vai
2: não,
0: você.
2: não. De Como novo, não.
1: Não. É minigolfo. Não seja por isso, gente. Vocês não sabem o que tá acontecendo.
2: Já não vou pro céu.
0: O que aconteceu?
1: Este ano eleitoral, né? E aí tudo começa a acontecer. Congresso avançou aí com pisos e aposentadorias em um custo bilionário. Pois é, os pisos salariais com jornadas reduzidas, aposentadorias antecipadas e regras de reajustes integram uma espécie de pacote de bondades no Congresso Nacional. Apenas a criação, o reajuste de pisos... podem custar apenas 49 bilhões ao ano às nossas queridas prefeituras.
0: Caramba, hein? Eita! Quer comentar alguma coisa, Mini Ruth?
1: Não tem nada pra dizer, não.
0: Não, Marcelo não. Batista?
2: Eu deixo pra lá esse assunto.
0: Também?
1: Nada, nada, nada.
0: Eita, tem piada.
2: Não.
0: Querem, não?
2: Não. Mas quem fez a piada que vem aqui, leia. É.
0: Você falou que nem pessoas de Chaves. Eu não.
2: É?
0: Então tá bom. Então vamos para a próxima. Parou. 12h45, parou tudo.
1: O que é?
2: O que é? Pronunciamento de quem?
0: Não, parou.
2: O Trump tá pra falar, ele que vai entrar?
0: É muito mais importante do que isso. Muito mais
1: importante.
0: Mais importante que o Trump? Parou tudo. Por favor, Cuca, pode soltar a vinheta. É isso mesmo, agora o mundo para, porque o Ronaldinho Gaúcho dribla Ana Maria Braga e falta no programa Mais Você.
1: Pois é, Ana Maria até disse, né, de forma irônica, eu quero aproveitar, abrir o programa de hoje e mandar um super beijo pra ele, Ronaldinho Gaúcho. Tomamos um drible danado hoje, mas tudo bem, brincou o Louro Mané.
0: Essa é a notícia. Ronaldinho Gaúcho dribla Ana Maria Braga e falta no programa Mais Você.
1: Acho que a vassoura quebrou, né? O bruxão não chegou a tempo, cara.
0: Bom, agora que o mundo parou, a gente pode seguir com notícias bem menos importantes do que essa. Vai, Marcelo Batista.
2: Essa é bem menos importante mesmo. Tá no site da TMC. Atenção, hein? Delação de Vorcaro deve sair em breve, hein? Os advogados já começaram ali juntar a documentação, né? Que a justiça pede. Olha, eu vou dizer, viu? Tem gente aí que deve estar tomando overdose de tarja preta para conseguir dormir, hein?
0: Nem pessoal tremendo de medo.
2: Pô, isso aí, imagina a delação do Vorcaro. Isso é pior que áudio de 5 minutos mecânico.
0: Mas quer saber de uma coisa? A TMC vai lançar uma nova série.
1: Ah, é? Qual?
0: É, porque tem várias séries, né? Por exemplo, a Lava Jato rendeu série no aplicativo de streaming da Netflix.
1: Sim.
0: Sabe, tem vários filmes contando causos brasileiros. Agora a TMC está produzindo uma série que irá se chamar Segredos de Vorcaro.
2: É,
0: vamos ter quantas temporadas vocês acham que vão ter?
2: Nossa.
1: Imagina o nome dos episódios. Número 1, Peleleca.
0: Episódio 2, Alan do TI. Agora eu gostaria de fazer uma brincadeira com vocês, para a gente tentar entender, fazer um bolão. Quais nomes vocês acham que vão ser citados?
2: Quais? É mais fácil falar quais não vão ser citados,
0: então,
2: né?
0: Então, Mini Ruth, diga um nome que você acha que vai ser citado na delação premiada.
1: Que vai ser citado?
0: Eu vou anotar, hein? Anotar aqui que se você acertar o bolão,
1: ah,
0: você ganha prêmio.
1: Ah, eu sou péssima fazendo essas coisas, deixa eu ver.
0: Um nome qualquer.
1: Marcelo Batista, eu acho.
0: Marcelo Batista? Então tá bom. A Mini Ruth acha que o Marcelo...
1: Eu acho

0: inclusive. Ele tem vídeo,
1: meu, tudo gravado. Meu, o cara tinha 8 celulares. Ah, você imagina que tem 8 celulares de conteúdo.
0: Quanto de espaço? Um tera cada um?
1: Você imagina o que tem.
0: Pô, é? O cara é dono de uma própria nuvem.
1: Ele é do iCloud dele. Parece a central da Atento.
0: Cara, tem mais algum nome, Mini Root? Não, nada? Então, beleza. Tá feito aqui o nosso bolão.
1: É
0: vamos
1: boa.
0: Ver. Próxima
1: essa
0: notícia.
1: É boa, essa é boa.
0: Traga o eu. Vamos lá.
2: E essa notícia até lembra o meu caso, viu? É.
0: Vamos lá.
1: O que aconteceu?
0: Calma, olha o que aconteceu. Você aí que tá me ouvindo com seu ouvido, você já entrou em algum aplicativo de namoro? É super normal. Mini Root já entrou. Batista já entrou?
1: Eu já entrei, inclusive estou, mas não pago, não vejo nem quem me curte, não vejo nada, fica só a sombra.
0: Cara, eu já entrei e é super comum. É. Só que acontece o seguinte: a justiça manda o aplicativo Tinder reativar conta de um homem que foi banida após ele ter 55 mil matches. Eu disse 55 mil matches.
1: Mas gente, tem tudo isso de mulher no aplicativo, de gente no aplicativo?
2: Claro que tem.
0: Nossa, minha, tem? 55 claro mil mulheres?
2: Claro que
0: bom,
2: tem.
0: Esse homem deve ser um espetáculo.
2: Deve porque ser um gato.
0: 55 mil mulheres darem match com ele? Pelo amor de Deus.
1: E é brasileiro. É de Campo Grande, Mato Grosso do Sul, rapaz.
0: E esse homem, ele pode ganhar até 8 mil reais por danos morais. O autor afirmou que teve a conta excluída de forma repentina, sem aviso da empresa responsável pela plataforma. Ou seja, o aplicativo, ele falou, impossível.
1: Impossível esse homem, cara, ser tão gostoso assim.
0: Esse homem deu match. O que é dar match? É quando você
2: combina, né?
0: É, combina. Você gosta da pessoa e a pessoa gosta de você também. Você deu coração na pessoa e a pessoa deu coração em você. No aplicativo, eles chamam isso de match. E aí, ele deu coração para 55 mil mulheres e 55 mil mulheres deram coração para ele.
2: E foi banido.
0: O aplicativo falou, não,
2: eu já fui banida também de aplicativo e eu tenho certeza que foi pelo mesmo motivo.
0: Mentira. Jura?
2: Certeza, gente.
1: É, por que você não falta processou? De like, por dela. Fala, isso aqui, esse perfil não existe. Não recebeu nenhum like até agora, né? Não existe.
2: Mas não é, que eu uso uns filtros, né? Aí eu acho que eu fui banida por isso.
0: Ó, um comentário no nosso YouTube aqui disse assim, o homem era o Vorcaro.
1: Você viu? Não, mas eu vi que ele entrou em contato, até esse cara, ele entrou em contato até com o livro dos recordes, que ele queria entrar pro Guinness Book.
0: Cara,
1: pelo amor de Deus. Ele falou que tinha uma média de 300 curtidas, 300 likes, matches por dia.
2: Gente!
1: Ele ficava o dia inteiro.
0: Gente. É o homem mais gostoso do Brasil. É. Cadê esse homem? Eu quero conhecê-lo.
1: Ele não tem contatinho, ele tem base eleitoral com o Tinder, esse cara.
3: Né? Essa foi genial. Amigo, vai se candidatar. 55 mil vai se candidatar. Pelo amor de Deus. Vamos lá, próxima notícia. Traga, Batista.
1: Olha só, ministro da Fazenda, o que não faz uma eleição, né? O que não faz uma eleição? O ministro da Fazenda confirma discussão sobre extinção das taxas da blusinha aí, ó. O Durigan, ele revela que ministros do governo defendem a revisão da cobrança de 20% em importações de baixo valor, que foi implementada em agosto de 2024. O que não faz uma eleição,
2: olha,
1: né?
2: Só.
0: Pois é, podia ter eleição de dois anos,
1: fica todo mundo bonzinho, né?
0: Poxa, eu acho que devia, na minha opinião, acho que deviam ter mais eleições. Seriam
2: todo
0: mais domingos que
2: a gente ter, né?
0: Todo ano, acho que é demais.
1: Taxa da blusinha é o famoso agora, é o tomara que caia, né? Tomara que caia.
0: Exatamente, boa. Vamos então para a nossa... Opa, peraí.
1: Gente,
0: teve um encontro maravilhoso e a gente não comentou sobre esse encontro. Um encontro entre duas lendas da América Latina.
1: Quem?
0: Eu estou falando de Kiko, do personagem Chaves, do seriado Chaves, e também outro incrível ícone, que é o Messi.
1: O Lionel?
0: O Lionel Messi, o jogador, que agora joga lá no Orlando, no Miami City. Ele se encontrou com o Kiko do Chaves. Você que gosta de fofoca, conta essa pra mim, por favor.
2: Gente, que doideira, né? O Kiko acabou conversando aí com o Messi um pouquinho e até disse: hoje é o dia mais feliz da minha vida.
0: O encontro ocorreu no CT do Inter Miami, na Flórida. Caramba, que legal. No centro de treinamento ele apareceu lá, o Kiko, e conheceu o Lionel Messi. Agora, o Lionel Messi devia ser fã dele? Devia assisti-lo?
2: Com certeza, né? Porque o Messi, ele tá com uma carinha bem feliz também.
0: Não, o Chaves é um
2: sucesso.
0: Vai lá,
2: Kiko.
0: O Messi já se fantasiou de Kiko. Olha que informação.
1: Olha, é mesmo?
0: Pô, acabei de saber também, não sabia.
1: E o Ronaldo Fenômeno disse...

0: barriga quando ele jogou no Corinthians.
1: Vai lá, Kiko, conta tudo pra sua mãe, meu filho.
2: Muito bom.
1: Eu vou ficar quieta porque eu tô parecendo um nhonho hoje.
0: Para, claro que não. Ai, Ruth, você tira isso da cabeça. Quem nos ouve com o seu ouvido deve imaginar você diferente do que você é. Você
1: ainda
0: é belíssima.
1: Ainda bem que escuta com o ouvido,
0: hein? Você é belíssima, Mini Ruth, entendeu? Você é maravilhosa.
1: Para obrigada, obrigada.
0: Mas também, às vezes, podia realmente, né, fazer aí alguma coisa pro ouvinte poder te ver, né? Quem sabe te conhecer pessoalmente, hein?
1: Você olha, tá o solteira, encontro de ouvintes.
0: Podia ser legal. Legal, hein?
1: Legal.
0: Quer ir, pô?
1: Vamos
0: legal.
1: Marcar uma sobremesa no Ibirapuera.
0: Eu não vou. Você que vai.
1: Não, por que só eu? Eu não faço programa sozinha?
0: Você ganha mais do que a gente. Você tava reclamando outro dia aí que a gente não te dá espaço, você não gosta, que a gente te interrompe. Tu falou isso?
1: Não, não é bem assim. É que vocês falam muito em cima de mim, né? E eu sou uma estrela.
3: De novo? De novo esse papo?
1: Ah, vocês vão embora de novo,
3: de
1: gente?
3: De novo esse papo?
1: Ah, de novo. Lucas tá muito nervosinho hoje, não tô gostando não.
3: Eu vou...
1: Fica aqui, Batista.
3: Eu não vou não, eu vou ficar só...
1: Não, Batista. Gente, eles me abandonaram de novo.
4: Tchau. 10 minutos ainda, dá notícia.
3: De novo.
1: Ah, eu vou dar notícia, já que eles não querem trabalhar... Gente, vocês estão vendo? Vocês estão vendo? Eu vou chamar a Pietra e vou chamar a Mayara também pra fazer esse programa comigo, viu? Clube da Luluzinha, assim, eu vou dar notícia, né? Já que eles me abandonaram. Aí depois fica, ai, Mini Ruth, o que você ganha mais? Porque eu tô trabalhando, eles saíram fora. Tá vendo? É por isso. Vamos lá, gente. Cadê? Outra notícia. Uma empresa nos Estados Unidos mandou os funcionários guardarem o celular em bolsas lacradas durante o trabalho. Tá vendo? Tá vendo? Deveria fazer isso com o Lucas e com o Batista. Deveria fazer. Porque aí eles ficam só se conversando. Ti-ti-ti-ti-ti. E aí, o que que acontece? Lê, faz isso contra mim. A empresa IDME, que trabalha com verificação de identidade digital, introduziu as bolsas de guardar celulares para cerca de 290 funcionários. A empresa disse que o objetivo é proteger informações pessoais dos clientes. E você aí que tá ouvindo, você concordaria em guardar o seu celular? Muito pessoal, né, gente? Não faz muito sentido. Imagina, eu quero ver o que acontece aqui.
4: Parabéns, Billy Ruth, parabéns.
1: Não, você foi embora, você pode ir.
4: Não, agora
1: pode ir.
4: Todo salário maior.
1: Pode ir.
3: Parabéns, muito bom. Consegue
1: falar,
3: nem
1: viu?
3: Fazer um comentário da notícia e fica essa...
1: Te falar, viu?
0: Mandou muito bem. Né? Que bom que estamos de volta. Olha, por incrível que pareça, você ficou sozinha e a audiência aumentou. É.
1: Olha lá, tá
3: olha
1: vendo?
3: Que aumentou na nativa.
1: Eu falei, foi
3: todo mundo pra nativa.
0: É. Vamos dar uma olhadinha na nossa enquete,
1: vai pra lá, vocês dois.
0: Vamos lá, vai. Quero saber qual é o influencer mais chato na opinião de quem nos ouve com seu ouvido. Você manda pra gente através do WhatsApp 011 97221 1001. O que é que o pessoal respondeu? Batista.
3: O Zé Brito falou: eu tenho raiva de influencer que fica me forçando a ser vegano. Eu assisto os vídeos deles.
1: Ai, que
3: comendo asinha de frango.
1: Dá raiva mesmo, viu? Renato Oliveira mandou: influencer que inventa moda de palavra, tipo gratiluz, biscoitar. Daqui a pouco estão falando um idioma novo.
3: Nossa, aqueles farmaraura, aquelas coisas chatas.
1: Farmaura, mais mil.
3: É, Marcela Lins. Tem um influencer que eu sigo que fica dando dica de ramo imobiliário. E eu sei que ele ainda mora na casa dos pais. Tá vendo? Tá
0: vendo? Vergonha. Amigos e amigas, infelizmente o nosso programinha de meu Deus vem chegando ao fim. Um beijo, um queijo.

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6: Muito bom dia, um ótimo domingo pra você que sintoniza a TMC. Hoje é dia 10 de maio. Seja muito bem-vindo e muito bem-vinda ao Amanhã TMC. Eu sou o Diego Andrade e eu te faço companhia até as 7 da manhã. Aqui na Amanhã TMC, você fica por dentro de tudo que aconteceu de mais importante no noticiário do Brasil e do mundo, além de saber das primeiras notícias que vão impactar o seu domingo. 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Manda sua mensagem e comenta sobre as principais notícias aqui do Amanhã TMC no 119-7221-1001. 119-7221-1001. Vamos agora às principais manchetes do programa de hoje. Alexandre de Moraes suspende a aplicação da lei da dosimetria até que o STF analise ações que questionam a norma. Condenados pelos atos de 8 de janeiro de 2023, como o ex-presidente Jair Bolsonaro, terão que aguardar o STF decidir se a lei da dosimetria é válida para obterem o benefício. Avião cargueiro da Gol sai da pista após pouso em Salvador. Incidente aconteceu na manhã deste sábado e ninguém ficou ferido. Pista estava molhada devido à chuva e havia neblina na região. Conflito na Ucrânia está chegando ao fim, avalia Vladimir Putin. O presidente russo também agradeceu por facilitarem as negociações entre os dois países, mas reiterou que a guerra só diz respeito à Rússia e à Ucrânia. Reino Unido envia navio de guerra para o Oriente Médio de olho em possível missão no Estreito de Hormuz. Navio ajudaria a assegurar a travessia segura para o canal em um esforço multinacional que já conta com a participação da França. Outros países também manifestaram interesse em participar. Irã confirma a presença na Copa do Mundo de 2026, mas faz 10 exigências aos Estados Unidos, México e Canadá. Entre as condições estão concessão de vistos a militares e proteção em aeroportos, hotéis e rotas para o estádio. Neste domingo, dia 10 de maio, Dia das Mães, um belo Dia das Mães para todas as mães que estão na audiência aqui da TMC. Vamos para a previsão do tempo para todo o país neste domingo. O Amanhã TMC traz agora as informações oficiais para o seu domingo, dia 10 de maio. Prepara o agasalho aí, pois a chegada da primeira grande onda de frio deste ano, impulsionada por uma massa de ar polar, vai mudar o cenário em boa parte do país, viu? Começando por São Paulo, o domingo será marcado por chuvas persistentes e frio, com temperaturas variando entre 13 e 19 graus. Já no sul, Curitiba terá um céu com algumas nuvens, registrando mínimas de 16 e máximas de 30 graus. Já no Rio de Janeiro, o tempo fica instável, com pancadas de chuva, trovoadas e rajadas de vento frio, que podem chegar a 50 km por hora, com os termômetros oscilando entre os 23 e os 32 graus. Enquanto isso, em BH, o tempo segue firme com poucas nuvens, mínimas de 18 e máximas de 29 graus. Já na capital federal, Brasília terá um dia de muitas nuvens e pancadas de chuvas isoladas, com temperaturas entre 24 e 30 graus. E por fim, em Recife, a previsão é de muita chuva com trovoadas, com uma possibilidade de precipitação de 98% e temperaturas entre 24 e 33 graus. A despedida da passageira de um carro de aplicativo morta por um policial durante briga de trânsito no Rio de Janeiro foi marcada pela emoção de amigos e familiares. A justiça determinou a prisão temporária do policial civil que se entregou após o crime cometido na zona sudoeste da capital. A Natália Messias conta os detalhes pra gente.
5: Familiares se despediram da passageira morta durante uma briga de trânsito neste sábado. Tamires Rodrigues de Souza Peixoto foi enterrada no cemitério de Irajá, na zona norte do Rio. O policial civil responsável pelo tiro que atingiu a vítima, Fred Wilson Souza de Jesus, foi preso nesta sexta-feira. O caso aconteceu na última quinta-feira, na Taquara, zona sudoeste do Rio. Tamires estava em um carro de aplicativo que fazia uma manobra na rua Professor Henrique Costa. Imagens de câmeras de segurança mostram o momento em que outro veículo se aproxima, o motorista começa uma discussão e atira contra o carro onde a vítima estava. Tamires foi atingida nas costas, chegou a ser socorrida para a UPA da Cidade de Deus, mas não resistiu aos ferimentos. O caso é investigado pela Delegacia de Homicídios da capital, que ouviu um motorista de aplicativo, dono do veículo onde Tamires estava, e o policial acusado do crime. Fred Wilson teve a prisão temporária decretada pela Terceira Vara Criminal do Tribunal de Justiça do Rio no momento em que prestava depoimento. Na decisão, a juíza Tula Correia de Mello destacou que o policial apresentou comportamento agressivo e se aproveitou do armamento e treinamento do Estado para cometer o crime às vésperas do Dia das Mães. Um dia depois do crime, Tamires participaria de uma comemoração de Dia das Mães na escola das duas filhas.
6: A delação premiada apresentada pelo empresário Daniel Forcaro, dono do Banco Master, enfrenta resistência dentro da Polícia Federal e da Procuradoria-Geral da República. Enquanto investigadores apontam falhas e ausência de informações novas, o caso amplia a pressão política em Brasília, com parlamentares cobrando a criação de uma CPI para apurar os escândalos financeiros investigado pela Operação Compliance Zero. Os detalhes com Henrique Carmo.
7: Investigadores da Polícia Federal consideram insatisfatória a proposta de colaboração premiada apresentada pelo empresário Daniel Forcaro, dono do Banco Master, investigado na Operação Compliance Zero. Os relatos entregues até agora apenas confirmam fatos que a Polícia Federal e a Procuradoria-Geral da República já haviam identificado com base em provas reunidas em fases anteriores à operação. Um dos principais pontos fracos da proposta é a falta de aprofundamento sobre as relações que Forcaro mantia com ministros do Supremo Tribunal Federal. Há suspeita entre investigadores de que o empresário esteja tentando proteger autoridades e políticos de sua rede de contatos, o que reduz o interesse da PF e da PGR em aceitar o acordo neste momento. Diante disso, já existe a possibilidade de que Forcaro volte para o presídio da Papuda, em Brasília, onde ficou preso inicialmente. Atualmente, ele está custodiado em uma cela especial da Superintendência da Polícia Federal, após manifestar interesse na delação. A quinta fase da operação deflagrada na última quinta-feira teve como base provas colhidas anteriormente e inclui busca e apreensão na residência do senador Ciro Nogueira, presidente do Progressistas. Segundo a Polícia Federal, o volume de material já apreendido é considerado robusto e ainda pode revelar novos envolvidos. Até agora, a Polícia Federal analisa 80 aparelhos telefônicos, incluindo celulares do próprio Forcaro. Um deles reúne cerca de 8 mil vídeos e arquivos com registros de encontros, festas e eventos com autoridades. Paralelamente às investigações, cresce no Congresso Nacional a pressão pela criação de uma comissão parlamentar de inquérito para apurar o caso do Banco Master. Parlamentares de oposição e também da base do governo vem cobrando a instalação da CPI após a nova fase da operação atingir nomes centrais da política nacional. Apesar disso, há resistência no Centrão, o que ainda impede o avanço da comissão. Mesmo que a colaboração seja aceita, o acordo ainda dependerá de homologação do ministro André Mendonça, relator do caso no Supremo. O gabinete do ministro informou que ele ainda não teve acesso ao conteúdo da delação e reforçou que a colaboração só tem validade se for séria, voluntária e eficaz.
6: Uma massa de ar polar mudou o tempo em vários estados do Brasil. Várias cidades registraram temperaturas negativas e tem até previsão de neve. De Curitiba, as informações chegam com Ângelo Sfer.
8: Uma forte onda de frio derruba as temperaturas em todo o centro-sul do Brasil nos próximos dias. Esta é a primeira grande massa de ar polar continental e, portanto, já é considerada pelos meteorologistas a mais intensa do ano de 2026. Os três estados da região sul registram temperaturas negativas e há previsão de geada ampla em centenas de municípios. Além disso, existe a possibilidade de chuva congelada ou até neve nas partes mais altas das serras gaúcha e catarinense. De acordo com o meteorologista Lisandro Jacobsen, do CIMEPAR, o Sistema de Tecnologia e Monitoramento Ambiental do Paraná, além dos três estados da região sul, a onda de frio também afeta a metade oeste de São Paulo e quase a totalidade de Mato Grosso do Sul. A massa de ar polar só deve perder força no meio da próxima semana.
9: Forte resfriamento é o destaque dos próximos dias em todo o sul do Brasil e também em alguns estados do sudeste e centro-oeste. A massa de ar polar é a mais intensa deste outono de 2026 e deixa as temperaturas muito baixas, mas entre segunda e terça-feira é que o frio fica um pouco mais rigoroso, com ápice neste dia 11, segunda, que amanhece muito gelado em todo o sul do Brasil. Os três estados com temperaturas baixas e até mesmo valores negativos em algumas regiões, como nas áreas serranas.
8: Diferentemente das outras frentes frias registradas em 2026, este ar gelado avança pelo interior do continente e não pelo oceano. Isso faz com que essa massa de ar de origem polar seja mais intensa e duradoura. Durante este período, os estados da região centro-sul do Brasil registram temperaturas até 5 graus abaixo da média histórica para o mês de maio.
6: Após ser sorteado relator das duas ações que questionam a legalidade da lei da dosimetria, o ministro Alexandre de Moraes suspendeu a aplicação da norma, que até que o caso seja analisado pelos magistrados no Supremo Tribunal Federal. O repórter Adrian de Almeida, direto de Brasília, conta os detalhes.
10: O ministro do Supremo Tribunal Federal, Alexandre de Moraes, suspendeu a aplicação da lei da dosimetria até que o plenário da corte analise a constitucionalidade da legislação. O ministro explicou que, por segurança jurídica, a norma ainda não deve ser aplicada até que o próprio STF dê o aval. As duas demandas foram ajuizadas pela Associação Brasileira de Imprensa e a Federação Partidária Pessoal Rede. Os dois pedidos em que Moraes foi sorteado relator consideram a lei da dosimetria inconstitucional ao permitir, de acordo com as entidades, que crimes contra a democracia que estão no mesmo contexto não tenham as penas somadas. Além disso, eles também pontuaram a possibilidade de redução de pena de delitos praticados em contexto de multidão e dois incisos que alteram a progressão de regime prevista na Lei de Execução Penal. Por fim, as ações também apontaram que o Senado promoveu alteração substancial no texto originalmente aprovado pela Câmara, sem devolver o projeto para nova deliberação dos deputados. O ministro Alexandre de Moraes já pediu informações sobre a lei da dosimetria para o Palácio do Planalto e ao Congresso Nacional, que vão ter 5 dias cada para responder. Depois, a Procuradoria-Geral da República e a Advocacia-Geral da União terão 3 dias para manifestação sobre o tema.
6: Em nota divulgada neste sábado, o senador Isalci Lucas, líder da oposição no Congresso Nacional, criticou a decisão do ministro Alexandre de Moraes, que suspendeu a aplicação da lei da dosimetria. O parlamentar afirmou que a medida representa um atropelo inaceitável às prerrogativas do Legislativo e acusou o Supremo Tribunal Federal de agir acima de todos. Segundo Isalci, a suspensão da norma ignora a vontade popular expressa pelo Congresso após a derrubada do veto presidencial. Na nota, o senador também defendeu a aprovação de uma proposta de emenda à Constituição que limite decisões monocráticas capazes de suspender leis aprovadas pelo parlamento. Para ele, o episódio representa uma ameaça aos princípios da separação entre os poderes e a segurança jurídica no país. Abre aspas. O Congresso é formado por 513 deputados e 81 senadores eleitos pelo povo. Quando este parlamento derrubou o veto presidencial e promulgou a lei, o povo brasileiro falou. Hoje, um único homem, não eleito, apagou essa decisão com uma canetada. Isso não é democracia representativa, é o STF governando acima de todos. Um policial penal do Rio de Janeiro foi condenado a mais de 40 anos de prisão por matar um torcedor do Fluminense depois da final do Campeonato Carioca. O crime aconteceu em 2023, em um bar próximo ao estádio do Maracanã, por desavenças políticas. O repórter Rafael Alves traz as informações.
11: A Justiça do Rio decidiu condenar o policial penal Marcelo de Lima a 40 anos e 4 meses de prisão pela morte do torcedor do Fluminense, Thiago Leonel, e pela tentativa de homicídio contra Bruno Tonini Moura. O crime aconteceu em 2023, nas proximidades do Maracanã, logo depois da final do Campeonato Carioca entre Flamengo e Fluminense. Além da condenação por homicídio triplamente qualificado e tentativa de homicídio também triplamente qualificada, o júri também determinou que Marcelo Lima perca o cargo de policial penal. A sentença foi lida pela juíza Lúcia Motegliosi na noite desta sexta-feira, após mais de 24 horas de julgamento no 4º Tribunal do Júri da capital, no centro do Rio. Durante a sessão, foram ouvidas testemunhas de acusação e defesa, além do interrogatório do acusado. Das testemunhas ouvidas apresentadas pelo Ministério Público, parte dos depoimentos aconteceu sem a presença do acusado, já que as testemunhas alegaram receio. Ainda durante o depoimento de uma das pessoas, a defesa tentou exibir trechos de depoimentos para sustentar a tese de injusta provocação e de discussões anteriores ao crime, mas a juíza proibiu novas exibições desse tipo, o que levou a defesa a alegar cerceamento da plenitude da defesa. As investigações apontaram que o crime aconteceu em um bar lotado de torcedores do Fluminense por desavenças políticas entre Marcelo e as vítimas. No início do processo investigativo, chegou a ser levantada a possibilidade de o crime ter acontecido por uma discussão, por uma disputa por duas pizzas, mas isso foi descartado. O policial penal atirou 9 vezes contra as vítimas. A defesa de Marcelo deve recorrer da decisão.
6: Pelo menos 14 pessoas e 36 companhias são investigadas, suspeitas de integrarem uma quadrilha investigada por sonegação de R$ 132 milhões de reais que usava benefícios do Bolsa Família para lavar dinheiro. O repórter Júlio Andrade tem as informações.
12: A Operação Cortina de Fumaça mirou empresas fraudulentas que atuavam no setor de distribuição de alimentos. O grupo é suspeito de praticar um esquema de sonegação e fraudes fiscais que contava com a participação de contadores para camuflar e driblar a fiscalização. Conforme aponta o inquérito, os criminosos usavam dados de pessoas que recebiam os benefícios sociais para abrir empresas de fachada no nome delas. As investigações apontam que essas pessoas também eram beneficiadas, recebiam uma contraprestação pecuniária financeira para poder ter a participação. O caso começou a ser investigado em 2023, mas o esquema operacionalizado havia pelo menos 10 anos, de acordo com a apuração realizada pela Polícia Civil junto ao Ministério Público de Pernambuco.
6: Mais 2 casos de antivírus foram confirmados no Brasil. Infecções foram registradas no Paraná e um dos pacientes mora próximo à fronteira com a Argentina. Os detalhes com o Luiz Fernando.
13: A confirmação de 2 casos de antivírus no Paraná colocou as equipes de vigilância em prontidão. Um dos pacientes infectados é de Pérola do Oeste, município que fica próximo à fronteira com a Argentina, país de onde saiu o cruzeiro que está enfrentando um surto da doença, que já matou 3 passageiros. O secretário de Saúde do Paraná, César Neves, afirma que a doença está sob vigilância no estado e que a rede pública continua monitorando outros 11 casos suspeitos.
14: Uma doença está sob vigilância aqui no estado do Paraná. Esse ano tivemos apenas 2 casos, ano passado apenas 1 caso e nenhum óbito. Devemos tomar precauções, mas quero tranquilizar a população que não temos ainda nenhum motivo para pânico ou temos uma preocupação mais exacerbada.
13: As infecções no Paraná são da cepa silvestre, transmitida por meio de animais, que é diferente da variante transmitida de pessoa para pessoa, como nos casos confirmados pela OMS no Cruzeiro. A Secretaria de Saúde do Paraná reforça que a rede estadual está preparada para o atendimento e que o momento é de cautela.
14: Eu quero dizer que é uma doença que se adquire através de partículas de saliva, de urina e de fezes de roedores silvestres. Geralmente em galpões, em sótãos, muito comum em zona rural. Então muito cuidado com esses ambientes, tem que ser bem limpos antes. Tomar cuidado com a inalação de poeira que tem essas partículas.
13: Na fase inicial, os sintomas podem ser confundidos com uma gripe comum, apresentando febre, dor de cabeça e mal-estar. O perigo está na evolução para a fase cardiopulmonar, que causa falta de ar e tosse seca.
6: E olha, a violência contra médicos dentro de hospitais e unidades de saúde tem aumentado no Rio de Janeiro. Um levantamento do Conselho Regional de Medicina do Estado aponta que quase 1000 profissionais foram vítimas de agressões durante o trabalho desde 2018. Jade Marinho tem as informações.
15: O Conselho Regional de Medicina do Estado do Rio de Janeiro, o CREMERJ, registrou 987 casos de médicos vítimas de agressão durante o exercício profissional entre 2018 e 2025. Os dados, eles foram divulgados durante um evento sobre segurança nas unidades de saúde que aconteceu na sede da autarquia em Botafogo, na zona sul da capital fluminense. Bom, segundo esse levantamento, a agressão verbal é a que lidera as ocorrências, com 459 registros. Em seguida, aparecem os casos de assédio moral, com 208 notificações. Agressões físicas, com 89 casos, além de outros tipos de violência que somam 217 ocorrências. O balanço também aponta 14 registros classificados exclusivamente como agressão contra mulheres médicas. Os números mostram ainda que a maior parte dos casos aconteceu em unidades públicas de saúde. Foram 717 ocorrências nesses estabelecimentos contra 270 em unidades privadas. O levantamento aponta crescimento nas notificações nos últimos anos. Entre 2018 e 2021, foram registrados 397 casos. Já entre 2022 e 2025, o número subiu para 590 ocorrências. As informações foram obtidas por meio do Portal da Defesa Médica, disponível no site do CREMERJ, onde os profissionais, inclusive, podem registrar os episódios de violência sofridos durante o trabalho. O Conselho destaca, no entanto, que ainda existe subnotificação, já que muitos médicos fazem apenas boletim de ocorrência na polícia ou até deixam de denunciar por medo e insegurança.
6: O ator Matheus Solano volta aos palcos no Teatro Renascença com a peça O Figurante. A Estela conversou com ele e conta tudo pra gente.
16: Olá, Matheus Solano, que prazer te receber aqui na TMC. Me conta, você tá agora voltou em cartaz com O Figurante. Você tá sozinho no palco. Quais são as vantagens e as desvantagens de se fazer um monólogo no teatro?
17: Olha, a vantagem de fazer um monólogo é estar sozinho em cena e, portanto, não ter como fugir de mim mesmo, né? Eu tenho aprendido muito estando sozinho em cena com esse monólogo. Agora, a desvantagem de fazer um monólogo também é estar sozinho em cena. Eu gosto muito de contracenar e aprendo outras coisas na contracena com os meus colegas.
16: Olha, eu estive lá no teatro na temporada passada e fiquei impressionada com o seu trabalho corporal. Você tem alguma relação com dança, com teatro físico?
17: Olha, eu sempre fui apaixonado pelo teatro físico, né? Por atores que usam tanto do corpo quanto da voz para contar a história do espetáculo. Então, desde as minhas aulas de expressão corporal na faculdade e depois nessa parceria tão bem sucedida com Miguel Tirrê, já é o quarto espetáculo que a gente faz juntos, a gente está sempre procurando botar o corpo como protagonista.
16: Agora, sem dar spoiler, mas como o próprio nome já diz, a peça trata da vida de um figurante, um dia na vida de um figurante. Você já passou por essa experiência? Você já foi figurante?
17: Não, eu nunca fiz figuração, nunca fui figurante, mas sempre trabalhei com muitos figurantes, muitas agências de figuração, tive muito, muito carinho, muito respeito por esses profissionais, meus colegas.
16: Ah, Matheus, convida então os nossos ouvintes e espectadores aqui para assistir a tua peça.
17: Então, quero convidar todos os ouvintes e espectadores da Transamérica TMC para virem me assistir no espetáculo O Figurante. Tenho certeza que vocês vão dar boas risadas e levar para casa também alguma reflexão sobre se você, afinal, é o figurante ou o protagonista da sua própria história. Espero vocês no Teatro Renaissance, aos sábados e domingos. 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
6: Em visita à sede do Smart Sampa, o pré-candidato ao governo do Paraná, Sérgio Moro, comentou a quinta fase da Operação Compliance Zero. A Luísa Mutoni acompanhou e tem mais informações.
18: Sem citar o nome do senador Ciro Nogueira, o pré-candidato ao governo do Paraná, Sérgio Moro, defendeu a investigação dos fatos e que aqueles que cometerem crimes sejam responsabilizados, seja o criminoso de rua ou o do colarinho branco. Ele afirmou que tentou apurar o escândalo do Banco Master, mas disse ter sido impedido pela base do governo Lula. Em conversa com jornalistas, ele associou as apurações do caso Master com a Operação Lava Jato, a qual conduziu como juiz federal.
19: No fundo, o escândalo do Banco Master é resultado do desmantelamento do combate à corrupção, desmantelamento da Lava Jato. As pessoas tiveram suas condenações anuladas, não porque eram inocentes, mas porque eram culpadas. Encontraram formalismos numa reviravolta política que está destruindo o país.
18: Em sua fala, Moro também fez críticas ao atual governo e disse que o país precisa de uma nova liderança que tenha o compromisso do combate à criminalidade.
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0: A despedida da passageira de um carro de aplicativo morta por um policial durante briga de trânsito no Rio de Janeiro foi marcada pela emoção de amigos e familiares. A justiça determinou a prisão temporária do policial civil que se entregou após o crime cometido na zona sudoeste da capital. A Natália Messias conta todos os detalhes pra gente.
1: Familiares se despediram da passageira morta durante uma briga de trânsito neste sábado. Tamires Rodrigues de Souza Peixoto foi enterrada no cemitério de Irajá, na zona norte do Rio. O policial civil responsável pelo tiro que atingiu a vítima, Fred Wilson Souza de Jesus, foi preso nesta sexta-feira. O caso aconteceu na última quinta-feira, na Taquara, zona sudoeste do Rio. Tamires estava em um carro de aplicativo que fazia uma manobra na rua Professor Henrique Costa. Imagens de câmeras de segurança mostram o momento em que outro veículo se aproxima, o motorista começa uma discussão e atira contra o carro onde a vítima estava. Tamires foi atingida nas costas, chegou a ser socorrida para a UPA da Cidade de Deus, mas não resistiu aos ferimentos. O caso é investigado pela Delegacia de Homicídios da Capital, que ouviu um motorista de aplicativo, dono do veículo onde Tamires estava, e o policial acusado do crime. Fred Wilson teve a prisão temporária decretada pela Terceira Vara Criminal do Tribunal de Justiça do Rio no momento em que prestava o depoimento. Na decisão, a juíza Tula Correia de Mello destacou que o policial apresentou comportamento agressivo e se aproveitou do armamento e treinamento do Estado para cometer o crime às vésperas do Dia das Mães. Um dia depois do crime, Tamires participaria de uma comemoração de Dia das Mães na escola das duas filhas.
0: No dia seguinte, a reunião com Donald Trump, o presidente Lula voltou a dizer que não existe assunto proibido nas negociações e que ele está aberto a falar sobre qualquer tema com o governo americano. A declaração foi num pronunciamento durante um evento sobre investimentos em energia. Vamos ouvir o que o Lula disse.
2: Fui dizer ao presidente Trump, nós estamos abertos para discutir. Quer discutir Big Techs? Vamos discutir Big Techs. Quer discutir as suas plataformas? Vamos discutir. Quer discutir crime organizado? A nossa Polícia Federal está preparada para combater o crime organizado aqui e lá fora.
0: Acontece neste mês o Maio Laranja, que é uma campanha nacional de conscientização e combate ao abuso e exploração sexual de crianças e adolescentes no Brasil. O caso dos meninos vítimas de estupro coletivo em São Paulo ganhou novos detalhes com relatos de ameaças às famílias para que o crime não fosse divulgado. E a TMC convidou o advogado e membro da Comissão de Defesa dos Direitos da Criança e do Adolescente do Conselho Federal da OAB, Ariel de Castro Alves, para discutir a responsabilização e a proteção das vítimas. Vamos ouvir.
3: Esse é um caso que chocou toda a sociedade brasileira, assim como o estupro coletivo de Copacabana no início do ano. Então, nós temos aí as responsabilizações, né? No caso do adulto, os crimes que ele cometeu, ele está sendo acusado de estupro de vulnerável através de um estupro coletivo. Então, as penas aí ultrapassam os 10 anos, podem chegar a 18 anos pelo próprio estupro. Juntamente disso, a divulgação das imagens também é crime. Hoje, atualmente, as penas vão de 4 a 10 anos. Mas a corrupção de menores, por ele ter aí utilizado os adolescentes também nessa prática de crime. E os adolescentes, que são 4, que já estão na Fundação Casa, eles são processados na Vara da Infância e Juventude, chama processo de apuração do ato infracional. Esse processo, quando eles já estão internados provisoriamente, ele dura 45 dias e certamente eles receberão como punição uma internação, que é a privação de liberdade na Fundação Casa. Pela lei atualmente, ela dura até 3 anos de idade, mas pode acontecer, e a legislação já prevê isso, que ao final desses 3 anos, se demonstrando a necessidade de outras medidas socioeducativas, eles podem ir para a semi-liberdade, podem ir para uma prestação de serviço à comunidade, uma liberdade assistida, ou mesmo a internação socioeducativa pode se converter numa internação psiquiátrica se os pareceres dos profissionais da psiquiatria demonstrarem que eles ainda possuem periculosidade. É parecido com o que aconteceu no caso do adolescente Champinha, que cometeu um crime gravíssimo aqui em São Paulo. Ele já está aí mais de 20 anos praticamente cumprindo internação, no começo como adolescente e depois uma internação psiquiátrica, porque a periculosidade dele não cessou, conforme os pareceres dos psiquiatras. E os crimes, principalmente sexuais, os abusos, as violências sexuais, geralmente são cometidas nos ambientes familiares ou nos ambientes de vizinhos, de pessoas conhecidas. Foi o caso aí dessas crianças, são meninos, um de 10, outro de 7 anos. Eles foram atraídos por vizinhos que diziam que iam soltar pipas e eles já conheciam esses vizinhos. Eles costumavam brincar ali na rua do bairro em São Miguel Paulista e esses adolescentes sempre estavam por ali. Nesse dia foram atraídos para esse estupro coletivo. Então, de fato, esse é um grande problema. Até por isso que muitos desses casos não chegam às autoridades. As estimativas de quem atua nessa área são de que 10% só dos casos eles chegam até as autoridades, até os conselhos tutelares, até a polícia, para que sejam apurados. E nós temos também uma impunidade muito grande, né? O próprio jornal Folha de São Paulo trouxe uma pesquisa importante esse ano, a partir da análise de 40 mil processos de estupros de vulnerável entre 2020 e 2026, e 9 em cada 10 desses processos não chegaram a nenhuma conclusão, não chegaram a absolvição e nem condenação. Então, a impunidade nesses casos acaba sendo muito grande. E muitas vezes também os casos, como eu disse, não chegam até as autoridades, porque nos ambientes familiares as famílias se protegem, tentam manter aquele status. E o problema não está só nas famílias mais pobres, mais vulneráveis, mais que vivem nas regiões periféricas. Também ocorrem esses casos nas famílias de classes mais abastadas. E nas famílias mais pobres, os vizinhos até que fiscalizam um ao outro, porque moram mais próximos, né? Eles estão ali muito mais próximos no dia a dia. Agora, quem mora em casas, mansões, apartamentos, existe uma dificuldade muito maior ainda desses casos acabarem aparecendo. E muitas vezes as famílias querem manter um status quo, não querem que o caso seja exposto. Sim. Então existe todo esse ciclo de silêncio e que acaba sendo muito difícil romper, ainda mais crianças e adolescentes, que elas dependem muitas vezes dos seus agressores para ter um prato de comida, para sobreviver, para manter suas atividades do dia a dia. Nós vivemos uma escalada de violência contra as mulheres e contra as crianças e adolescentes. E vem de um resquício histórico de que mulheres e crianças e adolescentes são tratados como objetos e não como sujeitos de direitos, como prevê a nossa legislação e o próprio Estatuto da Criança e do Adolescente. Para romper com isso, com uma cultura de estupro, com uma tradição, com um costume totalmente inaceitável na sociedade brasileira, por exemplo, nós temos 34 mil meninas com menos de 14 anos que são casadas com adultos. Então, isso quer dizer, são casos de estupro de vulnerável e elas estão condenadas ao trabalho infantil, à violência doméstica, a não terem nenhuma autonomia, emancipação e ficarem o resto da vida dependentes desses homens. Nós temos no Brasil um estupro a cada 6 minutos, 70% das vítimas são crianças e adolescentes. São 150 estupros de vulneráveis, maioria crianças e adolescentes, todos os dias no nosso país. No ano passado tivemos 80 mil estupros em geral, 57 mil foram de crianças e adolescentes. Só esse ano aqui em São Paulo, nos primeiros 3 meses, são quase 3 mil estupros de crianças e adolescentes. Nós precisamos que as escolas retomem essa temática da educação para a sexualidade, sexualidade, nas questões de gênero, nas questões de diversidade. Nós temos que educar as novas gerações para que não aceitem a misoginia, para que não cometam violência. Às vezes a gente dá palestra em escola e depois aparecem vários alunos que já passaram por aquelas situações. É para evitar a gravidez precoce, é para evitar os relacionamentos também precoces e para evitar as doenças, as infecções sexualmente transmissíveis. É para isso que nós precisamos, de fato, da educação voltada à sexualidade e de tratar das questões de gênero e de diversidade, para que os homens, desde crianças, aprendam a respeitar as meninas, as mulheres, para que os adultos também, na nossa sociedade, respeitem as crianças e adolescentes e não cometam crimes, e não tenham atos de pedofilia, por exemplo, e a própria pornografia infantil na internet, que tem crescido assustadoramente, tem que ser enfrentada também.
0: Maio chegou e com ele um alerta que vale para todo mundo. Atenção redobrada no trânsito. Uma campanha sobre os acidentes no trânsito teve início em Minas Gerais e o repórter Júnior de Castro traz os detalhes para a gente.
4: Começou oficialmente aqui em Minas Gerais a campanha Maio Amarelo. A Polícia Militar lançou nesta segunda-feira as ações de conscientização e fiscalização no trânsito em todo o estado. Durante a abertura, a tenente-coronel Laila Brunella explicou a importância da ação.
5: Uma operação que já acontece há 12 anos, desde o ano de 2014, e ela vem como um símbolo, na verdade, uma lembrança, como o próprio coronel Leonardo disse, né, desse período de empatia, de conscientização no trânsito, e é um momento em que a gente reforça as operações, não só aqui na capital, mas em toda Minas Gerais, no sentido de conscientização, no sentido de educação. A gente sabe que, por mais que a presença da Polícia Militar ela seja essencial no processo de fiscalização, no processo legal nessa história toda, a gente depende do comportamento do cidadão. A gente depende da consciência individual para que os acidentes sejam reduzidos, para que a gente tenha uma empatia maior no trânsito e, de fato, a fluidez, o sair e chegar de casa aconteça da melhor maneira possível.
4: A campanha é um reforço sobre a importância da educação no trânsito para toda a população.
5: O Batalhão de Trânsito aqui na capital terá um reforço nas suas blitz, nós teremos uma intensificação, estaremos em locais mais visíveis, em corredores, justamente para dar essa visibilidade e teremos, para além das fiscalizações administrativas, esse papel de conscientização, desde a entrega de folhetos, a conversa com o condutor e, complementando, né, o trabalho operacional na ponta da linha, a gente tem um reforço na Transitolândia. Um atendimento maior às escolas, empresas, faculdades que têm nos acionado.
4: A gente lembra aqui que durante todo o mês de maio, a Polícia Militar vai intensificar as operações, ações educativas e mobilização aqui em Minas Gerais, justamente com foco na redução de acidentes e na prevenção da vida.
0: A chapa do governador paranaense Ratinho Júnior para as disputas majoritárias deve ser quase que totalmente com candidatos do PSD. Isso porque o principal nome governista confirmou que agora é pré-candidato ao Senado. Quem traz os detalhes dessa apuração exclusiva da TMC é o repórter Brian Valêncio.
6: O ex-secretário estadual das cidades, Guto Silva, do PSD, confirmou que é pré-candidato ao Senado do Paraná nas eleições de 2026. A informação foi confirmada pelo próprio gestor e também pela assessoria do ex-secretário aqui à TMC. A decisão consolida a mudança de rumo político após a definição do grupo governista em torno do nome do ex-secretário de Infraestrutura e Logística, Sandro Alex, também do PSD, para a disputa ao governo do Paraná. Com a movimentação, a composição da chapa ligada ao governador Ratinho Júnior começa a ganhar força para a sucessão estadual. Sandro Alex é o nome do grupo para o Palácio Iguaçu, enquanto o presidente da Assembleia Legislativa do Paraná, Alexandre Cury, do Republicanos, também aparece confirmado como pré-candidato ao Senado. Guto Silva chegou a ser colocado entre os nomes cotados para disputar o governo do Paraná, especialmente após ocupar cargos estratégicos na gestão de Ratinho Júnior, como a Casa Civil e, mais recentemente, a Secretaria das Cidades. Nos últimos anos, ele ampliou presença política no interior do estado, por meio de agendas com prefeitos e anúncios de investimentos em infraestrutura urbana e desenvolvimento municipal. Agora, a entrada oficial da disputa ao Senado reposiciona o ex-secretário dentro da estratégia eleitoral do grupo governista para 2026. A tendência é de que, com Guto topando disputar o Senado Federal, a jornalista Cristina Grêmio, também do PSD, deve ser o nome que vai ocupar a vice-candidatura de Sandro Alex. Cristina é vista como um nome que pode angariar votos na capital paranaense. Agora, com a decisão tomada, o primeiro ato de pré-campanha de Guto Silva ocorre na Expo Ingá, evento agrícola que acontece na cidade de Maringá já na próxima semana. Segundo aliados, Guto está estudando as primeiras propostas e ações que vai fazer no início dessa corrida eleitoral.
0: A investigação tenta esclarecer a participação de cada um dos envolvidos na briga que terminou com um cliente ferido dentro de um restaurante no Jardim Botânico. A polícia já intimou o cantor Ed Mota para depor e analisa novas imagens do circuito interno que mostram a sequência da confusão. Quem tem os detalhes é a Luísa Rodrigues.
7: Novas imagens obtidas pela reportagem da TMC do circuito interno do restaurante Grado, no Jardim Botânico, mostram o momento em que uma garrafa de vinho é arremessada contra um cliente durante a confusão envolvendo o cantor Ed Mota no último sábado. A vítima ficou ferida após ser atingida por estilhaços e registrou o boletim de ocorrência por lesão corporal. As imagens mostram que o autor do arremesso seria o advogado Nicolas Kopp, um dos amigos que estavam na mesa do artista. Antes disso, ele aparece discutindo e dando um soco em um cliente de uma mesa vizinha. Segundo o circuito interno, a confusão começou após uma discussão entre Ed Mota e funcionários do restaurante. Irritado, o cantor pegou uma cadeira de uma mesa vizinha e arremessou no salão antes de deixar o local com a mulher. Minutos depois, os amigos que permaneceram no restaurante continuaram discutindo com os clientes da mesa ao lado até a agressão com a garrafa acontecer. O caso é investigado pela Polícia Civil. Ed Mota foi intimado e deve prestar depoimento na próxima terça-feira. Segundo a delegada Daniela Terra, a briga começou após um desentendimento envolvendo a taxa de rolha do restaurante. Ao jornal O Globo, Ed Mota afirmou que se excedeu, mas disse que estava alcoolizado e negou ter jogado a cadeira em direção a funcionários ou clientes. A defesa da vítima afirmou que o cliente foi covardemente agredido e que o ataque resultou em 6 pontos na cabeça. Já a defesa de Nicolas Kopp declarou que ele agiu para proteger a própria integridade física e a de familiares durante a confusão.
0: A morte do ex-presidente Juscelino Kubitschek ganha um novo capítulo com a análise de um parecer sobre a ditadura militar. A Comissão de Mortos e Desaparecidos Políticos avalia que JK foi vítima de um atentado durante o regime. O repórter Adrian de Almeida traz os detalhes.
8: A Comissão de Mortos e Desaparecidos Políticos analisa um relatório que conclui que o ex-presidente Juscelino Kubitschek morreu em um atentado planejado durante a ditadura. A historiadora Maria Cecília Adão entregou o parecer aos conselheiros do grupo para provar que a colisão na Via Dutra em 1976 foi provocada por agentes do Estado. O texto de 5 mil páginas descarta a história contada pelos militares sobre uma batida acidental entre o carro de JK e o ônibus durante uma ultrapassagem. Segundo o documento, o veículo Opala saiu da pista após uma sabotagem ou interferência externa antes de atingir uma carreta que vinha na direção oposta. A análise utiliza dados de investigações feitas pelo Ministério Público Federal e pelas Comissões da Verdade de São Paulo e Minas Gerais. O Ministério Público Federal realizou um inquérito entre os anos de 2013 e 2019 que já indicava falhas graves na explicação apresentada pelas autoridades da época. A relatora afirma que a morte de JK e do motorista Geraldo Ribeiro faz parte das ações de repressão contra adversários do governo autoritário. Os integrantes da comissão devem votar o relatório no próximo encontro oficial, que ainda não possui um dia definido no calendário. O órgão federal busca identificar vítimas e garantir que o Estado brasileiro assuma a responsabilidade por crimes cometidos durante o período de exceção. Juscelino Kubitschek fundou Brasília em 1960 e teve os direitos políticos retirados logo após o início do golpe de 1964. A decisão final do colegiado servirá para retificar a certidão de óbito do ex-presidente e oficializar a causa da morte como perseguição política.
0: Global Citizen, evento internacional que discute o clima, acontecerá pela primeira vez no Brasil. As atividades vão ser finalizadas com o show de Lauryn Hill e Ludmilla, além de outras atrações na Praia de Ipanema. O Rafael Alves traz as informações pra gente.
9: O Rio de Janeiro vai ser, em junho, a primeira cidade fora de Nova York a receber uma semana de discussão voltadas a assuntos climáticos da Global Citizen. A Rio Nature and Climate Week vai acontecer entre os dias 1º e 6 de junho, sendo finalizada com shows internacionais na Praia de Ipanema, na zona sul da cidade. O prefeito do Rio, Eduardo Cavalieri, comemorou a presença do evento aqui no Rio de Janeiro.
10: Não há o que se falar em economia, discussão econômica no mundo mais, sem discutir transição energética, descarbonização, clima. Esse é um dos grandes desafios do mundo hoje, nesse século. E a Semana do Clima do Rio já nasce global, já nasce no calendário anual da cidade para os próximos 5 anos. O que a gente está assinando hoje é isso, a parceria da Prefeitura do Rio com o Global Citizens e a Semana do Clima do Rio de Janeiro.
9: O evento busca discutir pautas voltadas para assuntos relacionados à sustentabilidade, clima e impacto social. As principais atividades vão acontecer no Pier Mauá, na região portuária, mas também estão previstas outras ativações voltadas ao meio ambiente com diferentes públicos espalhados pelo Rio de Janeiro. O evento também vai apoiar financeiramente fundações sociais para organizarem os próprios eventos, inclusive fora da capital e nas comunidades. O encerramento acontece no dia 6 de junho, com um show gratuito na Praia de Ipanema. As atrações confirmadas são Lauryn Hill, Wyclef Jean, que celebram os 30 anos do álbum The Score, além da brasileira Ludmilla. O prefeito Eduardo Cavalieri brincou que agora o evento está na cidade certa.
10: Parabéns por estarem escolhendo a mais incrível de todas as cidades para fazer esse evento que já é consolidado no mundo, mas vocês vão se surpreender que agora sim o Global Citizen vai ter repercussão. Porque Nova York que nada, aqui é Rio de Janeiro. Tá?
9: Nos últimos anos, o Rio já esteve no centro desse debate com o G20 e o BRICS.

0: quando a taxação ela foi criada, o discurso era justamente esse, de proteção da indústria nacional, preservação de empregos. Passou-se um tempo, já temos balanços. Qual foi o resultado concreto dessa medida?
1: Você toca num ponto essencial. Quando a isenção de compras até 50 dólares apareceu junto com o programa Remessa Conforme, em agosto de 2023, o dito varejo brasileiro, digo dito porque tem muitas empresas internacionais dentro desse varejo, diziam que isso era uma concorrência desleal, que o varejo ia fechar lojas, ia demitir funcionários e que era preciso uma proteção para esse setor brasileiro. Na verdade, tudo isso era falacioso, porque antes do Remessa Conforme, ou seja, antes de agosto de 2023, havia um imposto simplificado de importação com uma alíquota de 60%. Mas as pequenas encomendas, essas até 50 dólares, nunca foram fiscalizadas e esse imposto nunca foi aplicado. Então, o que fez o governo federal? Trouxe um programa muito bom, que é o Remessa Conforme, que estabeleceu critérios de classificação das mercadorias, evitando a fraude ou contrabando, e assumiu que as remessas pequenas deveriam fazer parte daquilo que se chama de minimis, que é o mínimo que não se tributa. A expressão é do latim, de minimis non curat pretor. O Estado não cuida de ninharias para que ele possa se concentrar na grande fiscalização. Então, todo o argumento do varejo de que era para proteger um setor nacional, que não é tão nacional assim, é completamente falacioso, porque o imposto anteriormente nunca foi aplicado. E o que aconteceu? Aconteceu, como mostram pesquisas muito boas da Global Intelligence, da LCA Consultoria, que afastou o consumidor da baixa renda, das classes C, D e E, do consumo de pequenos itens. Caiu em 56% o nível de compras dessa modalidade, que na verdade se chama comércio eletrônico transfronteiriço ou cross-border. Os preços no varejo continuaram subindo, o nível de empregos no varejo nacional não aumentou e quem foi penalizado foi o pequeno consumidor. E se você me permite, gostaria de dizer que eu comecei minha carreira como tributarista 34 anos atrás e nunca vi uma injustiça tributária dessa maneira. Né? Essa taxação do pequeno comprador contraria todos os princípios do direito tributário. Princípio da capacidade contributiva, de que quem tem mais é que paga mais. Princípio da progressividade, que é quem tem mais lucro tem uma alíquota maior. Esse é um imposto regressivo. Paga quem tem menos dinheiro e ele não atende a nenhuma finalidade social, muito pelo contrário.
0: Tem dois aspectos importantes, dois entre muitos, que eu gostaria de destacar aqui da sua resposta. O senhor falou sobre comércio eletrônico fronteiriço, essa expressão, né? Eu só consegui anotar aqui isso. E isso já destaca que não se trata apenas de blusinha. A gente usa o nome taxa da blusinha, mas não é só blusinha. São várias importações, é uma taxa sobre qualquer importação com o valor de 50 dólares. Agora, o que eu queria falar era sobre o consumidor popular. Eu lembrei aqui de dois memes, vou trazer memes para a nossa conversa, que recentemente eu vi viralizando nas redes sociais uma reportagem antiga de 1996 que mostrava que uma calça jeans ela custava um real. Dava para comprar uma calça jeans com um real. E aí a gente tem, passados alguns bons anos, duas, quase três décadas, aquele meme que uma senhora também dá uma entrevista para um jornal e ela diz que não dá para comprar uma calça para uma jovem por menos de 300 reais. A gente tem uma disparidade muito grande. O consumidor mais popular, a pessoa que tem uma renda mais baixa, que queria consumir uma blusinha, uma roupinha, está certa, recorreu então, quando surgiram essas plataformas, a internet nos ajudou, recorreu ao exterior porque não conseguia comprar aqui dentro. O varejo fala em concorrência desleal, mas então qual é a questão? O varejo também não compra lá fora?
1: Perfeito, Joana. Começando com a sua observação inicial, muito perspicaz, que não se trata só de blusinhas, e te digo que também não é uma taxa, né? É um imposto. São tributos diferentes. Taxa quando você tem uma contraprestação objetiva, taxa do lixo. Você paga e a prefeitura faz a coleta do lixo. Isso é um imposto, é um instrumento de arrecadação para o Estado. Pois muito bem, quando o varejo diz eu preciso de proteção, porque eu estou sendo exposto a uma concorrência desleal, né? Ele usa um argumento completamente inverídico, porque proteção...

0: equidade, igualdade tributária, que é o que se fala, só é possível entre agentes tributários da mesma natureza, empresa com empresa, pessoa com pessoa. Então, do outro lado, você tem uma pessoa física comprando, né, no varejo um item de pequeno valor. E, do outro lado, você tem uma pessoa jurídica importando toneladas no atacado, com um processo tributário e alíquotas completamente diferentes, né? Então, a empresa diz, eu quero me proteger da importação que vem do exterior, comércio transfronteiriço. E é o consumidor que tem que pagar por isso? De forma nenhuma. Então, desde 2023, nós estamos apresentando essas teses, apresentamos no Congresso Nacional, apresentamos para o Ministério da Fazenda, e todos os agentes sensatos tinham entendido. Ah, é claro, eu não posso pegar um pequeno comprador que nem sabe que está importando. Ele compra no site uma blusinha, uma bijuteria, um remédio, seja lá o que for, e isso cai na classificação de importação e pega esse indivíduo, pessoa física, e faz com que ele pague a conta do varejo, para que o varejo seja protegido sem nenhuma contraprestação à sociedade. Então, é um grande absurdo tributário. Mesmo que esse importador fosse uma empresa, o que não é, uma pessoa física, ela não poderia ser tributada para proteger uma empresa maior. Uma MEI não pode pagar imposto, né, equivalente a uma grande empresa para protegê-la, muito menos uma pessoa física. Contraria, inclusive, a Constituição Federal, que diz que o Estado tem obrigação de proteger o agente de mercado mais vulnerável, que é o consumidor.
1: Agora, só para nós encerrarmos aqui essa conversa, o Lula, eu ia falar governo Lula, mas há registros do presidente Lula defendendo o imposto, defendendo essa medida. Depois disso, depois dessa defesa pública, se houver esse recuo, como o ministro da Fazenda, Dario Durigan, ponderou nesta semana que poderia existir, a mensagem que pode passar é de que essa política econômica ela foi abandonada por pressão eleitoral, porque houve arrecadação. O que, que seria mais importante nesse momento? Como é que pode ser lido esse recuo?
0: Olha, como todo governo, ele tem diferentes posições dentro de si. Mas a gente entende que há sim um consenso de que a medida é extremamente popular e, diferente do que se tem dito, ela não arrecadou mais impostos. A cobrança do imposto de importação, que é o imposto federal, foi sim maior, aumentou em 2,3 bilhões de reais. Porém, a diminuição das importações, o consumidor parou de comprar, essa diminuição foi da ordem de 56%. Então, o imposto estadual, o ICMS, diminuiu. A arrecadação do ICMS diminuiu em 2,5 bilhões. Ou seja, há um déficit de arrecadação dentro do país Brasil, somando o imposto de importação com o ICMS, de 230 milhões de reais. Ou seja, ela foi deficitária do ponto de vista fiscal também. Então, não há possibilidade de defender a medida, nem dentro do governo, nem dentro do Congresso, nem mesmo o varejo, se ele puser a mão na consciência. Os empregos não aumentaram, os preços do varejo nacional não abaixaram, eles subiram e a tributação no Brasil diminuiu. E o que ficou de tributação recaiu 70% sobre as classes C, D e E, criando um imposto regressivo, que é contrário a qualquer boa técnica de tributação. Um imposto no qual o pobre paga para a proteção do mais rico.
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3: 1 da manhã, bom dia. Olha, ainda no assunto da taxa das blusinhas, a indústria e varejo apontam que a tributação contribuiu na redução da concorrência entre empresas brasileiras e estrangeiras, o que na prática ajudou o setor nacional. Edmundo Lima, diretor executivo da Associação Brasileira do Varejo Têxtil, aponta a visão do mercado em entrevista para a TMC e a gente confere agora.
1: Qual é o o saldo da implementação da taxa das blusinhas depois desse tempo em que ela foi tomada a medida?
0: Joana, eu acho que para a gente iniciar a nossa conversa, é importante a gente deixar claro aqui que a pauta que o setor vem defendendo, que a indústria e o varejo brasileiro vem defendendo, é de igualdade de condições com as plataformas internacionais de e-commerce, né? A manutenção dos empregos, da geração de renda e riqueza aqui no país. Né? Definitivamente, a gente vê um avanço bastante positivo após a implementação da taxa das blusinhas. Né? Hoje o setor de moda, o qual eu represento, ele possui hoje 2,3 milhões de empregos diretos, tanto na indústria como no varejo, né? E é responsável aí por uma geração de renda, de um faturamento de 385 bilhões de reais. A gente percebeu ao longo, após a implementação da taxa das blusinhas, um crescimento do segmento e a geração de empregos, né? No varejo e indústria como um todo, foram gerados 194 mil empregos diretos, isso é um dado do CAGED, né? E desde a implementação, isso só no ano de 24, isso desde a implementação da taxa das blusinhas, foram gerados mais de 3 milhões de empregos diretos e indiretos. Então, o resultado é positivo no âmbito do emprego. Mas ele não para só aí, né? A gente também teve um resultado bastante positivo no âmbito da geração de investimentos das empresas aqui no Brasil. Esse ano de 2026, a gente tem a previsão no varejo de um investimento de 100 bilhões de reais, que corre um risco em função dessa incerteza com relação à taxa das blusinhas, né? O governo vem falando em reverter isso e dar uma nova isenção, e isso é extremamente prejudicial, né? Isso tem um potencial de dizimar realmente a indústria e o varejo brasileiro, que é intensivo em trabalho.
1: Eu queria fazer algumas perguntas ainda, mas agora falando sobre o consumidor, depois sobre esse recuo do governo, do presidente Lula, primeiro sobre o consumidor. Houve uma resistência muito grande lá atrás, porque o consumidor, principalmente mais popular, entendia que comprar essas mercadorias não são só blusas, né? São mercadorias do exterior, né? Fazer essa importação sem o pagamento desse imposto possibilitava o acesso maior a produtos que aqui tendem a ser um pouco mais caros. A gente vê em pesquisas que as pessoas, para gastar dinheiro com roupa, falando do seu segmento, as pessoas precisam ter um fôlego maior, e esse fôlego ele não existe agora no bolso do brasileiro. Então, como é que ficou isso? O imposto ajudou a baratear o produto aqui nos últimos anos para o brasileiro?
0: É importante na sua mensagem, né, Joana, a gente esclarecer que realmente, né, apesar de a denominação ser taxa das blusinhas, isso envolve diversos segmentos da economia. Né, material de construção, brinquedos, cosméticos, né, os mais diversos segmentos são afetados por essa concorrência desleal. Efetivamente, o que a gente percebe é que o setor têxtil, o qual eu represento, ele vem contribuindo significativamente para o controle dessa inflação. A gente não teve um aumento de preços após a taxa das blusinhas, como vem sendo mencionado aí pelo mercado. Né? Para que você tenha uma ideia, desde o início, né, do Plano Real, em 94 até agora, 96, nós tivemos um IPCA de 817%. Né? O vestuário, ele teve um IPCA de 439%, ou seja, ele ficou bastante abaixo deste processo, né, de inflação e de crescimento de preços aí. Então, isso mostra que essa concorrência, quando feita de maneira regular, de maneira justa, equilibrada, isso traz efeitos positivos, sim, para a economia e dá acesso à população em termos de produto. É equivocado dizer que depois da taxa das blusinhas, né, que os maiores prejudicados foram os consumidores das classes C, D e E. A gente percebe que depois da taxa, somente 12% da população deixou de comprar. Né? Os 88% seguiram comprando, aumentaram seus volumes ou mantiveram mesmo os volumes de compra. É tanto que a gente percebe um crescimento mês a mês dessa compra através das plataformas internacionais. Então, não é uma questão de proteção do mercado, de fechamento do mercado, muito pelo contrário. O que a gente está buscando é igualdade para que efetivamente o varejo e a indústria brasileira possam competir de maneira justa com essas plataformas internacionais. Hoje as plataformas conseguem oferecer um preço extremamente baixo, justamente porque elas têm um benefício de redução de carga tributária. Enquanto o varejo brasileiro e a indústria brasileira hoje arcam com uma carga tributária de 90% do custo da mercadoria, as plataformas com a taxa das blusinhas arcam com 45%, ou seja, a metade do valor tributário hoje arcado pelo varejo e pela indústria nacional. Então, nessa discussão de retroceder, né, isso ampliaria ainda mais essa defasagem. Definitivamente, a gente aposta que deveríamos estar discutindo como tornar o varejo, a indústria brasileira, mais competitiva, reduzir a carga tributária aqui no Brasil, exatamente para que a gente consiga oferecer produtos no mesmo patamar de preços que as plataformas internacionais e com a qualidade que a gente sempre ofereceu e vem oferecendo aqui para o Brasil. É importante destacar que o que vem por essas plataformas internacionais, na grande maioria dos produtos, elas não cumprem com as regras e as normas existentes de conformidade de produto e de especificação e certificação aqui no Brasil.
1: Edmundo, a gente tem pouquíssimo tempo, eu vou pedir assim, o mais rápido possível, o mais breve possível, só para fazer uma ponderação em relação a esse possível recuo do governo Lula, que abraçou essa pauta como uma defesa da indústria nacional. Se agora houver um recuo, o que isso vai fazer? Vai enfraquecer a ideia de uma política industrial de longo prazo no país?
0: Sem dúvida, é um contrassenso, né? O Ministério da Indústria e Comércio incentivando a industrialização através do MIB aqui, né? Da Nova Indústria Brasil, e o governo incentivando as indústrias que estão na fora, especialmente na China. Então não faz sentido a gente ampliar essa diferença tributária com um potencial de destruição de empresas, de empregos, de renda aqui no Brasil. E é importante a gente considerar que para ter consumo é importante ter renda, e a renda vem através do trabalho. Na medida em que as empresas comecem a sofrer, desinvestir e até fechar as portas aqui no Brasil, quem mais vai sofrer é a população brasileira, é o emprego brasileiro, que definitivamente deixa de existir aqui no país.

Bora dar um giro TMC aqui pra você ficar bem informado e bem informada nessas primeiras horas do dia 10 de maio, Dia das Mães. Parabéns a todas as mães que estão na audiência. Muito obrigado pela sua companhia aqui na TMC. Alexandre de Moraes suspende a aplicação da lei da dosimetria até que o STF analise ações que questionam a norma. Condenados pelos atos de 8 de janeiro de 2023, como o ex-presidente Jair Bolsonaro, terão de aguardar o STF decidir se a lei da dosimetria é válida para obterem o benefício. Um avião cargueiro da Gol sai da pista após pouso em Salvador. O incidente aconteceu na manhã deste sábado e ninguém ficou ferido. A pista estava molhada devido à chuva e havia neblina na região. O conflito na Ucrânia está chegando ao fim, avalia Vladimir Putin. O presidente russo também agradeceu por facilitarem as negociações entre os dois países, mas reiterou que a guerra só diz respeito à Rússia e à Ucrânia. Reino Unido envia navio de guerra para o Oriente Médio de olho em possível missão no Estreito de Hormuz. O navio ajudaria a assegurar a travessia segura para o canal em um reforço multinacional que já conta com a participação da França. Outros países também manifestaram interesse em participar. E olha, o Irã confirma a presença na Copa do Mundo de 2026, viu? Mas faz 10 exigências para os Estados Unidos, México e Canadá. Entre as condições estão cessão de vistos a militares e proteção em aeroportos, hotéis e rotas para o estádio. Vamos à previsão do tempo para todo o país neste domingo. Olha, o Amanhã TMC traz agora as informações oficiais para o seu domingo do dia 10 de maio de 2026, viu? Prepara o agasalho, já tira ele aí do guarda-roupa, pois a chegada da primeira grande onda de frio deste ano, impulsionada por uma massa de ar polar, vai mudar o cenário em boa parte do país, viu? Começando por São Paulo, domingo vai ser marcado por chuvas persistentes e frio, com temperatura variando entre a mínima de 13 e as máximas de 19 graus. Em Curitiba, terá um céu com muitas nuvens, registrando mínima de 16 e máximas de 30 graus. Já no Rio de Janeiro, o tempo fica instável, com pancadas de chuva, trovoadas e rajadas de vento frio que podem chegar a 50 km por hora, com os termômetros oscilando entre 23 e 32 graus. Enquanto isso, em Belo Horizonte, o tempo segue firme com poucas nuvens, com mínimas de 18 e máximas de 29 graus. Brasília terá um dia de muitas nuvens e pancadas de chuvas isoladas, com temperaturas entre 24 e 30 graus. E por fim, em Recife, a previsão é de muita chuva com trovoadas, com uma probabilidade de precipitação de 98% e temperaturas entre 24 e 33 graus.

0: Agora a gente confere o programa Dinheiro TMC em edição especial sobre a segunda data mais importante para o comércio no Brasil, o Dia das Mães. Nessa edição, a Estela Ribeiro e o Thiago Matheus recebem o economista da Associação Comercial de São Paulo, Ulisses Ruiz de Gamboa, e a pesquisadora da Escola Nacional de Administração Pública, Mariene Ramos. Vamos conferir?
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2: Olá, sejam todos muito bem-vindos ao Dinheiro TMC. Esse cantinho aqui da nossa programação dedicado a fazer você entender e se relacionar, cuidar melhor do seu din-din. Eu sou a Estela Ribeiro e, como sempre, estou muito bem acompanhada de Thiago Matheus. Oi, Thiago.
3: Tudo bem, Estela? Um abraço para você, um abraço para a nossa audiência, a audiência do Dinheiro TMC. Como a Estela falou, a gente ajuda a descomplicar o economês, as finanças para você. É claro, esse programa que ajuda a você ficar em paz com o seu bolso, ser o melhor amigo do seu bolso. Hoje, é claro, num especial do Dia das Mães, essas mulheres que geram a economia, que cuidam, que lideram uma família, que estão cada vez mais impulsionando o mercado de trabalho e a nossa economia. Se você é uma mulher, se você tem mulheres guerreiras na sua família, esse programa Dinheiro TMC é para você a partir de agora.
2: Ai, que legal, gostei, bacana, né? Gostei desse tema.
3: E viva as mulheres, hein? Viva as mulheres trabalhadoras.
2: Vamos começar então com as manchetes que afetam o nosso dia a dia de alguma maneira. Por exemplo, governo lança o Desenrola 2.0, que prevê uma renegociação de dívidas e também uso do FGTS. O programa é voltado para os brasileiros endividados, e a gente sabe que tem muitos por aí, com o sistema bancário e que tem renda mensal de até 5 salários mínimos, o equivalente a R$ 8.105.
3: Outra notícia bacana ao longo desta semana é aquelas mudanças ali para a emissão da CNH, lembra, da Carteira Nacional de Habilitação, fizeram com que os brasileiros economizassem quase R$ 2 bilhões com cursos teóricos, segundo dados do Ministério dos Transportes. Desde dezembro do ano passado, dezembro de 2025, o curso teórico da CNH, ele pode ser feito gratuitamente online, sem aquela carga horária mínima, e o candidato pode ir direto para a prova teórica do DETRAN. É o brasileiro que quer tirar a sua CNH, economizando cada vez mais.
2: Pois é, eu lembro da minha época de estudar para aquela provinha de teórica com as placas, os sinais, e fazer e sentar lá na sala da autoescola para estudar. Que bom que tem essa alternativa aí que as pessoas podem fazer gratuitamente direto das suas casas. E olha só, a gente sabe que o Brasil é um grande exportador de carne bovina, né? Mas esses valores podem cair em até 10% esse ano por conta de restrições da China, que é um dos grandes importadores da nossa carne, segundo a Associação Brasileira das Indústrias Exportadoras de Carne. Esse setor prevê um aumento do consumo interno e admite uma dificuldade para redirecionar volumes hoje destinados ao principal comprador do produto brasileiro, que é a China.
3: Imposto de renda 2026, aliás, foi um tema de um dos nossos programas aqui do Dinheiro TMC, mas a novidade que eu trago para você agora é que tem novas regras na hora de você declarar a sua previdência privada. Até porque existem dois tipos principais de plano. O plano gerador de benefício livre, que é o PGBL, e o vida gerador de benefício livre, que é o VGBL, que seguem lógicas distintas, tanto na hora de declaração quanto na hora da tributação. Portanto, muita atenção na hora de você declarar a sua previdência privada.
2: Pois é, essas letrinhas todas confundem a gente, né? Nossa. E a declaração precisa ser feita agora até o final desse mês. Então, se você tem alguma dificuldade, se você tem essas questões envolvidas na sua prestação de contas aí com o Leão, essa ajuda de um contador, a gente sempre indica, né? Essa figura importante para ajudar a gente nessa hora, para não ter perigo de cair em malha fina e tal. E a gente vinha falando dos endividados, né, das pessoas endividadas no Brasil, mas a gente sabe que grandes empresas também têm grandes dívidas. É o caso do Grupo Pão de Açúcar, que agora fechou um acordo com os credores para renegociar a dívida de R$ 4,57 bilhões. A companhia entrou em recuperação extrajudicial em março deste ano. O Grupo Pão de Açúcar enfrenta uma crise financeira desde 2022, com prejuízos recorrentes causados principalmente pela queda do consumo.
3: E a gente vai falar do ministro da Fazenda, Dario Durigan, que admitiu que o fim da chamada taxa das blusinhas, muito famosa e muito questionada, principalmente pelos consumidores nas redes sociais, ela está em discussão dentro do governo. Essa tarifa de importação sobre encomendas de baixo valor, ela é cobrada há mais ou menos 2 anos, desde 2024. E a manutenção da taxa das blusinhas, ela foi defendida pelo vice-presidente da República e também por varejistas nacionais para defender a indústria nacional de produtos de baixo valor.
2: E agora a notícia para os aposentados. Sabe aquele famoso consignado? Sim. Aquele empréstimo que os bancos fazem, até algumas empresas privadas fazem, aos aposentados, cujo o pagamento é feito direto num desconto da aposentadoria, né, do benefício que ele recebe. Pois o setor bancário está preocupado com a suspensão desses consignados do INSS. A decisão do TCU suspende novos consignados e gera uma reação entre bancos que citam um impacto no mercado bilionário, como a gente pode imaginar, e um risco também para os aposentados de baixa renda, que normalmente usam desse recurso para suprir aí suas dívidas, suas contas que não fecham no final do mês.
3: E outra notícia importantíssima para a nossa economia ao longo desta semana foi a produção de petróleo aqui no Brasil, que bateu recorde pelo segundo mês consecutivo, e eu estou me referindo ao último mês de março deste ano. Esse recorde em março, ele foi impulsionado pelo pré-sal, com um avanço expressivo frente ao ano de 2025, a comparação com esse mesmo período, e também foi uma liderança mantida pela Petrobras.
2: E olha aí, os números da inadimplência dos brasileiros cresceu e afeta 12,3% das famílias. Esse endividamento bate um recorde de 80,4% e os atrasos nos pagamentos chegam a 29,6%. O programa vê descontos e o uso do FGTS para quitar débitos.
3: E Elon Musk, ele vai pagar uma multa de US$1,5 milhão por não divulgar a compra de ações do Twitter. O X, né? O antigo Twitter, o empresário, ele não admitiu a culpa e não terá de devolver os US$150 milhões que supostamente economizou com o atraso dessa divulgação.
2: E a gente fala agora de uma das maiores economias do mundo, né, que vem dos Estados Unidos. Pois é, a dívida que eles têm, gente, supera US$30 trilhões. É um valor inimaginável, né? Chega até a superar a projeção do PIB, que é o produto interno bruto do país. Vai superar esse valor até 2036. Olha que loucura.
3: Loucura, loucura mesmo. E para encerrar, as manchetes aqui de abertura do nosso Dinheiro TMC, uma notícia que envolve economia e esporte, que acabam andando lado a lado, não é verdade? O Nubank anunciou que a arena do Palmeiras, da Sociedade Esportiva Palmeiras, passa a se chamar Nubank Park, em mais um movimento de reposicionamento da marca no esporte. Então a escolha desse novo nome da arena, ela foi definida por votação popular. Os sócios, os torcedores acabaram votando e teve vitória de Nubank Park, que recebeu pelo menos aí 47% dos votos. Esse contrato pode render quase R$900 milhões ao clube até o ano de 2044.
2: Muito bem, essas foram as manchetes dessa semana, as notícias que podem afetar de alguma maneira o seu bolso. E já que a gente começou o programa falando que no domingo é Dia das Mães, um dia especial que movimenta bastante a economia. E olha só a curiosidade, é a segunda data comemorativa no país que mais movimenta a economia depois do Natal. Você sabia disso?
3: Só para o Natal, pois é, só para o Natal. Está lá no top 3 do que mais movimenta, é a segunda. Acho que na sequência vem aí Black Friday, que cada vez mais está movimentando, né? Tem Dia dos Namorados, que é muito bem cotado.
2: Tem.
3: Mas nada substitui o amor de mãe, o presente para as nossas mamães, né?
2: E aquela velha pergunta que a gente faz, mãe, o que você quer ganhar de Dia das Mães? Não precisa de nada.
3: Só o seu carinho, só o seu presente.
2: Sempre precisa, gente. Toda mãe gosta de uma lembrancinha, independente do que seja, e que não seja para casa, né?
3: Exatamente.
2: Porque tem gente que gosta de dar ali utensílios domésticos.
3: Nada.
2: Não.
3: Nada de panela, pano, prato, nada disso.
2: O presente é para a mãe, para a pessoa, um carinho pessoal para ela. E falando disso, a gente vai conferir as informações sobre a movimentação desse Dia das Mães pelo Brasil. A gente começa pelo Paraná com o Brian Valêncio. Fala, Brian.
4: Mais de 68% dos paranaenses pretendem comprar presentes nesse Dia das Mães. Número ligeiramente maior ao registrado em 2025, quando era de 66%, segundo o levantamento da Fecomércio Paraná. O gasto médio previsto para o Dia das Mães deste ano é de R$ 162, um crescimento de 5,5% em relação aos R$ 154,00 registrados no ano passado. Os itens de uso pessoal continuam liderando as intenções de compra. Roupas, bolsas e calçados aparecem na frente, com 37%, seguido por perfumes e cosméticos, com quase 21%, representando mais da metade do direcionamento de compra. Já categorias como eletrodomésticos, eletrônicos, serviços e viagens têm citação reduzida, indicando uma menor adesão a presentes de maior valor, ou que exigem comprometimento financeiro ainda mais elevado.
3: Valeu, Brian. Um abraço para você. E agora, a Júlia Takahashi, ela foi para as ruas para saber quais são os produtos com mais inflação na capital paulista. Assunto para ela, Júlia Takahashi.
5: Para você que está atrasado com o presente de Dia das Mães, é melhor preparar o bolso. Um levantamento da FECAP mostra que a inflação em São Paulo está pesando no orçamento dos consumidores. Dos 19 itens mais procurados para a data, 13 ficaram mais caros do que no ano passado. Os chocolates lideram a alta, com aumento de quase 24%. Flores e livros também aparecem entre os produtos que mais subiram. Por outro lado, os eletrodomésticos ficaram 7% mais baratos e os perfumes seguem com preços praticamente estáveis. A dica dos especialistas é clara. Com juros altos, o segredo é pesquisar, definir um orçamento e, se for comer fora, se organize com antecedência, conferindo os valores dos pratos para evitar surpresas.
2: Muito obrigada, Júlia. E agora vamos para as ruas do Rio de Janeiro com o Gustavo Sleman.
6: Roupas, calçados, acessórios e artigos de uso pessoal estão entre os presentes mais procurados pelos consumidores para o Dia das Mães aqui no Rio de Janeiro. Logo depois aparecem itens de perfumaria, utilidades domésticas, eletrônicos e os celulares. Os dados fazem parte de uma pesquisa divulgada recentemente pelo Clube dos Diretores Lojistas do Rio e pelo Sindicato dos Lojistas do Comércio e do Município do Rio de Janeiro. Segundo esse levantamento, o comércio carioca teve um aumento de 4% nas vendas em relação ao mesmo período do ano passado. O ticket médio das compras ficou entre R$ 140 e R$ 250. A pesquisa também mostrou um cenário de otimismo entre os lojistas. 95% dos comerciantes falaram em um bom desempenho das vendas durante o Dia das Mães, que é considerada uma das datas mais importantes para o varejo. Em relação às formas de pagamento, o cartão de crédito liderou mais uma vez a preferência dos consumidores, sendo usado em cerca de 65% das compras. Já os pagamentos à vista, o que inclui aí dinheiro, Pix e o cartão de débito, representam cerca de 25% das transações que são realizadas durante este período festivo.
3: Boa, Gustavo, valeu. E do Rio de Janeiro a gente vai para Pernambuco. Vamos falar com a Carol Oliveira para saber sobre os dados referentes às compras aí em Pernambuco. Diga lá, Carol.
7: O dia de presentear com todo amor e carinho do mundo a pessoa mais importante das nossas vidas. E o pessoal aqui no Recife está animado já indo às compras para poder garantir aquele presentão, tá? De acordo com o Procon Recife, os itens mais procurados são as flores, eletroportáteis e perfumaria. Com a maior diferença está a Rosa Unitária, que apresentou até 400%, com preços entre R$ 5,00 e R$ 25,00.
2: E continuando a falar sobre esse assunto, vamos entender melhor o que é que gera essa movimentação toda, quais as principais características. A gente recebe aqui agora o senhor Ulisses Ruiz de Gamboa, que é economista da Associação Comercial de São Paulo. Seja muito bem-vindo, senhor Ulisses. Muito obrigada pela sua participação aqui no Dinheiro TMC.
8: Olá a todos, eu que agradeço o convite.
2: Vamos começar, senhor Ulisses, falando de que o Dia das Mães é a data que mais movimenta a economia depois do Natal. É verdade esse bilhete?
8: Sim, é o segundo dia mais importante para o comércio brasileiro. Como você bem disse, só superado pelo Natal. As pessoas até brincam que é o Natal do primeiro semestre, o Dia das Mães. Tem um apelo cultural e afetivo muito grande, né? E mãe é uma coisa que todo mundo tem no final.
3: Agora, senhor Ulisses, a gente sabe que mãe é insubstituível, acho que isso acaba explicando, né, por si só, sem tanta pesquisa, todo mundo sabe o carinho que, né, uma figura materna acaba representando, e até uma pesquisa sobre as intenções de compra da própria Associação Comercial de São Paulo, ela está falando sobre esse comportamento dos consumidores, principalmente os consumidores paulistas. O que, que os consumidores estão procurando de presente para esse ano em específico? Aquela troca, né, de um presente mais premium, podemos dizer, ou seja, um alto valor de mercado, dar aquela coisa, gastar bastante para tentar dar um presente bacana, por opções mais acessíveis e por aí dizendo, sem perder, obviamente, o carinho. Então, essa mais ou menos é a tática do consumidor paulista, a princípio, para esse ano?
8: Olha, as maiores intenções de compra estão em artigos de uso pessoal, vestuário, calçados, acessórios, flores, chocolate, bijuterias, coisas assim, realmente presentes de uso mais pessoal e de menor valor, de um ticket menor e menos dependente do crédito.
2: A gente sabe que nessas datas em que os presentes são muito simbólicos, as pessoas correm às compras para fazer, para garantir o seu presentinho, muitas delas usam, como o senhor disse, o crédito, né? Pagam parcelado e tal. O senhor acha que é uma das épocas que contribuem para o aumento dos valores de dívidas e inadimplência?
8: Olha, a gente vem notando já nos últimos anos uma menor intenção em usar o crediário, o parcelamento, para realizar as compras. A gente vem notando isso já não só nesse ano, mas nos últimos anos, uma tendência a fugir um pouco do uso do crédito, do parcelamento. E agora a gente poderia explicar, dado o alto grau de endividamento das famílias e os juros mais altos. Então, eu acho que não vai ser uma data que vai impactar maiormente a inadimplência, que já está alta, né? Porque as pessoas já estão endividadas, estão com menos disposição a adquirir novas dívidas.
3: Talvez não impacte ainda mais, né, o endividamento das famílias, como você bem analisou, senhor Ulisses. Mas isso, de uma certa forma, preocupa o varejo? A Associação Comercial de São Paulo, de certa forma, olha com uma certa cautela, uma certa preocupação, essa diminuição, vamos dizer assim, né, do ticket médio, do presente premium para uma coisa mais acessível, mais simbólica mesmo. De certa forma, isso preocupa o setor varejista?
8: Bem, naturalmente que o maior endividamento das famílias é uma situação que reduz o poder de compra dos consumidores e está contribuindo para desacelerar o crescimento do varejo, né? Está contribuindo para moderar o crescimento do comércio e o crescimento da própria atividade econômica. Eu diria que os dois fatores principais são esse alto endividamento das famílias e o nível elevado dos juros.
2: E, senhor Ulisses, agora já pensando no futuro breve, a gente está em maio, Dia das Mães, a próxima data comemorativa seria logo em junho, né? Dia 12 de junho é o Dia dos Namorados. A Associação Comercial se programa para essa agenda de datas comemorativas, esperando que o faturamento nessas épocas compense os meses em que não há esse tipo de celebração?
8: Bem, naturalmente a gente vai acompanhando essas datas que são tradicionais, né, que as vendas tendem a aumentar, mas hoje em dia, com a contribuição do comércio eletrônico, essas datas elas continuam sendo importantes, mas eu diria que o consumo ele fica mais espalhado ao longo do ano, na medida em que o comércio eletrônico está, no fundo, sempre trazendo alguma promoção, sempre trazendo alguma oferta. Então, há uma certa diluição da chamada sazonalidade dessas datas importantes. Mas, naturalmente, a gente vai acompanhando. O Dia dos Namorados não é um dia assim tão importante para o comércio. Depois nós temos o Dia dos Pais, o Dia da Criança. Aí é Black Friday, como uma data que está se consolidando como cada vez mais importante para o comércio. E depois, claro, o Natal.
3: A Agora, e na comparação com anos anteriores, senhor Ulisses? Quero saber se vocês estão mais cautelosos, mais otimistas. Pode ser o ano passado, pode ser o ano retrasado. Sei que muita gente ainda deixa para comprar, inclusive durante esse fim de semana, né? Tem muita gente que compra antecipadamente, mas tem aquele pessoal da última hora que ainda assim vai aí às compras para não tentar deixar a data passar batida. Mas, no geral, vocês estão otimistas, estão um pouco mais cautelosos em relação aos últimos anos?
8: Olha, eu diria que a gente pode dizer que estamos otimistas e cautelosos. As duas coisas, a intenção de compra e a intenção de gastar mais do que no Dia das Mães do ano passado, ela aumentou, segundo a pesquisa, e por isso nós estamos otimistas, mas ao mesmo tempo cautelosos, por conta de que prevalece a preferência por presentes, como a gente dizia, de menor valor, e pelo fato de que, isso também foi visto no ano passado, as pessoas, a maioria das pessoas não pretende gastar a antecipação do 13º com as compras do Dia das Mães.
2: Tá joia, senhor Ulisses. Muitíssimo obrigada pelas suas informações e pela sua participação aqui no Dinheiro TMC. Senhor Ulisses Ruiz de Gamboa, que é economista da Associação Comercial de São Paulo.
8: Eu que agradeço e feliz Dia das Mães a todos.
3: Valeu, a gente que agradece a sua participação. Vamos seguindo aqui no nosso Dinheiro TMC, nesse programa especial, já que estamos no fim de semana dos mais especiais do ano, né, Estela? Fim de semana do Dia das Mães. Então agora a gente traz um assunto que envolve as mães não só do Brasil, mas as mães em qualquer lugar do nosso planeta. Segundo um estudo da FGV Ibre, de outubro de 2023, o trabalho não pago de afazeres domésticos, ou mesmo o cuidado aí nas famílias, ele, se contabilizado, ele acrescentaria pelo menos 13% no nosso PIB brasileiro.
2: Pois é, nesse trabalho, 65% realizado por mulheres, há variações regionais com diferentes níveis de discriminação.
3: Aí, na prática, o que que acontece? As mulheres, elas trabalham quase que o dobro do tempo em casa, mas sem receber nada. Para quem pensa que ficar em casa é não fazer nada, muito pelo contrário. As pesquisas mostram que você trabalha o dobro e não recebe absolutamente nada, o que equivale a uma jornada de trabalho de meio período, de 21 horas, totalmente gratuita para a sociedade.
2: Pois é, e pensando nesse assunto, a TMC foi para as ruas para perguntar para as pessoas qual que é a relação delas com essas mulheres que deixaram suas carreiras, deixaram de trabalhar fora, como se dizia antigamente, né, para cuidar das famílias e da casa, e em que situação elas estão agora. Vamos conferir.
9: Sim, conheço. Minha mãe parou de trabalhar para cuidar do meu primeiro irmão, né, que é o mais velho, e ela é cozinheira, aí parou de trabalhar para começar a cuidar dele.
10: A minha avó, ela saiu de casa muito cedo, e ela teve que começar a trabalhar e ela conheceu meu avô. Só que nisso meu avô, ele falou que ia cuidar, então minha avó parou de trabalhar na parte dela. E ela ficou mais com as coisas de casa e meio que foi fazendo uns bicos, tipo fazer costura, cozinhar, mas nunca nada profissional mesmo. Ela ficou mais focada nos filhos.
11: Quem que sustentou ela e os filhos?
10: Foi o meu avô, ele trabalhava. E aí, tipo, ele nunca tinha um tempo pra família porque ele sempre tava trabalhando. Ele nunca deixou faltar nada. Mas a minha avó foi nessa parte mesmo de cuidar, mas o meu avô que provia para a família.
12: Conheço, sim. Ela não tinha ninguém para tomar conta, inclusive tinha uma bebezinha recém-nascida. E aí teve que ficar sem trabalhar, só fazendo uns biquinhos e vendendo algumas coisas por conta para poder cuidar dos filhos. Ela contava com alguma ajuda do pai, mas ela mesmo que era a responsável.
13: Ah, foi triste, né? Foi uma situação complicada e conheço, sim. É a mãe de um amigo muito próximo meu. Mas tem um tempo já, graças a Deus já foi resolvido, mas foi triste, eu acompanhei de perto a situação.
14: Eu conheço a minha mãe, parou por causa da idade dela, que chegou a idade, e trabalhar por causa que se aposentou por tempo, serviço, para cuidar da gente, que a gente era tudo pequena.
15: Conheço, inclusive, foi a minha melhor amiga. O sustento dela, hoje, vem do marido dela.
3: Tá aí, a nossa reportagem nas ruas, trazendo essa realidade das mães espalhadas pelo nosso Brasil. Muitas delas que não conseguem parar, né, para ter que cuidar dos afazeres de casa, dos filhos, seguem com o seu trabalho, algumas que acabaram abdicando da carreira, inclusive, para tomar conta da família. Essa é a realidade. Agora a gente vai saber da realidade das próprias mães, daquelas que sofrem na pele a rotina do dia a dia, da carreira, do trabalho, da profissão, dos filhos e tudo mais. A gente ouve agora o primeiro depoimento de uma mãe que optou, nem sei se às vezes é opção, às vezes é necessidade, mas ela acabou optando por não parar de trabalhar para cuidar dos filhos. A gente fala agora com a Melissa Frias, que é nutricionista.
16: Olá, meu nome é Melissa Frias, eu tenho 47 anos, sou casada, tenho dois filhos, um de 10 e um de 11 anos. Sou nutricionista, sou mãe e trabalho fora, tenho uma carreira. Nem tudo foi flores, dificuldades, sim, tive e muitas. Porém, a parte financeira realmente foi essencial, ainda é essencial para manter a educação de qualidade para os meus filhos, alimentação, diversão. Eu sempre tive rede de apoio. Isso foi fundamental, foi essencial para que eu conseguisse levar adiante a minha carreira. Bom, hoje eu posso dizer que o resultado dessa minha decisão foi muito mais positivo do que negativo. Hoje eu consigo dar suporte para meus filhos, para minha família. E, claro, sem deixá-los desamparados. Bom, se eu não tivesse a maternidade na minha vida, com certeza outros projetos apareceriam. Talvez eu estaria melhor colocada no mercado. Porém, ser mãe mudou minhas prioridades. Hoje, tudo que faço é pensando também nos meus filhos. Por fim, o que eu posso dizer é que, assim, é desafiador, mas também é muito gratificante ser uma mãe que trabalha.
2: Pois é. E agora também tem uma outra situação, que é assim, a mãe optou por deixar de trabalhar enquanto o filho era pequenininho, mas agora que o filho cresceu, já está marmanjão, como se diz por aí, resolveu então voltar para o mercado de trabalho e mais, com um próprio negócio, como empreendedora, que é o caso da Camila, da K-Cakes.
17: Olá, boa tarde, meu nome é Camila, eu tenho 46 anos, sou casada, tenho um filho de 19 anos, sou fonoaudióloga, sempre trabalhei na área e também sempre tive como um hobby, a confeitaria. Em 2006, quando meu filho nasceu, eu sempre tive o sonho de viver a maternidade 100%, né? Eu queria acompanhar o meu filho assim, em todas as etapas da vida dele. E graças ao meu marido, ele sempre me apoiou, sempre me deu todo o suporte necessário para que isso fosse, né, uma realidade. Só que com o passar dos anos, eu comecei a sentir a necessidade de ter um trabalho, de ter uma renda extra, mesmo até para estar ajudando em casa, né? E aí eu comecei a pensar, poxa, o que, que eu poderia fazer, mas assim, ainda assim conciliando, né, trabalho, maternidade. E aí eu pensei, poxa, por que não a confeitaria, sendo que ele já, a confeitaria já era um hobby forte, né, que eu tinha. E assim foi. Então, o que, que eu fiz? Como eu comecei? Eu comecei a vender bolo de cenoura no meu condomínio. Então, eu falo que, a partir daí, foi uma virada de chave na minha vida. Porque eu não parei nunca mais. Então, assim, a partir daí, eu comecei a me especializar, a fazer cursos, né? A gente tem um retorno financeiro, mas não é tão fácil assim no começo. Porque eu acho que não só a parte da confeitaria, mas qualquer coisa que a gente vai empreender exige muita dedicação, exige investimento, né, algumas renúncias. Eu, até hoje, assim, muitas das vezes eu vou dormir duas e meia da manhã, acordo às 5, porque eu tenho que cumprir a minha agenda de entregas, né? Mas assim, hoje eu posso falar que eu sou muito realizada. Eu sou realizada como mãe, como empreendedora, como mulher, busco sempre estar me atualizando. Eu comecei com bolo de cenoura. Hoje, eu posso oferecer para os meus clientes uma variedade enorme de bolos caseiros, bolo de aniversário, sorvete, doce, torta, né? Estamos aí com planos para ampliar, né, os negócios. Assim, às vezes eu me paro para pensar, poxa, se não fosse a maternidade, será que eu iria para o caminho da confeitaria? Não, provavelmente não. Provavelmente eu continuaria na Fono.
18: E para quem quiser conhecer um pouquinho meu trabalho, o meu Instagram é k_kcakes,
17: BR.
2: Pois é. E um dos outros perfis muito comuns na nossa sociedade, na realidade brasileira, são as mães solo. Às vezes por opção, às vezes não. E são grande parte do mercado. A gente tem que analisar o mercado voltado para essas mães aqui no Brasil. E por isso a gente convidou a Mariene Ramos, que é pesquisadora da Escola Nacional de Administração Pública, para entender um pouquinho melhor esse cenário brasileiro. Olá, Mariene, seja muito bem-vinda ao Dinheiro TMC.
18: Olá, obrigada. Prazer estar aqui. Desde já agradeço o convite, né, pelo espaço para poder falar desse tema que, ao meu ver, é muito importante.
2: Pois é, Mariene, obrigada. Vamos começar falando, a gente tem dados específicos de qual porcentagem da população é composta por mães solo?
18: Sim, hoje, o que eu trago na minha pesquisa, né, utilizando os dados ali da PNAD contínua, do IBGE, eu falo que a pesquisa é um retrato ali do Brasil. No Brasil, são quase 11 milhões de mães solo, chefes de domicílio, tá? Na pesquisa eu trago apenas aquelas que chefiam o domicílio, né, as mães solo, e eu trago algum perfil delas. Antes mesmo de entrar no mercado de trabalho, eu trago o perfil dessas mulheres, onde eu apresento que a maioria delas são negras, muitas com escolaridade baixa, poucas com nível superior, e isso antes mesmo de entrar no mercado de trabalho, a gente já vê essa vulnerabilidade.
3: Agora, Mariene, a gente sabe que a presença de filhos pequenos, ela acaba impactando, obviamente, a participação dessas mulheres no mercado de trabalho, isso é praticamente um fato, né? Mas a gente quer saber o quanto que isso acaba afetando na prática, se você tem números, alguns dados, algumas estatísticas, como que a presença, né, de crianças pequenas acabam impactando diretamente a vida dessas mulheres, dessas mães, dessas profissionais.
18: Thiago, esse é um dado muito interessante que a pesquisa traz. Quando a mulher ela tem filho, a probabilidade dela se afastar do mercado de trabalho é grande, né? Então, quando ela tem filho pequeno, ali de 0 a 5 anos, geralmente ela se afasta por conta da questão do trabalho ali, do cuidado. Mas quando a gente olha para essas mulheres que são chefes de domicílio, eu verifiquei ali entre as mães solo, aquelas que têm filhos de 0 a 5 anos, elas têm uma probabilidade de 24% maior de chance de estar no mercado de trabalho. Então, a gente vê que o fato de ter que trazer um sustento para sua casa faz com que elas tentem conciliar ali com a questão do cuidado e vai empurrando elas para o mercado de trabalho mesmo com o filho pequeno. E isso não quer dizer que a gente, né, depois a gente pode falar sobre, não quer dizer que elas estão inseridas, bem inseridas no mercado de trabalho, né? Elas são empurradas para o mercado de trabalho, mas aí a gente precisa avaliar em que ocupações elas estão, porque elas precisam de uma certa flexibilidade.
2: Pois é, esse é o gancho para a minha próxima pergunta, Mariene. Dentro desses mais de 11 milhões de mulheres que são mães solo, quais são as principais ocupações que elas têm?
18: Quando a gente, o que eu trago na pesquisa são dados que ele mede a parte quantitativa e a parte qualitativa, né? Quando eu entro na parte quantitativa, que é a questão do rendimento, há uma penalidade ali de 43% dessas mulheres se comparar a pais com cônjuge, e uma pequena penalidade ali comparando com mães com cônjuge. Mas aí eu sempre falo que a mãe com cônjuge, ela tem outra renda que a do cônjuge, né? Então, a probabilidade daquele domicílio ter... acaba que aquele domicílio tem uma renda maior do que aquela que mostra ali só da mãe, né? Tem do pai ali, ou da companheira, do companheiro, que está somando essa renda. Da mãe solo, não. Ela só tem aquela renda, né? A probabilidade dela ter só aquela renda é muito grande. E aí, quando a gente entra na parte qualitativa, a gente verifica, nós verificamos ali na pesquisa, que elas estão inserindo no serviço doméstico. Quase 22%, 21,9% dessas mulheres, das mães solo, chefes de domicílio, elas estão inseridas no trabalho doméstico. né? E se for comparar com mães com cônjuge, a porcentagem de mães com cônjuge inserida no trabalho doméstico é de 11, um pouco mais de 11%. Então, a gente já vê essa penalidade na questão da inserção, elas estão confinadas nessa questão do trabalho doméstico, que é um trabalho estruturalmente, historicamente, né, na verdade, já que paga salários baixos, né, tem baixa remuneração.
3: Ou seja, a consequência salarial, Mariane, ela é um fato, então. As mães solo, elas acabam optando por outros tipos de trabalho e, por consequência, elas acabam tendo uma remuneração muito mais baixa do que aquelas mães que têm casada, que têm o cônjuge, têm o seu companheiro e tudo mais. Qual que é o impacto disso na sociedade? Isso acaba virando uma bola de neve para o futuro, como consequência na carreira dessa mãe solo, nas dificuldades que ela vai continuar seguindo pela frente e, consequentemente, passando esse tipo de dificuldade para os filhos, para as gerações que vêm. Isso é um fato também?
18: Com certeza, porque quando a gente olha para essas mulheres, para essas mães solo, elas precisam conciliar o mercado de trabalho com a questão do cuidado. Então, para ter essa conciliação, conseguir conciliar, elas procuram empregos que dá mais flexibilidade, que consiga atender, que ela consiga conciliar essas duas coisas que ela nesse período. Então, com isso, elas vão para trabalhos mais flexíveis, com baixas remunerações. E a pesquisa traz um dado que apenas 28% dessas mães solo, elas contribuem para a previdência social. Então, aí é onde a gente entra na questão de que, e como que vão ficar essas mães solo na velhice, né? Elas não estão conseguindo contribuir para a previdência, então isso vai virando ali uma vulnerabilidade durante toda a sua vida. E quando eu falo da mãe solo, eu falo também da criança que está ali no domicílio junto com aquela mãe. A probabilidade desse ciclo ali de vulnerabilidade se prolongar ali, né, até a velhice e essas crianças também é muito grande. Então, a gente está realmente criando ali um impacto muito grande na vida dessas mulheres na velhice.
2: Mariane, a gente sabe o quão é importante uma rede de apoio em volta de uma família, né? Muitas vezes as mães têm ali as sogras, os avós, as tias que ajudam cuidando das crianças. Quando isso não acontece, a gente também sabe que muitas vezes as mães são obrigadas a trabalhar fora e pagar para pessoas para que elas cuidem dos seus filhos. Esse é um mercado que vai se retroalimentando, né?
18: Sim, e vai se retroalimentando sempre nas mulheres, né? As demandas de cuidado, geralmente, elas sempre recaem ali sobre as mulheres. Eu tenho uma experiência na minha vida, já que você tocou nesse assunto. A minha mãe é solo, mas ela ajudou ali quando eu era adolescente, ela ajudava as mães solo de um local aqui na periferia de Brasília. Ficava com as crianças enquanto elas trabalhavam ali por um valor, né? Ajudava a minha mãe ali na renda também. E a minha mãe era uma rede de apoio. Eu falo que a minha mãe era uma política pública ambulante ali naquele local, né? Porque ela ajudava cobrando valor irrisório para que aquelas mulheres pudessem

0: me ajudar ali na rede de apoio, ou se ela mais é uma pessoa para que aquela mulher consiga também conciliar com cuidado, que aí a gente vem com a questão da geração sanduíche, né? Que ao mesmo tempo está cuidando dos filhos, está cuidando dos pais e a avós. Então, tem toda essa dinâmica também que é preciso ser levada em conta.
1: Ô Mariane, a gente observa, né, que você fala com muita autoridade, até por conta dos exemplos que você trouxe na sua vida particular, contando agora a história da sua mãe guerreira, né, e também como pesquisadora que você é. E baseado nessas duas características, eu queria saber quais são os maiores erros que a gente observa, que você pode observar e listar para a gente, que tanto empresas privadas, particulares, como o próprio governo, eles acabam errando, acabam se equivocando ao imaginar quem é a mãe solo brasileira, o que ela precisa, o que poderia melhorar a vida de uma profissional que é mãe solo no Brasil e que, pelo que você falou, é a realidade de muitas brasileiras.
0: Então, eu também sou mãe solo, né, desde 2021, vivo um pouquinho disso, hoje sou servidora, então eu tenho servidora pública, então eu tenho um pouco mais de estabilidade, então eu tenho, eu acredito que para mim é um pouco mais fácil, né, mas não deixa de ter ali as dificuldades do dia a dia. Eu acredito que nós, como sociedade, nós temos que entender que existem as mães solo que vierem de várias situações, né? De divórcio ou de violência doméstica. Então, a gente precisa olhar e avaliar toda essa questão. Muitas das vezes a sociedade ainda julga muito, né? Eu acredito que ainda tem essa questão do julgamento. E também tem a questão que é a mãe solo é uma guerreira, ela consegue. Mas aí eu pergunto, a custo de quê que ela está conseguindo, né? Então, a gente precisa olhar para essas mulheres com um pouco mais de pensando na saúde mental delas, pensando na questão da inserção do mercado de trabalho delas. Eu acredito que para as empresas inserirem essas mulheres no mercado de trabalho em empregos, em atividades ainda melhores, eu acho que vai somar para a empresa, né? Então, eu sempre falo que a questão de você ter uma infraestrutura, de ter uma flexibilidade ali para essas mulheres, muitas das vezes ela pode ser vista como um gasto, mas na verdade é um investimento, né? E acho que a questão das políticas públicas, eu aqui como servidora falo muito dessa questão das políticas públicas, e uma coisa que eu queria que apontar nessa pesquisa é que já é consolidado, já sabemos que há penalidade pela maternidade, né, das mulheres a partir do momento que elas têm filho, elas saem ali, né, a questão da inserção no mercado de trabalho, mas eu queria ver se dentro dessa realidade de todas as mulheres não existia uma heterogeneidade, que aí no caso são aquelas outras mulheres que já com essa desigualdade tem uma desigualdade ainda maior, que são essas mães solo. Então, eu sempre falo que precisamos fazer políticas públicas, precisamos criar políticas públicas, implementar políticas públicas que voltadas para as mulheres, mas que enxerguem também as peculiaridades dessas mulheres, né? Hoje a gente tem a Política Nacional de Cuidado, que está em andamento. Então, assim, já olhar para essas particularidades, das necessidades dela, porque eu acho que a questão da rede de apoio é muito importante, e tentar tirar essas desse confinamento, desse trabalho. E quando eu falo ali, quando eu comparo essas pessoas, eu estou comparando pessoas iguais, eu estou comparando pessoas com a mesma escolaridade, da mesma região e com a mesma idade. Então, assim, é uma penalidade que já depois de tirar todas essas características, são características todas iguais, né? Então, há sim essa penalidade e a gente precisa, né? Como Estado, a gente precisa olhar. O Estado já entra muito nessa questão da transferência de renda. 57% das mães solo, elas precisam dessa transferência de renda para que complemente ali a renda delas. Existe uma falha de mercado e o Estado precisa entrar com essa renda a mais para essas mulheres, né? Então, eu acho que é isso que eu acho que a gente precisa dar autonomia, que eu sempre falo, precisamos dar autonomia para essas mulheres. E aí vem com várias políticas, né, de infraestrutura, de qualificação. Eu acho que esse é o caminho.

0: A joia, Mariene, muitíssimo obrigada pela sua... Você gostaria de perguntar mais alguma coisa,
1: Ti? Antes, antes de a gente agradecer e se despedir da Mariene, talvez é uma última frase, uma última fala, que não é bem uma pergunta, Mariene, é mais um recado que eu gostaria que você passasse.
2: A todas as mães, muito ajudando ali as pessoas ao seu redor. E o que eu deixo é, muitas das vezes eu falo, nós como mãe solo, se eu fosse colocar em uma palavra, é a sobrecarga, né? Sobrecarga emocional, sobrecarga em todos os sentidos que a gente acaba tendo. E o que eu digo especificamente para a e ao mesmo tempo que criar os seus filhos, pensar também um pouquinho nelas, né? Porque às vezes é difícil, a gente pensa tanto nos filhos que às vezes a área do país, a realidade, são dados que eu busquei aqui na PNAD. E a minha intenção é representar essas mulheres, né? Fazer com que elas se sintam representadas e ao mesmo tempo tentar... implementar, tentar buscar políticas públicas que olhem para elas, para que elas consigam aí inserir no mercado de trabalho de uma forma melhor, ter mais qualidade de vida e, ao mesmo tempo que criar os seus filhos, pensar também um pouquinho nelas, né? Porque às vezes é difícil, a gente pensa tanto nos filhos que às vezes a gente esquece um pouquinho da gente. Então, esse é o meu recado, né, para todas as mães, especialmente para as mães solo. Esta pesquisa é para vocês.
0: Que bacana, Mariene. Então, se as pessoas quiserem se informar melhor, pode procurar os dados da Escola Nacional de Administração Pública, da qual Mariene Ramos é pesquisadora. E a gente agradece mais uma vez a sua presença aqui. Feliz Dia das Mães.
2: Obrigada.
1: Valeu.
0: Valeu, pois é, e feliz Dia das Mães para as nossas ouvintes, que são mães de filhos, que são mães de pets, que são mães de plantas. Que esse seja um dia bastante pacífico, bastante leve, de celebração. Se você não é mãe, se você não tem uma mãe, sempre há motivos para comemorar alguém que você tenha carinho, não é? E se você quiser ver mais assuntos relevantes aqui para o seu bolso, aqui no Dinheiro TMC, escreva para a gente através do nosso WhatsApp 11 972211001, mandando sua dúvida, sua sugestão, o que é que você quer ver retratado aqui no nosso programa ao longo das próximas semanas.
1: Valeu, e semana que vem, estamos por aqui, né, Estela?
0: Até mais, tchau, tchau. Um
1: abraço.
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8: Muito bom dia, um ótimo domingo para você que sintoniza a TMC. Hoje é dia 10 de maio, seja muito bem-vindo e muito bem-vinda ao Amanhã TMC. Eu sou o Diego Andrade e eu te faço companhia até as 7 da manhã. Aqui no Amanhã TMC, você fica por dentro de tudo o que aconteceu de mais importante no noticiário do Brasil e do mundo, além de saber das primeiras notícias que vão impactar o seu domingo. 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O WhatsApp da TMC está aberto para sua participação, manda sua mensagem e comenta sobre as principais notícias aqui do Amanhã TMC no 11972211001, 11972211001. Vamos agora às principais manchetes do programa de hoje. Alexandre de Moraes suspende a aplicação da lei da dosimetria até que o STF analise ações que questionam a norma. Condenados pelos atos de 8 de janeiro de 2023, como o ex-presidente Jair Bolsonaro, terão que aguardar o STF decidir se a lei da dosimetria é válida para obterem o benefício. Avião cargueiro da Gol sai da pista após pouso em Salvador. Incidente aconteceu na manhã deste sábado e ninguém ficou ferido. Pista estava molhada devido à chuva e havia neblina na região. Conflito na Ucrânia está chegando ao fim, avalia Vladimir Putin. Presidente russo também agradeceu por facilitarem as negociações entre os dois países, mas reiterou que a guerra só diz respeito à Rússia e à Ucrânia. Reino Unido envia navio de guerra para o Oriente Médio de olho em possível missão no Estreito de Hormuz. Navio ajudaria a assegurar a travessia segura para o canal em um esforço multinacional que já conta com a participação da França. Outros países também manifestaram interesse em participar. Irã confirma a presença na Copa do Mundo de 2026, mas faz 10 exigências aos Estados Unidos, México e Canadá. Entre as condições estão concessão de vistos a militares e proteção em aeroportos, hotéis e rotas para o estádio. Neste domingo, dia 10 de maio, Dia das Mães, um belo Dia das Mães para todas as mães que estão na audiência aqui da TMC. Vamos para a previsão do tempo para todo o país neste domingo. O Amanhã TMC traz agora as informações oficiais para o seu domingo, dia 10 de maio. Prepara o agasalho aí, pois a chegada da primeira grande onda de frio deste ano, impulsionada por uma massa de ar polar, vai mudar o cenário em boa parte do país, viu? Começando por São Paulo, o domingo será marcado por chuvas persistentes e frio, com temperaturas variando entre 13 e 19 graus. Já no sul, Curitiba terá um céu com algumas nuvens, registrando mínimas de 16 e máximas de 30 graus. Já no Rio de Janeiro, o tempo fica instável, com pancadas de chuva, trovoadas e rajadas de vento frio, que podem chegar a 50 km por hora, com os termômetros oscilando entre os 23 e os 32 graus. Enquanto isso, em BH, o tempo segue firme com poucas nuvens, mínimas de 18 e máximas de 29 graus. Já na capital federal, Brasília terá um dia de muitas nuvens e pancadas de chuvas isoladas, com temperaturas entre 24 e 30 graus. E por fim, em Recife, a previsão é de muita chuva com trovoadas, com uma possibilidade de precipitação de 98% e temperaturas entre 24 e 33 graus. A despedida da passageira de um carro de aplicativo morta por um policial durante briga de trânsito no Rio de Janeiro foi marcada pela emoção de amigos e familiares. A justiça determinou a prisão temporária do policial civil que se entregou após o crime cometido na zona sudoeste da capital. A Natália Messias conta os detalhes pra gente.
10: Familiares se despediram da passageira morta durante uma briga de trânsito neste sábado. Tamires Rodrigues de Souza Peixoto foi enterrada no cemitério de Irajá, na zona norte do Rio. O policial civil responsável pelo tiro que atingiu a vítima, Fred Wilson Souza de Jesus, foi preso nesta sexta-feira. O caso aconteceu na última quinta-feira, na Taquara, zona sudoeste do Rio. Tamires estava em um carro de aplicativo que fazia uma manobra na rua Professor Henrique Costa. Imagens de câmeras de segurança mostram o momento em que outro veículo se aproxima, o motorista começa uma discussão e atira contra o carro onde a vítima estava. Tamires foi atingida nas costas, chegou a ser socorrida para a UPA da Cidade de Deus, mas não resistiu aos ferimentos. O caso é investigado pela Delegacia de Homicídios da Capital, que ouviu o motorista de aplicativo, dono do veículo onde Tamires estava, e o policial acusado do crime. Fred Wilson teve a prisão temporária decretada pela Terceira Vara Criminal do Tribunal de Justiça do Rio no momento em que prestava depoimento. Na decisão, a juíza Tula Correia de Mello destacou que o policial apresentou comportamento agressivo e se aproveitou do armamento e treinamento do Estado para cometer o crime às vésperas do Dia das Mães. Um dia depois do crime, Tamires participaria de uma comemoração de Dia das Mães na escola das duas filhas.
8: A delação premiada apresentada pelo empresário Daniel Forcaro, dono do Banco Master, enfrenta a resistência dentro da Polícia Federal e da Procuradoria-Geral da República. Enquanto investigadores apontam falhas e ausência de informações novas, o caso amplia a pressão política em Brasília, com parlamentares cobrando a criação de uma CPI para apurar os escândalos financeiros investigado pela Operação Compliance Zero. Os detalhes com Henrique Carmo.
11: Investigadores da Polícia Federal consideram insatisfatória a proposta de colaboração premiada apresentada pelo empresário Daniel Forcaro, dono do Banco Master, investigado na Operação Compliance Zero. Os relatos entregues até agora apenas confirmam fatos que a Polícia Federal e a Procuradoria-Geral da República já haviam identificado com base em provas reunidas em fases anteriores à operação. Um dos principais pontos fracos da proposta é a falta de aprofundamento sobre as relações que Forcaro mantia com ministros do Supremo Tribunal Federal. A suspeita entre investigadores de que o empresário esteja tentando proteger autoridades e políticos de sua rede de contatos, o que reduz o interesse da PF e da PGR em aceitar o acordo neste momento. Diante disso, já existe a possibilidade de que Forcaro volte para o presídio da Papuda, em Brasília, onde ficou preso inicialmente. Atualmente, ele está custodiado em uma cela especial da Superintendência da Polícia Federal após manifestar interesse na delação. A quinta fase da operação deflagrada na última quinta-feira teve como base provas colhidas anteriormente e inclui busca e apreensão na residência do senador Ciro Nogueira, presidente do Progressistas. Segundo a Polícia Federal, o volume de material já apreendido é considerado robusto e ainda pode revelar novos envolvidos. Até agora, a Polícia Federal analisa 80 aparelhos telefônicos, incluindo celulares do próprio Forcaro. Um deles reúne cerca de 8 mil vídeos e arquivos com registros de encontros, festas e eventos com autoridades. Paralelamente às investigações, cresce no Congresso Nacional a pressão pela criação de uma comissão parlamentar de inquérito para apurar o caso do Banco Master. Parlamentares de oposição e também da base do governo vem cobrando a instalação da CPI após a nova fase da operação atingir nomes centrais da política nacional. Apesar disso, há resistência no Centrão, o que ainda impede o avanço da comissão. Mesmo que a colaboração seja aceita, o acordo ainda dependerá de homologação do ministro André Mendonça, relator do caso no Supremo. O gabinete do ministro informou que ele ainda não teve acesso ao conteúdo da delação e reforçou que a colaboração só tem validade se for séria, voluntária e eficaz.
8: Uma massa de ar polar mudou o tempo em vários estados do Brasil. Várias cidades registraram temperaturas negativas e tem até previsão de neve. De Curitiba, as informações chegam com Ângelo Sfer.
12: Uma forte onda de frio derruba as temperaturas em todo o centro-sul do Brasil nos próximos dias. Esta é a primeira grande massa de ar polar continental e, portanto, já é considerada pelos meteorologistas a mais intensa do ano de 2026. Os três estados da região sul registram temperaturas negativas e há previsão de geada ampla em centenas de municípios. Além disso, existe a possibilidade de chuva congelada ou até neve nas partes mais altas das serras gaúcha e catarinense. De acordo com o meteorologista Lisandro Jacobsen, do CIMEPAR, o Sistema de Tecnologia e Monitoramento Ambiental do Paraná, além dos três estados da região sul, a onda de frio também afeta a metade oeste de São Paulo e quase a totalidade de Mato Grosso do Sul. A massa de ar polar só deve perder força no meio da próxima semana.
13: Forte resfriamento é o destaque dos próximos dias em todo o sul do Brasil e também em alguns estados do sudeste e centro-oeste. A massa de ar polar é a mais intensa deste outono de 2026 e deixa as temperaturas muito baixas, mas entre segunda e terça-feira é que o frio fica um pouco mais rigoroso, com ápice neste dia 11, segunda, que amanhece muito gelado em todo o sul do Brasil. Os três estados com temperaturas baixas e até mesmo valores negativos em algumas regiões, como nas áreas serranas.
12: Diferentemente das outras frentes frias registradas em 2026, este ar gelado avança pelo interior do continente e não pelo oceano. Isso faz com que essa massa de ar de origem polar seja mais intensa e duradoura. Durante este período, os estados da região centro-sul do Brasil registram temperaturas até 5 graus abaixo da média histórica para o mês de maio.
8: Após ser sorteado relator das duas ações que questionam a legalidade da lei da dosimetria, o ministro Alexandre de Moraes suspendeu a aplicação da norma, que até que o caso seja analisado pelos magistrados no Supremo Tribunal Federal. O repórter Adrian de Almeida, direto de Brasília, conta os detalhes.
14: O ministro do Supremo Tribunal Federal, Alexandre de Moraes, suspendeu a aplicação da lei da dosimetria até que o plenário da corte analise a constitucionalidade da legislação. O ministro explicou que, por segurança jurídica, a norma ainda não deve ser aplicada até que o próprio STF dê o aval. As duas demandas foram ajuizadas pela Associação Brasileira de Imprensa e a Federação Partidária Pessoal Rede. Os dois pedidos em que Moraes foi sorteado relator consideram a lei da dosimetria inconstitucional ao permitir, de acordo com as entidades, que crimes contra a democracia que estão no mesmo contexto não tenham as penas somadas. Além disso, eles também pontuaram a possibilidade de redução de pena de delitos praticados em contexto de multidão e dois incisos que alteram a progressão de regime prevista na Lei de Execução Penal. Por fim, as ações também apontaram que o Senado promoveu alteração substancial no texto originalmente aprovado pela Câmara, sem devolver o projeto para nova deliberação dos deputados. O ministro Alexandre de Moraes já pediu informações sobre a lei da dosimetria para o Palácio do Planalto e ao Congresso Nacional, que vão ter 5 dias cada para responder. Depois, a Procuradoria-Geral da República e a Advocacia-Geral da União terão 3 dias para manifestação sobre o tema.
8: Em nota divulgada neste sábado, o senador Isaucci Lucas, líder da oposição no Congresso Nacional, criticou a decisão do ministro Alexandre de Moraes, que suspendeu a aplicação da lei da dosimetria. O parlamentar afirmou que a medida representa um atropelo inaceitável às prerrogativas do Legislativo e acusou o Supremo Tribunal Federal de agir acima de todos. Segundo Isaucci, a suspensão da forma da norma ignora a vontade popular expressa pelo Congresso após a derrubada do veto presidencial. Na nota, o senador também defendeu a aprovação de uma proposta de emenda à Constituição que limite decisões monocráticas capazes de suspender leis aprovadas pelo Parlamento. Para ele, o episódio representa uma ameaça aos princípios da separação entre os poderes e a segurança jurídica no país. Abre aspas. O Congresso é formado por 513 deputados e 81 senadores eleitos pelo povo. Quando este parlamento derrubou o veto presidencial e promulgou a lei, o povo brasileiro falou. Hoje, um único homem, não eleito, apagou essa decisão com uma canetada. Isso não é democracia representativa, é o STF governando acima de todos. Um policial penal do Rio de Janeiro foi condenado a mais de 40 anos de prisão por matar um torcedor do Fluminense depois da final do Campeonato Carioca. O crime aconteceu em 2023 em um bar próximo ao estádio do Maracanã por desavenças políticas. O repórter Rafael Alves traz as informações.
15: A Justiça do Rio decidiu condenar o policial penal Marcelo de Lima a 40 anos e 4 meses de prisão pela morte do torcedor do Fluminense, Thiago Leonel, e pela tentativa de homicídio contra Bruno Tonini Moura. O crime aconteceu em 2023 nas proximidades do Maracanã, logo depois da final do Campeonato Carioca entre Flamengo e Fluminense. Além da condenação por homicídio triplamente qualificado, e tentativa de homicídio também triplamente qualificada, o júri também determinou que Marcelo Lima perca o cargo de policial penal. A sentença foi lida pela juíza Lúcia Motegliosi na noite desta sexta-feira, após mais de 24 horas de julgamento no 4º Tribunal do Júri da capital, no centro do Rio. Durante a sessão, foram ouvidas testemunhas de acusação e defesa, além do interrogatório do acusado. Das testemunhas ouvidas apresentadas pelo Ministério Público, parte dos depoimentos aconteceu sem a presença do acusado, já que as testemunhas alegaram receio. Ainda durante o depoimento de uma das pessoas, a defesa tentou exibir trechos de depoimentos para sustentar a tese de injusta provocação e de discussões anteriores ao crime, mas a juíza proibiu novas exibições desse tipo, o que levou a defesa a alegar cerceamento da plenitude da defesa. As investigações apontaram que o crime aconteceu em um bar lotado de torcedores do Fluminense por desavenças políticas entre Marcelo e as vítimas. No início do processo investigativo, chegou a ser levantada a possibilidade de o crime ter acontecido por uma discussão, por uma disputa por duas pizzas, mas isso foi descartado. O policial penal atirou 9 vezes contra as vítimas. A defesa de Marcelo deve recorrer da decisão.
16: Pelo menos 14 pessoas e 36 companhias são investigadas, suspeitas de integrarem uma quadrilha investigada por sonegação de R$ 132 milhões, que usava benefícios do Bolsa Família para lavar dinheiro. O repórter Júlio Andrade tem as informações.
17: A Operação Cortina de Fumaça mirou empresas fraudulentas que atuavam no setor de distribuição de alimentos. O grupo é suspeito de praticar um esquema de sonegação e fraudes fiscais que contava com a participação de contadores para camuflar e driblar a fiscalização. Conforme aponta o inquérito, os criminosos usavam dados de pessoas que recebiam os benefícios sociais para abrir empresas de fachada no nome delas. As investigações apontam que essas pessoas também eram beneficiadas, recebiam uma contraprestação pecuniária financeira para poder ter a participação. O caso começou a ser investigado em 2023, mas o esquema operacionalizado havia pelo menos 10 anos, de acordo com a apuração realizada pela Polícia Civil junto ao Ministério Público de Pernambuco.
16: Mais 2 casos de antivírus foram confirmados no Brasil. Infecções foram registradas no Paraná e um dos pacientes mora próximo à fronteira com a Argentina. Os detalhes com o Luiz Fernando.
18: A confirmação de 2 casos de antivírus no Paraná colocou as equipes de vigilância em prontidão. Um dos pacientes infectados é de Pérola do Oeste, município que fica próximo à fronteira com a Argentina, país de onde saiu o cruzeiro que está enfrentando um surto da doença, que já matou 3 passageiros. O secretário de Saúde do Paraná, César Neves, afirma que a doença está sob vigilância no estado e que a rede pública continua monitorando outros 11 casos suspeitos.
19: Uma doença está sob vigilância aqui no estado do Paraná. Esse ano tivemos apenas 2 casos, ano passado apenas 1 caso e nenhum óbito. Devemos tomar precauções, mas quero tranquilizar a população que não temos ainda nenhum motivo para pânico ou temos uma preocupação mais exacerbada.
18: As infecções no Paraná são da cepa silvestre, transmitida por meio de animais, que é diferente da variante transmitida de pessoa para pessoa, como nos casos confirmados pela OMS no Cruzeiro. A Secretaria de Saúde do Paraná reforça que a rede estadual está preparada para o atendimento e que o momento é de cautela.
19: Eu quero dizer que é uma doença que se adquire através de partículas de saliva, de urina e de fezes de roedores silvestres. Geralmente em galpões, em sótãos, muito comum em zona rural. Então muito cuidado com esses ambientes, tem que ser bem limpos antes. Tomar cuidado com a inalação de poeira que tem essas partículas.
18: Na fase inicial, os sintomas podem ser confundidos com uma gripe comum, apresentando febre, dor de cabeça e mal-estar. O perigo está na evolução para a fase cardiopulmonar, que causa falta de ar e tosse seca.
16: E olha, a violência contra médicos dentro de hospitais e unidades de saúde tem aumentado no Rio de Janeiro. Um levantamento do Conselho Regional de Medicina do Estado aponta que quase 1.000 profissionais foram vítimas de agressões durante o trabalho desde 2018. Jade Marinho tem as informações.
20: O Conselho Regional de Medicina do Estado do Rio de Janeiro, o CREMERJ, registrou 987 casos de médicos vítimas de agressão durante o exercício profissional entre 2018 e 2025. Os dados, eles foram divulgados durante um evento sobre segurança nas unidades de saúde que aconteceu na sede da autarquia em Botafogo, na zona sul da capital fluminense. Bom, segundo esse levantamento, a agressão verbal é a que lidera as ocorrências, com 459 registros. Em seguida, aparecem os casos de assédio moral, com 208 notificações. Agressões físicas, com 89 casos, além de outros tipos de violência que somam 217 ocorrências. O balanço também aponta 14 registros classificados exclusivamente como agressão contra mulheres médicas. Os números mostram ainda que a maior parte dos casos aconteceu em unidades públicas de saúde. Foram 717 ocorrências nesses estabelecimentos contra 270 em unidades privadas. O levantamento aponta crescimento nas notificações nos últimos anos. Entre 2018 e 2021, foram registrados 397 casos. Já entre 2022 e 2025, o número subiu para 590 ocorrências. As informações foram obtidas por meio do Portal da Defesa Médica, disponível no site do CREMERJ, onde os profissionais, inclusive, podem registrar os episódios de violência sofridos durante o trabalho. O Conselho destaca, no entanto, que ainda existe subnotificação, já que muitos médicos fazem apenas boletim de ocorrência na polícia ou até deixam de denunciar por medo e insegurança.
16: O ator Matheus Solano volta aos palcos no Teatro Renascença com a peça O Figurante. A Estela conversou com ele e conta tudo pra gente.
0: Olá, Matheus Solano, que prazer te receber aqui na TMC. Me conta, você tá agora com... voltou em cartaz com O Figurante, você tá sozinho no palco. Quais são as vantagens e as desvantagens de se fazer um monólogo no teatro?
21: Olha, a vantagem de fazer um monólogo é estar sozinho em cena e, portanto, não ter como fugir de mim mesmo, né? Eu tenho aprendido muito estando sozinho em cena com esse monólogo. Agora, a desvantagem de fazer um monólogo também é estar sozinho em cena. Eu gosto muito de contracenar e aprendo outras coisas na contracena com os meus colegas.
0: Olha, eu estive lá no teatro na temporada passada e fiquei impressionada com o seu trabalho corporal. Você tem alguma relação com dança, com teatro físico?
21: Olha, eu sempre fui apaixonado pelo teatro físico, né? Por atores que usam tanto do corpo quanto da voz para contar a história do espetáculo. Então, desde as minhas aulas de expressão corporal na faculdade e depois nessa parceria tão bem sucedida com Miguel Tirreja, é o quarto espetáculo que a gente faz juntos, a gente está sempre procurando botar o corpo como protagonista.
0: Agora, sem dar spoiler, mas como o próprio nome já diz, a peça trata da vida de um figurante, um dia na vida de um figurante. Você já passou por essa experiência? Você já foi figurante?
21: Não, eu nunca fiz figuração, nunca fui figurante, mas sempre trabalhei com muitos figurantes, muitas agências de figuração, tive muito, muito carinho, muito respeito por esses profissionais, meus colegas.
0: Ah, Matheus, convida então os nossos ouvintes e espectadores aqui para assistir a tua peça?
21: Então, quero convidar todos os ouvintes e espectadores da Transamérica TMC para virem assistir no espetáculo O Figurante. Tenho certeza que vocês vão dar boas risadas e levar para casa também alguma reflexão sobre se você, afinal, é o figurante ou o protagonista da sua própria história. Espero vocês no Teatro Renaissance aos sábados e domingos.
16: Em visita à sede do Smart Sampa, o pré-candidato ao governo do Paraná, Sérgio Moro, comentou a quinta fase da Operação Compliance Zero. A Luísa Mutoni acompanhou e tem mais informações.
22: Sem citar o nome do senador Ciro Nogueira, o pré-candidato ao governo do Paraná, Sérgio Moro, defendeu a investigação dos fatos e que aqueles que cometerem crimes sejam responsabilizados, seja o criminoso de rua ou o do colarinho branco. Ele afirmou que tentou apurar o escândalo do Banco Master, mas disse ter sido impedido pela base do governo Lula. Em conversa com jornalistas, ele associou as apurações do caso Master com a Operação Lava Jato, a qual conduziu como juiz federal.
1: No fundo, o escândalo do Banco Master é resultado do desmantelamento do combate à corrupção, desmantelamento da Lava Jato. As pessoas tiveram suas condenações anuladas, não porque eram inocentes, mas porque eram culpadas. Encontraram formalismos numa reviravolta política que está destruindo o país.
22: Em sua fala, Moro também fez críticas ao atual governo e disse que o país precisa de uma nova liderança que tenha o compromisso do combate à criminalidade.
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0: A despedida da passageira de um carro de aplicativo morta por um policial durante briga de trânsito no Rio de Janeiro foi marcada pela emoção de amigos e familiares. A justiça determinou a prisão temporária do policial civil que se entregou após o crime cometido na zona sudoeste da capital. A Natália Messias conta todos os detalhes pra gente.
1: Familiares se despediram da passageira morta durante uma briga de trânsito neste sábado. Tamires Rodrigues de Souza Peixoto foi enterrada no cemitério de Irajá, na zona norte do Rio. O policial civil responsável pelo tiro que atingiu a vítima, Fred Wilson Souza de Jesus, foi preso nesta sexta-feira. O caso aconteceu na última quinta-feira, na Taquara, zona sudoeste do Rio. Tamires estava em um carro de aplicativo que fazia uma manobra na rua Professor Henrique Costa. Imagens de câmeras de segurança mostram o momento em que outro veículo se aproxima, o motorista começa uma discussão e atira contra o carro onde a vítima estava. Tamires foi atingida nas costas, chegou a ser socorrida para a UPA da Cidade de Deus, mas não resistiu aos ferimentos. O caso é investigado pela Delegacia de Homicídios da Capital, que ouviu um motorista de aplicativo, dono do veículo onde Tamires estava, e o policial acusado do crime. Fred Wilson teve a prisão temporária decretada pela Terceira Vara Criminal do Tribunal de Justiça do Rio no momento em que prestava depoimento. Na decisão, a juíza Tula Correia de Mello destacou que o policial apresentou comportamento agressivo e se aproveitou do armamento e treinamento do Estado para cometer o crime às vésperas do Dia das Mães. Um dia depois do crime, Tamires participaria de uma comemoração de Dia das Mães na escola das duas filhas.
0: No dia seguinte, a reunião com Donald Trump, o presidente Lula voltou a dizer que não existe assunto proibido nas negociações e que ele está aberto a falar sobre qualquer tema com o governo americano. A declaração foi num pronunciamento durante um evento sobre investimentos em energia. Vamos ouvir o que o Lula disse.
2: Fui dizer ao presidente Trump, nós estamos abertos para discutir, quer discutir Big Techs, vamos discutir Big Techs, quer discutir as suas plataformas, vamos discutir, quer discutir crime organizado, a nossa Polícia Federal está preparada para combater o crime organizado aqui e lá fora.
0: Acontece neste mês o Maio Laranja, que é uma campanha nacional de conscientização e combate ao abuso e exploração sexual de crianças e adolescentes no Brasil. O caso dos meninos vítimas de estupro coletivo em São Paulo ganhou novos detalhes com relatos de ameaças às famílias para que o crime não fosse divulgado. A IATMC convidou o advogado e membro da Comissão de Defesa dos Direitos da Criança e do Adolescente do Conselho Federal da OAB, Ariel de Castro Alves, para discutir a responsabilização e a proteção das vítimas. Vamos ouvir.
3: Esse é um caso que chocou toda a sociedade brasileira, assim como o estupro coletivo de Copacabana no início do ano. Então, nós temos aí as responsabilizações, né? No caso do adulto, os crimes que ele cometeu, ele está sendo acusado de estupro de vulnerável através de um estupro coletivo. Então, as penas aí ultrapassam os 10 anos, podem chegar a 18 anos pelo próprio estupro. Juntamente disso, a divulgação das imagens também é crime. Hoje, atualmente, as penas vão de 4 a 10 anos. Mas a corrupção de menores, por ele ter aí utilizado os adolescentes também nessa prática de crime. E os adolescentes, que são 4, que já estão na Fundação Casa, eles são processados na Vara da Infância e Juventude, chama processo de apuração do ato infracional. Esse processo, quando eles já estão internados provisoriamente, ele dura 45 dias e certamente eles receberão como punição uma internação, que é a privação de liberdade na Fundação Casa. Pela lei atualmente, ela dura até 3 anos de idade, mas pode acontecer, e a legislação já prevê isso, que ao final desses 3 anos, se demonstrando a necessidade de outras medidas socioeducativas, eles podem ir para a semi-liberdade, podem ir para uma prestação de serviço à comunidade, uma liberdade assistida, ou mesmo a internação socioeducativa pode se converter numa internação psiquiátrica se os pareceres dos profissionais da psiquiatria demonstrarem que eles ainda possuem periculosidade. É parecido com o que aconteceu no caso do adolescente Champinha, que cometeu um crime gravíssimo aqui em São Paulo. Ele já está aí mais de 20 anos praticamente cumprindo internação, no começo como adolescente e depois uma internação psiquiátrica, porque a periculosidade dele não cessou, conforme os pareceres dos psiquiatras. E os crimes, principalmente sexuais, os abusos, as violências sexuais, geralmente são cometidas nos ambientes familiares ou nos ambientes de vizinhos, de pessoas conhecidas. Foi o caso aí dessas crianças, são meninos, um de 10, outro de 7 anos. Eles foram atraídos por vizinhos que diziam que iam soltar pipas e eles já conheciam esses vizinhos. Eles costumavam brincar ali na rua do bairro em São Miguel Paulista e esses adolescentes sempre estavam por ali. E nesse dia foram atraídos para esse estupro coletivo. Então, de fato, esse é um grande problema. Até por isso que muitos desses casos não chegam às autoridades. As estimativas de quem atua nessa área são de que 10% só dos casos eles chegam até as autoridades, até os conselhos tutelares, até a polícia, para que sejam apurados. E nós temos também uma impunidade muito grande, né? O próprio jornal Folha de São Paulo trouxe uma pesquisa importante esse ano, a partir da análise de 40 mil processos de estupros de vulnerável entre 2020 e 2026, e 9 em cada 10 desses processos não chegaram a nenhuma conclusão, não chegaram a absolvição e nem condenação. Então, a impunidade nesses casos acaba sendo muito grande e muitas vezes também os casos, como eu disse, não chegam até as autoridades, porque nos ambientes familiares as famílias se protegem, tentam manter aquele status. E o problema não está só nas famílias mais pobres, mais vulneráveis, mais que vivem nas regiões periféricas. Também ocorrem esses casos nas famílias de classes mais abastadas. E nas famílias mais pobres, os vizinhos até que fiscalizam um ao outro, porque moram mais próximos, né? Eles estão ali muito mais próximos no dia a dia. Agora, quem mora em casas, mansões, apartamentos, existe uma dificuldade muito maior ainda desses casos acabarem aparecendo. E muitas vezes as famílias querem manter um status quo, não querem que o caso seja exposto. Sim. Então existe todo esse ciclo de silêncio e que acaba sendo muito difícil de romper, ainda mais crianças e adolescentes, que elas dependem muitas vezes dos seus agressores para ter um prato de comida, para sobreviver, para manter suas atividades do dia a dia. Nós vivemos uma escalada de violência contra as mulheres e contra as crianças e adolescentes. E vem de um resquício histórico de que mulheres e crianças e adolescentes são tratados como objetos e não como sujeitos de direitos, como prevê a nossa legislação e o próprio Estatuto da Criança e do Adolescente. Para romper com isso, com uma cultura de estupro, com uma tradição, com um costume totalmente inaceitável na sociedade brasileira, por exemplo, nós temos 34 mil meninas com menos de 14 anos que são casadas com adultos. Então, isso quer dizer, são casos de estupro de vulnerável e elas estão condenadas ao trabalho infantil, à violência doméstica, a não terem nenhuma autonomia, emancipação e ficarem o resto da vida dependentes desses homens. Nós temos no Brasil um estupro a cada 6 minutos, 70% das vítimas são crianças e adolescentes, são 150 estupros de vulneráveis, maioria crianças e adolescentes, todos os dias no nosso país. No ano passado tivemos 80 mil estupros em geral, 57 mil foram de crianças e adolescentes. Só esse ano aqui em São Paulo, nos primeiros 3 meses, são quase 3 mil estupros de crianças e adolescentes. Nós precisamos que as escolas retomem essa temática da educação para a sexualidade, nas questões de gênero, nas questões de diversidade. Nós temos que educar as novas gerações para que não aceitem a misoginia, para que não cometam violências. Às vezes a gente dá palestra em escola e depois aparecem vários alunos que já passaram por aquelas situações. É para evitar a gravidez precoce, é para evitar os relacionamentos também precoces e para evitar as doenças, as infecções sexualmente transmissíveis. É para isso que nós precisamos, de fato, da educação voltada à sexualidade e de tratar das questões de gênero e de diversidade, para que os homens, desde crianças, aprendam a respeitar as meninas, as mulheres, para que os adultos também, na nossa sociedade, respeitem as crianças e adolescentes e não cometam crimes, e não tenham atos de pedofilia, por exemplo, e a própria pornografia infantil na internet, que tem crescido assustadoramente, tem que ser enfrentada também.
0: Maio chegou e com ele um alerta que vale para todo mundo. Atenção redobrada no trânsito. Uma campanha sobre os acidentes no trânsito teve início em Minas Gerais e o repórter Júnior de Castro traz os detalhes pra gente.
4: Começou oficialmente aqui em Minas Gerais a campanha Maio Amarelo. A Polícia Militar lançou nesta segunda-feira as ações de conscientização e fiscalização no trânsito em todo o estado. Durante a abertura, a tenente-coronel Laila Brunella explicou a importância da ação.
5: Uma operação que já acontece há 12 anos, desde o ano de 2014, e ela vem como um símbolo, na verdade, uma lembrança, como o próprio coronel Leonardo disse, né, desse período de empatia, de conscientização no trânsito, e é um momento em que a gente reforça as operações, não só aqui na capital, mas em toda Minas Gerais, no sentido de conscientização, no sentido de educação. A gente sabe que, por mais que a presença da Polícia Militar ela seja essencial no processo de fiscalização, no processo legal nessa história toda, a gente depende do comportamento do cidadão. A gente depende da consciência individual para que os acidentes sejam reduzidos, para que a gente tenha uma empatia maior no trânsito e, de fato, a fluidez, o sair e chegar de casa aconteça da melhor maneira possível.
4: A campanha é um reforço sobre a importância da educação no trânsito para toda a população.
5: O batalhão de trânsito aqui na capital terá um reforço nas suas blitz, nós teremos uma intensificação, estaremos em locais mais visíveis, em corredores, justamente para dar essa visibilidade e teremos, para além das fiscalizações administrativas, esse papel de conscientização, desde a entrega de folhetos, a conversa com o condutor e, complementando, né, o trabalho operacional na ponta da linha, a gente tem um reforço na Transitolândia. Um atendimento maior às escolas, empresas, faculdades que têm nos acionado.
4: A gente lembra aqui que durante todo o mês de maio, a Polícia Militar vai intensificar as operações, ações educativas e mobilização aqui em Minas Gerais, justamente com foco na redução de acidentes e na prevenção da vida.
0: A chapa do governador paranaense Ratinho Júnior para as disputas majoritárias deve ser quase que totalmente com candidatos do PSD. Isso porque o principal nome governista confirmou que agora é pré-candidato ao Senado. Quem traz os detalhes dessa apuração exclusiva da TMC é o repórter Brian Valêncio.
6: O ex-secretário estadual das cidades, Guto Silva, do PSD, confirmou que é pré-candidato ao Senado do Paraná nas eleições de 2026. A informação foi confirmada pelo próprio gestor e também pela assessoria do ex-secretário aqui à TMC. A decisão consolida a mudança de rumo político após a definição do grupo governista em torno do nome do ex-secretário de Infraestrutura e Logística, Sandro Alex, também do PSD, para a disputa ao governo do Paraná. Com a movimentação, a composição da chapa ligada ao governador Ratinho Júnior começa a ganhar força para a sucessão estadual. Sandro Alex é o nome do grupo para o Palácio Iguaçu, enquanto o presidente da Assembleia Legislativa do Paraná, Alexandre Cury, do Republicanos, também aparece confirmado como pré-candidato ao Senado. Guto Silva chegou a ser colocado entre os nomes cotados para disputar o governo do Paraná, especialmente após ocupar cargos estratégicos na gestão de Ratinho Júnior, como a Casa Civil e, mais recentemente, a Secretaria das Cidades. Nos últimos anos, ele ampliou presença política no interior do estado, por meio de agendas com prefeitos e anúncios de investimentos em infraestrutura urbana e desenvolvimento municipal. Agora, a entrada oficial da disputa ao Senado reposiciona o ex-secretário dentro da estratégia eleitoral do grupo governista para 2026. A tendência é de que, com Guto topando disputar o Senado Federal, a jornalista Cristina Grêmio, também do PSD, deve ser o nome que vai ocupar a vice-candidatura de Sandro Alex. Cristina é vista como um nome que pode angariar votos na capital paranaense. Agora, com a decisão tomada, o primeiro ato de pré-campanha de Guto Silva ocorre na Expoingá, evento agrícola que acontece na cidade de Maringá já na próxima semana. Segundo aliados, Guto está estudando as primeiras propostas e ações que vai fazer no início dessa corrida eleitoral.
0: A investigação tenta esclarecer a participação de cada um dos envolvidos na briga que terminou com um cliente ferido dentro de um restaurante no Jardim Botânico. A polícia já intimou o cantor Ed Mota para depor e analisa novas imagens do circuito interno que mostram a sequência da confusão. Quem tem os detalhes é a Luísa Rodrigues.
7: Novas imagens obtidas pela reportagem da TMC do circuito interno do restaurante Grado, no Jardim Botânico, mostram o momento em que uma garrafa de vinho é arremessada contra um cliente durante a confusão envolvendo o cantor Ed Mota no último sábado. A vítima ficou ferida após ser atingida por estilhaços e registrou o boletim de ocorrência por lesão corporal. As imagens mostram que o autor do arremesso seria o advogado Nicolas Coppe, um dos amigos que estavam na mesa do artista. Antes disso, ele aparece discutindo e dando um soco em um cliente de uma mesa vizinha. Segundo o circuito interno, a confusão começou após uma discussão entre Ed Mota e funcionários do restaurante. Irritado, o cantor pegou uma cadeira de uma mesa vizinha e arremessou no salão antes de deixar o local com a mulher. Minutos depois, os amigos que permaneceram no restaurante continuaram discutindo com os clientes da mesa ao lado até a agressão com a garrafa acontecer. O caso é investigado pela Polícia Civil. Ed Mota foi intimado e deve prestar depoimento na próxima terça-feira. Segundo a delegada Daniela Terra, a briga começou após um desentendimento envolvendo a taxa de rolha do restaurante. Ao jornal O Globo, Ed Mota afirmou que se excedeu, mas disse que estava alcoolizado e negou ter jogado a cadeira em direção a funcionários ou clientes. A defesa da vítima afirmou que o cliente foi covardemente agredido e que o ataque resultou em 6 pontos na cabeça. Já a defesa de Nicolas Coppe declarou que ele agiu para proteger a própria integridade física e a de familiares durante a confusão.
0: A morte do ex-presidente Juscelino Kubitschek ganha um novo capítulo com a análise de um parecer sobre a ditadura militar. A Comissão de Mortos e Desaparecidos Políticos avalia que JK foi vítima de um atentado durante o regime. O repórter Adrian de Almeida traz os detalhes.
8: A Comissão de Mortos e Desaparecidos Políticos analisa um relatório que conclui que o ex-presidente Juscelino Kubitschek morreu em um atentado planejado durante a ditadura. A historiadora Maria Cecília Adão entregou o parecer aos conselheiros do grupo para provar que a colisão na Via Dutra em 1976 foi provocada por agentes do Estado. O texto de 5 mil páginas descarta a história contada pelos militares sobre uma batida acidental entre o carro de JK e o ônibus durante uma ultrapassagem. Segundo o documento, o veículo Opala saiu da pista após uma sabotagem ou interferência externa antes de atingir uma carreta que vinha na direção oposta. A análise utiliza dados de investigações feitas pelo Ministério Público Federal e pelas Comissões da Verdade de São Paulo e Minas Gerais. O Ministério Público Federal realizou um inquérito entre os anos de 2013 e 2019, que já indicava falhas graves na explicação apresentada pelas autoridades da época. A relatora afirma que a morte de JK e do motorista Geraldo Ribeiro faz parte das ações de repressão contra adversários do governo autoritário. Os integrantes da comissão devem votar o relatório no próximo encontro oficial, que ainda não possui um dia definido no calendário. O órgão federal busca identificar vítimas e garantir que o Estado brasileiro assuma a responsabilidade por crimes cometidos durante o período de exceção. Juscelino Kubitschek fundou Brasília em 1960 e teve os direitos políticos retirados logo após o início do golpe de 1964. A decisão final do colegiado servirá para retificar a certidão de óbito do ex-presidente e oficializar a causa da morte como perseguição política.
0: Global Citizen, evento internacional que discute o clima, acontecerá pela primeira vez no Brasil. As atividades vão ser finalizadas com o show de Lauryn Hill e Ludmilla, além de outras atrações na Praia de Ipanema. O Rafael Alves traz as informações pra gente.
9: O Rio de Janeiro vai ser, em junho, a primeira cidade fora de Nova York a receber uma semana de discussão voltadas a assuntos climáticos da Global Citizen. A Rio Nature and Climate Week vai acontecer entre os dias 1º e 6 de junho, sendo finalizada com shows internacionais na Praia de Ipanema, na zona sul da cidade. O prefeito do Rio, Eduardo Cavalieri, comemorou a presença do evento aqui no Rio de Janeiro.
10: Não há o que se falar em economia, discussão econômica no mundo, mas sem discutir transição energética, descarbonização, clima. Esse é um dos grandes desafios do mundo hoje, nesse século. E a Semana do Clima do Rio já nasce global, já nasce no calendário anual da cidade para os próximos 5 anos. E o que a gente está assinando hoje é isso, é a parceria da Prefeitura do Rio com o Global Citizens e a Semana do Clima do Rio de Janeiro.
9: O evento busca discutir pautas voltadas para assuntos relacionados à sustentabilidade, clima e impacto social. As principais atividades vão acontecer no Pier Mauá, na região portuária, mas também estão previstas outras ativações voltadas ao meio ambiente com diferentes públicos espalhados pelo Rio de Janeiro. O evento também vai apoiar financeiramente fundações sociais para organizarem os próprios eventos, inclusive fora da capital e nas comunidades. O encerramento acontece no dia 6 de junho, com um show gratuito na Praia de Ipanema. As atrações confirmadas são Lauryn Hill, Wycliffe Jim, que celebram os 30 anos do álbum The Score, além da brasileira Ludmilla. O prefeito Eduardo Cavalieri brincou que agora o evento está na cidade certa.
10: Parabéns por estarem escolhendo a mais incrível de todas as cidades para fazer esse evento que já é consolidado no mundo, mas vocês vão se surpreender que agora sim o Global Citizen vai ter repercussão. Porque Nova York que nada, aqui é Rio de Janeiro. Tá?
9: Nos últimos anos, o Rio já esteve no centro desse debate com o G20 e o BRICS.
0: Ministro da Fazenda, Dário Durigan, afirmou na última quarta-feira que o governo pode rever a chamada taxa das blusinhas. O tema é delicado para o Planalto. À época do anúncio, a medida gerou desgaste junto aos consumidores. Hoje, Lula e a base governista veem uma possível derrota da política tributária defendida desde o início do governo. Henrique Lian, diretor-geral da Protest, Associação Brasileira de Defesa do Consumidor, repercute o cenário em entrevista à TMC. E a gente ouve agora.
11: Quero já perguntar aqui sobre, lá no início, quando a taxação ela foi criada, o discurso era justamente esse, de proteção da indústria nacional, preservação de empregos. Passou-se um tempo, já temos balanços. Qual foi o resultado concreto dessa medida?
12: Você toca num ponto essencial. Quando a isenção de compras até 50 dólares apareceu junto com o programa Remessa Conforme, em agosto de 2023, o dito varejo brasileiro, digo dito porque tem muitas empresas internacionais dentro desse varejo, diziam que isso era uma concorrência desleal, que o varejo ia fechar lojas, ia demitir funcionários e que era preciso uma proteção para esse setor brasileiro. Na verdade, tudo isso era falacioso. Porque antes do Remessa Conforme, ou seja, antes de agosto de 2023, havia um imposto simplificado de importação com uma alíquota de 60%.

0: Então, todo o argumento do varejo de que era para proteger um setor nacional, que não é tão nacional assim, é completamente falacioso, porque o imposto anteriormente nunca foi aplicado. E o que aconteceu? Aconteceu, como mostram pesquisas muito boas da Global Intelligence, da LCA Consultoria, que afastou o consumidor da baixa renda, das classes C, D e E, do consumo de pequenos itens. Caiu em 56%. O nível de compras dessa modalidade, que na verdade se chama comércio eletrônico transfronteiriço ou cross-border. Os preços no varejo continuaram subindo, o nível de empregos no varejo nacional não aumentou e quem foi penalizado foi o pequeno consumidor. E se você me permite, gostaria de dizer que eu comecei minha carreira como tributarista 34 anos atrás e nunca vi uma injustiça tributária dessa maneira. Essa taxação do pequeno comprador contraria todos os princípios do direito tributário. Princípio da capacidade contributiva, de que quem tem mais é que paga mais. Princípio da progressividade, que é quem tem mais lucro tem uma alíquota maior. Esse é um imposto regressivo, paga quem tem menos dinheiro e ele não atende a nenhuma finalidade social, muito pelo contrário.
1: Tem dois aspectos importantes, dois entre muitos, que eu gostaria de destacar aqui da sua resposta. O senhor falou sobre comércio eletrônico fronteiriço, essa expressão, né? Eu só consegui anotar aqui isso. E isso já destaca que não se trata apenas de blusinha. A gente usa o nome taxa da blusinha, mas não é só blusinha. São várias importações, é uma taxa sobre qualquer importação com o valor de 50 dólares. Agora, o que eu queria falar era sobre o consumidor popular. Eu lembrei aqui de dois memes, vou trazer memes para a nossa conversa, que recentemente eu vi viralizando nas redes sociais uma reportagem antiga de 1996 que mostrava que uma calça jeans ela custava um real. Dava para comprar uma calça jeans com um real. E aí a gente tem, passados alguns bons anos, duas, quase três décadas, aquele meme que uma senhora também dá uma entrevista para um jornal e ela diz que não dá para comprar uma calça para uma jovem por menos de 300 reais. A gente tem uma disparidade muito grande. O consumidor mais popular, a pessoa que tem uma renda mais baixa, que queria consumir uma blusinha, uma roupinha, está certa, recorreu então, quando surgiram essas plataformas, a internet nos ajudou, recorreu ao exterior porque não conseguia comprar aqui dentro. O varejo fala em concorrência desleal, mas então qual é a questão? O varejo também não compra lá fora?
0: Perfeito, Joana. Começando com a sua observação inicial, muito perspicaz, que não se trata só de blusinhas, e te digo que também não é uma taxa, né? É um imposto. São tributos diferentes. Taxa é quando você tem uma contraprestação objetiva, taxa do lixo. Você paga e a prefeitura faz a coleta do lixo. Isso é um imposto, é um instrumento de arrecadação para o Estado. Pois muito bem, quando o varejo diz eu preciso de proteção, porque eu estou sendo exposto a uma concorrência desleal, né, ele usa um argumento completamente inverídico, porque proteção, equidade, igualdade tributária, que é o que se fala, só é possível entre agentes tributários da mesma natureza, empresa com empresa, pessoa com pessoa. Então, do outro lado, você tem uma pessoa física comprando no varejo um item de pequeno valor. E, do outro lado, você tem uma pessoa jurídica importando toneladas no atacado, com um processo tributário e alíquotas completamente diferentes. Né? Então, a empresa diz, eu quero me proteger da importação que vem do exterior, comércio transfronteiriço. E é o consumidor que tem que pagar por isso? De forma nenhuma. Então, desde 2023, nós estamos apresentando essas teses, apresentamos no Congresso Nacional, apresentamos para o Ministério da Fazenda e todos os agentes sensatos tinham entendido. Ah, é claro, eu não posso pegar um pequeno comprador que nem sabe que está importando. Ele compra no site uma blusinha, uma bijuteria, um remédio, seja lá o que for, e isso cai na classificação de importação e pega esse indivíduo, pessoa física, e faz com que ele pague a conta do varejo, para que o varejo seja protegido sem nenhuma contraprestação à sociedade. Então, é um grande absurdo tributário. Mesmo que esse importador fosse uma empresa, o que não é, uma pessoa física, ela não poderia ser tributada para proteger uma empresa maior. Uma MEI não pode pagar imposto, né, equivalente

0: uma grande empresa para protegê-la, muito menos uma pessoa física. Contraria, inclusive, à Constituição Federal, que diz que o Estado tem obrigação de proteger o agente de mercado mais vulnerável, que é o consumidor.
1: Agora, só para nós encerrarmos aqui essa conversa, o Lula, eu ia falar governo Lula, mas há registros do presidente Lula defendendo o imposto, defendendo essa medida. Depois disso, depois dessa defesa pública, se houver esse recuo, como o ministro da Fazenda, Dario Durigan, ponderou nesta semana que poderia existir, a mensagem que pode passar é de que essa política econômica ela foi abandonada por pressão eleitoral, porque houve arrecadação. O que, que seria mais importante nesse momento? Como é que pode ser lido esse recuo?
0: Olha, como todo governo, ele tem diferentes posições dentro de si. Mas a gente entende que há sim um consenso de que a medida é extremamente popular e, diferente do que se tem dito, ela não arrecadou mais impostos. A cobrança do imposto de importação, que é o imposto federal, foi sim maior, aumentou em 2,3 bilhões de reais. Porém, a diminuição das importações, o consumidor parou de comprar, essa diminuição foi da ordem de 56%. Então, o imposto estadual, o ICMS, diminuiu. A arrecadação do ICMS diminuiu em 2,5 bilhões. Ou seja, há um déficit de arrecadação dentro do país Brasil, somando o imposto de importação com o ICMS, de 230 milhões de reais. Ou seja, ela foi deficitária do ponto de vista fiscal também. Então, não há possibilidade de defender a medida, nem dentro do governo, nem dentro do Congresso, nem mesmo o varejo, se ele puser a mão na consciência. Os empregos não aumentaram, os preços do varejo nacional não abaixaram, eles subiram e a tributação no Brasil diminuiu.
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0: 3 da manhã, bom dia. Ainda no assunto do final do jornal, indústria e varejo apontam que a tributação contribuiu na redução da concorrência entre empresas brasileiras e estrangeiras, o que na prática ajudou o setor nacional. Edmundo Lima, diretor executivo da Associação Brasileira do Varejo Têxtil, aponta a visão do mercado em entrevista à TMC e a gente confere agora.
1: Qual é o saldo da implementação da taxa das blusinhas depois desse tempo em que ela foi tomada a medida?
2: Joana, eu acho que para a gente iniciar a nossa conversa é importante a gente deixar claro aqui que a pauta que o setor vem defendendo, que a indústria e o varejo brasileiro vem defendendo, é de igualdade de condições com as plataformas internacionais de e-commerce, né? A manutenção dos empregos, da geração de renda e riqueza aqui no país. Né? Definitivamente, a gente vê um avanço bastante positivo após a implementação da taxa das blusinhas. Né? Hoje o setor de moda, o qual eu represento, ele possui hoje 2,3 milhões de empregos diretos, tanto na indústria como no varejo, né? E é responsável aí por uma geração de renda, de um faturamento de 385 bilhões de reais. A gente percebeu após a implementação da taxa das blusinhas, um crescimento do segmento e a geração de empregos, né? No varejo e indústria como um todo, foram gerados 194 mil empregos diretos, isso é um dado do Caged, né? E desde a isso só no ano de 24, isso desde a implementação da taxa das blusinhas, foram gerados mais de 3 milhões de empregos diretos e indiretos. Então, o resultado é positivo no âmbito do emprego. Mas ele não para só aí, né? A gente também teve um resultado bastante positivo no âmbito da geração de investimentos das empresas aqui no Brasil. Esse ano de 2026, a gente tem a previsão no varejo de um investimento de 100 bilhões de reais, que corre um risco em função dessa incerteza com relação à taxa das blusinhas. Né? O governo vem falando em reverter isso e dar uma nova isenção, e isso é extremamente prejudicial. Né? Isso tem o potencial de dizimar realmente a indústria e o varejo brasileiro, que é intensivo em trabalho. Né?
1: Eu queria fazer algumas perguntas ainda, mas agora falando sobre o consumidor, depois sobre esse recuo do governo, do presidente Lula, do governo Lula. Primeiro sobre o consumidor. Houve uma resistência muito grande lá atrás, porque o consumidor, principalmente mais popular, entendia que comprar essas mercadorias não são só blusas, né? São mercadorias do exterior, né? Fazer essa importação sem o pagamento desse imposto possibilitava o acesso maior a produtos que aqui tendem a ser um pouco mais caros. A gente vê em pesquisas que as pessoas, para gastar dinheiro com roupa, falando do seu segmento, as pessoas precisam ter um fôlego maior e esse fôlego ele não existe agora no bolso do brasileiro. Então, como é que ficou isso? O imposto ajudou a baratear o produto aqui nos últimos anos para o brasileiro?
2: É importante na sua mensagem, né, Joana, a gente esclarecer que realmente, né, apesar de a denominação ser taxa das blusinhas, isso envolve diversos segmentos da economia. Né, material de construção, brinquedos, cosméticos, né, os mais diversos segmentos são afetados por essa concorrência desleal. Efetivamente, o que a gente percebe é que o setor têxtil, o qual eu represento, ele vem contribuindo significativamente para o controle dessa inflação. A gente não teve um aumento de preços após a taxa das blusinhas, como vem sendo mencionado aí pelo mercado. Né? Para que você tenha uma ideia, desde o início, né, do Plano Real, em 94 até agora, 96, nós tivemos um IPCA de 817%. Né? O vestuário, ele teve um IPCA de 439%, ou seja, ele ficou bastante abaixo deste processo, né, de inflação e de crescimento de preços aí. Então, isso mostra que essa concorrência, quando feita de maneira regular, de maneira justa, equilibrada, isso traz efeitos positivos sim para a economia e dá acesso à população em termos de produto. É equivocado dizer que depois da taxa das blusinhas, né, que os maiores prejudicados foram os consumidores das classes C, D e E. A gente percebe que depois da taxa, somente 12% da população deixou de comprar, né? Os 88% seguiram comprando, aumentaram seus volumes ou mantiveram mesmo os volumes de compra. É tanto que a gente percebe um crescimento mês a mês dessa compra através das plataformas internacionais. Então, não é uma questão de proteção do mercado, de fechamento do mercado, muito pelo contrário. O que a gente está buscando é a igualdade para que efetivamente o varejo e a indústria brasileira possam competir de maneira justa com essas plataformas internacionais. Hoje, as plataformas conseguem oferecer um preço extremamente baixo, justamente porque elas têm um benefício de redução de carga tributária. Enquanto o varejo brasileiro e a indústria brasileira hoje arcam com uma carga tributária de 90% do custo da mercadoria, as plataformas com a taxa das blusinhas arcam com 45%, ou seja, a metade do valor tributário hoje arcado pelo varejo e pela indústria nacional. Então, nessa discussão de retroceder, né, isso ampliaria ainda mais essa defasagem. Definitivamente, a gente aposta que deveríamos estar discutindo como tornar o varejo, a indústria brasileira, mais competitiva, reduzir a carga tributária aqui no Brasil, exatamente para que a gente consiga oferecer produtos no mesmo patamar de preços que as plataformas internacionais e com a qualidade que a gente sempre ofereceu e vem oferecendo aqui para o Brasil. É importante destacar que o que vem por essas plataformas internacionais, na grande maioria dos produtos, elas não cumprem com as regras e as normas existentes de conformidade de produto e de especificação e certificação aqui no Brasil.
1: Edmundo, a gente tem pouquíssimo tempo, eu vou pedir assim, o mais rápido possível, o mais breve possível, só para fazer uma ponderação em relação a esse possível recuo do governo Lula, que abraçou essa pauta como uma defesa da indústria nacional. Se agora houver um recuo, o que que isso vai fazer? Vai enfraquecer a ideia de uma política industrial de longo prazo no país?
2: Sem dúvida, é um contrassenso, né? O Ministério da Indústria e Comércio incentivando a industrialização através do NIB aqui, né? Da Nova Indústria Brasil, e o governo incentivando as indústrias que estão na fora, especialmente na China. Então, não faz sentido a gente ampliar essa diferença tributária com um potencial de destruição de empresas, de empregos, de renda aqui no Brasil. E é importante a gente considerar que para ter consumo é importante ter renda, e a renda vem através do trabalho. Na medida em que as empresas comecem a sofrer, desinvestir e até fechar as portas aqui no Brasil, quem mais vai sofrer é a população brasileira, é o emprego brasileiro, que definitivamente deixa de existir aqui no país.

0: Alexandre de Moraes suspende a aplicação da lei da dosimetria até que o STF analise ações que questionam a norma. Condenados pelos atos de 8 de janeiro de 2023, como o ex-presidente Jair Bolsonaro, terão que aguardar o STF decidir se a lei da dosimetria é válida para obterem os benefícios. Avião cargueiro da Gol sai da pista após pouso em Salvador. Incidente aconteceu na manhã deste sábado e ninguém ficou ferido. Pista estava molhada devido à chuva e havia neblina na região. Conflito da Ucrânia está chegando ao fim, avalia Vladimir Putin. Presidente russo também agradeceu por facilitarem as negociações entre os dois países, mas reiterou que a guerra só diz respeito à Rússia e à Ucrânia. E olha, neste episódio do Imprevista, Joana Trapton recebe Drauzio Varella para uma super conversa profunda sobre saúde, comportamento e os desafios da vida moderna. O médico e escritor compartilha reflexões sobre envelhecimento, rotina, ansiedade, relações humanas e a forma como a sociedade lida com o tempo e a morte. Vamos acompanhar.
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2: Olá, seja muito bem-vindo, bem-vinda ao Imprevista, um programa de entrevistas que não é sobre respostas prontas, é um podcast sobre caminhos. Aqui a gente não parte de um roteiro fechado, parte, acima de tudo, da curiosidade. É sobre escolhas, é sobre dúvidas, sobre contradições, tudo aquilo que não cabe, muitas vezes, na versão pública de uma história. Meu nome é Joana Trapton, todas as quintas-feiras eu chego aqui com um episódio novo do Imprevista e o nosso convidado de hoje é muito especial. Para apresentá-lo, quero dizer que tem gente que passa a vida tentando entender os outros, mas também tem gente que faz disso um compromisso, quase que uma inquietação permanente. O nosso convidado escolheu estar onde a vida mostra suas camadas mais duras, nos lugares onde muita gente evita olhar. Nos hospitais, diante da doença, nos presídios, diante do erro, na Amazônia, no mundo afora, diante do abandono, diante da desigualdade, na comunicação que é tão plural, precisa ter cuidado, responsabilidade, em tantos lugares. E sempre com o mesmo ponto de partida, a curiosidade pelo ser humano, sem pressa de julgar, com disposição para escutar. Mas talvez o que mais diga sobre o nosso convidado de hoje não seja só o fato dele estar nesses lugares, mas sim também o fato dele se aproximar das pessoas, o jeito como ele se aproxima das pessoas, a insistência que tem em ver a humanidade onde muita gente só vê rótulo e na capacidade de estar presente de verdade quando alguém está mais vulnerável, quando alguém mais precisa. Médico, escritor, comunicador há 30 anos, alguém que passou a vida tentando entender o outro e no caminho ajudou tanta gente, a gente a se entender também. Com a gente aqui, Drauzio Varella. Muito obrigada.
3: Muito obrigado, Joana. É um prazer estar aqui com você.
2: Drauzio, aqui a gente sempre tem acesso a fontes privilegiadas que nos trazem informação sobre os nossos entrevistados. E a nossa fonte é uma pessoa que convive com você desde que nasceu e que nos trouxe muita informação. Ela disse que, ao contrário do que muitas pessoas pensam, você é uma pessoa que tira sarro de você mesmo, que ri muito, é piadista, você não se leva tão a sério. Houve algum momento em que você percebeu que o humor era necessário para sobreviver ao que nós vemos e você vê todos os dias?
3: Jana, eu acho que sempre foi assim. Eu não gosto muito dessas pessoas que se levam a sério, que se colocam de um jeito como se fossem superiores e tal. Porque todos nós temos diversos lados, né? Tem momentos que você acha que o que você está fazendo é muito importante. Tem momentos que você acha que está sendo ridículo. Tem momentos que você acha que não está legal, que você está fazendo tudo errado. E eu acho que você tem que ter essa visão crítica de si mesmo, né? Porque isso também aproxima você das outras pessoas.
2: Tem momentos que você se acha ridículo, que você não sabe o que você está fazendo?
3: Nossa, não é que eu não saiba o que eu estou fazendo.
2: Não,
3: pior,
2: na prática.
3: Eu tenho consciência de que eu estou agindo de forma ridícula. Isso acontece, claro que acontece.
2: Mas, no dia a dia, assim, agora, com as redes sociais, o que nós mais vemos são pessoas tendo muita certeza de si, seguras, de como elas são impressionantes. Eu sou especialista nisso, eu sei muito sobre aquilo. As pessoas querem se mostrar. Isso daí, para você, não é o caminho.
3: Não é o caminho. Não é assim que eu sou, não é assim que eu fui criado, de jeito nenhum. Ao contrário, eu sempre estou cheio de dúvidas, não é? E sempre tenho um pouco de desconfiança de pessoas que têm tantas certezas assim. Porque quando você chega perto delas, muitas vezes você sente que aquela certeza toda é, na verdade, uma defesa e uma forma de mascarar a insegurança. Não há porquê. Todos nós temos inseguranças, muitas inseguranças, muitas vezes, não é? E você não pode perder essas características, porque senão você fica desumano no sentido de perder a humanidade. Se você tem certezas o tempo inteiro, está falando para os outros, impondo regras e tudo, você se afasta das pessoas verdadeiras, não é?
2: Mas você é uma referência para o Brasil inteiro. Imagino que você seja reconhecido em qualquer lugar onde você vá. Você realmente é muito familiar. E a figura do médico sempre foi, talvez um pouco mais no passado, ligada a uma credibilidade, a uma autoridade, a uma seriedade. Você está propondo que não é necessário ser assim. Você foge um pouquinho, sempre fugiu desse caminho mais tradicional?
3: Sempre, Joana, sempre. Eu fui formado aqui em São Paulo, na Universidade de São Paulo, e naquela época, estamos falando de quase 60 anos atrás, ou de 60 anos atrás, os médicos eram os donos do saber. E eles consideravam os pacientes pessoas ignorantes que deviam obedecê-los. Então ele dizia, olha, você ia ao médico, ele te examinava, dizia, examinavam naquela época, hoje é uma coisa mais difícil. Mas eles examinavam, pegavam um receituário, você sentava ali, você vai tomar esses medicamentos aqui, vai tomar esses remédios. Escrevia com garranchos que você não entendia. O farmacêutico é que ia decifrar aqueles hieróglifos que ele fazia. E você não podia discutir, você tinha que fazer o que ele mandou. Se você voltava depois para a consulta, ele dizia, mas também você não fez o que eu te mandei fazer. Não é que eu te sugeri, eu te mandei fazer. Então esse papel autoritário do médico ficou no passado. O médico é como um arquiteto. Você pensa o seguinte, você vai fazer uma casa. Você aceitaria que um arquiteto dizer, olha, tua casa vai ser assim, assim, assim, tantos quartos, a sala vai ser aqui, o banheiro ali? Claro que não. Ele senta com você e diz, o que você quer? Como é que você quer a casa? Quantas pessoas vão morar lá? De que maneira? Para que você vai usar a casa? Você recebe muita gente? Quer dar festa na casa? Enfim, todas as suas necessidades, ele vai tentar, tecnicamente, porque ele conhece a técnica, a forma de satisfazê-las. E a medicina tem que ser a mesma coisa. Você vai ao médico, você diz, olha, eu estou com um problema X. Não existem duas pessoas iguais. Os organismos são diferentes, os desejos são diferentes, o estilo de vida é diferente. Uma solução para o seu caso não serve para outro que tem exatamente a mesma doença, o mesmo problema, mas uma vida que não é igual à sua. Então, o que mudou na medicina moderna, o que é? É o médico que chega e diz, olha, no seu caso, na sua situação, nós temos as seguintes soluções, temos os seguintes caminhos. E a partir daí, esse caminho é discutido com aquela pessoa. Porque você pode dizer, olha, eu tenho que fazer tal tipo de tratamento que me obriga a fazer fisioterapia 5 vezes por semana. E aí você diz, eu não tenho condição. Como é que nós vamos entrar nesse acordo aqui para que você possa fazer a fisioterapia, mas adaptada à vida que você leva? Então, nesse sentido que eu digo que o médico parece uma função parecida com a do arquiteto. Ele vai ver as suas necessidades e, conjuntamente, vocês vão decidir qual é o tratamento mais adequado.
2: quando você pensa com todas essas mudanças na medicina, na sociedade, no comportamento das pessoas, na forma de consumo, de hábito das pessoas, quando você olha lá para trás, quando você decidiu fazer medicina, suas convicções, seus desejos, seus sonhos, e aí você olha hoje como as coisas estão, por onde você percorreu, você conseguiu corresponder à sua própria expectativa, superou, foi totalmente diferente? Qual é o balanço que hoje você consegue fazer?
3: Eu não consigo nem comparar, Joana. Não consigo nem comparar. Quando eu me formei, o problema do Brasil, os problemas médicos brasileiros, eram as epidemias que corriam pelo interior. Eram as endemias rurais. Endemias rurais o que eram? Era esquistossomose, doença de Chagas, malária, verminose, essas endemias rurais. O Brasil era um país rural. Eu me formei em 1967, portanto, eu fiz medicina durante a década de 1960. E as endemias rurais, os pacientes vinham do interior, do Brasil afora, aí, dos mais longínquos recantos do país, e desabavam no Hospital das Clínicas aqui de São Paulo, onde eu fiz internato e a residência, como todos os meus colegas da época. Então, esses eram os problemas. Eu vi gente morrer por áscaris, que é aquela popular lombriga, né? Um verme que formava novelos no intestino, obstruía o intestino, e a pessoa acabava, se não fosse atendida e operada rapidamente para desobstruir, podia morrer, e muitos morriam. Eu vi criança morrer com insuficiência respiratória, sufocada por novelos de áscaris, porque o áscaris tem uma fase do ciclo biológico dele que ele migra pelos órgãos e pode chegar na traqueia. Então, sufocava a criança, eu vi duas ou três crianças perderem a vida assim. Então, era uma medicina completamente diferente de hoje. A grande massa da população era de crianças. Hoje, a faixa da população que mais cresce é que está acima dos 60 anos. Houve uma mudança, uma reversão da pirâmide, completamente. Então, hoje, nós temos as doenças crônicas. É outra realidade muito diferente daquela em que eu me formei.
2: Já que você falou sobre morte de crianças, você passou toda a sua história, vida, carreira, trajetória, convivendo com a finitude de perto. Ainda convive. A morte, em algum momento, te assustou? Ver criancinha morrendo por causa da doença que poderia ser revertida, por falta de estrutura. Essas coisas que a gente olha e fala, nossa, não precisava. Em algum momento, a morte foi uma questão para você?
3: Sempre, claro. E nunca me assustou, mas me revoltou muitas vezes. Esse exemplo que você deu das crianças. Olha, no Hospital das Clínicas, a gente passava todos os internos, residentes da área de clínica, passavam pela pediatria, pronto-socorro de pediatria. São Paulo, naquela época, era uma cidade muito menor do que é hoje. Mas era uma cidade que estava recebendo uma quantidade muito grande de imigrantes. Cada vez que tinha uma seca no Nordeste, eles vinham para São Paulo, porque aqui tinha emprego. São Paulo estava crescendo, os prédios sendo construídos na cidade, e tinha emprego para todo mundo. Você passava na frente das obras, eles punham uma coisa de madeira, onde eles iam encaixando, introduzindo umas tábuas que vinha, precisa-se de carpinteiros, azulejistas, toda obra tinha uma lista de empregos para as pessoas. E os que não tinham, que saíam da lavoura, não sabiam fazer nada na construção civil, eram admitidos como serventes. Então, se tinha um servente de pedreiro, era o quê? Buscar as pedras, ia buscar os tijolos, ia trazer as ferramentas e tal, e ele ia aprendendo e subir. São Paulo virou uma cidade nordestina, né? A maior cidade nordestina do país. Onde iam morar essas pessoas? Iam morar na periferia. A periferia de São Paulo, nos anos 60, 70 e até 80, foi inchando. porque cada um ia lá e construía um barraco e passava a viver ali sem água encanada, sem saneamento básico. Então, o que acontecia com as crianças? Elas se contaminavam, tinham diarreia, desidratavam. E a dificuldade de levá-las para o centro da cidade, não tinha metrô, não tinha linhas de ônibus regulares em muitos lugares e tudo, a dificuldade para chegar no pronto-socorro do Hospital das Clínicas, que era um dos raros locais onde elas seriam atendidas, muitas vezes chegavam numa condição muito debilitada, às vezes chegavam em choque, chocadas. E você ficava ali, elas ficavam, tinha um lugar no Hospital das Clínicas, ali tinha umas caminhas, nem era cama, eram umas coisas de madeira assim, com um colchãozinho em cima, uma pequena grade, e a mãe ficava sentada numa cadeira ao lado da criança. E essas crianças, você tinha que ser hidratadas. E a gente ficava, era uma quantidade absurda. Você estava tratando de uma criança aqui, que estava grave, e morria uma que estava atrás de você. E o sofrimento daquelas mulheres que ficavam ali, quando morria uma criança, todas choravam. Todas choravam. Depois caía um silêncio. E aí as coisas iam voltando ao normal. A gente chegava a perder 3, 4 crianças num plantão de 12 horas. Você imagina. Eu saía do hospital absolutamente revoltado. Como é que é possível a gente conviver com essa tragédia que atinge tanta gente? Isso, felizmente, essa realidade foi mudando hoje. Quando morre uma criança, fica todo mundo chocado, né? Então, esse impacto dessa morte por falta de atendimento, por falta de condições sociais, foi muito, muito importante na minha carreira, porque me deu mesmo uma visão geral de que, em que país nós vivíamos na época. Né?
2: Ah, eu imagino, deve ser muito difícil a vontade de querer salvar e socorrer e resolver. Não há estrutura, não tem como chegar a todos, mas isso me leva a um questionamento, assim, a medicina, havendo condição, havendo estrutura, salva vidas, mas também há casos em que não. Então, a gente tem uma ideia de controle de vida que pode ser contraditória, controversa. Até que ponto é que nós conseguimos controlar a vida?
3: Acho que a gente controla muito pouco. Controla muito pouco, porque qual é a única certeza absoluta que você tem na vida?
2: A morte.
3: Muito distante, sempre.
2: Que nunca, né? Vai chegar.
3: Que nunca vai chegar.
2: Está longe.
3: Tenha você 20 ou 90 anos, não é? Mas a gente procura não pensar nisso. E ao contrário, a gente tem que pensar. Porque é o período que nós estamos aqui na Terra, né? É esse. Nasceu, você não era nada antes. Depois que você morrer, você vai ser o que você, que a tua imaginação quiser, não é? Mas que existe um limite, existe. Às vezes eu vejo, gente dizendo assim, mas a vida, se for só isso, aí não vale a pena. Pô, só isso? Você nasce, cresce, se alimenta, tem prazeres a vida inteira. Não estou falando do prazer sexual só. Falando do prazer, sei lá, de entrar embaixo do chuveiro um dia que está muito cansado e ver aquela água quente, gostosa, relaxante, não é?
2: Prazer que eu estou tendo falando aqui com você.
3: E eu com você. Prazer do que a gente vai comer no almoço, não é? A vida é cheia de prazeres. Você sabe que uma vez tinha um funcionário lá, um carcereiro na detenção, no Carandiru, não, o senhor Araújo. O senhor hoje é um negro forte, atarracado, assim. E um homem que tinha tido uma vida muito dura. Ele, além de trabalhar na cadeia, que é um trabalho difícil, ele chegou a perder 3 filhos no mesmo ano. Crianças, de doença. 2 tinham, acho que, 8 ou 9 anos, 1 tinha 12. Esse que tinha 12 estava brincando, jogando basquete sozinho numa tabela com um cesto que ele tinha e caiu morto por uma hemorragia cerebral. E ele era um homem muito experiente, conhecedor da vida, tinha amadurecido no meio dessas tragédias todas. E um dia eu cheguei na cadeia, ele tinha almoçado e estava sentado ali naquele pátio interno do Carandiru que chamava Divinéia. E eu fui falar com ele. E aí começamos a conversar e eu disse para ele, Araújo, você é um homem feliz, não é? Ele falou, ah, doutor, a vida sabendo levar é uma festa. E eu fiquei com essa frase na cabeça, porque é uma frase de alto conteúdo filosófico, né? Sabendo levar. Pode ser uma tragédia também, se você não souber levar, não é? E a festa, o conceito de festa, eu acho que é um conceito precioso. Porque é uma festa no total, se você sabe levar. Uhum. E essa festa, um dia acaba. E você, uma coisa que eu defendo agora, assim, até politicamente, você tem que ter o direito de definir qual é a hora que você quer sair da festa.
2: Eu ia falar com você sobre isso, é um assunto delicado. A morte é um tabu. Tabu maior ainda é você desejar morrer. Há até uma dificuldade de algumas pessoas conversarem sobre morte com a família. Eu já falei com a minha família que se eu morrer, eu gostaria que isso acontecesse. Eu tenho 32 anos. Quando você começa essa conversa, viram para você e falam assim, ah, pelo amor de Deus, para com isso. Mas eu tenho direito a ter os meus desejos ouvidos. E é uma questão cultural. Aqui não se fala disso. Mas outros países têm discussões avançadas. Não só sobre eutanásia, sobre suicídio assistido, sobre morte assistida, quando a pessoa está com uma condição de saúde muito frágil, vulnerável, e não deseja mais viver. Como é que você enxerga essa escolha?
3: Olha, eu faço parte de um movimento, de uma associação chamada Eu Decido, que pretende que você tenha esse poder de decisão. Porque se eu te perguntar se você quer viver muito, você vai dizer que sim. Se a segunda pergunta for a qualquer preço, você vai dizer que não. Na verdade, ninguém quer ficar jogado numa cama sem poder sair, dependendo de todos para tudo. Uma sonda nasogástrica, uma sonda urinária, tomando soro o dia inteiro e muitas vezes sem reconhecer, sequer reconhecer as pessoas que você mais ama, mais amou no caso. Mas ninguém quer viver assim. E, no entanto, nós temos uma legislação do Brasil que não tenta encaminhar esse problema. Ninguém quer viver a qualquer preço. Todo mundo quer viver máximo e tal, mas enquanto estiver bem, não é? E nós temos que pensar nisso, especialmente agora com a população envelhecendo, especialmente agora com esse aumento brutal do número de casos de demências, em que você vai perdendo completamente a condição de conviver com os outros.
2: Trazio, nós estamos falando de doenças, de condições que agravam a saúde física. Mas a dor, o sofrimento, ele pode matar?
3: Claro que pode, porque você tem dois tipos, grandes tipos de sofrimento. Nós temos sofrimento físico causado por um problema claramente definido. Sei lá, um tumor que provoca compressão na parte, em alguns nervos, que provoca dor. Um tumor que se espalhou para os ossos e provoca dor. Isso é um tipo de sofrimento. E você tem o sofrimento mental, né? São os males da alma, né? Que hoje cada vez mais frequentes, né? E esses, num certo sentido, são até piores, né?
2: Eles não são tangíveis.
3: É, porque você não tem um diagnóstico claro, você não consegue dizer, ah, eu faço tal exame e vejo que você está numa depressão profunda. Não existe esse exame. Você tem que se basear nos dados clínicos e esses são muitas vezes subjetivos, né? Um grande problema para você pode não ser problema nenhum para mim e vice-versa, não é? Então, e a sociedade que nós vivemos hoje, essa forma de viver, é uma forma de viver nova. Nova. Nunca as gerações que nos antecederam não passaram por esse tipo de experiência. Morar em cidades grandes, fechados em apartamentos, todos nós, uma vida que foi ficando cada vez mais solitária. Você hoje, para visitar seus pais, você precisa escolher o dia da semana, porque pode levar uma hora e meia para chegar na casa deles. As cidades cresceram muito. Hoje ninguém mais tem amigos de infância. Os amigos de infância se espalharam pelo país e às vezes por vários países, não é? A tendência da gente é ficar sozinha, cada vez mais sozinhos. Mas nós somos animais gregários. Como é que nós sobrevivemos, Joana? Nós descendemos de quem? Daqueles primatas que viviam na parte central da África, ali, Etiópia, aquela região, que de repente começaram a tiveram que descer das árvores que faltava alimento, e eles tiveram que andar pelas savanas. E andavam e foram adotando a posição bípede. Né? E animais pequenos, você pega esses hominídeos que você encontra nos museus, eles são assim, tem o quê? 80, 90 centímetros.
2: Como os pigmeus.
3: É, são esqueletos débeis. Nós éramos, os nossos ancestrais mais distantes eram animais muito fracos. A África até hoje tem leão, tem tudo quanto é bicho. Você imagina naquela época, qual era a chance de sobrevivência? Zero. Como é que, por que que eles não foram eliminados? Porque eles souberam formar grupos. E aí, em grupo, sim, em grupo, conseguiam se defender. Então, a formação do grupo é essencial, foi essencial para a sobrevivência da espécie humana. E a seleção natural fez esses grupos chegarem até nós. Por isso é que chega um sábado, está sozinho em casa, liga para uma amiga, não pode sair, liga para um amigo, viajou, e você fica deprimida por causa de um sábado que você ficou sozinha. A gente não sabe ficar sozinha, a gente gosta de estar enturmado. Né?
2: A gente gosta de estar acompanhado. Você falou sobre essas mudanças da modernidade, da sociedade, nós nunca tivemos o que nós temos hoje. Eu queria saber, qual você acha que é o maior mal da juventude?
3: Hoje? Bom, primeiro precisa entender o que é juventude, né? A adolescência hoje é muito longa. A geração anterior à minha, não havia adolescência. Eu nasci num bairro operário, no bairro do Brás, e ali a rotina qual era? O menino chegava aos 14 anos, parava de estudar. Não interessa onde ele estava, parava de estudar e ia trabalhar nas fábricas. No interior, o Brasil era um país agrícola ainda naquele tempo. Um menino de 7 anos ganhava uma enxada menorzinha e estava trabalhando, ajudando a família. A menina, já antes até, começava a cuidar dos irmãos mais novos e ajudar a mãe no preparo, nos cuidados com a casa e no preparo da comida. Não havia adolescência. Adolescência é um fenômeno moderno. A minha geração foi a primeira a ter adolescência, a poder estudar, a poder chegar na universidade quando as condições permitiam. E essa geração criou os filhos de uma outra forma. E houve uma melhora da situação econômica do país muito grande. O Brasil ainda tem muita dificuldade, mas quando você compara com o passado, não remoto de 200 anos, mas o passado imediato aí dos anos 1950, 1960, uma melhora muito grande. E aí, nós começamos a ter adolescentes. Hoje, a adolescência é considerada dos 14 aos 25 anos.
2: Não, aos 25?
3: Aos 25 anos. É considerada adolescência. Para alguns, até aos 40, 45, que moram na casa dos pais, reclamam da comida, da roupa lavada, né? É uma mudança muito, muito grande.
2: Então, seria a falta de independência um grande mal da nossa sociedade?
3: Eu acho que não, sabe? Eu acho que você, quando a gente fala essas coisas, a gente se baseia nesses exemplos. O menino que está aí, 40 anos de idade, é um homem feito e tal, e ainda depende dos pais para sobreviver, não trabalha, ou, enfim, não consegue viver sozinho, se arrumar na vida. Mas a maioria não é assim. A maioria está aí trabalhando, lutando, fazendo as coisas. O mundo caminha para frente, João. às vezes a gente pega esses exemplos e acha, ah, não, né, no meu tempo, eu não gosto disso. Eu não falo no meu tempo, meu tempo é hoje, com o seu tempo também é hoje. Eu não gosto por quê? Porque a memória é traiçoeira, a memória edita, a memória tira as memórias ruins e deixa só as boas. Eu vejo o pessoal, os velhos da minha geração, falando, não, São Paulo naquele tempo era uma maravilha, você andava pela cidade, tranquilo. É, andava, era tranquilo, nesse aspecto sim. Ninguém te assaltava na rua, ou era muito raro acontecer. Em compensação, era uma pobreza maluca. O bairro que eu nasci, onde eu vivi até os 10 anos, o pessoal dizia, quem come, quando o pobre come frango, um dos dois está doente. Porque frango era uma especiaria. Na minha casa tinha frango uma vez por mês. Hoje você vai a qualquer lugar na periferia mais pobre e tem acesso ao frango todo dia. Não é? As mudanças foram muito grandes. E eu acho que no total nós estamos melhores. E a juventude atual está melhor do que a juventude, do que a minha juventude foi. Nós éramos sexistas, machistas, tínhamos preconceitos sociais, sexuais terríveis. As mulheres e os homens que eram homossexuais sofriam o diabo, até violência física, era normal, não é? Você imagina, compara isso com hoje. Hoje você, não que as mulheres tenham igualdade com os homens, estão longe disso ainda, mas não se compara ao passado. Uhum, claro. Né? Está aqui trabalhando hoje, no passado você estaria em casa cozinhando para os filhos e para o marido.
2: A vida é muito diferente da vida da minha mãe, da minha avó, claro, com toda certeza.
3: Claro. Nós estamos caminhando para frente, é devagar, mais devagar do que a gente gostaria.
2: Você é muito otimista, Drauzio, e a sua empatia, ela transborda na sua forma de falar, ver o mundo. Como você analisa as questões, de onde vem essa sensibilidade? De onde vem essa tendência, né, que você persiste em alcançar de ver a outra pessoa com humanidade, como ela é?
3: Eu acho que tem dois aspectos aí. Um, esses primeiros anos da vida são muito marcantes, não é? Você guarda memórias de quando você tinha 8, 10 anos. Os primeiros anos são anos fundamentais. E eu passei esses anos num bairro operário. Minha família morava num quarto. E eu passei a vida jogando bola na fábrica de frente de casa. Tive e ali eram cortiços, o Brás era todo formado por cortiços com imigrantes que vinham especialmente da Itália, de Portugal e da Espanha. Então, eu vivi essa realidade. Eu sei exatamente como viviam aquelas pessoas, quais eram as dificuldades que eles tinham e como era difícil a vida naquele tempo. E eu gravei isso para sempre. Eu pude estudar. Mas pude estudar por quê? Não porque eu era um menino brilhante, nada. Era um moleque igual aos outros. Eu pude estudar porque meu pai tinha dois empregos, trabalhava até meia-noite e dizia, meus filhos vão estudar. Se eu não tivesse tido esse pai, aos 14 anos eu estava na fábrica. Não teria chegado nem perto de onde eu pude chegar depois. Então, eu guardei isso como uma responsabilidade. À medida que eu fui adquirindo conhecimento numa área como a medicina, que é onde há tantas carências, eu sempre achei que eu tinha uma obrigação de devolver para os outros uma parte do que eu aprendi, pelo menos. E foi isso que me norteou na profissão o tempo inteiro. Não que eu tenha conseguido fazer grandes coisas, mas eu procurei seguir esse caminho.
2: Mas ser reconhecido pelo que você faz, pelo impacto que você tem na vida das pessoas, por levar tanta informação, democratizar a informação que é difícil, que é cara, isso não é um grande feito?
3: Olha, grande feito, não sei se é grande o feito, mas, na verdade, isso, à medida que eu fui vendo também que isso tinha um impacto social, eu fui ficando cada vez mais animado em fazer. Porque depois, o que aconteceu? À medida que eu comecei a me meter nessa coisa de comunicação, de falar, começou no rádio, e na época, quando a AIDS surgiu aqui, que era uma coisa pavorosa, morria todo mundo, né? E eu fui sentindo que isso tinha um impacto social. Em nenhum momento, sinceramente mesmo, em nenhum momento eu falei, olha o que eu estou fazendo. Não, ao contrário, foi aumentando a responsabilidade. E depois, quando veio a televisão, a TV Globo, que me deu acesso a falar para o país inteiro, a responsabilidade foi ficando cada vez maior. Chegou um momento que eu disse, olha, nunca foi dado a um médico as oportunidades de comunicação que me foram dadas. Você tem uma rede de televisão que te dá um programa do domingo à noite, como é o Fantástico, que está aí no ar há 60 anos, e dizer, faz o que você quiser, fala sobre saúde do jeito que você achar melhor. Então, isso te dá uma responsabilidade muito grande. E depois a internet, a mesma coisa. Então, essa posição em que você pode usar os seus conhecimentos e transmitir para os outros, isso te dá uma, não só te dá, claro, te dá uma recompensa, mas te dá uma responsabilidade muito grande.
2: Uma responsabilidade muito grande, foi uma dedicação muito grande também, e inclusive, com esse compromisso que você estabeleceu para você mesmo, você entrou em lugares que a sociedade tende a não querer entrar e para onde a sociedade tende a não querer olhar. E são lugares que tornam questões complexas muito simples, certo ou errado. Você dedicou a sua vida, boa parte dela ainda dedica, a cuidar de presos e presas, a ir ao sistema penitenciário de forma voluntária, olhar pelas pessoas. E eu diria que você vai bem além da questão física da saúde. Você, aqui temos a informação de algo que a sua filha disse, né, que eu achei que é muito interessante. Você não humanizou os presídios, você humanizou as pessoas. Isso é uma questão muito maior do que estar preso, estar cumprindo pena, né?
3: Olha, eu tenho um pouco de dificuldade de tirar conclusões desse tipo que a minha filha tirou.
2: Ela já fez isso por você.
3: É, claro, minha filha. Mas você sabe, eu entrei nessa história de cadeia por razões que não tiveram nada a ver com o humanismo. Eu, nenhuma razão política, nada disso, não gosto de bandido, fui educado dentro de padrões muito rígidos de honestidade e tudo. Mas eu, de moleque, eu morava no Brás, no Brás era cheio de cinemas, cheio de cinemas. Escrevi um livrinho chamado Nas Ruas do Brás, um livro infantil que me deu muitas alegrias, porque as crianças escrevem cartas de vários lugares do Brasil, é adotado em escolas e tudo. E nesse livrinho, eu pus que o Brás tinha, sei lá, 10, 11 cinemas, era um bairro operário, e tinha cinema para tudo que é lado. E durante muito tempo eu encontrava um senhor, um homem da minha idade, naquele tempo, que dizia, você esqueceu do Cine Oberdan, você esqueceu do Cine Brás Politiama, sei lá. Então, nós tínhamos essa... E tinha uma irmã da minha avó, não, um primo da minha avó, que era gerente de um cinema que existia na rua João Teodoro, que é uma das ruas mais importantes do Brás. Chamava Cine Rialto. E ele, à tarde, porque naquela época os filmes eram proibidos até 10 anos, até 14 ou 18 anos. E à tarde, ele me deixava entrar no cinema. E eu assistia filmes que eram proibidos na época, até 14 anos, até 18 ele não deixava, mas até, depois de 18 ele não deixava, mas até 14. E eu assistia um filme, que é um filme do Burt Lancaster, que é chamado Força Bruta. Em inglês é Brute Force, é o mesmo nome. Se achar esse filme um dia, veja, porque é um filme que se passa numa cadeia, onde eles planejam uma fuga. E é um filme tão, assim, tão interessante, eu fiquei eletrizado na cadeira quando eu vi esse filme. Você imagina, eu tinha 7 anos. Eu, depois que escrevi esse livro, A Companhia das Letras, que edita os meus livros, me consegui uma fita, cassete na época, uma fita desse filme. E eu assisti com a minha mulher. Eu lembrava de tudo, Joana, tudo. Eu sabia frases do filme. Você imagina o impacto que ficou isso com uma criança de 7 anos de idade, né? Eu tive essa... E a partir daí comecei a ver filmes de cadeia. Eu sempre gostei de ver. E até hoje eu gosto. Até hoje eu gosto. Quando tem um filme de cadeia, se eu estou passando na televisão, eu vejo, eu paro. E vai até as 2 da manhã, eu fico até as 2 da manhã. Porque tem esse gosto de ver filme de cadeia. Quando veio a epidemia de AIDS, eu comecei a fazer um trabalho no rádio, na antiga Jovem Pan, que era AM naquele tempo, que era dirigida... O diretor de redação era um gênio da comunicação chamado Fernando Vieira de Mello, que hoje é nome de um túnel da Rebouças, ali embaixo. Né? E eu comecei a fazer isso e me pediram uma senhora que tinha uma TV em Santa Catarina, Dona Maria Odete Brandalice, ela chamava. Quis fazer um vídeo, me pediu sobre AIDS. E eu disse para ela, tudo bem, só que... Se eu puder andar nos lugares onde o vírus está se disseminando. Eu disse, não, o senhor fica à vontade. E eu, então, fui para a casa de detenção. Eu queria mostrar o que estava acontecendo nas cadeias, que ninguém tinha noção do que estava ocorrendo. A imprensa chamava a AIDS de peste gay. Parece que era uma coisa que só dava em homossexuais, o que era um absurdo. Não existe uma doença sexualmente transmissível que poupe um dos sexos. Qual é? Que só dá em homem ou que só dá em mulher? Claro que essas doenças se espalham universalmente. E aí, eu passei o dia inteiro lá na detenção. E fiquei muito impressionado. Sabe, uma enfermaria de AIDS era uma tragédia medieval. Ficavam os doentes morrendo naqueles catres ali, trancados, sabe? Uma coisa pavorosa. Mas tinha aquele ambiente de cadeia. Os guardas com as metralhadoras. O portão que quando você entra bate, bam, você já está no outro mundo agora. Essa batida do portão é o sinal de que eu saí do mundo no qual eu vivia. Passou aquilo, a gente passou um dia gravando lá e eu fiquei com essa coisa da cadeia na cabeça. Não conseguia pensar em outra coisa. Toda hora me vinham aquelas imagens. Estava atendendo um doente, eu lembrava do preso, eu lembrava do guarda na muralha. O tempo inteiro assim. Eu fiquei... Deve ter tido um impacto tão grande que a minha mulher uma hora falou, você está acontecendo alguma coisa, está tão calado, você nunca foi calado assim. E aí eu falei, olha, se eu estou tão tocado por essa experiência, eu vou chegar mais perto. Tem alguma razão em mim que considera isso uma coisa muito importante e que se eu deixar de viver, eu talvez me arrependa no futuro. E aí comecei esse trabalho a partir dessa história. Às vezes as pessoas me diziam depois, não, esse trabalho maravilhoso que você faz, você é religioso. Não se trata de nenhuma justificativa. A justificativa que eu tenho é de que eu achei que eu tinha que chegar perto desse mundo. E a minha profissão favoreceu essa chegada. Foi a minha profissão que possibilitou. E através do exercício da minha profissão, atendendo os doentes e tal, é que eu acabei andando a cadeia inteira e sendo respeitado pelos presos, como até hoje eu sou. E é uma maravilha isso, não está?

0: curiosidade sobre como é a vida de um presidiário, Drauzio, médico que chegou até os presídios pela medicina e por exercer essa função, você conseguiu, no final, humanizar as pessoas que lá estão. Você tem trabalhos importantíssimos, eu trouxe aqui alguns dos livros. Você tem trabalhos que falam exclusivamente dos homens, das mulheres, no encarceramento. Quando você chegou lá e você foi tocado pela vida daquelas pessoas, tão no aspecto individual mesmo, que eu acho que é o que você traz no livro. Você conta histórias de cada uma das pessoas, você lembra de histórias, você lembra de aspectos específicos. Como foi para você isso? Você escrever sobre isso e ser tão atrelado ao teu trabalho nos presídios?
1: Joana, a tendência nossa é a gente se abrigar entre os demais que são semelhantes a nós. Não é? Você vai sair com seu marido ou seu namorado e vai jantar fora com um casal de amigos. Eles são jornalistas, são pessoas que você conhece há muito tempo, eles têm as mesmas preferências políticas, as mesmas preferências sociais, uma condição financeira mais ou menos parecida. Você está certa de que aquilo, naquele jantar, não vai acontecer nada de desagradável, né? Ninguém vai falar uma coisa grosseira, você conhece as pessoas. Isso dá segurança para a gente. O convívio com os nossos semelhantes, ou os nossos iguais de preferência, é um convívio seguro, mas ele é empobrecedor. Se você só convive com os que são iguais, você vai ficando sempre do mesmo jeito, porque você não tem contato com o contraditório, não tem ninguém que cheque os seus valores, não tem ninguém que leve uma vida completamente diferente da sua. E é isso que nos enriquece. E o que eu encontrei nas cadeias foi isso. De repente eu conheço um cara que é ladrão. Ladrão. E ele te conta um assalto que ele fez, em que ele no qual ele tomou dois tiros. Você alguma vez tomou tiro? Alguma vez você convida um amigo para jantar, que ele te conta o que aconteceu no assalto e o que aconteceu com ele depois de ter levado esses dois tiros? Isso vai enriquecendo a vida. Eu vi uma palestra uma vez nos Estados Unidos, de um dos pais da inteligência artificial. Esse cara chegou. Era um encontro de altíssimo nível, tinha vários prêmios Nobel lá e tudo. Ele chegou com um copo, pegou o copo, pôs em cima da mesa. Virou para o primeiro, a pessoa sentada na primeira fila, eram todos médicos e ou pesquisadores. E disse para ele: o que que é isso aqui? Falou: um copo. O cara riu. Falou: o que que te lembra um copo? Ah, copo para beber água. Aí pegou o outro e falou: o que que o copo te lembra, esse mesmo copo? O cara diz: ah, lembro que eu gosto de tomar vinho no copo. E ele foi assim perguntando de um em um. Um disse: eu lembro que eu cortei a mão quando bati o copo na pia e cortei a mão. E ele diz aí: você não. Você viu, cada um tem o conceito de copo aqui, né? E você, por isso que você não pode procurar a verdade nas coisas, que cada um tem a sua verdade. Isso foi uma coisa que me marcou muito, porque você não tem que procurar o verdadeiro significado, porque o verdadeiro significado não existe, ele depende da sua interpretação. E o raciocínio, e é verdade, porque o que é o raciocínio, o raciocínio mais completo? É aquele que analisa todas as possibilidades. Você olha para o copo, o que é esse copo? Bom, posso pôr água, posso pôr vinho, se eu bater na pia ele quebra e pode me machucar. E assim, você, quanto mais informações você tiver, mais elementos você tem para entender as realidades. E a cadeia me deu isso, esse convívio com essas pessoas. Porque, na verdade, as paixões humanas são limitadas. O cara diz: não, ali são todos animais. Aqui também são todos, somos todos animais, não é? Vegetais é que a gente não é, muito menos minerais, né? Você não pode tentar equalizar as pessoas todas, porque elas

0: são muito diversas. Você tem, as paixões são as mesmas. Sentem amor, ódio, ciúmes, raiva, carinho, as coisas que nós, as paixões não é porque você está presa que você muda o repertório de paixões, não é? Isso é muito interessante. Há valores que eu aprendi na cadeia que eu não encontrei nunca na sociedade aqui fora, né?
1: Mas, por exemplo, você disse agora há pouco que você não gosta de bandido. Ninguém gosta de bandido. Mas você gosta das contradições humanas, de aprender com a pluralidade da vida humana. Quando você conhece uma pessoa que ultrapassou ali algum limite de uma régua moral, aquilo te atinge? Ou você não olha pelo aspecto moral?
0: Aí entra a profissão. Sabe, eu não estou lá como funcionário da cadeia. Meu trabalho é voluntário. Segundo, eu sou médico. Não cabe ao médico julgar os seus pacientes. Não cabe, não é papel do médico. Vamos pegar uma situação oposta. Eu sempre tive clínica particular e clínica grande. Chega um homem de gravata, trabalha na Faria Lima. Pode ser um criminoso. Pode ser um grande criminoso até, muito maior do que os que estão lá atrás das grades. Eu não pergunto. Eu mando ele tirar a camisa, tirar a roupa, eu examino, prescrevo. Eu não quero saber da vida dele, eu não fui treinado para isso. Isso é para os juízes, juízes é que julgam. Os advogados é que são treinados para lidar com esse tipo de julgamento. Ao médico não cabe. O médico tem que atender as pessoas, independente de quem elas sejam. Então você não pode usar esse raciocínio que você usa para o consultório, dizendo, não me interessa o que esse cara faz na rua, não me interessa o que ele faz para viver, eu tenho obrigação de tratá-lo. Chega na cadeia, por que você não faz isso? Só porque aquele é pobre e o outro está bem de vida?
1: Impressionante. Drauzio, tome um golinho de água, porque hoje eu vou fazer uma coisa que eu nunca fiz. A Clara, nossa produtora, está aqui. Eu estou tomando ela de surpresa. Ela está tomando um susto aqui. Ó, a gente tem 53 minutos de conversa. Normalmente, o Imprevista... Já. 53 minutos. Normalmente, o Imprevista é um programa de uma hora de duração, porque passa na rádio e a gente tem um horário fechado a cumprir. Mas também temos no nosso canal do YouTube, tem MC News BR, que dá para ver com imagem e tudo mais. Eu vou fazer o seguinte... Eu vou encerrar o programa da rádio agora e como tem muitos assuntos que eu ainda quero falar com você, como, por exemplo, seu documentário, a sua vida fitness, as suas corridas, maratonas, eu vou continuar essa conversa aqui no nosso canal do YouTube. Então, se você está nos ouvindo no Dial, na TMC, no rádio e ficou interessado ainda na nossa conversa, vai lá assistir no TMC News BR, no Imprevista, aqui com Drauzio Varella.
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Vamos para o Giro TMC. Alexandre de Moraes suspende a aplicação da dosimetria, da lei da dosimetria, que até o STF analise ações que questionam a norma. Condenados pelo 8 de janeiro de 2023, como o ex-presidente Jair Bolsonaro, terão que aguardar o STF decidir se a lei da dosimetria é válida para obter os benefícios. Avião cargueiro da Gol sai da pista após pouso em Salvador. Incidente aconteceu na manhã deste sábado e ninguém ficou ferido. Pista estava molhada devido à chuva e havia neblina na região. Conflito na Ucrânia está chegando ao fim, diz Vladimir Putin. O presidente russo também agradeceu por facilidades as negociações entre os dois países, mas reiterou que a guerra só diz respeito à Rússia e à Ucrânia. Reino Unido envia navio de guerra para o Oriente Médio de olho em possível missão no Estreito de Hormuz. Navio poderia assegurar a travessia segura para o canal em um esforço multinacional que já conta com a participação da França. Outros países também manifestaram interesse em participar. O Irã confirmou presença na Copa do Mundo, viu? Mas fez 10 exigências aos Estados Unidos, México e Canadá. Entre elas estão a concessão de vistos para militares e a proteção em aeroportos, hotéis e rotas para estádios. Vamos à previsão do tempo para todo o país neste domingo. E a gente começa por São Paulo, viu? O domingo vai ser marcado por chuvas persistentes e frio, com temperaturas variando entre mínimas de 13 e máximas de 19 graus. No sul, em Curitiba, terá um céu com muitas nuvens, registrando mínimas de 16 e máximas de 30 graus. Já no Rio de Janeiro, o tempo fica instável, com pancadas de chuva, trovoadas e rajadas de vento frio que podem chegar aos 50 km por hora, com os termômetros oscilando entre 23 e 32 graus. Belo Horizonte, o tempo segue firme com poucas nuvens, com mínimas de 18 e máximas de 29 graus. Na capital federal, Brasília, terá um dia de muitas nuvens e pancadas de chuva isoladas, com temperaturas entre 24 e 30 graus. E por fim, em Recife, a previsão é de muita chuva com trovoadas, viu? Com uma probabilidade de precipitação de 98% e temperaturas entre 24 e 33 graus. Chegou a hora do seu programa favorito, é o Sobremesa, viu? E o pessoal vai receber hoje a Silvia Bravanel, é a filha número 2 do Silvio Santos. Vocês sabem como são as entrevistas do Sobremesa, né? No comando do programa estão Lucas Salles, Marcelo Batista e Mini Ruth. Fique agora com o Sobremesa.

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1: Quero ouvinte que nos ouve com seu ouvido. Pra você que tá sintonizado na Rádio Transamérica TMC. A Transamérica agora é TMC, quem escuta sabe. Seja muito bem-vindo, muito bem-vinda. Começa agora o Sobremesa, o seu programa favorito. Comigo, Lucas Salles, e também com ela, Mini Ruth.
2: Pessoal!
3: Estamos aqui, queríamos estar em casa, viajando numa pousada paradisíaca, alguma praia maravilhosa, mas estamos por aqui para trazer muita informação inútil para você. Você que nos assiste aí pelo nosso canal no YouTube, TMC News BR, já estamos também em imagem. Vai lá, comenta, faça aí, né, as suas críticas, deixa o seu like e se inscreva no canal TMC News BR, que é muito importante, ative o sininho, hein?
1: Exatamente, inclusive em todas as redes sociais, o nosso nome de usuário é o mesmo, @ TMC News BR, seja no Facebook, seja no Instagram, no TikTok, no Threads, no Twitter, siga a gente lá, @ TMC News BR, pra você ficar muito bem informado e, é claro, se divertir com a gente sobre isso. Agora, amigos e amigas, eu gostaria de convidar quem nos ouve com o seu ouvido para participar do nosso programinha de meu Deus. Daqui a pouquinho, nós vamos ter ela, a incrível, incomparável, insubstituível Silvia Bravanel, senhoras e senhores.
4: Aê, olha aí.
5: É a filha número 2. É a filha número 2.
2: Vem pra cá, Silvia.
5: A filha número 2 é a Silvia. Vai pra lá. Vem pra cá, Silvia.
1: Daqui a pouquinho a gente vai recebê-la aqui para um bate-papo mega especial. Mas antes, eu quero convidar você que está nos ouvindo com o seu ouvido para participar do nosso programinha de meu Deus através do WhatsApp 011 97221 1001. Você pode responder a pergunta do dia, que é...
3: A pergunta... Olha só, a enquete de hoje. Frases ditas por uma mãe que mais parecem uma ameaça.
1: Mini Ruth, o que é que sua mãe dizia que parecia uma ameaça?
2: Cara, eu acabo esquecendo muitas coisas, né? Tá. Eu sou meio desorganizada, eu confesso. Deixo tudo jogado. E aí, eu ouvi muito, se eu for aí achar, vai dar ruim pra você, viu?
1: Esse é um clássico. E você, Batistão?
3: Ah, aquela clássica, né? Tá rindo de quê?
1: eu gosto do... Quando ela fala com os dentes, assim, quase cerrando. Ela fala, você vai ver quando chegar em casa. Nossa!
3: Que é pra falar baixinho pros outros. Você tá no mercado, você apronta uma, ela fala, a hora que chegar em casa...
2: Mas a que eu mais fiquei traumatizada foi, na volta a gente compra.
1: Essa é o...
2: Nossa senhora!
1: Eu apanhei enquanto criança. Eu era muito bagunceiro, né? Apanhei. Vou fazer aqui uma reclamação. Minha mãe batia em mim e falava assim, cala a boca, para de chorar, para de chorar, infeliz. Mas era óbvio que era infeliz. Eu tava apanhando, como é que ia ser feliz?
3: Ela queria que a gente parasse de chorar batendo na gente.
1: Nossa, mãe.
2: Aí não dá, né?
1: E quando ela batia na gente, em sílabas, já falei pra você não fazer isso. Meu Deus do céu. Ai, dói até de lembrar.
2: Quem nunca apanhou de espada de São Jorge, né?
1: Rapaz, chinela.
2: Chinela. Ixi,
1: eu já apanhei de cinto. Qual é a coisa mais louca que você já apanhou, Batista?
3: Ah, acho que levei uma cintada, viu?
1: Cintada e você me
2: levou já levei cintada. Prato na cara, a espada é de São Jorge. Minha família é vida louca, rapaz.
1: Então responda a nossa enquete do dia falando qual é a frase que a sua mãe fala, mas que parece uma ameaça. A gente quer saber. Manda pra gente através do nosso WhatsApp. 011 97221 1001. Muito bem. Agora, amigos, a gente...
3: Lembrando que hoje em dia não se deve fazer isso, hein?
2: Não pode.
1: Ah, né? Obrigado,
3: Batista. Lembrando que hoje em dia não se deve fazer isso.
1: Exato. É verdade. Tem a lei da Xuxa, né? A lei Maria Meneghel, né? Não pode mais bater na criança, tá bom, gente? Não pode. Não pode
3: fazer. Nunca pôde, né? Que antigamente as coisas...
1: Peraí,
3: né?
1: Nunca pôde?
3: Não, nunca pôde. Se for pensar bem... Olha... Por que é que nós somos tudo traumatizados?
1: Mãe, que sorte a sua que a lei não é retroativa, hein?
3: Viu?
1: Oh, meu Deus do céu. Nossa, se fosse retroativa, minha mãe
3: tá
1: presa.
3: Lá na papuda. E ainda sem direito a banho de sol, na solitária, a véia tava lascada, rapaz.
1: Que sorte que a lei não é retroativa. Meu Deus do céu. Vamos lá. Amigos, eu não sei se vocês sabem, mas nós estamos nos aproximando do programa 100.
2: Olha
1: aí. Graças a Batistinha. Batista está agora levantando as mãos ao céu, agradecendo ao Senhor. Obrigado, Deus. Nos aproximamos do programa 100 e hoje, inclusive, é o programa 75. Ou seja, há 75 programinhas, meu Deus, que a gente vem trazendo informação e diversão para você que nos ouve com seu ouvido. Porém, nem tudo são flores, né? A gente aqui sabe que pode errar uma vez aqui, outra acolá. Então, nós decidimos abrir o saque, que é uma espécie de serviço ao atendimento ao cliente, só que a gente vai mudar. Não vai ser ao cliente, vai ser ao ouvinte. Então começa agora o SAU, Serviço de Atendimento ao Ouvinte. Vamos ler os comentários que vocês nos mandaram, porque a gente quer muito comemorar e aprender com vocês. Marcelo Batista, o que é que estão dizendo sobre nós?
3: O que estão dizendo? Estão dizendo sobre mim aqui, ó.
1: Mentira.
3: A Juliana perguntou se eu, depois daquela entrevista com a vidente, se eu já fui fazer um check-up.
1: E aí foi?
3: Eu fui no cardiologista, foi essa semana. Eu tô meio louco, rapaz, não durmo.
1: Foi quarta-feira
3: vou ter que fazer aqueles Holter, eco-doppler, cardiograma,
2: é bom,
3: teste ergométrico.
1: Olha, no caso, a Juliana mencionou o episódio com a dona Chaline.
3: Chaline,
1: a vidente, certo? Vidente. Acho que é o termo certo, a vidente, que infelizmente,
2: só tragédia, né?
1: Ela abandonou o programa no meio, mas olha, já vou repetir aqui, já disse e vou repetir. A Chaline falou que ia ter um atentado contra o Donald Trump.
2: Ela acertou.
1: E ela acertou. Chaline, errada aqui, hein? Você estava certa, tá? Na hora que eu vi, eu duvidei um pouquinho. Falei, atentado.
2: Volte, Chaline, volte. Vamos
3: aí,
2: fazer as pazes.
1: Exatamente.
3: E aí me deu medo, porque ela falou que eu estava propenso a ter problemas neurológicos, inclusive um AVC.
2: É por isso que você esqueceu a consulta, tá vendo?
1: Tá vendo? Gina, dá uma olhada nisso, hein? Ela acertou lá com o Trump. E agora vai, Mini Ruth, diga o que é que estão dizendo sobre nós.
2: Olha lá, a Alice filmou, ela mandou os quadros que vocês criam são sensacionais. Muito obrigada, querida.
3: Tá vendo?
2: Mas também o Marcelo Júnior mandou. Queria que vocês levassem o Serjão Foguetes pra entrevistar.
1: Oh, muito
2: As
1: bom.
2: Explicações são perfeitas.
1: Ah, adorei. O Serjão Foguetes.
3: Sacani.
1: Exatamente.
2: Sacani.
1: O geógrafo, acredito que seja ele, né?
2: É bom demais, cara. Eu adoro essas coisas de outro planeta. Nossa Senhora.
1: Verdade. E falando em convidado especial, daqui a pouquinho nós vamos recebê-la, Silvia Bravanel.
5: Eba, oi!
3: Oi, pra cá.
2: Vem pra
1: Silvia
2: cá.
1: Silvia Bravanel é
3: eterna. Já vem. Silvia lá.
1: Oi, a Silvia Bravanel, apresentadora do Bom Dia e Companhia e que também dirigiu o programa nas edições com o Yudi e também com a Priscila e, é claro, com a Maísa. A gente já vai recebê-la.
2: Você quer peruca?
1: Vamos lá, eu quero saber mais um comentário enquanto a Silvia não chega. Mais um comentário do nosso SAL, Serviço de Atendimento ao Ouvinte.
3: Olha só, o Rodrigo _ som. Mini Ruth, a voz que você faz no Chato GPT fica perfeita.
2: Olha, muito obrigada.
1: Obrigada,
2: KKKJ. Eu tento
3: que
2: me esforçar.
3: O que é um KKKJ que eu não entendo?
2: É quando você, quando digita errado.
3: Ah, sai
2: aí
3: o J
2: sai
3: mais.
2: KKKJ.
1: E aí quando a inteligência artificial lê a mensagem, ela fala isso, KKKKJ. Muito bom.
2: Eu sei fazer até beatbox, quer ver?
1: É. Mentira, duvido. Faz aí.
2: Putzcats, putzcats, putzcats, putzcats.
1: Muito bom. Próximo comentário.
3: Quem revelou essa menina?
1: Foi Marcelo
3: Batista.
1: Quem revelou?
2: E é por isso que eu tô com o peso quase do Diguinho também. Você só revela gordo, hein? Meu Deus do céu,
1: o Marcelo
2: rapaz.
1: Batista também revelou um grande nome da rádio, que é o Diguinho Coruja. E o Diguinho Coruja, mas ele está magro.
2: Ele tá magro, então eu tenho chances.
1: Tá magro. Você também tá magro. Marcos. Vamos lá para mais um comentário do SAL, Serviço de Atendimento ao Ouvinte. Vai, Batista!
3: Olha só, a Patrícia Lima está dizendo o seguinte, a entrevista com a Marisa Hort foi perfeita, deu uma nostalgia das risadas que eu dava com a Magda. Cala a boca, Magda!
1: É muito bom, foi realmente uma entrevista muito legal. E ó, tá disponível no nosso canal no YouTube, @TMCNewsBR. É só colocar TMC, sobremesa, Marisa Hort.
2: Já entra lá, já curte, compartilha com os amigos. Tem todas as entrevistas lá, hein? @TMCNewsBR.
3: E a Marisa Hort, na entrevista, ela falou um negócio do Falabella. Meu...
2: Babado.
3: Olha, se eu fosse você, ia lá assistir.
1: Vamos lá, próximo comentário, Mini Ruth.
2: Olha lá. Leila Neves, ela mandou. Vocês entrevistaram o Galvão Bueno? Acho que foi aí que eu vi.
1: Não, não. Galvão Bueno ainda não entrevistamos.
2: Ainda não.
1: Mas queremos muito, Galvão. Por favor, fica aqui o nosso convite. Caso você esteja ouvindo, eu sei que ele ouve a TMC. Então, se você puder vir, nós vamos agradecer, Galvão, muito.
3: Ele operou
1: os olhos.
3: As catarata.
1: Operou, porque vai ter Copa agora, né? Ele precisa enxergar bem.
3: Vai ganhar, monitor. Vai perder, ganhou.
1: Vamos lá, mais um comentário. Eu quero muito saber o que é que você que nos ouve com o seu ouvido acha do Sobremesa. Eu sei que ele é o seu programa favorito, mas eu quero ler. Vai lá, vai, diz Marcelo Batista.
3: Olha só, o Vinícius. É. O Vinícius M tá dizendo o seguinte: queria saber qual produto o Batista usa pro cabelo dele ficar branco assim. É velhice.
1: Mas é um cabelo bonito? É o Richard Gere da Shopee, como diria Mama Brisqueta.
3: Não. É o George Clooney brasileiro, por favor.
1: George Clooney brasileiro, melhor. Muito
2: Olha
1: bom.
2: Olha só.
1: Ô, Mini Ruti.
2: Mais um pouco parece o Louro José. Hã?
1: Louro José por quê?
2: Ah, porque o cabelo do Louro era branquinho também, não é?
1: Ô, Mini Ruti, eu quero saber de você agora. A gente tá lendo aqui os comentários dos nossos ouvintes, mas eu quero saber de você, apresentadora Mini Ruti. Você está gostando de estar aqui conosco?
2: Eu tô adorando, gente. Eu amo todos os ouvintes, né? Você que tá ouvindo aí, muito obrigada pela sua audiência, né? Adoro você, meu querido. Assim, os apresentadores que estão ao meu lado não são muito gente fina. Mas, como eu fui contratada com indicação dos meus pais, né? Donald Trump e Adriana Galisteu, aí eu sou obrigada a estar aqui ao lado deles. Mas você que tá ouvindo aí, eu amo você.
3: Aliás, você tocou nesse assunto. Quem não assistiu a entrevista com João Kleber, né?
1: Precisa assistir.
3: Mini Ruth fez essa revelação.
2: É, rapaz.
1: É só ir no nosso canal no YouTube, @TMCNewsBR, e colocar lá João Kleber, você vai amar. Agora, eu sei que a gente tá lendo, né, comentários, mas eu posso pedir mais umzinho? Eu quero mais um especial. Eu sei que vocês estão lendo os comentários muito especiais, mas eu quero aquele bem audacioso. Vai, Marcelo Batista!
3: Audacioso?
1: É um que seja meio criticando a gente.
3: Vai criticando? Alguém... Não tem crítica. O povo só fala bem. Disseram, tem um aqui que falou da sua risada. Aqui, ó. O Gustavo R. falou, quando a piada é boa, o Lucas solta uma risada que contagia.
1: É verdade. E olha, eu rio muito nesse programa. Eu já ri de quase fazer xixi na calça, juro.
2: É verdade?
1: Nossa,
2: tá de
1: já.
2: Fralda hoje?
1: Eu vou comentar, o Batista fez da piada do que se você tinha energia pra ligar a Copacabana inteira. A noite, nós estávamos dando a notícia da Shakira, e a gente comentou que se faltasse luz, o que fazer? E aí era, quantos geradores precisam? Aí o Batista falou, não, liga na Mini Ruth, a energia que ela tem, ela ilumina com a Copacabana
2: inteira. Eu sou contagiante, tá? É por isso.
1: Vai mais um comentário, Mini Ruth.
2: Tá lá, viu? A Biela mandou aqui, ó, o seguinte, Mini, eu adorei quando você cantou Eu Vou Tomar um Tacacá da Joelma, muito engraçado.
1: É, com essa voz parece bastante, inclusive.
2: Eu vou tomar um tacacá!
1: Peraí, deixa eu preparar, o ouvinte não estava preparado para isso. Senhoras e senhores, vamos ouvir agora Joelma, cantada por ela, Mini Ruth. Vai, Mini Ruth.
2: Eu vou tomar um tacacá.
1: E o melhor é que ela só consegue fazer isso, ela não consegue fazer mais.
2: Você viu que eu joguei até o cabelo, né, rapaz?
1: Eu gosto que você modula a voz, né? Faz uma coisa meio modulada.
2: É.
1: Muito bom, isso é talento.
2: É bom, né? É bom.
1: O nome disto é talento. Mini Ruth é talento e consegue acender Copacabana inteira.
2: Mas vem pra cá, que vai daqui lá. A pouco tem Silvia Bravanel.
1: Muito bom, muito bem lembrado. Daqui a pouquinho nós vamos bater um papo com ela, que é pré-candidata a deputada federal e também apresentadora de programa infantil. Além, é claro, de ser diretora. Mãe, filha, diga.
2: Será que eu posso pedir PlayStation? Não, uma dúvida pertinente, gente.
1: Não, acho que
2: melhor
1: não, né?
2: Melhor não, né? E o emprego? Não.
1: Pode, emprego você pode
2: emprego,
1: pedir.
2: Emprego, tá bom.
1: Você quer ser assessora dela?
2: É, não.
1: Trabalhar lá em Brasília?
2: Eu queria trabalhar na Bom Dia e Companhia, acho que eu seria...
1: Como Mini Ruth, você é adulta. Como é que você vai apresentar o Bom Dia e Companhia?
2: Mas eu tenho 1,5 metros, acho que ia dar bom, né?
1: Mas a sua voz, Mini Ruth.
2: Então, gente, estamos aqui no Bom Dia e Companhia.
3: É o Pedrinho.
1: É o Pedrinho do Pedrinho.
3: Já pensou a dupla nova? Né?
1: Ô Batista, vai outro comentário, por favor, que eu quero saber o que é que acham da gente.
3: Olha aqui, a Elânia é da turma do pudim, porque ela fala que depois do almoço ela sempre fica assistindo e ouvindo Sobremesa, comendo aquele, degustando, degustando aquele pudim de leite.
1: Que legal, que bacana. Olha, a gente recebeu um comentário no YouTube, o @TMCNewsBR, muito legal. O @MarceloStonsky falou assim: vocês têm que convidar o Leão, Gilberto Barros, para ir ao programa.
2: Adoro.
3: Não me diga não, Brasil! É, você... Me faz um carinho.
5: Me faz um carinho.
3: Você já abraçou seu filho hoje?
5: Muito bom.
2: Gente,
5: acorrentado em você.
2: Mas eu acho válido ele vir, sabe com quem?
3: Com o Cassinão.
5: Cassinão!
3: Muito bom. Cassinão, né? Eu trabalhei com o Gilberto Barros.
2: Sério?
3: De quem? Eu fiz externas.
1: Foram alguns anos?
3: Acho que foi em 2006, por aí, acho. Legal.
1: E ele fez uma proposta pra você, Marcelo Batista.
3: Pra
1: ele
3: mim?
1: Te ofereceu dinheiro por algo que pular, você jamais faria.
3: Pra eu pular do bungee jump.
2: Você não foi?
3: Isso há 20 anos ele me ofereceu 10 mil reais. Há
1: era
3: 20
1: muito
3: anos.
1: Dinheiro,
3: e eu não aceitei.
2: Ainda bem, né? Porque
3: eu não aceitei.
2: Se agora tá com risco de AVC, imagina.
3: Eu fazia externa pro Gilberto Barros, um monte de coisa.
1: E por que você não aceitou 10 mil reais,
3: porque,
1: Batista?
3: Não, bungee jump não.
1: Você bungee podia jump, dar entrada num apartamento com 10 mil reais em 2006.
3: Possivelmente, mas bungee jump não. Eu já voei nesses aviões de acrobacia aérea, tudo, mas bungee jump é a sensação de estar se matando, pra mim não dá. Não dá.
2: A gente já
3: não
2: sabe
3: dá.
2: Que vai dar pra ele de Natal, né, galera?
3: Não dá.
2: Oh,
1: vamos lá, por favor. Vamos fazer uma
3: não
1: vaquinha.
3: Vou, não. Não vou, não. Você mas o Gilberto Barros é legal, hein, o Leão.
1: Maravilhoso.
2: Legal.
1: Ele é muito legal, faz parte da história da TV brasileira.
3: Radialista, um dos grandes radialistas.
1: Os grandes radialistas, começou na Record, inclusive ocupando o lugar do Ratinho, sabia?
3: Sim.
1: E foi, fez muito sucesso aí, depois foi pra Band.
3: Boa noite, Brasil!
1: É história.
3: Estamos aqui... Água na Carol!
1: Ai, nossa! Estamos aqui lendo os comentários de você que nos ouve com seu ouvido. É o SAL, Serviço de Atendimento ao Ouvinte. E daqui a pouquinho vai ter ela, Silvia Bravanel, estará conosco para falar sobre sua vida, sobre sua profissão e também sobre os próximos passos do Poctoro.
2: Eu tô com uma dúvida. Hoje eu tô com uma dúvida. Será que hoje o programa vai aparecer Jequiti do nada?
1: Seria bom, hein? Muito bom.
2: Legal.
1: Agora, você pede só desculpas pro senhor Acácio, que às vezes o Acácio tá vendendo pra outra marca.
2: Ah, é verdade. É.
1: Nesse momento,
2: O
1: senhor Acácio tá na reunião,
2: mal,
1: você não sei aqui com a gente, e você falando do dia Jaque até.
3: Ele tá lá na Avon,
1: você fala Jaque até. Agora, a gente tem mais algum comentário? Porque aqui no YouTube apareceu mais um. Eu não sei, na verdade, se foi no YouTube ou se foi em outra plataforma. Mas o @ Jonathan Nemer tá comentando assim: eu adoro quando é hora do Chato GPT, que é o novo quadro aqui de sucesso, todo mundo
2: demais.
1: Gosta.
3: Aliás,
1: realmente, né?
3: Aliás, se der tempo hoje, que a nossa entrevista acho que vai ser boa.
1: Também acho.
3: Se der tempo hoje, eu vou querer levantar um negócio aqui. Já estão inventando uma nova moda no Brasil.
2: Qual?
3: Não vou falar agora, vou falar na hora. Que é bom parar por aí já, hein?
1: Qual moda?
3: É bom parar por aí.
1: Calma aí.
2: Eu sei qual que é.
1: Tá se exaltando.
3: Não é pra falar agora.
1: Que é?
3: Não é pra falar agora.
1: Pelo amor de Deus.
3: Não é pra falar agora.
2: É assim, ó.
1: É o 6-7.
3: Tá lá nas notícias. É coisa de comida.
1: De comida?
3: É. Vocês vão parar com esse negócio, não vamos começar com isso.
1: É pistache, é isso?
3: Não.
1: Gosta de pistache?
3: Depois nós vamos falar.
2: Tem pudim no meio.
3: Tá. Ó, recebi a informação, atenção. Tem imagens que Silvia Bravanel já está no estacionamento.
1: Olha que coisa boa.
3: Já está no estacionamento.
1: Muito bom. Então, vamos
3: só que não seja do SBT, né? Senão vai demorar um pouco.
1: Vamos relembrar rapidamente quem é Silvia Bravanel. Todo mundo sabe, ela é filha número 2 de Silvio Santos. Um dos maiores, na minha opinião, o maior comunicador do mundo. Nem do Brasil. Ela trabalhou como diretora e também como apresentadora de programas infantis na casa. Durante sua passagem no SBT, ela já fez muita coisa. Já foi produtora, diretora, já foi inclusive diretora de set e chegou agora como apresentadora. Ela faz muito sucesso por onde passa e traz consigo todo o talento do pai. Senhoras e senhores, nós vamos receber ela, que além de apresentadora, diretora e dentre tantas outras funções que ela acumulou durante a sua vida, ela está agora se candidatando a deputada federal pelo Brasil. Aí, ó.
3: Tá,
1: candidata a, quem sabe, mudar alguma coisa nesse Brasilzinho de meu Deus. Então, vamos receber e bater um papo com ela, a filha número 2. A moça que tem 2 filhas lindas e incríveis. Senhoras e senhores, ela, Silvia Bravanel! Silvia, seja muito bem-vinda.
3: Tudo bem?
1: Tudo ótimo. Obrigado pela sua presença. Muito obrigado de coração. E a gente começa já com uma primeira pergunta, que quem vai fazer é, óbvio, Marcelo Batista.
3: Silvia Bravanel, nós precisamos saber qual a sua sobremesa predileta.
4: Minha sobremesa predileta é sorvete.
3: Sorvete?
4: De qualquer espécie.
3: De qualquer sabor?
4: De qualquer sabor.
1: Jura? Mesmo? Morango, chocolate, tem nenhuma restrição.
4: Na verdade, eu tenho uma marca preferida, mas não vou fazer propaganda de graça, não.
1: Boa. Né? Esta mulher é filha de quem é? Impressionante. Esta mulher sabe fazer como ninguém em televisão. Não só televisão, agora também vai fazer política. Olha que engraçado, que interessante
2: que legal,
1: isso.
2: Hein?
1: Silvia Bravanel, que... Tá seguindo os mesmos passos que o pai, Silvia.
4: Os mesmos passos que o pai. Ele tentou prefeitura e tentou presidência. Agora eu tô tentando, se Deus quiser, vou ser abençoada, deputada federal.
1: Eu não sabia que ele tentou prefeitura.
4: Ele tentou prefeitura e depois tentou presidência.
1: Eu só sabia da presidência, vote 26,
4: Silvia Santos. Não, ele tentou prefeitura, sim.
1: Eu não sabia, que interessante. É. E de fato, você se inspirou no seu pai para sair como candidata a deputada federal?
4: Na verdade, não. Na verdade, foi um convite meio um susto, assim, eu tava num jantar. E aí um senhor chegou, que eu tava jantando com uma pessoa, chegou um senhor pra mim e falou assim: oi, minha deputada federal. Eu falei, não, eu acho que o senhor tá me confundindo com alguém. Ele falou, não, você vai ser deputada federal pelo meu partido. E caramba. Aquilo levou um susto, eu levei na brincadeira, ele seguiu o baile, não levei muito a sério, assim, não. E aí, quem estava comigo, no caso, meu esposo e outro pessoal que tava com a gente, levaram muito a sério e começaram a colocar pra frente isso. E começaram a vir convites de outros partidos. E o que eu mais me senti confortável, mais me senti acolhida, mais me senti como se meu pai estivesse me convidando, foi o PSD, que foi pelo Kassab.
3: Entendi. Tá, ô Silvia, seu pai deixava você assistir a Globo na sua casa ou você tinha que assistir escondido? Hein?
4: Não, em casa a gente sempre foi muito eclético, porque meu pai gostava muito de assistir todas as emissoras para a gente poder estar sempre antenada nos programas de televisão, nos formatos, em atores, atrizes, coisas que passavam na televisão. Então não tinha essa coisa de restrição em casa, não, de qual programa a gente podia assistir.
1: Mas hoje, pelo menos você, com suas duas filhas, você bota elas para assistir Bom Dia Brasil. É Bom Dia Brasil. É Bom Dia Companhia.
4: Bom Dia Companhia também não, porque o Bom Dia Companhia já saiu do ar, já fazem, acho que uns 6, 7 anos, que aí eu entrei pro Sábado Animado, que eu tava até ontem. Ontem foi minha despedida.
1: Jura? Ó, primeira coisa, me perdoe, eu falei o nome errado, Sábado Animado,
4: não Sábado
1: Bom Dia
4: Animado,
1: Companhia, eu peço perdão. Eu não sabia, ontem foi sua despedida.
4: Ontem eu fiz gravei meu último programa, que o partido exigiu que eu saísse do ar até dia 27 de junho. Então, ontem eu gravei meu último programa.
3: Ô, mini chorou?
4: Muito.
3: Olha aí, ó.
4: Porque são 30 anos ali, né? Como diretora, como produtora, como apresentadora. Então, eu tenho um carinho pela minha família. Sábado Animado, Bom Dia Companhia, enfim. Então, a gente cria aquele vínculo, né? A gente tinha aquele carinho gigante pelo programa.
1: E você não tem nepotismo aqui, não. Porque Silvia Bravanel começou lá de baixo.
4: Comecei de baixo.
1: Você começou, qual foi a sua primeira função no SBT?
4: Assistente de estagiário.
1: Caramba, assistente de estagiário.
2: Sim. O que você fazia na época?
4: Eu auxiliava os estagiários mesmo.
1: Você levava café pro estagiário?
4: Eu tinha que fazer as funções, eu fiscalizava banheiro, eu fiscalizava, porque a gente recebia muita caravana lá no teatro, né? Na Rua dos Camarés. A gente recebia muito. Então eu tinha que fiscalizar banheiro para ver se tinha papel higiênico, para saber se tinha papel para enxugar a mão, para saber se estavam limpos, para receber as caravanas, os lanches, os kit lanche, que a gente chamava de kit bozo, né? Que era uma delícia. Era um pão com manteiga e presunto, um suquinho e um chocolate. Então eu tinha que fiscalizar todas essas coisas, assim, as coisas menores, assim, e fazia isso com muito louvor.
1: Você tinha quantos anos na época?
4: 16.
1: Que legal. É realmente a idade...
3: Menor aprendiz.
2: E aí depois você foi pra onde?
4: Aí eu subi de cargo, fui ser assistente, aí eu fui ser assistente dos diretores, de produtor, porque eu não sabia nada em televisão. Então eu realmente tinha que estar lá pra aprender. Eu acho que pra gente poder chegar a um posto maior, a gente realmente tem que aprender. Então eu tava, assim, consumindo televisão, mesmo porque eu tava ali como aprendiz mesmo, né? Meu pai me colocou naquela função. Então, eu fui ser assistente de vários programas, eu estava ali para aprender tudo. Então, eu queria estar assistente de edição, assistente de produção, assistente de sonoplastia, assistente de tudo. Eu estava ali para consumir mesmo.
2: E você chegou a cometer algum errinho? Porque
4: todos.
2: A gente quer funcionar, a gente comete uns erros,
4: todos,
2: né?
4: Todos. Eu estava ali aprendendo. E eu levei muita bronca mesmo, muito xingo, muita bronca. E assim, eu acho que ele me dava o direito de errar. Meu pai nunca era aquela pessoa que eu tinha que ser perfeita. Então, ele me dava o direito de errar. Então, eu errei muito, porque eu tava ali aprendendo, e errei muito, tomei muito chumbo e aprendi.
3: Silvia Bravanel, queremos saber se você é gente como a gente. Você almoçava lá no SBT, a gente sabe que tem um restaurante, Número 1.
4: Palácio das Águias.
3: E tem o restaurante VIP, que é no andar de cima.
4: Tem você... o VIP, tem o restaurante que é um bandejão e tem a praça de alimentação.
3: E você almoçava onde, nós queremos
4: praça
3: saber?
4: Praça de alimentação.
3: Praça de alimentação.
4: Praça de alimentação, gente, porque a gente não tinha... Eu almoçava junto com a equipe. Eu nunca fiz essa distinção, assim, sabe? De eu, porque eu sou diretor, eu sou... Eu sempre fiz questão de estar com a minha... que eu chamo de família, com o pessoal que estava ali comigo diariamente, a gente, na minha segunda casa. Então eu fazia questão de também almoçar com essas pessoas.
3: E você pagava ou pendurava na conta do teu pai?
4: Eu tinha conta, mas eu pagava com o meu VR.
3: Olha,
4: meu
3: alelo.
1: Com meu alelo. Silvia, me confirma uma coisa aqui. É verdade que foi sua responsabilidade de trazer o Bob Esponja para o SBT? Foi
4: você não, que deu essa ideia? Não. O que que aconteceu? A gente sempre compra os pacotes de desenho, pacote de filme, nas feiras que eu ia com meu pai, eu adorava em feira de formatos e tudo mais, que a gente ia em Los Angeles, às vezes, e acho que uma vez a gente foi em Cannes. E a gente chegava lá e comprava os formatos. E esses formatos, normalmente, vinham os desenhos, que vinha Bob Esponja. Porque tinha muita coisa boa, mas também tinha... Mas quando você quer um só, você tem que comprar o pacote inteiro. Então, num desses pacotes veio o Bob Esponja.
1: Caramba. Olha aí, fez a alegria de muita criançada,
4: de
1: hein?
4: De muita criança.
3: E aí, o que que reprisou mais na TV brasileira?
4: Chaves.
3: Eu ia perguntar se foi o Caverna do Dragão, se foi Todo Mundo Odeia o Cris na Record, foi o Chaves.
4: O Chaves, em qualquer horário que põe o Chaves, ele é coringa, né? Ele é muito coringa, assim.
1: Isso é fantástico, né? Ela podia ver o Chaves antes de todo mundo.
4: Muito bom.
1: Olha que legal. Você, inclusive...
4: Não sabe que eu estudava, então eu entrava na escola às 7h58 da manhã, que eram os horários americanos, e saía... De 15 horas e 3 minutos, que era o horário para dar certinho a grade. Eu ia para o escritório e das 16 horas até as 18, que era o horário do expediente do pessoal do escritório, eu ficava fazendo catálogo de filme, que a gente ficava dando notas. Então, era eu, a Márcia, o Jefferson e o... Deixa eu ver isso. E o Clayton. A gente ficava assistindo os filmes que iam para a tela de sucesso.
2: Que legal!
4: Tá? A gente assistia para dar nota. Então esse pode passar. Esse... Nós éramos a censura antes da censura. Muita que gente legal. Não sabe.
3: Por isso que o senhor falava, eu não assisti, mas minha filha.
4: Era eu a filha. Era eu a filha.
1: Eu achei que era uma coisa mais informal. Tipo, pai, esse filme é muito bom.
4: Não, a gente dava as notas, né? Porque daí a gente sabia que nota, que horário que iam. Então podia ir para tarde, podia ir para noite, ou não podia de jeito nenhum, tinha que ir para edição. Pra poder entrar no ar. Então eu fazia isso de segunda a sexta. E sábado e domingo eu trabalhava com ele nos programas na televisão. Com ele e com o Gugu.
1: Que legal. Tá. Olha, dona eu não vi. Silvia Bravanel.
2: Vamos pra cá, Silvia.
1: Eu tenho uma coisa que assim, é chato de fazer. Mas eu sou obrigado a fazer com todo mundo.
4: Mas faça.
1: Posso fazer mesmo?
4: Pode.
1: Então tá bom. É que chegou o momento da PPP. Sabe o que significa?
4: Pergunta.
1: Aê!
4: Pergunta para o participante.
1: Quase.
4: Pergunte.
1: Mas você foi a primeira, a única até agora que entendeu o que é o P de pergunta.
4: Pergunta é para.
1: Não, é pergunta problemática e
4: problemática
1: polêmica.
4: Problemática e polêmica.
1: Então tá bom.
4: Bora lá.
1: Eu quero saber de você, Silvia Bravanel.
4: Posso tomar água?
1: Por favor.
3: Claro.
1: Silvia Bravanel, que há 20 anos vem fazendo sucesso, se dedicou a uma carreira totalmente incrível. Dentro e fora da televisão, na frente e atrás das câmeras.
4: Graças a Deus.
1: Filha de Silvio Santos, ela que é uma mulher incrível, batalhadora, mãe também. Eu quero saber de você. O que é que você já viu seu pai fazendo em casa e pensou? Isso o público jamais acreditaria. Se visse, gente, o público jamais iria acreditar que Silvio Santos faz isso.
4: Acho que nunca ninguém viu meu pai pesando... E fazendo os bifes dele. E tinham que ter exatamente 100 gramas, não era 99 nem 101, tinham que ser 100 gramas. Então, ele ficava ali e ficava medindo os bifes dele, aí tirava e colocava, e tinha que ser certinho os bifes dele. E também, tem outra coisa muito legal, ele tinha 14 cachorros.
2: Caramba!
4: Ele dava biscoitinho pra cada cachorro. E dava, e um gostava de um biscoito, outro gostava de outro. Então ele fazia isso, não era ninguém fazendo. Ele colocava os pratinhos ali, aí colocava um biscoitinho, colocava dois biscoitinhos, tinha as caixinhas dos biscoitinhos separados. Então ele que dava pra cada cachorro dele, ele dava o biscoitinho certinho.
2: E tinha algum nome diferentão de cachorro?
4: Tipo, ah, meu tinha cachorrinho, Xuca, Web. Tinha... Não, não tinha. Ele não colocava o nome das pessoas em cachorro, não.
1: Isso é muito legal. É.
4: Mas ele fazia questão. Ele tinha horário certinho de dar os biscoitinhos. E ele que dava, e os bifinhos dele que ele pesava, tinha que ter exatamente...
3: Bonitinho, Sérgio Malandro, cachorro.
1: Os 14 conviviam na mesma casa?
3: Os cachorros eu imagino ele naquela samba canção, né? Samba canção, né?
4: Samba canção de barquinho.
3: Aí, ó, tá vendo?
1: Dá saudade, né? Fala, dá muita saudade,
4: muito,
1: né?
4: Muito, eu queria ele todo dia aqui.
1: Ah, que falta que você faz. Ô, Silvia, você sabe imitar o seu pai?
4: Eu não, não, eu não gosto muito disso, não.
1: Você não
4: gosta
1: da imitação?
4: Não, não gosto. Eu acho que é um desrespeito, sabe? Assim, tem os imitadores, mas tem aquela coisa do respeito com a pessoa, claro. Sabe? Sim. Tem as pessoas que vivem disso, de imitar ele e tudo, mas eu particularmente não curto muito, não.
1: Teve alguma imitação que você ficou ofendida, ficou chateada?
4: Não, tem os personagens, que nem o Velson, que fez a peça... Tomara que volte essa peça.
1: Silvio Santos vem aí.
4: Tomara que volte essa peça. Velson Souza. Ali é plausível, porque ali ele está fazendo um personagem.
1: Claro.
4: Agora, pessoas, imitadoras, essa coisa toda, eu não curto muito, não.
1: Entendi. Estamos na torcida para que o musical Silvio Santos vem aí. Retorne aos palcos com Velson de Souza e grande elenco.
4: Você foi assistir? Assisti, cara. Pra mim foi a mais fidedigna. Eu chorei e fiz o teatro inteiro chorar.
1: Que bonito, Silvio.
4: Porque eu participei de todas aquelas fases do Silvio.
1: Ai, que
4: incrível. De todas as fases do Silvio, da Sônia, do Pedro de Lara, de todos aqueles personagens que estavam ali na peça. Eu convivi, eu participei de todas aquelas fases, então ali era...
1: Bom, então se você me permite, eu gostaria de saber a sua opinião sobre essas montagens que tiveram, além do teatro, com o Silvio Santos vem aí, tivemos a série no Disney Plus com o José Rubem Chachá, o filme com o Rodrigo Faro e o filme com o Leandro Hassum. Teve algum que você... Olha, esse aqui...
4: Chachá, eu não assisti com o Chachá, eu assisti com o Hassum e amei, ali tava assim, muito legal, muito perfeito, legal. Muito respeitoso, a história muito bonita, e com o Faro, tirando todos os outros personagens, o Faro fez muito bem.
1: Que legal.
4: Os outros personagens, eu acho que foi muito, muito folclore, muito assim, não tinha nada a ver com a gente, não tinha nada a ver com a nossa história, não tinha nada a ver com nada, mas o Faro foi muito bem.
1: Vocês perderam um pouco dessa privacidade enquanto família, né? Isso é muito louco, né? Porque todos queriam ver vocês. É a família do Brasil.
4: É a família do Brasil, é a família que é a família do Silvio, era a extensão do Silvio. Ele não saía na rua, ele não ia no shopping, ele não ia nos shows, ele não ia em eventos. Então as pessoas abraçavam, a gente abraçam até hoje, eu sei, porque eu frequento muito com vou nos shows do meu marido, e assim as pessoas vêm me abraçar como se estivessem abraçando ele.
1: Claro,
4: sabe?
1: Mas, óbvio.
4: Então a gente é a extensão, a gente acabou sendo o Silvio se dividiu em 7, né?
1: Que lindo.
4: Então assim, isso é muito legal.
1: E
4: assim.
1: 7 mulheres.
4: 7 mulheres.
3: Incrível. Batista, engraçado, o filho do Gugu teve aqui, ele falou que sente a mesma coisa, né? Que as pessoas vão abraçar
4: ele e as meninas, né, as gêmeas, porque a gente acaba sendo extensão. Eles não saem na rua, a gente sai, a gente acaba tendo essa responsabilidade de ter essa extensão do nosso pai, no caso do Gugu, do pai das crianças, né? Então eu acho muito legal.
3: Ô Silvia, a gente colocou na busca do Google o seu nome lá, Silvia Abravanel e aí o Google dá um monte de sugestão, ele aparece aquela lista de sugestões. E aí a gente queria confirmar com você, né, se isso é verdade ou não.
4: Vamos
3: por gentileza,
4: lá.
3: Silvia Abravanel começa aí.
4: PPP Round 2.
2: Vamos lá. Silvia Abravanel é diretora?
4: Sou.
3: Muito
2: você?
3: Bom.
2: Você?
3: Silvia Abravanel é revendedora Jequiti?
4: Nunca fui. E admiro muito as meninas.
2: Silvia Abravanel é harmonizada?
4: Não. Não, nunca gostei. Eu faço fio, eu nunca tinha feito botox na minha vida. Só que com a perda de peso, eu eliminei 30 quilos. Minha cara ficou aqui dando pânico, caiu. Aí eu tive que começar a fazer fio aptos, comecei a fazer alguns preenchimentos, tudo mais. Mas a harmonização nunca quis, não.
3: Silvia Abravanel é bilionária?
4: Olha, eu sou bilionária de saúde, de amor, de paz, de ensinamentos, de tudo. Mas, assim, eu trabalho para ter meu dinheiro.
2: Silvia Abravanel é crossfiteira?
4: Não sou crossfiteira, nunca
1: Graças
4: fui.
1: A Deus,
4: eu gosto de fazer HIIT 20, mas crossfit não.
1: Pedro, Silvia... O que é HIIT 20?
4: O HIIT 20, Batista. Você faz 20 exercícios,
1: tá bem,
4: 30
1: intenso.
4: Exercícios em 20 minutos, então não tem rotina. Não, é muito legal.
1: Entendi. Então, próximo.
3: High intensity, não sei o que, essas
4: high
3: coisas.
4: High intensity, incentivated, enfim.
3: Bom. Silvia Bravanel é a filha número 9 do Silvio Santos?
4: Não, sou número 2, com muito louvor.
2: Silvia Bravanel é mãe de pet?
4: Eu sou mãe de pet, eu tenho todos os tipos de pet que vocês podem se imaginar, só não tenho leão e tigre ainda, porque ainda não veio pra minha mão, e nem uma girafa igual Michael Jackson.
2: Qual é diferentão assim?
4: Lhamas. Eu tenho lhamas, eu tenho cobras, eu tenho lagarto, eu tenho dragão barbudo, eu tenho lagartixa, eu tenho lhamas, eu tenho cobras, eu tenho o que mais? Eu tenho porco, eu tenho cachorro, eu tenho cavalo, tenho espato, tenho galinha, tenho peru, eu tenho um avestruz branco, um peru branco, um peru albino, que é difícil de ter, eu tenho um peru albino.
2: Que legal!
3: Ela tem uma Neverland.
1: Que bênção para suas filhas e também para quem for lhe visitar.
4: Muito legal,
1: Uma indireta.
4: Eu confesso que as pessoas, eu tenho esses bichos todos porque a maioria das pessoas não tem contato com esse tipo de bicho. É verdade. Então, quando vai na nossa propriedade, as pessoas fazem questão de pegar numa cobra, de pegar num dragão barbudo, de pegar numa lagartixa, de pegar, tocar numa lhama, porque tá tudo muito distante, né? Então,
3: imagina.
4: É legal.
2: Que legal, cara.
3: Você vê? Silvia Bravanel é conservadora?
4: Muito. Demais. Mas demais. Eu fui educada por um pai conservador e isso segue em mim. Sou conservadora.
2: Silvia Bravanel é briguenta?
4: Muito. Eu tenho gênio e personalidade muito forte, mas assim, as minhas brigas são plausíveis. Eu vou por aquilo que eu quero. Eu tenho ideais. Então, eu brigo pelos meus ideais. Agora, eu chegar e ficar brigando, discutindo com pessoas, eu não gosto disso, não. Isso me fere.
3: Silvia Bravanel é política?
4: Eu sou política, sim. Eu sou de centro, eu sou de centro-direita, porque eu sou de uma pessoa de direita, Bolsonaro, votei no Bolsonaro, votaria 100 mil vezes que precisasse, assim, mas eu sou uma pessoa centro que eu tô ali pelo público, pelo povo. Eu não tô, se é de esquerda você não vai cuidar, se é de direita você não vai cuidar, não. Eu sou centro, quero cuidar das pessoas.
1: Ô Silvia, uma fofoquinha aqui. Você quis fazer faculdade de veterinária.
4: Eu sou formada em medicina veterinária.
1: Você é formada. Sim. Mas quando você quis fazer faculdade, parece que teve uma pessoa específica que ficou contra essa decisão. E parece que o nome dessa pessoa é Silvio Santos.
4: Cenoura Bravanel. O Silvio Santos deixou de boa, legal, tudo bem. Agora o Cenoura Bravanel foi o pega pra capar. Ali era o pai. Ali era o cara que, cara, não era difícil de bater de frente, né?
1: Cara, por favor, me conta. Como foi? Você falou, olha,
4: as duras penas.
1: Jura?
4: Quando eu fui trabalhar com ele, quando eu tinha 16 anos que eu comecei a trabalhar com ele, eu falei, olha, com 19 anos eu vou me formar e vou me formar na escola e eu vou fazer faculdade veterinária. Vai ser agora? Não, daqui a 3 anos. Então, quando chegar o momento, a gente conversa. E o momento chegou, depois de 3 anos passaram, o momento chegou. E aí, chegou a hora de eu falar pra ele, olha, eu vou fazer meu vestibular, eu vou fazer minha faculdade e tudo. Ele me deixou fazer vestibular. Fui fazer vestibular em várias faculdades e tudo mais. E eu passei. Eles estavam viajando. Aí cheguei pro secretário dele e falei assim, olha, eu preciso fazer minha matrícula. Ele, não, seus pais não estão aqui. Eu falei, faça a minha matrícula. Por favor, senão eu vou perder minha vaga. Bom, eles chegaram da viagem deles. Eu cheguei e falei assim, olha, semana que vem eu estou indo para o interior, Presidente Prudente. Ele falou, não, você não vai. Eu falei, vou, minha matrícula já está feita. Bom, fui, às duras penas. Ele não me dava dinheiro para poder pagar meu ônibus, meu lanche na faculdade. Eu tinha que fazer minhas barganhas, eu tinha que vender minhas coisinhas para poder. Mentira. Foi muito legal isso, porque ele me ensinou a viver. Claro. Já que eu quis, então você vai da minha maneira.
1: E também, né? Ser responsável pelas suas decisões.
4: Pelas minhas decisões.
1: Muito bonito.
4: Foi agora, muito legal.
1: E vem cá, essa história de você ser veterinária, você acha que isso influenciou na TV Animal, no SBT?
4: Não, já não, tinha, né? Já tinha, na época do Gugu já tinha.
1: Não, achei que
4: mas
1: fosse depois,
4: perdão. Não. Foi junto, foi na mesma época, mas não. Eu nunca, a Silvia nunca influenciou em nenhuma programação do SBT. Eu sempre fui produtora, diretora, apresentadora, sempre fui estagiária, sempre fui assistente, tudo. Nunca interferi na programação do SBT.
2: Eu tenho uma dúvida, Silvia. Seu pai dava mesada com aviãozinho em dinheiro?
4: Não, nunca deu. Quando ele começou a me dar mesada, eu tinha que trabalhar por isso. Então, nos meus horários vagos, eu chegava da escola, 3:30 da tarde, eu chegava da escola, fazia minha lição de casa, tomava meu lanche, aí eu tinha minhas funções. Lavar carro, arrumar a biblioteca de livros, ou de naquela época era vídeo, cassete, arrumar isso, arrumar as farmacinhas de medicamento para jogar fora os medicamentos vencidos. Então eu tinha as minhas funções, manter meu quarto arrumado, o quarto das minhas irmãs, eu sempre ajudava nisso.
2: Isso, e funcionava com todas?
4: Comigo, porque eu era mais velha, elas eram muito mais novinhas que eu. E eu trabalhava por hora igual o sistema americano. E aí eu ganhava $5, ou na época ele fazia por dólar, então 5 a 10 dólares por hora. E aí era a minha mesada semanal.
1: É que um legal. Gênio. Cenoura Abravanel e Silvio Santos são gênios.
4: Me ensinando a lidar com dinheiro.
3: Isso é muito você bom. Viu? Né? Uma vez eu fui lá pra Celebration e fiquei lá na frente da casa pra ver se ele saía.
1: Eu não
3: vi
1: o Silvio.
2: Eu já encontrei o Silvio.
1: Vou confessar isso. É?
4: Já? Como foi? Conta pra nós.
2: Cara, eu vou te falar que foi... Assim, quando eu conto, o pessoal fala, não acredito que o Silvio falou isso. Mas pra mim foi o maior prazer, porque o seu pai pra mim... É um grande, sempre será um grande ídolo. E eu fiquei emocionada. Mas eu fui na frente do Jassa.
4: Jura? Você ficou na frente do Jassa?
2: Eu fiquei na frente do Jassa. Porque pra quem não sabe, Silvio, ele cortava o cabelo do Jassa. E a galera que queria um empreguinho, ficava lá na frente. Então tinha a galera de bambolê, tinha o pessoal que levava animal, cachorro que falava, tinha de tudo.
4: Ou um empreguinho, ou um recadinho, né? Pra alguém lá dentro das BTU saber alguma coisa.
3: E aí?
2: Exato. E aí, na hora que o Silvio chegou, eu tava com um amigo, meu amigo foi, cumprimentou o Silvio e o Silvio tirou uma foto com ele. Na hora que eu cheguei no seu pai, falei, Silvio, eu te adoro. Peguei na mão dele, fiquei toda feliz. Aí eu falei, tira uma foto comigo.
4: Mão no mãozão, né?
2: Mãozão. Aí ele falou assim, vai pra lá, você tá muito gorda.
4: Gente. Bom, eu passei por isso muito tempo da minha vida, tá? Muito tempo. Muito tempo.
2: Não, mas foi maravilhoso, porque pra mim foi um prazer pegar na mão de Silvio e ele falar essa situação toda pra mim, porque virou piada.
4: E que bom que você não ficou chateada e magoada, não se ofendeu com isso, porque ele era muito disso. Ele falava isso abertamente pra qualquer pessoa que fosse, tá? Então, eu passei muitos perrengues com ele, assim, porque toda hora ele tava policiando o meu peso, assim.
1: É. Inclusive, você é presidente da Associação Brasileira de Combate à Obesidade,
4: sim,
1: né?
4: Sim, eu sou.
1: E tem uma média da população de 55% das pessoas que moram no Brasil estão acima do peso, estão
4: obesos.
1: Com sobrepeso.
4: Hoje a gente consegue falar e tratar a obesidade como doença. A gente não tem mais esse tabu. Inclusive, quem mudou esse tabu em mim foi o Mamute, que todo mundo conhece aí o Mamute, que estava pesando 330 quilos, agora está com 200, conseguiu eliminar os 130 quilos dele aí. E ele falou para mim, não adianta vocês quererem tapar o sol com a peneira. Obesidade é doença. Então, tratem isso.
3: Né?
4: Não romantizem isso. Ele falou, exato, tratem como doença. Então, hoje a gente consegue abordar pessoas que estão acima do peso como... Você precisa realmente curar essa doença.
2: Você chegou a usar caneta para emagrecer, alguma coisa?
4: Eu uso caneta para emagrecer, sim, usei. Eu tentei de todos os tipos de coisas que você possa imaginar, de lipo a medicamento. Cheguei a tomar um remédio que a gente apelidava de caveirinha, para você ter noção. Irresponsável, tá? Irresponsável. Até que passei por vários tipos de médicos e tudo, até que eu encontrei um médico que me deu... com o protocolo, a canetinha.
1: Que bonito. Então, siga os passos da Silvia.
4: Sim.
1: Procure um médico. Já que estamos falando de doença, e obesidade sim é uma doença.
4: Não se automediquem,
1: procure,
4: pelo amor de Deus.
1: Procure, por favor, um médico, um especialista nesse caso, para você mudar de vida, tá bom?
4: Sim.
1: É isso, para você ter, não ser mais doente. Acho que é muito importante.
4: Saudável, né? Ter uma qualidade de vida melhor.
1: Maravilhosas palavras. Agora, Silvia, nós gostaríamos de te convidar para uma interação. É muito simples, é muito simples. Claro.
4: Você não tem que dançar.
1: Não, jamais. Jamais.
4: Obrigado por isso.
1: Tal qual os programas do Silvio, que tinham cartinhas, nós hoje, via rede social, nós temos as mensagens. E agora a gente gostaria muito que você respondesse, por favor.
4: Por favor.
1: Marcelo Batista.
3: Ouvintes que mandaram mensagem pelo 11972211001. O Linaldo Paiva diz o seguinte, quando alguém fazia alguma besteira, em casa, o Silvio dizia, vai pra lá, vai pra lá?
4: Não, muito pelo contrário, a gente chamava uma conversa no pé do ouvido, uma conversa bem...
3: Vem pra cá, boa, era o contrário.
4: E a gente não gostava muito dessas conversas, não, porque eram conversas muito duras.
2: Eita, a Tati Pereira, ela mandou, é ruim ser filha do patrão e não poder falar mal do chefe?
4: Olha, Tati, eu vou confesso pra você que não tinha por que falar mal do chefe, porque ele era, na verdade, meu paitrão, né, que eu chamava
1: bonitinho,
4: assim.
1: Bonitinho.
4: É, paitrão. Então, assim, eu fiz um acordo com ele, porque enquanto ele era pai e patrão ao mesmo tempo, isso estava machucando a nossa relação. Então, eu pedi pra ele que, das 6 horas em diante, ele fosse meu pai, das 6 horas pra trás, ele fosse o meu patrão. Então, a gente conseguia ter esse acordo, sabe? Então, ele me chamava a atenção e ele também me dava o direito de também chamar a atenção dele, porque ele, nem tudo ele estava certo. Eu deixava ele até certo ponto, ele me deu um cargo de diretora, então ele tinha que me respeitar como tal, e ele fazia isso.
2: Que legal.
3: A Bruna Marques, depois de tantos anos de SBT, quando você está tendo um sonho muito bom, do nada acontece de piscar o Jequiti assim, do nada, no meio do sonho?
4: Não pisco o Jequiti nos meus sonhos, não.
2: O José Dionísio, ele mandou: você já pensou em produzir um filme oficial sobre a vida do seu pai?
4: Não, a gente nunca pensou nisso, porque ele, antes dele ter a partida dele, ele não gostava, porque ele achava que isso atraía a morte e tudo mais. A gente homenageia pessoas que estão mortas. E a família nunca pensou, porque a vida do meu pai já era muito... já era uma história, né? As pessoas já conviviam com essa história, e ele fazia questão muito, né, de falar da história dele, de onde ele veio. Ele nunca abafou essa raiz dele, né, de onde ele veio e tudo mais. Então a vida dele já era uma exposição, ele já contava mesmo essa história, né? Então não teria por que nós fazermos.
1: Silvia Bravanel, 20 anos trabalhando atrás e na frente das câmeras e sendo um sucesso onde quer que seja. E agora, candidata a deputada federal. Você tá pronta para competir com Caneta Azul, Manoel Gomes?
4: Pô, gente, eu acho que tem lugar para todo mundo, desde que você tenha um propósito. Que não seja por vaidade, que não seja por dinheiro, que você queira realmente fazer o que as pessoas saíram de casa. As pessoas saíram de casa e vão apertar o seu número. Então, que você honre essas pessoas. Que você honre o que você... não digo nem prometer, porque tem gente que promete e não cumpre. Que você honre o seu propósito perante aquelas pessoas que acreditaram em você. Então, a gente tem um dever, sabe? Eu se aprendi muito com meu pai. Meu pai, por muitas vezes, com problema de garganta, ou cansado, com dor, com qualquer... ele era um ser humano, né? Ele não era uma máquina, você mesmo apertou a mão dele. Ele fazia questão de estar no SBT, mesmo com um milhão de problemas, porque ele sabia que as pessoas saíam de casa para assistir, saíam de casa cedo, colocavam a melhor roupa, estavam ali para assistir o programa dele, para gravar com ele. Então, é esse dever que eu quero que as pessoas entendam. Você saiu de casa, da sua casa, cedo ou tarde, para tocar o meu número ali, então eu vou honrar esse seu compromisso comigo.
1: E como você pretende honrar esse compromisso enquanto deputada federal?
4: Os meus casos vão ser obesidade, porque as pessoas estão precisando ser vistas.

0: Bom Dia e Companhia. Muito fã. Já vi várias versões, você apresentando, enfim.
1: Conseguiu participar alguma vez?
0: Eu queria muito participar.
1: Eu gravei um programa essa semana que foi com hoje adultos, que foram crianças que nunca conseguiram participar.
0: Não consegui.
1: A maioria chorando. Teve minha mãe que chorou, que falou: olha, eu acompanho minha filha desde pequena. Minha filha nunca conseguiu participar. E hoje minha filha tá aqui participando e eu tô emocionada de estar podendo ver ela brincar com você e poder ganhar prêmio, poder rodar roleta e participar, que era o sonho dela.
0: Demais. Eu hoje várias vezes, nunca
1: fiz. 24 anos, teve um participante com 41 anos.
0: Caramba.
1: Foi muito legal. Eu me emocionei muito.
0: Eu tentava ganhar aquele PlayStation mais do que tudo, meu Deus. Mas você sabe quantos PlayStation chegou a sair? Foram sorteados?
1: Eu confesso que na a gente nunca fez essa triagem, mas uma boa coisa pra gente poder. Olha, mas foram muitos.
2: É uma boa campanha com a própria Sony, detentora do PlayStation. É uma ótima campanha.
3: Alguém já achou que o Portioli é irmão de vocês ou não?
1: Porque muitas pessoas.
3: Porque muita gente acha que o Portioli é parecido com o Silvio.
1: É, fisicamente é que o Celso sempre estudou muito o Silvio. O Celso se inspirou no Silvio, né? Então eu acho que por isso todo mundo achava que o Celso era filho do Silvio. Mas não, não é não.
3: Aí, tá vendo?
1: Adoraria ter o Celso como meu irmão.
3: Eu sei umas histórias do Celso com o Silvio maravilhosas.
1: Incrível. Verdade,
3: maravilhosa.
1: Eu dirigi o Celso.
3: É, maravilhosa.
1: Eu dirigi o Celso Portioli no Curtindo. Curtindo uma viagem e curtindo várias coisas. Que depois mudou de nome, foi pra Namoro na TV, etc. Namoro, enfim, vários
3: programas. A melhor de todas foi quando o Celso me contou que ele foi pro Silvio, falou: Silvio, olha, ele tava fora do ar, ele falou: Silvio, eu tenho aqui, ó, tô vendo aqui umas pesquisas, as pesquisas dizem que tem que ter um programa desse no ar. Aí o Silvio virou pra ele e falou: Celso, você gosta de pesquisa? Pegou de uma gaveta assim e falou: ó, pega essa aqui que eu mandei fazer, que o pessoal de casa não gosta muito de você, leva pra casa e dá uma estudada.
2: Mas é um pai, né? Nesse momento ainda é um pai.
1: É um pai.
3: Maravilhoso.
2: Qualquer outro patrão talvez mandaria embora.
3: Não é à toa que ele está lá. Quantos anos o Celso está lá? Uns 30 e pouco?
2: Todos os anos. O Celso está com 19, 20, alguma coisa assim.
3: É, acho que ele está mais de 30 anos.
2: Tá, né, 60 daqui a pouco, tá mesmo. Silvia, eu gostaria de saber uma coisa que eu... A mesma coisa que eu perguntei ao João Augusto, filho do Gugu.
1: Um fofo, né?
2: Um fofo, um amor de pessoa. Qual foi a última mensagem que você trocou com seu pai? Você tem ainda guardada?
1: Eu tenho. Fui na casa dele, se eu conseguir falar. Eu fui na casa dele levar minha filha, Amanda, a mais nova. E meu pai sempre deu muita condição pra gente, pra nossos filhos, pra mim, pras minhas irmãs, pros filhos das minhas irmãs. Então eu me senti no dever de levar minha filha lá pra poder agradecer a condição que ele deu pra minha filha de fazer uma boa escola. E que foi a escola que eu estudei, que era uma escola muito cara. E aí ele deu essa condição. Então a minha filha foi lá pra agradecer ele nesse dia. E a gente até levou um pudim. Foi muito legal, assim. E o conselho que ele deu, que a gente sempre mantesse esse legado, que a gente sempre mantesse essa coisa de união e de gratidão por a gente. Não por a gente ter o valor em espécie, nem material, mas por a gente valorizar esses cuidados que uns têm uns com os outros, principalmente da nossa família, e isso que ele ensinou pra gente, sabe? Dessa gratidão, dessa coisa da gente enxergar isso, não pelo fato de ter o valor, mas pelo fato da condição de alguém poder fazer pra gente, a gente ter essa gratidão, sabe?
2: Esse último, foi o último momento que você esteve com ele?
1: Sim.
2: Que bonito, você levou 20 um
1: dias depois ele foi internado, então...
2: Que bonito.
0: Muito legal.
2: Sinto muito.
0: Mas, Silvia, você que, né, cresceu nesse meio, conheceu muitas celebridades, você tem os outros artistas de igual pra igual ou você tem um ídolo também?
1: De igual pra igual. De igual pra igual, assim, porque nada difere a gente de um gari, de uma margarida, de um vendedor de pastel, de qualquer função que seja, sabe? São profissões. O que diferencia é que alguém está vendo a gente tem uma câmera, a gente está atravessando essa câmera. Então, é o único diferencial, que alguém vê a gente em casa. Você não está vendo um gari todos os dias, você não está vendo uma margarida.
0: Mas você não tinha um pôster, assim, quando era adolescente, no quarto de alguém?
1: Não.
2: Seu ídolo era seu pai?
1: Meu pai. E Deus.
2: Que bonito. Deus. São os melhores ídolos. Confesso a você que são os melhores ídolos. É. São os ídolos que pra mim nunca erraram.
1: Nunca erraram, né?
2: São mais incrível.
0: Só mais Silvia. Uma pergunta. Silvia,
3: meu Deus do céu.
0: Se eu tivesse o WhatsApp...
2: Eu achei que ele
0: virasse,
2: Silvia. Tem uma compromisso.
0: Eu juro que é rápido, Silvia. Se eu tivesse seu WhatsApp, eu ia ficar fofocando com você o dia inteiro.
1: Nossa, eu ia ter tempo de eu te falar com você também o dia inteiro.

0: o sábado animado, né? Ele vai acabar agora? Ou vai continuar?
1: Não, não vai. Vai continuar com duas crianças. Eu escolhi duas crianças, uhum, já que estavam fazendo domingo animado e já estão super inteiradas e tudo mais. E essas crianças vão continuar o programa.
0: Legal. Mas você acha que hoje na televisão brasileira falta espaço para pensar um pouco nas crianças?
1: Muito, muito. Se não fosse a gente no infantil, que agora também tem na cultura, né? Mas são mais esquetes e tudo, não tem brincadeiras, não tem essa interação com criança de dar prêmios e desenhos e tudo mais, não teria mais nada, teria em televisão fechada. E não é todo mundo que tem canal fechado.
0: É verdade.
1: Então, assim, meu pai, uma coisa que ele exigiu, que a gente nunca tirasse, mesmo que não renda nada para a emissora, porque teve aquele problema todo com o Ministério, com a Alana, com o Ministério Público e tudo mais, ele fez questão de continuar com a programação, porque a maioria das crianças não tem condição de ter uma TV fechada. Então, a gente tem esse dever de poder levar a programação para as crianças.
0: Que legal.
2: Silvia, quero te agradecer imensamente. Infelizmente, o nosso programinha de Meu Deus vem chegando ao fim.
1: Obrigada.
2: Muito obrigado pela sua presença. Te desejo muito sucesso na sua nova carreira.
1: Obrigada.
2: E que você faça cada vez mais sucesso e que ajude como você sempre ajudou. Domingo é seu dia, Dia das Mães, então um beijo enorme pra você.
1: Muito obrigada.
2: E se quiser, o recadinho final é seu.
1: Eu agradeço vocês por terem me convidado, por me dar a oportunidade das pessoas me conhecerem também, porque muita gente me julga sem saber quem é a Silvia de fato. As pessoas acham que eu tô ali brincando, que eu tô ali, enfim, querendo ser mais que meu pai. Jamais eu vou querer ser mais que ninguém. Ele me deu a oportunidade de eu fazer o meu meio na televisão. Então, realmente me consagrei. Tô muito feliz, tô muito grata a toda a oportunidade que ele deu. E agora, Deus está me escolhendo para me dar esse novo desafio. E eu tenho certeza que eu espero que as pessoas confiem em mim e que eu consiga fazer com todo louvor, assim como eu fiz na televisão, que eu faça na política também e que eu consiga atender a todas as pessoas que vão confiar em mim. Obrigada, gente.
2: Obrigada a você, Silvia. Muito sucesso. E para você que nos ouviu até agora, obrigado pela sua presença aqui na TMC com mais sobremesa, o seu programa favorito.
3: Isso aí.
2: Domingo, feliz Dia das Mães. Domingo é dia de alegria, é dia de sorrir e cantar.
3: E sabe como eu termino o programa?
2: Como?
3: Tchau, pessoal.
2: Tchau, pessoal.
0: Tchau, gente. Um beijo.
2: Beijo, pessoal. Tchau, tchau.

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2: Cinco e um, bom dia.
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2: 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Muito bom dia, um ótimo domingo pra você que sintoniza a TMC. Hoje é dia 10 de maio. Seja muito bem-vindo e muito bem-vinda ao Amanhã TMC. Eu sou o Diego Andrade e eu te faço companhia até as 7 da manhã. 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Vamos agora às principais manchetes do programa de hoje. Alexandre de Moraes suspende a aplicação da lei da dosimetria até que o STF analise ações que questionam a norma. Condenados pelos atos de 8 de janeiro de 2023, como o ex-presidente Jair Bolsonaro, terão que aguardar o STF decidir se a lei da dosimetria é válida para obterem o benefício. Avião cargueiro da Gol sai da pista após pouso em Salvador. Incidente aconteceu na manhã deste sábado e ninguém ficou ferido. Pista estava molhada devido à chuva e havia neblina na região. Conflito na Ucrânia está chegando ao fim, avalia Vladimir Putin. O presidente russo também agradeceu por facilitarem as negociações entre os dois países, mas reiterou que a guerra só diz respeito à Rússia e à Ucrânia. Reino Unido envia navio de guerra para o Oriente Médio de olho em possível missão no Estreito de Hormuz. O navio ajudaria a assegurar a travessia segura para o canal em um esforço multinacional que já conta com a participação da França. Outros países também manifestaram interesse em participar. Irã confirma a presença na Copa do Mundo de 2026, mas faz 10 exigências aos Estados Unidos, México e Canadá. Entre as condições estão concessão de vistos a militares e proteção em aeroportos, hotéis e rotas para o estádio. Neste domingo, dia 10 de maio, Dia das Mães, um belo Dia das Mães para todas as mães que estão na audiência aqui da TMC. Vamos para a previsão do tempo para todo o país neste domingo. O Amanhã TMC traz agora as informações oficiais para o seu domingo, dia 10 de maio. Prepara o agasalho aí, pois a chegada da primeira grande onda de frio deste ano, impulsionada por uma massa de ar polar, vai mudar o cenário em boa parte do país, viu? Começando por São Paulo, o domingo será marcado por chuvas persistentes e frio, com temperaturas variando entre 13 e 19 graus. Já no sul, Curitiba terá um céu com algumas nuvens, registrando mínimas de 16 e máximas de 30 graus. Já no Rio de Janeiro, o tempo fica instável, com pancadas de chuva, trovoadas e rajadas de vento frio, que podem chegar a 50 km por hora, com os termômetros oscilando entre os 23 e os 32 graus. Enquanto isso, em BH, o tempo segue firme com poucas nuvens, mínimas de 18 e máximas de 29 graus. Já na capital federal, Brasília terá um dia de muitas nuvens e pancadas de chuvas isoladas, com temperaturas entre 24 e 30 graus. E por fim, em Recife, a previsão é de muita chuva com trovoadas, com uma possibilidade de precipitação de 98% e temperaturas entre 24 e 33 graus. A despedida da passageira de um carro de aplicativo morta por um policial durante briga de trânsito no Rio de Janeiro foi marcada pela emoção de amigos e familiares. A justiça determinou a prisão temporária do policial civil que se entregou após o crime cometido na zona sudoeste da capital. A Natália Messias conta os detalhes pra gente.
3: Familiares se despediram da passageira morta durante uma briga de trânsito neste sábado. Tamires Rodrigues de Souza Peixoto foi enterrada no cemitério de Irajá, na zona norte do Rio. O policial civil responsável pelo tiro que atingiu a vítima, Fred Wilson Souza de Jesus, foi preso nesta sexta-feira. O caso aconteceu na última quinta-feira, na Taquara, zona sudoeste do Rio. Tamires estava em um carro de aplicativo que fazia uma manobra na rua Professor Henrique Costa. Imagens de câmeras de segurança mostram o momento em que outro veículo se aproxima, o motorista começa uma discussão e atira contra o carro onde a vítima estava. Tamires foi atingida nas costas, chegou a ser socorrida para a UPA da Cidade de Deus, mas não resistiu aos ferimentos. O caso é investigado pela Delegacia de Homicídios da Capital, que ouviu o motorista de aplicativo, dono do veículo onde Tamires estava, e o policial acusado do crime. Fred Wilson teve a prisão temporária decretada pela Terceira Vara Criminal do Tribunal de Justiça do Rio no momento em que prestava depoimento. Na decisão, a juíza Tula Correia de Mello destacou que o policial apresentou comportamento agressivo e se aproveitou do armamento e treinamento do Estado para cometer o crime às vésperas do Dia das Mães. Um dia depois do crime, Tamires participaria de uma comemoração de Dia das Mães na escola das duas filhas.
2: A delação premiada apresentada pelo empresário Daniel Forcaro, dono do Banco Master, enfrenta a resistência dentro da Polícia Federal e da Procuradoria-Geral da República. Enquanto investigadores apontam falhas e ausência de informações novas, o caso amplia a pressão política em Brasília, com parlamentares cobrando a criação de uma CPI para apurar os escândalos financeiros investigado pela Operação Compliance Zero. Os detalhes com Henrique Carmo.
4: Investigadores da Polícia Federal consideram insatisfatória a proposta de colaboração premiada apresentada pelo empresário Daniel Forcaro, dono do Banco Master, investigado na Operação Compliance Zero. Os relatos entregues até agora apenas confirmam fatos que a Polícia Federal e a Procuradoria-Geral da República já haviam identificado com base em provas reunidas em fases anteriores à operação. Um dos principais pontos fracos da proposta é a falta de aprofundamento sobre as relações que Forcaro mantia com ministros do Supremo Tribunal Federal. Há suspeita entre investigadores de que o empresário esteja tentando proteger autoridades e políticos de sua rede de contatos, o que reduz o interesse da PF e da PGR em aceitar o acordo neste momento. Diante disso, já existe a possibilidade de que Forcaro volte para o presídio da Papuda, em Brasília, onde ficou preso inicialmente. Atualmente, ele está custodiado em uma cela especial da Superintendência da Polícia Federal após manifestar interesse na delação. A quinta fase da operação deflagrada na última quinta-feira teve como base provas colhidas anteriormente e inclui busca e apreensão na residência do senador Ciro Nogueira, presidente do Progressistas. Segundo a Polícia Federal, o volume de material já apreendido é considerado robusto e ainda pode revelar novos envolvidos. Até agora, a Polícia Federal analisa 80 aparelhos telefônicos, incluindo celulares do próprio Forcaro. Um deles reúne cerca de 8 mil vídeos e arquivos com registros e encontros, festas e eventos com autoridades. Paralelamente às investigações, cresce no Congresso Nacional a pressão pela criação de uma comissão parlamentar de inquérito para apurar o caso do Banco Master. Parlamentares de oposição e também da base do governo vem cobrando a instalação da CPI após a nova fase da operação atingir nomes centrais da política nacional. Apesar disso, há resistência no Centrão, o que ainda impede o avanço da comissão. Mesmo que a colaboração seja aceita, o acordo ainda dependerá de homologação do ministro André Mendonça, relator do caso no Supremo. O gabinete do ministro informou que ele ainda não teve acesso ao conteúdo da delação e reforçou que a colaboração só tem validade se for séria, voluntária e eficaz.
2: Uma massa de ar polar mudou o tempo em vários estados do Brasil. Várias cidades registraram temperaturas negativas e tem até previsão de neve. De Curitiba, as informações chegam com Ângelo Sfer.
5: Uma forte onda de frio derruba as temperaturas em todo o centro-sul do Brasil nos próximos dias. Esta é a primeira grande massa de ar polar continental e, portanto, já é considerada pelos meteorologistas a mais intensa do ano de 2026. Os três estados da região sul registram temperaturas negativas e há previsão de geada ampla em centenas de municípios. Além disso, existe a possibilidade de chuva congelada ou até neve nas partes mais altas das serras gaúcha e catarinense. De acordo com o meteorologista Lisandro Jacobsen, do CIMEPAR, o Sistema de Tecnologia e Monitoramento Ambiental do Paraná, além dos três estados da região sul, a onda de frio também afeta a metade oeste de São Paulo e quase a totalidade de Mato Grosso do Sul. A massa de ar polar só deve perder força no meio da próxima semana.
6: Forte resfriamento é o destaque dos próximos dias em todo o sul do Brasil e também em alguns estados do sudeste e centro-oeste. A massa de ar polar é a mais intensa deste outono de 2026 e deixa as temperaturas muito baixas, mas entre segunda e terça-feira é que o frio fica um pouco mais rigoroso, com ápice neste dia 11, segunda, que amanhece muito gelado em todo o sul do Brasil. Os três estados com temperaturas baixas e até mesmo valores negativos em algumas regiões, como nas áreas serranas.
5: Diferentemente das outras frentes frias registradas em 2026, este ar gelado avança pelo interior do continente e não pelo oceano. Isso faz com que essa massa de ar de origem polar seja mais intensa e duradoura. Durante este período, os estados da região centro-sul do Brasil registram temperaturas até 5 graus abaixo da média histórica para o mês de maio.
2: Após ser sorteado o relator das duas ações que questionam a legalidade da lei da dosimetria, o ministro Alexandre de Moraes suspendeu a aplicação da norma, que até que o caso seja analisado pelos magistrados no Supremo Tribunal Federal. O repórter Adrian de Almeida, direto de Brasília, conta os detalhes.
7: O ministro do Supremo Tribunal Federal, Alexandre de Moraes, suspendeu a aplicação da lei da dosimetria até que o plenário da corte analise a constitucionalidade da legislação. O ministro explicou que, por segurança jurídica, a norma ainda não deve ser aplicada até que o próprio STF dê o aval. As duas demandas foram ajuizadas pela Associação Brasileira de Imprensa e a Federação Partidária Pessoal Rede. Os dois pedidos em que Moraes foi sorteado relator consideram a lei da dosimetria inconstitucional ao permitir, de acordo com as entidades, que crimes contra a democracia que estão no mesmo contexto não tenham as penas somadas. Além disso, eles também pontuaram a possibilidade de redução de pena de delitos praticados em contexto de multidão e dois incisos que alteram a progressão de regime prevista na Lei de Execução Penal. Por fim, as ações também apontaram que o Senado promoveu alteração substancial no texto originalmente aprovado pela Câmara, sem devolver o projeto para nova deliberação dos deputados. O ministro Alexandre de Moraes já pediu informações sobre a lei da dosimetria para o Palácio do Planalto e ao Congresso Nacional, que vão ter 5 dias cada para responder. Depois, a Procuradoria-Geral da República e a Advocacia-Geral da União terão 3 dias para manifestação sobre o tema.
2: Em nota divulgada neste sábado, o senador Isaucci Lucas, líder da oposição no Congresso Nacional, criticou a decisão do ministro Alexandre de Moraes, que suspendeu a aplicação da lei da dosimetria. O parlamentar afirmou que a medida representa um atropelo inaceitável às prerrogativas do Legislativo e acusou o Supremo Tribunal Federal de agir acima de todos. Segundo Isaucci, a suspensão da norma ignora a vontade popular expressa pelo Congresso após a derrubada do veto presidencial. Na nota, o senador também defendeu a aprovação de uma proposta de emenda à Constituição que limite decisões monocráticas capazes de suspender leis aprovadas pelo Parlamento. Para ele, o episódio representa uma ameaça aos princípios da separação entre os poderes e a segurança jurídica no país. Abre aspas. O Congresso é formado por 513 deputados e 81 senadores eleitos pelo povo. Quando este parlamento derrubou o veto presidencial e promulgou a lei, o povo brasileiro falou. Hoje, um único homem, não eleito, apagou essa decisão com uma canetada. Isso não é democracia representativa, é o STF governando acima de todos. Um policial penal do Rio de Janeiro foi condenado a mais de 40 anos de prisão por matar um torcedor do Fluminense depois da final do Campeonato Carioca. O crime aconteceu em 2023, em um bar próximo ao estádio do Maracanã, por desavenças políticas. O repórter Rafael Alves traz as informações.
8: A Justiça do Rio decidiu condenar o policial penal Marcelo de Lima a 40 anos e 4 meses de prisão pela morte do torcedor do Fluminense, Thiago Leonel, e pela tentativa de homicídio contra Bruno Tonini Moura. O crime aconteceu em 2023, nas proximidades do Maracanã, logo depois da final do Campeonato Carioca entre Flamengo e Fluminense. Além da condenação por homicídio triplamente qualificado e tentativa de homicídio também triplamente qualificada, o júri também determinou que Marcelo Lima perca o cargo de policial penal. A sentença foi lida pela juíza Lúcia Motegliosi na noite desta sexta-feira, após mais de 24 horas de julgamento no 4º Tribunal do Júri da capital, no centro do Rio. Durante a sessão, foram ouvidas testemunhas de acusação e defesa, além do interrogatório do acusado. Das testemunhas ouvidas apresentadas pelo Ministério Público, parte dos depoimentos aconteceu sem a presença do acusado, já que as testemunhas alegaram receio. Ainda durante o depoimento de uma das pessoas, a defesa tentou exibir trechos de depoimentos para sustentar a tese de injusta provocação e de discussões anteriores ao crime, mas a juíza proibiu novas exibições desse tipo, o que levou a defesa a alegar cerceamento da plenitude da defesa. As investigações apontaram que o crime aconteceu em um bar lotado de torcedores do Fluminense por desavenças políticas entre Marcelo e as vítimas. No início do processo investigativo, chegou a ser levantada a possibilidade de o crime ter acontecido por uma discussão, por uma disputa por duas pizzas, mas isso foi descartado. O policial penal atirou 9 vezes contra as vítimas. A defesa de Marcelo deve recorrer da decisão.
2: Pelo menos 14 pessoas e 36 companhias são investigadas, suspeitas de integrarem uma quadrilha investigada por sonegação de 132 milhões de reais que usava benefícios do Bolsa Família para lavar dinheiro. O repórter Júlio Andrade tem as informações.
9: A Operação Cortina de Fumaça mirou empresas fraudulentas que atuavam no setor de distribuição de alimentos. O grupo é suspeito de praticar um esquema de sonegação e fraudes fiscais que contava com a participação de contadores para camuflar e driblar a fiscalização. Conforme aponta o inquérito, os criminosos usavam dados de pessoas que recebiam os benefícios sociais para abrir empresas de fachada no nome delas. As investigações apontam que essas pessoas também eram beneficiadas, recebiam uma contraprestação pecuniária financeira para poder ter a participação. O caso começou a ser investigado em 2023, mas o esquema operacionalizado havia pelo menos 10 anos, de acordo com a apuração realizada pela Polícia Civil junto ao Ministério Público de Pernambuco.
2: Mais 2 casos de antivírus foram confirmados no Brasil. Infecções foram registradas no Paraná e um dos pacientes mora próximo à fronteira com a Argentina. Os detalhes com o Luiz Fernando.
10: A confirmação de 2 casos de antivírus no Paraná colocou as equipes de vigilância em prontidão. Um dos pacientes infectados é de Pérola do Oeste, município que fica próximo à fronteira com a Argentina, país de onde saiu o cruzeiro que está enfrentando um surto da doença, que já matou 3 passageiros. O secretário de Saúde do Paraná, César Neves, afirma que a doença está sob vigilância no estado e que a rede pública continua monitorando outros 11 casos suspeitos.
11: Uma doença está sob vigilância aqui no estado do Paraná. Esse ano tivemos apenas 2 casos, ano passado apenas 1 caso e nenhum óbito. Devemos tomar precauções, mas quero tranquilizar a população que não temos ainda nenhum motivo para pânico ou temos uma preocupação mais exacerbada.
10: As infecções no Paraná são da cepa silvestre, transmitida por meio de animais, que é diferente da variante transmitida de pessoa para pessoa, como nos casos confirmados pela OMS no Cruzeiro. A Secretaria de Saúde do Paraná reforça que a rede estadual está preparada para o atendimento e que o momento é de cautela.
11: Eu quero dizer que é uma doença que se adquire através de partículas de saliva, de urina e de fezes de roedores silvestres, geralmente em galpões, em sótãos, muito comum em zona rural. Então, muito cuidado com esses ambientes, tem que ser bem limpos antes. Tomar cuidado com a inalação de poeira que tem essas partículas.
10: Na fase inicial, os sintomas podem ser confundidos com uma gripe comum, apresentando febre, dor de cabeça e mal-estar. O perigo está na evolução para a fase cardiopulmonar, que causa falta de ar e tosse seca.
12: E olha, a violência contra médicos dentro de hospitais e unidades de saúde tem aumentado no Rio de Janeiro. Um levantamento do Conselho Regional de Medicina do Estado aponta que quase 1000 profissionais foram vítimas de agressões durante o trabalho desde 2018. Jade Marinho tem as informações.
13: O Conselho Regional de Medicina do Estado do Rio de Janeiro, o CREMERJ, registrou 987 casos de médicos vítimas de agressão durante o exercício profissional entre 2018 e 2025. Os dados, eles foram divulgados durante um evento sobre segurança nas unidades de saúde que aconteceu na sede da autarquia em Botafogo, na zona sul da capital fluminense. Bom, segundo esse levantamento, a agressão verbal é a que lidera as ocorrências, com 459 registros. Em seguida, aparecem os casos de assédio moral, com 208 notificações. Agressões físicas, com 89 casos, além de outros tipos de violência que somam 217 ocorrências. O balanço também aponta 14 registros classificados exclusivamente como agressão contra mulheres médicas. Os números mostram ainda que a maior parte dos casos aconteceu em unidades públicas de saúde. Foram 717 ocorrências nesses estabelecimentos contra 270 em unidades privadas. O levantamento aponta crescimento nas notificações nos últimos anos. Entre 2018 e 2021, foram registrados 397 casos. Já entre 2022 e 2025, o número subiu para 590 ocorrências. As informações foram obtidas por meio do Portal da Defesa Médica, disponível no site do CREMERJ, onde os profissionais, inclusive, podem registrar os episódios de violência sofridos durante o trabalho. O Conselho destaca, no entanto, que ainda existe subnotificação, já que muitos médicos fazem apenas boletim de ocorrência na polícia ou até deixam de denunciar por medo e insegurança.
12: O ator Matheus Solano volta aos palcos no Teatro Renascença com a peça O Figurante. A Estela conversou com ele e conta tudo pra gente.
14: Olá, Matheus Solano, que prazer te receber aqui na TMC. Me conta, você tá agora com... voltou em cartaz com O Figurante, você tá sozinho no palco. Quais são as vantagens e as desvantagens de se fazer um monólogo no teatro?
15: Olha, a vantagem de fazer um monólogo é estar sozinho em cena e, portanto, não ter como fugir de mim mesmo, né? Eu tenho aprendido muito estando sozinho em cena com esse monólogo. Agora, a desvantagem de fazer um monólogo também é estar sozinho em cena. Eu gosto muito de contracenar e aprendo outras coisas na contracena com os meus colegas.
14: Olha, eu estive lá no teatro na temporada passada e fiquei impressionada com o seu trabalho corporal. Você tem alguma relação com dança, com teatro físico?
15: Olha, eu sempre fui apaixonado pelo teatro físico, né? Por atores que usam tanto do corpo quanto da voz para contar a história do espetáculo. Então, desde as minhas aulas de expressão corporal na faculdade e depois nessa parceria tão bem sucedida com Miguel Tirrea, já é o quarto espetáculo que a gente faz juntos, a gente está sempre procurando botar o corpo como protagonista.
14: Agora, sem dar spoiler, mas como o próprio nome já diz, a peça trata da vida de um figurante, um dia na vida de um figurante. Você já passou por essa experiência? Você já foi figurante?
15: Não, eu nunca fiz figuração, nunca fui figurante, mas sempre trabalhei com muitos figurantes, muitas agências de figuração, tive muito, muito carinho, muito respeito por esses profissionais, meus colegas.
14: Ah, Matheus, convida então os nossos ouvintes e espectadores aqui para assistir a tua peça.
15: Então, quero convidar todos os ouvintes e espectadores da Transamérica TMC para virem me assistir no espetáculo O Figurante. Tenho certeza que vocês vão dar boas risadas e levar para casa também alguma reflexão sobre se você, afinal, é o figurante ou o protagonista da sua própria história. Espero vocês no Teatro Renaissance, aos sábados e domingos.
12: Em visita à sede do Smart Sampa, o pré-candidato ao governo do Paraná, Sérgio Moro, comentou a quinta fase da Operação Compliance Zero. A Luísa Mutoni acompanhou e tem mais informações.
16: Sem citar o nome do senador Ciro Nogueira, o pré-candidato ao governo do Paraná, Sérgio Moro, defendeu a investigação dos fatos e que aqueles que cometerem crimes sejam responsabilizados, seja o criminoso de rua ou o do colarinho branco. Ele afirmou que tentou apurar o escândalo do Banco Master, mas disse ter sido impedido pela base do governo Lula. Em conversa com jornalistas, ele associou as apurações do caso Master com a Operação Lava Jato, a qual conduziu como juiz federal.
17: No fundo, o escândalo do Banco Master é resultado do desmantelamento do combate à corrupção, desmantelamento da Lava Jato. As pessoas tiveram suas condenações anuladas, não porque eram inocentes, mas porque eram culpadas. Encontraram formalismos numa reviravolta política que está destruindo o país.
16: Em sua fala, Moro também fez críticas ao atual governo e disse que o país precisa de uma nova liderança que tenha o compromisso do combate à criminalidade.
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0: A despedida da passageira de um carro de aplicativo morta por um policial durante briga de trânsito no Rio de Janeiro foi marcada pela emoção de amigos e familiares. A justiça determinou a prisão temporária do policial civil que se entregou após o crime cometido na zona sudoeste da capital. A Natália Messias conta todos os detalhes pra gente.
1: Familiares se despediram da passageira morta durante uma briga de trânsito neste sábado. Tamires Rodrigues de Souza Peixoto foi enterrada no cemitério de Irajá, na zona norte do Rio. O policial civil responsável pelo tiro que atingiu a vítima, Fred Wilson Souza de Jesus, foi preso nesta sexta-feira. O caso aconteceu na última quinta-feira na Taquara, zona sudoeste do Rio. Tamires estava em um carro de aplicativo que fazia uma manobra na rua Professor Henrique Costa. Imagens de câmeras de segurança mostram o momento em que outro veículo se aproxima, o motorista começa uma discussão e atira contra o carro onde a vítima estava. Tamires foi atingida nas costas, chegou a ser socorrida para a UPA da Cidade de Deus, mas não resistiu aos ferimentos. O caso é investigado pela Delegacia de Homicídios da capital, que ouviu o motorista de aplicativo, dono do veículo onde Tamires estava, e o policial acusado do crime. Fred Wilson teve a prisão temporária decretada pela Terceira Vara Criminal do Tribunal de Justiça do Rio no momento em que prestava depoimento. Na decisão, a juíza Tula Correia de Mello destacou que o policial apresentou comportamento agressivo e se aproveitou do armamento e treinamento do Estado para cometer o crime às vésperas do Dia das Mães. Um dia depois do crime, Tamires participaria de uma comemoração de Dia das Mães na escola das duas filhas.
0: No dia seguinte, a reunião com Donald Trump, o presidente Lula voltou a dizer que não existe assunto proibido nas negociações e que ele está aberto a falar sobre qualquer tema com o governo americano. A declaração foi num pronunciamento durante um evento sobre investimentos em energia. Vamos ouvir o que o Lula disse.
2: Fui dizer ao presidente Trump, nós estamos abertos para discutir. Quer discutir Big Techs? Vamos discutir Big Techs. Quer discutir as suas plataformas? Vamos discutir. Quer discutir crime organizado? A nossa Polícia Federal está preparada para combater o crime organizado aqui e lá fora.
0: Acontece neste mês o Maio Laranja, que é uma campanha nacional de conscientização e combate ao abuso e exploração sexual de crianças e adolescentes no Brasil. O caso dos meninos vítimas de estupro coletivo em São Paulo ganhou novos detalhes com relatos de ameaças às famílias para que o crime não fosse divulgado. E a TMC convidou o advogado e membro da Comissão de Defesa dos Direitos da Criança e do Adolescente do Conselho Federal da OAB, Ariel de Castro Alves, para discutir a responsabilização e a proteção das vítimas. Vamos ouvir.
3: Esse é um caso que chocou toda a sociedade brasileira, assim como o estupro coletivo de Copacabana no início do ano. Então, nós temos aí as responsabilizações, né? No caso do adulto, os crimes que ele cometeu, que ele está sendo acusado, de estupro de vulnerável, através de um estupro coletivo. Então, as penas aí ultrapassam os 10 anos, podem chegar a 18 anos, pelo próprio estupro. Juntamente disso, a divulgação das imagens também é crime. Hoje, atualmente, as penas vão de 4 a 10 anos. Mas a corrupção de menores, por ele ter aí utilizado os adolescentes também nessa prática de crime. E os adolescentes, que são 4, que já estão na Fundação Casa, eles são processados na Vara da Infância e Juventude, chama processo de apuração do ato infracional. Esse processo, quando eles já estão internados provisoriamente, ele dura 45 dias e certamente eles receberão como punição uma internação, que é a privação de liberdade na Fundação Casa. Pela lei atualmente, ela dura até 3 anos de idade, mas pode acontecer, e a legislação já prevê isso, que ao final desses 3 anos, se demonstrando a necessidade de outras medidas socioeducativas, eles podem ir para a semi-liberdade, podem ir para uma prestação de serviço à comunidade, uma liberdade assistida, ou mesmo a internação socioeducativa pode se converter numa internação psiquiátrica, se os pareceres dos profissionais da psiquiatria demonstrarem que eles ainda possuem periculosidade. É parecido com o que aconteceu no caso do adolescente Champinha, que cometeu um crime gravíssimo aqui em São Paulo. Ele já está aí mais de 20 anos praticamente cumprindo internação, no começo como adolescente e depois uma internação psiquiátrica, porque a periculosidade dele não cessou, conforme os pareceres dos psiquiatras. E os crimes, principalmente sexuais, os abusos, as violências sexuais, geralmente são cometidas nos ambientes familiares ou nos ambientes de vizinhos, de pessoas conhecidas. Foi o caso aí dessas crianças, são meninos, um de 10, outro de 7 anos. Eles foram atraídos por vizinhos que diziam que iam soltar pipas e eles já conheciam esses vizinhos. Eles costumavam brincar ali na rua do bairro em São Miguel Paulista e esses adolescentes sempre estavam por ali. Nesse dia foram atraídos para esse estupro coletivo. Então, de fato, esse é um grande problema. Até por isso que muitos desses casos não chegam às autoridades. As estimativas de quem atua nessa área são de que 10% só dos casos eles chegam até as autoridades, até os conselhos tutelares, até a polícia, para que sejam apurados. E nós temos também uma impunidade muito grande, né? O próprio jornal Folha de São Paulo trouxe uma pesquisa importante esse ano, a partir da análise de 40 mil processos de estupros de vulnerável entre 2020 e 2026, e 9 em cada 10 desses processos não chegaram a nenhuma conclusão, não chegaram a absolvição e nem condenação. Então a impunidade nesses casos acaba sendo muito grande, e muitas vezes também os casos, como eu disse, não chegam até as autoridades, porque nos ambientes familiares as famílias se protegem, tentam manter aquele status. E o problema não está só nas famílias mais pobres, mais vulneráveis, mais que vivem nas regiões periféricas. Também ocorrem esses casos nas famílias de classes mais abastadas. E nas famílias mais pobres, os vizinhos até que fiscalizam um ao outro, porque moram mais próximos, né? Eles estão ali muito mais próximos no dia a dia. Agora, quem mora em casas, mansões, apartamentos, existe uma dificuldade muito maior ainda desses casos acabarem aparecendo. E muitas vezes as famílias querem manter um status quo, não querem que o caso seja exposto. Sim. Então existe todo esse ciclo de silêncio e que acaba sendo muito difícil romper, ainda mais crianças e adolescentes, que elas dependem muitas vezes dos seus agressores para ter um prato de comida, para sobreviver, para manter suas atividades do dia a dia. Nós vivemos uma escalada de violência contra as mulheres e contra as crianças e adolescentes. E vem de um resquício histórico de que mulheres e crianças e adolescentes são tratados como objetos e não como sujeitos de direitos, como prevê a nossa legislação e o próprio Estatuto da Criança e do Adolescente. Para romper com isso, com uma cultura de estupro, com uma tradição, com um costume totalmente inaceitável na sociedade brasileira, por exemplo, nós temos 34 mil meninas com menos de 14 anos que são casadas com adultos. Então, isso quer dizer, são casos de estupro de vulnerável e elas estão condenadas ao trabalho infantil, à violência doméstica, a não terem nenhuma autonomia, emancipação e ficarem o resto da vida dependentes desses homens. Nós temos no Brasil um estupro a cada 6 minutos, 70% das vítimas são crianças e adolescentes. São 150 estupros de vulneráveis, maioria crianças e adolescentes, todos os dias no nosso país. No ano passado tivemos 80 mil estupros em geral, 57 mil foram de crianças e adolescentes. Só esse ano aqui em São Paulo, nos primeiros 3 meses, são quase 3 mil estupros de crianças e adolescentes. Nós precisamos que as escolas retomem essa temática da educação para a sexualidade, sexualidade, nas questões de gênero, nas questões de diversidade, nós temos que educar as novas gerações para que não aceitem a misoginia, para que não cometam violências. Às vezes a gente dá palestra em escola e depois aparecem vários alunos que já passaram por aquelas situações. É para evitar a gravidez precoce, é para evitar os relacionamentos também precoces e para evitar as doenças, as infecções sexualmente transmissíveis. É para isso que nós precisamos, de fato, da educação voltada à sexualidade e de tratar das questões de gênero e de diversidade, que os homens, desde crianças, aprendam a respeitar as meninas, as mulheres, para que os adultos também, na nossa sociedade, respeitem as crianças e adolescentes e não cometam crimes, e não tenham atos de pedofilia, por exemplo, e a própria pornografia infantil na internet, que tem crescido assustadoramente, tem que ser enfrentada também. 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
0: Maio chegou e com ele um alerta que vale para todo mundo. Atenção redobrada no trânsito. Uma campanha sobre os acidentes no trânsito teve início em Minas Gerais e o repórter Júnior de Castro traz os detalhes pra gente.
4: Começou oficialmente aqui em Minas Gerais a campanha Maio Amarelo. A Polícia Militar lançou nesta segunda-feira as ações de conscientização e fiscalização no trânsito em todo o estado. Durante a abertura, a tenente-coronel Laila Brunella explicou a importância da ação.
5: Uma operação que já acontece há 12 anos, desde o ano de 2014, e ela vem como um símbolo, na verdade, uma lembrança, como o próprio coronel Leonardo disse, né, desse período de empatia, de conscientização no trânsito, e é um momento em que a gente reforça as operações, não só aqui na capital, mas em toda Minas Gerais, no sentido de conscientização, no sentido de educação. A gente sabe que, por mais que a presença da Polícia Militar ela seja essencial no processo de fiscalização, no processo legal nessa história toda, a gente depende do comportamento do cidadão. A gente depende da consciência individual para que os acidentes sejam reduzidos, para que a gente tenha uma empatia maior no trânsito e, de fato, a fluidez, o sair e chegar de casa aconteça da melhor maneira possível.
4: A campanha é um reforço sobre a importância da educação no trânsito para toda a população.
5: O batalhão de trânsito aqui na capital terá um reforço nas suas blitz, nós teremos uma intensificação, estaremos em locais mais visíveis, em corredores, justamente para dar essa visibilidade e teremos, para além das fiscalizações administrativas, esse papel de conscientização, desde a entrega de folhetos, a conversa com o condutor e, complementando, né, o trabalho operacional na ponta da linha, a gente tem um reforço na Transitolândia. Um atendimento maior às escolas, empresas, faculdades que têm nos acionado.
4: A gente lembra aqui que durante todo o mês de maio, a Polícia Militar vai intensificar as operações, ações educativas e mobilização aqui em Minas Gerais, justamente com foco na redução de acidentes e na prevenção da vida.
0: A chapa do governador paranaense Ratinho Júnior para as disputas majoritárias deve ser quase que totalmente com candidatos do PSD. Isso porque o principal nome governista confirmou que agora é pré-candidato ao Senado. Quem traz os detalhes dessa apuração exclusiva da TMC é o repórter Brian Valêncio.
6: O ex-secretário estadual das cidades, Guto Silva, do PSD, confirmou que é pré-candidato ao Senado do Paraná nas eleições de 2026. A informação foi confirmada pelo próprio gestor e também pela assessoria do ex-secretário aqui à TMC. A decisão consolida a mudança de rumo político após a definição do grupo governista em torno do nome do ex-secretário de Infraestrutura e Logística, Sandro Alex, também do PSD, para a disputa ao governo do Paraná. Com a movimentação, a composição da chapa ligada ao governador Ratinho Júnior começa a ganhar força para a sucessão estadual. Sandro Alex é o nome do grupo para o Palácio Iguaçu, enquanto o presidente da Assembleia Legislativa do Paraná, Alexandre Cury, do Republicanos, também aparece confirmado como pré-candidato ao Senado. Guto Silva chegou a ser colocado entre os nomes cotados para disputar o governo do Paraná, especialmente após ocupar cargos estratégicos na gestão de Ratinho Júnior, como a Casa Civil e, mais recentemente, a Secretaria das Cidades. Nos últimos anos, ele ampliou presença política no interior do estado, por meio de agendas com prefeitos e anúncios de investimentos em infraestrutura urbana e desenvolvimento municipal. Agora, a entrada oficial da disputa ao Senado reposiciona o ex-secretário dentro da estratégia eleitoral do grupo governista para 2026. A tendência é de que, com Guto topando disputar o Senado Federal, a jornalista Cristina Grêmio, também do PSD, deve ser o nome que vai ocupar a vice-candidatura de Sandro Alex. Cristina é vista como um nome que pode angariar votos na capital paranaense. Agora, com a decisão tomada, o primeiro ato de pré-campanha de Guto Silva ocorre na Expoingá, evento agrícola que acontece na cidade de Maringá já na próxima semana. Segundo aliados, Guto está estudando as primeiras propostas e ações que vai fazer no início dessa corrida eleitoral.
0: A investigação tenta esclarecer a participação de cada um dos envolvidos na briga que terminou com um cliente ferido dentro de um restaurante no Jardim Botânico. A polícia já intimou o cantor Ed Mota para depor e analisa novas imagens do circuito interno que mostram a sequência da confusão. Quem tem os detalhes é a Luísa Rodrigues.
7: Novas imagens obtidas pela reportagem da TMC do circuito interno do restaurante Grado, no Jardim Botânico, mostram o momento em que uma garrafa de vinho é arremessada contra um cliente durante a confusão envolvendo o cantor Ed Mota no último sábado. A vítima ficou ferida após ser atingida por estilhaços e registrou o boletim de ocorrência por lesão corporal. As imagens mostram que o autor do arremesso seria o advogado Nicolas Coppe, um dos amigos que estavam na mesa do artista. Antes disso, ele aparece discutindo e dando um soco em um cliente de uma mesa vizinha. Segundo o circuito interno, a confusão começou após uma discussão entre Ed Mota e funcionários do restaurante. Irritado, o cantor pegou uma cadeira de uma mesa vizinha e arremessou no salão antes de deixar o local com a mulher. Minutos depois, os amigos que permaneceram no restaurante continuaram discutindo com os clientes da mesa ao lado até a agressão com a garrafa acontecer. O caso é investigado pela Polícia Civil. Ed Mota foi intimado e deve prestar depoimento na próxima terça-feira. Segundo a delegada Daniela Terra, a briga começou após um desentendimento envolvendo a taxa de rolha do restaurante. Ao jornal O Globo, Ed Mota afirmou que se excedeu, mas disse que estava alcoolizado e negou ter jogado a cadeira em direção a funcionários ou clientes. A defesa da vítima afirmou que o cliente foi covardemente agredido e que o ataque resultou em 6 pontos na cabeça. Já a defesa de Nicolas Coppe declarou que ele agiu para proteger a própria integridade física e a de familiares durante a confusão.
0: A morte do ex-presidente Juscelino Kubitschek ganha um novo capítulo com a análise de um parecer sobre a ditadura militar. A Comissão de Mortos e Desaparecidos Políticos avalia que JK foi vítima de um atentado durante o regime. O repórter Adrian de Almeida traz os detalhes.
8: A Comissão de Mortos e Desaparecidos Políticos analisa um relatório que conclui que o ex-presidente Juscelino Kubitschek morreu em um atentado planejado durante a ditadura. A historiadora Maria Cecília Adão entregou o parecer aos conselheiros do grupo para provar que a colisão na Via Dutra em 1976 foi provocada por agentes do Estado. O texto de 5 mil páginas descarta a história contada pelos militares sobre uma batida acidental entre o carro de JK e o ônibus durante uma ultrapassagem. Segundo o documento, o veículo Opala saiu da pista após uma sabotagem ou interferência externa antes de atingir uma carreta que vinha na direção oposta. A análise utiliza dados de investigações feitas pelo Ministério Público Federal e pelas Comissões da Verdade de São Paulo e Minas Gerais. O Ministério Público Federal realizou um inquérito entre os anos de 2013 e 2019, que já indicava falhas graves na explicação apresentada pelas autoridades da época. A relatora afirma que a morte de JK e do motorista Geraldo Ribeiro faz parte das ações de repressão contra adversários do governo autoritário. Os integrantes da comissão devem votar o relatório no próximo encontro oficial, que ainda não possui um dia definido no calendário. O órgão federal busca identificar vítimas e garantir que o Estado brasileiro assuma a responsabilidade por crimes cometidos durante o período de exceção. Juscelino Kubitschek fundou Brasília em 1960 e teve os direitos políticos retirados logo após o início do golpe de 1964. A decisão final do colegiado servirá para retificar a certidão de óbito do ex-presidente e oficializar a causa da morte como perseguição política.
0: O Global Citizen, evento internacional que discute o clima, acontecerá pela primeira vez no Brasil. As atividades vão ser finalizadas com show de Lauryn Hill e Ludmilla, além de outras atrações na Praia de Ipanema. O Rafael Alves traz as informações pra gente.
9: O Rio de Janeiro vai ser, em junho, a primeira cidade fora de Nova York a receber uma semana de discussão voltadas a assuntos climáticos da Global Citizen. A Rio Nature and Climate Week vai acontecer entre os dias 1º e 6 de junho, sendo finalizada com shows internacionais na Praia de Ipanema, na zona sul da cidade. O prefeito do Rio, Eduardo Cavalieri, comemorou a presença do evento aqui no Rio de Janeiro.
10: Não há o que se falar em economia, discussão econômica no mundo, mas sem discutir transição energética, descarbonização, clima. Esse é um dos grandes desafios do mundo hoje, nesse século. E a Semana do Clima do Rio já nasce global, já nasce no calendário anual da cidade para os próximos 5 anos. E o que a gente está assinando hoje é isso, a parceria da Prefeitura do Rio com o Global Citizens e a Semana do Clima do Rio de Janeiro.
9: O evento busca discutir pautas voltadas para assuntos relacionados à sustentabilidade, clima e impacto social. As principais atividades vão acontecer no Pier Mauá, na região portuária, mas também estão previstas outras ativações voltadas ao meio ambiente, com diferentes públicos espalhados pelo Rio de Janeiro. O evento também vai apoiar financeiramente fundações sociais para organizarem os próprios eventos, inclusive fora da capital e nas comunidades. O encerramento acontece no dia 6 de junho, com um show gratuito na Praia de Ipanema. As atrações confirmadas são Lauryn Hill, Wycliffe Jim, que celebram os 30 anos do álbum The Score, além da brasileira Ludmilla. O prefeito Eduardo Cavalieri brincou que agora o evento está na cidade certa.
10: Parabéns por estarem escolhendo a mais incrível de todas as cidades para fazer esse evento que já é consolidado no mundo, mas vocês vão se surpreender que agora sim o Global Citizen vai ter repercussão. Porque Nova York aqui nada, aqui é Rio de Janeiro. Tá?
9: Nos últimos anos, o Rio já esteve no centro desse debate com o G20 e o BRICS.
0: Ministro da Fazenda, Dário Durigan, afirmou na última quarta-feira que o governo pode rever a chamada taxa das blusinhas. O tema é delicado para o Planalto. À época do anúncio, a medida gerou desgaste junto aos consumidores. Hoje, Lula e a base governista veem uma possível derrota da política tributária defendida desde o início do governo. Henrique Lian, diretor-geral da Proteste, Associação Brasileira de Defesa do Consumidor, repercute o cenário em entrevista à TMC. E a gente ouve agora.
11: Quero já perguntar aqui sobre, lá no início, quando a taxação ela foi criada, o discurso era justamente esse, de proteção da indústria nacional, preservação de empregos. Passou-se um tempo, já temos balanços. Qual foi o resultado concreto dessa medida?
12: Você toca num ponto essencial. Quando a isenção de compras até 50 dólares apareceu junto com o programa Remessa Conforme, em agosto de 2023, o dito varejo brasileiro, digo dito porque tem muitas empresas internacionais dentro desse varejo, diziam que isso era uma concorrência desleal, que o varejo ia fechar lojas, ia demitir funcionários e que era preciso uma proteção para esse setor brasileiro. Na verdade, tudo isso era falacioso. Porque antes do Remessa Conforme, ou seja, antes de agosto de 2023, havia um imposto simplificado de importação com uma alíquota de 60%. Mas as pequenas encomendas, essas até 50 dólares, nunca foram fiscalizadas e esse imposto nunca foi aplicado. Então, o que fez o governo federal? Trouxe um programa muito bom, que é o Remessa Conforme, que estabeleceu critérios de classificação das mercadorias, evitando a fraude ou contrabando, e assumiu que as remessas pequenas deveriam fazer parte daquilo que se chama de minimis, que é o...

0: outros itens. Caiu em 56% o nível de compras dessa modalidade, que na verdade se chama comércio eletrônico transfronteiriço ou cross-border. Os preços no varejo continuaram subindo, o nível de empregos no varejo nacional não aumentou e quem foi penalizado foi o pequeno consumidor. E se você me permite, gostaria de dizer que eu comecei minha carreira como tributarista 34 anos atrás e nunca vi uma injustiça tributária dessa maneira, né? Essa taxação do pequeno comprador contraria todos os princípios do direito tributário. Princípio da capacidade contributiva, de que quem tem mais é que paga mais. Princípio da progressividade, que é quem tem mais lucro tem uma alíquota maior. Esse é um imposto regressivo, paga quem tem menos dinheiro e ele não atende a nenhuma finalidade social, muito pelo contrário.
1: Tem dois aspectos importantes, dois entre muitos, que eu gostaria de destacar aqui da sua resposta. O senhor falou sobre comércio eletrônico fronteiriço, essa expressão, né? Eu só consegui anotar aqui isso. E isso já destaca que não se trata apenas de blusinha. A gente usa o nome taxa da blusinha, mas não é só blusinha. São várias importações, é uma taxa sobre qualquer importação com o valor de 50 dólares. Agora, o que eu queria falar era sobre o consumidor popular. Eu lembrei aqui de dois memes, vou trazer memes para a nossa conversa, que recentemente eu vi viralizando nas redes sociais uma reportagem antiga de 1996 que mostrava que uma calça jeans ela custava um real. Dava para comprar uma calça jeans com um real. E aí a gente tem, passados alguns bons anos, duas, quase três décadas, aquele meme que uma senhora também dá uma entrevista para um jornal e ela diz que não dá para comprar uma calça para uma jovem por menos de 300 reais. A gente tem uma disparidade muito grande. O consumidor mais popular, a pessoa que tem uma renda mais baixa, que queria consumir uma blusinha, uma roupinha, está certa, recorreu então, quando surgiram essas plataformas, a internet nos ajudou, recorreu ao exterior, porque não conseguia comprar aqui dentro. O varejo fala em concorrência desleal, mas então qual é a questão? O varejo também não compra lá fora?
0: Perfeito, Joana. Começando com a sua observação inicial, muito perspicaz, que não se trata só de blusinhas, e te digo que também não é uma taxa, né? É um imposto. São tributos diferentes. Taxa é quando você tem uma contraprestação objetiva, taxa do lixo. Você paga e a prefeitura faz a coleta do lixo. Isso é um imposto, é um instrumento de arrecadação para o Estado. Pois muito bem, quando o varejo diz eu preciso de proteção, porque eu estou sendo exposto a uma concorrência desleal, né? Ele usa um argumento completamente inverídico, porque proteção, equidade, igualdade tributária, que é o que se fala, só é possível entre agentes tributários da mesma natureza, empresa com empresa, pessoa com pessoa. Então, do outro lado, você tem uma pessoa física comprando no varejo um item de pequeno valor e, do outro lado, você tem uma pessoa jurídica importando toneladas no atacado com um processo tributário e alíquotas completamente diferentes, né? Então, a empresa diz, eu quero me proteger da importação que vem do exterior, comércio transfronteiriço. E é o consumidor que tem que pagar por isso? De forma nenhuma. Então, desde 2023, nós estamos apresentando essas teses, apresentamos no Congresso Nacional, apresentamos para o Ministério da Fazenda e todos os agentes sensatos tinham entendido. Ah, é claro, eu não posso pegar um pequeno comprador que nem sabe que está importando. Ele compra no site uma blusinha, uma bijuteria, um remédio, seja lá o que for, e isso cai na classificação de importação e pega esse indivíduo, pessoa física, e faz com que ele pague a conta do varejo, para que o varejo seja protegido sem nenhuma contraprestação à sociedade. Então, é um grande absurdo tributário. Mesmo que esse importador fosse uma empresa, o que não é, uma pessoa física, ela não poderia ser tributada para proteger uma empresa maior. Uma MEI não pode pagar imposto, né, equivalente a uma grande empresa para protegê-la, muito menos uma pessoa física. Contraria, inclusive, a Constituição Federal, que diz que o Estado tem obrigação de proteger o agente de mercado mais vulnerável, que é o consumidor.
1: Agora, só para nós encerrarmos aqui essa conversa, o Lula, eu ia falar governo Lula, mas há registros do presidente Lula, defendendo...

0: defendendo o imposto, defendendo essa medida. Depois disso, depois dessa defesa pública, se houver esse recuo, como o ministro da Fazenda, Dario Durigan, ponderou nesta semana que poderia existir, a mensagem que pode passar é de que essa política econômica ela foi abandonada por pressão eleitoral, porque houve arrecadação. O que, que seria mais importante nesse momento? Como é que pode ser lido esse recuo?
1: Olha, como todo governo, ele tem diferentes posições dentro de si. Mas a gente entende que há sim um consenso de que a medida é extremamente popular e, diferente do que se tem dito, ela não arrecadou mais impostos. A cobrança do imposto de importação, que é o imposto federal, foi sim maior, aumentou em 2,3 bilhões de reais. Porém, a diminuição das importações, o consumidor parou de comprar, essa diminuição foi da ordem de 56%. Então, o imposto estadual, o ICMS, diminuiu. A arrecadação do ICMS diminuiu em 2,5 bilhões. Ou seja, há um déficit de arrecadação dentro do país Brasil, somando o imposto de importação com o ICMS, de 230 milhões de reais. Ou seja, ela foi deficitária do ponto de vista fiscal também. Então, não há possibilidade de defender a medida, nem dentro do governo, nem dentro do Congresso, nem mesmo o varejo, se ele puser a mão na consciência. Os empregos não aumentaram, os preços do varejo nacional não abaixaram, eles subiram e a tributação no Brasil diminuiu. E o que ficou de tributação recaiu 70% sobre as classes C, D e E, criando um imposto regressivo, que é contrário a qualquer...
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3: 6 e 1, bom dia! Pegando o gancho ainda da matéria anterior, a indústria e varejo apontam que a tributação contribuiu na redução da concorrência entre empresas brasileiras e estrangeiras, o que na prática ajudou o setor nacional. Edmundo Lima, diretor executivo da Associação Brasileira do Varejo Têxtil, aponta a visão do mercado em entrevista para a TMC e a gente confere agora.
0: Qual é o saldo da implementação da taxa das blusinhas depois desse tempo em que ela foi tomada a medida?
4: Joana, eu acho que para a gente iniciar a nossa conversa é importante a gente deixar claro aqui que a pauta que o setor vem defendendo, que a indústria e o varejo brasileiro vem defendendo, é de igualdade de condições com as plataformas internacionais de e-commerce, né, a manutenção dos empregos, da geração de renda e riqueza aqui no país. Né, definitivamente, a gente vê um avanço bastante positivo após a implementação da taxa das blusinhas. Né, o setor de moda, o qual eu represento, ele possui hoje 2,3 milhões de empregos diretos, tanto na indústria como no varejo, né, e é responsável aí por uma geração de renda, de um faturamento de 385 bilhões de reais. A gente percebeu ao longo, após a implementação da taxa das blusinhas, um crescimento do segmento e a geração de empregos. Né? No varejo, né? No varejo e indústria como um todo, foram gerados 194 mil empregos diretos, isso é um dado do Caged, né? E desde a implementação, isso só no ano de 24. Isso desde a implementação da taxa das blusinhas foram gerados mais de 3 milhões de empregos diretos e indiretos. Então, o resultado é positivo no âmbito do emprego. Mas ele não para só aí, né? A gente também teve um resultado bastante positivo no âmbito da geração de investimentos das empresas aqui no Brasil. Esse ano de 2026, a gente tem a previsão no varejo de um investimento de 100 bilhões de reais, que corre um risco em função dessa incerteza com relação à taxa das blusinhas. Né? O governo vem falando em reverter isso e dar uma nova isenção, e isso é extremamente prejudicial. Né? Isso tem o potencial de dizimar realmente a indústria e o varejo brasileiro, que é intensivo em trabalho. Né?
0: Eu queria fazer algumas perguntas ainda, mas agora falando sobre o consumidor, depois sobre esse recuo do governo, do presidente Lula, do governo Lula. Primeiro sobre o consumidor. Houve uma resistência muito grande lá atrás, porque o consumidor, principalmente mais popular, entendia que comprar essas mercadorias não são só blusas, né? São mercadorias do exterior, né? Fazer essa importação sem o pagamento desse imposto possibilitava o acesso maior a produtos que aqui tendem a ser um pouco mais caros. A gente vê em pesquisas que as pessoas, para gastar dinheiro com roupa, falando do seu segmento, as pessoas precisam ter um fôlego maior. E esse fôlego, ele não existe agora no bolso do brasileiro. Então, como é que ficou isso? O imposto ajudou a baratear o produto aqui nos últimos anos para o brasileiro?
4: É importante na sua mensagem, né, Joana, a gente esclarecer que realmente, né, apesar de da denominação ser taxa das blusinhas, isso envolve diversos segmentos da economia, né, material de construção, brinquedos, cosméticos, né, os mais diversos segmentos são afetados por essa concorrência desleal. Efetivamente, o que a gente percebe é que o setor têxtil, o qual eu represento, ele vem contribuindo significativamente para o controle dessa inflação. A gente não teve um aumento de preços após a taxa das blusinhas, como vem sendo mencionado aí pelo mercado, né? Para que você tenha uma ideia, desde o início, né, do Plano Real, em 94 até agora, 96, nós tivemos um IPCA de 817%. Né? O vestuário, ele teve um IPCA de 439%. 39%, ou seja, ele ficou bastante abaixo deste processo, né, de inflação e de crescimento de preços aí. Então, isso mostra que essa concorrência, quando feita de maneira regular, de maneira justa, equilibrada, isso traz efeitos positivos, sim, para a economia e dá acesso à população em termos de produto. É equivocado dizer que depois da taxa das blusinhas, né, que os maiores prejudicados foram os consumidores das classes C, D e E. A gente percebe que depois da taxa, somente 12% da população deixou de comprar. Né? Os 88% seguiram comprando, aumentaram seus volumes ou mantiveram mesmo os volumes de compra. É tanto que a gente percebe um crescimento mês a mês dessa compra através das plataformas internacionais. Então, não é uma questão de proteção do mercado, de fechamento do mercado, muito pelo contrário. O que a gente está buscando é a igualdade para que, efetivamente, o varejo e a indústria brasileira possam competir de maneira justa com essas plataformas internacionais. Hoje, as plataformas conseguem oferecer um preço extremamente baixo, justamente porque elas têm um benefício de redução de carga tributária. Enquanto o varejo brasileiro e a indústria brasileira hoje arcam com uma carga tributária de 90% do custo da mercadoria, as plataformas com a taxa das blusinhas arcam com 45%, ou seja, a metade do valor tributário hoje arcado pelo varejo e pela indústria nacional. Então, nessa discussão de retroceder, né, isso ampliaria ainda mais essa defasagem. Definitivamente, a gente aposta que deveríamos estar discutindo como tornar o varejo, a indústria brasileira, mais competitiva, reduzir a carga tributária aqui no Brasil, exatamente para que a gente consiga oferecer produtos no mesmo patamar de preços que as plataformas internacionais e com a qualidade que a gente sempre ofereceu e vem oferecendo aqui para o Brasil. É importante destacar que o que vem por essas plataformas internacionais, na grande maioria dos produtos, elas não cumprem com as regras e as normas existentes de conformidade de produto e de especificação e certificação aqui no Brasil.
0: Edmundo, a gente tem pouquíssimo tempo, eu vou pedir assim, o mais rápido possível, o mais breve possível, só para fazer uma ponderação em relação a esse possível recuo do governo Lula, que abraçou essa pauta como uma defesa da indústria nacional. Se agora houver um recuo, o que isso vai fazer? Vai enfraquecer a ideia de uma política industrial de longo prazo no país?
4: Sem dúvida, é um contrassenso, né? O Ministério da Indústria e Comércio incentivando a industrialização através do NIB aqui, né? Da Nova Indústria Brasil, e o governo incentivando as indústrias que estão na fora, especialmente na China. Então, não faz sentido a gente ampliar essa diferença tributária com um potencial de destruição de empresas, de empregos, de renda aqui no Brasil, E é importante a gente considerar que para ter consumo é importante ter renda, e a renda vem através do trabalho. Na medida em que as empresas comecem a sofrer, desinvestir e até fechar as portas aqui no Brasil, quem mais vai sofrer é a população brasileira, é o emprego brasileiro, que definitivamente deixa de existir aqui no país.
3: 6h09 pelo horário de Brasília. Muito bom dia a você que sintoniza a TMC. Fica ligado agora porque tem o Corre TMC. Amarre os cadarços, coloque um bom fone de ouvido e confira tudo sobre corrida de rua e bem-estar com ela, Mirelle Moschella, e com o André Galvão. No bate-papo de hoje, eles conversam com a Natália Andrones, maratonista e atleta paralímpica. Vamos conferir.
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6: Olá, olá, sejam muito bem-vindos ao Corre TMC. Quem cedo madruga já correu 2 quilômetros, eu sou Mirelle Moschella. Muito bom que você tá aqui comigo, com a gente, tá? Porque eu não estou sozinha nessa, como sempre. Ele, o meu parceiro, o meu corredor malvado favorito, André Galvão, já está aqui na área. Você tá bem, Galvão?
7: Tudo bem, Mimi.
6: Eita, vambora pra mais um Corre TMC.
7: Sempre no corre, vamos pra cima, né, convidando você também a participar conosco, mandar sua mensagem pra gente e assistir no YouTube. Tô sabendo que os vídeos do Corre TMC estão bombando.
6: Estão
7: bombando aí YouTube, Instagram, tá
6: no
7: todo
6: Reels.
7: Mundo nos Reels, tá todo mundo curtindo, tá todo mundo compartilhando. É isso aí, é o programa de corrida, é aqui que você ouve, é aqui que você fala com a gente também, bate o papo conosco, conta como você corre, quando você corre, onde você corre, nós queremos saber. Mande sua... pode mandar até vídeo, né, Mimi, correndo.
6: Pode mandar vídeo correndo, pode mandar o WhatsApp. Qual que é o telefone mesmo daqui?
7: 3025...
6: Eu sempre esqueço.
7: 1001, DDD 11, 3025, 1001. Você manda sua mensagem de áudio pra gente e através do vídeo também nas nossas redes sociais, arroba TMC Esporte. É o nosso canal no YouTube, arroba TMC Esporte, para você acompanhar sempre o Corre TMC.
6: É isso, gente. Vem com a gente porque o programa hoje tá bom demais, como sempre. Mas eu preciso perguntar para você que tá me ouvindo. Você já correu? Você vai correr? Correu agora, cedinho, né? Tá indo pro seu longão? Ou vai deixar pro final da tarde? Ou também tá descansando hoje, no final de semana? Tá tudo certo, tá? Mas manda pra gente o WhatsApp. Eu quero saber como é que você está no corre. Inclusive, eu quero saber quem é você no corre pra minha convidada maravilhosa, gente. Olha só, a Nath, já vou falar que é a Natália Andrones, maravilhosa, tá aqui com a gente. Uma menina que nasceu com limitações motoras, mas virou, gente, atleta paralímpica. Começou a correr há pouquíssimo tempo, já correu 25 quilômetros e ainda está estudando nutrição para entender o próprio corpo. Sabe quando assim Deus te dá um limão e ela faz uma limonada, mas assim uma limonada muito gourmet? É isso que ela fez, gente. É um tapa na cara de quem acha que, né, que não tem disposição para correr. Então seja muito bem-vinda, Nath. Muito feliz que você está aqui. Bem-vinda.
8: Obrigada pelo convite, Mi. Obrigada, Galvão. Obrigada pela oportunidade de estar aqui com vocês. É uma honra poder contar um pouco da minha história na corrida e do quão a corrida fez parte de uma transformação, assim, de dentro para fora, na minha vida, de coração mesmo, assim.
6: Não, eu imagino, estávamos aqui já conversando, né, com a Nath, antes do programa, né, Galvão?
7: Sim.
6: E ela disse, olha, não, eu tenho que correr todos os dias, porque se eu não correr todos os dias...
7: Ela precisa de endorfina.
6: Isso! Ô, Nath, então quem é você no corre?
8: Olha, eu sou a pessoa que quando começou a correr... Não sabia nem o que era pace.
7: Pô, toca aqui porque eu me identifico, tá? Eu me identifico com você.
8: Eu lembro de uma conversa com uma galera da assessoria que eu participava lá do Rio de Janeiro. Que, pace de 6, pace de 4. Gente, peraí. É, quilômetros, né? Que você coloca lá na esteira. Você coloca 6 na esteira, isso é bom? Tipo...
6: E você tava tentando entender, assimilar, né? Não,
8: exato,
6: mas como é que,
8: então,
6: é que funciona isso?
8: Assim, hoje em dia, saber o que é e gostar de performar, pra mim, é um negócio que eu falo, gente, quanto tempo eu dormi pra que essa mudança acontecesse tão rápido, assim? Porque se a gente for parar pra pensar, de 2021, 2022 até hoje, é pouco tempo, né?
6: Claro.
8: De uma vida toda de mais de 20 anos, então, assim... É muito doido pensar em tudo isso e ver o quanto que as coisas vão mudando e vão melhorando e a gente vai evoluindo. E vamos nos descobrindo na corrida e vendo o que, que vai fazendo sentido. E porque a vida é isso, né? A vida é o agora. Então, eu sou essa no corre que vai sempre fazendo o que mais me faz feliz e o que me dá mais endorfina, porque é realmente isso. Eu preciso treinar todo dia, gente. Seja corrida ou musculação, assim. Eu amo pegar peso e eu amo correr.
6: Ô, Nath, você me falou agora, né, sobre descoberta, sobre renascimento, sobre, né, você viver o hoje. E isso, claro, que me faz te perguntar, né, da sua trajetória, sua vinda ao mundo, porque foi de uma maneira muito difícil, muito sensível para sua família, para todo mundo. Então, queria brevemente que você contasse para a gente a sua história, porque hoje ela é de muita, né, de muita glória, de muita história, de muita vitória, e você é uma grande inspiração. Então, eu queria que você contasse um pouquinho para a gente o que aconteceu, porque hoje você tem uma condição neurológica chamada hidrocefalia. Então, eu queria que você explicasse um pouquinho para os nossos ouvintes.
8: Indo para o litoral norte de São Paulo, São Sebastião, na época, minha mãe estava grávida de mim. Ela tinha só minha irmã, de 3 anos, e o meu pai estava dirigindo. E então, eles estavam indo para o litoral e sofreram um acidente. Tava muita neblina, e o carro foi fazer o retorno, vindo de São Paulo para São Paulo, foi fazer o retorno para São Sebastião, bateu na metade do nosso carro para trás. Minha irmã faleceu na hora, tendo traumatismo craniano. E eu tive hidrocefalia e paralisia cerebral, que é uma descoberta nova. É uma descoberta que eu descobri indo para o Paralímpico. Eu não sabia o que era ser uma pessoa com paralisia cerebral. Eu não sabia o que era isso. Então, para mim, sempre foi... Ah, eu tenho uma deficiência motora do lado esquerdo e tenho hidrocefalia. Tenho um catéter...
6: Tá.
8: Pra drenar o coágulo, e é isso. Então, a gente sofreu esse acidente com 5 meses de gestação, eu nasci 3 meses depois, indo direto para a UTI, colocar um catéter com 3 dias de vida. E então, foi isso, desde muito cedo no esporte. Eu fiz natação dos 6 meses aos 7 anos, depois eu parei, porque a minha vida sempre foi muito movida a não deixar a deficiência...
6: Sim, te limitar, né?
8: Me limitar e piorar, assim, né? A gente sempre tentou fazer de tudo para que a deficiência não piorasse nesse sentido de limitação mesmo. Até que hoje as pessoas olham e falam... Você tem uma deficiência? Como assim? Tipo, não parece.
7: É exatamente isso. Eu acho que esse é o impacto, né? Quando a gente conhece a Natália, a gente percebe que parece uma pessoa sem qualquer deficiência.
6: Normal, imagina. Olha, eu tava descendo as escadas, falei, ai, Nath, não tem elevador aqui, vamos aqui pelas escadas. Aí eu falei, eu vou devagarzinho. Minha filha, ela desceu correndo com tudo. É. Eu falei, que é isso?
7: Não,
6: falei,
7: pra assim, ela
6: limitação
7: não serve.
6: Zero, de desafio nenhum.
7: Esse negócio, Nath, de devagarzinho pra ela não serve.
8: Ah, eu sou daquelas que pego o metrô de mala, de rodinha pra ir viajar e, meu, desço... escada mesmo com a mala, sabe?
7: Sei.
8: De 10 quilos.
7: Sei.
8: Porque eu sou uma pessoa que eu prezo muito pela independência. E desde cedo foi assim. Minha mãe fala que com 2 anos eu tava na escola e sujei a minha blusa e falei pra professora que eu queria trocar. Ela falou, peraí que a gente já vai. Eu falei, o quê? Eu fui lá e troquei. Tipo, sabe? Eu sou daquelas que eu odeio esperar que façam por mim o que eu posso fazer, o que, enfim, eu sei que eu vou conseguir, mesmo porque eu acho que a vida é isso, né? É a gente sempre mostrar para nós mesmos que nós podemos e nós conseguimos. Então, eu acho que isso desde cedo foi meu, sabe? Não que não tivesse esse incentivo em casa, eu sempre tive muito esse incentivo de independência, mas sempre foi um negócio meu que minha mãe falava, meu Deus do céu, tipo, a menina não para, sabe? Tipo, até que eu fiz natação até os 7 anos, né? E eu parei porque era fono, era natação, era muita coisa para uma criança que não conseguia tempo para ser criança, sabe? Então, eu sentia falta de poder brincar, de ter horário livre. Falei, mãe, quero parar. E aí, nesse meio tempo, eu fiz capoeira, fiz judô, fiz balé, ginástica rítmica.
6: Porque você é muito jovem. Então, tudo isso era o quê? Na adolescência ou era assim mais...
7: Desde criança.
6: Tipo assim,
8: desde os...
6: Na infância.
8: 7 anos que eu parei a natação, que eu já emendei no balé, ginástica rítmica, judô, capoeira, na adolescência.
6: Fazia tudo.
8: Então, assim...
6: E aí, aos pouquinhos, sua mãe colocava você para fazer essas atividades, porque ela falou, não, minha filha, ela vai ser muito ativa. E é isso que aconteceu, né?
7: Sim. Isso, e só para até explicar, né, para as pessoas que estão nos assistindo, estão nos ouvindo, né, no Corre TMC, esse tanto de atividades que você fez ao longo da sua infância, da sua adolescência, isso diminuiu mesmo os efeitos das suas limitações?
8: Sim, com certeza. Eu percebo muito isso a partir do momento que eu realmente criei a consciência do quão importante é o esporte. Em 2021, eu estava meio parada e falei, gente, sabe quando você se olha no espelho e você não se reconhece? Era eu. E era por conta de peso também, mas assim, porque às vezes o peso fala mais alto para a mudança interna poder vir também, né? Então, a partir do momento que eu comecei a treinar em 2021 com constância, depois de um tempo de indas e vindas, porque eu fiz musculação um tempo, mas eu ficava naquela de... Não amo a musculação ainda, porque, gente, hoje em dia...
6: Mas olha, quem é que ama musculação? Você ama musculação,
7: não,
6: Galvão?
7: Não, eu nem faço.
6: Eu nem faço.
7: Musculação não é comigo, gente.
6: É difícil,
7: não é
6: assim,
7: comigo.
6: Amar a musculação, né? Eu acho que depois você tem que falar, olha, sou obrigada a fazer musculação... Por conta disso, disso, né? Enfim.
8: Hoje eu aprendi a amar pegar peso. Então, hoje eu realmente gosto. Mas, assim, entre 2015, 2014 e 2019, que foram muitas indas e vindas para musculação, realmente eu não gostava e eu não tinha consciência da importância da musculação na vida das pessoas. Assim, não só na vida das pessoas com deficiência, que realmente acaba sendo um pouquinho mais importante, mas na vida geral, assim, para envelhecer bem, sabe? Então, a musculação é muito importante e eu peguei muito gosto real. E nesse processo de aprender a amar a musculação que eu comecei a correr, na verdade... No começo, eu não fazia nem musculação, né? Eu fazia aqueles treinos em casa.
6: Sei. Mas, assim, acompanhando, sei lá, no YouTube, alguma coisa
8: então,
6: assim?
8: Então, eu fazia numa academia online.
6: Tá.
8: E aí, quando eu comecei
6: Olha, rapidinho, Nath, pra quem tá acompanhando a gente no YouTube. É. Olha aí, ó. Estamos vendo imagens da Nath correndo. Correndo. Olha essa imagem. Ela tá voando. Olha aí essa imagem. Aí. Linda demais. Oh, Ricardo!
7: Já foi nosso convidado
6: já
7: aqui.
6: Foi nosso,
7: né?
6: Nossa! Ricardo Mendonça.
8: Nosso medalhista paralímpico maravilhoso.
6: Ele
8: nossa,
6: é incrível.
8: Admiração absurda por ele.
6: Muito bom. Ah, também veio aqui já.
7: É, né, galera?
8: Essa daqui é minha fada madrinha.
6: É, a Flavinha, a Vinha, né?
8: É.
6: O Corro Pra Descansar, o arroba dela.
8: É. Ela é minha fada madrinha no, na corrida, assim, né?
6: Por quê?
8: No dia que eu corri 25 quilômetros pra comemorar meus 25 anos, eu tinha pedido indicação para ela de filmmaker, porque eu falei, tudo bem, eu já vou correr num treino, mas eu quero pelo menos que alguém filme isso, porque são 25 quilômetros, e para comemorar meu aniversário, é o mínimo. Então, eu não tinha ideia de filmmaker, e aí eu comecei a mandar direct para um monte de influenciadores de São Paulo, perguntando se conhecia e não sei o que, ela me indicou o Tata e o Gero da Vibe Movie. E aí eu entrei em contato com eles e não sei o que, fechamos. No dia a gente foi correr e ela estava na USP.
6: E aí ela apareceu no seu treino.
8: E aí ela apareceu no meu treino porque eu acabei caindo no quilômetro 10.
6: Ixi, já tem história para contar pra gente então, meu Deus do céu.
8: Eu tropecei na tartaruga, nessas tartarugas de rua, né?
6: Sim, tem que prestar atenção mesmo.
8: Foi uma queda bem dolorida daquela de não conseguir... dobrar a perna dias depois, sabe?
6: Mas na hora tava quente, foi?
8: No dia, nossa, lá, tava nem... quente, juro, nem passou pela minha cabeça parar.
7: Não,
8: aí,
7: eu imagino.
8: Os meninos que
6: falaram... futebol também, né? Você se machuca, mas depois você
8: os meninos embora. Que falaram, meu, vamos atrás da Vinha e não sei o que, ela tá aí pra incentivar, pra ela não parar e não sei o que. Eu, gente, nem passou pela minha cabeça de parar, tá? Mas assim, obrigada pelo incentivo, porque
7: às vezes
8: aí...
7: tem um, sabe, tem um, tá sangue, um sangue enorme,
6: é
7: assim,
6: assim né?
7: É um edema gigante na perna e não quer nem saber, né?
8: Total, não, tava sangrando super e só depois, tomando café da manhã, que o corpo já tinha esfriado, que eu comecei a sentir onde
7: ai,
8: realmente dói. Tava dolorido.
7: Aí... É nessa hora mesmo, que dói pra caramba.
6: Ô, Nath, mas peraí, pra gente tentar entender. Primeiro você fez vários tipos de esportes, várias atividades físicas, mas aí a corrida entrou na sua vida e conquistou seu coração.
7: Foi o bichinho
6: da
7: corrida.
6: Foi isso?
8: Sim. Eu comecei a correr por conta de uma amiga minha que eu conheci nesse treino online, que, né, de treinar em casa e tudo mais, mas mesmo assim a gente faz amizade, mesmo online. E aí ela comecei a acompanhar ela no Instagram e ela postava muito sobre planilha de corrida. Eu falava, gente, não é possível alguém amar tanto correr e fazer tanta planilha e correr na esteira e tudo mais. Eu ia para a academia fazer bike no máximo, porque eu tinha muita preguiça de esteira. Eu falei, bom, tá bom, vai, eu vou começar a fazer uns treinos na esteira. Eu simplesmente corria o quanto eu conseguia e caminhava o quanto eu queria, sabe? Eu ia nessa.
6: Adorei o quanto eu conseguia e caminhava o quanto eu queria.
7: Perfeito.
8: É, exatamente. Aí as pessoas falam, como que eu começo a correr? Eu falo, gente, primeiramente, eu indicaria uma assessoria, mas eu comecei correndo o quanto
6: jeito.
8: Que eu... quero e, né, o quanto eu consigo
7: eu
8: correr
7: assim
8: e tudo
7: hoje.
8: Mais. E aí eu lembro que logo depois eu entrei para essa assessoria, que essa minha amiga é até hoje, e os treinos foram evoluindo muito sem eu perceber, porque eu só treinava na esteira. Eu não tinha noção que a galera na USP se reunia de sábado para correr, sabe? Que tinha
7: que é um universo,
8: ponto de hidratação na USP.
7: É um universo absolutamente estruturado que tem
8: exatamente.
7: Em todos os lugares hoje em dia. É. Né?
8: Não, eu não tinha essa noção nenhuma. Eu fui um dia porque eu vi um influenciador postando que ele ia estar em São Paulo e quem quisesse ir para a USP. E aí nesse dia eu lembro que estava muito quente. Era aqueles dias que estava mais de 30 graus, 6 horas da manhã. E aí eu falei, gente, eu tenho 16 quilômetros para fazer. Eu não vou conseguir fazer isso na esteira mais tarde. É. Aí eu falei, não, eu vou para a USP. E a USP, assim, foi a minha virada de chave. Nesse mesmo dia eu já conheci uma amiga que é minha amiga até hoje, que eu falo, meu, você é o meu porto seguro, assim, na corrida.
6: Qual é o nome da amiga?
8: Bruna.
6: Bruna, maravilhosa.
8: Não, ela, de verdade, eu olho e falo, amiga... Eu amo os nossos treinos juntas, porque eu sei que vai dar certo, que eu vou terminar porque você tá do meu lado,
6: encaixa,
8: assim, porque...
6: Encaixa, né? Quando a gente fala que o treino encaixa,
8: porque
6: né?
8: A corrida é muito mental, né? E às vezes a gente olha assim e fala, não vai dar certo. E você olha pra pessoa e fala, não, ela tá, então vai dar certo, sabe? E aí, um ano depois que eu entrei pra assessoria, meu treinador... Nesse meio tempo, ele me colocou um treino de 18 quilômetros, porque ele achou que eu estava inscrita na meia maratona do Rio.
7: E você não estava.
8: Eu não estava. Eu falei, mas eu não tô inscrita na Maratona do Rio. Ele falou, você tá? Eu falei, não tô. Ele falou, você tá. E a gente estava no meio de um call com a galera toda da assessoria, porque esse treino era meio que uma prova da assessoria, sabe? Um desafio interno da assessoria. Então, ele estava explicando tudo. Eu falei, meu, eu não vou discutir no meio de todo mundo, né? Falar que eu não estava inscrita. E depois ele me manda mensagem. Meu, verdade, você não estava inscrita na meia do Rio. Se você quiser, você pode fazer só 10, não sei o quê. Eu falei, agora que você já colocou na minha cabeça que eu tenho 18...
7: Ele
6: eu
7: jogou.
6: Vou fazer.
8: Eu vou fazer.
7: Essa é aquela velha história. Ele jogou verde pra colher o maduro.
8: Exato.
7: Né? Tava na cabeça dele já que a Nath ia fazer essa minha maratona.
8: Exatamente. Aí eu fiz 16 quilômetros muito bem. Nos dois últimos eu realmente quebrei. Tipo, aquele corre, caminha, que a gente fala, meu Deus do céu, vou entregar os 18 quilômetros por honra, sabe? Aí, enfim, no fim não tinha mais inscrição pro Rio, porque Rio sempre
6: bomba, né?
8: Acaba rápido. Aí eu fiquei com aquele negócio na cabeça, eu já fiz 18 quilômetros, é só mais 3 quilômetros. Aí eu me inscrevi na SP City.
6: Ah,
8: na verdade, eu mandei mensagem para uma amiga da minha mãe, que ela é triatleta, e sempre foi a pessoa que eu mais acompanhei, assim, que eu via e falava, meu Deus do céu, um dia quero ser, mas nunca serei.
6: Não fale isso. Não jogue isso para o universo.
8: Eu não imaginava que eu começaria a correr.
6: Vai.
8: E aí eu mandei e falei, Carol, você tá inscrita na SP City? Ela falou, não. Eu falei, se inscreve. Eu preciso de você lá. E aí ela falou, ainda tem inscrição? Eu falei, tem. Ela falou, então eu vou me inscrever. E aí, ela foi a última pessoa que eu falei antes de largar, porque ela já tinha largado antes de mim, né? Elite, tipo, ela já era muito braba na corrida. E aí, ela me esperou na linha de chegada, ai, que foi assim...
7: Que legal.
8: Foi a linha de chegada que transformou realmente, sabe? A SP City foi o divisor de águas na minha vida. Eu senti algo que eu nunca havia sentido em nenhuma outra área da minha vida, em nenhum outro momento. Enfim, foi um negócio de você pode, você consegue comigo mesma, sabe? Porque a minha família não me apoiava muito nesse quesito. Sempre tiveram
6: mas com receio, com medo de você se machucar? Mais o lado mais super protetor dos pais?
8: Então, o lado super protetor sempre rolou, né? Pra eu tirar minha habilitação, foi da mesma forma. Minha mãe falava, não tira, você não vai conseguir, não sei o quê. Então, eu sempre fui muito de dar as caras pra mostrar que eu realmente consigo. E não é nem pra mostrar pra ela, é pra mostrar pra mim mesma, sabe? Que se eu quero, eu posso e eu consigo. Então, meu primeiro emprego com 16 anos em agência de publicidade também foi assim... Eu falei, mãe, quero começar a trabalhar. Ela, como assim? Você só vai arrumar emprego em shopping e tal. E não, fui lá, consegui em uma baita agência, com 16 anos, como recepcionista, que foi, assim, onde me abriu a porta para publicidade, onde eu fiquei 8 anos em publicidade, né? Antes de a corrida tomar conta da minha vida e eu ir para o Paralímpico.
7: Esse é o ponto. Esse é o ponto. Nós estamos falando de alguém. Nós estamos falando de alguém que aí se sentiu consagrada no momento que atravessou a linha de chegada na primeira meia maratona. Mas não é que é uma pessoa que está descobrindo agora o esporte, né? É uma atleta paralímpica.
6: Pô, e como é que te descobriram? É total. É bom a gente ressaltar isso. E antes de mais nada, você pode tudo, Nath. Pensa que você pode tudo, tá? Antes, assim, não há limites pra você. A gente já percebeu isso. Agora...
7: Você viu uma foto quando aparece o como você destacou, Mimi, os pés dela?
6: Não. Gente, voando.
7: Voando.
6: Olha aí. Quem tá no YouTube acompanhando a gente.
7: É mais um.
6: E corpaço, querida.
7: Corre mais rápido do que eu corro de bicicleta.
6: Ô, Nath, então conta pra gente o que aconteceu no dia do seu aniversário de 25 anos.
8: Então, e aí eu fui correr esses 25 quilômetros sem expectativa nenhuma. Eu queria, através dos vídeos que o filmmaker gravasse, contar um pouco da minha história, assim, mas em vídeo de Instagram, que eu ia bolar algo, ainda não tinha nem em mente o que eu faria com os vídeos. Mas, no fim, a Vinha apareceu lá para me dar essa força depois de ter caído e tudo mais. E aí, pela primeira vez, eu me senti à vontade de contar a minha história. É muito doido, porque eu sempre tive muita vergonha, assim, muito receio. As pessoas usam a nossa fragilidade para, né?
6: A nossa vulnerabilidade, né?
8: Para nos fazer mal. Então, eu nunca fui uma pessoa que contei minha história abertamente, como tem sido desde 2024. Quem me conhece desde 2024 não imagina o quão fechada eu era sobre isso e o quão difícil era para mim lidar com tudo isso, sabe? Porque eu sempre pensei que eu era uma pessoa com uma deficiência para ser normal, mas uma pessoa com que a deficiência não fosse tão grande para ser uma pessoa com deficiência, sabe? Eu nunca soube onde eu me encaixaria. Então, eu sempre fiquei nessa. E, para Vinha, eu me senti muito à vontade de contar minha história. Eu admiro ela, acompanhava ela há algum tempo já. Foi por conta dela, inclusive, que eu acabei me inscrevendo na SPCIT, que ela fez um vídeo falando sobre a prova e tudo mais. Me botou um medo? Me botou um medo. Eu mandei pra ela. Eu falei, medo desses seus vídeos depois, contando da 23 de maio, do túnel do Ayrton Senna, que são trechos muito fortes, assim. E que dão medo. E que você, ouvindo as pessoas falarem de fora, parece que, meu Deus, não vou dar conta.
7: Mas deu!
6: E aí... Deu! Você correu, então, no dia do seu aniversário de 25 anos... Você correu 25 quilômetros.
8: E aí eu consegui me abrir e contar minha história para ela, contar da perda da minha irmã e o quão difícil foi esse processo todo de aceitação mesmo e da minha família entender que eu realmente eu posso, eu consigo, porque isso hoje em dia a minha família me apoia muito. Mas foi um processo de mostrar que, não, eu não tô fazendo loucuras, eu realmente sei onde eu estou me metendo, né? Nunca fiz meia maratona, assim, da minha cabeça, não, sempre foi meu treinador que falou, você consegue, tipo, que já tinha programado antes de eu programar, né?
7: Então... E a sua mãe deve estar super orgulhosa.
8: E hoje em dia ela se orgulha super e vai participar da primeira corrida comigo.
7: Qual que é o nome dela? Conta.
8: Simone.
7: Ah, dona Simone, vai correr agora, hein, com a Nath, hein?
6: Ai,
7: já
6: Simone.
7: Tá marcado? Quando é que vai ser?
8: Vai ser na Plié.
7: Ah,
8: dia
7: mostra
8: 10
7: aí.
8: De maio,
7: que
8: dia
7: legal.
8: Das mães. Eu falei pra minha mãe, mãe, vamos fazer esse dia das mães diferente? Vamos correr.
7: O que os pais não fazem pelos filhos,
6: né? Gente, então muito boa sorte pra você, pra Simone. São quantos quilômetros?
8: Ela vai fazer 4 e eu vou fazer 7.
7: Que legal!
8: Eu volto pra buscar ela.
7: Claro! Não.
8: Pra gente.
7: Você tem que ficar do lado dela. Tem que ficar o tempo todo do lado da mãe.
6: Corre os 4 com ela e depois...
8: Ela achou que eu fosse correr com ela e eu falei, mãe, eu quero performar, mãe.
6: Ela quer o RP.
7: Mas não é a primeira vez que ela vai correr com você? Pô, Nath, é a primeira vez. Na segunda você performa,
6: a Nath, ela é muito competitiva.
8: Eu tenho um sangue no olho, assim, de competição mesmo. Eu amo, eu gosto muito.
6: Mas você quer bater um seu recorde pessoal nos 7 quilômetros ou não?
8: Eu quero. Quero bater RP e pegar pódio. Então, eu quero fazer pra pace de 5.
6: Uau!
8: 4,55? Será que eu consigo?
6: Meu Deus, você corre muito! Eu não chego a 4,55.
7: Eu não chego a 4,55, menino.
6: Nath,
7: eu não chego a 4,55.
6: Que demais.
8: Mas
7: quando
8: aí...
7: eu faço abaixo dos 6, eu fico tão feliz.
8: Te entendo, todo mundo já teve essa fase. E é real, as conquistas, assim, a gente vai vendo A primeira vez que eu fiz um quilômetro para pace de 4:30 e poucos, eu falei, gente, que isso? Tipo, foi num treino, tiro de 1000, foi, mas olha onde eu posso chegar,
7: sim,
8: sabe? Porque
7: perfeito, é
8: se isso foi um tiro de 1000, pode acontecer outros. E, enfim, então, voltando um pouquinho para, né, concluir como que eu entrei para o Paralímpico, porque esse dia da USP foi muito especial para mim. Aconteceu aquele negócio de não lembrar um pouco da corrida, porque, de tanta endorfina, sabe?
6: Sim.
8: Quando
6: fica
8: você
6: meio
8: fica
6: assim,
8: meio aéreo.
6: Né? Uhum.
8: Meu, foi bizarro, assim, o meu sentimento naquele dia. E aí, eu cheguei em casa, depois de ter contado a minha história pra Vinha, vi que a gente tinha esse material e mandei pra ela. Eu posso postar? Ela falou, pode, lógico, vamos fazer collab e tal. Porque quando eu cheguei em casa e vi que ela tava me seguindo, eu falei, gente, é uma chance, né? Acho que tem uma chance, né? E aí o vídeo chegou no meu ex-treinador agora, né? Que eu saí do Paralímpico. E aí ele me convidou para conhecer o CT lá na Imigrantes.
6: É lindo, né?
8: É lindo, é gigante, é uma energia absurda e, enfim, é muito... Eu me sinto, assim, eu não sei o que falar em relação ao agradecimento de ter essa oportunidade, sabe? Dessa oportunidade de ter conhecido o CT. Eu sou muito grata por isso. Eu acho que a minha história foi escrita um pouco diferente de todos os outros atletas paralímpicos por conta da corrida de rua. Então, assim, eu tô voltando para a corrida de rua porque é o meu lugar, é onde eu sinto muita falta e é onde eu sei que eu vou me desafiar cada vez mais e que eu tenho o sonho de correr maratona. Então, assim, um dia...
6: Isso é legal.
8: Um dia, conversando com meu ex-treinador, eu falei, sabe o quão complicado é, mas eu vou te dizer. Meu sonho daqui 4 anos, 3 anos e pouco, não é estar na Paralimpíadas. Meu sonho é estar fazendo a maratona de Atenas, sabe? E, assim, eu sou muito grata pela oportunidade de ter vivido alto rendimento. Fui 2 vezes vice-campeã brasileira.
6: Pois é, fala pra gente, inclusive, trouxe a medalha aqui. Mostra a medalha aqui, ó, pra quem tá acompanhando a gente lá no YouTube. Olha,
7: Campeonato brasileiro.
6: Vice-campeã.
8: Pódio. 2 vezes dos 200 metros.
7: Qual que era a sua classe?
8: T35.
7: T35.
8: E uma vez vice-campeã no 100 e bronze no 100.
6: Nossa.
8: E aí, eu sempre entendi, assim, que eu era meio que um peixinho fora da água ali no CT, sabe? Sempre me senti assim, porque as pessoas fazem de tudo ali dentro, sabe? Pra performar ali, pra dar o melhor ali. Mas quando saem dali, o esporte fica só ali.
6: Segundo plano.
8: Exato. E pra mim, não. Pra mim, o esporte fora dali é muito mais, é a corrida de rua. Então, assim, eu sinto muita gratidão por ter vivido isso. Tinha que ter feito parte da minha história, porque quando você se torna atleta profissional, diferente de qualquer outra profissão, e com lugar de fala, porque eu já tive outra profissão por 8 anos, o atletismo, assim, ser atleta, muda a sua cabeça, muda o seu comportamento, muda os seus princípios, sabe? É até difícil encontrar as palavras certas para falar o quão que muda você ser atleta profissional. Porque ser atleta é ter aquilo 24 horas do seu dia, né? É viver, respirar aquilo, porque se você se hidrata, é trabalho. Se você se alimenta, é trabalho. Descansa, é trabalho. Recover, né? O sono, alimentação, tudo. Treino.
6: Não é fácil. É treino todo dia. Treinava todo dia?
8: Treino todo dia. Lógico que nós, com paralisia cerebral, a gente tem uma fadiga muscular maior. Então, a gente tinha alguns day-offs, mas, assim, o treino é super intenso.
6: Eu imagino.
8: E a rotina em si, sabe? É você sair de férias e não poder sair de férias,
7: é
8: sabe?
7: Isso. Atleta faz sacrifício. É.
8: Exatamente. Então, eu fui para a Grécia realizar o maior sonho da minha vida, disparado. A Grécia sempre foi o meu objetivo de vida.
7: Porque você é neta de gregos.
8: Sou neta de grego.
7: Natália Andrones.
6: Andrones.
8: Eu tenho...
6: Você mostrou uma tatuagem, é isso? Cadê?
8: Não, é que não...
6: Ah, por causa da camisa. É. Pra gente
8: tá
6: ver.
8: Pontuado, mas depois eu mostro.
6: Tá.
8: É, eu tenho escrito pai em grego, que é patera. É, então, assim, eu sou...
7: Que é o berço do esporte. A
8: completamente
7: é
8: louca
7: esporte.
8: Pela
6: completamente,
8: Grécia.
6: Onde tudo começou.
7: Onde tudo começou. Aquilo lá é
8: tem
7: espetacular.
8: Tem esse ponto. É, tem o Olímpico e tem... A maratona, que é a maratona oficial, autêntica.
7: É, começou lá?
8: Começou lá. Então, o meu sonho era esse. O meu sonho é fazer a maratona de Atenas, sabe?
7: Vai fazer, se Deus quiser.
8: E voltar, né, nesse processo de voltar para a corrida de rua, voltar a lidar com um mental forte, porque o atletismo ele me deu muita vivência, muita. Muito aprendizado que eu não teria na rua. Mas uma coisa que a rua me deu muito mais do que o atletismo foi o mental forte. Porque você não precisa ter um mental forte para correr 100, 200
7: Exato,
8: metros,
7: é
8: né?
7: Isso, você corria só tiros, né? Era alta velocidade ali, mas acabava rápido, né?
8: Então, assim, a distância, ela te traz um mental que, para mim, foi um dos maiores presentes que a corrida poderia me dar. É realmente esse negócio de ver que você tem um objetivo ali. E ontem, por exemplo, eu fiz um treino na esteira de 7 quilômetros. E depois de anos de não fazendo treinos de corrida de rua, né? Então, eu voltei para a esteira e falei, meu Deus, eu não consigo correr 7 quilômetros sem parar hoje em dia na esteira. E uma amiga estava na academia comigo, eu falei, você não pode sair daqui, porque eu coloquei na minha cabeça que enquanto você não sair daqui, eu não vou parar. E aí ela ficou 7 quilômetros lá comigo, ela já estava terminando
6: ali.
8: O treino dela, e eu, Aninha, fica, pelo amor de Deus, porque eu não quero quebrar.
7: Você
8: então,
7: precisa recuperar
8: assim,
7: isso, né? Esse ritmo que você tinha antes
8: exatamente,
7: de entrar na
6: E a mente blindada, né? De que você pode, hoje, conhecendo um pouquinho mais a sua história, né,
7: Mas
6: Galvão?
7: Mas é, tira de letra.
6: Pelo
7: Daqui
6: amor
7: a
6: de
7: pouco
6: Deus,
7: volta...
6: Nath. Olha só, você começa falando pra gente, né? De todo o seu nascimento, como é que foi. Mas, assim, a sua história com o esporte, com a sua família, o DNA, eu acho que tá... Eles se entrelaçam, sabe?
7: Sim, perfeito.
6: Não é? E eles mostram o quanto você é forte, menina, sabe? O quanto você pode, o que você quiser. Imagina, você imaginou que você seria atleta paralímpica? Que você representasse o Brasil? Que você fosse ganhar pódio representando o Brasil? Nunca!
8: É,
6: e olha só onde você chegou.
8: Eu ser vice-campeã brasileira realmente foi... É uma das conquistas assim, que mais emocionou a minha, a minha família. O meu avô, ano passado, ele virou para mim, sabe? É, eu perdi ele no começo desse ano. E
6: sinto muito.
8: Ano passado, ele foi uma das pessoas, assim, tirando a minha mãe, acho que é a pessoa que mais me apoiou, sabe? E tudo que ele falava, tudo que ele me apoiava... Era muito bizarro, assim, o quanto que eu percebi o quão você fazendo um pouquinho a cada dia, a família vai vendo que
7: claro.
8: Realmente não é coisa da sua cabeça e que o esporte é muito incrível e muda mesmo, né?
7: O esporte é transformador, é capaz de grandes transformações.
8: Olha, se eu contasse de antes de 2021 o que eu era, gente, juro, é... Quem me conhece desde antes da pandemia fica arrepiado com tudo que eu vivo hoje em dia, porque realmente foi mudança, assim, de dentro para fora, sabe? É, hoje em dia, eu sou completamente louca por esse esporte, mas a vida já foi muito sobre ser louca no rolê, né?
6: Ai, eu adorei! Ser louca no rolê!
7: Mas
6: isso eu queria saber um pouco o que era ser louca no rolê.
7: A gente pode ser louca pelo esporte e pelo rolê também, viu?
6: Eu tô
7: uma coisa não elimina a outra. Dependendo da situação, uma coisa não elimina a outra.
6: Bom, falando então nessa louca do rolê, conta pra gente que história é essa.
8: Gente, eu bebia muito. Antes de começar.
6: Eu tô rindo, mas é um assunto sério, né? Mas a gente ri porque você tá rindo, então tá tudo certo.
8: Exato, assim. Eu dou risada hoje, porque hoje eu tenho consciência do quão, né, mal pra minha saúde eu fazia no quesito de tomar Gardenal e beber ao mesmo tempo, gente.
6: Ah, que
8: não façam
6: doideira.
8: Isso em casa, pelo amor de Deus.
6: Era uma cervejinha geladinha que você gostava?
8: Uma cerveja, uma tequila.
7: Não, tá bom, já deu pra entender, já tá bem explicado.
8: Eu era conhecida como a Miss Tequila no rolê.
6: Miss Tequila no rolê. Mas olha só, Miss então, Tequila assim, pra Miss da corrida agora, né? Mudou bastante.
8: Por isso que eu digo quão eu fico feliz das conversas que eu tive com meu avô, dele me apoiar tanto, porque acho que foi isso, sabe? Ele... No começo da pandemia, ele mudou pro nosso prédio por conta do Alzheimer da minha avó, para minha mãe poder cuidar, né? E que eles moravam um pouco longe, em outro bairro e tudo mais. E aí, ele acompanhou muito essa transição, sabe? De uma pessoa que bebe muito para uma pessoa que começou a correr, aí fez 21 quilômetros e deixou ele preocupado, porque, juro, minha mãe, minha madrinha, que é a irmã dela, meu avô, falavam, meu, não faz isso, pelo amor de Deus. E aí, pra uma pessoa que do nada corre profissionalmente, né, 100, sim, 200 metros, então, assim, o apoio dele foi uma das melhores coisas que eu tive na vida. E, nossa, é muito difícil, assim, falar sobre, porque é uma perda muito recente. Sim. E que eu não imaginava fazer essa transição sem ter essa conversa com ele, sabe? Essa transição de voltar para a corrida de rua, porque ele foi uma pessoa que realmente me apoiou muito no atletismo. E uma das minhas últimas provas no atletismo, com certeza, fiz pensando nele, assim, sabe? E com um sentimento de, nossa, missão cumprida. É meu avô me deu...
6: Como ele chamava?
8: Carlos Roberto.
6: Ah,
8: e, caso, assim, ele me deu de mais valioso na vida, eu acho que foi o jeito dele de lidar com a carreira e com a família ao mesmo tempo, sabe? De ter uma baita carreira e, mesmo assim, nunca deixar de viajar, nunca deixar de ser presente. Então, o atletismo, quando você é atleta profissional, né? A gente falou sobre isso, o quanto que a gente tem que se abdicar das coisas. E eu senti que esse ano não era o ano que eu iria conseguir me abdicar de tudo pelo atletismo, mesmo porque o meu coração nem era 100% atletismo. Meu coração era muito dividido com a corrida de rua, quando falava de corrida. E quando falava de profissão, meu coração já estava se dividindo com a nutrição. Entendeu? Então,
7: mas um coração pode ter muitos, muitos amores, não é?
6: Eu também acho.
8: Então, mas é que...
7: Isso não é um problema. Isso definitivamente não é um
8: com
7: problema.
8: Com certeza.
6: E você tem um coração gigante, né?
7: Com certeza. Um coração sempre cabe mais amores.
8: Eu também tenho essa opinião. E é por isso que eu entendi muito o que é a vida feita de... O que é a frase? A vida é feita de fases, sabe?
7: Sim.
8: Porque eu acho que é isso. Não é porque algo é gigante e que te fez imensamente feliz e que representa muita coisa, que vá durar muito tempo, que vá ser para o resto da vida. Então, o atletismo foi a minha melhor versão, talvez, a minha versão mais determinada.

0: faculdade.
1: Estamos no mesmo semestre e exercendo a mesma, né, o mesmo assunto.
0: Mesmo
1: que é
0: curso.
1: O mesmo curso.
0: Só que incrível. Em unidades diferentes.
1: Em unidades diferentes.
0: Uma unidade que separou nosso...
1: Ah, uma unidade que separou o nosso rolê.
0: Pois
1: Podíamos
0: é.
1: Ser as loucas da faculdade juntas.
0: Poderíamos. Poderíamos ser.
1: As loucas da nutrição. Bora fazer corro passo com a Nath?
2: Bora.
1: Nath, a brincadeira é o seguinte. Você fala se corre ou passa. Por exemplo, relógio de GPS.
0: Corre.
1: Óbvio. Óbvio, é ótimo. Óculos baixa pace.
0: Corro, gente. Pelo amor de Deus, corre.
2: Olha, eu lembro de uma, que é correr às 5 horas da manhã.
0: 5 horas da manhã? É muito cedo, gente. Acho que eu passo.
2: É,
0: não pode
2: tá vendo?
0: Ser às 6 na USP?
2: Tá vendo?
0: Ou, não sei, 5 horas em dia de prova?
1: Ah.
0: Final de semana passada.
2: Não, no seu dia a dia. No seu dia a dia.
0: Não, no dia a dia não.
2: Passa, é isso.
1: Tá. Corre de... corre ou passa tênis de placa?
0: Corro. Aprendi a amar ano passado. Comprei meu primeiro tênis de placa. Tô amando.
1: Adorou? Tá adorando?
0: Amei.
1: Dá uma diferença?
0: Dá uma diferença de economia de energia absurda e... Ah, é a velocidade mesmo que você vê você, tipo...
1: Um impulso ali, né?
0: É, um impulso.
2: À noite?
0: Absurdo.
1: Boa.
2: Corre à noite?
0: Não.
2: Passa.
1: Então passou. Corre de manguito? Corre ou passa, manguito?
0: Corro. Depende, pera. Calor? Não, né?
1: Não.
0: Assim, só por fazer estilo, não. Só quando tá frio mesmo, mas...
1: E regata?
0: Oh. Olha, prefiro top. Se puder correr só de top, eu passo a regata.
1: Boa.
0: Eu prefiro o quanto menos roupa, assim, porque eu fico muito apertada, assim, sabe? Eu me sinto... Não, eu...
1: Presas, que é liberdade.
0: Exato.
1: Na hora da corrida.
0: Não consigo, então se puder correr só de top... Passa a regata, senão entre regata e camiseta, com certeza regata.
2: Que maravilha, né?
1: Música. Corre ou passa escutando música?
0: Então, eu amava correr ouvindo música, mas quando eu comecei a ir pra USP, eu aprendi a correr sem música, por segurança, enfim. E aí, hoje em dia, nem na esteira mais eu corro ouvindo música, então passo.
2: É a mente dela que fica trabalhando o tempo
1: todo. E pra fechar, gel carboidrato, corre ou passa? Gosta de tomar gel durante a prova?
0: Mais de 10 quilômetros. Bom, não, na verdade, até um pouco menos, dependendo da estratégia, vale muito.
2: Corro.
1: Vale, né?
0: Corro
1: então
0: muito.
1: Então corre. Ah, gente,
2: que legal,
1: foi muito
2: Nath.
1: Bom receber a Nath aqui. Não Ai, se vá, você tem que voltar mais vezes. Você volta
2: na,
1: na nossa próxima... Ai, mostra essa medalha.
0: Posso
1: linda?
0: Posso mostrar essa aqui? Foi a única que eu não mostrei, porque
1: mostra.
0: Essa daqui...
1: É a medalha.
0: Foi da minha meia maratona sub-2.
1: Nossa, chupa mundo!
0: Antes de eu entrar pro Paralímpico, eu conversei com o meu treinador e falei, eu tenho um sonho na corrida de rua ainda, fazer uma meia maratona sub-2. Ele falou, então tá. Então você vai fazer e aí a gente faz a classificação para o Paralímpico.
2: Que legal.
1: ASICS aí... Golden Run.
2: Em São Paulo.
1: Abaixo de 2 horas 21 quilômetros.
0: 1 hora e 59 alguns
1: Meu
0: segundos.
1: Deus.
0: Sim, mas... Uma hora
1: Querida,
0: e 59
1: é horas.
2: Nós não entrevistamos um convidado aqui que ele fez.
1: Foi o Shima.
2: Aliás, né? Vale o nosso recado, a mensagem para o Shima. Né, estamos gravando um pouco tempo depois da perda do nosso cracaço Oscar Schmidt, um dos maiores atletas
0: gente,
2: de todos os tempos, né, que nós tivemos no esporte brasileiro. E o Shima foi nosso convidado, o filho
1: foi,
2: do Oscar,
1: querido.
2: O Felipe.
1: Contou várias histórias dele,
2: muito
1: né?
2: Legal,
1: com o pai.
2: Muito
1: então
2: legal.
1: Então fica aqui o nosso abraço mesmo pra você, Shima.
2: É de coração, Shima. Você é nosso, hein, Shima? E vai continuar esse legado maravilhoso do esporte do seu pai.
1: É isso.
0: Ver o Tadeu apresentando o Big Brother na...
2: Foi.
1: Coração, esse apertadinho, né? Mas olha...
2: Foi o Shima que conseguiu fazer 2 horas 59 minutos e 59 segundos. Então tá valendo, viu, Nath?
1: Tem o índice, acho que pra Boston.
2: É.
1: Com 2 horas 59 e 59.

0: 9. Viu, amiga, como um segundo conta tudo?
1: Verdade.
0: Eu acho que conta, você fez abaixo de 2 horas.
1: Conta muito.
0: Ó, eu vou quebrar o protocolo, eu vou vir pra cá. Ai, quebrei o protocolo. Obrigada.
1: Obrigada.
0: Maravilhosa. Amiga. Adorei, você é incrível. Quer, vamos marcar de correr na USP?
1: Vamos, por favor.
0: Bora, demorou.
1: Meu lugar é a USP e vai ser uma honra poder correr com você.
0: Vai ser muito bom. Obrigada. Muito obrigada mesmo. Sua história me inspirou. Fiquei várias vezes emocionada, me segurei. Mas obrigada, você tem uma força enorme. Vou levar pro resto da vida a nossa entrevista. Obrigada.
1: Obrigada, Mi. Obrigada, Galvão, pela
2: Beijo.
1: Oportunidade,
2: obrigada,
1: pelo
2: Galvão.
1: Carinho, por tudo.
0: É isso, gente. Tamo junto, parça.
2: No
0: obrigada.
2: Corre, sempre.
0: Valeu. E eu me despeço de vocês. Um beijo e fui! Porque a gente tá no corre, né, Nath? Sempre. Beijo. Tchau, até a próxima.
1: Beijo, até a próxima.
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3: Olá, sejam todos muito bem-vindos ao Dinheiro TMC. Esse cantinho aqui da nossa programação dedicado a fazer você entender e se relacionar, cuidar melhor do seu din-din. Eu sou a Estela Ribeiro e, como sempre, estou muito bem acompanhada de Thiago Matheus. Oi, Thiago.
4: Tudo bem, Estela? Um abraço para você, um abraço para a nossa audiência, a audiência do Dinheiro TMC. Como a Estela falou, a gente ajuda a descomplicar o economês, as finanças para você. É claro, esse programa que ajuda a você ficar em paz com o seu bolso, ser o melhor amigo do seu bolso. Hoje, é claro, no especial do Dia das Mães, essas mulheres que geram a economia, que cuidam, que lideram uma família, estão cada vez mais impulsionando o mercado de trabalho e a nossa economia. Se você é uma mulher, se você tem mulheres guerreiras na sua família, esse programa Dinheiro TMC é para você a partir de agora.
3: Ai, que legal, gostei, bacana, né? Gostei desse tema. E viva as mulheres, hein?
4: Viva as mulheres trabalhadoras.
3: Vamos começar então com as manchetes que afetam o nosso dia a dia de alguma maneira. Por exemplo, governo lança o Desenrola 2.0, que prevê uma renegociação de dívidas e também uso do FGTS. O programa é voltado para os brasileiros endividados, e a gente sabe que tem muitos por aí, com o sistema bancário e que tem renda mensal de até 5 salários mínimos, o equivalente a R$ 8.105.
4: Outra notícia bacana ao longo desta semana é aquelas mudanças ali para a emissão da CNH, lembra, da Carteira Nacional de Habilitação, fizeram com que os brasileiros economizassem quase R$ 2 bilhões com cursos teóricos, segundo dados do Ministério dos Transportes. Desde dezembro do ano passado, dezembro de 2025, curso teórico da CNH, ele pode ser feito gratuitamente online, sem aquela carga horária mínima, e o candidato pode ir direto para a prova teórica do DETRAN. É o brasileiro que quer tirar a sua CNH, economizando cada vez mais.
3: Pois é, eu lembro da minha época de estudar para aquela provinha de teórica com as placas, os sinais, e fazer e sentar lá na sala da autoescola para estudar. Que bom que tem essa alternativa aí que as pessoas podem fazer gratuitamente direto das suas casas. E olha só, a gente sabe que o Brasil é um grande exportador de carne bovina, né? Mas esses valores podem cair em até 10% esse ano por conta de restrições da China, que é um dos grandes importadores da nossa carne, segundo a Associação Brasileira das Indústrias Exportadoras de Carne. Esse setor prevê um aumento do consumo interno e admite uma dificuldade para redirecionar volumes hoje destinados ao principal comprador do produto brasileiro, que é a China.
4: Imposto de renda 2026, aliás, foi um tema de um dos nossos programas aqui do Dinheiro TMC, mas a novidade que eu trago para você agora é que tem novas regras na hora de você declarar a sua previdência privada. Até porque existem dois tipos principais de plano. O plano gerador de benefício livre, que é o PGBL, e o vida gerador de benefício livre, que é o VGBL, que seguem lógicas distintas, tanto na hora de declaração, quanto na hora da tributação. Portanto, muita atenção na hora de você declarar a sua previdência privada.
3: Pois é, essas letrinhas todas confundem a gente, né? Bastante. E a declaração precisa ser feita agora até o final desse mês. Então, se você tem alguma dificuldade, se você tem essas questões envolvidas na sua prestação de contas aí com o Leão, peça ajuda de um contador, a gente sempre indica, né? Essa figura importante para ajudar a gente nessa hora, para não ter perigo de cair em malha fina e tal. E a gente vinha falando dos endividados, né, das pessoas endividadas no Brasil, mas a gente sabe que grandes empresas também têm grandes dívidas. É o caso do Grupo Pão de Açúcar, que agora fechou um acordo com os credores para renegociar a dívida de R$ 4,57 bilhões. A companhia entrou em recuperação extrajudicial em março deste ano. O Grupo Pão de Açúcar enfrenta uma crise financeira desde 2022, com prejuízos recorrentes causados principalmente pela queda do consumo.
4: E a gente vai falar do ministro da Fazenda, Dario Durigan, que admitiu que o fim da chamada taxa das blusinhas, muito famosa e muito questionada, principalmente pelos consumidores nas redes sociais, ela está em discussão dentro do governo. Essa tarifa de importação sobre encomendas de baixo valor, ela é cobrada há mais ou menos 2 anos, desde 2024. E a manutenção da taxa das blusinhas, ela foi defendida pelo vice-presidente da República e também por varejistas nacionais para defender a indústria nacional de produtos de baixo valor.
3: E agora a notícia para os aposentados. Sabe aquele famoso consignado? Sim. Aquele empréstimo que os bancos fazem, até algumas empresas privadas fazem, aos aposentados, cujo o pagamento é feito direto num desconto da aposentadoria, né, do benefício que ele recebe. Pois o setor bancário está preocupado com a suspensão desses consignados do INSS. A decisão do TCU suspende novos consignados e gera uma reação entre bancos que citam um impacto no mercado bilionário, como a gente pode imaginar, e um risco também para os aposentados de baixa renda, que normalmente usam desse recurso para suprir aí suas dívidas, suas contas que não fecham no final do mês.
4: E outra notícia importantíssima para a nossa economia ao longo desta semana foi a produção de petróleo aqui no Brasil, que bateu recorde pelo segundo mês consecutivo, e eu estou me referindo ao último mês de março deste ano. Esse recorde em março, ele foi impulsionado pelo pré-sal, com um avanço expressivo frente ao ano de 2025, a comparação com esse mesmo período, e também foi uma liderança mantida pela Petrobras.
3: E olha aí, os números da inadimplência dos brasileiros cresceu e afeta 12,3% das famílias. Esse endividamento bate um recorde de 80,4% e os atrasos nos pagamentos chegam a 29,6%. O programa vê descontos e o uso do FGTS para quitar débitos.
4: E Elon Musk, ele vai pagar uma multa de US$1,5 milhão por não divulgar a compra de ações do Twitter. O X, né? O antigo Twitter, o empresário, ele não admitiu a culpa e não terá de devolver os US$150 milhões que supostamente economizou com o atraso dessa divulgação.
3: E a gente fala agora de uma das maiores economias do mundo, né, que vem dos Estados Unidos. Pois é, a dívida que eles têm, gente, supera US$30 trilhões. É um valor inimaginável, né? Chega até a superar a projeção do PIB, que é o produto interno bruto do país. Vai superar esse valor até 2036. Olha que loucura.
4: Loucura, loucura mesmo. E para encerrar, as manchetes aqui de abertura do nosso Dinheiro TMC, uma notícia que envolve economia e esporte, que acabam andando lado a lado, não é verdade? O Nubank anunciou que a arena do Palmeiras, da Sociedade Esportiva Palmeiras, passa a se chamar Nubank Park, em mais um movimento de reposicionamento da marca no esporte. Então a escolha desse novo nome da arena, ela foi definida por votação popular. Os sócios, os torcedores acabaram votando e teve vitória de Nubank Park, que recebeu pelo menos aí 47% dos votos. Esse contrato pode render quase R$900 milhões ao clube até o ano de 2044.
3: Muito bem, essas foram as manchetes dessa semana, as notícias que podem afetar de alguma maneira o seu bolso. E já que a gente começou o programa falando que no domingo é Dia das Mães, um dia especial que movimenta bastante a economia. E olha só a curiosidade, é a segunda data comemorativa no país que mais movimenta a economia depois do Natal. Você sabia disso?
4: Só para o Natal, pois é, só para o Natal. Está lá no top 3 do que mais movimenta, é a segunda. Acho que na sequência vem aí Black Friday, que cada vez mais está movimentando, né? Tem Dia dos Namorados, que é muito bem cotado. Tem. Mas nada substitui o amor de mãe, o presente para as nossas mamães, né?
3: E aquela velha pergunta que a gente faz, mãe, o que você quer ganhar de Dia das Mães? Não precisa de nada.
4: Só o seu carinho, só
3: sempre sua presença. Precisa, gente. Toda mãe gosta de uma lembrancinha, independente do que seja, e que não seja para casa, né? Exatamente. Porque tem gente que gosta de dar ali utensílios domésticos,
4: nada.
3: Não.
4: Nada de panela, pano, prato, nada disso.
3: O presente é para a mãe, para a pessoa, um carinho pessoal para ela. E falando disso, a gente vai conferir as informações sobre a movimentação desse Dia das Mães pelo Brasil. A gente começa pelo Paraná com o Brian Valêncio. Fala, Brian.
5: Mais de 68% dos paranaenses pretendem comprar presentes nesse Dia das Mães. Número ligeiramente maior ao registrado em 2025, quando era de 66%, segundo o levantamento da Fecomércio Paraná. O gasto médio previsto para o Dia das Mães deste ano é de R$ 162,00, um crescimento de 5,5% em relação aos R$ 154,00 registrados no ano passado. Os itens de uso pessoal continuam liderando as intenções de compra. Roupas, bolsas e calçados aparecem na frente, com 37%, seguido por perfumes e cosméticos, com quase 21%, representando mais da metade do direcionamento de compra. Já categorias como eletrodomésticos, eletrônicos, serviços e viagens têm citação reduzida, indicando uma menor adesão a presentes de maior valor ou que exigem comprometimento financeiro ainda mais elevado.
4: Valeu, Brian. Um abraço para você. E agora, a Júlia Takahashi, ela foi para as ruas para saber quais são os produtos com mais inflação na capital paulista. Assunto para ela e Júlia Takahashi.
6: Para você que está atrasado com o presente de Dia das Mães, é melhor preparar o bolso. Um levantamento da FECAP mostra que a inflação em São Paulo está pesando no orçamento dos consumidores. Dos 19 itens mais procurados para a data, 13 ficaram mais caros do que no ano passado. Os chocolates lideram a alta, com aumento de quase 24%. Flores e livros também aparecem entre os produtos que mais subiram. Por outro lado, os eletrodomésticos ficaram 7% mais baratos e os perfumes seguem com preços praticamente estáveis. A dica dos especialistas é clara. Com juros altos, o segredo é pesquisar, definir um orçamento e, se for comer fora, se organize com antecedência, conferindo os valores dos pratos para evitar surpresas.
3: Muito obrigada, Júlia. E agora vamos para as ruas do Rio de Janeiro com o Gustavo Sleman.
7: Roupas, calçados, acessórios e artigos de uso pessoal estão entre os presentes mais procurados pelos consumidores para o Dia das Mães aqui no Rio de Janeiro. Logo depois aparecem itens de perfumaria, utilidades domésticas, eletrônicos e os celulares. Os dados fazem parte de uma pesquisa divulgada recentemente pelo Clube dos Diretores Lojistas do Rio e pelo Sindicato dos Lojistas do Comércio e do Município do Rio de Janeiro. Segundo esse levantamento, o comércio carioca teve um aumento de 4% nas vendas em relação ao mesmo período do ano passado. O ticket médio das compras ficou entre R$ 140 e R$ 250. A pesquisa também mostrou um cenário de otimismo entre os lojistas. 95% dos comerciantes falaram em um bom desempenho das vendas durante o Dia das Mães, que é considerada uma das datas mais importantes para o varejo. Em relação às formas de pagamento, o cartão de crédito liderou mais uma vez a preferência dos consumidores, sendo usado em cerca de 65% das compras. Já os pagamentos à vista, o que inclui aí dinheiro, Pix e o cartão de débito, representam cerca de 25% das transações que são realizadas durante este período festivo.
4: Boa, Gustavo, valeu. E do Rio de Janeiro a gente vai para Pernambuco. Vamos falar com a Carol Oliveira para saber sobre os dados referentes às compras aí em Pernambuco. Diga lá, Carol.
8: O dia de presentear com todo o amor e carinho do mundo a pessoa mais importante das nossas vidas. E o pessoal aqui no Recife está animado já indo às compras para poder garantir aquele presentão, tá? De acordo com o Procon Recife, os itens mais procurados são as flores, eletroportáteis e perfumaria. Com a maior diferença está a rosa unitária, que apresentou até 400%, com preços entre R$ 5,00 e R$ 25,00.
3: E continuando a falar sobre esse assunto, vamos entender melhor o que é que gera essa movimentação toda, quais as principais características. A gente recebe aqui agora o senhor Ulisses Ruiz de Gamboa, que é economista da Associação Comercial de São Paulo. Seja muito bem-vindo, senhor Ulisses. Muito obrigada pela sua participação aqui no Dinheiro TMC.
9: Olá a todos, eu que agradeço o convite.
3: Vamos começar, senhor Ulisses, falando de que o Dia das Mães é a data que mais movimenta a economia depois do Natal. É verdade esse bilhete?
9: Sim, é o segundo dia mais importante para o comércio brasileiro. Como você bem disse, só superado pelo Natal. As pessoas até brincam que é o Natal do primeiro semestre, o Dia das Mães. Então, tem um apelo cultural e afetivo muito grande, né? E mãe é uma coisa que todo mundo tem no final.
4: Agora, senhor Ulisses, a gente sabe que mãe é insubstituível, acho que isso acaba explicando, né, por si só, sem tanta pesquisa, todo mundo sabe o carinho que, né, uma figura materna acaba representando, e até uma pesquisa sobre as intenções de compra da própria Associação Comercial de São Paulo, ela está falando sobre esse comportamento dos consumidores, principalmente os consumidores paulistas. O que, que os consumidores estão procurando de presente para esse ano em específico? Aquela troca, né, de um presente mais premium, podemos dizer, ou seja, um alto valor de mercado, dar aquela coisa, gastar bastante para tentar dar um presente bacana, por opções mais acessíveis e por aí dizendo, sem perder, obviamente, o carinho. Então, essa mais ou menos é a tática do consumidor paulista, a princípio, para esse ano?
9: Olha, as maiores intenções de compra estão em artigos de uso pessoal, vestuário, calçados, acessórios, flores, chocolate, bijuterias, coisas assim, realmente presentes de uso mais pessoal e de menor valor, de um ticket menor e menos dependente do crédito.
3: A gente sabe que nessas datas em que os presentes são muito simbólicos, as pessoas correm às compras para fazer, para garantir o seu presentinho, muitas delas usam, como o senhor disse, o crédito, né? Pagam parcelado e tal. O senhor acha que é uma das épocas que contribuem para o aumento dos valores de dívidas e inadimplência?
9: Olha, a gente vem notando já nos últimos anos uma menor intenção em usar o crediário, o parcelamento, para realizar as compras. A gente vem notando isso já não só nesse ano, mas nos últimos anos, uma tendência a fugir um pouco do uso do crédito, do parcelamento. E agora a gente poderia explicar, dado o alto grau de endividamento das famílias e os juros mais altos. Então, eu acho que não vai ser uma data que vai impactar maiormente a inadimplência, que já está alta, né? Porque as pessoas já estão endividadas, estão com menos disposição a adquirir novas dívidas.
4: Talvez não impacte ainda mais, né, o endividamento das famílias, como você bem analisou, senhor Ulisses. Mas isso, de uma certa forma, preocupa o varejo? A Associação Comercial de São Paulo, de certa forma, olha com uma certa cautela, uma certa preocupação, essa diminuição, vamos dizer assim, né, do ticket médio, do presente premium para uma coisa mais acessível, mais simbólica mesmo. De certa forma, isso preocupa o setor varejista?
9: Bem, naturalmente que o maior endividamento das famílias é uma situação que reduz o poder de compra dos consumidores e está contribuindo para desacelerar o crescimento do varejo, né? Está contribuindo para moderar o crescimento do comércio e o crescimento da própria atividade econômica. Eu diria que os dois fatores principais são esse alto endividamento das famílias e o nível elevado dos juros.
3: E, senhor Ulisses, agora já pensando no futuro breve, a gente está em maio, Dia das Mães, a próxima data comemorativa seria logo em junho, né? Dia 12 de junho é o Dia dos Namorados. A Associação Comercial se programa para essa agenda de datas comemorativas, esperando que o faturamento nessas épocas compense os meses em que não há esse tipo de celebração?
9: Bem, naturalmente a gente vai acompanhando essas datas que são tradicionais, né, que as vendas tendem a aumentar, mas hoje em dia, com a contribuição do comércio eletrônico, essas datas elas continuam sendo importantes, mas eu diria que o consumo ele fica mais espalhado ao longo do ano, na medida em que o comércio eletrônico está, no fundo, sempre trazendo alguma promoção, sempre trazendo alguma oferta. Então, há uma certa diluição da chamada sazonalidade dessas datas importantes. Mas, naturalmente, a gente vai acompanhando. O Dia dos Namorados não é um dia assim tão importante para o comércio. Depois nós temos o Dia dos Pais, o Dia da Criança. Aí é Black Friday, como uma data que está se consolidando como cada vez mais importante para o comércio, e depois, claro, o Natal.
4: Agora, e na comparação com anos anteriores, senhor Ulisses? Quero saber se vocês estão mais cautelosos, mais otimistas, pode ser o ano passado, pode ser o ano retrasado. Sei que muita gente ainda deixa para comprar, inclusive durante esse fim de semana, né? Tem muita gente que compra antecipadamente, mas tem aquele pessoal da última hora que ainda assim vai aí às compras para não tentar deixar a data passar batida. Mas, no geral, vocês estão otimistas, estão um pouco mais cautelosos em relação aos últimos anos?
9: Olha, eu diria que a gente pode dizer que estamos otimistas e cautelosos. As duas coisas, a intenção de compra e a intenção de gastar mais do que no Dia das Mães do ano passado, ela aumentou, segundo a pesquisa, e por isso nós estamos otimistas, mas ao mesmo tempo cautelosos, por conta de que prevalece a preferência por presentes, como a gente dizia, de menor valor, e pelo fato de que, isso também foi visto no ano passado, as pessoas, a maioria das pessoas não pretende gastar a antecipação do 13º com as compras do Dia das Mães.
3: Tá joia, senhor Ulisses. Muitíssimo obrigada pelas suas informações e pela sua participação aqui no Dinheiro TMC. Senhor Ulisses Ruiz de Gamboa, que é economista da Associação Comercial de São Paulo.
9: Eu que agradeço e feliz Dia das Mães a todos.
4: Valeu, a gente que agradece a sua participação. Vamos seguindo aqui no nosso Dinheiro TMC, nesse programa especial, já que estamos no fim de semana dos mais especiais do ano, né, Estela? Fim de semana do Dia das Mães. Então agora a gente traz um assunto que envolve as mães não só do Brasil, mas as mães em qualquer lugar do nosso planeta. Segundo um estudo da FGV Ibre, de outubro de 2023, o trabalho não pago de afazeres domésticos ou mesmo o cuidado aí nas famílias, ele, se contabilizado, ele acrescentaria pelo menos 13% no nosso PIB brasileiro.
3: Pois é, nesse trabalho, 65% realizado por mulheres, há variações regionais com diferentes níveis de discriminação.
4: Aí, na prática, o que acontece? As mulheres, elas trabalham quase que o dobro do tempo em casa, mas sem receber nada. Para quem pensa que ficar em casa é não fazer nada, muito pelo contrário. As pesquisas mostram que você trabalha o dobro e não recebe absolutamente nada, o que equivale a uma jornada de trabalho de meio período, de 21 horas, totalmente gratuita para a sociedade.
3: Pois é, e pensando nesse assunto, a TMC foi para as ruas para perguntar para as pessoas qual que é a relação delas com essas mulheres que deixaram suas carreiras, deixaram de trabalhar fora, como se dizia antigamente, né, para cuidar das famílias e da casa, e em que situação elas estão agora. Vamos conferir.
10: Sim, conheço. Minha mãe parou de trabalhar para cuidar do meu primeiro irmão, né, que é o mais velho, e ela é cozinheira, aí parou de trabalhar para começar a cuidar dele.
11: A minha avó, ela saiu de casa muito cedo, e ela teve que começar a trabalhar e ela conheceu meu avô. Só que nisso meu avô, ele falou que ia cuidar, então minha avó parou de trabalhar na parte dela. E ela ficou mais com as coisas de casa e meio que foi fazendo uns bicos, tipo fazer costura, cozinhar, mas nunca nada profissional mesmo. Ela ficou mais focada nos filhos.
12: Quem que sustentou ela e os filhos?
11: Foi o meu avô, ele trabalhava. E aí, tipo, ele nunca tinha um tempo pra família porque ele sempre tava trabalhando. Ele nunca deixou faltar nada. Mas a minha avó foi nessa parte mesmo de cuidar, mas o meu avô que provia para a família.
13: Conheço, sim. Ela não tinha ninguém para tomar conta, inclusive tinha uma bebezinha recém-nascida. E aí teve que ficar sem trabalhar, só fazendo uns biquinhos e vendendo algumas coisas por conta para poder cuidar dos filhos. Ela contava com alguma ajuda do pai, mas ela mesmo que era a responsável.
14: Ah, foi triste, né? Foi uma situação complicada e conheço, sim. É a mãe de um amigo muito próximo meu. Mas tem um tempo já, graças a Deus já foi resolvido, mas foi triste, eu acompanhei de perto a situação.
15: Eu conheço a minha mãe, parou por causa da idade dela, que chegou a idade, e trabalhar por causa que se aposentou por tempo de serviço, para cuidar da gente, que a gente era tudo pequena.
16: Conheço, inclusive, foi a minha melhor amiga. O sustento dela, hoje, vem do marido dela.
4: Tá aí, a nossa reportagem nas ruas, trazendo essa realidade das mães espalhadas pelo nosso Brasil. Muitas delas que não conseguem parar, né, para ter que cuidar dos afazeres de casa, dos filhos, seguem com o seu trabalho, algumas que acabaram abdicando da carreira, inclusive, para tomar conta da família. Essa é a realidade. Agora a gente vai saber da realidade das próprias mães, daquelas que sofrem na pele a rotina do dia a dia, da carreira, do trabalho, da profissão, dos filhos e tudo mais. A gente ouve agora o primeiro depoimento de uma mãe que optou, nem sei se às vezes é opção, às vezes é necessidade, mas ela acabou optando por não parar de trabalhar para cuidar dos filhos. A gente fala agora com a Melissa Frias, que é nutricionista.
17: Olá, meu nome é Melissa Frias, eu tenho 47 anos, sou casada, tenho dois filhos, um de 10 e um de 11 anos. Sou nutricionista, sou mãe e trabalho fora, tenho uma carreira. Nem tudo foi flores, dificuldades sim, tive e muitas. Porém, a parte financeira realmente foi essencial, ainda é essencial para manter a educação de qualidade para os meus filhos, alimentação, diversão. Eu sempre tive rede de apoio. Isso foi fundamental, foi essencial para que eu conseguisse levar adiante a minha carreira. Bom, hoje eu posso dizer que o resultado dessa minha decisão foi muito mais positivo do que negativo. Hoje eu consigo dar suporte para meus filhos, para minha família. E, claro, sem deixá-los desamparados. Bom, se eu não tivesse a maternidade na minha vida, com certeza outros projetos apareceriam, talvez eu estaria melhor colocada no mercado. Porém, ser mãe mudou minhas prioridades. Hoje, tudo que faço é pensando também nos meus filhos. Por fim, o que eu posso dizer é que, assim, é desafiador. Mas também é muito gratificante ser uma mãe que trabalha.
3: Pois é. E agora também tem uma outra situação, que é assim, a mãe optou por deixar de trabalhar enquanto o filho era pequenininho, mas agora que o filho cresceu, já está marmanjão, como se diz por aí, resolveu então voltar para o mercado de trabalho e mais, com um próprio negócio, como empreendedora, que é o caso da Camila, da K-Cakes.
18: Olá, boa tarde. Meu nome é Camila, eu tenho 46 anos, sou casada, tenho um filho de 19 anos, sou fonoaudióloga, sempre trabalhei na área e também sempre tive como hobby a confeitaria. Em 2006, quando meu filho nasceu, eu sempre tive o sonho de viver a maternidade 100%, né? Eu queria acompanhar o meu filho assim, em todas as etapas da vida dele. E graças ao meu marido, ele sempre me apoiou, sempre me deu todo o suporte necessário para que isso fosse, né, uma realidade. Só que com o passar dos anos, eu comecei a sentir a necessidade de ter um trabalho, de ter uma renda extra, mesmo até para estar ajudando em casa, né? E aí eu comecei a pensar, poxa, o que, que eu poderia fazer, mas assim, ainda assim conciliando, né, trabalho, maternidade. E aí eu pensei, poxa, por que não a confeitaria, sendo que ele já, a confeitaria já era um hobby forte, né, que eu tinha. E assim foi. Então, o que, que eu fiz? Como eu comecei? Eu comecei a vender bolo de cenoura no meu condomínio. Então, eu falo que a partir daí foi uma virada de chave na minha vida, porque eu não parei nunca mais. Então, assim, a partir daí eu comecei a me especializar, a fazer cursos. Né? A gente tem um retorno financeiro, mas não é tão fácil assim no começo, porque eu acho que não só a parte da confeitaria, mas qualquer coisa que a gente vai empreender exige muita dedicação, exige investimento, né? Algumas renúncias. Eu até hoje, assim, muitas das vezes eu vou dormir duas e meia da manhã, acordo às cinco, porque eu tenho que cumprir a minha agenda de entregas, né? Mas assim, hoje eu posso falar que eu sou muito realizada. Eu sou realizada como mãe, como empreendedora, como mulher. Busco sempre estar me atualizando. Eu comecei com bolo de cenoura. Hoje eu posso oferecer para os meus clientes uma variedade enorme de bolos caseiros, bolo de aniversário, sorvete, doce, torta, né? Estamos aí com planos para ampliar, né, os negócios. Assim, às vezes eu me paro para pensar, poxa, se não fosse a maternidade, será que eu iria para o caminho da confeitaria? Não, provavelmente não. Provavelmente eu continuaria na Fono. E para quem quiser conhecer um pouquinho o meu trabalho, o meu Instagram é k_kcakes, BR.
3: Pois é. E um dos outros perfis muito comuns na nossa sociedade, na realidade brasileira, são as mães solo. Às vezes por opção, às vezes não. E são grande parte do mercado. A gente tem que analisar o mercado voltado para essas mães aqui no Brasil. E por isso a gente convidou a Mariene Ramos, que é pesquisadora da Escola Nacional de Administração Pública, para entender um pouquinho melhor esse cenário brasileiro. Olá, Mariene, seja muito bem-vinda ao Dinheiro TMC.
19: Olá, obrigada. Prazer estar aqui. Desde já agradeço o convite, né, pelo espaço para poder falar desse tema que, ao meu ver, é muito importante.
3: Pois é, Mariene, obrigada. Vamos começar falando, a gente tem dados específicos de qual porcentagem da população é composta por mães solo?
19: Sim, hoje, o que eu trago na minha pesquisa, né, utilizando os dados ali da PNAD contínua, do IBGE, eu falo que a pesquisa é um retrato ali do Brasil. No Brasil, são quase 11 milhões de mães solo chefes de domicílio, tá? Na pesquisa eu trago apenas aquelas que chefiam o domicílio, né, as mães solo, e eu trago algum perfil delas. Antes mesmo de entrar no mercado de trabalho, eu trago o perfil dessas mulheres, onde eu apresento que a maioria delas são negras, muitas com escolaridade baixa, poucas com nível superior, e isso antes mesmo de entrar no mercado de trabalho, a gente já vê essa vulnerabilidade.
4: Agora, Mariene, a gente sabe que a presença de filhos pequenos, ela acaba impactando, obviamente, a participação dessas mulheres no mercado de trabalho. Isso é praticamente um fato, né? Mas a gente quer saber o quanto que isso acaba afetando na prática, se você tem números, alguns dados, algumas estatísticas, como que a presença, né, de crianças pequenas acabam impactando diretamente a vida dessas mulheres, dessas mães, dessas profissionais.
19: Thiago, esse é um dado muito interessante que a pesquisa traz. Quando a mulher ela tem filho, a probabilidade dela se afastar do mercado de trabalho é grande, né? Então, quando ela tem filho pequeno, ali de 0 a 5 anos, geralmente ela se afasta por conta da questão do trabalho ali, do cuidado. Mas quando a gente olha para essas mulheres que são chefes de domicílio, eu verifiquei ali entre as mães solo, aquelas que têm filhos de 0 a 5 anos, elas têm uma probabilidade de 24% maior de chance de estar no mercado de trabalho. Então, a gente vê que o fato de ter que trazer o sustento para sua casa faz com que elas tentem conciliar ali com a questão do e vai empurrando elas para o mercado de trabalho mesmo com o filho pequeno. E isso não quer dizer que a gente, né, depois a gente pode falar sobre, não quer dizer que elas estão inseridas, bem inseridas no mercado de trabalho, né? Elas são empurradas para o mercado de trabalho, mas aí a gente precisa avaliar em que ocupações elas estão, porque elas precisam de uma certa flexibilidade.
3: Pois é, esse é o gancho para a minha próxima pergunta, Mariene. Dentro desses mais de 11 milhões de mulheres que são mães solo, quais são as principais ocupações que elas têm?
19: O que eu trago na pesquisa são dados que ele mede a parte quantitativa e a parte qualitativa, né? Quando eu entro na parte quantitativa, que é a questão do rendimento, há uma penalidade ali de 43% dessas mulheres se comparar a pais com cônjuge, e uma pequena penalidade ali comparando com mães com cônjuge. Mas aí eu sempre falo que a mãe com cônjuge ela tem outra renda que a do cônjuge, né? Então, a probabilidade daquele domicílio ter... acaba que aquele domicílio tem uma renda maior do que aquela que mostra ali só da mãe, né? Tem do pai ali ou da companheira, do companheiro, que está somando essa renda. Da mãe solo, não. Ela só tem aquela renda, né? A probabilidade dela ter só aquela renda é muito grande. E aí, quando a gente entra na parte qualitativa, a gente verifica, nós verificamos ali na pesquisa que elas estão no serviço doméstico. Quase 22%, 21,9% dessas mulheres, das mães solo, chefes de domicílio, elas estão inseridas no trabalho doméstico. né? E se for comparar com mães com cônjuge, a porcentagem de mães com cônjuge inserida no trabalho doméstico é de 11, um pouco mais de 11%. Então, a gente já vê essa penalidade na questão da inserção, elas estão confinadas nessa questão do trabalho doméstico, que é um trabalho estruturalmente, historicamente, né, na verdade, já que paga salários baixos, né, tem baixa remuneração.
4: Ou seja, a consequência salarial, Mariane, ela é um fato então. As mães solo, elas acabam optando por outros tipos de trabalho e por consequência, elas acabam tendo uma remuneração muito mais baixa do que aquelas mães que têm casada, que têm o cônjuge, têm o seu companheiro e tudo mais. Qual que é o impacto disso na sociedade? Isso acaba virando uma bola de neve para o futuro, como consequência na carreira dessa mãe solo, nas dificuldades que ela vai continuar seguindo pela frente e, consequentemente, passando esse tipo de dificuldade para os filhos, para as gerações que vêm. Isso é um fato também?
19: Com certeza, porque quando a gente olha para essas mulheres, para essas mães solo, elas precisam conciliar o mercado de trabalho com a questão do cuidado. Então, para ter essa conciliação, conseguir conciliar, elas procuram empregos que dá mais flexibilidade, que consiga atender, que ela consiga conciliar essas duas coisas que ela nesse período. Então, com isso, elas vão para trabalhos mais flexíveis, com baixas remunerações. E a pesquisa traz um dado que apenas 28% dessas mães solo, elas contribuem para a previdência social. Então, aí é onde a gente entra na questão de que, e como que vão ficar essas mães solo na velhice, né? Elas não estão conseguindo contribuir para a previdência, então isso vai virando ali uma vulnerabilidade durante toda a sua vida. E quando eu falo da mãe solo, eu falo também da criança que está ali no domicílio junto com aquela mãe. A probabilidade desse ciclo ali de vulnerabilidade se prolongar ali, né, até a velhice e essas crianças também é muito grande. Então, a gente está realmente criando ali um impacto muito grande na vida dessas mulheres na velhice.
3: Mariane, a gente sabe o quão é importante uma rede de apoio em volta de uma família, né? Muitas vezes as mães têm ali as sogras, os avós, as tias que ajudam cuidando das crianças. Quando isso não acontece, a gente também sabe que muitas vezes as mães são obrigadas a trabalhar fora e pagar para pessoas para que elas cuidem dos seus filhos. Esse é um mercado que vai se retroalimentando, né?
19: Sim, e vai se retroalimentando sempre nas mulheres, né? As demandas de cuidado, geralmente, elas sempre recaem ali sobre as mulheres. Eu tenho uma experiência na minha vida, já que você tocou nesse assunto, a minha mãe é solo, mas ela ajudou ali quando eu era adolescente, ela ajudava as mães solo de um local aqui na periferia de Brasília, ficava com as crianças enquanto elas trabalhavam ali por um valor, né? Ajudava a minha mãe na renda também. E a minha mãe era uma rede de apoio. Eu falo que a minha mãe era uma política pública ambulante ali naquele local, né? Porque ela ajudava cobrando valor irrisório para que aquelas mulheres pudessem trabalhar. Até porque não dá para tirar muito, né, do que aquela mulher já recebe para poder pagar ali outra pessoa, porque já tem a questão de ter o sustento ali para dentro daquele domicílio. E a rede de apoio é muito importante nesse contexto, né? Acaba que sempre recai sobre outra mulher. Um dado que eu trago na pesquisa aqui, 33% das mães solo, chefes de domicílio, elas convivem com uma pessoa idosa. Então, o que não dá para saber é se essas mulheres, essas pessoas idosas, se elas conseguem ajudar ali na rede de apoio ou se ela mais é uma pessoa para que aquela mulher consiga também conciliar com cuidado, que aí a gente vem com a questão da geração sanduíche, né? Que ao mesmo tempo está cuidando dos filhos, está cuidando dos pais e avós. Então, tem toda essa dinâmica também que é preciso ser levada em conta.
4: Ô Mariane, a gente observa, né, que você fala com muita autoridade, até por conta dos exemplos que você trouxe na sua vida particular, contando agora a história da sua mãe guerreira, né, e também como pesquisadora que você é. E baseado nessas duas características, eu queria saber quais são os maiores erros que a gente observa, que você pode observar e listar para a gente, que tanto empresas privadas, particulares, como o próprio governo, eles acabam errando, acabam se equivocando ao imaginar quem é a mãe solo brasileira, o que ela precisa, o que poderia melhorar a vida de uma profissional que é mãe solo no Brasil e que, pelo que você falou, é a realidade de muitas brasileiras.
19: Então, eu também sou mãe solo, né, desde 2021, vivo um pouquinho disso, hoje sou servidora, então eu tenho servidora pública, então eu tenho um pouco mais de estabilidade, então eu acredito que para mim é um pouco mais fácil, né, mas não deixa de ter ali as dificuldades do dia a dia. Eu acredito que nós, como sociedade, nós temos que entender que existem as mães solo que vierem de várias situações, né? De divórcio ou de violência doméstica. Então, a gente precisa olhar e avaliar toda essa questão. Muitas das vezes a sociedade ainda julga muito, né? Eu acredito que ainda tem essa questão do julgamento. E também tem a questão que é a mãe solo é uma guerreira, ela consegue... Mas aí eu pergunto, a custo de quê que ela está conseguindo, né? Então, a gente precisa olhar para essas mulheres com um pouco mais de pensando na saúde mental delas, pensando na questão da inserção do mercado de trabalho delas. Eu acredito que para as empresas inserirem essas mulheres no mercado de trabalho em empregos, em atividades ainda melhores, eu acho que vai... somar para a empresa, né? Então, eu sempre falo que a questão de você ter uma infraestrutura, de ter uma flexibilidade ali para essas mulheres, muitas das vezes ela pode ser vista como um gasto, mas na verdade é um investimento, né? E acho que a questão das políticas públicas, eu aqui como servidora falo muito dessa questão das políticas públicas, e uma coisa que eu queria que apontar nessa pesquisa é que já é consolidado, já sabemos que há penalidade pela maternidade, né, das mulheres a partir do momento que elas têm filho, elas saem ali, né, a questão da inserção no mercado de trabalho, mas eu queria ver se dentro dessa realidade de todas as mulheres não existia uma heterogeneidade, que aí no caso são aquelas outras mulheres que já com essa desigualdade tem uma desigualdade ainda maior, que são essas mães solo. Então, eu sempre falo que precisamos fazer políticas públicas, precisamos criar políticas públicas, implementar políticas públicas que é voltadas para as mulheres, mas que enxerguem também as peculiaridades dessas mulheres, né? Hoje a gente tem a Política Nacional de Cuidado, que está em andamento. Então, assim, já olhar para essas particularidades, das necessidades dela, porque eu acho que a questão da rede de apoio é muito importante, e tentar tirar essas desse confinamento desse trabalho. E quando eu falo ali, quando eu comparo essas pessoas, eu estou comparando pessoas iguais, eu estou comparando pessoas com a mesma escolaridade, da mesma região e com a mesma idade. Então, assim, é uma penalidade que já depois de tirar todas essas características, são características todas iguais, né? Então, há sim essa penalidade. E a gente precisa, né? Como Estado, a gente precisa olhar. O Estado já entra muito nessa questão da transferência de renda. 57% das mães solo, elas precisam dessa transferência de renda para que complemente ali a renda delas. Existe uma falha de mercado e o Estado precisa entrar com essa renda a mais para essas mulheres, né? Então, eu acho que é isso que eu acho que a gente precisa dar autonomia, que eu sempre falo, precisamos dar autonomia para essas mulheres. E aí vem com várias políticas, né, de infraestrutura, de qualificação. Eu acho que esse é o caminho.
3: Tá joia, Mariene. Muitíssimo obrigada pela sua... Você gostaria de perguntar mais alguma coisa,
4: Ti? Antes de a gente agradecer e se despedir da Mariene, talvez é uma última frase, uma última fala, que não é bem uma pergunta, Mariene, é mais um recado que eu gostaria que você passasse para a nossa população feminina, que está ouvindo agora, nesse fim de semana especial de Dia das Mães. Você como mulher, você como empreendedora, você como pesquisadora, você que teve a sua mãe, que se dedicou bastante, foi mãe solo, você trouxe o seu exemplo, me permita citar aqui novamente, que você também é mãe solo e acredito que tem muitas mães nessa condição, nessa situação, ouvindo a gente agora. Então, aquela mensagem, né, para essas mulheres, mães guerreiras, que você deixa nesse fim de semana tão especial de Dia das Mães.
19: Ah, primeiramente, acho que parabenizar, né, a todas as mães. Eu acho que esse é criar filhos, ter filhos, é algo muito satisfatório. Eu tenho minha filha de 14 anos de idade. Minha mãe, sempre uma mãe maravilhosa. Minha mãe, ela não foi mãe solo, meu pai sempre foi muito presente, mas minha mãe sempre muito, muito ajudando ali as pessoas ao seu redor. E o que eu deixo é, muitas das vezes eu falo, nós como mãe solo, se eu fosse colocar em uma palavra, é a sobrecarga, né? Sobrecarga emocional, sobrecarga em todos os sentidos que a gente acaba tendo. E o que eu digo especificamente para, né, falo para todas as mães, mas agora me refiro aqui às mães solo, esta pesquisa é uma pesquisa dedicada a cada mãe solo, tá? De cada lugar do Brasil, é a cara do país, é a realidade, são dados que eu busquei aqui na PNAD. E a minha intenção é representar essas mulheres, né? Fazer com que elas se sintam representadas e, ao mesmo tempo, tentar implementar, tentar buscar políticas públicas que olhem para elas, para que elas consigam no mercado de trabalho de uma forma melhor, ter mais qualidade de vida e, ao mesmo tempo que criar os seus filhos, pensar também um pouquinho nelas, né? Porque às vezes é difícil, a gente pensa tanto nos filhos que às vezes a gente esquece um pouquinho da gente. Então, esse é o meu recado, né, para todas as mães, especialmente para as mães solo, esta pesquisa é para vocês.
3: Que bacana, Mariene. Então, se as pessoas quiserem se informar melhor, pode procurar os dados da Escola Nacional de Administração Pública, da qual Mariene Ramos é pesquisadora, e a gente agradece mais uma vez a sua presença aqui. Feliz Dia das Mães.
19: Obrigada.
4: Valeu.
3: Valeu, pois é, e feliz Dia das Mães para as nossas ouvintes, que são mães de filhos, que são mães de pets, que são mães de plantas. Que esse seja um dia bastante pacífico, bastante leve, de celebração. Se você não é mãe, se você não tem uma mãe, sempre há motivos para comemorar alguém que você tenha carinho, não é? E se você quiser ver mais assuntos relevantes aqui para o seu bolso, aqui no Dinheiro TMC, escreva para a gente através do nosso WhatsApp 11 972211001, mandando sua dúvida, sua sugestão, o que é que você quer ver retratado aqui no nosso programa ao longo das próximas semanas.
4: Valeu. E semana que vem, tamo por aqui, né, Estela?
3: Até mais. Tchau, tchau. Um
4: abraço.
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3: Olá, olá, olá, muito bom dia para você neste domingão, dia 10 de maio de 2026. Hoje se celebra o Dia das Mães, então para você que está ouvindo a gente aqui em todo o país, aqui em São Paulo e em Brasília também, no 100.1 FM, no Rio de Janeiro 101.3, em Curitiba em 100.3, Belo Horizonte 88.7 e em Recife 92.7, sejam todos muito bem-vindos. Feliz Dia das Mães, para você que é mãe, para você que tem uma mãe, para você que tem pessoas na sua família ou ao seu redor que representam mães para você, que cuidam, que te dão aquele carinho, aquele abraço carinhoso hoje. Vamos celebrar, o dia tá friozinho, viu, na maior parte do país. Você que tá aqui em São Paulo, você já notou que o dia começou com chuva, frio, agora são 15 graus na capital paulista. A previsão é de que suba só no máximo até 17, lá por volta das 2 horas da tarde, mas se prepara para ficar aí com o seu casaquinho, o seu guarda-chuva, porque a gente vai ter chuva ao longo do dia todo. Agora, se você está em Recife, você vai ter sol aí com algumas nuvens, vai chover rápido durante o dia e a noite, a mínima é de 24 graus e a máxima de 30 graus. em Curitiba, friaca, hein? Nublado, chuva de manhã, sol e diminuição das nuvens à tarde. Noite, com poucas nuvens, mas mínima de 7 graus e máxima de 15. Então, fica aí com seu casaquinho por perto. Em BH, sol com algumas nuvens. Não vai chover hoje, a mínima é de 16 graus e máxima de 28 graus. Já no Rio de Janeiro, sol com muitas nuvens, pancadas de chuva à tarde e à noite, mínima de 21 graus, máxima de 29. Faltou procurar aqui Brasília, deixa eu dar uma olhada como é que estão as temperaturas em Brasília agora. A gente fala direto aqui de São Paulo, lembrando que você pode mandar o seu recadinho hoje, aproveitar que o nosso microfone está aberto para você aqui, manda o seu recadinho para sua mãe, ou para sua esposa, você quer aí homenageá-la, a mãe dos seus filhos, manda aqui um recadinho para o nosso WhatsApp, 11972211001. A gente vai ler a sua mensagem aqui no ar, então aproveita. Aproveita que hoje nós estamos com o coração quentinho, coração aberto para você mandar a sua mensagem. Você que está em Brasília, conectado a gente ao 100.1 do seu FM, sol com nuvens, não vai chover hoje não, tá? Mínima de 18 graus, máxima de 29. Daqui a pouquinho a gente volta para começar a nossa hora cheia de muita informação aqui na TMC. 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Por enquanto, eu vou deixar você com o nosso boletim. O que acontece? Maio é o mês da conscientização de combate ao abuso e à exploração sexual de crianças e adolescentes no Brasil, né? É chamado o Maio Laranja. O caso dos dois meninos que foram vítimas de estupro coletivo aqui em São Paulo ganhou novos detalhes com relatos de ameaças às famílias para que o crime não fosse denunciado. E a TMC convidou advogado e membro da Comissão de Defesa dos Direitos da Criança e do Adolescente do Conselho Federal da OAB, Ariel de Castro Alves, para discutir a responsabilização e a proteção das vítimas. Vamos ouvir a partir
20: de
3: agora.
20: Esse é um caso que chocou toda a sociedade brasileira, assim como o estupro coletivo de Copacabana no início do ano. Então, nós temos aí as responsabilizações, né? No caso do adulto, os crimes que ele cometeu, ele está sendo acusado de estupro de vulnerável através de um estupro coletivo. Então, as penas aí ultrapassam os 10 anos, podem chegar a 18 anos pelo próprio estupro. Juntamente disso, a divulgação das imagens também é crime. Hoje, atualmente, as penas vão de 4 a 10 anos. Mas a corrupção de menores por ele ter aí utilizado os adolescentes também nessa prática de crime. E os adolescentes, que são 4,

0: anos, se demonstrando a necessidade de outras medidas socioeducativas, eles podem ir para a semi-liberdade, podem ir para uma prestação de serviço à comunidade, uma liberdade assistida, ou mesmo a internação socioeducativa pode se converter numa internação psiquiátrica, se os pareceres dos profissionais da psiquiatria demonstrarem que eles ainda possuem periculosidade. É parecido com o que aconteceu no caso do adolescente Champinha, que cometeu um crime gravíssimo aqui em São Paulo. Ele já está aí mais de 20 anos praticamente cumprindo internação, no começo como adolescente e depois uma internação psiquiátrica, porque a periculosidade dele não cessou conforme os pareceres dos psiquiatras. E os crimes, principalmente sexuais, os abusos, as violências sexuais, geralmente são cometidas nos ambientes familiares ou nos ambientes de vizinhos, de pessoas conhecidas. Foi o caso aí dessas crianças, são meninos, um de 10, outro de 7 anos. Eles foram atraídos por vizinhos que diziam que iam soltar pipas, e eles já conheciam esses vizinhos. Eles costumavam brincar ali na rua do bairro em São Miguel Paulista, e esses adolescentes sempre estavam por ali. Nesse dia foram atraídos para esse estupro coletivo. Então, de fato, esse é um grande problema. Até por isso que muitos desses casos não chegam às autoridades. As estimativas de quem atua nessa área são de que 10% só dos casos eles chegam até as autoridades, até os conselhos tutelares, até a polícia, para que sejam apurados. E nós temos também uma impunidade muito grande, né? O próprio jornal Folha de São Paulo trouxe uma pesquisa importante esse ano, a partir da análise de 40 mil processos de estupros de vulnerável entre 2020 e 2026, e 9 em cada 10 desses processos não chegaram a nenhuma conclusão, não chegaram a absolvição e nem condenação. Então a impunidade nesses casos acaba sendo muito grande, e muitas vezes também os casos, como eu disse, não chegam até as autoridades, porque nos ambientes familiares as famílias se protegem, tentam manter aquele status. E o problema não está só nas famílias mais pobres, mais vulneráveis, mais que vivem nas regiões periféricas. Também ocorrem esses casos nas famílias de classes mais abastadas. E nas famílias mais pobres, os vizinhos até que fiscalizam um ao outro, porque moram mais próximos, né? Eles estão ali muito mais próximos no dia a dia. Agora, quem mora em casas, mansões, apartamentos, existe uma dificuldade muito maior ainda desses casos acabarem aparecendo. E muitas vezes as famílias querem manter um status quo, não querem que o caso seja exposto.
1: Sim.
0: Então existe todo esse ciclo de silêncio, e que acaba sendo muito difícil romper, ainda mais crianças e adolescentes, que elas dependem muitas vezes dos seus agressores para ter um prato de comida, para sobreviver, para manter suas atividades no dia a dia. Nós vivemos uma escalada de violência contra as mulheres e contra as crianças e adolescentes. E vem de um resquício histórico de que mulheres e crianças e adolescentes são tratados como objetos e não como sujeitos de direitos, como prevê a nossa legislação e o próprio Estatuto da Criança e do Adolescente. Para romper com isso, com uma cultura de estupro, com uma tradição, com um costume totalmente inaceitável na sociedade brasileira, por exemplo, nós temos 34 mil meninas com menos de 14 anos que são casadas com adultos.
1: Sim.
0: Então, isso quer dizer, são casos de estupro de vulnerável, e elas estão condenadas ao trabalho infantil, à violência doméstica, a não terem nenhuma autonomia, emancipação, e ficarem o resto da vida dependentes desses homens. Nós temos no Brasil um estupro a cada 6 minutos, 70% das vítimas são crianças e adolescentes. são 150 estupros de vulneráveis, maioria crianças e adolescentes, todos os dias no nosso país. No ano passado,

0: passado tivemos 80 mil estupros em geral, 57 mil foram de crianças e adolescentes. Só esse ano aqui em São Paulo, nos primeiros 3 meses, são quase 3 mil estupros de crianças e adolescentes. Nós precisamos que as escolas retomem essa temática da educação para a sexualidade, nas questões de gênero, nas questões de diversidade. Nós temos que educar as novas gerações para que não aceitem a misoginia, para que não cometam violências. Às vezes a gente dá palestra em escola e depois aparecem vários alunos que já passaram por aquelas situações. É para evitar a gravidez precoce, é para evitar os relacionamentos também precoces e para evitar as doenças, as infecções sexualmente transmissíveis. É para isso que nós precisamos, de fato, da educação voltada à sexualidade e de tratar das questões de gênero e de diversidade, que os homens, desde crianças, aprendam a respeitar as meninas, as mulheres, para que os adultos também, na nossa sociedade, respeitem as crianças e adolescentes e não cometam crimes, e não tenham atos de pedofilia, por exemplo, e a própria pornografia infantil na internet, que tem crescido assustadoramente, tem que ser enfrentada também.
1: 8:02, sejam todos muito bem-vindos a essa programação da TMC neste domingão, dia 10 de maio de 2026. Hoje celebramos o Dia das Mães em todo o país, então você que é mãe, ou você que tem uma mãe, ou você que tem alguém que você considere uma mãe, um beijo para vocês, feliz dia. A gente segue por aqui com muitas notícias do Brasil, do mundo e também da sua região. Agora, 8:02.
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1: E aí, gente, 8:04. Mais uma vez, bem-vindos à programação da TMC. Você que acompanha a gente em todo o país, São Paulo, Brasília, Rio de Janeiro, Curitiba, Belo Horizonte, Recife. Sejam todos muito bem-vindos. Você que pode participar através do nosso WhatsApp, 11972211001. Agora há pouco eu fiz um convite para você mandar aqui o seu recadinho para sua mãe ou para alguém que você queira homenagear nesse Dia das Mães aqui. Pode mandar que a gente vai ler aqui no ar, viu, a sua mensagem. E se for um áudio muito bonito, de repente eu coloco o áudio aqui. Olha só, Mayara Bastianello, bom dia para você.
9: Bom dia, Estela Ribeiro, por aqui já na TMC, no 100.1 de São Paulo, assim como Brasília. 88.7 em Belo Horizonte, 92.7 em Recife, 100.1 em São Paulo, 100.3 em Curitiba e 101.3 no Rio de Janeiro. E a gente prometeu e a onda de frio chegou, pelo menos chegou nas cidades do Sul e Sudeste, né? Como você falava agora mais cedo, Recife quente, Rio de Janeiro também, né? Ainda tá tranquilo, mas a frente fria que ontem chegou às cidades do Sul, hoje subiu, chegou em São Paulo, a gente tem já esse friozinho. É a primeira onda de frio do ano de 2026. Um feliz Dia das Mães pra todo mundo que nos ouve. Claro, óbvio, especialmente pras mães, não é mesmo? E como a Estela falou, faça... Participe aqui na nossa programação como nosso repórter pelas ruas e avenidas das cidades pelo 11972211001. E vamos às manchetes de hoje, Estela?
1: Bora!

0: E o navio atingido pelo surto de hantavírus chega às Ilhas Canárias, na Espanha. A operação, acompanhada pela Organização Mundial de Saúde, prevê a retirada isolada de toda a tripulação. Lembrando que esse é aquele navio que partiu da Argentina com direção à África, ficou em quarentena depois de casos, inclusive de mortes causadas pelo hantavírus dentro do navio. Ficou com um período de quarentena, as pessoas não podiam subir nem descer desse navio. Agora chegou às Ilhas Canárias e esse processo de desembarque está sendo feito paulatinamente, viu, Mayara? Eu estava lendo agora de manhã que o pessoal desce, é acompanhado pelo exército até uma região específica, sem contato com outras pessoas da população das Ilhas Canárias, e cada país está programando a repatriação dessas pessoas através de voos fretados. Então, isso como uma medida de contingência, para que o hantavírus não se espalhe, até que se entenda melhor o que ele pode causar e como ele é transmitido.
1: E um estudo aponta que 8 em cada 10 mães que tentam conciliar carreira e maternidade já vivenciaram obstáculos de gênero na profissão. É o que diz o último levantamento da Todas Group. Eu já diria que provavelmente é 10 em cada 10 mães, porque... Realmente, a gente estava conversando esses tempos até, eu acho que você, mulher que está nos ouvindo, você que tem uma companheira e tudo mais, já deve ter visto isso de alguma forma. Às vezes uma empresa tem ali dois currículos iguaizinhos, mesmo currículo, tem a mesma especialização, as mesmas habilidades, só que um é um homem e o outro é uma mulher com filhos. Qual dos dois a empresa vai escolher, né? Então, é realmente bem difícil ser mãe, é ser corajosa nos dias de hoje, realmente.
0: Inclusive, há situações onde, durante a entrevista de emprego, a pessoa responsável ali pela entrevista pergunta: você, mulher, planeja ter filhos?
1: Tem essa.
0: Como se você fosse um critério de avaliação também, né?
1: Muitas vezes é, realmente. Pois é.
0: Olha só, no Oriente Médio, um navio foi atingido próximo ao Catar em meio à tentativa de um cessar-fogo definitivo entre Estados Unidos e Irã. A Guarda Revolucionária ameaça atacar interesses de Washington.
1: Uma onda de frio avança pelo país neste domingo. Uma massa de ar polar deve provocar a maior queda de temperatura do ano. Não é um recorde, porque a gente vem num verão, então a menor do ano pode
0: ainda
1: ser...
0: Tá...
1: Exatamente, não é tão severa.
0: Pois é.
1: Vamos ver, né, quando o inverno chegar. Após um sábado com máxima de 27 em São Paulo, a chegada da chuva e das rajadas de vento as rajadas de vento deixam os termômetros aí com uma máxima de 19 graus.
0: No esporte... O Bahia aumentou a pressão sobre o trabalho do técnico Rogério Ceni ao perder por 2-1 para o Cruzeiro ontem e chegar ao quinto jogo sem vencer. Já em Curitiba, o Inter lutou para ganhar, mas acabou no empate de 2-2 com o gol no fim de Félix Torres. O técnico Paulo Pezzolano valorizou a dedicação do grupo para buscar esse resultado. E no Rio, Zubeldia comentou as vaias e gritos de burro que recebeu da torcida do Fluminense no empate contra o Vitória no Maracanã. Agora são 8 horas e 9 minutos.
1: Agora a gente volta a falar com mais detalhes, né, do surto de hantavírus no cruzeiro MV Rondios, que foi atingido por esse surto. Ele chegou hoje às Ilhas Canárias, na Espanha, para dar início à retirada de passageiros e de parte da tripulação. O desembarque começou por volta das 5h30 da manhã, no horário de Brasília, segundo o Ministério da Saúde local. A operação prevê que os passageiros sejam examinados a bordo. Em seguida, o exército espanhol os transfere para a terra firme em uma embarcação menor e, em seguida, em ônibus isolados da população até o aeroporto de Tenerife Sul. Assim que deixarem o navio, os passageiros vão seguir em voos de repatriação organizados em grupos por nacionalidade. Para os passageiros de países que não fazem parte da União Europeia e não tem aí, né, como garantir a repatriação dos cidadãos de avião, as autoridades espanholas estão preparando um plano em coordenação com os Países Baixos. Isso ainda, segundo o Ministério do Interior espanhol. Após o desembarque, o navio seguirá para a Holanda, onde o governo e a empresa responsável pela embarcação ficarão encarregados do processo de desinfecção. Toda a operação será acompanhada pela Organização Mundial da Saúde. E aí, Estela, fui dar uma olhada aqui nos sintomas, né, do hantavírus, que a gente só ouve falar e não tem, assim, os detalhes, né, exatamente o que que é. Mas geralmente você tem ali, é parecido com uma gripe forte.
0: É, tem sintomas tanto respiratórios, né?
1: Isso,
0: como
1: falta
0: se fosse
1: de ar.
0: Uma gripe, quanto gastrointestinais também.
1: Exato, então é febre, dores musculares muito fortes, especialmente nas coxas e nas costas, dor de cabeça, cansaço, como você disse ali, náuseas, vômitos, dor abdominal. E tô olhando aqui também um pouquinho como é que é o contágio, né, do hantavírus. É realmente por ser um vírus, né, você pega ali por inalar partículas suspensas no ar. E olha só, geralmente a partir de urina, fezes e saliva de roedores silvestres infectados. Então, geralmente acontece quando se limpa locais fechados e empoeirados, onde há acúmulo de sujeira desses animais. E aí você vê, né, geralmente no cruzeiro, se não tem a troca do ar ali, né, quando você tá no ar-condicionado, realmente, para pegar uma gripe, para pegar até o hantavírus, dois palitos, como diz lá na minha terra.
0: E aí eles ainda estão tentando entender, né, melhor. O hantavírus é um vírus que já existe, não é uma novidade, mas agora eles estão tentando entender como é que ele está se propagando, e aí esse caso dentro do navio é um sinal de alerta. Olha só para eu não perder aqui, que estão chegando muitas mensagens, vou começar lendo com o bom dia do Celso Plim. Fé, luz, dia das mães, em especial para minha mãe, Dona Cida. Um beijo para você, Celso, e para Dona Cida também. Viu? Tem café aí, Má. Não sei se é para você, Má, esse recado.
1: Ai, muito obrigada, me senti presenteada.
0: Olha só, destrinchando melhor as nossas manchetes, então, agora, a gente já falou da evacuação do navio, a gente vai agora para o estudo que mostrou que em 8 em cada 10 mães que tentam conciliar carreira e maternidade no ambiente corporativo já vivenciaram algum tipo de obstáculo de gênero na profissão. A maternidade segue como um marcador que amplia as desigualdades no mercado de trabalho. É o que diz esse último levantamento da Todas Group, com mulheres em cargos de liderança. O número é de 77% na média geral e de 73% no caso de mulheres que não têm filhos. O estudo, em parceria com a Nexus, aponta que 45% das profissionais sem filhos dizem ter sido ajudadas principalmente por outras mulheres ao longo da carreira. E as com filhos especialmente, né? Porque a rede de apoio nesses casos é muito, muito importante. A gente fala aqui do Dia das Mães, né? E essa figura que a mãe tem. Muitas vezes as mães das mães, no caso as vós, que são a rede de apoio, vós e sogras, né? Então são mulheres ajudando outras mulheres que sabem aí a dificuldade de conciliar a vida profissional e vida com a família. Agora são 8 horas e 14 minutos.
1: No Oriente Médio, um navio foi atingido por um projétil não identificado a cerca de 40 quilômetros da costa de Doha, no Catar. A informação foi confirmada pelo Centro de Operações do Reino Unido. O impacto causou um pequeno incêndio que foi controlado pela tripulação. Não houve feridos nem danos ambientais, embora as autoridades internacionais ainda investiguem a origem do disparo. A Fars, agência de notícias iraniana, afirma que a embarcação atacada navegava sob bandeira americana e pertence aos Estados Unidos. O incidente ocorre em um momento crítico. Na última sexta-feira, caças dos Estados Unidos interceptaram dois petroleiros iranianos no Golfo de Omã. Em resposta, a Guarda Revolucionária do Irã havia ameaçado atacar navios inimigos e alvos americanos na região caso as embarcações do país fossem alvo de ataques. Até o momento, Washington não confirmou a propriedade do navio.
0: E olha só, gente, policiais civis de Itaguaí, na região metropolitana do Rio de Janeiro, prenderam uma influenciadora e o ex-marido dela por estupro contra os filhos. Quem traz essas informações é a Rebeca Renzi. Bom dia, Rebeca. Que notícia horrorosa.
2: Bom dia a todos que nos escutam aqui na TMC. Pois é, realmente é uma notícia não muito boa pra gente dar um domingo, né? Mas, infelizmente, aconteceu. Esse casal foi preso aqui pela Polícia Civil do Estado do Rio, não só por estuprar, né, por estuprar e usar os próprios filhos, mas também por produzir vídeos e publicar na internet. Eles já tinham sido presos em 2023, durante uma operação da Polícia Federal sobre crimes de abuso sexual em Paraty, aqui no litoral sul do Rio. E as investigações começaram a partir de informações de órgãos internacionais sobre a presença de materiais pornográficos de menores de idade. A partir disso, os investigadores identificaram que o casal estuprava os filhos menores de idade e produzia conteúdo pornográfico para divulgar no exterior. Eles foram presos pelo crime de estupro e venderam ou expor à venda a fotografia, vídeo ou outro registro que contenha, né, sexo explícito ou pornografia envolvendo criança ou adolescente. Os agentes realizaram monitoramento de possíveis rotas e endereços vinculados aos criminosos e conseguiram encontrar eles lá em Itaguaí.
0: Tá joia, Rebeca. Um caso realmente horroroso, especialmente nesse Dia das Mães, né? Começar o domingão com esse tipo de notícia dá até um jogo de estômago, mas a gente continua acompanhando. Obrigada pelas suas informações. Um bom domingo pra você, viu, Rebeca?
1: Bom, e agora vamos lá pra novela da Lei da Dosimetria. Né, que reduz as penas dos envolvidos no 8 de janeiro. Bom, após ser sorteado relator de duas ações que questionam a legalidade da lei, o ministro Alexandre de Moraes suspendeu a aplicação da norma até que o caso seja analisado pelo STF. Adrian de Almeida, direto de Brasília, conta os detalhes.
3: O ministro do Supremo Tribunal Federal, Alexandre de Moraes, suspendeu a aplicação da lei da dosimetria até que o plenário da corte analise a constitucionalidade da legislação. O ministro explicou que, por segurança jurídica, a norma ainda não deve ser aplicada até que o próprio STF dê o aval. As duas demandas foram ajuizadas pela Associação Brasileira de Imprensa e a Federação Partidária Pessoal Rede. Os dois pedidos em que Moraes foi sorteado relator consideram a lei da dosimetria inconstitucional ao permitir, de acordo com as entidades, que crimes contra a democracia que estão no mesmo contexto não tenham as penas somadas. Além disso, eles também pontuaram a possibilidade de redução de pena de delitos praticados em contexto de multidão e dois incisos que alteram a progressão de regime prevista na Lei de Execução Penal. Por fim, as ações também apontaram que o Senado promoveu alteração substancial no texto originalmente aprovado pela Câmara, sem devolver o projeto para nova deliberação dos deputados. O ministro Alexandre de Moraes já pediu informações sobre a lei da dosimetria para o Palácio do Planalto e ao Congresso Nacional, que vão ter 5 dias cada para responder. Depois, a Procuradoria-Geral da República e a Advocacia-Geral da União terão 3 dias para manifestação sobre o tema.
1: E aí não é muito fácil de entender, minha gente. É uma novela, né? Porque o PL da dosimetria, que reduz as penas dos condenados ali pelo 8 de janeiro, né, por crimes contra o Estado Democrático de Direito, aquela invasão aos três poderes, é o batom na estátua, e a gente que quebrou patrimônio histórico, etc. O PL da dosimetria acabou virando lei, foi uma baita derrota pro presidente Lula. O Congresso foi lá, derrubou, né, diminuiu as penas para essas pessoas. Na verdade, várias outras penas também entraram aí no balaio, a gente vai explicar isso daqui a pouquinho. Mudou o cálculo das penas para esses crimes. E aí veio o Alexandre de Moraes e derrubou isso. Então, quer dizer, até o STF votar o texto final, né? Completamente final, tá suspenso. Então, voltam as penas que estavam antes. A gente vai entender isso aqui melhor, mas é uma queda de braço basicamente política, que o Congresso venceu ali no dia 30 de abril com o governo, transformou o texto em lei. Só que agora, enquanto o Supremo não decidir de fato, né, isso aí foi pro Supremo, os efeitos práticos para esses condenados, incluindo o ex-presidente Jair Bolsonaro, ficam em espera. Daqui a pouquinho, a gente vai trazer o advogado criminalista Eduardo Maurício, que vai nos explicar melhor, a gente vai entender melhor toda essa novela. Mas agora é espaço para cada cidade da rede TMC trazer a sua informação local.
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7: Uma brasileira de 38 anos foi resgatada após ser sequestrada e mantida em cárcere privado no Suriname. A vítima tinha sido induzida a viajar para o Suriname com promessa de emprego e, lá chegando, foi mantida em cárcere privado e estaria sendo forçada a engolir cápsulas de cocaína que seriam traficadas para o continente europeu, afirmou a Polícia Federal em nota. No texto, a Polícia Federal também informou que o resgate foi realizado pelo Núcleo de Cooperação Internacional da Superintendência Regional da Polícia Federal em Pernambuco e que, após o resgate da vítima, foram tomadas providências diplomáticas para viabilizar seu retorno ao Brasil. Essas e outras informações você segue acompanhando aqui na sua Transamérica, que agora é TMC. 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
15: Já de volta, reunido toda a rede TMC por aqui. Como prometido, a gente vai falar da notícia do fim de semana, porque ontem foi movimentado. O ministro Alexandre de Moraes suspendeu ontem a aplicação da lei da dosimetria, que foi aprovada por maioria ali no Congresso Nacional e que pode reduzir as penas tanto do ex-presidente Jair Bolsonaro quanto de outros condenados por tentativa de golpe de Estado e pelos atos do 8 de janeiro. Na decisão, o ministro diz que vai aguardar o julgamento do plenário da corte, né, do STF, sobre a constitucionalidade da medida. E aí que já virou alvo de questionamentos judiciais. E a gente traz aqui, para repercutir o assunto com a gente, ao vivo, o advogado criminalista Eduardo Maurício, aqui no News TMC, para conversar um pouquinho, tentar explicar para a gente essas idas e vindas da lei da dosimetria. Doutor, muito bom dia, obrigada por estar aqui com a gente na TMC, falando ao vivo, essa hora da manhã.
16: Bom dia, doutor. Muito bom dia, é um prazer estar aqui ao vivo na TMC e ainda mais falando de um assunto tão importante.
15: Pois é, vamos pra gente tentar entender, né? Vamos lá. É, o Congresso votou, por maioria, uma grande maioria, na verdade, para derrubar os vetos do presidente Lula. Aí passou, o presidente Lula não assinou, foi para Alexandre de Moraes derrubou e agora está em suspenso. É, explica para a gente hoje o que está valendo segundo a lei.
16: Olha, hoje o que está valendo segundo a lei é o que a lei determina para os crimes, por exemplo, de Estado Democrático de Direito, é o golpe de Estado. Então, hoje a lei da dosimetria não se aplica aos casos práticos, e sim o Código de Processo Penal e o Código Penal, que tem as somas normal de cada crime, a somatória das penas. Então, hoje, não existe nenhuma aplicação da lei da dosimetria e, por isso, a soma das penas, por exemplo, para os crimes de Estado Democrático, golpe de Estado, ainda acontece, não existe a redução do fator de execução. É, a questão dos crimes de multidão também tem ali as punições com as penas, da forma que a lei diz. A questão da remissão da pena, nesse caso, não se aplica, que é exatamente o que a lei da dosimetria dispõe sobre essa questão.
17: Doutor, então, para a gente entender melhor, as pessoas que estão detidas, que estão presas, vão continuar presas por enquanto, as penas vão ser mantidas. Agora, eu tenho uma dúvida. Esse projeto de lei da dosimetria, ele prevê essas mudanças para essas penas que já foram aplicadas, mas também como para possíveis futuros crimes contra a democracia, contra o Estado de Direito, também vão entrar nesse pacote dessa lei?
16: Sim, com certeza. Aí teria a retroatividade, né, da aplicação da lei justamente para os crimes que já tiveram condenação, como, por exemplo, os crimes daí do 8 de janeiro, e, sobretudo, para eventuais crimes futuros, né, que ocorram nesse mesmo contexto, tanto do golpe de Estado, abolição violenta do Estado Democrático de Direito e outros delitos que tiveram aí nessa seara.
15: Agora, doutor, essa lei da dosimetria, né, da redução das penas, não se aplica só para quem cometeu atos considerados ali antidemocráticos. Tem outros crimes, outras pessoas que estão condenadas por outros tipos de crime que podem vir a ser beneficiadas. E aí eu te pergunto, quais outros tipos de crime entram nessa decisão?
16: Olha, neste caso, a lei de dosimetria, né, que é o PL 2162/2023, ela propõe as mudanças expressamente nos cálculos da pena para crimes contra o Estado Democrático de Direito, visando aí principalmente a redução das punições para os condenados pelos atos do 8 de janeiro, né? Então, as principais propostas dessas leis, quais são? A proibição da soma das penas, que aí no caso impede que as penas dos crimes de abolição violenta do Estado Democrático de Direito e golpe de Estado sejam somadas quando ocorrerem no mesmo contexto, e aí aplica só a pena mais grave, não a somatória dos dois crimes. E além disso, traz também a redução do fator de execução, que, ou seja, altera o cálculo para a progressão do regime na lei de execução penal, reduzindo o fator de 25% para 16% para esses casos específicos. E as outras duas propostas, né, que a lei traz é o crime de multidão, que estabelece punições menores para crimes cometidos por grandes grupos, né, onde a responsabilidade individual é mais difícil de determinar, no caso a individualização da conduta de cada pessoa, e traz também, a último ponto, a questão da remissão da pena, que permite que o tempo passado em prisão domiciliar, com tornozeleira, seja descontado da pena total. Tá? Então essas são as propostas principais da lei.
17: Doutor, então um exemplo bem específico do caso do ex-presidente Jair Bolsonaro. Foi condenado, então, a 27 anos e 3 meses de prisão em regime fechado por participação em tentativa de golpe de Estado, crimes contra o Estado Democrático de Direito e associação criminosa. Nesse caso, a pena dele pode ser reduzida para quanto? E qual desses é a principal pena?
16: Olha, nesse caso, o que que acontece, né? Se a lei for validada mesmo, o fim da soma automática das penas, nesse caso, o que que acontece? A lei, ela proíbe somar penas de crimes praticados no mesmo contexto. Então, no caso do Bolsonaro, os crimes de abolição violenta do Estado Democrático de Direito e o do golpe de Estado seriam unificados e, com isso, prevalecendo apenas a pena mais grave, que é a de golpe de Estado, uhum. E isso eliminaria no mínimo 8 anos da condenação total. E, além disso, a redução pelo contexto de multidão, o texto prevê redução de 1 a 2 terços para crimes em multidão, mas esse caso não se aplicaria ao Bolsonaro, porque ele teria sido aí condenado como líder, né, e articulador, e não presença física. E a questão da progressão do regime é o tempo necessário para você migrar do regime fechado para o semiaberto cairia de 25% para 16% da pena. Então, com essa diminuição de 8 anos, aplicaria esse 16% da pena para um regime semiaberto. Então, nesse caso, sem a nova lei, a progressão só ia acontecer para o regime mais leve em 2033. E com a lei, a gente vê aí que, na verdade, a migração para o semiaberto ocorreria em um período entre 2 a 4 anos, tá?
15: Bom, e para a gente terminar aqui, só mais uma questão, que a justificativa do Alexandre de Moraes, né, com essa decisão, é evitar o que a gente chama de insegurança jurídica enquanto tramitam aí as ações diretas de inconstitucionalidade contra a lei. O que isso quer dizer, né? O que ele quer dizer com isso, doutor?
16: Olha, o que acontece, né? Isso é uma questão bem técnica e interessante. Tem duas... Enfim, ações aí que foram movidas, né? Uma pela Associação Brasileira de Imprensa, que é a ABI, né? E partidos políticos referente à inconstitucionalidade dessa norma. Ou seja, que essa lei, na verdade, da dosimetria, ela afronta princípios e normas expressas da Constituição Federal. Então, quais são os principais questionamentos? A inconstitucionalidade material que a gente tem, a violação da proporcionalidade e da razoabilidade, é isso que fala o primeiro ponto, ou seja, que a lei reduziu penas de forma desproporcional para os crimes contra o regime democrático, né? Então, a crítica é que a sanção deixa de ser compatível com a gravidade do delito, ferindo aí o princípio da proteção dos bens jurídicos. Outra questão dessa inconstitucionalidade, que é arguida, seria a afronta à separação dos poderes, né? Então, enfim, tem a sustentação que o legislativo estaria tentando rever sentenças específicas do STF, como a do 8 de janeiro, que caracterizaria aí um ativismo legislativo com excesso. E a questão também do desvio da finalidade, que há alegações de que a norma busca criar vantagens indevidas para grupo específico. E mais duas questões, que é a questão do vício no trâmite legislativo, né? Questiona-se aí a regularidade do rito da aprovação do Congresso, que teve mudanças substanciais em uma das casas, sem o retorno para a casa iniciadora, o que violaria aí o artigo 65 da Constituição. E o último ponto é a questão de suprimir o debate democrático, né? Tem a questão da supressão de etapas ou falta do debate amadurecido sobre os critérios sancionatórios que afetaria aí a democracia da norma. Então, hoje, o que que se passa? A aplicação da lei está suspensa por decisão do Alexandre de Moraes, e essa suspensão é justamente por essas ações movidas, né, que pleiteiam aí a inconstitucionalidade, que alegam que essa lei fragiliza a proteção do Estado Democrático de Direito. Então, nesse caso, a lei não vai surtir efeito até que tenha a decisão do STF, e todos os processos que foi pedido a diminuição com base nessa lei também está suspenso. E como última observação, é importante a gente não confundir esse tema com a lei 14.836 de 2024, que trata especificamente do desempate favorável ao réu e que esteja aí alvo de um habeas corpus, né, que tenha pleiteado um habeas corpus. Então isso é uma situação também separada.
17: Tá joia, doutor Eduardo Maurício, advogado criminalista, muitíssimo obrigada pelas suas informações, pela sua disposição de estar com a gente aqui nesse domingão para esclarecer. Isso que ainda vai dar pano para manga, né? Ao longo das próximas semanas a gente vai acompanhar o desenrolar dessa história. Obrigada e um bom domingo para o senhor, doutor Eduardo.
16: Obrigado, um cumprimento a todos.
17: Agora, 8 horas e 35 minutos.
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7: A renda média em Pernambuco foi de R$ 2.827,00 em 2025, abaixo do rendimento recorde registrado no país, que foi de R$ 3.776,00, mas acima do registrado no Nordeste. Os dados foram divulgados pela Pesquisa Nacional por Amostra de Domicílios, Contínua, do Instituto Brasileiro de Geografia e Estatística. Ainda de acordo com a pesquisa, o rendimento per capita de Pernambuco durante o ano foi de R$ 1.568,00. Com o resultado, o estado fica em 19º no ranking dos estados brasileiros analisados pelo IBGE. No país, a maior renda nessa categoria foi registrada no Distrito Federal e a menor no Maranhão. 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
17: TMC. 8 horas e 41 minutos. Olha aqui nossos recadinhos chegando pelo WhatsApp. O Tec do Embu mandou uma mensagem aqui. Feliz Dia das Mães. Maiara, novamente de manhã. Estela, cuida bem dela, hein? Pode deixar. Cuido.
15: Beijo, Tec, meu querido.
17: Beijo pra você, Tec do Embu. Olha só, gente, o Tribunal de Contas do Rio de Janeiro suspendeu uma licitação de 31,7 milhões de reais do Departamento de Transportes Rodoviários, o DETRO. Quem traz as informações é, novamente, a Rebeca Renzi, direto do Rio de Janeiro. Oi, Rebeca, novamente.
8: Olá, tudo bem? É isso mesmo, o processo aconteceu durante a gestão do ex-governador Cláudio Castro, né? E agora eles fazem esse sistema, esse monitoramento, essa fiscalização. A medida cautelar foi assinada pelo conselheiro Marcelo Verdini Maia após um pedido da Secretaria-Geral de Controle Externo. Segundo o TCE, a licitação de 31,7 milhões de reais apresenta falhas de planejamento e transparência que podem limitar a concorrência e causar prejuízos aos cofres públicos. Na decisão, o conselheiro afirmou ter identificado indícios de irregularidades e risco ao dano do processo. Em razão do exposto, eles entendem a probabilidade do direito e, tendo em vista o estágio avançado da licitação, eles apresentaram um requisito de perigo de dano.
17: Tá joia, Rebeca. Muitíssimo obrigada pelas suas informações. Agora são 8 horas e 43 minutos e a gente tem aqui um bate-papo que eu fiz com o ator Matheus Solano, que está em cartaz em São Paulo com a peça O Figurante, que fala exatamente de um dia na vida de um figurante, esse profissional tão importante que faz parte das produções de cinema, de séries, de novelas, enfim, aquele pessoal que compõe a cena, mas que não está ali em primeiro plano na câmera. Vamos ouvir o que o Matheus Solano contou pra gente.
12: Olá, Matheus Solano, que prazer te receber aqui na TMC. Me conta, você está agora voltou em cartaz com O Figurante, você está sozinho no palco. Quais são as vantagens e as desvantagens de se fazer um monólogo no teatro?
21: Olha, a vantagem de fazer um monólogo é estar sozinho em cena e, portanto, não ter como fugir de mim mesmo, né? Eu tenho aprendido muito estando sozinho em cena com esse monólogo. Agora, a desvantagem de fazer um monólogo também é estar sozinho em cena. Eu gosto muito de contracenar e aprendo outras coisas na contracena com os meus colegas.
12: Olha, eu estive lá no teatro na temporada passada e fiquei impressionada com o seu trabalho corporal. Você tem alguma relação com dança, com teatro físico?
21: Olha, eu sempre fui apaixonado pelo teatro físico, né? Por atores que usam tanto do corpo quanto da voz para contar a história do espetáculo. Então, desde as minhas aulas de expressão corporal na faculdade e depois nessa parceria tão bem sucedida com Miguel Tirreja, é o quarto espetáculo que a gente faz juntos, a gente está sempre procurando botar o corpo como protagonista.
12: Agora, sem dar spoiler, mas como o próprio nome já diz, a peça trata da vida de um figurante, um dia na vida de um figurante. Você já passou por essa experiência? Você já foi figurante?
21: Não, eu nunca fiz figuração, nunca fui figurante, mas sempre trabalhei com muitos figurantes, muitas agências de figuração, tive muito, muito carinho, muito respeito por esses profissionais, meus colegas.
12: Ah, Matheus, convida então os nossos ouvintes e espectadores aqui para assistir a tua peça.
21: Então, quero convidar todos os ouvintes e espectadores da Transamérica TMC para virem me assistir no espetáculo O Figurante. Tenho certeza que vocês vão dar boas risadas e levar para casa também alguma reflexão sobre se você, afinal, é o figurante ou o protagonista da sua própria história. Espero vocês no Teatro Renaissance, aos sábados e domingos.
17: Pois é, esse foi Matheus Solano, um querido, né? Um ator talentosíssimo, super versátil. E eu falei que eu estive lá no teatro e fiquei realmente impressionada, viu, Mayara? Porque ele tem um trabalho, parece que ele dançou a vida inteira, porque ele consegue, ele tá sozinho no palco, ele consegue criar uma situação em que você imagina ele direitinho, tomando banho, abrindo chuveiro, fechando chuveiro, se secando na mesa, tomando café da manhã. Quando ele entra no ônibus, o contato que ele tem com o motorista, com os outros passageiros do ônibus, é impressionante, vale muito a pena. Então, Teatro Renaissance, aos sábados e domingos aqui em São Paulo. É, 8 horas e 46 minutos, a gente continua, daqui a pouco a gente traz mais boletim cultural lá de Recife, agora a gente vai falar de notícia ruim, acidente de ônibus em Minas Gerais, ônibus que transportava trabalhadores rurais, capotou em Diamantina na madrugada de ontem. Segundo o Corpo de Bombeiros, uma pessoa morreu e 39 ficaram feridas, sendo que 14 tiveram lesões moderadas ou graves e 25 pessoas com lesões leves. O Bruno Marum traz essas informações pra gente. Bom dia, Bruno.
4: Oi, Estela, bom dia para você, Mayara, bom dia para todo mundo ligados aqui na TMC. É isso mesmo, né? A Polícia Civil já investiga, né, as causas desse acidente envolvendo um ônibus, né, que, como você disse, transportava esses trabalhadores rurais e acabou capotando na MGC 367 em Diamantina, no Vale do Jequitinhonha, aqui em Minas Gerais. Esse acidente ocorreu na noite deste sábado e, segundo, né, as informações preliminares, né, primeiras informações da Polícia Civil, o coletivo teria perdido os freios antes de tombar na rodovia. Os bombeiros que atenderam a ocorrência informaram que uma pessoa morreu e outras 39 ficaram feridas, e 14 com lesões graves e 25 com lesões mais leves. O veículo partiu de Unaí, na região noroeste aqui do estado, para com destino a Itamarandiba, também no Vale do Jequitinhonha, e esse acidente ocorreu na altura do quilômetro 570, por volta das 7 horas da noite. Ao todo, 32 bombeiros atuaram, né, nessa ocorrência, além de equipes do SAMU, ambulâncias municipais e policiais e guardas civis. E de acordo com a Prefeitura de Diamantina, as vítimas foram atendidas no Hospital Nossa Senhora da Saúde e também na Santa Casa, lá de Diamantina. E devido a esse acidente, o Hemonúcleo Regional de Diamantina está aberto neste domingo, ficará aberto até o meio-dia para receber doações de sangue para as vítimas deste acidente. Qualquer novidade, a gente volta a acionar vocês aí em São Paulo, pessoal.
15: Valeu, Bruno Marum, pelas informações. É, e agora a gente vai falar desse frio, né, que chegou. Recife primeiro, então? Ah, ok, vamos lá. Não, vamos então para Curitiba mesmo, para falar um pouquinho da primeira massa de ar polar que atinge especialmente a região sudeste, sul e sudeste do Brasil. O Ângelo Spire traz as informações.
13: Uma forte onda de frio derruba as temperaturas em todo o centro-sul do Brasil nos próximos dias. Esta é a primeira grande massa de ar polar continental e, portanto, já é considerada pelos meteorologistas a mais intensa do ano de 2026. Os três estados da região sul registram temperaturas negativas e há previsão de geada ampla em centenas de municípios. Além disso, existe a possibilidade de chuva congelada ou até neve nas partes mais altas das serras gaúcha e catarinense. De acordo com o meteorologista Lisandro Jacobsen, do CIMEPAR, o Sistema de Tecnologia e Monitoramento Ambiental do Paraná, além dos três estados da região sul, a onda de frio também afeta a metade oeste de São Paulo e quase a totalidade de Mato Grosso do Sul. A massa de ar polar só deve perder força no meio da próxima semana.
16: Forte resfriamento é o destaque dos próximos dias em todo o sul do Brasil e também em alguns estados do sudeste e centro-oeste. A massa de ar polar é a mais intensa deste outono de 2026 e deixa as temperaturas muito baixas, mas entre segunda e terça-feira é que o frio fica um pouco mais rigoroso, com ápice neste dia 11, segunda, que amanhece muito gelado em todo o sul do Brasil. Os três estados com temperaturas baixas e até mesmo valores negativos em algumas regiões, como nas áreas serranas.
13: Diferentemente das outras frentes frias registradas em 2026, este ar gelado avança pelo interior do continente e não pelo oceano. Isso faz com que essa massa de ar de origem polar seja mais intensa e duradoura. Durante este período, os estados da região centro-sul do Brasil registram temperaturas até 5 graus abaixo da média histórica para o mês de maio.
17: Joia, Ângelo Sfaier, obrigada pelas suas informações. E a gente faz novamente a nossa ponte aérea lá para o Rio de Janeiro. A Rebeca está de volta para falar agora sobre os números positivos do Dia das Mães. É isso que a pesquisa da Fecomércio aponta, né? Uma expectativa otimista com o aumento do número de consumidores dispostos a comprar presentes em 2026. E aí, Rebeca, conta pra gente, você sabia que o Dia das Mães é a segunda data mais importante pro comércio depois do Natal?
1: Eu imagino, né? Porque todo mundo quer garantir um presente pra mãe, pra avó. A gente tem vários amigos, né? Então aproveita para comprar presente para todo mundo. E segundo os dados da Fecomércio, pelo que você falou, em 2026, 67,3% dos entrevistados pretendem presentear. Mas o grupo de indecisos também cresceu, de 2,8% para 5,1% em comparação ao ano passado. E mesmo que estejam presenteando mais, uma pesquisa da Acerj mostra que 74% dos fluminenses vão passar o Dia das Mães celebrando com o almoço em casa, né? A gente também tem essa tradição, né? De fazer o famoso almoço de Dia das Mães em casa, juntar todo mundo. Entre os destaques dessa ceia estão um açougue, que lidera as preferências dos consumidores com aproximadamente 43%. E a cerveja aparece como a bebida mais escolhida com quase 30%. Também domingo, né, a galera gosta de aproveitar um pouquinho. A busca por praticidade também chama a nossa atenção. São cerca de 74% do público que gostaria de encontrar kits prontos para presentear nos supermercados. Sempre mais fácil, né? E as lojas físicas continuam sendo as preferidas da maioria dos consumidores consultados, com 66%, enquanto 22% dos consumidores consultados disseram que pretendem comprar em lojas virtuais. Outro levantamento, só para a gente falar rapidamente, dessa vez do Reclame Aqui, o vestuário e a beleza dominam. São 52% das intenções de compra dos clientes, ali uma maquiagem, uma roupa, um perfume para a mãe, sendo 28% para roupas e calçados e 24% para produtos de beleza e perfumaria. E quem deixou para comprar o presente Dia das Mães de última hora tem encontrado shoppings muito lotados nesse final de semana. Aqui no Rio estão todos sempre muito cheios. A expectativa dos comerciantes, segundo a Fecomércio, com 2 a cada 3 pessoas esperando até os últimos dias para garantir os presentes.
17: Tá joia, Rebeca. Obrigada pelas suas informações. Daqui a pouco a gente vai terminar aqui essa hora do jornal. Então, se a gente não voltar a se falar, feliz Dia das Mães por aí, tá bom?
1: Por aí também, feliz Dia das Mães.
17: Agora 8 horas e 53 minutos.
15: Bom, a gente volta a falar de Daniel Vorcaro, da delação premiada apresentada por ele, que enfrenta resistência dentro da Polícia Federal e da Procuradoria-Geral da República. Ninguém quer que o Daniel Vorcaro faça essa delação. Enquanto investigadores apontam falhas e ausência de informações novas na proposta, porque realmente a primeira proposta que o Daniel Vorcaro fez estava bem fraquinha, o caso amplia a pressão política em Brasília, com parlamentares cobrando a criação de uma CPI para apurar o escândalo financeiro. Henrique Carmo traz mais informações.
3: Investigadores da Polícia Federal consideram insatisfatória a proposta de colaboração premiada apresentada pelo empresário Daniel Vorcaro, dono do Banco Master, investigado na Operação Compliance Zero. Os relatos entregues até agora apenas confirmam fatos que a Polícia Federal e a Procuradoria-Geral da República já haviam identificado com base em provas reunidas em fases anteriores à operação. Um dos principais pontos fracos da proposta é a falta de aprofundamento sobre as relações que Vorcaro mantinha com ministros do Supremo Tribunal Federal. A suspeita é entre investigadores de que o empresário esteja tentando proteger autoridades e políticos de sua rede de contatos, o que reduz o interesse da PF e da PGR em aceitar o acordo neste momento. Diante disso, já existe a possibilidade de que Vorcaro volte para o presídio da Papuda, em Brasília, onde ficou preso inicialmente. Atualmente, ele está custodiado em uma cela especial da Superintendência da Polícia Federal após manifestar interesse na delação. A quinta fase da operação deflagrada na última quinta-feira teve como base provas colhidas anteriormente e inclui busca e apreensão na residência do senador Ciro Nogueira, presidente do Progressistas. Segundo a Polícia Federal, o volume de material já apreendido é considerado robusto e ainda pode revelar novos envolvidos. Até agora, a Polícia Federal analisa 80 aparelhos telefônicos, incluindo celulares do próprio Vorcaro. Um deles reúne cerca de 8 mil vídeos e arquivos com registros e encontros, festas e eventos com autoridades. Paralelamente às investigações, cresce no Congresso Nacional a pressão pela criação de uma comissão parlamentar de inquérito para apurar o caso do Banco Master. Parlamentares de oposição e também da base do governo vêm

0: pelo WhatsApp, umas coisas absurdas. Você fala, não é possível que tenha alguém repassando isso. Achei que era uma sensação só minha, mas não é não. Tem muita gente com essa mesma sensação. A Alfa Inteligência fez uma pesquisa sobre a percepção da população sobre a informação nas redes sociais. E de acordo com o recorte feito, a maioria dos brasileiros vê as redes sociais como um ambiente dividido entre a informação e a desinformação. Segundo o levantamento, 53% avaliam que as plataformas informam corretamente e espalham fake news na mesma medida. Já 33% acreditam que as redes disseminam mais desinformação, enquanto apenas 14% consideram que elas informam corretamente de forma predominante. O fundador do Instituto Alfa Inteligência, o Emanuel Tom Borges, comentou sobre os recortes dessa pesquisa. Vamos ouvir.
1: Um dado interessante é que cerca de 53% acha que tanto informa quanto desinforma. E como o Joana bem trouxe, um terço acha que desinforma. Isso é muito complexo num ambiente onde a inteligência artificial cada vez mais refinada, onde mais difícil será identificar o que é real e o que não é real, as redes sociais ela tem esse papel de difundir. Então, eu acho um grande desafio, inclusive, é saber de fato aquilo que vai ser considerado verdade ou não. E aí entra, de fato, um validador, né, inclusive várias pesquisas qualitativas da Alfa Inteligência, que os veículos, né, digamos, tradicionais, a exemplo até da própria TMC ou outros canais, eles servem muitas vezes, ou na maioria das vezes, como esse validador entre o que é verdade e o que não é, tendo em vista que a rede social termina sendo uma terra onde tudo pode.
2: Ou seja, ainda há uma relação midiática, né? Porque a grande preocupação é quando ela deixa de ter o meio, a mídia, ela passa a ser imediata. E eu te pergunto, Emanuelton, se esse meio a meio que essa pesquisa mostra, né, como você falou, ele tende a aumentar para o lado do imediatismo, ou seja, dessa dispensa do meio de comunicação, que seria bastante preocupante. Você enxerga isso?
1: Enxergo, sim, e nós vivemos uma sociedade onde tudo tem que ser para ontem, tudo é muito rápido. Manda-se uma mensagem no WhatsApp, se não responder em 5 minutos, manda-se uma interrogação novamente. Então, a gente vive uma aceleração bastante exponencial nesse sentido e muitas vezes, ou na maioria das vezes, o cidadão simplesmente recebe aquele vídeo e ele encaminha sem nem checar se aquilo de fato é verdade. Quando foi se enxergar, milhões de pessoas já tiveram acesso e foram impactadas. E aí formam-se as lendas urbanas, né? as formações de opiniões calçadas em coisas que não são verdadeiras. Então, de fato, a rede social ela veio para ajudar muito, né, a sociedade, mas eu vejo muito como os canais de informação, os jornalistas sérios desse país, como esse fiel da balança para poder chancelar se aquilo de fato é verídico, porque de fato o jornalismo, o bom jornalismo, ele vai apurar, vai olhar as versões como, de forma geral. Mas essa velocidade do cidadão em simplesmente ler manchete e encaminhar é um problema muito sério, e principalmente se fizermos um paralelo para a eleição deste ano. Então, o que a gente vai ver nas redes sociais de forma geral vai ser uma enxurrada, uma tempestade de fake news, né? E, inclusive, o próprio Tribunal Superior Eleitoral vai ter muito trabalho para poder controlar ou, de alguma forma, regular isso, tendo em vista, novamente, que com o uso das IAs, né, a produção de conteúdo ela passou a ser numa produção de larga escala, nunca antes vista nesse país.
3: E uma informação final aqui, a Polícia Militar expulsou os estudantes da USP no campus Butantã durante uma ação realizada na madrugada de ontem. Segundo relatos de alunos, os agentes usaram escudos, cacetetes, bombas de efeito moral e gás lacrimogêneo durante a Operação Surpresa. De acordo com a assessoria de imprensa do Diretório Central dos Estudantes, diversos alunos ficaram feridos durante a ação policial. Ainda segundo o órgão, 4 alunos foram detidos e encaminhados ao 7º Distrito Policial, na região da Lapa e Vila Romana. Pelas redes sociais, o DCE da USP disse que os PMs formaram um corredor polonês para espancamento e 4 estudantes foram detidos. Fato é que, até onde a gente viu, né, até onde a gente mostrou aqui na TMC, estava sendo uma manifestação pacífica ali dos estudantes que estavam ali, apenas gritando palavras de ordem e tudo mais, e eles protestam, entre outras coisas, pelas condições da universidade, que em alguns momentos não tem nem A água ali tem até problemas de saneamento nos

0: banheiros, a estrutura super precária, realmente para estudar. Daqui a pouquinho tem Cidade é Sua, né, Estela?
1: É isso, daqui a pouquinho, depois do intervalo.
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1: Nove horas e três minutos. 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
9: Olá, seja bem-vinda, seja bem-vindo. Começa...
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10: Muito bem, sejam todos bem-vindos e bem-vindas, começando a partir de agora mais um programa A Cidade é Sua, né? Um programa onde a gente discute os mais diversos temas, um momento onde a gente, né, vai debater assuntos importantes da nossa cidade. E hoje o tema é segurança pública. Estou recebendo aqui no estúdio da TMC Recife o diretor de planejamento operacional da Polícia Militar de Pernambuco, Coronel Barros, com quem a gente vai ter essa oportunidade de conversar bastante. Coronel, seja muito bem-vindo, muito obrigado em ter aceito o convite e vim até aqui a TMC conversar sobre segurança pública. Bem-vindo mais uma vez, Coronel.
11: Obrigado, obrigado, Júlio, obrigado, Kennedy, obrigado pela oportunidade dada à Polícia Militar de poder colocar um pouco do seu trabalho aqui a todos os ouvintes da TMC. Estamos juntos nessa.
10: A gente é quem agradece. Kennedy, aqui comigo também, o nosso repórter TMC. Muito bem-vindo, Kennedy. Vamos lá conversar sobre segurança pública.
12: Fala, Júlio. Obrigado. Enfim, obrigado também ao Coronel pela presença. Vamos conversar sobre esse tema tão caro, né, para todos nós.
10: Muito bem. Coronel, o senhor está aqui, né, num cargo que eu já conheço bem, diretor de planejamento operacional. É um cargo, tem uma missão muito dura, né? Planejamento operacional. Nos conte, Coronel.
11: A missão é difícil. Assim, dentro da hierarquia da Polícia Militar, esse é o quarto cargo ali na hierarquia. Sob a égide da Diretoria de Planejamento Operacional estão todos os batalhões e unidades operacionais da Polícia Militar de Pernambuco, do Sertão do Agreste da Mata. Hoje temos 51 unidades distribuídas em todo o estado e no arquipélago de Fernando Noronha, e com mais 3 unidades a serem criadas aí recentemente, criadas pela nossa governadora do estado.
10: Muito bem, então é um trabalho realmente que envolve todo o estado. E isso. Aí, Coronel, vamos falar logo, né? A gente vai debater muito, mas em números, falar da segurança pública, o momento em que a gente passa, Coronel, o que é que os números apontam? Queria que o senhor já começasse também falando um pouco sobre isso.
11: Exato, estamos vivendo um bom momento na segurança pública no estado de Pernambuco. A Polícia Militar recebeu um aporte de efetivo no meados do ano de 2025, né? Mas diga-se de passagem, antes disso, a tropa já estava dando resposta, né? Alcançando bons números, reduções em cima de reduções, e com a chegada dos novos soldados a partir de agosto de 2025, a gente pôde observar que essa criminalidade diminuiu ainda mais, os números melhoraram demais. Então fizemos o segundo melhor ano da série histórica, desde que começou essa questão da gestão por resultados, desde 2004. Então foram 3.147 homicídios em todo o ano 2025. Então o menor ano tinha sido 2013, com 3.101 homicídios. Então a gente chegou muito perto do melhor ano. E em termos de taxa, né, então a taxa que estava posta antes era em torno de 39 homicídios por 100 mil habitantes. E alcançamos aí uma taxa de 32, então a redução da taxa, que é o proporcional com a população, porque ao longo dos anos a população aumentou, né? Então o proporcional é que leva muito em consideração. Então hoje estamos com a taxa em torno de 31 homicídios por 100 mil habitantes, que é uma taxa que vem caindo mês após mês, né? Período após período. Acabamos um trimestre agora, janeiro, fevereiro e março, como o melhor trimestre dessa série histórica desde 2004. Então, com 149 vidas salvas, estamos no caminho certo, né, da redução da criminalidade. Mas muito mais do que isso, Júlio, a gente observa que a população tem nos dado um feedback no sentido de que tem observado uma maior presença policial em todos os cantos do estado de Pernambuco. Então, a gente recebe esse feedback a todo momento. Sabemos que a Polícia Militar, a gênese dela é o policiamento ostensivo preventivo. Então, fomos criados para sermos vistos, né? Então, precisamos sermos vistos em todos os locais, precisamos estar presentes em todos os locais, tanto que o nosso lema é nossa presença, sua segurança. Então, precisamos estar presentes. E é o que a gente tem feito a partir desse recompletamento efetivo. A população tem observado uma presença muito maior de policiamento em diversos locais da cidade, sejam pontos comerciais, sejam parques, sejam principais avenidas. Então, o aumento do policiamento é notório, né? Então, a gente, inclusive, viramos até meme, né? Porque a questão dos laranjinhas foi uma questão muito espontânea das redes sociais, da população em geral, que abraçou aí os nossos novos soldados, né? Que chegaram em agosto de 2025. Né?
10: Isso, a gente acompanha muito, né? Os laranjinhas. Inclusive, a gente já teve a oportunidade de conversar com o comandante aqui, também com o secretário Alessandro recente, e a gente falava muito dos laranjinhas. Claro, coronel, que o ideal não deve ser o número que tem, mas essa questão de novos agentes aí de segurança, isso melhora bastante, inclusive já tem anúncio de mais. Então, assim, esse efetivo, qual que é o ideal do número de efetivo? Está longe ainda? Ou, enfim, hoje é um número que consegue trabalhar a polícia?
11: Isso, o ideal, a gente buscar padrões internacionais da ONU, 30 policiais a cada 100 mil habitantes, né? Então, a gente tem se aproximado disso. O efetivo da Polícia Militar hoje é em torno de 18 mil, né? Chegaremos ao final desse ano com quase 20 mil policiais militares. Isso se aproxima bastante na relação ali com a população de Pernambuco. Logicamente que essa divisão não é equânime. Sabemos que precisamos ter mais policiais em áreas mais populosas, como aqui a capital e a região metropolitana, e também alguns setores do estado, algumas cidades, principais polos do estado, que precisam ter um policiamento maior. Em outros, a per capita é menor, né? Então a população é menor e a gente distribui melhor esse efetivo. Então a distribuição não é equânime, porém, ela atende àquela população ali dentro das técnicas de planejamento operacional que a gente aprendeu ao longo desses 32 anos de polícia.
10: Muito bem. Kennedy Lacerda.
12: Coronel, o senhor falou na questão dos laranjinhas, e outro ponto importante quando a gente fala de segurança pública é a sensação de segurança por parte da população, não é?
11: Sim, sim. É muito interessante isso, porque às vezes a gente fala em redução de números, né? Por exemplo, hoje estamos com índices muito bons de crimes violentos contra o patrimônio, de reduções, né? Então, já chegamos, por exemplo, em meses com 6 mil roubos e furtos. Hoje estamos na casa de 2.500. É o ideal? Não. Eu gostaria de ter zerado isso, mas dentro do patamar que estávamos ali em 2017, 6 mil, é um patamar muito bom. Então, são índices que têm caído mês a mês, né? E isso decorrente da presença do policiamento. Então, muitas vezes a gente fala, olha, tem diminuído. O roubo a ônibus diminuiu 35%, o roubo a transeunte diminuiu 48,8%. Mas esses números não dizem nada à população. A população ela precisa sentir a presença do policiamento nas ruas. E eu acho que ela tem experimentado isso, acredito que ao longo desses meses, tem experimentado tanto que virou meme nas redes sociais, né? A questão, a chegada de mais 2.189 novos soldados agora, dia 30 de abril, eles se formarão. E, diga-se de passagem, a formação é um ponto muito importante nisso. Então, eles têm saído muito bem formados. Vemos policiais motivados, policiais proativos, policiais que são educados e se dirigem à população de uma forma muito cordial, muito cortês, conseguem se comunicar com a comunidade de uma forma muito, muito inteligente, de forma muito integral, né? Então, a formação diz muito sobre isso. E a gente tem feito esse trabalho junto com essas novas turmas para que eles abracem, sim, essa questão do policiamento ostensivo preventivo, que é que leva essa sensação de segurança que você fala. Então, um roubo, às vezes, faz um estrago muito grande numa rua, né? Porque se um roubo acontece na sua rua, mesmo que o número de roubos esteja caindo, como eu estou dizendo, mas você e seus vizinhos vão passar para os seus colegas, que vão passar para outras pessoas, e aquele único roubo, ele causa uma sensação de insegurança na rua muito grande e todos ficam muito assustados. Então, às vezes os números e a sensação não andam para e passo, né? Então, a gente vê muito isso em determinadas ocorrências, elas influenciam mais na sensação de segurança do que outras. Por exemplo, 90% das mortes violentas intencionais no estado de Pernambuco são as vítimas são decorrentes de atividade criminal. Elas estão envolvidas em algum tipo de crime. Geralmente é tráfico de drogas, né? Mas, quando acontece um crime de latrocínio, que é aquele roubo seguido de morte, essa morte ela influencia muito mais na sensação de segurança do que os crimes, não estou dizendo que um é menos ou mais do que o outro, mas que os crimes de pessoas envolvidas em atividades criminais, entende? Então, o latrocínio, ele influencia bastante na sensação de segurança. É isso que a gente tem que prevenir, e a gente busca prevenir o tempo todo, são esses roubos e esses crimes que acometem aí a população, e a gente tem diminuído dia após dia, mês após mês, aí com esse recompletamento efetivo da PM.
10: Muito bem. Coronel, o senhor falou agora há pouco sobre essa questão, né, de novos policiais, enfim, e de fato isso né, a gente nota. A maneira de abordar, a maneira de tratar a população, a gente nota que realmente isso é um trabalho que vem acontecendo com esses novos policiais. É feito também um trabalho, com já quem está na ativa há algum tempo, de atualização, enfim, em relação a abordagens ou a outras questões? É feito um trabalho também voltado a quem já está nativo há um certo tempo, Coronel?
11: Sim. Eu costumo dizer que quem forma os novatos são os antigos. Uhum. Então, todo o mérito aos policiais antigos. Então, quem vem segurando o Estado antes da chegada desses novos efetivos são os nossos policiais antigos. Eles que vão para o combate, eles que vão para o corpo a corpo, são os nossos policiais do policiamento tático, né? São os policiais das guarnições táticas, os policiais que estão ali no dia a dia. E a gente tem um centro de treinamento tático, né, que é o CTT, né, dentro da Polícia Militar, que capacita policiais de tempos em tempos em diversos tipos de habilidades. Por exemplo, todos os policiais do pelotão tático, que vocês conhecem como GAT, passaram no ano de 2024 por capacitações de tiro, de abordagem, de uso de instrumentos de menor potencial ofensivo. Então, eles passaram 6 meses rodando ali no CTT por esse treinamento. Então, hoje, eles estão plenamente capacitados a atuar. E a questão da presença do equipamento também é muito importante, Júlio. Esses policiais, eles estão indo às ruas já com os equipamentos próprios. No meu tempo de aspirante, a gente entregava o colete no quartel e no outro serviço a gente pegava o colete de volta e um usava o colete do outro. Então, hoje, cada um tem seu colete balístico, cada um tem sua pistola, uma pistola moderna, né, de uma precisão muito grande, fuzis modernos à disposição. A gente tem, a cada policial, pelo menos dois instrumentos de menor potencial ofensivo, seja a tonfa ou o espargidor, né, ou a taser e uma tonfa, ou dois espargidores, dois tipos de espargidores. Mas a gente tem também, cada policial desse é equipado, devidamente equipado com esses instrumentos de menor potencial ofensivo, que leva muita segurança para esse policial atuar em diversos tipos de ocorrências. Então ele está preparado para atuar, tanto que a gente viu aí na atuação no carnaval, nos grandes eventos, os policiais militares atuando de forma muito precisa no combate ao crime.
10: Muito bem, a gente vai falar de grandes eventos também, mas vai lá, Kennedy.
13: Não, justamente sobre essa questão dos novos equipamentos, porque foram entregues pistolas, sim, coletes, mas também equipamentos como carros, não é isso? Novas viaturas também, não é isso?
11: Sim, a frota ela foi sendo modernizada ao longo do tempo, então a gente passou por uma troca de frota, né? Então existe uma locação, né? Nossos veículos são locados, são contratos de locação. Hoje nós estamos também passando por esse mesmo processo de mudança de frota. Então, essas Dusters foram entregues e também viaturas 4x4 para o interior do estado com as nossas patrulhas rurais, que são patrulhas especializadas na atuação naquelas zonas mais distantes dos grandes centros urbanos. E aí precisa de viatura 4x4, viatura mais potente, que consiga chegar a esses lugares mais longínquos com maior rapidez. Helicópteros também e aeronaves a gente tem recebido ao longo desse último ano. Então temos 4 helicópteros e duas aeronaves novas ali em andamento. Nosso grupamento tático aéreo está bastante equipado e tem nos dado bastante apoio nas nossas operações, tanto aerotáticas, policiais, quanto aeromédicas. Eles têm atuado conjunto com a Polícia Militar e com as Forças de Segurança. Então a questão do equipamento, ela também melhora muito e potencializa muito e leva muita eficiência à atuação do policial. Porque o policial, o que ele precisa? Por exemplo, imagine você, eu estou com 2.200 soldados sendo lançados diariamente aqui na capital e região metropolitana, em serviço de policiamento de diversas modalidades, ciclopatrulha, dentro de viaturas, policiamento a pé. E se cada um desses tivesse que ir ao batalhão para armar a pistola, para desarmar a pistola, para armar o colete, para desarmar o colete, o tempo que a gente perderia para lançar esses 2.000 policiais e o tempo que a gente perderia para retrair esses 2.200 policiais. Hoje não, eles já vão direto para o setor, eles já chegam, já assumem, eles chegam rapidamente nas ruas. Então a velocidade também da presença do policial e a população não sente a ausência, porque essa troca ela é muito dinâmica, porque o policial já está equipado. Então a gente não precisa estar trocando equipamento o tempo todo. Então isso também faz um grande diferencial.
10: Muito bem. Coronel, o senhor estava falando e a gente estava repercutindo um pouco sobre essa questão, né, de treinamento, enfim, uma questão de um acompanhamento. Como é que é feito hoje? Eu, quando o Coronel Torres esteve aqui comigo, né, o comandante, a gente falava sobre isso, porque acho que, enfim, com quem a gente conversava dizia muito isso. O coronel ali, o comandante geral, muito próximo, né, de toda a tropa, enfim. E aí ele conversava sobre um acompanhamento, que a polícia também está atenta ao policial. Eu falo até na parte psicológica, né, hoje a gente sabe que esses problemas, essa doença, né, mesmo da parte psicológica, atinge muitos profissionais. E a gente está falando de uma categoria, né, de vocês da polícia, que é um nível de estresse muito grande, muito alto. Então, como é que é feito hoje esse acompanhamento? A polícia tem uma atenção também para com essa questão, né, coronel?
11: Sim, felizmente, nós temos um dos comandantes mais humanos que a gente poderia ter. O nosso comandante Torres, ele é muito atento a essas questões do homem, do bem-estar, do policial militar. E logo no início do seu comando, ele criou alguns grupos de trabalho voltados a isso. Então tem o grupo de trabalho saúde mental, o grupo de trabalho mulher, o grupo de trabalho veteranos, o grupo de trabalho de pais atípicos, tudo isso observando a peculiaridade e a individualidade de cada policial militar. Então, por exemplo, os pais atípicos, eles têm a redução de carga horária, eles também têm outros apoios. A mulher, na volta da licença maternidade, por exemplo, ela tem um acolhimento diferenciado nas unidades. A questão do apoio psicológico, né? O bem-estar psicológico do policial. Então, ele foi criado dentro da política do comando geral, o que ele chama de Como é o nome? Não, é o grupo de saúde mental, mas tem um policial dentro da tropa, que ele é um ponto focal. É aquele policial que é o par, né? Que ele identifica, olha, fulano não está bem.
10: Sim.
11: Né? E não, fulano não precisa procurar o psicólogo. Aquele policial, ele é treinado para identificar que estamos juntos, né? Então, o programa Tamo Junto. E aí ele vai e ele identifica, ó, comandante, aquele policial ele está passando por um problema pessoal e ele precisa ser observado mais de perto. Né? Não expor o policial, mas ele vai ajudar o policial de uma forma muito equilibrada, né? Da medida que o policial queira ser ajudado. E a partir dali, ele passa por um atendimento psicológico, né? A gente tem psicólogos na nossa Fundação de Assistência Social e na Diretoria de Assistência Social, que procura marcar e fazer o acompanhamento daquele policial até que ele esteja totalmente disponível para o serviço. Como você disse, o serviço policial militar é um serviço muito estressante. Veja, por mais que o serviço seja tranquilo, eu estou assumindo agora, 7 da manhã, um serviço de guarnição tática ali no Rosarinho. Entrei de serviço, nada aconteceu, assumi meu serviço, me cadastrei no Copom, fui para o meu serviço tranquilo. Na primeira abordagem que eu fizer, eu suspeitei de alguém ali que está passando na rua, minha atitude suspeita, fui fazer a abordagem. Fisiologicamente falando, meu corpo entrou em um estado de alerta, houve uma aceleração do meu coração, substâncias foram jogadas na minha corrente sanguínea para que minha audição entrasse em alerta, tudo entrasse em alerta. Né? E isso acontece diversas vezes durante o serviço do policial militar. É quando ele é chamado para uma ocorrência no Copom, quando ele faz uma abordagem, quando ele se depara com uma situação de estresse, tendo que resolver a ocorrência. Então, isso ao longo dos anos, isso vai debilitando fisiologicamente e mentalmente o policial. Então, ele precisa ter trabalhos que compensem isso. Então, o que é que você faz na sua hora de folga? Atividades físicas, você comparece a igrejas, né? Você frequenta igrejas ou algum tipo de religião, você busca ler livros, você faz trabalhos de compensação na sua hora de folga que compense aquele estresse do trabalho. Isso tudo é pensado dentro da Polícia Militar para que o policial, ele, ao longo dos anos, não sinta o peso que é o serviço policial militar, que por si só já é um serviço estressante. Quando você lida com a vida e com a morte dentro de um serviço, já é estressante.
10: Muito bem, importante, né, a gente também debater um pouco dessas questões. A gente está falando, né, de policiais que estão ali nas ruas para trazer segurança à população. Coronel, vamos passar agora ao uso de equipamentos, né? O senhor já comentava aí agora há pouco sobre essa questão de equipamentos, né, individual e tal. Agora, por exemplo, hoje, como é que a tecnologia tem ajudado a Polícia Militar, a segurança nas ruas? A gente vê a instalação ali das câmeras e tal, mas isso, que outras, né? Como é que a tecnologia ajuda vocês?
11: Eu sou um entusiasta da tecnologia, né? Sempre procuro, só que a tecnologia não pode atrapalhar, tem que chegar para ajudar. E a gente tem muitos projetos que envolvem a tecnologia. Um deles, e inicialmente, são sistemas que controlam a presença do policial nas ruas, né? Então a gente tem o PM conectado, que quando o policial entra de serviço, ele diz, ó, cheguei, no tipo um check-in.
10: Sim.
11: Cheguei no serviço, saí do serviço, fica tudo registrado no sistema. O acompanhamento, eu acompanho da minha sala, o comandante-geral acompanha do celular dele, a gente tem acesso pelo celular. Se você me perguntar onde está cada um dos laranjinhas agora, eu abro aqui e lhe mostro no meu sistema. Então,
10: Coronel, só para a gente entender, o laranjinha, por exemplo, né, que está muito aí em evidência, ele vai, o senhor comentou ali no Rosarinho, 7 da manhã ele está naquele ponto. Antes disso, ele passa em algum batalhão ou ele já vai para lá?
11: Ele já vai direto para o ponto, mas ele, ao chegar no ponto, ele entra no PM conectado. E o check-in é de acordo com a geolocalização dele.
10: Okay.
11: Então, tudo pensado dentro de um sistema tecnológico, né? Que ele aí faz o check-in e já disse, cheguei no local.
10: Tá.
11: Ele tem um fiscal do batalhão, que é um oficial, que a gente também recebeu, diga-se passagem, 148 aspirantes, foram formados em dezembro do ano passado. Esses aspirantes que vão sair tenentes agora no mês de maio, eles têm contribuído muito, né, no nosso serviço operacional, e geralmente são eles os fiscais desse pessoal. E eles aqui observam o sistema e dizem, ó, tudo certo, todo mundo deu check-in, está todo mundo nos seus devidos locais. Ou então, não, alguém faltou, alguém não compareceu, alguém está atrasado, e ele vai lá e faz a fiscalização. Isso é apenas um dos fatores de tecnologia. Além disso, a gente tem o uso das câmeras, né? Para o serviço policial propriamente dito. Então, as câmeras, elas multiplicam os olhos da Polícia Militar. Então, o CIODES, que é o Centro Integrado de Operações de Defesa Social, ele é responsável por gerir essas câmeras. E a gente, como DPO, a gente participou diretamente dos locais, da plotagem de cada uma dessas câmaras, de acordo com as nossas áreas de interesse operacionais. Ou porque a área é muito valiosa no sentido de movimentação de pessoas, ou porque a estatística mostra que ali há um aquecimento na criminalidade, ou seja, essas câmaras foram distribuídas de forma inteligente. E hoje a gente tem esse centro funcionando e transmitindo essas imagens e fornecendo informação em tempo real para os nossos policiais no terreno. Então, algumas câmeras equipadas com leitura de caracteres, né, isso é importante. Então, a gente consegue identificar, por exemplo, uma placa roubada. E a gente tem aprendido e conseguido diminuir os roubos e furtos de veículos aqui na capital e região metropolitana, como todo em estado, com essas câmeras, porque elas informam, ó, acabou de passar ali naquele sensor, naquela câmera, um veículo roubado. E a gente informa as guarnições, e as guarnições vão lá e têm feito apreensões. A gente tem diminuído hoje o patamar de redução de roubos e furtos de veículos no estado é de 18,8%, mas a gente espera aumentar ainda mais essa redução, aumentar a redução ficou meio, mas a gente espera reduzir ainda mais esse roubos e furto de veículo, porque com o uso da tecnologia. Além disso, eu sou coordenador do grupo de trabalho, e assim, o pessoal sempre gosta muito desse tema, um grupo de trabalho que vai instalar bodycams na Polícia Militar de Pernambuco. Então, a bodycam é um equipamento que para nós ajuda bastante, porque hoje todo mundo filma a polícia, menos a própria polícia, né? Então, quando você vai para uma ocorrência policial militar, você vê várias pessoas com o celular na mão, tem a câmera do prédio, a câmera não sei de onde, todo mundo está filmando, menos a Polícia Militar. Então, quando sai, geralmente, nas redes sociais, sai a versão do outro, não sai a nossa versão. Geralmente, o corte é do outro, não é o corte nosso. Então, o que a gente quer com as bodycams é que a Polícia Militar, ela produz as suas próprias imagens, o policial militar, ele produz as suas próprias imagens, e a partir dali, ele leve à justiça, leve a sua versão, né, à justiça, de acordo com as imagens ali, com a cadeia de custódia preservada, com imagens que valham como prova na justiça. Tudo isso tem sido pensado no âmbito da Polícia Militar, e acho que ainda esse ano a gente consegue... Se tudo caminhar bem aí, é um convênio com o Ministério da Justiça, né? Que a gente pode executar em até 2 anos, então a gente tem até o outubro do ano que vem para efetivar esse convênio, mas a gente está apressando o processo para que ainda esse ano a gente tenha aí nossas bodycams nos policiais militares.
13: Bom, Coronel, a gente está falando muito da região metropolitana, né? Do Recife, da capital, mas também da região metropolitana. Essas ações relacionadas à tecnologia também serão implantadas ou estão sendo implantadas no interior do estado?
11: Sim. A Caruaru está recebendo um centro de vídeo monitoramento que já foi instalado, contratado e deve entrar em funcionamento, acho que se não esse mês ainda, no próximo mês, deverá entrar em funcionamento em Caruaru. E Petrolina também recebeu um centro de vídeo monitoramento. Só tem câmera em Caruaru? Não, tem câmeras em outras cidades ali no arredor do 4º Batalhão, que é o batalhão que toma conta ali da área de Caruaru. Então, temos câmaras espalhadas em algumas cidades ali, que para a gente são cidades polos e de interesse operacionais. Mas no interior também tem recebido câmaras de vídeo monitoramento.
10: Muito bem. Deixa eu pedir licença, Coronel. Peço licença para fazer um rápido intervalo, viu? Daqui a pouco a gente volta. Segurança Pública na pauta hoje do A Cidade é Sua, recebendo aqui no estúdio da TIMC o Coronel Barros, que é diretor de Planejamento Operacional da Polícia Militar de Pernambuco. Um rápido intervalo e a gente volta já.
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1: Muito bem, já estamos de volta com o nosso A Cidade é Sua. Na pauta de hoje, segurança pública, eu e o Kennedy Lacerda, né? A gente recebe aqui no estúdio da TMC o Coronel Barros, Coronel da Polícia Militar de Pernambuco, que é o atual diretor de planejamento operacional. Coronel, a gente falou no primeiro bloco ali, né? Enfim, da tecnologia, do trabalho da polícia, do acompanhamento dos novos soldados. E aí o Kennedy encerrou o último bloco falando, né? Perguntando sobre a questão da tecnologia no interior. E aí, claro, que a gente está falando muito aqui da região metropolitana. Mas como é que anda o interior? Né? Como é que anda o Agreste, o Sertão, nessa questão de monitoramento também da violência? Como é que está a situação por lá, Coronel?
2: A diretoria, a gente divide o estado em diretorias, né? Então a DPO ela está acima e tem a diretoria integrada metropolitana, diretoria do interior 1, que pega ali o Agreste, Zona da Mata Sul e Zona da Mata Norte, e a diretoria do interior 2, que pega todo o sertão. Então, em termos de população, a diretoria do interior 1 é a que tem mais cidades e que tem, dentro do interior ali, mais do interior, é que tem uma população maior. E a gente tem uma maior atenção também em relação à presença policial nesses grandes polos, nessas cidades que têm grande concentração de pessoas. Então a gente tem feito trabalhos como, por exemplo, a patrulha rural, que é uma capacitação específica para policiais militares atuarem em zonas rurais, visitando grandes propriedades, visitando pequenos produtores, visitando assentamentos, visitando locais mais longínquos possíveis dentro do nosso estado, para que a população sinta a presença. E como é que isso acontece? É uma visita guiada, você estabelece um contato com aquela população ali de um distrito, de um local mais distante dos grandes centros urbanos, e fica ali o contato com o policiamento que faz ali o atendimento daquela comunidade. E essa proximidade tem trazido muitos bons frutos, principalmente no interior, o pessoal tem elogiado bastante e tem feito a diferença. A Patrulha Maria da Penha também é uma atuação que tem se ampliado em todo o estado, não somente na capital, mas em todos os batalhões da Polícia Militar possuem viaturas específicas para atendimento de ocorrências Maria da Penha. E as patrulhas escolares, que são aquelas nossas patrulhas que visitam as escolas e atende toda a comunidade escolar, mantendo ali um clima de paz dentro da comunidade, e quando precisa, a polícia atua também dentro das escolas.
1: Kennedy Lacerda.
3: Coronel, a nossa audiência, a audiência da TMC, também nós temos um grande alcance entre os amantes de futebol.
2: Sim, sim.
3: E uma questão estratégica na segurança é justamente a segurança nos dias de jogos, né? Dos grandes clássicos também, claro, mas também nos jogos que não são grandes clássicos. O governo de Pernambuco, a STS, tem realizado diversas operações em dias de jogos, e eu gostaria que o senhor explicasse como funcionam essas operações.
1: E só completando, Coronel, antes de passar para o senhor, aqui todos os jogos, né, a gente recebe aqui, a imprensa tem um grupo com a Polícia Militar e a gente recebe aqui o efetivo, né, então todos os jogos, às vezes um jogo ali menor ou um grande clássico, mas, né, a justiça seja feita, a gente recebe ali no dia, hoje, tanto, o efetivo é de tanto, né, o policiamento, então isso ajuda muito a gente, a imprensa, a divulgar para a população, né, então
2: isso. Até
1: parabéns por essa questão. E nos conta então, como é que é feito aí?
2: Veja, eu, como diretor de planejamento operacional, gostaria de um dia escalar apenas 50 policiais militares num jogo de futebol. Mas hoje a gente escala em média 600 policiais militares em jogos de futebol aqui no estado de Pernambuco. Futebol é muito mais do que um esporte, é uma paixão nacional. E a gente vê que é um fenômeno que atinge todo o Brasil, a questão das torcidas organizadas. Há muito tempo se negou a existência de torcida organizada aqui no estado. A partir de uma decisão da quinta vara da Fazenda Pública, que extinguiu 3 torcidas organizadas grandes aqui no estado, as pessoas costumavam negar a existência dessas torcidas, quando na realidade elas sempre existiram e sempre vão existir. Então a gente tem, a partir do ano passado, 2025, a gente fez um trabalho junto às torcidas organizadas, a Polícia Militar buscou um diálogo, né, sobretudo através dos seus advogados, respectivos advogados, E esses advogados nos ajudaram a entender e a construir uma relação com essas torcidas organizadas. foi tão boa que nasceu ali um projeto de lei da Assembleia Legislativa do Estado, oriundo de 4 projetos de deputados diferentes, e ao final do ano passado foi editada uma lei estadual de cadastro estadual de torcidas organizadas. E na mesma lei ela prevê o cadastro estadual de maus torcedores. A lei possibilita o afastamento provisório, administrativo, sem nenhuma explicação, por parte dos órgãos de segurança pública, por 180 dias de torcedores envolvidos em violência, né? Para começo de conversa. Ela exige também que os clubes se organizem no sentido de implementarem o que a Lei Geral do Esporte determina, no caso da biometria facial, porque melhora muito a identificação do torcedor que está entrando no estádio. Então, ela traz diversas outras obrigações às torcidas organizadas. Por exemplo, um presidente de torcida organizada, ele não pode ter ficha suja, ele precisa ter ficha limpa. Então, é uma das exigências da lei. A lei já está em vigor, né? E outras exigências que a lei traz, que foi assim, uma coisa pioneira do estado de Pernambuco. Não existe lei igual a essa em todo o Brasil, é a primeira lei. Os demais estados tratam isso através de termos de ajustamento de conduta junto ao Ministério Público, e a gente conseguiu uma lei democrática. Por que é democrática? Porque foram ouvidos integrantes de torcida organizada, foram ouvidos órgãos de segurança pública, foram ouvidos clubes, Federação Pernambucana, todo mundo foi ouvido na construção dessa lei. Então, foi uma lei que saiu de forma construída a várias mãos. E hoje a gente tem essa boa relação com a federação, com os clubes e com as torcidas organizadas, de forma que, aí você me pergunta objetivamente, coronel, como é que você planeja um jogo de futebol? Primeiramente, a gente tem uma matriz de risco do jogo, né? Ou seja, ela começa como? A expectativa de torcedores. É um jogo de 60 mil pessoas, é um jogo. Jogo de 10 mil é outro, né? Então, a expectativa de público é um fator, uma variável que influencia muito. A situação daquele clube, como é que o clube está em relação à tabela, se ele está passando um mau momento, se ele está passando um bom momento. A situação política interna, a gente também leva em consideração. Torcidas com histórico de violência, a gente também leva em consideração. Então, temos uma, como eu disse, uma matriz de risco para chegar a um número efetivo e objetivo de policiais a serem empregados. A partir dali, a gente faz uma reunião, que é obrigatória, essa reunião preparatória do jogo de futebol. Essa reunião envolve clube, Federação Pernambucana, envolve outros órgãos da mobilidade e do controle urbano. E a gente, dentro do quartel do Derby, a gente faz lá na DPO, na sede da DPO, no auditório da DPO. A cada jogo a gente faz essa reunião e a gente estabelece ali o plano de segurança para o jogo, com a matriz de responsabilidade de cada um dos órgãos envolvidos. O controle urbano tem que fazer isso, a CTTU tem que fazer isso, o DETRAN tem que fazer isso, a Polícia Militar tem que fazer isso, a torcida organizada tem que fazer isso, o clube tem que fazer isso. Então, todo mundo sai da reunião com sua tarefa de casa a ser feita. O contato com a torcida organizada, ó, vai ter deslocamento, então... Se for ter, você tem que me apresentar com 72 horas de antecedência o seu plano de deslocamento coletivo, que a gente chama, né? Que é um plano desses deslocamentos. E aí vocês têm visto que diminuiu muito aquelas grandes caminhadas que intimidavam a população nas grandes vias públicas. Porque a gente tem, primeiro, feito pequenos trechos e, segundo, quando os trechos são grandes, a gente embarca eles em ônibus, que fica mais fácil para eles chegar e para a gente também controlar esse pessoal. E assim a gente foi tratando durante todo o Campeonato Pernambucano 2026 e não tivemos nenhuma rusga, nenhum fato grave envolvendo torcida organizada no nosso estado. Diferente dos outros estados que, não sei se vocês acompanham o cenário nacional, mas a gente viu, por exemplo, esse final de semana no Paraguai, tivemos um campo de batalha num jogo no Paraguai e aqui na Paraíba também tivemos torcidas organizadas se degladiando, né? No Ceará, no Rio Grande do Norte. A gente tem visto muito isso, essa falta de controle em cima das torcidas organizadas. Então a gente decidiu aqui, a gente não vai negar a existência delas. Elas existem e elas precisam ser controladas e elas precisam ser devidamente administradas e ter o acompanhamento do poder público mais de perto, né? E é o que a gente tem feito esse ano, 2026, passamos de 2025. Todo depois daquele fato lá do dia 1º de fevereiro, daquela briga que tivemos aqui entre a torcida do Sport e a torcida do Santa, a gente, depois daquilo ali, a gente passou a ter esse tratamento, conseguimos a lei, né? A lei veio e hoje a gente está em que fase? A fase de cadastramento dessas torcidas, desses torcedores, dessas torcidas, e a responsabilidade sobre elas, né? Então, a partir de hoje, um torcedor organizado que cometer algum ato violento e foi identificado, além de responder penalmente sobre tudo isso, ele vai sofrer sanções administrativas, ele vai ser afastado do estádio. E a lei diz que ele pode ser afastado em até 2 anos. Então, a gente pode afastá-lo por 2 ou mais, né, tempo. Então, isso é muito bom para o estado de Pernambuco. Como eu disse, é uma lei pioneira e pouca gente tem falado isso. Eu escuto os programas de futebol e pouca gente tem falado nessa lei. Mas, para a gente, foi um trunfo, né? Foi uma vitória, né? Então, temos... nela um grande instrumento para o controle das torcidas no nosso estado, que é o que todo mundo quer: um futebol pacífico, um futebol torcida organizada. Quando ela é do bem, ela é bonita, né? Ninguém nega isso. O cântico da torcida, a presença dela, as cores dela, ela torna o espetáculo mais bonito. Mas a partir do momento que ela passa do limite e ela começa a se transformar em organização criminosa, a gente não pode permitir. Então, a lei veio para isso.
1: Muito bem. Coronel, o senhor falou muito bem aí, né? Explicou muito bem a partir da pergunta do Kennedy em relação a essa questão do planejamento do futebol. O senhor está no cargo, né, de diretor de planejamento operacional, então é isso, é planejar. E aí, quando a gente fala em planejar, eu lembro dos grandes eventos, né? Carnaval, por exemplo, a gente tem São João se aproximando. Como é que é feito esse planejamento? Se numa partida de futebol tem todo esse esquema montado com reunião, imagine num grande evento, né, Coronel?
2: Pois é. E assim, eu digo sempre a todos os meus colegas e comandados e superiores que nós temos algumas peculiaridades no nosso estado, né? Não é porque a gente é melhor ou pior do que ninguém, mas a gente é diferente. Então, a gente tem o maior bloco de carnaval do mundo. A gente tem também o maior São João do mundo. O maior espetáculo ao ar livre do mundo, né? Então, e para isso a gente tem a polícia que faz esses maiores espetáculos do mundo. Então, eu faço uma associação que seria a melhor polícia do mundo.
1: Do mundo também, olha aí, tá vendo?
2: Porque a gente é que faz o planejamento e a segurança de todos esses eventos. Então, o carnaval é uma coisa mais concentrada, né? Então, a gente vê grandes polos de concentração. O São João, para a gente, já é diferente, porque São João é uma tradição do nosso estado. A gente tem, em 184 municípios de Fernando Noronha, a festa de São João. Então, todos os municípios, nem que seja um palcozinho ali armado, com uma bandinha, um trio pé de serra tocando, vai ter evento de São João. Não tem um município aqui que não tenha festa de São João. E a gente se preocupa muito com isso. Então, a gente faz um movimento ao contrário. A gente mobiliza tropa da capital para o interior do estado. No dia 29 de maio, estaremos embarcando uma parte da nossa tropa para alguns municípios do interior do estado, como, por exemplo, Caruaru, que receberá uma parte do nosso efetivo, Petrolina, que também receberá parte do efetivo, Carpina receberá parte do efetivo. E aí tem outras cidades também que receberão mobilizações, como Vitória, Gravatá, Surubim, Limoeiro, todas essas cidades, Santa Cruz do Capibaribe. Então, a gente tem muitos grandes eventos planejados. A questão que eu digo que é um fator complicador no nosso planejamento é que as programações dessas festas, elas, diferente de Caruaru, que já saiu, e de outras cidades grandes que já saíram, elas demoram a sair, né? E aí, quando você, faltando uma semana para fazer a festa, diz que vai ter um artista que atrai 50 mil pessoas, atrai 30 mil pessoas, você muda totalmente nosso planejamento. Então, a gente procura prever o máximo possível, né? Pesquisando ali, buscando com os organizadores de eventos como vão ser os seus eventos, e ali a gente planeja o nosso efetivo. Então, a gente manda para lá unidades especializadas, como unidade de trânsito, cavalaria, ROCAM, até o batalhão de choque também a gente manda uma fração. A gente usa muito os Biesps, tanto o Biesp de Caruaru quanto o Biesp de Petrolina para esses eventos. Petrolina, o pátio lá, Ana das Carrancas, é um pátio muito grande. E a gente conversa muito com o organizador. Os organizadores, eles nos ajudam muito nesse sentido. Porque quando eles fazem uma festa bem feita, ou seja, com controle de acesso, com vídeo monitoramento, com sonorização suficiente, com aquele corredor de segurança dentro do público. Então, quando ele monta a festa dele favorecendo a segurança pública, ele melhora o nosso serviço e melhora a experiência do fulião ali, do forrozeiro, né, dentro do evento dele. Então, Petrolina é um grande exemplo disso. Caruaru também é outro grande exemplo disso, que são festas muito bem organizadas. E o que a gente pede é que os organizadores eles pensem nisso. Eles pensem em proporcionar ao cidadão que vai ali buscar sua festa o conforto. Né? E o conforto é a certeza de que ali dentro daquele pátio de eventos não vai ter ninguém armado. E para isso ele precisa ter um controle de acesso. É, ele precisa ter vídeo monitoramento. Ele precisa ter plataformas elevadas para o policial ficar mais elevado ao público e observar o público de cima. Então, tem diversas ações que a gente pode fazer para mitigar qualquer tipo de risco em relação ao evento. Então, a gente tem tido eventos muito tranquilos. Caruaru, praticamente um número de ocorrências muito baixo. Petrolina também. E outras grandes festas aí no estado.
1: E é importante destacar, Coronel, Caruaru, por exemplo, todos os anos eu vou por lá, e às vezes as pessoas até não sabem, dizem, olha, tem hora para terminar, mas isso faz parte do planejamento.
2: Faz sim. Veja, o policial militar, ele trabalha em pé. Então, a gente recomenda que os eventos não ultrapassem 8 horas. Né? Por quê? Porque é o tempo de chegada do público, o tempo da festa acontecer e o tempo da dispersão do público. Uhum. Então, tudo isso precisa ser planejado e isso é colocado, inclusive, em portaria da Secretaria de Defesa Social. É publicada uma portaria no mês de maio, dizendo eventos de São João, no período X a Y, vão até meia-noite, podendo ser estendido até 2 da manhã. No período de São João, vão até 2 da manhã. Então, a portaria já traz isso muito bem delimitado, para que os organizadores se planejem dentro daquilo. Se eles precisarem, por uma exceção, ultrapassar um pouco aquele horário, eles vão solicitar ao setor de grandes eventos da Secretaria de Defesa Social essa extensão do horário e vai ser analisado pela Polícia Militar se a gente consegue atender ou não, porque o nosso policial militar ele tem um tempo de atuação ali dentro e senão a gente ia ter que dobrar o efetivo, né, para atender.
1: O senhor já organizou esse ano o carnaval, né? Já está organizando o
2: São
1: João.
2: Você gostou do carnaval?
1: Demais,
2: claro.
1: E é
2: muito policial.
1: Né? Com toda certeza.
2: Vocês
1: e a
2: que
1: gente
2: andaram
1: viu
2: por aí.
1: Isso, a gente fez uma cobertura, né? E, de fato, é aquela sensação que o Kennedy falou no início, né? Eu acredito que sim, que o pernambucano sentiu. Mas aí o senhor organizou o carnaval, vai vir um São João e esse ano ainda tem outra organização que é a eleição.
2: Eita, nem me diga. Essa é bronca, viu?
1: É? Ainda tem essa.
2: Essa é bronca.
1: Kennedy.
3: Então, essa a minha curiosidade em relação aos grandes eventos. No São João, por exemplo, o centro de operações, ele continua na capital ou ele também é deslocado para o interior?
2: Na realidade, a gente tem um sistema integrado de comando e controle, que a gente tem um grande centro integrado de comando e controle aqui na capital, né, que funciona ali no Centro Integrado de Operações de Defesa Social, no mesmo prédio da ATI. E a gente tem mais outros dois no interior, que é um em Caruaru e outro em Petrolina. Então, esses três centros eles são ativados de forma a operarem diuturnamente, interagindo entre eles.
3: De maneira integrada.
2: De maneira integrada. Então, a gente faz todos os dias de evento um briefing, né, uma reunião inicial diária, para dizer o que é que vai ter hoje aí na tua área, Agreste, Centro de Comando e Controle do Agreste, o que é que você vai ter na sua área? Ele vai dizer, olha, hoje Caruaru está pegando fogo, viu? Vem o cantor X, o cantor Y, e aqui a expectativa é que o pátio vá lotar. E o que mais que você tem? Aí ele vai dizendo o que é que ele vai ter e a gente vai acompanhando. O que é que você teve no dia anterior? Teve alguma ocorrência, algum local que aqueceu, algum local que precise de mais atenção? Então tudo isso é analisado diariamente pelo Centro Integrado de Comando e Controle. Além do que, eles mantêm o vídeo monitoramento ativado 24 horas e o acompanhamento integral ali com todas as forças de segurança trabalhando no mesmo ambiente. Imagine você, Polícia Militar, Polícia Civil, Corpo de Bombeiros, Polícia Científica, Defesa Civil, o trânsito, seja ele aqui na capital, seja do interior, né, as autarquias de trânsito, controle urbano, consórcio de transporte metropolitano, todos trabalhando no mesmo ambiente, acompanhando as festas. Então, fica muito mais fácil você dar as respostas às ocorrências que surgirem. Se tem um problema com o trânsito, o focal da CTTU está ali do seu lado. Você já vai nele e já diz, CTTU, resolve isso aqui, que isso aqui está dando problema na festa. Se tem um problema com o bombeiro, ó, precisa de uma vistoria ali naquele palco que a gente está achando que não está com AVCB. Aí o bombeiro manda lá uma equipe técnica e faz uma vistoria. Tem um problema, uma ocorrência com a polícia militar que o trânsito está precisando, o trânsito vem, polícia, estou precisando de uma guarnição aqui em tal local, porque tem um camarada que está mais arisco lá, querendo passar na barreira. A gente vai lá e manda uma guarnição. Então, tudo isso funciona no mesmo ambiente. As pessoas, os órgãos se complementando dentro das suas esferas de competência, trabalhando em prol daquele evento. Então, isso funciona muito bem. Então, é uma fórmula que funciona muito bem. Ao longo dos anos, a gente só tem melhorado. Além do que, nossa relação com os órgãos, ela melhora muito. A gente conhece as pessoas pelo nome. Eu tenho aqui o telefone de acho que todos os integrantes aí das forças amigas que eu falei, a PRF, né, a Polícia Civil, nem se fala, que é nossa irmã praticamente, o Corpo de Bombeiros também, os órgãos municipais que nos ajudam bastante, né, as guardas municipais, os controles urbanos, as autarquias de trânsito municipais nos ajudam muito. Então a gente tem uma relação muito próxima, principalmente nesses grandes eventos. Todo mundo se junta para o bem da população.
1: Muito bem. Coronel, a gente está chegando aqui já ao fim, mas eu queria destacar, né, falamos muito aí dessa questão do planejamento, algo que é muito bacana, mas sabe o que eu queria destacar? Quando a gente fala um pouquinho lá atrás da chegada, né, de novos agentes, a gente está aqui junto com o senhor e com a Major Gabriela, e aí eu queria que o senhor destacasse também a presença, né, feminina, os novos agentes que estão chegando, é importante também a gente ressaltar isso. Eu queria que o senhor comentasse um pouquinho também sobre a presença feminina na Polícia Militar.
2: Sim, nossas policiais militares são nosso orgulho e assim, não tem moleza não, tá? Então o tratamento é equânime, tá? Mulheres e homens na Polícia Militar, todos têm suas obrigações, responsabilidades e competências, mas as mulheres, elas são diferentes. Elas têm um trato com a população diferente, elas se dirigem de forma diferente à população, elas têm uma forma diferente de ser, né? E isso nos ajuda bastante. Principalmente ali no tratamento de ocorrências, por exemplo, Maria da Penha, o acompanhamento de medidas protetivas, ações de prevenção, elas atuam muito na ação de prevenção, e ações de repressão também temos policiais femininas muito eficientes nos nossos grupamentos táticos, nas nossas unidades especializadas, policiais choqueanas, policiais, a gente viu aí a primeira comandante mulher do Canil, né, da Cipicães, atualmente a nossa Major Gisele. Temos outras policiais também que se destacam muito no cenário operacional e a gente conta muito com elas. A gente tem feito esse trabalho, o comandante-geral tem feito esse trabalho de valorização da mulher dentro do serviço policial militar. E também trazendo algumas inovações, por exemplo, equipamentos com atenção à mulher, então coletes femininos, né? Um colete que destaca mais a área do seio.

0: ocorrência. A gente vai ter que buscar onde foi isso, como foi isso, onde é que está. Então, a população às vezes esquece que o primeiro canal para você pedir ajuda da Polícia Militar é o 190, é a ligação, é o registro do boletim de ocorrência na delegacia, né, para que a gente consiga atuar. E a gente atua de verdade, a gente vai em busca daquilo. Né? Se tivemos casos aqui no Parnamirim, um elemento na moto, efetuou o roubo de colar de ouro, e a gente foi buscar as câmeras, a vítima fez o registro, fomos buscar as imagens, identificamos ali a placa da moto, fizemos buscas e logo em seguida conseguimos efetuar a prisão do autor. Então, a participação da população é muito importante na segurança pública. Como a nossa Constituição diz, segurança pública é dever do Estado, mas é responsabilidade de todos. Então, todos têm participação nisso. Às vezes, a gente sente que a população ela não se sente parte disso, mas ela sim parte disso. Ela pode opinar, ela pode se dirigir à Polícia Militar através dos nossos canais de comunicação para sugerir, dar sugestões sobre policiamento. Estamos aí, como eu disse, nas vésperas de receber mais 2.189 policiais, novos soldados, e esses soldados estarão nas ruas dentro em breve, e a gente tem mapeado os locais onde eles efetuarão ali o policiamento ostensivo, e a gente quer receber esse feedback, tanto em relação às ocorrências, como você disse, né, o crime já aconteceu, informe, quanto em relação às prevenções. Olha, tem um pessoal suspeito passando na minha rua, ou então, olha, esse veículo aqui, ele diariamente passa nesse local e efetua esse tipo de ação, ou uma direção perigosa, ou qualquer fato que esteja acontecendo, que a população ache suspeita, ela precisa comunicar a gente, para que nós, como policiais militares, como Polícia Militar, Polícia Civil, adotemos as providências necessárias. Então, é assim que a gente trabalha, a gente quer que a população participe, a gente estimula nossos militares a interagirem com a sociedade, a comunidade que eles assistem. Como eu disse, temos 148 aspirantes que são oficiais novos, com gás, cheios de energia, que estão aí nas ruas diariamente, interagindo com a sociedade, e a gente estimula que eles façam reuniões com as comunidades. Olha, você sabe que é o líder da comunidade da sua companhia lá? Vá lá, se reúna com ele, reúna a população, informe, conheça a população que você assiste, conheça as pessoas que você assiste, o comerciante, o padre, né, o líder comunitário, e todo mundo que você assiste, você precisa se tornar conhecido, as pessoas precisam saber que você está ali para servi-los, e você também precisa conhecê-los. Então é um caminho de via dupla, esse policiamento comunitário, e essa proximidade com a população, ela é muito importante, e a gente valoriza muito isso no nosso dia a dia policial militar.
1: Muito bem, assim a gente chega ao fim do nosso programa. Agradeço o Kennedy Lacerda, muito obrigado, viu, pela participação mais uma vez aqui na Cidade é Sua.
2: Eu que agradeço, Júlio, um abraço a você, ao Coronel, à Major aqui também. Foi uma entrevista bastante... foram várias explicações, né? A gente não imagina que falando sobre segurança tem tantos assuntos, então muito obrigado.
1: Pois é. Coronel, agradeço demais a presença do senhor, a Major também aqui, a Coronel Barros, diretor de Planejamento Operacional da Polícia Militar de Pernambuco. Muito obrigado por fazer aqui o A Cidade é Sua conosco, falar de segurança pública aos nossos ouvintes. Um abraço e sempre que tiver novidade, volte aqui à TMC.
0: Muito obrigado, Júlio. Muito obrigado, Kennedy, pela oportunidade, pelo espaço. O comandante-geral, Coronel Torres, agradece sempre. Sempre que quiser, pode nos chamar, que nós estamos à disposição para informar a população sobre o nosso trabalho.
1: Muito obrigado. Continue aqui na TMC. Esse foi o nosso A Cidade é Sua. Um forte abraço.
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4: Eu tô dando risada porque na nossa tela tá aqui o dinheiro TMC está no ar. Dinheiro, acho que é uma pessoa... não pode ser eu, viu, Fará? Dinheiro, tô...
5: eu também não, cara.
4: Eu estou numa situação periclitante. Mas vamos lá, galera, no ar o Esporte TMC deste domingo, Dia das Mães. 10 horas, 2 minutos, estamos em rede para todo o Brasil. São Paulo e Brasília 100.1, Rio de Janeiro 101.3... Curitiba 100.3, Belo Horizonte 88.7 e Recife 92.7. Hoje, para mim particularmente,

0: triste, é um dia meio triste, porque eu não tenho mais mãe, também não tenho filhos, então vou passar a bola para você homenagear as mães da sua vida. Bom dia, meu amigo Fabiano Fará.
1: Tudo bom, Caril? Bom dia a você, quem acompanha o Esporte TMC e toda a rede Transamérica TMC. Mãe, nós sempre vamos ter. Mães são eternas. Ou do nosso lado, ou em outro plano, mas um beijo para todas as mães que acompanham aqui o Esporte TMC, que os filhos desfrutem desse momento importante, para colecionar lembranças. Lembranças são sempre muito agradáveis. Então, agradáveis. Um beijo a todas as mães do Brasil e fora do Brasil, a todas as mães. E o Esporte TMC está no ar, Calil.
0: Muito bem, Fará. Nós vamos daqui a pouco girar toda a nossa equipe. Tivemos jogos importantes ontem pelo Campeonato Brasileiro. Mais jogos importantes hoje. Deixa eu tirar minha garrafinha de água.
1: Bonita daqui. A sua garrafa, Calil.
0: É boa, né? E ela conserva água geladinha, muito, o que é bom. Melhor, porque sem água não dá. Agora a gente vai para a Copa do Mundo e lá também. Eu já estou traçando estratégias com meu amigo Paulo Vitor Martins para a gente não ficar sem água, porque sem água não dá.
1: E lá, a época da Copa do Mundo é uma época de calor muito forte,
0: seco, né,
1: Carlinho? Né,
0: lá nos Estados Unidos. O ano passado a gente sofreu bastante na Copa do Mundo de clubes e esse ano eu acredito que não será diferente.
1: Você, nos Estados Unidos, anda de boné, né?
0: Não.
1: Para não ser reconhecido ou apenas para proteger
0: não,
1: a moleira?
0: Eu não ando de boné, sabe? Eu não gosto de boné. Por exemplo, o Willy Colono, nosso comandante técnico.
1: É necessário para ele,
0: só
1: né?
0: anda de boné. Eu nunca vi o Willy, eu conheço ele há uns 10 anos, eu nunca vi o Willy sem boné.
1: É verdade que você falou, eu vou te dar um boné de presente, e ele foi no mais caro?
0: É verdade, mas ele é parceiro. Então, e aí, Fabiano, eu não uso boné, cara, que é uma coisa que me incomoda, sabe? Eu gostaria de usar em alguns momentos para proteger do sol, mas eu não consigo. E, então eu ando sem boné mesmo, mas vamos ver o que, que vai acontecer. E lembrando, né, Fabiano, que o povo pode interagir com a gente hoje, né? Nós estamos no ar aqui e você pode mandar sua mensagem de todo o Brasil. Tá frio aqui em São Paulo, né? Nesse momento, 16 graus de temperatura. E você pode mandar mensagem da sua cidade aí, como é que tá o tempo, se aí tá calor, se tá frio, pelo código 11-3025-1001. 3025-1001 é o código 11. E você também tá aí atento ao chat do YouTube, né, Fará?
1: Exatamente.
0: Eu fico com o WhatsApp aqui, ó. A primeira mensagem de Paulo Martins.
1: Paulo, já?
0: Ele já tá mandando instruções aqui, que a gente tem que fazer isso, fazer aquilo.
1: Muito
0: calma,
1: bom.
0: Paulinho, vai dar tudo certo. Viu, Fará? Então, o 3025-1001, código 11, 3025-1001 é o WhatsApp que tá aqui na minha mão. E no chat que está aí na sua mão, como é que faz para o pessoal participar?
1: É só acessar o YouTube, @TMC Esporte, a live está no ar para você que não está pelo dial. E aí você comenta lá no chat, manda seu super chat, sua pergunta para o Calil, para toda a equipe de esporte da Rede Transamérica TMC. Não esqueça de se inscrever no canal TMC Esporte e ativar o sininho para sempre receber um aviso de quando estaremos no ar, Calil.
0: Muito bem, vamos fazer o primeiro intervalo do Esporte TMC neste Dia das Mães. Daqui a pouco vamos girar toda a nossa equipe com os jogos de hoje, os jogos de ontem do Campeonato Brasileiro. Tem muita informação para você ligado aqui no Esporte TMC. Lembrando que a produção e coordenação é do nosso grande amigo Paulo Vitor Martins. Na mesa de Somos Marzani. O Henrique Dias, o HD, viu, Fabiano, ele foi no jogo ontem, o Sport ganhou de virada da Ponte Preta em Campinas, 3-1,
1: e tá comemorando.
0: Ele sumiu.
1: Ah, tá comemorando.
0: Ninguém, certamente. Aí tiveram que acordar o Osmar Zani hoje, 5 horas da manhã, corre aqui que o HD sumiu. O Henrique Dias foi a Campinas ontem assistir o jogo Ponte Preta e Sport, ele, como torcedor fanático do Sport que é. E acabou desaparecendo. Daqui a pouco ele aparece por aí. Lembrando também, Fará, antes do intervalo, que a gente vai acompanhar a final da Superliga de Vôlei, né? Sim. Jogo único no ginásio de Ibirapuera, que já começou. No comecinho, o Cruzeiro vai levando a melhor. Cruzeiro 5, Campinas 2 no primeiro set. Cruzeiro e Campinas. Cruzeiro que tem muitos títulos aí. E Campinas que busca um título inédito de campeã brasileira de vôlei. Vamos aguardar. Por enquanto tá dando Cruzeiro, né, Fará? Você enxerga melhor do que eu aí a televisão, mas o Cruzeiro...
1: 5-3.
0: Agora 5-3, exatamente. Então é isso, gente. Pode chamar o intervalo,
1: Fabiano. Então é, a primeira pausa é rapidinha. Voltamos já com o Esporte TMC.
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1: A Copa do Mundo FIFA 2026 será a primeira edição disputada em três países diferentes: Estados Unidos, México e Canadá. Você já se programou para o horário dos jogos? Na fase de grupos, teremos em média 4 jogos por dia. E se prepara, porque durante os 39 dias de Copa, os jogos das 48 seleções vão começar entre 1 da tarde e 1 da manhã. A Copa começa no dia 11 de junho, com o país sede México contra a África do Sul, às 4 da tarde. Já anota na agenda os jogos da nossa seleção brasileira. O time comandado por Carlo Ancelotti tem o primeiro desafio em um sábado, dia 13 de junho, contra o Marrocos, às 7 da noite. O segundo jogo, em teoria o mais fácil do grupo, é contra o Haiti, dia 19 de junho, uma sexta-feira, às 10 da noite. A partida mais decisiva desta primeira fase, o Brasil enfrenta a Escócia, no dia 24 de junho, às 7 da noite. Quarta-feira agitada para torcer pela nossa seleção. A grande final do Mundial está marcada para o dia 19 de julho, um domingão, às 4 da tarde.
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3: 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Na decisão da Superliga de Vôlei Masculino, 10-6, primeiro set 10-6, o Cruzeiro vai vencendo o Campinas. Mas nós vamos agora falar de futebol, girar o timaço da TMC em todo o Brasil. Começando com o Fluminense ontem teve tudo para ganhar do Vitória, depois tomou a virada e empatou no fim. E a galera tá querendo aí o fígado do técnico Zubeldia. Bom dia, meu amigo Yuri Duque, o pai da bola!
4: Fala, Calil, um abraço pra você e pra todos que nos acompanham no Esporte TMC. O Fluminense desperdiçou a oportunidade de assumir a vice-liderança do Campeonato Brasileiro na noite de ontem. Isso porque o Flu empatou em 2-2 com a equipe do Vitória no Maracanã. O elenco tricolor até abriu o placar com o John Kennedy, porém o Vitória conseguiu um empate com o Renato Kaiser batendo pênalti. A equipe baiana manteve o ritmo e conseguiu a virada, mas Kevin Serna empatou tudo com um golaço de cobertura aos 45 minutos do segundo tempo. Ao término do jogo, o técnico Luiz Ubeldia deixou o gramado com vaias e gritos de burro. A equipe tricolor vai passar por um grande desafio nesses próximos dias: passar de fase na Copa do Brasil e na Libertadores da América, com um confronto muito importante contra o Bolívar. Ao deixar o estádio, o autor do gol, John Kennedy, fez um apelo para que o torcedor apoiasse a equipe nessa sequência complicada. Vamos ouvir.
5: A gente tem que correr pelo nosso torcedor, a gente tem que ganhar, voltar a ganhar pela nossa torcida. Mas nesse momento eu só peço para a nossa torcida que venha, enche o estádio, que o apoio da nossa torcida é muito importante para a gente. É, que venha para apoiar, que a nossa torcida é o nosso 12º jogador. É, como sempre foi em 23, em 24, em 25 também. E eu peço à nossa torcida que lote o estádio e venha para apoiar, para nos ajudar. Eu sei que não é o que a gente não está demonstrando, o que vocês esperam, mas eu peço para vocês que lotem o estádio.
4: Então é isso. Com os bastidores conturbados, o Fluminense tem um desafio muito difícil, mas não impossível. Valeu, Calil.
3: Valeu, Yuri Duque, o pai da bola, Fabiano Fará.
6: É isso, e agora a hora e vez de falarmos do Cruzeiro. O Cruzeiro que venceu fora de casa. Não é mesmo, Marcos Botelho?
7: Opa, salve, salve, meus amigos. Então vamos lá, né, falar do Cruzeiro, dessa vitória de virada pra cima do Bahia, com gols dos jovens Cauã Moraes e Kaique Kinge. Sempre muito bom ressaltar, hein, Kaique Kinge, filho do ex-lateral esquerdo Kleber, Corinthians, Internacional, tantos outros clubes. Mas uma virada, uma vitória muito importante para o Cruzeiro. Cruzeiro pegando o elevador no Campeonato Brasileiro. Vitória muito boa. E o pós-jogo foi quente. Na coletiva, pós-jogo, antes do Arthur Jorge analisar a partida, passar o contexto cruzeirense, as palavras dele, antes, Bruno Spindel, diretor de futebol do Cruzeiro, fez forte desabafo. E você, ouvinte TMC, vai conferir agora o que disse Bruno Spindel.
8: Cruzeiro está muito incomodado com os erros que vêm acontecendo de forma recorrente e da falta de critério da arbitragem e também do nível da arbitragem nos jogos do Cruzeiro. A gente vem falando com os órgãos competentes da CBF, fazendo o nosso trabalho de defender o interesse do Cruzeiro, mas a gente, nesse momento, acha que é importante deixar público nossa insatisfação e, inclusive, os erros que foram cometidos hoje. É um árbitro de um nível profissional, o Bandeira não pode cometer um erro como que foi cometido no primeiro gol, ainda que o VAR tenha corrigido o erro. É um erro crasso, próximo à linha da grande área, o Bandeira bem posicionado, ele não pode cometer um erro desse nível. Podia ser um outro tipo de erro que o VAR não corrigisse, num outro tipo de lance. Então a falta de critério também vem nos incomodando muito. Uma entrada muito dura no Mateuzinho fez com que ele fosse hospitalizado, ele estava quase desfalecendo no vestiário, foi para o hospital, cuspiu sangue. Também nessa defesa do interesse do Cruzeiro em relação à arbitragem, a gente fez uma reclamação formal na Conmebol em relação a erros contra a Universidade Católica e outros erros que a gente entende que aconteceram na Libertadores.
7: Tá aí o desabafo do Bruno Spindel e essa situação do Matheus Henrique, hein? Passou a madrugada sob observação em um hospital na capital baiana, Salvador. Cruzeiro que permanece em Salvador, tá saindo agora. Daqui a pouco o Cruzeiro retorna a Belo Horizonte para dar sequência à temporada. Terça-feira tem jogo importante pela Copa do Brasil, jogo contra o Goiás. Mas depois eu falo sobre isso. Mas o Matheus Henrique, que passou a madrugada em um hospital, passando por observação, Bruno Espinho até relatou, né? O jogador chegou a cuspir sangue no vestiário. Mas, por enquanto, a informação que chega pra gente, a apuração da TMC, é que tá tudo bem com o Matheus Henrique, mas a tendência é que ele não vá a campo, não deve ser relacionado para o duelo contra o Goiás terça-feira pela Copa do Brasil, meus amigos.
3: É, Botelho, olha, realmente preocupou. Eu tava vendo o jogo ontem, a situação do Matheus Henrique, o Mateuzinho, que era do Grêmio.
6: Sim.
3: E que realmente saiu com uma pancada forte, altura do peito, ali, não deu para ver direito se foi o estômago, o que que pegou, e ele tava cuspindo sangue no vestiário, né, explicando aí o que disse o Bruno Spindel, e foi levado a um hospital, mas graças a Deus, pelo que tá falando o Botelho, não teve maiores consequências.
6: Ficou na observação, né, Calil? É uma pancada numa região muito perigosa, né?
3: E agora em relação à arbitragem, o que incomoda sobre o que falou o Bruno Spindel é que eles só reclamam quando são prejudicados. Mais uma vez, nós tivemos houve um erro grave ontem, um erro, que foi o seguinte: o Cruzeiro, até o Paulo Caravina, nosso consultor de arbitragem, comentou isso nas redes dele, que foi o seguinte: quando o Bahia estava ganhando de 1-0, o Cruzeiro teve... Aliás, o Cruzeiro saiu ganhando de 1-0. Agora eu tô
6: Foi virada do Cruzeiro.
3: Foi virada, Bahia. Né? Então, o Bahia fez um gol de pênalti que houve, batido pelo Luciano Juba. Houve o pênalti. Agora, o que aconteceu? O Cruzeiro empatou com um gol legítimo. Tinha 1 metro de condição. O jogador não estava impedido. E o Bandeirinha, que você falou o nome aí, Fará, qual que é? Ele marcou impedimento. Aí teve que ir pro VAR. Mas no fim da história, o Cruzeiro teve o seu gol validado.
6: O assistente 2 é Bruno César Chaves Vieira.
3: Pois é, e o árbitro Rodrigo José Pereira de Lima, de Pernambuco. Então, sabe, o que incomoda nessas reclamações, pelo menos a mim, não sei se a você, Fará, que eles só reclamam quando eles são prejudicados, né? Nós queremos arrumar a arbitragem no Brasil, que se afaste essa gente toda que está tomando conta, que se mude o conceito, que se crie uma entidade independente para cuidar dos árbitros. O Samir Chaudi, o presidente da CBF, ele teve a pachorra nessa semana de dizer que a arbitragem brasileira é boa. Ele falou, teve um evento lá, na saída a imprensa foi entrevistar, ele falou que a arbitragem é boa. Imagina se fosse ruim, então.
6: É, o que a gente exige, né, Calil, é que só se aplique a regra. Que se aplique a regra.
3: Não,
6: só
3: que se aplique, exatamente.
6: Em lances interpretativos, você vê que o critério, ele não é seguido. Cada árbitro tem seu critério e até o VAR. Que às vezes tem VAR, árbitro de vídeo, que briga com a imagem, Calil.
3: Não, e o pior, Fará, o critério é para ir ao VAR.
6: Isso.
3: Porque eles vão ao VAR de vez em quando. Por exemplo, tem jogos, outro dia teve Santos e Palmeiras. O juiz foi ao VAR para validar o gol do Palmeiras no fim, porque o Bandeirinha anulou o gol do Palmeiras. Palmeiras
6: não correu.
3: E Santos. Não correu. Nós estávamos lá no Sim. Allianz. Aí Só que quando foi o gol que valeu do Palmeiras, que houve uma falta do Alan sobre o Barreal, ele não foi olhar no vídeo. Então, porque quando você vai olhar no vídeo, a perspectiva é totalmente diferente. Eles param, fazem câmera lenta, entende? Agora, se você não vai olhar no vídeo...
6: Mas aí o erro é do VAR, não é? O VAR é quem tem que chamar, não é isso?
3: Teoricamente, sim. É. Porque o árbitro marca o que ele vê no campo... E o VAR, se analisar algo diferente daquilo...
6: Chama para interpretação. Chama,
3: mas às vezes eles chamam, às vezes eles não chamam. Então, é uma arbitragem caótica. Ontem foi a vez do Cruzeiro reclamar. Reclamou com razão, mas um lance que não teve interferência no resultado. Porque o gol foi mal anulado pelo Bandeira, mas foi validado pelo VAR.
6: Sim.
3: Então, o Cruzeiro reclamou para constar, para ser beneficiado.
6: E o Bruno Spindel disse que também reclamou, fez uma reclamação formal na Sul-Americana, Conmebol, né? Por causa da Sul-Americana, das competições
3: internacionais. Para ser beneficiado nas próximas rodadas, sabe?
6: Então, faz parte do jogo.
3: Isso que é uma coisa chata, porque não é para arrumar, entende? Não é para arrumar, ninguém quer arrumar a situação, eles querem levar vantagem.
6: Exato.
3: Mas é isso. Bom, vamos chamar Gustavo Soler?
6: É, porque hoje tem jogo, hein?
3: Hoje tem Remo e Palmeiras lá em Belém do Pará, Soler!
9: Um abraço para todo mundo que nos acompanha aqui no Esporte TMC. Tudo bom, Calil, Fará? Bora falar do time do Palmeiras, que na chegada na noite de sábado a Belém teve uma recepção extremamente calorosa. Milhares de torcedores do Verdão estavam na porta do hotel para recepcionarem jogadores e membros da comissão técnica numa grande festa. Por sinal, a torcida palestrina esgotou todos os ingressos do setor visitante para o duelo contra o Remo, que acontece neste domingo, às 4 horas da tarde, no Mangueirão. E diversos relatos nas redes sociais de muitos torcedores do Palmeiras viajando de barco. As subsedes das torcidas palmeirenses no Amapá, na região de Macapá e também na ilha de Marajós, registraram mais de 24 horas de viagem de barco para poderem acompanhar este jogo entre Remo e Palmeiras. O time palestrino, líder do Campeonato Brasileiro com 33 pontos, não poderá contar com o lateral Arthur, que sofreu um edema na coxa direita e é desfalque para a partida. Desta forma, Abel Ferreira, que cumpre o seu último jogo de suspensão, terá João Martins no banco de reservas com a provável escalação de Carlos Miguel, Giai, Gustavo Gomes, Murilo e Jefté. Meio de campo de Marlon Freitas, Andreas Pereira, Alan e John Arias. No ataque, Flaco Lopes e Ramon Sousa.
6: Valeu, valeu, valeu, Gustavo Soler. 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Seguimos aqui com o Esporte TMC para toda a rede Transamérica TMC, porque hoje também no mesmo horário, às 4 da tarde, tem o Atlético Mineiro encarando o Botafogo na Arena MRV. Informações do Galo com Giovana Oliveira.
10: Fala, meus caros amigos da rede TMC. Hoje tem Galo em campo diante do Botafogo, jogo de extrema importância, porque o Atlético tenta manter em cima na parte da tabela de classificação, né, meus caros? Depois da vitória diante do Cruzeiro por 3-1 no último final de semana, hoje, técnico Eduardo Domingues não vai poder contar com força máxima. Isso porque o zagueiro Lianco foi expulso no clássico e o meia Alan Franco recebeu o terceiro cartão amarelo. Então, ambos estarão cumprindo suspensão nesta tarde na Arena MRV. Para este duelo, meus caros, tem a novidade, né, da parte importante, é que o atacante Coelho e o meio-campista Cissé foram liberados pelo DM e ficam à disposição para a sequência da temporada, então podem hoje ser relacionados para essa partida. Galo, então, pode vir a campo com Everson no gol, Juan Tressol, de Vitor Hugo, Júnior Alonso, no meio de campo, Natanael, Tomás Pérez, Maicon, Renan Lodi, na frente, Alan Minda, Bernat e Cacierra. Estes são os iniciais do Galo para enfrentar hoje o Botafogo na Arena MRV, meus caros.
3: E o Botafogo, como é que tá, Rodrigo Brandão?
11: Bom dia, Calil. Um abraço para você, um abraço para a galera sintonizada no Esporte TMC deste domingo. Vamos lá falar do Fogão, que entra em campo logo mais às 4 da tarde, lá na Arena MRV, para encarar os donos da casa, o Atlético Mineiro. E o Glorioso vai tentar se recuperar da derrota na última rodada para o Remo, dentro de casa no último fim de semana. E o time precisa, de fato, recuperar esses pontos perdidos, até porque, em caso de uma nova derrota, a situação pode se tornar ainda mais delicada. Isso porque o Botafogo começou a rodada na décima colocação. Com os jogos de ontem, já caiu para 12º e, em caso de nova derrota somada a uma combinação de resultados dos jogos de hoje, Botafogo pode parar até mesmo na zona do rebaixamento. Por isso, o técnico Franklin Carvalho vai com força máxima para essa partida, incluindo o zagueiro Alexander Barbosa. Mesmo praticamente negociado com o Palmeiras, o zagueiro viajou com a delegação e deve ser um dos titulares. O provável time deve ter Neto no gol, linha defensiva formada por Matheus Ponte, Ferrarese, Barbosa e Alex Telles. No meio de campo, Edenilson ou Nilton, ao lado de Danilo e Medina. E no comando de ataque, Kadir ou Vidalba, com Matheus Martins e Arthur Cabral. O lateral direito Vitinho não viajou, ele cumpre suspensão, e o Júnior Santos pertence ao Atlético Mineiro, está emprestado ao Botafogo e será um outro desfalque. Valeu, Calil!
3: Valeu, Brandão! Tem muita mensagem aqui, hein, no 3025.001. Já o Fabiano Fará vai ler as mensagens também no nosso canal, no chat do YouTube, TMC, canal TMC Esporte. E o Cruzeiro levou o primeiro set, hein, Farol? O Cruzeiro ganhou, sim, o primeiro set contra o Campinas, na grande final da Superliga de Vôlei, aqui no ginásio do Ibirapuera, completamente lotado. E agora vamos falar de quem, Fabiano Fará?
6: Do Corinthians, porque hoje é dia de clássico na Neoquímica Arena, tem Corinthians e São Paulo pelo Campeonato Brasileiro. E as informações do Timão, que entra em campo às 18h30, com Marco Belo. Fala, Belo!
12: Fala, José Calil, Fabiano Fará, pessoal deste Esporte TMC. Hoje às 18h30 na Neoquímica Arena, o Corinthians enfrenta o São Paulo pela 15ª rodada do Campeonato Brasileiro. O Timão, que já está classificado à próxima fase da Libertadores com 2 rodadas de antecedência, enfrenta dificuldades na competição nacional. O Corinthians é o atual 17º colocado, está na zona de rebaixamento com apenas 15 pontos ganhos e perdeu para o Mirassol na última rodada pelo placar de 2-1. Para a partida de logo mais contra o São Paulo, o Timão não tem André e também não tem Alan, os dois jogadores de meio de campo suspensos. Por isso, André Carrijo deve ganhar uma chance no meio de campo do Timão. O técnico Fernando Diniz, que colocou o time completo contra o Santa Fé no meio de semana pela Libertadores da América, nas demais posições, não deve mexer na equipe. Então o Corinthians enfrenta o São Paulo hoje às 18h30, com Hugo Souza, Mateuzinho, Gabriel Paulista, Gustavo Henrique e Matheus Bidu, Ranieri, André Carrijo, Breno Bidon, Rodrigo Garro, Jesse Lingard e Yuri Alberto.
3: É, aqui para São Paulo é o grande destaque desse domingo. Estaremos lá na narração do Éder Luiz, Transamérica São Paulo e outras praças da rede. Claro que Belo Horizonte vai transmitir em Rio de Janeiro, né? Tem os jogos lá do Atlético e Botafogo, temos a transmissão do Atlético Paranaense para Curitiba, mas aqui para São Paulo será Corinthians e São Paulo no simpático horário das 18h30 da tarde no Itaquerão, na Neoquímica Arena. E agora as informações do São Paulo, eu quero aproveitar e mandar um abraço pro nosso amigo, que foi treinador tricampeão brasileiro, de muito sucesso, campeão pelo Santos também, Muricy Ramalho. Muricy se recuperando aí de um probleminha de saúde, já tá legal, mas a gente sempre fica preocupado, porque o Muricy já entrou e saiu do hospital várias vezes, né? Então a gente deseja que ele não volte pro hospital nunca mais, que ele tenha muita saúde e sempre ao lado da dona Roseli, esposa dele, dos filhos, né? Um abraço pro Muricy Ramalho, que também está ouvindo e vai curtir as informações do São Paulo com ele, o Batatinha, nosso Kaique Silva. Diz aí, Kaique!
13: Grande abraço, meus amigos, José Calil, Fabiano Fará, pessoal que se liga no nosso Esporte TMC com informações do São Paulo. Tricolor paulista que no meio de semana empatou em 0-0 jogando no Chile com reservas apenas pela Copa Sul-Americana, se mantém na liderança do grupo com 8 pontos conquistados, seguido pelo O'Higgins e também pelo Milionários da Colômbia, e esses times vão brigar por 2 vagas no torneio continental. São Paulo que também está de olho na Copa do Brasil. No meio da próxima semana tem confronto diante do Juventude, mas hoje o papo é campeonato brasileiro e um campeonato à parte. Tem clássico majestoso, a bola rola às 18h30 da noite diante da equipe do Corinthians na Neoquímica Arena em Itaquera. O São Paulo que tem desfalques importantes e problemas principalmente do lado direito da defesa. Além de 7 jogadores entregues ao departamento médico, o lateral direito Mike não faz parte não só da lista de relacionados do São Paulo, mas nesse momento não faz mais parte do grupo de trabalho entregue ao técnico Roger Machado. Está treinando em uma atividade alternativa, ao lado, inclusive, do zagueiro Arboleda, que não veste mais a camisa do São Paulo, mas não teve a sua rescisão de contrato confirmada com o Tricolor, deve ser envolvido em uma negociação no meio do ano. E o garoto Mike, depois de algumas situações comportamentais que o São Paulo acabou contornando, também está afastado depois de um desempenho muito abaixo nos últimos treinamentos. Com isso, não está à disposição do técnico Roger Machado, que além do Mike, não pode contar, por exemplo, do lado direito da defesa, com o lateral titular, o Lucas Ramon, e também o Rafael Tolói, esses jogadores entregues ao Refis, fazendo tratamento para poder tentar retornar o quanto antes à disposição da comissão técrica. Com isso, um provável São Paulo para a partida de hoje. Tem o goleiro Rafael, na lateral direita, Cedric Soares. Dupla de zaga, muito provavelmente, de Dória e Sabino. E na esquerda, sempre a disputa em aberto entre Wendel e Enzo Dias. No meio campo, Bobadilha, Danielzinho, Cauli e Luciano. O Cauli brigando por posição com Ferreirinha. Aí mudaria um pouco a configuração de ataque. Mas a tendência é que o Cauli seja mantido no time titular. E na frente, Arthur e também o centroavante, o artilheiro Caleri.
3: Pois é, que clássico hoje, hein? O São Paulo mais lá em cima, na zona de Libertadores, o Corinthians na zona de rebaixamento, um clássico empolgante hoje em Itaquera. Eu quero abraçar muita gente que está nos ouvindo aqui, Fabiano Fará.
6: Boa.
3: Um beijo pro meu amigo Gerson, do podcast Ciência em Show, grande companheiro aí de muitas jornadas, também ligado conosco, Maurício, lá na pizzaria São Pedro, na Moca, na Rua Javari, onde tivemos a festa, né, dessa semana do Juventus.
6: Acesso do Juventus.
3: Subindo para a primeira divisão de novo do Campeonato Paulista. Um abraço para o meu amigo Wagner, lá no Beco Alfas, em Alphaville, Barueri, sempre nos ouvindo também. Muita gente ligada, Giovanni no restaurante Caverna Bugre. Hoje é dia da galera dos restaurantes trabalhar, dia das
6: Bastante.
3: Mães. Restaurantes lotados, a gente não pode ir, estamos trabalhando o dia inteiro, mas torcemos para que os donos de restaurantes aproveitem, tenham bastante movimento e, claro, os frequentadores comam muito bem. Bom, e agora, meu amigo Fabiano Fará?
6: Tem
3: um
6: chat aqui, viu? Relacionados ao clássico.
3: Boa, e depois eu tenho uma do Santos aqui que eu vou te perguntar antes da notícia do Santos.
6: Ó, o Fagner Nascimento brinca com você aqui,
3: Fagner.
6: Cara. Fagner. Bom dia, Calil. Bom dia, Fará. Calil, já que você zicou o Coringão semana passada, estamos na zona do rebaixamento. Vê se torce a favor hoje. Ele dá risada aqui, ele brinca com você.
3: A gente não zica ninguém. Eu nem trabalhei nesse jogo Corinthians e Mirassol. Na verdade, eu assisti só um pedacinho, porque eu tinha trabalhado no jogo da tarde, domingo passado, sim, São Paulo e Bahia, e não deu para assistir o jogo do Corinthians, que até a gente gravar as nossas coisas, sair daqui demora. Mas eu não ziquei, não. A gente, mesmo porque pro Santos não teria sido tão ruim o Corinthians ganhar, porque o Mirassol iria para a zona de rebaixamento, ficaria mais ali afundado firme na zona de rebaixamento. Né? Então, o Santista vive torcendo agora para todo mundo ali na parte de baixo da tabela. É uma situação
6: terrível. É uma nova
3: realidade.
6: Olha o Prince Eminem.
3: Prince
6: Eminem.
3: E Prince eu não sei cantar nenhum.
6: Não, e do Eminem. Também não. Ele coloca um Vai Corinthians... Aí tá aqui, ó, olha só o nome dele no YouTube aqui, ó. No meu peito carrego a fé. ele coloca Palmeiras aqui, né? O Danilo, bom dia, Calil Fará. Vocês não acreditam que o São Paulo possa fazer uma boa partida e superar o time de Itaquera hoje?
3: Olha, o Corinthians, apesar de estar lá embaixo, cresce muito nos clássicos, né? A gente até brinca aqui, muitos corintianos falam que os jogadores escolhem jogo. Então, assim, jogando em casa com apoio da torcida, apesar de estar lá embaixo, o Corinthians tem um certo favoritismo. Agora, não é impossível. Por exemplo, semana passada o favoritismo do Palmeiras contra o Santos era muito maior do que o favoritismo do Corinthians hoje contra o São Paulo. Então, claro, é perfeitamente possível. Eu até falei aqui sexta-feira, eu acho que a maior chance, o São Paulino não gosta muito do Roger Machado, mas a maior chance, a chance maior do São Paulo hoje é o Roger Machado.
6: Assim,
3: é ele armar um esquema, amarrar lá os principais jogadores do Corinthians e tentar a vitória. Pode acontecer, sim. Bom, Fará, nós vamos falar do Santos agora, que recebe o Bragantino. Outro jogo de vida ou morte, né? Todo jogo pro Santos é de vida ou morte. Mas tem uma pergunta aqui do Odair, do Jardim São Paulo, em Guaianazes. Engraçado, Jardim São Paulo, eu pensei que era na Zona Norte, aqui onde morava o nosso querido Roberto Carmona, mas ele está dizendo que é Jardim São Paulo de Guaianazes, Zona Leste. Ele está dizendo aqui, bom dia, o Cuca vai dar hoje uma chance ao goleiro Diógenes, mas ele deveria escalar outro goleiro, porque o Brazão não pode jogar,
6: tá,
3: né?
6: Tá suspenso.
3: E ele vai dar a chance pro Diógenes, que afundou o time lá na Bahia, é verdade. Eu acho que ele tinha que pôr o menino lá.
6: O João Pedro?
3: 17 anos.
6: Que teve até proposta pra sair.
3: Tem que tentar, porque esses que estão lá não estão adiantando. Tenta outro, Fará.
6: É, o Cuca, ele age muito com a meritocracia. O Diógenes, como é o segundo goleiro, natural, o Cuca não quer criar polêmicas envolvendo isso, até porque ele tem o Brazão como goleiro principal. O Santos, que enfrenta o Bragantino hoje na Vila 18h30, Calil. E o clima é de muita pressão, não só pela ausência de resultados em campo. É, divulgou-se, e a gente ficou sabendo também, de que o Santos deve 2 meses de direitos de imagem ao elenco profissional, deve ainda premiações. Aí eu te pergunto, Calil, premiação do quê?
3: Pois é.
6: É, hoje em dia, será que se paga a premiação por partida vencida?
3: É.
6: Eu também, o Santos vem empatando.
3: Talvez
6: bastante.
3: Talvez seja a premiação para não Paulista. Ter caído no ano passado.
6: Não, né? Não, pode ser do Paulista, que avançou para a fase mata-mata. Né? E também difícil. Tem dívidas relacionadas à CLT. É um Santos que se afunda administrativamente no campo. Hoje o Cuca espera contar com o apoio do torcedor. É, Diógenes no gol, Igor Vinícius e Escobar, Lucas Veríssimo, e deve jogar o Luan Pérez. O Ananias deve voltar para o banco. Aí no meio de campo, João Schmidt, Cristian Oliva, Rolaser, Bom Tempo, Gabigol e Neymar. Este será o peixe contra o Bragantino, Calil.
3: E antes de chamar o Flamengo com o Léo Pinheiro, eu quero só responder aqui ao Miguel. Já começou cedo, né, Fará? É. Ô Miguel, é dia das mães, cara. Vai curtir sua mãe aí, sua esposa, se você tiver. Pô, pra que atacar os outros, né? Olha o que ele escreveu aqui, ó. É que eu leio tudo aqui, eu não gosto de selecionar imagens, selecionar mensagens. Você aperta, o cara colocou, Miguel de Mogi das Cruzes. Calil, já que você tem a solução para todos os problemas técnicos, táticos e administrativos do futebol, por que você não larga a carreira de jornalista e trabalha em algum clube? Bom, primeiro, me espanta que você queira direcionar minha vida profissional, né? É. Segundo, meu amigo, exatamente porque eu tenho a solução, e eu tenho, porque eu sou bom demais, eu não sou chamado. Porque a minha solução afasta políticos do futebol, afasta dirigentes carreiristas, afasta corruptos. Entende, Miguel de Mogi das Cruzes? Exatamente por isso eu não sou chamado. Eu tive uma passagem curta no futebol, fui muito bem, trabalhei no Barueri no ano que o Barueri subiu para a primeira divisão. No ano que estava o Corinthians, não sei se você é corintiano, você há de se lembrar que o seu time, se você for corintiano, disputou a segunda divisão do Campeonato Brasileiro. Foi um grande trabalho e depois eu direcionei minha vida para outras coisas, porque se você não tiver contato forte com empresários, se você não participar de determinadas coisas, sua carreira não vai para frente. Então é isso, tá explicado, meu amigo? Oh, acho que tá explicado. Vamos, então, Calil, manda uma aí que eu preciso chamar Léo Pinheiro.
6: O narrador Garcia, olha só que bacana, ele tá aqui, imagino quantas vezes o Paulo Roberto Martins ia concentrar o elenco atual do Santos.
3: Nossa Senhora. Né? Ele, tá ele com falava que tá com saudade
14: péssimo do Paulo, dos é. Péssimos.
3: Ele falou que saudade do Paulo Roberto nós, Martins, rindo temos, do fujão Oswaldo Maciel.
14: É, e, inclusive, é claro que o ouvinte, o telespectador tem saudade do Paulo Roberto Martins porque conheceu muito ele como profissional. Agora, nós temos saudades como pessoa que nós conhecemos, sim, né? O Paulo foi meu padrinho de casamento, é uma pessoa que eu sempre gostei muito, a gente sempre se deu muito bem. É, infelizmente ele não está mais conosco, mas de algum lugar, com certeza, o Paulo está iluminando aqui o nosso trabalho, o trabalho do Paulo Vitor Martins, seu filho, e a gente está levando a vida aqui, Paulo Roberto. Vamos dar umas risadas.
3: Paulo que foi o responsável por eu vir trabalhar em São Paulo.
14: Tá vendo?
3: Foi ele que me trouxe para cá.
14: O dia, lá que atrás. O dia que a gente subir, né, para o andar de cima, Fabiano, a gente vai dar umas risadas, porque o Paulo fazia a gente rir sempre muito. Bom, para fechar nosso giro inicial, vamos ao Rio de Janeiro. Como você chama o Léo Pinheiro?
3: Léo The Night Pinheiro.
14: Léo The Night Pinheiro. E o Flamengo que luta com o Palmeiras aí, cabeça a cabeça, pela liderança do campeonato. O Flamengo joga hoje no Sul, Léo Pinheiro.
15: Fala, José Calil, tudo bem? Um abraço para você e para todo mundo aqui ligado na TMC. O Flamengo vai enfrentar o Grêmio logo mais pelo Campeonato Brasileiro. E como não aconteceu o jogo contra o Independiente Medellín nessa última quinta-feira, a partida foi cancelada e, em breve, a Conmebol vai homologar a vitória do Flamengo em tabela por WO, o técnico Leonardo Jardim tem a seguinte questão. Volta com o time considerado principal ou segue com o rodízio para seguir dando ritmo também ao restante do elenco rubro-negro? A tendência é que ele volte com o time hoje considerado titular para a partida do Campeonato Nacional. Isso significa a volta do sistema defensivo titular e também do artilheiro do Campeonato Brasileiro, Pedro, no comando ofensivo flamenguista. Então, um provável Flamengo para a partida contra o tricolor gaúcho. Agostinho Rossi no gol. Varela na lateral direita, dupla de zaga com os Léos, Léo Ortiz e Léo Pereira, e na lateral esquerda, Ayrton Lucas, no lugar do suspenso Alexandro. Meio campo com Everton Araújo, Jorginho e Carrascal, na frente, Plata, Samuel Lino e Pedro. Esse é o provável Flamengo para a partida contra o Grêmio. O Flamengo, na semana passada, desperdiçou uma oportunidade de encurtar a distância para o líder Palmeiras naquele clássico contra o Vasco da Gama. Gerou críticas e também uma pressão esse resultado. E agora o Flamengo tem quase que essa obrigação de vencer para seguir perto do líder na tabela de classificação. Apesar desse cenário de descanso para basicamente todo o elenco rubro-negro, a tendência é dele colocar novamente o time considerado principal na disputa do Campeonato Brasileiro. Calil?
14: 9 a 0. É, ó, no, o Cruzeiro está se dando bem na Superliga de Vôlei. Agora 9-7, no segundo set o Cruzeiro venceu o primeiro set, está vencendo o segundo set também contra, sim, o Campinas, 9-7, grande final no ginásio de Ibirapuera, lotado, portanto, primeiro set o Cruzeiro já venceu, está vencendo o segundo set, agora 9-8, né? Um set um pouco mais equilibrado, no primeiro set o Cruzeiro venceu sem muita dificuldade.
3: Por 23-12.
14: Vamos pro intervalo, Fabiano?
3: Vamos embora, né, Calil? Tomar aquela água, né?
14: Tem entrevista daqui a pouco, isso, tem muita coisa para acontecer, tem os comentaristas também, né? Falando dos grandes jogos. Na volta do intervalo, eu vou falar da rodada do Campeonato Brasileiro, que está aí já na sua 15ª rodada, são 38 no total, portanto o campeonato daqui a pouco já vai estar na metade.
3: E tem clube que acha que está no começo, hein?
14: Nem me fale. 15 para as 11, horário de Brasília, voltamos já.
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5: 10 horas 51 minutos, horário de Brasília. Estamos no ar no Esporte TMC, para Brasília e para São Paulo, 100.1. No Rio de Janeiro, 101.3. Uma manhã também nublada no Rio de Janeiro, viu? Não tá dando aquela praia, não. Em Curitiba, frio, 100.3. Em Belo Horizonte, temperatura amena, 88.7. E no Recife, aí sim, 29 graus, é aquele bom. 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Tem mensagem aqui, Sérgio Lázaro, elogiando a gente.
6: Obrigado, Sérgio.
5: E viu, o meu amigo aqui, deixa eu ver o nome dele, Zito da Vila Pompeia, eu falo a verdade, meu amigo. Então vou repetir que eu acho que não ficou muito claro para você. É assunto da semana passada, mas vamos falar. No jogo Palmeiras e Santos, gol do Santos, legalíssimo. Não houve falta nenhuma, roubada de bola, no chão, na bola. Gol do Palmeiras, ilegal. Falta do Alan sobre o Barreal, ok? E se você perguntar, eu vou falar mais. Então, você perguntou, eu já falei. Assaltaram o Santos, sábado passado, no Allianz Parque. E se você perguntar, eu vou falar de novo, tá bom? Então, vamos ficar por aqui, porque se você ficar perguntando, eu vou ficar falando sempre.
6: Tem sobre isso aqui também no chat do vamos YouTube, lá. Arroba TMC Esporte, Chico Tropical Gol. Ele coloca, a inteligência artificial vai ser usada para arbitrar os jogos. Isso não vai demorar a acontecer.
5: Ah, eu não acredito, não.
6: Não tem nem como, né, cara?
5: Eu não acredito porque para os dirigentes manipularem a inteligência artificial, como eles manipulam as arbitragens, será mais difícil. Renato Tricolor da Cachoeirinha, você fala a verdade. No Brasil não existe verdade. Pois é, Renato, você vê. Eu falo a verdade, já tô tomando porrada aqui no domingo de manhã, no Dia das Mães. Mas tudo bem, eu não vou mudar meu jeito de ser, né? Quem gosta, gosta. Quem não gosta, não posso fazer nada. Quem não gosta da verdade, o problema não tá comigo. Vamos lá, Luiz Henrique, nós vamos entrevistar daqui a pouco, hein? Mas esse aqui é outro. Ele tá perguntando assim, o que é mais fácil, Neymar jogar uma partida inteira e jogar bem ou o Benji apresentar todos os programas da semana? Não, o Benji é muito ocupado, ele vai viajar agora pra assistir a final da Champions, mas o Benji tá firme.
6: E tem aqui, escala, né? Ele cumpre escala, né?
5: Claro, ele vai viajar agora pra final da Champions.
6: Sexta-feira ele me deu um soco no estômago, só porque eu gostei da calça do Barolo.
5: Ah, não, mas a calça do Barolo não tinha.
6: Eu gostei, condição. eu gosto.
5: Vamos lá, olha aí. Queria saber como você avalia os jogadores da base surgidos nos últimos anos, tirando o Hendrick e Estevam, o Will motorista de aplicativo de Guarulhos. Ah, nós formamos grandes jogadores. Você viu o Rayan, como tá brilhando lá na Inglaterra? Tem muito jogador. O Brasil forma muitos jogadores. Precisa aproveitar os jogadores direitinho.
6: O Rian Cruz do São Paulo começou muito bem, é que machucou o garoto, né?
5: Rian Francisco,
6: o Rian Cruz é outro. Era aquele que era do Santos, foi pro Vasco. Lembra? Que era chamado por outro nome. Aí depois ele mudou para Juan
5: Cruz. E Lorival Seco era. Exatamente. Lorival de Mello, estou como sempre falando a verdade.
6: Aqui estão falando que você jantou mais cedo hoje.
5: Vamos chamar mais um intervalo e na volta então teremos uma entrevista muito importante, como sempre. Ah, vamos direto? Ah, então sem intervalo.
6: Boa, melhor ainda.
5: Sem intervalo, nós vamos até Belém do Pará. O Palmeiras joga hoje contra o Remo, mas nós vamos conversar sobre vários assuntos com um profissional bastante competente, vivido da área de gestão esportiva, que é o Luiz Wagner Vivian. O Luiz Wagner Vivian trabalhou na CBF, trabalhou muito tempo no Grêmio e hoje está lá no Clube do Remo, Clube do Remo que recebe o Palmeiras hoje, 4 da tarde. E olha, um dos principais problemas que o Remo enfrenta, nós vamos falar com o Luiz Wagner sobre isso, mas também sobre outros assuntos, é a logística, né? Porque o Remo, ele está no extremo norte do país e ele tem que percorrer distâncias para jogar o Campeonato Brasileiro incríveis. Por exemplo, eu estava levantando aqui, ó, o Remo no campeonato, ele vai percorrer 92.963, 93 mil quilômetros, que daria para dar 2 voltas na Terra em linha reta. Ixi. Porque o Remo é realmente, nesse aspecto, completamente diferente dos outros, né? Porque ele está geograficamente colocado no extremo norte do país. Então nós vamos conversar sobre esse assunto e sobre outros com o Luiz Wagner Vivian, que já está conectado. Eu vejo aqui a imagem do Luiz Wagner lá em Belém do Pará.
6: Já está conosco na tela lá.
5: Apareceu na tela aqui, na tela principal. É. Luiz Wagner, bom, prazer falar contigo, com um profissional da sua relevância aqui no Esporte TMC. Eu queria te dar bom dia e perguntar no começo, de cara, como é que está o clima em Belém para esse jogo importantíssimo de hoje, às 4 da tarde, entre Remo e Palmeiras, valendo aí a liderança do Campeonato Brasileiro e para o Remo, valendo aí a tentativa de sair da zona de rebaixamento. Bom dia, Luiz Wagner.
7: Bom dia, ouvintes da Transamérica, Fabiano, Calil, prazer estar aí com vocês. É, o clima é o mais favorável possível, né? Dentro da... A gente sabe aqui que a nossa disputa no campeonato é... O jogo em casa é muito importante, fazer pontos em casa. E a gente não vem conseguindo fazer a pontuação em casa que necessitaria, né? Que planejava. Mas o time vem de uma vitória fora de casa em frente ao Botafogo. E isso entusiasma a torcida aqui. E pode ter certeza que hoje vai ter casa cheia. Vai ser um grande jogo aí. Espero ter... A gente conseguir a nossa... Nosso objetivo de hoje, que são 3 pontos, a gente sabe da grandiosidade do Palmeiras, né? Líder do campeonato. Não...

0: né? É lógico que a torcida, o torcedor, vai ter a expectativa maior possível sempre. A gente não pode deixar de aquecer essa expectativa, mas a gente também tem que ser realista nas análises internas. Então, o clube se planejou para fazer uma equipe para se manter, né? O clube vem aí mais de 3 décadas fora da elite do futebol brasileiro. Isso aí tem um peso. Em 30 anos, a distância que os outros clubes evoluíram em termos estruturais, organizacionais, a gente vê o próprio Palmeiras, né? Então, a gente sabe dessa dificuldade, mas também sabe que tem que iniciar o projeto, tem que começar para chegar lá. Então, a gente tem feito um trabalho aqui de reconstrução ainda dentro desse ano, porque o próprio presidente, em entrevistas aí, já citou que teve um erro no início de ano aí no planejamento e o Campeonato Brasileiro iniciando muito cedo, né? O clube foi se confirmar a subida do ano passado nas últimas rodadas, então isso atrasou um pouco e o Brasileirão já começou em janeiro, né? Esse ano, diferente de outros anos. Então ficou meio atropelado pré-temporada, montagem de elenco e a gente vem aos poucos reformulando aqui internamente dentro das possibilidades, né? E também tentando melhorar a estrutura do clube paralela, que isso aí é uma coisa importante para dar as melhores condições de trabalho, para que a gente consiga, primeiro, a meta do ano, né? O objetivo do ano, na verdade, que é se manter, e depois o clube possa dar mais passos mais à frente aí dentro desse planejamento nos anos seguintes.
1: Ô Luiz, uma curiosidade até que eu tenho e o ouvinte com certeza tem, né? O mercado do futebol, né? Eu digo mercado do futebol que contratações de jogadores, ele tá muito inflacionado. Hoje em dia é um preço que se paga acima do que deveria ser pago hoje para você reforçar, tornar a tua equipe competitiva, pelo menos em qualidade técnica?
0: Muito inflacionado, a minha avaliação, né? Muito inflacionado. O futebol brasileiro não à toa, ele, quando que na história comprou jogadores da Premier League, por exemplo, né? Fazendo esse movimento de retorno de jogadores, não jogadores dele, comprando os jogadores, que são coisas diferentes, né? Uma coisa é tu trazer o jogador que está no final da carreira, tu repatriar ele, né? E tu pagar um salário bom, e outra coisa é tu adquirir esse jogador, né? Fazer a transferência, pagar uma transferência. E a gente está aí depois da entrada da SAFs, da organização, da profissionalização de alguns grandes clubes, cada vez mais foi inflacionando. E como eu falei, o Remo vem, depois aí de mais de 3 décadas, para esse mundo agora da Série A, que é diferente. Subiu muito rápido, né? Subiu da C para A em um ano e consequentemente, no ano seguinte já veio para A. Então isso traz um atraso, vamos dizer assim, em termos de desenvolvimento também. É difícil de fazer montar um time competitivo já num primeiro ano, né? Então esse é o grande desafio. E o mercado está inflacionado. Além da dificuldade da gente buscar opções, quando se busca, tu concorre aí com grandes potências, né? Hoje o clube tem a vantagem de ter uma vitrine de Série A, então tu sai em vantagem quando tu concorre com aqueles clubes da Série B. Mas também, quando tu vai concorrer com jogadores que outros clubes da Série A também querem, a questão financeira pesa. Então a gente tem que ser o mais criativo possível, buscar oportunidades de mercado, é o que a gente está tentando fazer.
2: Perfeito, estamos conversando com o Luiz Wagner Vivian, que é o executivo de futebol do Clube do Remo, Remo que recebe hoje o Palmeiras. E eu queria abordar contigo, Luiz Wagner. Eu sempre toco nesse aspecto, toco nesse ponto quando eu entrevisto pessoas da sua função. Eu tive uma curta passagem também nessa função há um tempo atrás, e me parece que o torcedor de futebol, ele tem uma visão distorcida do que é o executivo, né? Porque, por exemplo, o executivo assume um clube. Aí cria-se a expectativa de que ele vai contratar um monte de jogador, que ele vai montar uma seleção. E eu, pelo menos quando eu trabalhei, no meu caso, contratar jogadores era uma das muitas funções de um executivo, mas ele faz coisas muito mais importantes, como processos internos, como, enfim, gestão de grupo, gestão de comissão técnica, reuniões de comissão técnica para buscar. Vai, vou dar um exemplo aqui: está machucando muito o jogador. Aí cabe ao executivo reunir para ver se o problema está no departamento médico, se está na preparação física, enfim, funções muito mais significativas do que contratar jogador. E a opinião pública acha que executivo só serve para contratar jogador. Então, eu queria que você.

0: você dissesse qual é a sua visão sobre esse tema.
1: Perfeito. Primeiro que é bom escutar alguém que conheça a função, né, para que, vamos dizer assim, sofrer um pouco da situação, porque é realmente isso aí. É claro que na visão do torcedor, né, o torcedor não é obrigado, né, a entender, mas eu sempre acho que quanto mais ele entender, mais ele vai ver as dificuldades também, né, e a realidade de cada clube, né. De clube para clube, às vezes muda um pouco as atribuições. Aqueles clubes que são mais estruturados, às vezes tem um staff maior e ele consegue dividir mais as atribuições, e o executivo, às vezes, realmente, ele acaba sendo mais a figura da contratação, né? De negociar, de fazer. Mas por trás disso, ele é responsável por todo o processo de avaliação e análise desses jogadores antes de chegar na contratação, né? Com equipe de profissionais, né, de analistas, de os auxiliares técnicos, o próprio treinador participa em alguns momentos. Ele entender, isso falando de contratações, né, ele entender a realidade do clube, o perfil do clube. Não adianta tu contratar o jogador por contratar, porque se ele não se adequa à realidade do clube hoje, dificilmente ele vai entregar o que tu espera, né? E aquele perfil de características do jogador que o treinador busca também para aquele modelo de jogo dele. Então, isso tudo, o executivo, para mim, eu chamo sempre como um gestor de futebol, né? Porque ele precisa entender um pouco de cada área, de todos os departamentos, que todos os setores têm dentro do departamento de futebol, como você citou aí, da comissão técnica, da parte médica, né? Do departamento médico, da parte de análise, da parte operacional. Precisa estar chefiando, supervisionando, ver se está tudo ok com o planejamento, dando metas, né, criando metas e dando as condições para os profissionais irem melhorando os processos também, que isso aqui a gente tem trabalhado muito nisso. Então, assim, quando os clubes já estão bem organizados, com bons profissionais e processos bem organizados, facilita muito. Aí acaba que o executivo, às vezes, consegue focar um pouco mais nessa parte do mercado de contratações. Mas também o que eu gosto de falar sempre é que o torcedor cria uma expectativa e não tem como os clubes hoje, cada janela, contratar 10 jogadores, trocar 10 jogadores do elenco. Então, assim, principalmente aqueles que têm menos recursos, né? Menos dinheiro. Então, um dos trabalhos também é a gente tentar criar formas de potencializar esses atletas, né? Dentro do processo da comissão técnica, do trabalho do dia a dia, com aqueles profissionais que são da casa, que tu consegue dar uma continuidade maior de trabalho. Isso tudo vem a cargo aí de responsabilidade, no meu entendimento, do executivo. Então, é uma série de fatores, né? É lógico que o da contratação que aparece mais externamente, né? Mas a responsabilidade é bem, bem maior que isso. E o processo da contratação também não é uma coisa somente que o executivo gosta daquele jogador ou, enfim, e traz ele. Não, tem para tentar acertar, né? Diminuir a chance de erro, como eu falo, é tentar ter um processo bem alinhado, com definições do perfil muito clara, do que tu pode pagar nesse jogador, o nível de financeiro que tu pode trazer, né? Dentro da teu planejamento financeiro, tua folha de salarial, e tu fazer aí, tentar fazer a melhor negociação depois, no final, que isso sim passa um pouco mais pelo executivo, porque tem que ser centralizado numa pessoa e aí cabe ao executivo.
2: Justamente, Luiz, sobre essa centralização no executivo, você falou aí, né, e o Calil também colocou com conhecimento de causa, inúmeras funções que o executivo tem, mas a que fica marcada é, foi ele quem contratou, foi ele quem trouxe, é ele quem não contrata. Muitas vezes o executivo, ele serve mais de escudo para a diretoria, existe uma liberdade para que vocês trabalhem realmente ou não?
1: Isso varia de clube para clube, né? Aqui, por exemplo, no Remo, desde a primeira conversa com o presidente, ele deu total liberdade para a gente criar os processos e tentar buscar o que é o melhor para o clube. E a minha forma de trabalhar é assim também. Por isso que eu vim para esse desafio aqui, um grande desafio, mas eu gosto também de ter desafios, né? Eu gosto de deixar legados onde eu passo. Então, foi um dos motivos que me desafiou para vir para cá. Então, assim, aqui, por exemplo, o clube não tem os vice-presidentes estatutários, mas eles não é eles que respondem pelo futebol. Quem responde é o executivo diretamente depois com o presidente. Então, tu consegue organizar processos, lógico que o presidente vai ter a última palavra, a responsabilidade vai ser do executivo, porque ele que lidera esse processo, né? Então, cabe a mim cobrar os analistas, o processo como é feito, a análise de a questão final da negociação, né? A responsabilidade é lógico, do executivo, e vai ser cobrado daí pela presidência, pela diretoria. Tem clubes que têm muitos vice-presidentes, diretores estatutários, que às vezes o processo o executivo não consegue fazer no modelo teoricamente ideal, né? De processual, né? Mas a questão de não contratar também, às vezes, inviabiliza também a questão financeira. Eu prefiro, às vezes, se eu não tenho dinheiro, eu prefiro não contratar, claro, e tentar potencializar um atleta interno, né? Sim. Que já esteja no clube, do que tu trazer um jogador por trazer só para prestar conta para a torcida. Isso aí é um custo alto hoje, né? O momento que tu assina um contrato com o jogador, só tem uma garantia, que ele tem aquele dinheiro para receber. Se ele vai jogar ou não, são outros 500. Né? Se ele vai entregar desportivamente aquilo que tu espera. Então, o ideal, né? Seria um mundo ideal, cada vez mais tu ir desenvolvendo com os jogadores e pontualmente tu agregando contratações, não tu mudar muito o elenco, até porque a gente teve que fazer algumas trocas grandes aqui no início do ano, e ao final do estadual nós temos 7 jogadores, né? E agora que o time está se entrosando, então, assim, precisa tempo para trabalhar, não tinha semana cheia para trabalhar, tem tudo isso aí que influencia e tem que ser pensado pelo profissional da área, que é, no caso, a função do executivo.
0: Lembrando que o Remo começou o ano com o Juan Carlos Osório, né, o técnico colombiano que trabalhou na seleção do México, trabalhou aqui no São Paulo, no Atlético Paranaense, e agora está com o Léo Condé, que foi o treinador do Ceará na temporada passada e trabalhou também aqui no interior de São Paulo. Agora, bom, Luiz Wagner, eu quero entrar naquele assunto da logística, né? Porque a gente estava fazendo um levantamento aqui que o Remo vai dar 2 voltas totais ao globo terrestre, né? No Campeonato Brasileiro. Então eu queria saber como você está trabalhando e sua equipe para minimizar os danos, né? Para minimizar os problemas, porque a pessoa pensa, ah, mas o jogador anda de avião, fica no hotel 5 estrelas e come do bom e do melhor. Só que são muitos voos, conexões, por exemplo, não tem voo de Belém para o Rio Grande do Sul, tem que parar na metade e trocar de avião. Não tem voo de Belém direto para Recife, por exemplo, para Fortaleza, agora, apesar que Fortaleza e Recife não estão, mas para Salvador, por exemplo, não tem. Tem que descer lá para Brasília, para depois. Então eu queria que você explicasse, em linhas gerais, qual é o trabalho que você está fazendo para minimizar esses problemas da logística do Clube do Remo no Campeonato Brasileiro.
1: É um agravante, né, aqui, e é uma coisa que não tem muito como encurtar distâncias, né, em linha reta, né? Então, assim, o voo mais curto aqui, a gente vai para São Paulo, são 3h15, 3h30, e dali que tu vai ter que sair para qualquer outro lado em conexão, como você falou. Primeiro jogo que eu cheguei, primeiro jogo do Brasileiro foi quando eu cheguei no clube, eu encontrei a equipe lá em Salvador para a estreia no campeonato contra o Vitória. E a equipe tinha ido para São Paulo e atrasou o voo, porque aqui tem uma época de muita chuva em Belém agora, esse primeiro semestre, né? E atrasou o voo aqui, eles perderam a conexão em São Paulo. Resumindo, chegaram muito tarde já no hotel, na véspera do jogo, então, assim, mentalmente, fisicamente, isso aí é um prejuízo, né, grande. Fora a questão, já é um desgaste normal. E aí quando tu entra com riscos operacionais aí de logística, de perder um voo, de atrasar alguma coisa, sempre potencializa o prejuízo, né? Então, a equipe chegou lá, eu aproveitei essa ocasião, esse fato, né, para trabalhar muito já no início da minha chegada aqui nessa questão, para a gente tentar buscar viabilizar um projeto aí de fretamento de aeronaves. Então fui atrás aqui, o presidente, os diretores, todos entenderam, abraçaram a causa, um investimento alto que o clube está fazendo, mas a gente acredita que é melhor eu ter 30 jogadores em condições de atuar bem do que eu ter 30, 31 ou 32 jogadores sem condições nenhum, em condições físicas de igualar né, na intensidade, no desempenho contra as outras equipes. Então, a gente conseguiu, a gente está fazendo, encurtou aí mais ou menos em 16 mil quilômetros, né, esse número inicial que a gente tinha, que ia fazer isso aí, é como se fosse fazer todos os voos de carreira, né? E a gente vai diminuir cerca aí, durante o ano, mais ou menos umas 100 horas de, entre voos e esperas em aeroporto e tempo de embarque. Isso aí é um tempo que tu ganha, não só para descansar, mas às vezes são sessões de treinamento a mais. Sim. Que você ganha. Você dá para a comissão técnica, o tempo que o jogador está na sua casa com a cabeça tranquila para realmente descansar, porque a gente não pode achar que o ser humano é máquina, entendeu? Então, assim, é muito desgastante, vai e volta e tem o resultado, tem a pressão, tu chega, a torcida tá cobrando, tu vai no supermercado, no shopping, se não tá bem, e isso tudo, o jogador tem que ter resiliência para aguentar, mas a questão física também faz muito isso, tá cansado fisicamente, e a parte mental também, a tendência é que também tem um desgaste maior. Então, essa questão que a gente tentou buscar. Como eu falei, o presidente abraçou aí o projeto, a gente conseguiu fazer, então praticamente quase todos os voos a gente está fazendo fretado, né? Depois agora jogo do Palmeiras, vamos para Chapecó. Por exemplo, para Chapecó a gente teria que sair para jogar lá, a gente teria que sair daqui na 2 dias antes, né? Fazer uma conexão para chegar lá, fazer um treino, jogar. No dia seguinte, tu retornar e tu perde o dia inteiro de retorno para Belém. Tu não treina, não recupera os jogadores, no outro dia que tu vai conseguir fazer um regenerativo e já é véspera de outro jogo. E aí tu não treinou. E a outra equipe que tá em São Paulo, tá no Rio, jogou em casa, tá descansada, né? Recupera muito melhor e vem para cá, às vezes. Então, os jogos em casa, às vezes, a gente já tá menos inteiro do que os jogadores, os clubes que vêm jogar aqui. Então é isso que eu tentei mostrar, né? Além de que tu monta. Tu monta a tua programação, teu planejamento ideal de viagem, de treino semanal, e tu bota o voo na hora ideal para você voar. Então, isso, tu consegue se alimentar melhor, tu consegue fazer recuperação, né? Tu treina na tua estrutura, não precisa ficar treinando sempre fora de casa, que tu não tem as melhores condições, às vezes, igual que tu tem aqui, esse controle, né, de toda a estrutura, fisioterapia, fisiologia. Então, a gente conseguiu, eu acho que, ganhar bastante com isso. Fizemos uma rotina grande aqui, a gente saiu para jogar em Bragança, depois emendamos o jogo lá contra o Bahia e voltamos para jogar contra o Cruzeiro. Isso tudo em uma semana, né? Então, assim, provavelmente se não tivesse sido fretado, a equipe ia chegar bem mais desgastada nesse jogo aí depois contra o Cruzeiro, que foi um jogo duríssimo aqui. Não conseguimos o resultado, mas o resultado a gente tem que entender que ele vem de... É o resultado de várias aspectos que influenciam, né? Não só isso, né? Mas a gente tenta chegar, dar as melhores condições para chegar mais próximo do resultado. Então é isso que a gente tem tentado, e eu acho que vai ajudar aí ainda ao longo da temporada. Esse primeiro semestre, principalmente, que a gente não tinha nenhuma semana cheia, a primeira que teve foi agora, que conseguiu treinar toda semana aqui em Belém, não tinha conseguido ainda fazer isso, né? E, enfim, no meio de semana já temos Copa do Brasil aqui e depois sai para esse jogo da Chapecoense.
0: Muito bem, estamos conversando com o Luiz Wagner Vivian, executivo de futebol do Remo, lembrando que na Superliga de Vôlei está desenhando o mesmo título para o Cruzeiro. O Cruzeiro ganhou os 2 primeiros sets, está ganhando o terceiro, e se ganhar aí acaba o jogo com o ginásio de Ibirapuera lotado. E sobre essa questão do fretamento, viu, Fabiano Fará? Uhum. O Jorge Jesus, quando treinou o Flamengo em 2019, foi 2019, né, 19. Que ele treinou o Flamengo, ele exigiu em contrato voos fretados, porque é muito importante. Além disso, tudo que o Luiz Wagner já explicou tão bem, num voo fretado você consegue tratar um jogador, por exemplo, você pode pôr o fisioterapeuta. Você deixa uma fileira de banco lá só do fisioterapeuta e um jogador que eventualmente precise de algum tratamento. Alimentar o jogador no avião. Porque, por exemplo, se você vai num voo de carreira, você pode até ter uma alimentação separada, mas não é a mesma coisa.
2: Exato.
0: Tem que atender todo mundo. Então, ali você faz suplementação, né? Que às vezes o atleta toma um suplemento diferente do outro. Então, realmente, isso que o Luiz Wagner falou é sensacional, porque o fretamento ele permite a você uma série de não garante, como ele falou, que vai ganhar o jogo.
2: Mas benefícios, oferece mais tempo de treino.
0: Às vezes o outro time também freta, né? Então não garante que vai ganhar o jogo, mas aumenta a possibilidade.
2: Mas no caso do Remo é interessante, porque o Remo é que se desloca mais.
0: Sem dúvida.
2: Então entrega mais tempo de treinamento, mais tempo de descanso para o jogador, que é necessário, né? Em esporte de alto rendimento. Ô Luiz, eu tenho uma curiosidade agora, porque assim, chega meio do ano agora, é a janela de transferências. Essa janela é tida como a mais importante, porque é onde você pode ajustar as tuas deficiências, entre aspas, táticas e técnicas, né, no mercado.
0: Mas pode perder jogador.
2: Mas também pode perder. É isso que eu ia te perguntar. O Remo hoje, ele tá mais para ajustar, planejamento já é feito, tá mais para perder jogadores. E um outro detalhe, qual o teu relacionamento com empresários? Eu digo assim... No campo do mercado da bola, você escuta realmente tudo que chega para você, você observa, analisa, ou já tem uma pré-seleção?
1: A gente, a tendência, né, é lógico que o destaque individual de jogadores, ele vem através do coletivo, né? Então, dos resultados, aquele time que começam a destacar também na performance, no resultado, acaba potencializando a individualidade, e essa individualidade que surge em interesses em atletas. Então, aos poucos, a gente tem alguns ativos aqui do clube que foram investidos esse ano, para ter um equilíbrio desportivo, mas também ter um poder de revenda futura, né? Isso que a gente enxerga, porque o clube também vai precisar fazer isso. Não tem como se manter hoje só com a receita fixa ali. Hoje no futebol tu tem que também vender, né? Aqui é uma região que forma muitos bons atletas, mas não foi, o clube ainda não tem um histórico de formação de chegar os atletas até o profissional desde sua base, mas tem margem para isso, mas lógico que são coisas aí a médio prazo, não são coisas que a gente consegue fazer de uma hora para outra, mas já o start foi dado, tá? O que a gente tem hoje é um planejamento agora para a janela do meio do ano. A gente vai ter que recolocar alguns atletas que não conseguiram performar aqui na Série A, né? E a gente vai buscar pontualmente alguns reforços, sim, dentro de um equilíbrio de elenco aí, como a gente já fez um pouco no início do ano. Então, assim, naquela janela do estadual ali, que ela foi meia curta, né? Te limita muito as opções de mercado, né? Mas a gente conseguiu trazer alguns atletas para dar um equilíbrio, e agora vai tentar complementar com mais alguns atletas dentro de uma possibilidade. Se tiver alguma situação de saída, de proposta, o clube vai tratar como tem que tratar, né? Os ativos do atleta. Os ativos do clube, desculpa. Em relação a relacionamento com agentes, todas aquelas indicações, eu falo uma coisa, tu nunca sabe às vezes de onde vem o jogador, né? Porque por mais que tu monitore o mercado, às vezes tem informações contratuais que a gente não sabe. Tem uma possibilidade de saída livre do jogador de um clube, por exemplo, e tu acha que tu não consegue comprar aquele jogador, tu não vai ter o dinheiro suficiente, mas o empresário sabe disso, entendeu? Então... eu sempre digo assim, todas as indicações a gente tenta filtrar, analisar o máximo possível, dar o retorno, né, para aquelas indicações que chegam. O que acontece hoje é que existem muitos intermediários no mercado. O que acontece? Os intermediários oferecem jogadores, às vezes, que não são os jogadores deles, e às vezes o mesmo jogador chega por 3-4 agentes, 3-4 intermediários, e tu já analisou esse jogador. Então, isso é uma... É um processo que tu tem que ir organizando dentro do clube para tu não ficar fazendo um retrabalho, né? A gente aqui também, a estrutura enxuta, não tem muito braço para fazer isso. Então, são um processo que a gente tá organizando. A gente trouxe agora recentemente o Rafael Vieira para cá, que é um analista de mercado aí, experiente, trabalhou em todos os clubes grandes do Brasil praticamente. Trabalhou na seleção brasileira, muito tempo com o Mano Menezes. É um cara que veio para me ajudar muito aqui nessa organização na parte de análise, porque o clube era carente disso, não tinha assim, uma pessoa específica, e aos poucos a gente vai montando esse setor, né? Trabalhando aí por enquanto eu e ele ali frente a essa parte de mercado, mas a ideia, o projeto é que vá se ampliando isso, porque isso é um investimento para o clube. Hoje é investimento, tu tentar minimizar a chance de erro com análise de in loco de jogadores, de dados, de busca de informações. Quanto mais tu destrinchar, tu aumenta a tua chance de acerto, né? E tu economiza dinheiro, muito dinheiro, é pouco. Então, assim, isso é um investimento. Eu acho que cada vez mais clubes estão buscando isso, né? No Brasil, aqui, a gente vê as estruturas muito bem montadas, com departamentos de scout, de análise de mercado, enfim. E aqui a gente está começando a estruturar. Tenho relação com os empresários do mercado, todos. Aí fiquei 3 anos no Grêmio já nessa função, né? Tenho a relação, o que às vezes limita situações são questões financeiras, né? O clube tem as premissas deles de negócio, que eu acho que tem que ser assim, né? E tem aqueles limites ali negociais, que é isso que mantém o clube equilibrado financeiramente.
0: Perfeito.
1: O presidente é que é uma pessoa muito, muito responsável dessa parte, e eu gosto de trabalhar com pessoas assim.
0: Perfeito, Luiz Wagner. Para encerrar, estamos aqui em cima da hora, eu queria só que você então resumisse para a gente o clima de Belém do Pará agora, para o jogo de hoje, 4 horas, Remo e Palmeiras, e também para o jogo do meio de semana, quando o Remo, que ganhou do Bahia por 3-1 lá na Bahia, vai tentar se classificar aí na Copa do Brasil. Como é que está Belém do Pará? A gente sabe que o povo aí respira futebol, Luiz Wagner.
1: Muita cidade é incrível aqui, que o pessoal respira futebol, né? A gente teve aí, conseguiu um bom resultado frente ao Bahia lá, mas sabe que o jogo é jogado, né? Não tem como não tem como criar expectativa antes da hora, então a gente vai estar muito com o pé no chão, muito consciente que tem que fazer novamente um grande jogo aqui para conseguir avançar na Copa do Brasil. Acho que isso vai ser muito bom para o clube em termos de visibilidade financeira, de motivação também, de confiança para o grupo de atletas, né? Essa vitória contra o Botafogo lá foi muito importante fora de casa. Um grande clube aí com a SAF, que tem recursos muito acima dos daqui do Remo, né? E isso motivou a torcida. Hoje vai ser 43, 45 mil pessoas empurrando o time aí, a torcida aqui empurra o time 100%. Se não der certo, ela vai cobrar depois de terminar o jogo, mas durante o jogo é muito, muito boa, que a torcida apoia muito, muito importante para o clube.
0: Opa, tivemos uma queda aí na parte final, né, da entrevista do Luiz Wagner. Acho que caiu a internet dele lá em Belém, mas acho que tá legal, né? Deu para entender bem o que ele está fazendo e o clima, né? Belém vai literalmente pegar fogo entre hoje e no meio de semana, porque o Remo tem esse jogo importantíssimo para ele sair da zona de rebaixamento. E o jogo também muito importante contra o Bahia no meio de semana. Portanto, ouvimos aí o Luiz Wagner Vivian, que explicou bastante, principalmente essa questão. Ah, ele voltou? Ah, então, Luiz Wagner, só agradecendo, eu sei que você está num dia corrido aí, dia de jogo, eu agradeço muito sua participação e tenho certeza que o Remo está em ótimas mãos na condução aí do seu trabalho. Tomara que vocês consigam atingir os objetivos ao final da temporada. Muito obrigado pela sua atenção e a gente volta a falar aí a qualquer momento, Luiz Wagner.
1: Obrigado a vocês, obrigado pela oportunidade de tá batendo esse papo aí, né, com todos os audiências aí da Transamérica.
0: Muito bem, um abraço ao Luiz Wagner aí, o hino do Remo, né, que pega o Palmeiras hoje às 4 horas, transmissão aqui para São Paulo, é o Ricardo Melo ou é o Guilherme hoje? Guilherme Lage hoje vai comandar Remo e Palmeiras. Nós teremos também a transmissão aqui para São Paulo, né, do jogo do Santos com o Bragantino no YouTube, no canal TMC Esporte no YouTube, e vamos comandar também junto com o Éder Luiz, toda a equipe, o clássico Corinthians e São Paulo. Belo Horizonte terá suas transmissões, Rio de Janeiro, Curitiba, Recife, um domingo de muito futebol. Um beijo para Sônia Rinaldi, palmeirense, nosso ouvinte, mandando um beijo aqui, ela tá mandando para todas as mães palestrinas. E nós voltamos já às 11h26.
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1: 11:30 da manhã, horário de Brasília. E na Superliga de Vôlei, tudo indica que o Cruzeiro será o campeão. Já está com 2-0. No terceiro set, 19-14 contra Campinas. Portanto, o Cruzeiro está com a mão na taça. Mas agora, vamos apresentar outra entrevista aqui, que gravamos na última sexta-feira. Eu e você, Fabiano Fará.
2: No Esporte TMC, vamos receber um convidado internacional. É brasileiro, mas joga na Itália. É campeão do Cálcio. Conosco, Calil, Luiz Henrique, atacante, ex-Botafogo, que vai entrar aí na sua tela para quem está pelo YouTube. Você vai poder ouvir e conversar com o Luiz Henrique aqui também pela nossa rede Transamérica TMC. Calil, Luiz Henrique conosco. Luiz, um abraço, obrigado por atender o nosso programa, nosso pedido da produção aqui. Queria que você falasse qual é a emoção de vencer um Cálcio, de vencer o campeonato italiano, hein, Luiz?
3: Bom, primeiramente, obrigado vocês aí pela oportunidade. Pô, e acho que a emoção é motivo de muita felicidade para mim. Tá na minha primeira temporada aqui na Itália, já consegui ser campeão italiano. É uma coisa que é muito importante para mim, para minha carreira e principalmente pro clube, né? Então, eu acho que eu tô muito feliz, muito orgulhoso de mim e do clube também.
2: Cara, vou confessar para você, eu cresci assistindo o campeonato italiano nas manhãs de domingo, né? Era um campeonato muito forte, o Cálcio. E a gente tem toda essa questão da seleção italiana, que mais uma vez não consegue se classificar para a Copa do Mundo. O torcedor italiano, o torcedor da Inter de Milão, está abraçando o time de verdade, até para suprir essa ausência da Itália na Copa. Queria que você falasse do ambiente aí, do Cálcio, do campeonato, da torcida italiana.
3: Ah, com certeza, eu acho que aí o time vem numa crescente muito grande. Eu acho que o campeonato foi uma consequência disso, né, do bom trabalho feito no dia a dia. E a torcida abraçou demais a gente, principalmente nos últimos jogos. Foi com força para o estádio. Eu acho que empurrou bem a gente para a gente conseguir o campeonato, né? Então, é uma torcida que é muito fanática também e foi muito importante para a gente na conquista do campeonato.
1: Como é que é sair da Paraíba e morar em Milão?
3: É uma coisa bem doida, né? Totalmente diferente, muda muito. A Paraíba em si já tem sua cultura, né? Que é bem diferente. Então, é uma coisa assim que eu tenho que me adaptar bastante. Mas eu gosto muito. É uma cidade que abraça bem quem vem de fora. Tem muitos brasileiros também. É uma coisa que ajuda bem no dia a dia. Então, eu tento aproveitar a cidade da melhor maneira possível.
1: Agora, ainda desse lado mais familiar, mais pessoal, né? Você está pertinho da Suíça, você está pertinho aí da Áustria, até de um lado da França. Você, numa hora de folga, assim, consegue passear, visitar esses outros países ou ainda não deu tempo, Luiz?
3: Com certeza. É tudo muito perto. O bom da Europa é isso, né? Tudo muito perto. Então, eu sempre que estou de folga, procuro dar uma aproveitada também, né? E conhecer novos países, novas culturas. Sempre que minha família vem também para cá, quer conhecer novos lugares. Minha mulher também, né? Que não pode ficar só em casa, então eu procuro estar sempre conhecendo novos países.
2: Ô Luiz, qual é a principal diferença dos zagueiros italianos que jogam aí na Itália para os zagueiros brasileiros? Quem é mais fácil de lidar?
3: Ah, mais fácil de lidar, eu acho que com o brasileiro mesmo, né? Porque brasileiro é sempre a resenha, sempre independente de onde você estiver, sempre encaixa, né? Mas eu consigo lidar bem também com todos os jogadores aqui. Pô, me receberam muito bem. É uma forma diferente, né, que eles veem o futebol também, até nas escalações, na forma de marcar. é muito tático, né? Então, tem sido uma aprendizagem muito boa para mim.
2: E quem é que marca melhor? O zagueiro brasileiro ou o zagueiro europeu?
3: Cara, eu acho que aqui na Itália, principalmente, como a gente é muito focado no tático, né? Eu acho que são muito acostumados a jogar no homem a homem, né? Marcando. Então eu acho que aqui é um pouquinho mais difícil. Eles marcam mais.
1: Agora, Luiz, eu estive no Mundial de Clubes no ano passado, né, que a Inter participou, mas faltou alguma coisa ali, o time não conseguiu jogar bem. Você ainda não estava, mas quando você foi contratado, você conversou com seus colegas, com o técnico Kivu, o que aconteceu com a Inter no Mundial de Clubes do ano passado que não foi aquilo que a gente esperava, Luiz?
3: Na verdade foi quando eu cheguei, na verdade, o Mundial de Clubes, né? Eu cheguei um pouquinho antes e fui também para o Mundial. Então, eu acho que a chegada do Kivu foi muito importante. Ali no Mundial, eu acho que estava todo mundo com a cabeça muito ainda pensando no que tinha passado, né? Nos resultados, na final da Champions. Acho que estava todo mundo muito chateado, que queria apenas, pô, de repente, ter um pouquinho de férias para esquecer aquilo, desopilar. E a chegada do Kivu foi muito importante também para isso, porque ele chegou com uma positividade muito grande. Chegou já mudando a cara do time, assim, em relação à motivação, né? Chegou, como eu falei, com muita positividade, motivação, falando da importância de cada jogador para a Inter. E o resultado está aí, eu acho. Ele conseguiu mudar bem o nosso vestiário e a gente conseguiu ser campeão italiano. Acho que dando uma resposta para o que foi o campeonato deles ano passado, né?
2: Milan e Inter de Milão, é a mesma proporção assim de um Botafogo e Flamengo, Botafogo e Vasco, ou aí o clássico é mais pegado?
3: Não, com certeza. Eu acho que é o mesmo clima. A semana do clássico fica é a mesma concentração, o mesmo foco. Já começa aquela batalha, né, que tem que ganhar. Eu acho que não muda muito. É a mesma rivalidade, o mesmo clima que fica do jogo.
1: Agora, Luiz Henrique, é o seguinte, você é um legítimo, né? A gente já falou, representante da Paraíba. E nós tivemos alguns jogadores muito importantes, né, que passaram, que foram formados na Paraíba. Me lembro do Marcelinho Paraíba, que jogou aqui no Santos, no Corinthians, desculpa, no São Paulo e no Grêmio, né? Mas o grande nome da história e do futebol da Paraíba é o Hulk, que está parando agora de jogar, já está na fase final da carreira. Ele acabou de sair do Atlético e ir para o Fluminense, mas acho que ele vai jogar mais um ano, talvez. Ele já está passando para 41 anos, né? E você conversa com o Hulk, você quer assumir esse trono de rei da Paraíba quando o Hulk parar, Luiz Henrique?
3: Ah, eu não tive muitas oportunidades assim de conversar com ele. Eu acho que sigo ele no Instagram, encontrei com eles algumas vezes também no Campeonato Brasileiro. Uma vez também ele me mandou um vídeo quando eu fui pro Marcelli, né, que ele tinha jogado com o Vilas Boas, que era o treinador na época. Mas eu ainda não tive essa chance assim de, pô, trocar uma ideia maior com ele, seja de repente na Paraíba. Lá na casa dele ou na minha casa. Ainda não tive essa chance, espero ter, vai ser uma honra. Mas esse título que você falou de Rei da Paraíba, eu acho que tem muita gente que pode ser também, não só eu. Tem o Matheus Cunha, tem o próprio Tiquinho Soares, que foi meu amigão, o Carlos Alberto, o Hugo, que jogaram comigo no Botafogo, né? Mas eu. Além desse título, eu acho que o mais importante é representar bem a Paraíba, representar bem o Nordeste, podendo levar títulos e levar motivação também para as pessoas que vêm de lá.
1: É, o Matheus Cunha fará que será, tudo indica, titular, né, da seleção brasileira na Copa do Mundo. O Ancelotti gosta muito dele, eu acredito que ele será titular ali no ataque, junto com o Vinícius, com o Rafinha, talvez com o João Pedro. Vamos ver, né? O Estevão, infelizmente, caiu fora, talvez com o Xará do nosso entrevistado, né? O Luiz Henrique, que atua também jogou no Botafogo e hoje atua na Rússia. Agora, Luiz Henrique, no Olympique, quando você jogou em Marselha, você chegou a jogar com o Gerson? Será que o Gerson, que hoje está no Cruzeiro, jogou no Flamengo, será que ele tem chance de ir para a Copa? É um grande jogador, né?
3: Sim, sim, eu tive, tive a chance de jogar com ele. A gente fez uma temporada juntos. É um jogador, como você falou, muito forte, que pode sim estar na Copa. Tem muita qualidade, já demonstrou isso. Eu torço para que esteja também. É um grande amigo, é um cara que me ajudou muito na minha carreira com conselhos. Então, é um cara que tem total qualidade e grande chance de estar na Copa, sim.
2: Ô Luiz, você jogou na França, então você foi treinado, jogou com o Gerson, foi treinado pelo Sampaoli, correto?
3: Correto.
2: Ele é chato mesmo como ele aparenta ou não? Com vocês é diferente?
3: Não, não, ele é um cara que é aquele típico treinador que por fora do campo tá sempre brincando, mas entrando dentro do campo ele muda totalmente, né? Um cara apaixonado pelo que faz, tem uma ideia muito clara de jogo e quer que todos aprendam aquilo ali. Que seja perfeito. E acho que é isso. Fora de campo ele brincava tudo, e dentro de campo era o trabalho sério, era a cobrança total.
1: Foi interessante você perguntar, Fabiano, porque quando o Sampaoli trabalhou no Santos e você fazia cobertura, os caras, e mesmo depois no Flamengo, agora ultimamente no Atlético, os caras falavam que ele não dava nem bom dia, né? Que ele entrava lá no centro de treinamento, não dava bom dia para os funcionários, para os jogadores,
2: enfim, mas ele é exigente, viu, Calil? O Luiz Henrique pode confirmar. Ele classificou o Olympique de Marselha para a Champions, né, Luiz Henrique? E não quis ficar porque a diretoria não ia contratar quem ele queria, não é isso?
3: Sim, sim. Eu estava nessa temporada que a gente classificou para a Champions, depois eu acabei voltando para o Botafogo, mas eu acho que foi isso sim. Ele não ficou porque acho que os jogadores que eles queriam não chegaram e ele acabou indo embora.
2: Agora a pergunta de milhões de euros, porque o técnico da seleção brasileira é italiano, Carlo Ancelotti. Luiz Henrique, campeão da Itália. E a pergunta que se faz aqui vale milhões de euros é: Neymar tem que ir para a Copa? Vai para a Copa sim ou não? Como que repercute essa dúvida na seleção brasileira aí, entre os italianos, hein, Luiz Henrique?
3: A minha opinião, como um grande fã dele, é que ele tem que ir. E pelo que eu converso também com jogadores, que sempre perguntam também, pô, será que vai? A opinião deles é que, pô, tem que ir também, é um grande jogador, é um dos nomes do Brasil. E a opinião, acho que da maioria das pessoas que entendem de futebol é que esperam que ele vá, que ele tem muito a ajudar o Brasil. Se Deus quiser, você levar esse Hexa, né?
2: E você conversa com muitos italianos que conhecem o Ancelotti, né? O estilo do Ancelotti. Porque o Ancelotti deu a impressão pra gente aqui, Luiz Henrique, que chegou um técnico que não sente a pressão se ele vai levar ou se não vai levar. Ele fala sempre, se o Neymar tiver em condições físicas, eu levo. Se não tiver, eu não levo. Pelo que você conversa com os italianos, não sei se chegou nesse ponto da conversa aí, que conhecem o Ancelotti, como é que anda esse papo aí? Qual a opinião dos italianos sobre isso? Realmente, se não tiver 100% fisicamente, o Ancelotti não leva. É assim que ele funciona?
3: Na verdade, eles acham que ele vai levar, na verdade. Falam que é um treinador que também é muito exigente, né? Que realmente, pelo tamanho dele, pelos títulos que já ganhou, sabe bem lidar com os grupos, sabe bem lidar com grandes jogadores. Então, eu acho que ele vai fazer e vem fazendo um ótimo trabalho com a seleção.
1: Agora, Luiz Henrique, para encerrar de minha parte, eu queria saber do seu futuro, né? Agora que você ganhou o Scudetto a gente sabe que é. O Scudetto é um termo italiano, porque, explicando aqui para o nosso público, foi na Itália que começou. O que, que é o Scudetto? O Scudetto é um pequeno distintivo do time, né? E por que que começou na Itália? Porque a Itália começou com esse negócio de, no ano seguinte, o time coloca um escudo pequeno aqui na manga da camisa ou num outro lugar do uniforme, que é o Scudetto, que hoje se usa no mundo todo, né? Aqui, por exemplo, na Libertadores, o time joga no ano seguinte com o distintivozinho da Libertadores. Sim. Isso começou na Itália. Agora que você tá com o Scudetto, Luiz Henrique, pingou um dinheirinho aí a mais na conta, um aumentinho de salário, e o seu futuro, você fica na Inter ou tá com outras propostas, porque agora vai abrir a janela e a gente sabe que o negócio fica agitado aí, né?
3: Ah, tem que cair aquele bicho que o brasileiro gosta, né? É, tem que ter. E sobre o meu futuro, eu espero muito ficar muito tempo aqui. Assinei um contrato longo de 5 anos e espero viver esses 5 anos muito bem, que seja conquistando outros campeonatos. Eu acho que quando você ganha o primeiro, pô, já tô naquela ansiedade de, pô, ano que vem vamos com tudo de novo para ver se a gente consegue ganhar. Então a gente já tem a oportunidade agora de quarta-feira ganhar mais um também. Estamos na final da Copa Itália. Então eu acho que a vontade que fica é essa, é conseguir ficar mais tempo e conseguir conquistar mais títulos.
2: Ô Luiz, agora para encerrar esse nosso bate-papo, te agradecendo demais tua participação aqui. Disputar Champions. A Champions é um campeonato diferente de tudo que acontece no mundo do futebol?
3: Acho, com certeza. É um nível muito alto, né? Todo mundo sonha em ganhar uma Champions, sonha em, pô, chegar ali entre os 4 primeiros, entre os 2 primeiros. E é um nível muito alto. A Inter já mostrou que pode jogar nesse nível. Então, eu tô muito feliz, por ter jogado esse ano. Infelizmente a gente não chegou longe, mas ano que vem a gente vai mais motivado. Acho que esse campeonato dá mais motivação para a gente conseguir fazer uma boa Champions. E é o campeonato que, como eu falei, todo mundo sonha em jogar e chegar o mais longe possível.
2: Eu falei que ia encerrar, mas falta mais uma. É verdade que o europeu valoriza mais um título da Champions do que o Mundial no fim do ano?
3: Do que o Mundial de clubes, você fala?
2: Isso. Não a Copa do Mundo de Clubes, o Mundial, sim, Intercontinental, sim. Tá.
3: Sim, eu acho que sim, a Champions League, né, todo mundo quer ter no currículo, é uma competição muito difícil, que, pô, todo ano tem um time que às vezes você não vai dar nada e vai chegar longe, e às vezes o time que você espera que vai chegar longe não chega, porque é uma competição que todo mundo dá vida, é um nível muito alto. Então eu acho que sim, eu acho que a Champions acaba pesando mais nesse sentido.
1: Agora sim, me ocorreu mais uma pergunta para encerrar. Você falou do seu trabalho com o Sampaoli, né? Que é um cara muito difícil. Mas aqui, quando você passou pelo Botafogo, você trabalhou com o John Textor, né? O dirigente. O que, que é mais difícil, trabalhar com o Sampaoli ou com o John Textor?
3: Cara, eu acho que com o Sampaoli. Porque o John Textor, às vezes que a gente teve convivência com ele, foi tudo muito tranquilo. É um cara que tava sempre alegre, que tava sempre brincando, sempre vinha com muita boa energia. Então foi um bom momento com ele aí no Botafogo.
2: E não sei se você acompanha notícias do Botafogo, né? Toda essa confusão, o Textor afastado. Você acompanha daí o Botafogo ainda, Luiz Henrique?
3: Ah, com certeza, é o time que eu procuro estar sempre assistindo, vendo as notícias, é o time que me botou para o mundo do futebol, tenho muita gratidão, então eu estou sempre acompanhando o clube e espero que essa fase passe logo e volte a ficar tudo bem e possa estar sempre no alto patamar do futebol brasileiro e da América também.
2: Conversamos com Luiz Henrique, atacante da Inter de Milão, com passagem pelo Botafogo. Luiz, um abraço. Parabéns pelo teu trabalho na Europa e até um próximo papo.
3: Valeu, meus amigos. Muito obrigado pela oportunidade. Um abraço para todo mundo aí.
2: Aí o Luiz Henrique conversando conosco aqui no Esporte TMC.
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1: Tá aí, um dia de boas entrevistas, hein? O Luiz Henrique, claro, não é o Luiz Henrique que vai para a Copa do Mundo, né? Mas esse Luiz Henrique também passou pelo Botafogo, é campeão italiano, ganhou o Scudetto, como nós falamos agora há pouco, jogando pela Inter de Milão. E logo, logo, ele vai talvez migrar aí para um outro centro de futebol lá da Europa. Essa é a informação. 10 minutos para o meio-dia. Vamos começar aqui então, meu amigo Fabiano Fará, com os comentários. Aliás, eu não passei a rodada do Campeonato Brasileiro direitinho, que a gente, hoje o programa está bem corrido, mas vamos passar a rodada, né? Porque tivemos jogos ontem e hoje a rodada vai terminar, será completada, porque depois terça-feira já volta a Copa do Brasil. Não dá para parar, não para. Futebol não para aqui no Brasil. Então nós estamos na 15ª rodada, que teve ontem o primeiro jogo em Curitiba, no estádio Major Antônio Couto Pereira. O Coritiba empatou com o Internacional de Porto Alegre 2-2. Um jogo cheio de alternativas. O Coxa estava ganhando até o último minuto, quando o ex-corintiano Félix Torres empatou para o Internacional. Tivemos no Maracanã, como já foi falado aqui, né, nos nossos destaques iniciais, Fluminense e Vitória empatando 2-2. E tivemos também ontem a vitória do Cruzeiro em Salvador, também já falamos do caso. O Bahia perdeu em casa para o Cruzeiro 2-1 e o pessoal está querendo a cabeça do Rogério Ceni lá, viu?
4: É, o Rogério não assumiu, tá fácil, a responsabilidade, não, né? Ele assumiu a responsa.
1: Não está fácil para ninguém. 16h hoje tem Atlético Mineiro e Botafogo na Arena MRV. 16h, como falamos há pouco, direto de Belém do Pará, com o Luiz Wagner Vivian, executivo de futebol do Remo, tem Remo e Palmeiras. 18h30, Santos e Bragantino na Vila Belmiro. 18h30, Corinthians e São Paulo na Neoquímica Arena em Itaquera. 18h30, Mirassol e Chapecoense. Olha que curioso, os três jogos das 18h30 só com paulistas, hein?
4: Exato.
1: Santos e Bragantino, Corinthians e São Paulo, Mirassol e Chapecoense. Aí o Mirassol recebendo a Chape lá no Maião. Às 19h30 tem Grêmio e Flamengo na Arena do Grêmio e às 20h30 tem Vasco e Atlético Paranaense em São Januário.
4: Calil,
1: oi,
4: Cruzeiro, fala. Deca campeão da Superliga Masculina.
1: Ah, não deu outra, né?
4: 3-7-0 em cima do Campinas.
1: É, o Campinas não viu a bola, essa que é a verdade, na final da Superliga de Vôlei no ginásio do Ibirapuera. Deu Cruzeiro do começo ao fim, Cruzeiro 3-7-0, Deca campeão, Fabiano?
4: Deca campeão.
1: Olha só. Bom, vamos lá então com os comentários dos jogos de ontem e de hoje. Ontem o Fluminense não conseguiu vencer o Vitória. Gabriel Farias, que estava lá no Maraca, traz a opinião dele sobre esse jogo, Farias.
5: Mais uma atuação fraquíssima do Fluminense e de Luiz Ubeldia, que não consegue entregar para o torcedor a esperança de que a equipe tricolor vai se reconectar com aqueles que foram os melhores momentos da temporada. Um empate contra o Vitória conquistado muito mais na base do vamos que vamos do que propriamente na base de um futebol de qualidade. Um abraço aos amigos do Esporte TMC. Segue o momento de crise no Fluminense. Segue o Zubeldía na corda bamba. O Fluminense faz um primeiro tempo fraquíssimo contra o Vitória, apesar de uma vitória parcial extremamente mentirosa. Volta para o segundo tempo melhorando um pouco, mas basta dar um mole que sofre quase que 2 gols em sequência. E aí só vai buscar o empate também, porque é mais na base do abafa do que propriamente na base da organização. E aí o Zubeldía deixa o gramado aos gritos de burro, uma sensação no Maracanã de insatisfação muito grande, uma impaciência que só aumenta, e aí não adianta aqui eu defender trabalho a longo prazo quando claramente o Fluminense não demonstra que está conseguindo se reconectar com o seu melhor futebol. Esse jogo contra o Vitória foi o primeiro de uma sequência de 4 jogos seguidos no Rio. A ideia era já largar com uma vitória para tentar trazer o torcedor um pouco mais ao lado. E o Fluminense não conseguiu isso contra um Vitória que é competente, que é organizado, mas o torcedor não quer saber. O torcedor quer vitória, o torcedor quer resultado, e mais uma vez esse resultado não aconteceu graças a um gol salvador no final, um gol quase que ocasional no final da partida, a exemplo do que já havia acontecido no jogo contra o Rivadavia lá na Argentina. Agora o Fluminense tem pela frente uma Copa do Brasil traiçoeira contra o Operário aqui na terça-feira novamente no Maracanã. O Fluminense empatou o primeiro jogo sem gols, eu não estou tão confiante assim de que o Fluminense vai passar pelo Operário sem problemas, e acho que o torcedor do Fluminense deve estar bem preocupado também. Tem um São Paulo pelo Brasileiro também aqui no Rio na semana que vem, antes do tão aguardado duelo contra o Bolívar, quando o Fluminense vai precisar de uns 3 gols de diferença para depender das próprias forças, pensando numa classificação ao mata-mata da Libertadores. O Ubeldia cada vez mais pressionado, o Ubeldia cada vez mais da Berlinda, e um Fluminense cada vez mais distante do seu melhor futebol. Um abraço aos amigos.
4: Valeu, valeu, Gabriel Farias. Agora vamos a Belo Horizonte. O Danilo Marra nos conta como é que foi a vitória do Cruzeiro de virada para cima do Bahia. 2-1. Fala, Danilo.
6: Olá, amigos ligados na TMC. Tô aqui para falar um pouquinho de Bahia 1, Cruzeiro 2. Vitória celeste, vitória de virada. Um jogo importante para o Cruzeiro, em que a estratégia do Arthur Jorge funcionou. O Bahia começa vencendo a partida com um gol marcado de pênalti pelo Luciano Juba, depois de uma bonita jogada do Eric Pulga, que tocou para dentro da área com direção ao William José. O William José acabou furando a bola, mas o Fabrício Bruno, atrasado, cometeu o pênalti, até com uma entrada perigosa para cima do William José, que acabou, inclusive, sendo substituído alguns minutos depois, muito provavelmente por decorrência dessa entrada, já que saiu reclamando de dores exatamente no tornozelo direito, que foi aonde ele sofreu esse golpe do zagueiro do Cruzeiro. O Juba converteu o seu pênalti, mas o time do Cruzeiro rapidamente já se colocou novamente no jogo, aproveitando os espaços que o Bahia deixava, e eram muitos espaços para o contra-ataque celeste. Em uma jogada assim, exatamente com essa característica de contra-ataque, o Ney Servidjareal recebeu um bom passe de Matheus Pereira e conseguiu encontrar o Cauã Moraes, lateral direito, jogando deslocado pelo lado esquerdo na noite deste sábado. Finalizou com a perna canhota, que não é a dominante, e empatou o jogo ainda no primeiro tempo. No segundo tempo, um domínio amplo do Cruzeiro com relação ao Bahia, que até em alguns momentos o Bahia tinha a maior parte da posse da bola, só que era uma posse pouquíssimo produtiva, enquanto o Cruzeiro era agressivo no momento de contra-ataque e levou

0: Kenji, né? A gente tava comentando aqui no início, filho do Kleber, lateral esquerdo que jogou no Corinthians, no Santos, no Inter de Porto Alegre, que esteve aqui,
1: sim,
0: sentado aqui na cadeira ao nosso lado, no Papo de Craque TMC segundo tempo apresentado pelo Benja. O Kleber esteve aqui e a gente comentou do Kaique Kenji e ele acabou ontem fazendo um lindo gol da vitória do Cruzeiro, um gol espetacular quando ele fica no mano a mano, ele coloca o Luciano Juba para dançar, tira o Luciano Juba da jogada e chuta no canto cruzado do goleiro do Bahia. Foi um lindo gol mesmo, um gol realmente que vai ficar na história aí da carreira do Kaique Kenji.
1: E o Kleber todo emocionado nas redes sociais.
0: É mesmo? Eu não vi. É,
1: o Kleber, pô.
0: Ah, mas é merecido.
1: É, né? Gente boa pra caramba.
0: Muito bem, abraçar o Sérgio, torcedor do Náutico lá no Recife. Ele está pedindo para que a gente mande abraços para todas as mães torcedoras do Timbu, que hoje não querem sofrer e precisam melhorar o desempenho do Náutico como mandantes. O Náutico joga em casa hoje pela Série C do, sim, Campeonato Brasileiro. Pela Série B o Náutico joga, né? E estará hoje lá. Aliás, eu vou passar a Série B aqui também.
1: Posso fazer uma pergunta do chat para não perder aqui? Ó.
0: Manda ver.
1: O Cleiton Farias aí coloca: Kalil e Fará, ótimo programa. Até agora, qual a maior surpresa? Maior surpresa e a maior decepção do Campeonato Brasileiro para você, Kalil?
0: Olha, surpresa, acho que não tem nenhuma, porque o ano passado foi o Mirassol, né?
1: Sim.
0: E o Mirassol esse ano tá na zona de rebaixamento. Não há uma grande surpresa. Os primeiros colocados, Palmeiras, Flamengo, Fluminense, Bahia, São Paulo, Cruzeiro, que tá subindo agora. Talvez fosse o Cruzeiro, né? Com a campanha ruim no começo, mas já está recuperando.
1: Decepção,
0: o Santos está na zona de rebaixamento, é ali perto, normal. O Corinthians nos últimos anos também vem lutando, né, para não ficar lá embaixo. Então acho que não há surpresa, viu? E o que ele perguntou?
1: Surpresa ou e decepção?
0: Então não há. Eu acho que o campeonato é isso aí mesmo. Não há uma grande surpresa nem uma grande decepção. Acho que o campeonato está dentro do que a gente esperava. Deixa eu passar rápido aqui a Série B, então, Fará, que começou ontem com a vitória do Goiás no clássico contra o Vila Nova. Goiás 1, Vila Nova 0. Tivemos ainda lá o time do Alex, né, o Atlético de São João del Rei, empatando com o Cuiabá 0-0. Em Campinas, como a gente já disse, a Ponte Preta venceu, perdeu de virada para o Sport. Ponte 1, Sport, do Henrique Dias, nosso colega aqui, o HD 3. Ponte 1, Sport 3. Tivemos ainda em Fortaleza a derrota do Ceará. Ceará 0, Atlético Clube Goianiense 1. Ceará que pode demitir o técnico Mozart a qualquer momento. Tivemos no Rei Pelé o CRB batendo o Operário do Paraná 3-0. E à noite eu vi uma parte desse jogo, Juventude e Criciúma empataram sem abertura de contagem. O Náutico, que o amigo aqui pediu pra gente mandar um abraço para as mães torcedoras do Náutico. O Náutico recebe o América Mineiro daqui a pouco, 4 horas. 6:30 tem Avaí e Fortaleza jogando na Ressacada em Florianópolis. 7:30 tem o Novo Horizontino contra o Botafogo de Ribeirão Preto em Novo Horizonte. E só na terça-feira a rodada termina com Londrina e São Bernardo jogando no Estádio do Café em Londrina. Bom, agora vamos chamar André Galvão. Onde estaria André Galvão agora, hein?
1: André Galvão.
0: Com a sua indefectível escova de dente.
1: Indefectível?
0: É. André Galvão, você que vai comentar hoje, o que você acha? Ó, o Luiz Wagner Vivian, executivo do Remo, falou que Belém está eufórica, hein, com o jogo de hoje, Remo e Palmeiras. O que você acha desse jogo aí, André Galvão?
2: Amigos do Esporte TMC, nesse domingo o Palmeiras defende a liderança do Campeonato Brasileiro diante do Clube do Remo em Belém do Pará. Uma partida, né, um encontro que não acontece há mais de 2 décadas, né, desde a Série B do Campeonato Brasileiro de 2003, que foi quando o Palmeiras enfrentou o Remo pela última vez. Claro que os contextos são muito diferentes, né? O Palmeiras da Série B não existe mais, hoje é um time que disputa todos os anos o título brasileiro, e o Remo também volta a jogar a primeira divisão depois de mais de 30 anos. Então, um confronto bacana no Mangueirão, que estará completamente lotado, sempre muito quente, é umidade, e o Palmeiras enfrentará essas dificuldades diante da equipe do Remo. Evidentemente que

0: é o favorito, né? Pela posição que ocupa na tabela, pela posição que o rival ocupa na tabela, no caso o Remo, que está na zona de rebaixamento desde que começou o Brasileirão. O Palmeiras é o favorito e, mais do que isso, precisa vencer nessa luta pelo título brasileiro. Todos os jogos são importantes e essas partidas ainda mais, né? Porque o Palmeiras, por exemplo, disputa o título com o Flamengo e o Flamengo dificilmente vai perder pontos contra equipes que estão na zona de rebaixamento. Então o Palmeiras precisa fazer a sua parte nesse domingo diante do Clube do Remo. O jogo promete, mas as dificuldades também aparecerão para o Verdão. E nós vamos acompanhar tudo ao vivo aqui na TMC a partir das 3 horas da tarde, a nossa transmissão logo após o Esquenta para São Paulo, Clube do Remo e Palmeiras. A bola rola no Mangueirão, em Belém do Pará. Mesmo com os desfalques, mesmo com os jogadores que não estão atuando nas últimas rodadas, o Palmeiras tem totais condições de vencer o Remo e abrir vantagem, ou pelo menos manter a mesma distância para o Flamengo na briga pelo título brasileiro. Eu volto com vocês, meus amigos, nos estúdios da TMC em São Paulo.
1: Valeu, Galvão. Bom, hoje tem Atlético Mineiro e Botafogo lá na Arena MRV em Belo Horizonte. Quem fala desse jogo, da expectativa pra gente, é meu amigo Bruno Torelli, lá no Rio de Janeiro, o Vegeta. Fala, Vegeta!
2: Olha, Calil e ouvintes da TMC, bom domingo para vocês. E Botafogo tem uma missão difícil aí contra o Atlético Mineiro. São dois times irregulares que estão flertando com a crise o tempo inteiro. O ano de 2026 não inspira esperança para nenhum dos dois lados. E os botafoguenses, dessa vez, vêm de uma vitória na Sul-Americana contra o Racing, mais uma, né, virou freguês, e o Atlético vem do empate contra o Juventude, que é um time daqueles que a gente só conhece porque é obrigado a acompanhar a primeira fase da Sula, né? Isso aí é uma praga mais pra galera da TMC BH, mas eu acabei sabendo porque fui estudar antes de trazer essa análise. Mas assim, o Botafogo não vai contar com o Vitinho, lateral direito suspenso, com o Júnior Santos, que pertence ao Atlético Mineiro e não vai pagar essa multa para tê-lo em campo, e não deve contar com o Barbosa, o zagueiro também, que está de saída para o Palmeiras. São três desfalques significativos. O Ponte entra na direita, o Bastos entra na zaga, e o Júnior Santos já era uma opção do banco, geralmente utilizada durante as partidas, então não faz tanta falta assim, não vale o investimento. É freguês histórico o Botafogo, do Atlético fora de casa, desde a época do Mineirão para cá, da Arena RMV, MRV, perdão. E eu acho que, assim, pensar no Botafogo é aquela batalha de jogo a jogo. Não tem jogo que o Botafogo do bloco ali entre quinto e 17º lugar que o Botafogo não possa ganhar, né, ou não possa entrar com esperança. E eu acho que dali para baixo o Botafogo deveria entrar com obrigação, mas é difícil cobrar alguma coisa. Então eles estão equilibrados ali no meio da tabela e o Botafogo é um time instável, né, com dificuldades. Mas como visitante não é o pior do mundo. Chegou a ter o melhor ataque, o pior ataque do campeonato, que é bizarro. E a certeza de gols, né? O Atlético também tem um time que faz muitos gols e sofre muitos gols. No Brasileiro vem de uma boa vitória contra o Cruzeiro, mas não inspira confiança. Já está sem o Hulk, né? Que era a grande referência. Talvez os botafoguenses possam tentar explorar essa ausência. O Leão, que o Alan Franco não vão estar em campo. De última hora já tinha o desfalque do Vitor Hugo, por exemplo, que é um bom meio-campista, inclusive criado aqui no Rio de Janeiro, no Flamengo, e tem sido um dos melhores do Galo. É um jogo acessível, mas muito difícil para o Botafogo. É isso. Grande abraço, Calil, e amigos da TMC.
1: Boa, Vegeta, então. E ele falou do Vitor Hugo, meio campo, que foi formado no Flamengo e jogou no Santos. Sim. No ano passado.
3: E saiu do Santos porque o São Paulo tinha pedido ele para o Santos, aí depois foi para o Atlético Mineiro do São Paulo, ele pediu ele para o Atlético Mineiro, o Santos tinha interesse no Rony, e aí teve toda essa... Toda essa... O Gabriel Menino, na verdade, né?
1: É, e o Santos acabou se dando mal.
3: É. E aí, Fará? Ô, Calil, eu quero que você comente. O que, que você espera de Corinthians e São Paulo? Um Corinthians na zona do rebaixamento, tá? E olha que o Diniz não, ele não faz um mau trabalho nesse início de Corinthians. E um São Paulo que vem de uma sequência de empates também, Roger Machado sempre muito questionado. O que, que dá pra esperar na Neoquímica Arena e você estará lá com o Éder Luiz pela TMC São Paulo, Calil?
1: Jogo nervoso. Jogo nervoso, né? O São Paulo, embora esteja bem melhor classificado do que o Corinthians, também não está lá num clima muito favorável. A torcida está insatisfeita com o trabalho do Roger Machado. E o Corinthians, que está muito bem na Libertadores, não consegue uma sequência no Campeonato Brasileiro. Está na zona de rebaixamento, perdeu para o Mirassol domingo passado. Eu entendo que o Corinthians, embora esteja na classificação abaixo do São Paulo, é o favorito. Porque o Corinthians, na sua casa, é muito forte, tem um time mais qualificado do que o São Paulo, jogador por jogador. Nós fizemos aqui outro dia aquele confronto, se eu não me engano, deu 9-2 pro Corinthians, né? Goleiro, por exemplo, Hugo Souza, Mateuzinho, Gabriel Paulista, Gustavo Henrique e Matheus Bidu, todos são melhores que os do São Paulo. E por aí vai Ranieri, Garro, Yuri Alberto e etc. Então, eu acredito que o Corinthians seja favorito. Agora, a esperança do São Paulo é o Roger Machado. O Roger Machado é um bom técnico, a torcida não gosta dele, mas ele é um bom treinador e ele pode armar alguma surpresa aí para dificultar as ações do Corinthians. Então eu acho que o São Paulo aposta na tática e o Corinthians aposta na qualidade melhor dos seus jogadores.
3: No que você apostaria como tática para o São Paulo para surpreender?
1: Ah, tem que fechar os espaços, né? Não deixar o Garro, por exemplo, ter a liberdade que normalmente tem para organizar o jogo, não deixar o espaço para o Yuri Alberto. Yuri Alberto é um centroavante, Fabiano, você conhece ele?
3: Sim.
1: Que precisa de espaço. O Yuri Alberto, quando o Corinthians pressiona, ele fica dentro da área, é um jogador limitado. Agora, quando ele tem o espaço, quando ele chuta a bola e sai correndo atrás, ninguém pega mais. Então, acho que o São Paulo não pode permitir esse espaço ao Yuri Alberto, não pode permitir a liberdade ao Bidon e ao Garro para criarem a jogada. Se o São Paulo conseguir marcar ali e tirar essas qualidades do Corinthians, no contra-ataque com o Arthur, que está jogando bem, de repente uma bola para o Calleri, para o próprio Luciano, dá para o São Paulo ganhar. Agora, o favorito é o Corinthians, na minha opinião.
3: O que você vem achando do Corinthians com o Diniz agora, começando a construir as jogadas desde o início, desde o campo de defesa, que é uma característica do Diniz?
1: O que eu acho é o seguinte, aqui no Brasil existe o imediatismo, né? Então, o Corinthians ganhou do Peñarol aqui em São Paulo pela Libertadores, e eu disse na época que o Corinthians tinha ganho do pior time da história do Peñarol. Nossa, acabaram comigo, dizendo que eu estava querendo desvalorizar a vitória do Corinthians. Não tem nada a ver, simplesmente é uma verdade. Esse é o pior time da história do Peñarol, que é o lanterna do seu grupo na Libertadores. Então, aquele dia, os corintianos mais empolgados falaram que foi um recital, que foi uma orquestra sinfônica, porque ganhou do pior time do Peñarol. E depois foram ao desespero porque perderam do Mirassol. Não é nem um momento de orquestra sinfônica, mas também não é um momento de desespero porque perdeu do Mirassol. O Corinthians está se acertando. O Diniz tem 10 jogos, é muito pouco, né? Os caras querem tudo para ontem. Então, o Diniz está implantando a filosofia, ele não teve o Memphis ainda. O Diniz nunca dirigiu o Memphis.
3: Exato.
1: E o Memphis vai voltar, não é hoje. Hoje ainda, como o Marco Bella já informou, o Memphis não volta. Mas enfim, então antes se tem uma certa calma, vai ter a janela agora no meio do ano, que o Diniz poderá indicar alguns jogadores, pode perder jogadores também. Sabe, as pessoas precisam ir com calma. Acho que o Diniz está tentando encontrar, né, uma maneira de montar o time do Corinthians. Agora ele efetivou o Lingard como titular no lugar do Memphis. Então, aos poucos, ele está colocando o jeito dele. Mas as pessoas querem tudo para ontem.
3: Eu tenho minhas dúvidas se o Memphis volta, minhas dúvidas se ele volta antes da Copa do Mundo, viu?
1: Pois é.
3: Não, assim, obviamente.
1: Não, se tiver e aí se ele jogar, volta ao Corinthians, né? Porque depois da Copa do Mundo ele pode não voltar mais, acaba o contrato. Mas é isso.
3: E no mesmo horário do Clássico tem Santos e Bragantino. Quem pois vai falar sobre esse jogo?
4: Ai, ai, ai, você chama, que eu tô com medo do que ele vai falar. Não,
3: tudo que ele falar, a gente entende o contrário, que vai acontecer tudo o contrário. Fala aí, Ricardo Melo!
5: Fala, José Calil e Fabiano Fará, meus amigos do Esporte TMC. Hoje, pela 15ª rodada do Campeonato Brasileiro, o Santos recebe o Bragantino na Vila Belmiro a partir das 18h30 pelo horário de Brasília. E tem uma coisa, hein? O Santos só pensa naquilo, afinal de contas, vai ocupando aí a 16ª colocação com 15 pontos em 14 partidas, tem apenas 3 vitórias, se formos considerar só o Campeonato Brasileiro, quer dizer, uma campanha pífia da equipe de Urbano Caldeira. Então o Santos está aí brigando para não ser rebaixado em mais um ano. Eu acho que o problema já é espiritual, porque já troca de treinador, já trocou, já passou o Caixinha, já passou também o Voivoda, o próprio Kleber Xavier, e o Cuca também não está dando jeito na equipe de Urbano Caldeira. A equipe da Vila está aí saindo, entrando a toda rodada na zona do rebaixamento e vai encarar o Massa Bruto, o Bragantino, que pela Sul-Americana vem com moral, hein? Acabou goleando o Blooming, lá da Bolívia, por 6-0. E se tratando de Campeonato Brasileiro, venceu a última partida, a Chapecoense, de virada, por 2-1. Há 3 jogos, o Bragantino não sabe o que é perder para a equipe do Santos. No ano passado, pelo Brasileirão, venceu na Vila Belmiro a equipe do Bragantino 2-1. No jogo da volta, jogando na terra da linguiça, o jogo terminou empatado por 2-2. E esse ano, pelo Paulistão, as equipes não passaram de 0-0. Portanto, tem um mini tabu aí para o Santos quebrar diante da equipe do Bragantino. Jogaço de bola que a TMC vai transmitir com exclusividade pelo YouTube. Estarei nesta ao lado do Fabiano Fará. Santos e Bragantino, 15ª rodada do Campeonato Brasileiro. Hoje, mais tarde, ou seja, daqui a pouquinho, pelo Brasileirão. Se liguem lá no YouTube. Tá falado, José Calil, grande Fabiano Fará. Um abraço pra vocês e pra galera ligada nesse gostoso Esporte TMC.
4: É nóis, Ricardo Melo.
3: Pode deixar que eu controlo ele, viu, Calil?
4: O hoje. Luiz Santista do Jaçanã tá dizendo: ajuda nós sem pescoço. Vê se dá sorte aí.
3: Ainda sobre o Santos aqui, Calil.
4: Pois não, manda.
3: No YouTube, Fará. O Sandro Cardoso coloca: Calil, o presidente do Santos é um empresário bem sucedido, mas como presidente deixa muito a desejar. Quais seriam os motivos?
4: Esse mandato do presidente não está legal mesmo, ele sabe disso, né? Eu acho assim, se você analisar o primeiro mandato do Marcelo Teixeira no Santos, foi em 92.
3: Sim.
4: Depois veio aquele dos anos 2000, quando ele montou um time...
3: Até com 2009.
4: Né? Ele montou um time com muitos jogadores caros que não deu resultado, depois a molecada ganhou o Campeonato Brasileiro 2 vezes, depois... acabou entrando em declínio e perdeu a eleição.
3: Paulista, 2006, 2007,
4: E depois,
3: né,
4: perdeu a eleição pro Luiz Álvaro, isso, né? E agora o Marcelo Teixeira voltou. Assim, esse é o pior mandato de todos que ele fez. Eu acho que ele tentou durante um tempo, eu tava falando para você aqui fora do ar, forçar um pouco a barra pro Marcelinho, né, o filho dele, ser o sucessor da terceira geração, porque o Milton Teixeira foi um grande presidente do Santos, o pai dele.
3: Campeão paulista em 84,
4: E por um momento muito difícil, sim, da história do clube, né? O doutor Milton Teixeira foi um excelente presidente.
3: Ele era diretor do Santos na primeira geração Meninos da Vida, em 78, né?
4: Com o presidente Rubens Quintas.
3: Isso.
4: Rubens Quintas Ovalle. Então, e aí agora o Marcelo Teixeira está no seu pior momento como presidente do Santos. Ele não pode andar em Santos, ele não pode andar na universidade dele, né? Você viu outro dia? Sim. Tentaram... foram pra cima dele,
3: foram
4: dentro da universidade dele.
3: Não cobrar.
4: Então, assim, cara, eu, infelizmente, assim, esse mandato do Marcelo Teixeira tá muito ruim, acho muito difícil que ele se reeleja ou que indique um candidato no final do ano. Agora, o mais triste é que não tem ninguém, porque os candidatos que estão aparecendo nesse momento aí, a gente recebe por redes sociais, são terríveis também. Totalmente despreparados. Então o futuro do Santos é bem difícil, viu? É um futuro bem nebuloso, infelizmente. Um abraço ao Celso do Jardim Sabará. Ele falou que está trabalhando e que está nos ouvindo. Obrigado, viu, Celso?
3: Bom trabalho aí, Celso.
4: Tem mais mensagens aí? Porque nós precisamos chamar Leandro Boldacchian para falar de Fórmula 1.
3: Sim.
4: Aí, ó, Fama, mas antes, vê se tem alguma mensagem aí. Um abraço. Ó, aqui o Eduardo Patrício também está nos ouvindo, Fabiano.
3: Ó, o Edno dá feliz dia das mães para todas as mães palmeirenses. Avante Palestra, ele coloca. Acredita na vitória do Palmeiras hoje. É, deixa eu ver mais um aqui. É, ah, um falando, a Patrícia Lopes falando sobre a entrevista do Luiz Henrique. Aí, se não concordarem em levar o Neymar, né? Patético, tipo. Todo jogador, ele tem medo de falar? Ah, não, eu não levaria o Neymar, ô Calil? Quando perguntaram?
4: Não, eu acho que os jogadores falam porque eles levariam mesmo o Neymar. Porque o Neymar é um grande jogador. E os jogadores de futebol, eles jogaram. Você vê, hoje o Romário deu outra declaração. Ó, Romário, Ricardo Rocha, Dunga, Cafu, Bebeto, o Mauro Silva, todos levariam o Neymar. A gente tá escutando as declarações. Sim. Aí. Então, assim, são caros. O Tite falou agora, o treinador que foi da seleção brasileira. Então, assim, agora, vamos aguardar. Aliás, Fabiano, lembrando que segunda-feira, não amanhã,
3: dia 18,
4: na outra segunda-feira, é a convocação final do Ancelotti para a Copa do Mundo. Tô até falando com o Paulo Vitor, nosso coordenador aqui. Paulinho, vamos ver se semana que vem, no Esporte TMC, a gente faz uma prévia, né? Fala da convocação e o que a gente puder falar, porque realmente vai ser um dia, daqui uma semana, de muita expectativa. Aliás, semana que vem, eu nem sei se tem Esporte TMC, viu? Porque tem
3: Santos, da manhã, né?
4: Santos e Coritiba.
3: É, mas pode ter pra rede, né? Não tem?
4: Ah, não.
3: Já veio aqui rapidamente.
4: Bom, não tem problema, mas durante a semana, nas programações da TMC, nós vamos falar. Você viu como o Paulinho é bravo?
3: É.
4: Bem que o Ben já falou, que ele falou, não tem! Tá bom, não tem, já tô sabendo. Mas olha, antes do intervalo, vamos falar de Fórmula 1,
3: bora,
4: então?
3: Bora, Fórmula, acelera!
4: Vamos lá, Leandro Boldacchian e a Fórmula 1, Leandro.
6: Fala, meus amigos do Esporte TMC, vamos falar de Fórmula 1 acelerando na TMC, porque ainda as discussões da Fórmula 1 continuam, né, após o GP, né, de Miami. A gente teve novamente uma boa evolução dos carros, né, os pilotos ficaram até mais satisfeitos por conta dessas boas aparições, né? Uma corrida que foi sem muitos problemas, e também foi informado pela FIA que a partir de 2027, né, no ano que vem, os motores deixarão de ser 50% elétrico e 50% a combustão, e passam a ser 60% a combustão, né, e 40% elétrico, uma mudança para diminuir o impacto das baterias, que é, nesse momento, o grande empecilho para as equipes, que poderão ainda, dentro deste ano, a Honda, por exemplo, que está muito abaixo dos outros motores, ela vai ter 8 atualizações, pode até, de repente, fazer um novo motor, né, por tudo que tem acontecido e por estar muito abaixo, de acordo com os parâmetros, as equipes que têm um motor pior nesse momento terão mais atualizações para tentar equiparar um pouco mais essa questão no grid da Fórmula 1. Então vamos acompanhar, né? A FIA ainda inquieta juntamente com as equipes trabalhando na melhoria dos carros, na melhoria das unidades de potência, pensando numa melhor competição e numa facilidade, né, um pouco maior para as equipes lidarem com esses motores, certamente pensando na temporada já do ano que vem, em 2027.
3: Meio-dia em 21, aí o Leandro Boldacchian com Fórmula 1, mais uma pausa aqui no Esporte TMC e voltamos já. Segura aí.
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8: 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Meio-dia, 26 minutos, vamos com o giro final do nosso Esporte TMC deste domingo. Falando dos principais jogos do Campeonato Brasileiro, vamos começar com o Fluminense. Ontem tropeçou em casa. Yuri Duque, o pai da bola.
9: Calil, tô de volta para trazer duas informações. A primeira é que o meia Matheus Martinelli já está quase recuperado da lesão de grau 2 que teve na coxa. O jogador se recuperou mais rápido do que o departamento médico imaginava e deve entrar em campo entre os titulares no duelo contra o São Paulo no dia 16 de maio no Maracanã. Mudando um pouco de assunto, vamos falar do atacante Hulk, que tem a sua despedida marcada para hoje no duelo envolvendo Atlético Mineiro e Botafogo na Arena MRV. O jogador não entra em campo, mas participa de uma festa perante ao torcedor do Galo. Hulk é aguardado amanhã no CT Carlos Castilho para realizar exames e assinar com o Fluminense. O atacante John Kennedy falou do entusiasmo e da expectativa de atuar com o novo camisa 7 do Fusão. Vamos ouvir.
10: Cara, o Hulk com certeza vai ajudar, a gente, quando ele chegar a gente vai abraçar ele, obviamente. Esse grupo aqui tem essa característica de ser um grupo muito junto, uma família, e eu sei que ele vai chegar, independente se ele for jogar só ou se a gente fizer uma dupla, vai ser importante para o Fluminense e a gente vai fazer de tudo para ajudar o Fluminense.
9: Vale ressaltar que o Hulk só pode estrear com a camisa do Fluminense depois da Copa do Mundo. Valeu, Calil!
8: Valeu, valeu, valeu, Yuri Duque. Agora vamos a Belo Horizonte, voltando a BH com Marcos Botelho e as informações do Cruzeiro, Botelho.
11: Muito bem, meus amigos, de volta. E como informado anteriormente, o Cruzeiro está retornando agora para Belo Horizonte. O foco agora passa a ser Copa do Brasil. Terça-feira, hein? Próximo dia 12, 9:30 da noite, tem duelo contra o Goiás, o jogo da volta da quinta fase da milionária competição do futebol brasileiro. E tá tudo igual, hein? Tá tudo em aberto. O primeiro jogo em Goiânia, no estádio Serra Dourada, ficou 2-2. E terça-feira no Mineirão, uma vitória simples classifica o Cruzeiro. Derrota, evidentemente, significa eliminação. O Cruzeiro que quer o apoio do torcedor. Porém, a procura por ingressos está baixa. O Cruzeiro querendo ali algo próximo a 30 mil torcedores presentes. Ingressos variando de R$ 35,00 para o sócio do futebol a R$ 180,00 para o público em geral, a partir de R$ 50,00 a R$ 220,00. Mas o Cruzeiro que volta a trabalhar amanhã na Toca da Raposa 2, Cruzeiro que dormiu em Salvador como informado, Matheus Henrique passou sob observação, e o Cruzeiro amanhã, atividade única na Toca da Raposa 2 para este duelo contra a equipe do Goiás. Sobre o lateral direito, William, que sequer foi para o jogo contra o Bahia, não estava entre os relacionados, foi liberado pelo Cruzeiro, está em Porto Alegre, acompanhando uma situação delicada, o filho do jogador está no CTI, situação muito delicada do lateral direito William, por isso não foi relacionado para o duelo contra o Bahia, e a tendência é que também não fique entre os relacionados para o jogo contra o Goiás, meus amigos, situação muito chata, vivendo o lateral direito William do Cruzeiro. Mas é isso, volto em outra oportunidade com mais informações do Cruzeiro para todos vocês e para quem nos acompanha. Até a próxima, aquele abraço.
8: É, Botelho, o Botelho falou um negócio aí, fará muito importante. Ontem o William, lateral direito do Cruzeiro, não jogou e muita gente ficou falando bobagem a respeito. Uhum. E a verdade é que o filho do William está numa situação muito difícil no hospital e a gente deseja que recuperação pro menino, por isso o William não jogou, ele não tem condição psicológica nenhuma, imagine você que está nos ouvindo aí, seu filho numa situação dessas, então a gente lamenta que muita gente tenha falado bobagem nas redes sociais, como sempre, e envia daqui o nosso abraço, o nosso voto de recuperação pro filho do William. Antes de eu chamar o Gustavo Soler, quero abraçar o Edmundo Lima Filho, Edmundo Lima Filho que foi árbitro. Ele sempre nos ouve aqui, um abraço Edmundo para você, para sua esposa que é mãe, para toda a família, e também o doutor João Paulo e o doutor, aliás, o doutor João, meu amigo, com os filhos dele, João Paulo e João Gabriel, lá em Barueri, também nos ouvindo, o doutor João, com o João Paulo e o João Gabriel. Todo mundo ouvindo a TMC. E agora quem vai falar, Fabiano Fará?
12: Agora é Gustavo Soler, que chega com informações do Palmeiras. Fala, Soler.
13: Vamos juntos falar mais sobre o time do Palmeiras, porque Calil e Fará, na última sexta-feira, o Palmeiras inaugurou o seu Centro de Excelência do Futebol Feminino na cidade de Vinhedo. Cerca de R$ 23 milhões foram investidos nesta obra para oferecer ao time profissional e de categoria de base e feminino do Verdão a mesma estrutura de academia, departamento médico, de núcleo de saúde e performance que hoje existe dentro da Academia de Futebol da Barra Funda. Desta forma, o time do Palmeiras, que desde que refundou a sua modalidade feminina, seguirá trabalhando na cidade de Vinhedo e continuará jogando na Arena Barueri e de vez em quando conseguirá também jogar no próprio Allianz Parque. Agora o foco do Palmeiras é encontrar uma parceria em alguma cidade metropolitana aqui de São Paulo para formar a nova Academia de Futebol 2, ou seja, o centro de treinamentos das categorias de base. O Palmeiras quer investir mais de R$ 100 milhões neste projeto. Falando de campo e bola, às 4 horas da tarde, o Verdão encara o Remo no Mangueirão, com todos os ingressos do setor visitante já esgotados. Uma provável escalação de Carlos Miguel, Giai, Gustavo Gomes, Murilo e Jefté na vaga do lesionado Arthur. Meio de campo de Marlon Freitas, Andreas Pereira, Alan e John Arias. No ataque, Flaco Lopes e Ramon Sosa.
8: Nós estamos falando de comida aqui, eu e o Fabiano Fará, que ele não sabe onde ele vai almoçar hoje. Eu tava dando umas dicas aqui pra ele. Vamos lá, e agora, Fará?
12: Agora vamos a BH, vamos voltar a BH com a Giovana Oliveira, informações do Atlético Mineiro, Giovana.
14: Fala, meus amigos, bora dar continuidade aqui na TMC sobre o Atlético, porque hoje teremos, além do confronto entre Galo e Botafogo pela 15ª rodada do Campeonato Brasileiro, a despedida do Hulk. Pois é, após ter sido sacramentada a saída do atacante do Galo, que agora vai para o Fluminense até o fim de 2027, hoje, então, teremos a despedida, não com o manto atleticano, né? Porque ele não pode mais atuar com a camisa alvinegra. Mas sim, a despedida da massa alvinegra, da massa atleticana na Arena MRV. A partir das 3 horas da tarde, teremos no estádio atleticano várias homenagens a um dos maiores ídolos do Galo, ele que conquistou Copa do Brasil, Campeonato Brasileiro, Supercopa do Brasil, entre outros vários títulos mineiros. Hoje, então, teremos a despedida do Hulk com a camisa atleticana. Então, teremos várias homenagens no estádio Alvinegro. Já tivemos aí mais de 26 mil torcedores adquirindo o ingresso, então, para a despedida de um dos maiores ídolos. Vale lembrar, meus caros, que neste ano, se o Fluminense enfrentar o Galo aqui na Arena MRV, Hulk não poderá jogar diante da equipe atleticana. Então, assim, essa então é uma das últimas oportunidades que o torcedor atleticano vai ter para se despedir de um dos maiores ídolos com a camisa do Galo.
8: É isso aí, agora vamos, antes do intervalo, dá tempo da gente chamar ainda o Botafogo com Rodrigo Brandão. Diz aí, Brandão.
13: Calil, de 2024 para cá, sempre que aconteceu um encontro entre Botafogo e Atlético Mineiro, independente da fase, o torcedor do Botafogo sempre remeteu à maior glória da história do clube, a Libertadores da América conquistada sobre o próprio Atlético Mineiro no ano de 2024. Dos autores dos gols daquela vitória por 3-1, somente o Alex Telles é quem estará em campo hoje. Aliás, o lateral, que é um dos líderes do atual elenco, vive um momento especial. Já são 5 gols e 4 assistências em 24 jogos na atual temporada. E mesmo aos 33 anos, ele ainda alimenta esperanças de ser lembrado pelo técnico Carlo Ancelotti para disputar mais uma Copa do Mundo. Lembrando que em 2022 ele estava no grupo que foi ao Catar, mas acabou sendo cortado devido a uma lesão no joelho. Na quarta-feira, o técnico Carlo Ancelotti esteve presente no estádio Nilton Santos para acompanhar a partida entre Botafogo e Racing pela Sul-Americana e acompanhou a boa atuação do Alex Telles. O Alexandro, o Douglas Santos e o Caio Henrique ainda estão na frente na lista de prioridades do Carlo Ancelotti, mas o Telles ainda alimenta uma certa expectativa pelo fato dele já ter passagens pela seleção e também pelo atual momento. Mesmo aos 33 anos, o lateral esquerdo do Fogão ainda vê essa oportunidade como um sonho e um objetivo na carreira. Valeu, Calil.
8: É, Brandão, vamos ver. Aliás, teremos então hoje a despedida do Hulk, né? Lembrando que ele não pode... Muita gente perguntando, ah, mas o Hulk já foi contratado pelo Fluminense. Sim, ele foi contratado pelo Fluminense, mas ele só pode jogar quando abrir a janela. Porque o Hulk tinha contrato com o Atlético Mineiro. O contrato foi rompido. Se o Hulk estivesse sem contrato, ele poderia jogar agora, mas ele não pode. Ele estava com contrato, então o contrato foi rompido. Ele começa... Hoje ele se despede do Galo, amanhã ele começa a treinar no Fluminense, mas jogar só depois da Copa do Mundo, quando abrir a janela.
12: Tem dois superchats aqui, Calil.
8: É mesmo? É. Manda ver, então.
12: Eu chamo de Calil Chat.
8: Que ó, é isso?
12: O AI420... É, obrigado pela colaboração. Calil, se o Neymar estivesse no Flamengo, os críticos que são contra a convocação do Neymar mudariam de opinião?
8: É uma pergunta muito difícil, porque existe uma predileção da mídia pelo Flamengo, eu entendo a pergunta do nosso ouvinte, mas também existe uma perseguição ao Neymar, então eu não sei o que poderia prevalecer nesse caso. Como o Santos também é perseguido, então a perseguição ao Neymar é total. Se ele estivesse no Flamengo, talvez houvesse um pouco mais de boa vontade, mas como existe a perseguição ao Neymar, que também tem razões político-ideológicas, tem também, não é só isso, mas tem. Você vê, esses dias começaram a atacar o Neymar porque ele estava comendo marmitex. É. Agora, se ele estivesse comendo salmão, faisão, caviar, aí um atacar porque ele tava comendo caviar. Então é duro, cara. Né? Complicado. Então o Neymar, ele tem que conviver com isso. Eu imagino a caber. Claro que o Neymar é um homem rico, um homem realizado, um homem que já constituiu sua família. Agora, quando o Neymar vai para campo, eu imagino como deve ser a cabeça dele, porque tudo em cima dele, ele não pode errar, ele não pode reclamar com o juiz, ele não pode, sabe? Então é uma situação...
12: Com o Neymar é diferente.
8: Muito complicada. Vamos aguardar, falta uma semana para a convocação. Semana que vem nós não teremos, o Paulo Vitor me lembrou aqui, o Sport TMC, porque tem jogo Santos e Coritiba nesse horário, mas nós teremos na segunda-feira, no dia da convocação, eu já até comprei um colchonete. Boa, aqui, para a gente dormir aqui de sábado, de domingo para segunda, porque segunda nós vamos ficar o dia inteiro falando da convocação, vamos ter cobertura no local, vai ser uma cobertura, já o pontapé inicial, né, da cobertura da TMC na Copa do Mundo, que vai ser sensacional. E segunda-feira já vai ser uma amostra disso. A gente vai ter repórter lá no local da convocação. Vamos ter vários comentaristas aqui debatendo antes, durante e depois, né? Porque antes é expectativa. Neymar vai, Neymar não vai, esse vai. Quem serão os goleiros, os laterais, os atacantes? Bom, a discussão anterior é sobre expectativa. Aí tem a convocação e depois, pós-convocação, a discussão dos convocados. Análise. Quem foi convocado, do o que poderão fazer, se esse não jogar, vai entrar aquele, qual será o time titular. Então, realmente, é segunda-feira que vem, vai ser um marco aqui na história recente, né, da TMC, que vai fazer a sua primeira Copa do Mundo com esse nome TMC, Transamérica, agora é TMC, quem escutar sabe. E segunda-feira que vem, então, um dia especial, você pode arrumar seu colchonete também, Fabiano Farás. Vamos colocar vários colchonetes um do lado do outro. Sim. Aqui pra gente, apesar que você tem residência próxima aqui, né, Fará? Você, o Éder Luiz, não precisam do colchonete, porque vocês abrem a porta, já sai aqui antes de escovar o dente, já sai aqui na Transamérica, na TMC. Mas é isso, gente, semana que vem, espetacular a nossa cobertura. Vamos
12: tem
8: fazer...
12: Tem mais superchat aqui do
8: Manda
12: mesmo.
8: Manda um, então, pra gente do depois
12: 420.
8: Chamar o intervalo pra falar aqui do clássico Corinthians e São Paulo.
12: Obrigado, Ai, pela segunda colaboração. Cali, você está sabendo do Movimento Santista, que tem um projeto para tornar o Santos o maior clube do mundo até 2052? Ele fala que tem uma reunião marcada pro dia 12 de maio.
8: Eu
12: desconheço, tá?
8: Eu tenho muitas resistências em relação às redes sociais. Porque eu não voto na política partidária, eu não voto em candidato que só faz campanha na rede social. Eu respeito, nós estamos numa democracia, cada um vota em quem quiser e assuma as consequências do seu voto. E no Santos é a mesma coisa. Já há vários candidatos fazendo campanha por rede social. Sabe, cara, que ninguém conhece e o cara vira influencer e quer ser presidente do clube? Eu não voto nesse tipo de candidato, entendeu? Nem na política partidária e nem no Santos Futebol Clube. Agora, aí é uma opção de cada um, né? Eu tô falando o que eu vou fazer, cada um. Eu prefiro, ainda que eu corra o risco de votar num cara que faça uma má gestão, eu prefiro votar em alguém conhecido, que tenha história. Entendi. No clube. Entende? Não, cara, que tem uns caras fazendo campanha aqui na rede social que eu nunca ouvi falar. Pô, eu tenho 50 anos dentro do Santos, nunca escutei falar do cara, agora o cara quer ser presidente. Então vamos com calma. Bom, vamos fazer um intervalo, o último intervalo do Esporte TMC. Na volta a gente faz a reta final com o clássico Corinthians e São Paulo, com o Flamengo também, informações do Mengão, o próprio Santos. Tudo isso aqui agora 19 para 1, horário de Brasília.
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8: Viu aí o Benja falando da Copa do Mundo?
9: Ouvi.
8: Cobertura total aqui na TMC. Estaremos lá na região de Nova York. Depois vamos acompanhar a seleção brasileira, né? Que o primeiro jogo é no MetLife, onde será a final da Copa do Mundo.
9: Dia 11, né, Calil?
8: Estivemos lá o ano passado no Mundial de Clubes. É um estádio belíssimo. 13. A Copa começa
9: dia 11.
8: A Copa começa dia 11 e o Brasil é dia 13.
9: Boa.
8: Depois nós iremos a Filadélfia, que é uma hora de carro, uma hora e pouco de carro, de onde estaremos até a Filadélfia.
9: Dessa vez o Willy Colono vai conseguir subir as escadarias de Rock Balboa?
8: Ele subiu outra vez. Ele subiu empurrado, mas subiu. É. Até eu subi correndo ainda.
9: Que é isso, cara.
8: Foi uma... Estávamos motivados. Eu espero que esse ano não vamos passear em outro lugar, né? Que lá já deu. E depois estaremos em Miami no terceiro jogo contra a Escócia. Primeiro jogo contra Marrocos no MetLife Stadium. Segundo jogo na Filadélfia contra o Haiti. Aí eu não aceito menos de 4-0, né? O Brasil tem que ganhar o segundo jogo. E o terceiro jogo em Miami contra a Escócia. Depois vai depender. Se o Brasil passar em primeiro lugar, será um caminho até o final. Se passar em segundo, será outro caminho. E se passar em terceiro, que existe essa possibilidade, será um outro caminho. Então, pois é, o Paulinho falou que se passar em primeiro, é Houston no Texas. Vixe, aí vai estar calor.
9: E Monte, ou se passar em segundo, Monterrey no México.
8: Monterrey no México, Muito bem, aí nós
9: melhor
8: vamos
9: pra Houston,
8: comer
9: com
8: guacamole. Muito bem, agora 12:48, vamos falar do Corinthians, que joga hoje em casa no Clássico contra o São Paulo, Marco Belo.
10: José Calil, Fabiano, Fará, pessoal deste Esporte TMC, o presidente Osmar Stable confirmou ontem o atraso de salários para os atletas e também para a comissão técnica do Corinthians. Os funcionários do clube foram pagos normalmente. Os salários dos atletas e da comissão técnica seriam pagos no quinto dia útil desse mês de maio, ou seja, a última quinta-feira, e não foram pagos até então. O presidente Osmar Stable, em entrevista ontem em um evento na capital paulista, disse que a previsão é que o pagamento aconteça amanhã ou no máximo terça-feira, mas que há muita dificuldade do Corinthians conseguir dinheiro para honrar seus compromissos. Lembrando que nesta semana o Corinthians foi condenado pelo CAS, a Corte Arbitral do Esporte, a pagar 6 milhões de reais ao Midtjylland da Dinamarca pelo descumprimento de um acordo que foi firmado pelo ex-presidente Augusto Melo na época da contratação do volante Charles no segundo semestre de 2024. Caso o Corinthians não pague estes 6 milhões até a semana que vem, pode sofrer outro transfer ban da FIFA. Lembrando que o Corinthians também ainda não pagou o Tajeres, da Argentina, pela contratação do meia Rodrigo Garro. A dívida gira na casa dos 42 milhões de reais. Calil e Fará e amigos do Esporte TMC.
8: Que noticiário funesto do Corinthians, hein? É só dívida e não é só o Corinthians também, infelizmente. Fará, antes de você chamar o Kaique Silva, rapidinho.
9: Sim.
8: Premier League, 3 jogos encerrados, empatou tudo, hein? Burnley e Aston Villa 2x2, Crystal Palace e Everton 2x2, Nottingham Forest e Newcastle 1x1. Estamos com 20 minutos de jogo, West Ham e Arsenal, jogo decisivo, o Arsenal precisa da vitória. 0x0.
9: Na lista da Liga dos Campeões, o Arsenal.
8: Exatamente. E também pode ser campeão da Premier League. Na Itália, já temos a Inter do Luiz Henrique, que falou conosco como campeã. Mas já tivemos hoje Verona 0, Como 1. Grande campanha do Como. Cremonese 3, Pisa 0. Fiorentina e Genoa 0x0. Daqui a pouco tem Parma e Roma, Milan e Atalanta. Na Espanha, temos a decisão hoje, né? Já tivemos Mallorca e Vila Real 1x1. Estamos com o Atlético de Bilbao 0, Valência 1 no finzinho. Já tem Real Oviedo de Retafe. Mas claro, né, o jogo mais importante hoje é o clássico Barcelona e Real Madrid. O Barcelona pode ser campeão com 1 ponto, se empatar. E o Real Madrid teve essa semana tumultuada, né, da briga do Valverde com o Tchouaméni, ambos multados em 500 mil euros. E você sabe, Farah, eu não sabia não. Se o Barcelona for campeão hoje contra o Real Madrid, será a primeira vez que o Barcelona será campeão num confronto contra o Real Madrid.
9: Não é o clássico.
8: É, ele é campeão lá no pontos corridos, né? Num jogo contra o Real Madrid.
9: Um jogo decisivo é o clássico.
8: Será a primeira vez. Bom, vamos correr aqui?
9: Vamos.
8: Senão não vai dar tempo. O que temos aí agora, Farah?
9: O São Paulo que pega o Corinthians hoje na Neoquímica Arena, 18h30. Kaique Silva e o São Paulo, Kaique.
4: Voltando, meus amigos do Esporte TMC, com mais do São Paulo. Tricolor que enfrenta hoje o rival Corinthians, clássico majestoso na Neoquímica Arena, e para esse jogo só a vitória interessa. 3 pontos que seriam importantes para o São Paulo se manter na parte de cima da tabela, dentro do G4, mas também para afastar qualquer resquício de pressão que possa existir sob o comando técnico de Roger Machado, que para o jogo de hoje não pode contar com 8 jogadores, 7 deles entregues ao departamento médico, mais o lateral direito Mike, que foi afastado nesta semana depois de alguns atos comportamentais que o São Paulo considera inadequado, e também pelo mau desempenho muito abaixo física e tecnicamente nos últimos treinamentos. Por conta disso, ele não está à disposição do técnico Roger Machado, faz treinamentos a partir de agora, separado do grupo de trabalho no CT da Barra Funda. Um provável São Paulo, portanto, que tem problemas principalmente no lado direito da sua defesa, não pode contar com Rafael Tolói, não pode contar com Alan Franco e também não com Lucas Ramon. Então, um provável São Paulo tem Rafael no gol, Cedric Soares na lateral direita, provável dupla de zaga de Dória e Sabino, e na esquerda sempre a disputa entre Enzo Dias e Wendel. Meio campo que deve ser formado por Bobadilha, Danielzinho, Cauli e também Luciano um pouco mais à frente, ao lado de Arthur e Caleri. A única dúvida do meio para frente do São Paulo é se o Cauli será mantido como titular para poder povoar um pouco mais o meio campo, ou se o Ferreirinha ganha essa vaga. A tendência é que não, mas os dois jogadores atuaram no meio de semana diante do O'Higgins, então fica a dúvida quem está mais pronto fisicamente para essa partida de logo mais, que é claro, você confere com a total cobertura da equipe TMC.
8: Valeu, Kaique. Ô Farah, antes de você falar do Santos, agradecer o Efigênio Filho, nosso
9: grande
8: ouvinte.
9: Grande Efigênio.
8: Ele mandou aqui a turma do Manda Chuva, do desenho, com os respectivos correspondentes na equipe da Transamérica. É. Éder Luiz é o Manda Chuva.
9: É.
8: Kaique Silva, o Batatinha.
9: Sim, sim, sim.
8: Ivan Drago é o Chuchu. Segundo ele aqui, Marco Belo é o Guarda Belo, aí por uma razão de nome, né? O Ricardo Melo é o Espeto, o Gavião é o Gênio e você é o Bacana, Fabiano Farah, o Bacana. Agradecer
9: manda pra mim depois
8: ao aí, Efigênio, que ele me deixou fora dessa. Vou mandar aqui no Twitter pra você.
9: Boa.
8: Vamos lá! Agora falando do Santos, que joga hoje, Farah. O Santos precisa desesperadamente da vitória, mas não sei não se ganha, hein?
9: É, mas a diretoria está preocupada com outras coisas. Confirmou que durante a Copa do Mundo o Santos fará uma excursão a Portugal, ficará 12 dias por lá. A diretoria, recebi de uma fonte aqui, diz que não deve mais nada em CLT e também de premiações, mas confirma uma dívida de 2 meses de direitos de imagem atrasados. O Santos pega o Bragantino hoje com Neymar e Gabigol em campo como titulares. Calil.
8: Beleza, para fechar nosso giro, Flamengo com o Léo Pinheiro.
11: Calil, agora há pouco eu falei sobre o provável Flamengo para o jogo contra o Grêmio hoje à noite. Não citei nomes importantes que são considerados titulares no Flamengo. Eric Pulgar, De Arrascaeta e também Lucas Paquetá. Todos seguem de fora por lesões. E a situação um pouquinho mais grave é a do De Arrascaeta. Ele passou por aquele procedimento cirúrgico na clavícula, no lado direito do corpo, mas nessa semana ele iniciou o trabalho de fisioterapia no CT Jorge Lau, o Ninho do Urubu. Como a recuperação acontece após um procedimento cirúrgico, esse local, né, a clavícula, ela tem um pouquinho mais de estabilidade, porque foi colocada uma placa e também parafusos. Por isso, ele tem a possibilidade, por exemplo, de fazer alguns exercícios de recuperação ou de manutenção do condicionamento físico, exercícios aeróbicos. Então, o De Arrascaeta, por exemplo, faz trabalhos na academia, trabalhos limitados, naturalmente, e também esses exercícios de fisioterapia para acelerar a recuperação. O tempo mínimo de volta do De Arrascaeta, 45 dias. Em contrapartida, o Flamengo está na reta final da recuperação da dupla, Eric Pulgar e Lucas Paquetá. Os dois jogadores já fizeram um trabalho de transição no campo nessa última semana e a expectativa do Flamengo é tê-los à disposição para o jogo contra o Vitória nesse meio de semana fora de casa pela Copa do Brasil. Então, tendência, Eric Pulgar e Lucas Paquetá relacionados para o jogo contra o Vitória e Arrascaeta no melhor dos cenários para o jogador na Copa do Mundo, mas para o Flamengo somente após o Mundial da FIFA. Calil.
8: Valeu, Léo. Bom, vamos finalizando o Esporte TMC de hoje, que teve a coordenação de Paulo Vitor e na mesa de som, primeiro Osmar Zani e agora o Siba.
9: Boa.
8: É isso aí. Então vamos embora, Fabiano Fará. Você volta no YouTube aqui para a Rede Transamérica. YouTube é para o mundo, sim, inteiro, né? No jogo Santos e Bragantino. E eu volto aqui para São Paulo na TMC no jogo entre Corinthians e São Paulo, direto de Itaquera. Vamos almoçar rapidinho, porque temos muito trabalho à tarde, Fará.
9: É isso. Um abraço, Calil. Obrigado pelo carinho, pela companhia e pela audiência. Valeu.
8: Tchau, pessoal.
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Uma hora mais um minutinho. Ótima tarde para você de domingão. Domingão festivo. Domingo de Dia das Mães, dia 10 de maio de 2026. Mas domingo também de muita informação. A partir de agora e nessa próxima hora. Eu sou o Thiago Matheus e a gente está chegando aqui com o nosso News TMC. Ao vivo para você em Brasília, 100.1 no FM, Belo Horizonte, 88.7, Rio de Janeiro, 101.3, em Recife, 92.7 e em Curitiba, 100.3 no FM. Transamérica agora é TMC. Quem escuta sabe, você pode passar o seu recado, mandar o seu alô, trazer mais informação para a gente ao longo deste domingo, na próxima hora, através do nosso WhatsApp 11 972 21 1001. Prefixo é de São Paulo mesmo. Anota aí nos seus contatos 11 972 21 1001 e faço convite para você também seguir as nossas redes sociais. Arroba TMC NewsBR, vale para o Instagram, TikTok, para você se inscrever no nosso YouTube, arroba TMC NewsBR, ou então navegar no nosso site tmc.com.br. Vamos aos destaques dessa próxima hora aqui do nosso News TMC.

Uma hora mais dois minutos. 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Quem escuta sabe, e você fica sabendo, bem informado, que o governo do Irã envia resposta à proposta dos Estados Unidos para tentar encerrar a guerra no Oriente Médio. Esse documento ele foi entregue por meio do Paquistão. A comunidade internacional aguarda agora a reação de Washington aos termos enviados por Teerã. E segue o desembarque dos passageiros do cruzeiro com surto de hantavírus. Esse navio chegou às Ilhas Canárias, que fica na Espanha, para dar início à retirada da tripulação. A operação começou por volta das 5h30 da manhã, no horário de Brasília, segundo o Ministério da Saúde local. E no Reino Unido, milhares de britânicos saltaram de paraquedas em Tristão da Cunha,

Considerada a ilha habitada mais isolada do mundo para levar médicos e suprimentos após a suspeita de um caso do vírus. Segundo informações da agência Reuters, a operação contou com 6 paraquedistas e 2 médicos militares que viajaram em um avião da Força Aérea Nacional. E o Brasil registra a primeira morte de hantavírus. A vítima era um homem de 46 anos de idade, morador do Alto Paranaíba, em Minas Gerais. Ele havia tido contato com roedores em uma plantação de milho. A Secretaria da Saúde afirma, em nota, que o caso não possui qualquer relação com o cenário da Europa. A Polícia Militar usa bombas, corredor polonês e gás para desocupar reitoria da USP. Cerca de 35 policiais participaram da ação, que durou aproximadamente 5 minutos, bem no comecinho da manhã deste domingo. Ao menos 5 alunos foram feridos. Até o momento, Polícia Militar e Secretaria Estadual da Segurança Pública não se manifestaram. O ministro Alexandre de Moraes, do Supremo Tribunal Federal, mantém a suspensão da lei da dosimetria em resposta ao pedido de Débora Dubatón. Moraes sinaliza que aguardará julgamento do plenário sobre a constitucionalidade da medida. E para encerrar os destaques, as manchetes de abertura, o Brasil domina a premiação Platino com O Agente Secreto de Wagner Moura e também Beleza Fatal de Camila Pitanga. Nosso país totaliza, portanto, 10 troféus em cerimônia no México. Quem escuta sabe, Transamérica TMC, ótima tarde de domingo para você, agora 1h05. Aliás, tem muita notícia que importa para você no nosso site, como eu mencionei anteriormente, tmc.com.br. Estou acessando por lá, a gente segue acompanhando os passageiros que seguem assintomáticos. São informações de ministra sobre o resgate do navio com surto de hantavírus. Esses passageiros de um cruzeiro com hantavírus são contatos de alto risco, diz a OMS. Toda essa informação completa sobre esse tema está no nosso site tmc.com.br, entre outros assuntos do Brasil, do mundo, do esporte, da economia, do entretenimento. É só você acessar, é só você ficar bem informado também ao longo do seu domingão. Agora a gente fala que o governo do Irã enviou hoje uma resposta à proposta dos Estados Unidos para tentar encerrar a guerra no Oriente Médio. Esse documento foi entregue por meio de mediadores do Paquistão, trouxemos aqui nos destaques. Segundo a agência estatal IRNA, Teherã foca no fim das hostilidades e também na segurança marítima. No entanto, esse anúncio ocorre sob forte tensão. Novos ataques de drones atingiram navios no Golfo e ameaçam a trégua que já dura um mês. Esse tom diplomático divide espaço com ameaças militares. O parlamento iraniano declarou que a moderação acabou e prometeu ataques contra bases e navios americanos caso embarcações iranianas sejam visadas. O conflito, que foi iniciado em fevereiro desse ano, já deixa milhares de mortos e bloqueia o Estreito de Hormuz, rota de 20% do petróleo mundial, que acaba desestabilizando a economia global. A comunidade internacional aguarda agora a reação de Washington aos termos enviados pelo Irã. Agora 1h07. E ainda sobre esse assunto que ganha muita repercussão internacional, claro, uma certa tensão também, porque está relacionado à saúde. E vamos falar novamente do hantavírus, pois segue o desembarque dos passageiros do cruzeiro com o surto do vírus. Esse navio chegou hoje às Ilhas Canárias, que fica na Espanha, para dar início a essa retirada da tripulação. Desembarque começou bem cedinho, no horário local aqui de Brasília, por volta de 5h30 da manhã, segundo o Ministério da Saúde local. Então essa operação prevê que os passageiros sejam examinados a bordo, aí em seguida o exército espanhol os transfere para terra firme em uma embarcação menor, e depois em um ônibus isolado da população até o aeroporto de Tenerife Sul. Assim que deixarem o navio, os passageiros seguirão em voos de repatriação organizados por grupos por nacionalidade. Para os passageiros de países que não fazem parte da União Europeia e não dispõem aí de meios aéreos para garantir a repatriação dos seus cidadãos, as autoridades espanholas
estão preparando um plano em coordenação com os Países Baixos, detalhou o ministro do Interior espanhol. Aí, após o desembarque, o navio seguirá para a Holanda, onde o governo e a empresa responsável pela embarcação ficarão encarregados do processo de desinfecção. Então, toda a operação será acompanhada pela OMS, a Organização Mundial da Saúde. Até o momento, o navio registrou 8 casos, com 6 confirmações laboratoriais e 3 mortes. Todos os passageiros seguem a bordo e estão assintomáticos, segundo as autoridades. 1:09, um outro assunto. Israel deportou hoje o ativista brasileiro Thiago Ávila. A prisão aconteceu a bordo de um pequeno navio rumo a Gaza. O ativista fazia parte de uma missão que tentava romper o bloqueio de Israel ao território e ele foi detido pelas autoridades israelenses no dia 29 de abril. O Ministério das Relações Exteriores de Israel diz que Thiago Ávila era suspeito de atividade ilegal, o que o ativista nega e reforça que era apenas uma missão humanitária em prol da população de Gaza. Quem escuta sabe, Transamérica agora é TMC. 1:09. Vamos falar do tempo e da temperatura, agora para esse domingão. Inclusive com queda nas temperaturas em diversas praças, principalmente no sul e parte do sudeste. O país é muito grande, dimensão continental, né? Então, em outros pontos, temos um dia bonito, ensolarado no centro-oeste, parte do sudeste também, muita chuva no nordeste. Enfim, tem de tudo um pouco para esse domingão. A gente fala primeiro dessa queda acentuada no sul do país, parte do sudeste, São Paulo, por exemplo. Está com um frio e garoa neste momento. Máxima para hoje não deve ultrapassar os 18 graus na famosa Terra da Garoa. Agora, de São Paulo para o Recife, por exemplo. Em Recife, apesar do calor, a previsão é de pancada de chuva ao longo deste domingo. Tem possibilidade de chuva moderada. Em alguns momentos, até de chuva forte, especialmente por causa da alta umidade no litoral do Nordeste. Capital pernambucana, Recife, neste momento, com 29 graus de temperatura, é a máxima prevista, inclusive, para esse domingão, para você em Recife, que sintoniza 92.7. Agora, do Nordeste para o Sul. Então, Curitiba deve ter um domingo frio e ainda com chuva durante esse comecinho de tarde. As instabilidades vão diminuindo a partir do meio da tarde, começo da noite, mas a temperatura segue baixa, com máxima em torno dos 13 graus, aquele frio para o curitibano que vai sintonizando em 100.3 no FM. Agora em Brasília o tempo abre, o tempo permanece mais estável, sem previsão de grandes mudanças, embora tenha também o avanço do ar frio em parte do centro-oeste, que pode acabar derrubando as temperaturas, principalmente em áreas do sul de Goiás e também do Mato Grosso do Sul. Mas na capital federal, por enquanto, máximas de 27 graus para esse domingão. No Rio de Janeiro, domingo já começou abafado, tem até previsão aí de pancadas de chuva moderada a partir da parte da tarde. Mas Rio de Janeiro, a capital fluminense, com máxima de 27 graus, é o que temos nesse momento. Atenção para os banhistas, porque o mar vai ficar um pouco mais agitado no litoral fluminense. Rio de Janeiro, que você sintoniza 101.3 no seu FM. Agora BH. BH 88.7 é a sintonia e o tempo deve seguir firme nesse domingão. Tá bonito, tem sol, tempo aberto com temperaturas mais elevadas. Máxima aí perto dos 29 graus, então vai dar para aproveitar bastante o domingão na belíssima capital mineira. E a tendência, inclusive, aí para os próximos dias, para segunda-feira, amanhã, inclusive, é de enfraquecimento gradual dessa frente fria, principalmente aí para a turma do sudeste, para a turma do sul, enquanto o ar polar continua mantendo as temperaturas baixas no sul e em determinadas partes do centro-oeste. A chuva ainda pode persistir em áreas do litoral do Nordeste e também do Sudeste neste comecinho da semana. 1:13 agora.

0: Agora, 1:13, vamos fazer conexão com Brasília, falar com o nosso repórter Adriano de Almeida, ao vivo, porque o ministro Alexandre de Moraes, do STF, Supremo Tribunal Federal, mantém a suspensão da lei da dosimetria em resposta ao pedido de Débora do Batom. É isso mesmo, Adriano? Bom domingo para você.
1: Boa tarde, Thiago. Bom domingo para você também. Olha, essa decisão do Alexandre de Moraes, né, suspendendo a aplicação da lei da dosimetria, ela saiu ontem. Então hoje a gente segue aí tendo essa repercussão da decisão, né, quando ele respondeu ao pedido da Débora do Batom. Então ele justamente negou esse pedido para ela e permaneceu, né, com o mesmo argumento de que a lei continua suspensa até que o plenário do próprio STF avalie a constitucionalidade ou não dessa legislação. Na sexta, chegou lá para o Supremo duas ações diretas de constitucionalidade pedindo justamente para que eles analisassem a legalidade dessa lei. Nisso, Moraes, ele se tornou o relator e, além de suspender essa aplicação, ele também deu 5 dias para que o Congresso Nacional e o Palácio do Planalto repassem informações sobre a lei da dosimetria. E aí, dado esses 5 dias, tanto a Advocacia Geral da União quanto a Procuradoria Geral da União vão ter 3 dias para analisar, né, e se manifestar sobre esse tema. E olha, a TMC entrevistou o advogado criminalista Eduardo Maurício justamente sobre esse tema. Ele analisou que para a gente o cenário e os possíveis desdobramentos da discussão sobre a lei da dosimetria que chegou agora lá para o STF. A gente vai ouvir um trecho da fala dele.
2: O Congresso votou, por maioria, uma grande maioria, na verdade, para derrubar os vetos do presidente Lula. Aí passou, o presidente Lula não assinou, foi para Alexandre de Moraes, Alexandre de Moraes derrubou e agora está em suspenso. Explica para a gente hoje o que está valendo segundo a lei.
3: Olha, hoje o que está valendo, segundo a lei, é o que a lei determina para os crimes, por exemplo, de Estado Democrático de Direito, é o golpe de Estado. Então, hoje a lei da dosimetria não se aplica aos casos práticos, e sim o Código de Processo Penal e o Código Penal, que tem as somas normal de cada crime, a somatória das penas. Então, hoje, não existe nenhuma aplicação da lei da dosimetria e, por isso, a soma das penas, por exemplo, para os crimes de Estado Democrático, golpe de Estado, ainda acontece, não existe a redução do fator de execução. A questão dos crimes de multidão também tem ali as punições com as penas da forma que a lei diz. A questão da remissão da pena, nesse caso, não se aplica, que é exatamente o que a lei da dosimetria dispõe sobre essa questão.
2: Doutor, então, para a gente entender melhor, as pessoas que estão detidas, que estão presas, vão continuar presas por enquanto, as penas vão ser mantidas. Agora, eu tenho uma dúvida. Esse projeto de lei da dosimetria, ele prevê essas mudanças para essas penas que já foram aplicadas, mas também como para possíveis futuros crimes contra a democracia, contra o Estado de Direito, também vão entrar nesse pacote dessa lei?
3: Sim, com certeza. Aí teria a retroatividade, né, da aplicação da lei justamente para os crimes que já tiveram condenação, como, por exemplo, os crimes daí do 8 de janeiro, e, sobretudo, para eventuais crimes futuros, né, que ocorram nesse mesmo contexto, tanto do golpe de Estado, abolição violenta do Estado Democrático de Direito e outros delitos que tiveram aí nessa seara.
2: Agora, doutor, essa lei da dosimetria, né, da redução das penas, não se aplica só para quem cometeu atos considerados ali antidemocráticos. Tem outros crimes, outras pessoas que estão condenadas por outros tipos de crime que podem vir a ser beneficiadas. E aí eu te pergunto, quais outros tipos de crime entram nessa decisão?
3: Olha, neste caso, a lei de dosimetria, né, que é o PL 2162/2023, ela propõe as mudanças expressamente nos cálculos da pena para crimes contra o Estado Democrático de Direito, visando aí principalmente a redução das punições para os condenados pelos atos do 8 de janeiro, né? Então, as principais propostas dessas leis, quais são? A proibição da soma das penas, que aí no caso impede que as penas dos crimes de abolição violenta do Estado Democrático de Direito e golpe de Estado dados sejam somadas quando ocorrerem no mesmo contexto, e aí aplica só a pena mais grave, não a somatória dos dois crimes. E além disso, traz também a redução do fator de execução, que, ou seja, altera o cálculo para a progressão do regime na lei de execução penal, reduzindo o fator de 25% para 16% para esses casos específicos. E as outras duas propostas, né, que a lei traz é o crime de multidão, que estabelece punições menores para crimes cometidos por grandes grupos, né, onde a responsabilidade individual é mais difícil de determinar, no caso, a individualização da conduta de cada pessoa, e traz também, a último ponto, a questão da remissão da pena, que permite que o tempo passado em prisão domiciliar, com tornozeleira, seja descontado da pena total. Tá? Então, essas são as propostas principais da lei.
2: Doutor, então, um exemplo bem específico do caso do ex-presidente Jair Bolsonaro. Foi condenado, então, a 27 anos e 3 meses de prisão em regime fechado por participação em tentativa de golpe de Estado, crimes contra o Estado Democrático de Direito e associação criminosa. Nesse caso, a pena dele pode ser reduzida para quanto? E qual desses é a principal pena?
3: Olha, nesse caso, o que acontece, né? Se a lei for validada mesmo, o fim da soma automática das penas, nesse caso, o que acontece? A lei, ela proíbe somar penas de crimes praticados no mesmo contexto. Então, no caso do Bolsonaro, os crimes de abolição violenta do Estado Democrático de Direito e o do golpe de Estado seriam unificados e, com isso, prevalecendo apenas a pena mais grave, que é a de golpe de Estado, uhum. E isso eliminaria, no mínimo, 8 anos da condenação total. E, além disso, a redução pelo contexto de multidão, o texto prevê redução de 1 a 2 terços para crimes em multidão, mas esse caso não se aplicaria ao Bolsonaro, porque ele teria sido aí condenado como líder, né, e articulador, e não presença física. E a questão da progressão do regime é o tempo necessário para você migrar do regime fechado para o semiaberto cairia de 25% para 16% da pena. Então, com essa diminuição de 8 anos, aplicaria esse 16% da pena para um regime semiaberto. Então, nesse caso, sem a nova lei, a progressão só ia acontecer para o regime mais leve em 2033. E com a lei, a gente vê aí que, na verdade, a migração para o semiaberto ocorreria em um período entre 2 a 4 anos, tá?
4: Bom, para a gente terminar aqui, só mais uma questão, que a justificativa do Alexandre de Moraes, né, com essa decisão, é evitar o que a gente chama de insegurança jurídica enquanto tramitam aí as ações diretas de inconstitucionalidade contra a lei. O que isso quer dizer, né? O que ele quer dizer com isso, doutor?
3: Olha, o que acontece, né? Isso é uma questão bem técnica e interessante. Tem duas ações aí que foram movidas, né? Uma pela Associação Brasileira de Imprensa, que é a ABI, né? E partidos políticos referente à inconstitucionalidade dessa norma. Ou seja, que essa lei, na verdade, da dosimetria, ela afronta princípios e normas expressas da Constituição Federal. Então, quais são os principais questionamentos? A inconstitucionalidade material que a gente tem, a violação da proporcionalidade e da razoabilidade, é isso que fala o primeiro ponto, ou seja, que a lei reduziu penas de forma desproporcional para os crimes contra o regime democrático, né? Então, a crítica é que a sanção deixa de ser compatível com a gravidade do delito, ferindo aí o princípio da proteção dos bens jurídicos. Outra questão dessa inconstitucionalidade, que é arguida, seria a afronta à separação dos poderes, né? Então, enfim, tem a sustentação que o legislativo estaria tentando rever sentenças específicas do STF, como a do 8 de janeiro, que caracterizaria aí um ativismo legislativo com excesso. E a questão também do desvio da finalidade, que há alegações de que a norma busca criar vantagens indevidas para grupo específico, e mais duas questões, que é a questão do vício no trâmite legislativo, né? Questiona-se aí a regularidade do rito da aprovação do Congresso, que teve mudanças substanciais em uma das casas, sem o retorno para a casa iniciadora, o que violaria aí o artigo 65 da Constituição. E o último ponto é a questão questão de suprimir o debate democrático, né? Tem a questão da supressão de etapas ou falta do debate amadurecido sobre os critérios sancionatórios que afetaria aí a democracia da norma. Então, hoje, o que que se passa? A aplicação da lei está suspensa por decisão do Alexandre de Moraes, e essa suspensão é justamente por essas ações movidas, né, que pleiteiam aí a inconstitucionalidade, que alegam que essa lei fragiliza a proteção do Estado Democrático de Direito. Então, nesse caso, a lei não vai surtir efeito até que tenha a decisão do STF, e todos os processos que foi pedida a diminuição com base nessa lei também está suspenso. E como última observação, é importante a gente não confundir esse tema com a Lei 14.836 de 2024, que trata especificamente do desempate favorável ao réu ou e que esteja aí alvo de um habeas corpus, né, que tenha pleiteado um habeas corpus. Então isso é uma situação também separada.
0: Esse foi o advogado criminalista Eduardo Maurício em entrevista aqui à programação da TMC, analisando aí o cenário e os possíveis desdobramentos de cada discussão, que agora segue para o STF. Ele concedeu entrevista hoje mesmo a Mayara Bastianello, Estela Ribeiro, aqui na programação da TMC. A partir de agora você fica com informações locais aí de cada praça TMC, 1h24.

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3: O primeiro trem seminovo adquirido pela Companhia Brasileira de Trens Urbanos para o metrô do Recife vem diretamente de Belo Horizonte. A composição é uma das 6 que estão previstas até setembro e que vão reforçar a operação na linha sul, a fim de evitar um colapso do serviço em 2027. Essas e outras informações, as principais atualizações você segue acompanhando aqui na nossa programação. Continua ligado, sintonizado e conectado com a gente na 92.7 para que você fique sempre muito bem informado na sua Transamérica, que agora é TMC. 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
1: 1:27, Transamérica agora é TMC e esse é o News TMC, neste domingo especial, Dia das Mães, dia 10 de maio de 2026, que você aproveite da melhor maneira possível e conte conosco com muita notícia, muita informação, muita prestação de serviço para você até as 2 horas da tarde. Para quem está no Rio de Janeiro, a sintonia 101.3 no FM, 101.3 no FM. E agora a conexão é com a Rebeca Renzi, que traz informações da Polícia Civil do Rio, que investiga o desaparecimento de um desembargador federal há quase um mês. Conta pra gente que notícia é essa, Rebeca. Bom domingo pra você.
2: Bom domingo pra vocês, é isso mesmo. A Polícia Federal procura, né? A Polícia Militar, perdão, procura o desembargador Alcides Martins Ribeiro Filho, que está desaparecido há quase um mês. As informações são do colunista Lauro Jardim, do jornal O Globo. Ele informa que o magistrado foi visto pela última vez no dia 14 de abril, quando sacou R$ 1.000, pegou um táxi para a Vista Chinesa, que é um mirante famoso aqui na zona norte do Rio de Janeiro, no final da tarde. Depois disso, ele não foi mais visto, ele está desaparecido. A família não tem notícias dele há quase um mês. Ele é desembargador do Tribunal Regional Federal da 2ª Região e ele chegou a ser afastado do cargo pelo Conselho Nacional de Justiça em maio do ano passado, por suspeita de agressões contra a ex-mulher. Ele chegou a ser levado algemado para a delegacia, depois de, inclusive, resistir à intervenção policial. Agora, com essas novas investigações, a Polícia Civil continua a investigação para tentar entender onde ele está e, até então, sem mais autorizações.
1: Tá certo, Rebeca. A gente segue atualizando, inclusive, em cima do lance sobre esse caso, desembargador federal, desaparecido há quase um mês, equipe do Rio de Janeiro, sempre atenta às informações. Obrigado. Agora 1:29. E do Rio de Janeiro, a gente traz uma informação de São Paulo, por conta daquela greve na USP, ocupação por parte dos estudantes desde a última quinta-feira e nessa madrugada, a Polícia Militar expulsou os estudantes da USP no campus do Butantã durante essa ação que foi realizada bem no comecinho da manhã, madrugada de sábado para esse domingo. Então, segundo os relatos dos alunos, os agentes usaram escudos, cacetetes, bombas de efeito moral e gás lacrimogêneo durante a operação surpresa. De acordo com a assessoria de imprensa, do Diretório Central dos Estudantes, diversos alunos ficaram feridos durante a ação policial. Ainda segundo o órgão, 4 alunos foram detidos e encaminhados ao 7º Distrito Policial na região da Lapa e também da Vila Romana. Pelas redes sociais, o DCE da USP diz que os PMs formaram um corredor polonês para espancamento de 4 estudantes detidos. Agora uma outra informação, outra notícia que importa para você: apreensões de criptomoedas pela Polícia Federal bateram um recorde e somaram R$ 71 milhões nesse último ano. É um valor 6 vezes maior do que a comparação com o ano de 2024. Apesar do avanço na fiscalização, esse montante recuperado é apenas uma fração do que circula aí no mercado ilegal. As quadrilhas usam ativos digitais para movimentar dezenas de bilhões de reais por ano. O crime organizado, incluindo facções como o PCC, utiliza bitcoins e stablecoins para lavar dinheiro, financiar o tráfico de drogas e também enviar remessas ao exterior. A Polícia Federal agora intensifica parcerias internacionais para tentar rastrear e bloquear esses ativos em tempo real. 1:31. A delação premiada apresentada pelo empresário Daniel Vorcaro, dono do Banco Master, enfrenta resistência dentro da Polícia Federal e também da Procuradoria-Geral da República. Enquanto investigadores apontam falhas e ausência de informações novas na proposta, o caso amplia a pressão política em Brasília, com parlamentares cobrando a criação de uma CPI para apurar o escândalo financeiro. Henrique Carmo chega mais com novos detalhes.
3: Investigadores da Polícia Federal consideram insatisfatória a proposta de colaboração premiada apresentada pelo empresário Daniel Vorcaro, dono do Banco Master, investigado na Operação Compliance Zero. Os relatos entregues até agora apenas confirmam fatos que a Polícia Federal e a Procuradoria-Geral da República já haviam identificado com base em provas reunidas em fases anteriores à operação. Um dos principais pontos fracos da proposta é a falta de aprofundamento sobre as relações que Vorcaro mantia com ministros do Supremo Tribunal Federal. Há suspeita entre investigadores de que o empresário esteja tentando proteger autoridades e políticos de sua rede de contatos, o que reduz o interesse da PF e da PGR em aceitar o acordo neste momento. Diante disso, já existe a possibilidade de que Vorcaro volte para o presídio da Papuda, em Brasília, onde ficou preso inicialmente. Atualmente, ele está custodiado em uma cela especial da Superintendência da Polícia Federal após manifestar interesse na delação. A quinta fase da operação deflagrada na última quinta-feira teve como base provas colhidas anteriormente e inclui busca e apreensão na residência do senador Ciro Nogueira, presidente do Progressistas. Segundo a Polícia Federal, o volume de material já apreendido é considerado robusto e ainda pode revelar novos envolvidos. Até agora, a Polícia Federal analisa 80 aparelhos telefônicos, incluindo celulares do próprio Vorcaro. Um deles reúne cerca de 8 mil vídeos e arquivos com registros de encontros, festas e eventos com autoridades. Paralelamente às investigações, cresce no Congresso Nacional a pressão pela criação de uma comissão parlamentar de inquérito para apurar o caso do Banco Master. Parlamentares de oposição e também da base do governo vêm cobrando a instalação da CPI após a nova fase da operação atingir nomes centrais da política nacional. Apesar disso, há resistência no Centrão, o que ainda impede o avanço da comissão. Mesmo que a colaboração seja aceita, o acordo ainda dependerá de homologação do ministro André Mendonça, relator do caso no Supremo. O gabinete do ministro informou que ele ainda não teve acesso ao conteúdo da delação e reforçou que a colaboração só tem validade se for séria, voluntária e eficaz.
1: Belo Horizonte agora, onde a sintonia é 88.7. O ex-presidente da Vale, Fábio Schwartzman, ele tem um nome reincluído nas ações penais do caso que investiga os responsáveis pelo rompimento da barragem da Vale em Brumadinho. As informações chegam agora com o nosso repórter Bruno Marum.
4: Terão continuidade na próxima semana as audiências dos processos criminais relacionados ao rompimento da barragem da Vale em Brumadinho, na região metropolitana da capital. Atualmente estão sendo ouvidas testemunhas comuns a mais de uma defesa. Na segunda-feira, agora dia 11, serão ouvidos Cláudio Alves e o engenheiro civil Gustavo Marçal. Já na sexta-feira, dia 15, prestam depoimento Henri Francisco Galbiati e a engenheira civil Joyce Milonas. Todas essas pessoas envolvidas, né, com este rompimento da barragem de Brumadinho. Nessa fase, é bom que se diga que é a de instrução, estão previstas 76 audiências, com uma duração estimada até 17 de maio do ano que vem. As sessões ocorrem sempre às segundas e sextas-feiras, na sede do TRF6, aqui em Belo Horizonte. Ainda nesse assunto, lembrando, né, que nesta semana a Justiça Federal determinou a reinclusão do ex-presidente da Vale, Fábio Schwartzman, nas ações penais que investigam o rompimento da estrutura em Brumadinho. A decisão foi tomada após uma determinação do STJ, o Superior Tribunal de Justiça. E com essa determinação, com essa decisão, o processo contra o executivo será separado dos demais réus em duas ações. Uma relacionada às acusações de homicídio e outra aos crimes ambientais. E a defesa, então, terá prazo de 100 dias para apresentar resposta por escrito. Segundo a Justiça Federal, os processos dos outros acusados já estão em fase mais avançada, inclusive com depoimentos e produção de provas, enquanto o do Fábio Schwartzman ainda nem apresentou defesa formal. Por isso, houve este desmembramento das ações para justamente evitar atrasos no andamento dos demais processos. Essa decisão foi assinada pela juíza federal substituta, doutora Raquel Vasconcelos Alves de Lima, da 2ª Vara Federal Criminal aqui de Belo Horizonte. E o pedido, né, para o retorno do ex-presidente da Vale, Fábio Schwartzmann, ao processo foi feito pela AvaBrum, que é a Associação de Familiares das Vítimas da Tragédia de Brumadinho. Tragédia essa que ocorreu em janeiro de 2019, matando 272 pessoas.
1: Valeu, Bruno. Obrigado pelas informações de Belo Horizonte para Curitiba, onde a sintonia é 100.3 no FM e uma massa de ar polar mudou o tempo, né? Em vários estados do Brasil, principalmente no Paraná. Algumas cidades registram temperaturas negativas, tem até previsão de neve de Curitiba. O Ângelo Sfaier traz todos os detalhes.
5: Uma forte onda de frio derruba as temperaturas em todo o centro-sul do Brasil nos próximos dias. Esta é a primeira grande massa de ar polar continental e, portanto, já é considerada pelos meteorologistas a mais intensa do ano de 2026. Os três estados da região sul registram temperaturas negativas e há previsão de geada ampla em centenas de municípios. Além disso, existe a possibilidade de chuva congelada ou até neve nas partes mais altas das Serras Gaúchas e catarinense. De acordo com o meteorologista Lisandro Jacobsen, do CIMEPAR, o Sistema de Tecnologia e Monitoramento Ambiental do Paraná, além dos três estados da região sul, a onda de frio também afeta a metade oeste de São Paulo e quase a totalidade de Mato Grosso do Sul. A massa de ar polar só deve perder força no meio da próxima semana.
6: Forte resfriamento é o destaque dos próximos dias em todo o sul do Brasil e também em alguns estados do sudeste e centro-oeste. A massa de ar polar é a mais intensa deste outono de 2026 e deixa as temperaturas muito baixas, mas entre segunda e terça-feira é que o frio fica um pouco mais rigoroso, com ápice neste dia 11, segunda, que amanhece muito gelado em todo o sul do Brasil. Os três estados com temperaturas baixas e até mesmo valores negativos em algumas regiões, como nas áreas serranas.
5: Diferentemente das outras frentes frias registradas em 2026, este ar gelado avança pelo interior do continente e não pelo oceano. Isso faz com que essa massa de ar de origem polar seja mais intensa e duradoura. Durante este período, os estados da região centro-sul do Brasil registram temperaturas até 5 graus abaixo da média histórica para o mês de maio.
1: Valeu, Ângelo. Pois é, e muito frio, portanto, nesse domingão, principalmente no sul do país. Curitiba segue com 13 graus de temperatura. Em Florianópolis, Santa Catarina, 17 graus agora. Porto Alegre, mais gelado ainda. 14 graus nesse momento na capital do Rio Grande do Sul. E para quem gosta de uma serra, em Urupema, Santa Catarina, nesse momento faz 8 graus de temperatura. Um frio para cada um, principalmente nas regiões, cidades da região sul do país, parte do sudeste também, mas em outras localidades, como falamos aqui no comecinho do programa, país com dimensões continentais, temos sol, temperatura agradável, principalmente em Belo Horizonte, Brasília, Rio de Janeiro também, bem tranquilo neste momento. E você fala de qual região do país, como está o tempo, a temperatura, por aí, manda para a gente no 11 972 21 1001. Mas agora vocês ficam com notícias da sua região.

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1: A Prefeitura de Olinda publicou o edital para a contratação da empresa que ficará responsável pela recuperação do Mercado da Ribeira, no sítio histórico da cidade. A licitação será destinada à requalificação e restauro do mercado. Construído em 1693, a edificação tem característica do período colonial, com dois terraços, bem como colunas, e batente em pedra. O local já abrigou o antigo mercado de carne, farinha e peixes. Essas e outras informações, as principais atualizações, você segue acompanhando aqui ao longo da nossa programação.

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1: Agora 1 hora 43 minutos. Esse é o News TMC. Ao vivo até as 2 horas da tarde. A notícia que importa para você. 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Tudo é arroba TMC NewsBR, para você ficar sempre bem informada, sempre bem informado. A gente informa também que os magistrados e representantes dos tribunais reagem a uma charge que foi publicada no jornal Folha de São Paulo. Uma charge que mencionava a morte da juiz Mariana Francisco Ferreira. Então as entidades também manifestaram preocupação com o teor da ilustração e o uso do caso em debates sobre o judiciário. Para você ficar bem informado, bem informada, de Curitiba, Isabela Miranda chega com todas as informações.
2: Exatamente, Tiago. A magistrada de 34 anos faleceu na última quarta-feira depois de fazer coleta de óvulos para realização de reprodução assistida. Neste sábado, uma charge publicada pelo jornal Folha de São Paulo mostrava um túmulo com uma flor surgindo e na lápide a seguinte frase, abre aspas, vidinha mais ou menos até perdê-la junto dos penduricalhos, fecha aspas. O Supremo Tribunal Federal e o Conselho Nacional de Justiça manifestaram pesar pela morte da juíza e citaram compromisso, abre aspas, inabalável com a liberdade de imprensa, com a livre circulação de ideias e com o direito à crítica, fundamentos indissociáveis da ordem democrática, fecha aspas. As instituições, entretanto, argumentaram que essas prerrogativas, abre aspas novamente, não dispensam prudência, responsabilidade e consciência ética, sobretudo quando o debate ocorre sob o impacto da perda humana e do luto, fecha aspas. Também por meio de nota, o Conselho de Presidentes dos Tribunais de Justiça do Brasil classificou a charge como, abre aspas, falta de empatia, cuidado e respeito, fecha aspas. O texto ainda ressalta que, abre aspas novamente, torna-se ainda mais grave ao atingir a imagem de uma mulher magistrada recém-falecida, reproduzindo simbolicamente práticas de violência de gênero incompatíveis com os avanços institucionais e sociais voltados à proteção da dignidade da mulher e ao enfrentamento de toda forma de violência ou discriminação. Fecha aspas. Já a Comissão de Mulheres Jornalistas da Federação Nacional dos Jornalistas, a FENAGE, manifestou repúdio à charge publicada pela Folha de São Paulo. Em publicação nas redes sociais, a comissão afirma que, abre aspas, o debate sobre liberdade de imprensa também exige responsabilidade ética, especialmente diante de conteúdos que podem reforçar violências simbólicas e misoginia. Fecha aspas.
1: Tá certo, Isabela, obrigado por todas as informações, informando, contextualizando a notícia que importa para você. Agora 1 hora 46 minutos, a gente traz um assunto agora que a Alfa Inteligência fez uma pesquisa sobre a percepção da população sobre as informações nas redes sociais. Então, de acordo com o recorte feito por essa pesquisa, a maioria dos brasileiros vê as redes sociais como um ambiente dividido entre informação e desinformação. Segundo o levantamento, 53% avaliam que as plataformas informam corretamente e espalham fake news na mesma medida. Já 33% acreditam que as redes disseminam mais desinformação, enquanto apenas 14% consideram que elas informam corretamente. O fundador do Instituto Alfa Inteligência, o Emanuelton Borges, comentou sobre os recortes da pesquisa. Vamos ouvir.
3: Um dado interessante é que cerca de 53% acha que tanto informa quanto desinforma. Como o Joana bem trouxe, um terço acha que desinforma. Isso é muito complexo num ambiente onde a inteligência artificial cada vez mais refinada, onde mais difícil será identificar o que é real e o que não é real, as redes sociais ela tem esse papel de difundir. Então, eu acho um grande desafio, inclusive, é saber de fato aquilo que vai ser considerado verdade ou não. E aí entra, de fato, um validador, né? Inclusive várias pesquisas qualitativas da Alfa Inteligência, que os veículos, né, digamos, tradicionais, a exemplo até da própria TMC, outros canais, eles servem muitas vezes, ou na maioria das vezes, como esse validador entre o que é verdade e o que não é, tendo em vista que a rede social termina sendo uma terra onde tudo pode.
4: Ou seja, ainda há uma relação midiática, né? Porque a grande preocupação é quando ela deixa de ter o meio, a mídia, ela passa a ser imediata. E eu te pergunto, Emanuelton, se esse meio a meio que essa pesquisa mostra, né, como você falou, ele tende a aumentar para o lado do imediatismo, ou seja, dessa dispensa do meio de comunicação, que seria bastante preocupante. Você enxerga isso?
3: Enxergo, sim, e nós vivemos uma sociedade onde tudo tem que ser para ontem, tudo é muito rápido. Manda-se uma mensagem no WhatsApp, se não responder em 5 minutos, manda-se uma interrogação novamente. Então, a gente vive uma aceleração bastante exponencial nesse sentido, e muitas vezes, ou na maioria das vezes, o cidadão simplesmente recebe aquele vídeo e ele encaminha sem nem checar se aquilo de fato é verdade, e quando foi se enxergar, milhões de pessoas já tiveram acesso e foram impactadas, e aí formam-se as lendas urbanas, né, as formações de opiniões calçadas em coisas que não são verdadeiras. Então, de fato, a rede social ela veio para ajudar muito, né, a sociedade, mas eu vejo muito como os canais de informação, os jornalistas sérios desse país, como esse fiel da balança, para poder chancelar se aquilo de fato é verídico, porque de fato o jornalismo, o bom jornalismo, ele vai apurar, vai olhar as versões como, de forma geral, mas essa velocidade do cidadão em simplesmente ler manchete e encaminhar é um problema muito sério, e principalmente se fizermos um paralelo para a eleição deste ano. Então, o que a gente vai ver nas redes sociais de forma geral vai ser uma enxurrada, uma tempestade de fake news, né? E, inclusive, o próprio Tribunal Superior Eleitoral vai ter muito trabalho para poder controlar ou, de alguma forma, regular isso, tendo em vista, novamente, que com o uso das IAs, né, a produção de conteúdo ela passou a ser numa produção de larga escala, nunca antes vista nesse país.
1: Emanuelton Borges, fundador do Instituto Alfa Inteligência, comentando, portanto, sobre os recortes dessa pesquisa, falando da percepção da população brasileira sobre informação ou desinformação nas redes sociais. Faltando 10 minutos para as 2 horas da tarde, vamos falar de cultura agora, porque o audiovisual brasileiro viveu uma noite histórica. O cinema e o streaming nacional dominaram a premiação do Platino, considerado o Oscar da produção ibero-americana. O grande destaque foi O Agente Secreto, filme de Kleber Mendonça Filho. O longa que revisita a ditadura sob uma ótica de suspense levou o prêmio de melhor filme e melhor direção. Nas categorias de televisão, a produção nacional também brilhou. A novela Beleza Fatal conquistou o público e a crítica e garantiu o prêmio de melhor série ou minissérie. Nomes como Wagner Moura e Camila Queiroz foram ovacionados durante esta cerimônia que aconteceu no México. E ainda falando de cultura, o ator Matheus Solano volta ao palco no Teatro Renaissance com a peça O Figurante. Num papo com a nossa apresentadora, Estela Ribeiro, o ator trouxe mais detalhes da obra. Vamos conferir um trecho dessa entrevista muito bacana.
5: Olá, Matheus Solano, que prazer te receber aqui na TMC. Me conta, você está agora voltou em cartaz com O Figurante, você está sozinho no palco. Quais são as vantagens e as desvantagens de se fazer um monólogo no teatro?
6: Olha, a vantagem de fazer um monólogo é estar sozinho em cena e, portanto, não ter como fugir de mim mesmo, né? Eu tenho aprendido muito estando sozinho em cena com esse monólogo. Agora, a desvantagem de fazer um monólogo também é estar sozinho em cena. Eu gosto muito de contracenar e aprendo outras coisas na contracena com os meus colegas.
5: Olha, eu estive lá no teatro na temporada passada e fiquei impressionada com o seu trabalho corporal. Você tem alguma relação com dança, com teatro físico?
6: Olha, eu sempre fui apaixonado pelo teatro físico, né? Por atores que usam tanto do corpo quanto da voz para contar a história do espetáculo. Então, desde as minhas aulas de expressão corporal na faculdade e depois nessa parceria tão bem sucedida com Miguel Tirrê, já é o quarto espetáculo que a gente faz juntos, a gente está sempre procurando botar o corpo como protagonista.
5: Agora, sem dar spoiler, mas como o próprio nome já diz, a peça trata da vida de um figurante, um dia na vida de um figurante. Você já passou por essa experiência? Você já foi figurante?
6: Não, eu nunca fiz figuração, nunca fui figurante, mas sempre trabalhei com muitos figurantes, muitas agências de figuração, tive muito, muito carinho, muito respeito por esses profissionais, meus colegas.
5: Ah, Matheus, convida então os nossos ouvintes e espectadores aqui para assistir a tua peça.
6: Então, quero convidar todos os ouvintes e espectadores da Transamérica TMC para virem me assistir no espetáculo O Figurante. Tenho certeza que vocês vão dar boas risadas e levar para casa também alguma reflexão sobre se você, afinal, é o figurante ou o protagonista da sua própria história. Espero vocês no Teatro Renaissance, aos sábados e domingos.
1: Matheus Solano, em bate-papo bem bacana com a nossa Estela Ribeiro. Sempre bom trazer cultura, sempre bom trazer peças, filmes, obras, séries, tudo isso com a nossa querida apresentadora Estela Ribeiro ao longo aqui da programação. Ainda falando de cultura, vamos fazer conexão com Recife, falar com a Carol Oliveira para falar de shows, para falar de festas, exposições e espetáculos que vão agitar a grande Recife ainda ao longo deste domingo. Muita gente aproveitou a sexta-noite, o sabadão também. Carol Oliveira chega mais com informações para quem quer aproveitar o domingão também.
7: Muito boa tarde, Thiago, e a todos que nos acompanham nesse exato momento. Queria começar já desejando um feliz Dia das Mães para todas as mamães que fazem parte da TMC e também para você que é mãe, que está sempre nos acompanhando. Muito obrigado pela sua audiência, tá? Olha só, aqui pelo Recife, nesse fim de semana, tá tendo uma programação super especial. E é claro que no domingo, Dia das Mães, não ia ser diferente, né? Por isso, deixa eu te dar uma super dica. Se a sua mãe adora café, aqui na capital pernambucana, tem o passeio especial para ela, tá? Em sua 11ª edição, o Festival Recife Coffee reúne 34 cafeterias do Recife, de Olinda e de Gravatá, no Agreste. Realizado pela Associação de Cafeterias de Especialidades de Pernambuco, a iniciativa promove a cultura dos cafés especiais por meio das sugestões dos baristas, combinação de café, salgado e sobremesa oferecidas em todos os estabelecimentos participantes. Fica atento, porque essa edição vai até o dia 7 de junho.
1: Valeu, Carol. Até 7 de julho, portanto, então, para você se planejar, participar, né? Poder curtir cada vez mais o seu fim de semana na capital pernambucana, em Recife, onde você sintoniza 92.7 no FM. Vamos falar de esporte aqui no finalzinho do nosso programa. Aliás, para quem gosta de futebol internacional, antes da gente passar pela rodada do Brasileirão, jogo envolvendo fortes emoções em Londres. Tem clássico londrino entre West Ham United e também o Arsenal. Arsenal, que é líder lá do campeonato inglês, da Premier League, mas precisa vencer sua partida, coisa que não está acontecendo nesse momento. 0-0, West Ham, que está na parte de baixo da tabela, contra Arsenal. E por que que o Arsenal precisa ganhar a todo custo? Porque fungando no cangote está o Manchester City, com apenas 2 pontos atrás, 3 agora se a partida terminar empatada. O problema é que o City tem uma partida a menos em relação ao Arsenal. E o Arsenal, que viu esse filme no ano passado, que na reta final o City acabou tomando a liderança e faturando mais um título da Premier League. Será que vai acontecer novamente? Partida aí com 20 minutos do segundo tempo, 0-0. West Ham United 0, Arsenal 0. Portanto, a gente segue atualizando, mas vamos atualizar também o Brasileirão, que tem boas partidas, grandes jogos ao longo deste domingão, complemento da rodada que começou ontem com 3 partidas e seguem hoje, portanto. Ó, os jogos das 4 horas da tarde, 2 partidas. No Mangueirão, Remo contra Palmeiras, 4 horas da tarde, bola rolando, é claro, transmissão da TMC. E um clássico nacional, às 4 horas da tarde também, envolvendo o Galo Mineiro, Atlético Mineiro contra o Botafogo. Tudo isso sendo transmitido, transmissão TMC. Agora as partidas, as partidas aí das 18h30, isso, 18h30 da tarde, tem Mirassol e Chapecoense, tem Clássico Paulista, hoje é dia de Majestoso, Corinthians contra São Paulo, direto da Neoquímica Arena, e também Santos recebendo o Bragantino, mais um jogo entre paulistas, 18h30, Santos e Bragantino, bola rola, às 18h30, em ponto direto da Vila Belmiro. E para complementar a rodada desse domingão, 7h30 da noite, tem Grêmio recebendo o Flamengo direto de Porto Alegre e mais tarde ainda, o gigante da colina, o Vasco da Gama, recebe o Atlético Paranaense, partida que acontece às 8h30 da noite. Mas lembrando que tivemos outros jogos ontem, né? Então tivemos outros jogos ontem, deixa

0: apagar das luzes contra o Vitória, direto do Maracanã. E mesmo assim, Luiz Zubeldia saiu vaiado, mesmo o Flusão ficando aí na terceira colocação na tabela de classificação. Fluminense 2, Vitória 2 também. Outro empate no Couto Pereira, também no apagar das luzes. O Coxa venceu o Internacional por 2-1. Aí no fizinho da partida, o Colorado buscou um empate. Então, Curitiba 2, Internacional também 2. Parte de cima da tabela, os quatro primeiros: Palmeiras, Flamengo, Fluminense e São Paulo. Lembrando que o Flamengo tem um jogo a menos em relação ao líder da tabela, que é o Palmeiras. O Flamengo tem 13 partidas, Palmeiras 14, tem a rodada 15 hoje, mas o Flamengo tem um jogo a ver ainda. E pela zona da degola, Corinthians é o primeiro ali da zona da confusão, 17º colocado, na sequência Mirassol, Remo e o Lanterninha é a Chapecoense. Portanto, transmissão TMC ao longo deste domingão. Emoções que você acompanha aqui na nossa jornada esportiva. Antes da gente encerrar o programa, vamos trazer, já que mais cedo falamos aqui nos destaques, na abertura do nosso News TMC, que o Brasil registrou a primeira morte de hantavírus. A Secretaria de Saúde de Minas Gerais afirma em nota, é sempre bom reforçar isso, que o caso não possui qualquer relação que está acontecendo na Europa nesse momento, um cenário preocupante na Europa, mas aqui no Brasil. Portanto, Secretaria da Saúde de Minas Gerais afirmando que esse caso não possui qualquer relação. Mas o Bruno Marum chega direto de BH para trazer todos os detalhes.
1: A Secretaria de Estado de Saúde de Minas Gerais confirmou neste domingo a primeira morte por hantavírus registrada no estado em 2026. Até o momento, este é o único óbito pela doença confirmado no Brasil neste ano. A vítima é um homem de 46 anos, morador de Carmo do Paranaíba, na região do Alto Paranaíba, aqui de Minas. E segundo a pasta estadual da saúde, ele teve contato com roedores silvestres em uma plantação de milho. Os primeiros sintomas começaram no dia 2 de fevereiro, com dor de cabeça. 4 dias depois, esse paciente procurou atendimento médico com febre, dores musculares, dores nas articulações e desconforto lombar. As amostras foram analisadas pela Fundação Ezequiel Dias, que confirmou o resultado positivo para hantavírus por meio de exame sorológico. O hantavírus é transmitido principalmente pelo contato com ratos silvestres infectados e seus excrementos. Entre os principais sintomas estão febre, dores no corpo, dor de cabeça, dor lombar e problemas gastrointestinais. É bom deixar claro, né, para o nosso ouvinte, que esse é um caso típico de hantavírus ocasionado por contato com o roedor e não tem nada a ver com os registros do navio de cruzeiro, né, com os casos registrados no navio de cruzeiro que está ancorado lá na Espanha, onde foram confirmados, né, alguns casos da doença, inclusive com 3 mortos. Este recado para tranquilizar a nossa audiência, pessoal.
0: Tá certo, valeu Bruno Marum, obrigado pelas informações, direto de Minas Gerais. Então, reforçando, Secretaria de Saúde de Minas Gerais afirmando em nota que esse caso não possui qualquer relação com o cenário da Europa. É claro que a OMS, a Organização Mundial de Saúde, está classificando como algo muito perigoso, considerando passageiros do navio hantavírus com alto risco, obviamente, mas isso não reflete o cenário atual no nosso Brasil. Segundo as autoridades de saúde, é um cenário cada vez mais tranquilo, portanto, para a população. Agora são 2:03. Vamos ficando por aqui com mais um News TMC. Valeu demais a companhia, a sua sintonia ao longo deste domingão, para você ficar sempre bem informado neste domingo de Dia das Mães. Então, aproveite aí o seu domingão, esse dia 10 de maio. E, é claro, qualquer notícia, qualquer novidade, a qualquer momento, ao longo da programação TMC. Mas você fica sempre bem informado seguindo a gente pelas redes sociais. 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E na sequência, você fica com o programa Imprevista.

0: É o nosso podcast apresentado por Joana Trepto e, é claro, mais uma edição especialíssima, recebendo o Dr. Drauzio Varella, uma conversa muito profunda, conversa sobre saúde, sobre comportamento e, claro, os desafios de uma vida cada vez moderna, cada vez mais corrida. O médico e escritor, ele compartilha algumas reflexões sobre envelhecimento, rotina, ansiedade, relações humanas e também a forma como a sociedade lida com o tempo e também com a morte. Vem aí na sequência imprevista na apresentação de Joana Trepto.
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2: Olá, seja muito bem-vindo, bem-vinda ao Imprevista, um programa de entrevistas que não é sobre respostas prontas, é um podcast sobre caminhos. Aqui a gente não parte de um roteiro fechado, parte, acima de tudo, da curiosidade. É sobre escolhas, é sobre dúvidas, sobre contradições, tudo aquilo que não cabe, muitas vezes, na versão pública de uma história. Meu nome é Joana Trepto, todas as quintas-feiras eu chego aqui com um episódio novo do Imprevista e o nosso convidado de hoje é muito especial. Para apresentá-lo, quero dizer que tem gente que passa a vida tentando entender os outros, mas também tem gente que faz disso um compromisso, quase que uma inquietação permanente. O nosso convidado escolheu estar onde a vida mostra suas camadas mais duras, nos lugares onde muita gente evita olhar. Nos hospitais, diante da doença, nos presídios, diante do erro, na Amazônia, no mundo afora, diante do abandono, diante da desigualdade, na comunicação que é tão plural, precisa ter cuidado, responsabilidade, em tantos lugares. E sempre com o mesmo ponto de partida, a curiosidade pelo ser humano, sem pressa de julgar, com disposição para escutar. Mas talvez o que mais diga sobre o nosso convidado de hoje não seja só o fato dele estar nesses lugares, mas sim também o fato dele se aproximar das pessoas, o jeito como ele se aproxima das pessoas, a insistência que tem em ver a humanidade onde muita gente só vê rótulo e na capacidade de estar presente de verdade quando alguém está mais vulnerável, quando alguém mais precisa. Médico, escritor, comunicador há 30 anos, alguém que passou a vida tentando entender o outro e no caminho ajudou tanta gente, a gente a se entender também. Com a gente aqui, Drauzio Varella. Muito obrigada.
3: Muito obrigado, Joana. É um prazer estar aqui com você.
2: Drauzio, aqui a gente sempre tem acesso a fontes privilegiadas que nos trazem informação sobre os nossos entrevistados. E a nossa fonte é uma pessoa que convive com você desde que nasceu, e que nos trouxe muita informação. Ela disse que, ao contrário do que muitas pessoas pensam, você é uma pessoa que tira sarro de você mesmo, que ri muito, é piadista, você não se leva tão a sério. Houve algum momento em que você percebeu que o humor era necessário para sobreviver ao que nós vemos e você vê todos os dias?
3: Oi, Jana, eu acho que sempre foi assim. Eu não gosto muito dessas pessoas que se levam a sério, que se colocam de um jeito como se fossem superiores e tal, porque todos nós temos diversos lados, né? Tem momentos que você acha que o que você está fazendo é muito importante, tem momentos que você acha que está sendo ridículo, tem momentos que você acha que não está legal, que você está fazendo tudo errado, e eu acho que você tem que ter essa visão crítica de si mesmo, né? Porque isso também aproxima você das outras pessoas.
2: Tem momentos que você se acha ridículo, que você não sabe o que você está fazendo?
3: Nossa, não é que eu não saiba o que eu estou fazendo.
2: Não na prática.
3: Eu tenho consciência de que eu estou agindo de forma ridícula. Isso acontece, claro que acontece.
2: Mas, não... No dia a dia, assim, agora, com as redes sociais, o que nós mais vemos são pessoas tendo muita certeza de si, seguras, de como elas são impressionantes. Eu sou especialista nisso, eu sei muito sobre aquilo. As pessoas querem se mostrar. Isso daí, para você, não é o caminho.
3: Não é o caminho. Não é assim que eu sou, não é assim que eu fui criado, de jeito nenhum. Ao contrário, eu sempre estou cheio de dúvidas, não é? E sempre tenho um pouco de desconfiança de pessoas que têm tantas certezas assim. Porque quando você chega perto delas, muitas vezes você sente que aquela certeza toda é, na verdade, uma defesa e uma forma de mascarar a insegurança. Não há porquê. Todos nós temos inseguranças, muitas inseguranças, muitas vezes, não é? E você não pode perder essas características, porque senão você fica desumano no sentido de perder a humanidade. Se você tem certezas o tempo inteiro, está falando para os outros, impondo regras e tudo, você se afasta das pessoas verdadeiras, não é?
2: Mas você é uma referência para o Brasil inteiro. Imagino que você seja reconhecido em qualquer lugar onde você vá. Você realmente é muito familiar. E a figura do médico sempre foi, talvez um pouco mais no passado, ligada a uma credibilidade, a uma autoridade, a uma seriedade. Você está propondo que não é necessário ser assim. Você foge um pouquinho, sempre fugiu desse caminho mais tradicional?
3: Sempre, Joana, sempre. Eu fui formado aqui em São Paulo, na Universidade de São Paulo, e naquela época, estamos falando de quase 60 anos atrás, ou de 60 anos atrás, os médicos eram os donos do saber. E eles consideravam os pacientes pessoas ignorantes que deviam obedecê-los. Então ele dizia, olha, você ia ao médico, ele te examinava, dizia, examinavam naquela época, hoje é uma coisa mais difícil. Mas eles examinavam, pegavam um receituário, você sentava ali e você vai tomar esses medicamentos aqui, vai tomar esses remédios. Escrevia com garranchos que você não entendia. O farmacêutico é que ia decifrar aqueles hieroglifos que ele fazia. E você não podia discutir, você tinha que fazer o que ele mandou. Se você voltava depois para a consulta, ele dizia, mas também você não fez o que eu te mandei fazer. Não é que eu te sugeri, eu te mandei fazer. Então esse papel autoritário do médico ficou no passado. O médico é como um arquiteto. Você pensa o seguinte, você vai fazer uma casa. Você aceitaria que um arquiteto dizer, olha, tua casa vai ser assim, assim, assim, tantos quartos, a sala vai ser aqui, o banheiro ali? Claro que não. Ele senta com você e diz, o que você quer? Como é que você quer a casa? Quantas pessoas vão morar lá? De que maneira? Para que você vai usar a casa? Você recebe muita gente? Quer dar festa na casa? Enfim, todas as suas necessidades, ele vai tentar, tecnicamente, porque ele conhece a técnica, a forma de satisfazê-las. E a medicina tem que ser a mesma coisa. Você vai ao médico, você diz, olha, eu estou com um problema X. Não existem duas pessoas iguais. Os organismos são diferentes, os desejos são diferentes, o estilo de vida é diferente. Uma solução para o seu caso não serve para outro que tem exatamente a mesma doença, o mesmo problema, mas uma vida que não é igual à sua. Então, o que mudou na medicina moderna, o que é? É o médico que chega e diz, olha, no seu caso, na sua situação, nós temos as seguintes soluções, temos os seguintes caminhos. E a partir daí, esse caminho é discutido com aquela pessoa. Porque você pode dizer, olha, eu tenho que fazer tal tipo de tratamento que me obriga a fazer fisioterapia 5 vezes por semana. E aí você diz, eu não tenho condição. Como é que nós vamos entrar nesse acordo aqui para que você possa fazer a fisioterapia, mas adaptada à vida que você leva? Então, nesse sentido que eu digo que o médico parece uma função parecida com a do arquiteto. Ele vai ver as suas necessidades e conjuntamente vocês vão decidir qual é o tratamento mais adequado.
2: Quando você pensa com todas essas mudanças na medicina, na sociedade, no comportamento das pessoas, na forma de consumo, de hábito das pessoas, quando você olha lá para trás, quando você decidiu fazer medicina, suas convicções, seus desejos, seus sonhos, e aí você olha hoje como as coisas estão, por onde você percorreu, você conseguiu corresponder à sua própria expectativa? Superou? Foi totalmente diferente? Qual é o balanço que hoje você consegue fazer?
3: Eu não consigo nem comparar, Joana. Não consigo nem comparar. Quando eu me formei, o problema do Brasil, os problemas médicos brasileiros, eram as epidemias que corriam pelo interior, eram as endemias rurais. Endemias rurais o que eram? Era esquistossomose, doença de chagas, malária, verminose, essas endemias rurais. O Brasil era um país rural, eu me formei em 1967, portanto eu fiz medicina durante a década de 1960. E as endemias rurais, os pacientes vinham do interior, do Brasil afora, aí, dos mais longínquos recantos do país, e desabavam no Hospital das Clínicas aqui de São Paulo, onde eu fiz internato e a residência, como todos os meus colegas da época. Então, esses eram os problemas. Eu vi gente morrer por ascaris, que é aquela popular lombriga, né? Um verme que formava novelos no intestino, obstruía o intestino, e a pessoa acabava, se não fosse atendida e operada rapidamente para desobstruir, podia morrer, e muitos morriam. Eu vi criança morrer com insuficiência respiratória, sufocada por novelos de ascaris, porque o ascaris tem uma fase do ciclo biológico dele que ele migra pelos órgãos e pode chegar na traqueia. Então, sufocava a criança, vi duas ou três crianças perderem a vida assim. Então, era uma medicina completamente diferente de hoje. A grande massa da população era de crianças. Hoje, a faixa da população que mais cresce é que está acima dos 60 anos. Houve uma mudança, uma reversão da pirâmide, completamente. Então, hoje nós temos as doenças crônicas. É outra realidade muito diferente daquela em que eu me formei.
2: Já que você falou sobre morte de crianças, você passou toda a sua história, vida, carreira, trajetória, convivendo com a finitude de perto. Ainda convive. A morte, em algum momento, te assustou? Ver criancinha morrendo por causa da doença que poderia ser revertida, por falta de estrutura. Essas coisas que a gente olha e fala, nossa, não precisava. Em algum momento a morte foi uma questão para você?
3: Sempre, claro. E nunca me assustou, mas me revoltou muitas vezes. Esse exemplo que você deu das crianças. Olha, no Hospital das Clínicas a gente passava pelo pronto, todos os internos, residentes da área de clínica, passavam pela pediatria, pronto-socorro de pediatria. São Paulo, naquela época, era uma cidade muito menor do que é hoje. Mas era uma cidade que estava recebendo uma quantidade muito grande de imigrantes. Cada vez que tinha uma seca no Nordeste, eles vinham para São Paulo. Porque aqui tinha emprego. São Paulo estava crescendo, os prédios sendo construídos na cidade, e tinha emprego para todo mundo. Você passava na frente das obras, eles punham uma coisa de madeira, onde eles iam encaixando, introduzindo umas tábuas que vinha. Precisa-se de carpinteiros, azulejistas, toda obra tinha uma lista de empregos para as pessoas. E os que não tinham, que saíam da lavoura, não sabiam fazer nada na construção civil, eram admitidos como serventes. Então, tinha o servente de pedreiro, era o que? Ia buscar as pedras, ia buscar os tijolos, ia trazer as ferramentas e tal. E ele ia aprendendo e subir. São Paulo virou uma cidade nordestina, né? A maior cidade nordestina do país. Onde iam morar essas pessoas? Iam morar na periferia. A periferia de São Paulo, nos anos 60, 70 e até 80, foi inchando. Porque cada um ia lá e construía um barraco e passava a viver ali sem água encanada, sem saneamento básico. Então, o que acontecia com as crianças? Elas se contaminavam, tinham diarreia, desidratavam. E a dificuldade de levá-las para o centro da cidade, não tinha metrô, não tinha linhas de ônibus regulares em muitos lugares e tudo, a dificuldade para chegar no pronto-socorro do Hospital das Clínicas, que era um dos raros locais onde elas seriam atendidas, muitas vezes chegavam numa condição muito debilitada. Às vezes chegavam em choque, chocadas. E você ficava ali, elas ficavam tinha um lugar no Hospital das Clínicas que tinha umas caminhas, nem era cama, eram umas coisas de madeira assim, com um colchãozinho em cima, uma pequena grade, e a mãe ficava sentada numa cadeira ao lado da criança. E essas crianças, você tinha que ser hidratadas, e a gente ficava, era uma quantidade absurda, você estava tratando de uma criança aqui, que estava grave, e morria uma que estava atrás de você. E o sofrimento daquelas mulheres que ficavam ali, quando morria uma criança, todas choravam. Depois caía um silêncio, e aí e as coisas iam voltando ao normal. A gente chegava a perder 3, 4 crianças num plantão de 12 horas, você imagina. Eu saía do hospital absolutamente revoltado. Como é que é possível a gente conviver com essa tragédia que atinge tanta gente? Isso, felizmente, essa realidade foi mudando hoje, quando morre uma criança, fica todo mundo chocado. Né? Então, esse impacto dessa morte por falta de atendimento, por falta de condições sociais, foi muito, muito importante na minha carreira, porque me deu mesmo uma visão geral de que, em que país nós vivíamos na época. Né?
2: Ah, eu imagino, deve ser muito difícil a vontade de querer salvar e socorrer e resolver. Não há estrutura, não tem como chegar a todos. Mas isso me leva a um questionamento. Assim, a medicina, havendo condição, havendo estrutura, salva vidas. Mas também há casos em que não. Então a gente tem uma ideia de controle de vida que pode ser contraditória, controversa. Até que ponto é que nós conseguimos controlar a vida?
3: Acho que a gente controla muito pouco. Controla muito pouco, porque qual é a única certeza absoluta que você tem na vida?
2: A morte.
3: Que você vai morrer, não é? Não há outra certeza absoluta. Tudo pode acontecer, pode não acontecer também. A gente é cheio de dúvidas. A morte, não. A gente tem muita dificuldade de conviver com essa realidade, né? Todo mundo fala, claro, um dia eu vou morrer, mas um dia muito distante, sempre.
2: Que nunca, né, vai chegar.
3: Que
2: um
3: nunca
2: dia
3: vai
2: que
3: chegar.
2: Tá longe.
3: Tenha você 20 ou 90 anos, não é? Mas a gente procura não pensar nisso. E ao contrário, a gente tem que pensar, porque período que nós estamos aqui na Terra, né? É esse. Nasceu, você não era nada antes. Depois que você morrer, você vai ser o que você, que a tua imaginação quiser, não é? Mas que existe um limite, existe. Às vezes eu vejo gente dizendo assim, ah, mas a vida, se for só isso, aí não vale a pena. Pô, só isso? Você nasce, cresce, se alimenta. Tem prazeres a vida inteira. Não estou falando do prazer sexual só. Estou falando do prazer, sei lá, de entrar embaixo do chuveiro um dia que está muito cansado e ver aquela água quente, gostosa, relaxante, não é?
2: Prazer que eu estou tendo falando aqui com você.
3: E eu com você. Prazer do que a gente vai comer no almoço, não é? A vida é cheia de prazeres. Você sabe que uma vez tinha um funcionário lá, um carcereiro na detenção, no Carandiru, não, o senhor Araújo. O senhor Araújo é um negro forte, atarracado, assim. E um homem que tinha tido uma vida muito dura. Ele, além de trabalhar na cadeia, que é um trabalho difícil, ele chegou a perder 3 filhos no mesmo ano. Crianças, de doença. 2 tinham, acho que, 8 ou 9 anos, 1 tinha 12. Esse que tinha 12 estava brincando, jogando basquete sozinho numa tabela com um cesto que ele tinha e caiu morto por uma hemorragia cerebral. E ele era um homem muito experiente, conhecedor da vida, tinha amadurecido no meio dessas tragédias todas. E um dia eu cheguei na cadeia, ele tinha almoçado e estava sentado ali naquele pátio interno do Carandiru que chamava de Divinéia. E eu fui falar com ele. E aí começamos a conversar. E eu disse para ele, Araújo, você é um homem feliz, não é? Ele falou, ah, doutor, a vida sabendo levar é uma festa. E eu fiquei com essa frase na cabeça, porque é uma frase de alto conteúdo filosófico, né? Sabendo levar. Pode ser uma tragédia também, se você não souber levar, não é? E a festa, o conceito de festa, eu acho que é um conceito precioso. Porque é uma festa no total, se você sabe levar. Uhum. E essa festa, um dia acaba. E você, uma coisa que eu defendo agora, assim, até politicamente, você tem que ter o direito de definir qual é a hora que você quer sair da festa.
2: Eu ia falar com você sobre isso, é um assunto delicado. A morte é um tabu. Tabu maior ainda é você desejar morrer. Há até uma dificuldade de algumas pessoas conversarem sobre morte com a família. Eu já falei com a minha família que se eu morrer, eu gostaria que isso acontecesse. Eu tenho 32 anos. Quando você começa essa conversa, viram para você e falam assim, ah, pelo amor de Deus, para com isso. Mas eu tenho direito a ter os meus desejos ouvidos. E é uma questão cultural, aqui não se fala disso, mas outros países têm discussões avançadas, não só sobre eutanásia, sobre suicídio assistido, sobre morte assistida, quando a pessoa está com uma condição de saúde muito frágil, vulnerável e não deseja mais viver. Como é que você enxerga essa escolha?
3: Olha, eu faço parte de um movimento, de uma associação chamada Eu Decido, que pretende que você tenha esse poder de decisão. Porque se eu te perguntar se você quer viver muito, você vai dizer que sim. Se a segunda pergunta for a qualquer preço, você vai dizer que não. Não é verdade? Ninguém quer ficar jogado numa cama sem poder sair, dependendo de todos para tudo. Uma sonda nasogástrica, uma sonda urinária, tomando soro o dia inteiro e muitas vezes sequer reconhecer as pessoas que você mais ama, mais amor no caso. Mas ninguém quer viver assim. E no entanto, nós temos uma legislação do Brasil que não tenta encaminhar esse problema. Ninguém quer viver a qualquer preço. Todo mundo quer viver máximo e tal, mas enquanto estiver bem, não é? E nós temos que pensar nisso, especialmente agora com a população envelhecendo, especialmente agora com esse aumento brutal do número de casos de demências, em que você vai perdendo completamente a condição de conviver com os outros.
2: Traz, nós estamos falando de doenças, de condições que agravam a saúde física, mas a dor, o sofrimento, ele pode matar?
3: Claro que pode, porque você tem dois grandes tipos de sofrimento. Nós temos o sofrimento físico causado por um problema claramente definido. Sei lá, um tumor que provoca compressão na parte, em alguns nervos, que provoca dor. Um tumor que se espalhou para os ossos e provoca dor. Isso é um tipo de sofrimento. E você tem o sofrimento mental, né? São os males da alma, né, que hoje cada vez mais frequentes. Né? E esses, num certo sentido, são até piores. Né?
2: Eles não são tangíveis.
3: É, porque você não tem um diagnóstico claro, você não consegue dizer, ah, eu faço tal exame e vejo que você está numa depressão profunda. Não existe esse exame. Você tem que se basear nos dados clínicos, e esses são muitas vezes subjetivos. Né? Um grande problema para você pode não ser problema nenhum para mim, e vice-versa. Não é? Então, e a sociedade que nós vivemos hoje, essa forma de viver, é uma forma de viver nova. Nova. Nunca as gerações que nos antecederam não passaram por esse tipo de experiência. Morar em cidades grandes, fechados em apartamentos, todos nós, uma vida que foi ficando cada vez mais solitária. Você hoje, para visitar seus pais, você precisa escolher o dia da semana, porque pode levar uma hora e meia para chegar na casa deles. As cidades cresceram muito. Hoje ninguém mais tem amigos de infância. Os amigos de infância se espalharam pelo país, e às vezes por vários países, não é? A tendência da gente é ficar sozinha, cada vez mais sozinhos. Mas nós somos animais gregários. Como é que nós sobrevivemos, João? Nós descendemos de quem? Daqueles primatas que viviam na parte central da África, ali, Etiópia, aquela região, que de repente começaram a tiveram que descer das árvores que faltava alimento, e eles tiveram que andar pelas savanas. E andavam e foram adotando a posição bípede. Né? E animais pequenos, você pega esses hominídeos que você encontra nos museus, eles são assim, tem o quê? 80, 90 centímetros.
2: Como os pigmeus.
3: É, são esqueletos débeis. Nós éramos, os nossos ancestrais mais distantes eram animais muito fracos. A África até hoje tem leão, tem tudo quanto é bicho. Você imagina naquela época, qual era a chance de sobrevivência? Zero. Como é que, por que, que eles não foram eliminados? Porque eles souberam formar grupos. E aí, em grupo, sim, em grupo, conseguiam se defender. Então, a formação do grupo é essencial, foi essencial para a sobrevivência da espécie humana. E a seleção natural fez esses grupos chegarem até nós. Por isso é que chega um sábado, está sozinho em casa, liga para uma amiga, não pode sair, liga para um amigo, viajou, e você fica deprimida por causa de um sábado que você ficou sozinha. A gente não sabe ficar sozinha, a gente gosta de estar enturmado. Né?
2: A gente gosta de estar acompanhado. Você falou sobre essas mudanças da modernidade, da sociedade, nós nunca tivemos o que nós temos hoje. Eu queria saber, qual você acha que é o maior mal da juventude?
3: Hoje? Bom, primeiro precisa entender o que é juventude. Né? É, adolescência hoje é muito longa. A geração anterior à minha, não havia adolescência. Eu nasci num bairro operário, no bairro do Brás, e ali a rotina qual era? O menino chegava aos 14 anos, parava de estudar. Não interessa onde ele estava. Parava de estudar e ia trabalhar nas fábricas. No interior, o Brasil era um país agrícola ainda naquele tempo, um menino de 7 anos ganhava uma enxada menorzinha e estava trabalhando, ajudando a família. A menina, já antes até, começava a cuidar dos irmãos mais novos e ajudar a mãe no preparo, nos cuidados com a casa e no preparo da comida. Não havia adolescência. Adolescência é um fenômeno moderno. A minha geração foi a primeira a ter adolescência, a poder estudar, a poder chegar na universidade quando as condições permitiam. E essa geração criou os filhos de uma outra forma. E houve uma melhora da situação econômica do país muito grande. O Brasil ainda tem muita dificuldade, mas quando você compara com o passado, não remoto de 200 anos, mas o passado imediato aí, dos anos 1950, 1960, uma melhora muito grande. E aí nós começamos a ter adolescentes. Hoje a adolescência é considerada dos 14 aos 25 anos.
2: Não, aos 25?
3: Aos 25 anos, é considerada adolescência. Para alguns até aos 40, 45, que moram na casa dos pais, reclamam da comida, da roupa lavada. Né? É uma mudança muito, muito grande.
2: Então seria a falta de independência um grande mal da nossa sociedade?
3: Eu acho que não, sabe? Eu acho que você, quando a gente fala essas coisas, a gente se baseia nesses exemplos. Menino que está aí, 40 anos de idade, é um homem feito e tal, e ainda depende dos pais para sobreviver, não trabalha, ou, enfim, não consegue viver sozinho, se arrumar na vida. Mas a maioria não é assim. A maioria está aí trabalhando, lutando, fazendo as coisas. O mundo caminha para frente, João. Às vezes a gente pega esses exemplos e acha, ah, não, no meu tempo, eu não gosto disso. Eu não falo no meu tempo. Meu tempo é hoje. Com o seu tempo também é hoje. Eu não gosto por quê? Porque a memória é traiçoeira. A memória edita. A memória tira as memórias ruins e deixa só as boas. Eu vejo o pessoal, os velhos da minha geração, falando, São Paulo naquele tempo era uma maravilha, você andava pela cidade, andava, era tranquilo, nesse aspecto sim. Ninguém te assaltava na rua, ou era muito raro acontecer. Em compensação, era uma pobreza maluca. O bairro que eu nasci, onde eu vivi até os 10 anos, o pessoal dizia, quem come... Quando o pobre come frango, um dos dois está doente. Porque frango era uma especiaria. Na minha casa tinha frango uma vez por mês. Hoje você vai a qualquer lugar na periferia mais pobre e tem acesso ao frango todo dia. Não é? As mudanças foram muito grandes. E eu acho que no total nós estamos melhores. E a juventude atual está melhor do que a juventude, do que a minha juventude foi. Nós éramos... sexistas, machistas, tínhamos preconceitos sociais, sexuais terríveis. As mulheres e os homens que eram homossexuais sofriam o diabo, até violência física, era normal, não é? Você imagina, compara isso com hoje. Hoje você, não que as mulheres tenham igualdade com os homens, estão longe disso ainda, mas... Não se compara ao passado. Claro. Né? Você está aqui trabalhando hoje, no passado você estaria em casa cozinhando para os filhos e para o marido.
2: A vida é muito diferente da vida da minha mãe, da minha avó, claro, com toda certeza.
3: Claro. Nós estamos caminhando para frente, é devagar, mais devagar do que a gente gostaria.
2: Você é muito otimista, Drauzio, e a sua empatia, ela transborda na sua forma de falar, ver o mundo. Como você analisa as questões? De onde vem essa sensibilidade? De onde vem essa tendência, né, que você persiste em alcançar de ver a outra pessoa com humanidade? Como ela é?
3: Eu acho que tem dois aspectos aí. Esses primeiros anos da vida são muito marcantes, não é? Você guarda memórias de quando você tinha 8, 10 anos. Os primeiros anos são anos fundamentais. E eu passei esses anos num bairro operário. Minha família morava num quarto. E eu passei a vida jogando bola na fábrica de frente de casa. Tive e ali eram cortiços, o Brás era todo formado por cortiços com imigrantes que vinham especialmente da Itália, de Portugal e da Espanha. Então vivi essa realidade. Eu sei exatamente como viviam aquelas pessoas, quais eram as dificuldades que eles tinham e como era difícil a vida naquele tempo. E eu gravei isso para sempre. Eu pude estudar. Mas pude estudar por quê? Não porque eu era um menino brilhante, nada. Era um moleque igual aos outros. Eu pude estudar porque meu pai tinha dois empregos, trabalhava até meia-noite e dizia, meus filhos vão estudar. Se eu não tivesse tido esse pai, aos 14 anos eu estava na fábrica. Não teria chegado nem perto de onde eu pude chegar depois. Então, eu guardei isso com uma responsabilidade. À medida que eu fui adquirindo conhecimento numa área como a medicina, que é onde há tantas carências, eu sempre achei que eu tinha uma obrigação de devolver para os outros uma parte do que eu aprendi, pelo menos. E foi isso que me norteou na profissão o tempo inteiro. Não que eu tenha conseguido fazer grandes coisas, mas eu procurei seguir esse caminho.
2: Mas ser reconhecido pelo que você faz, pelo impacto que você tem na vida das pessoas, por levar tanta informação, democratizar a informação que é difícil, que é cara, isso não é um grande feito?
3: Olha, grande feito, não sei se é grande o feito, mas, na verdade, isso, à medida que eu fui vendo também que isso tinha um impacto social, eu fui ficando... cada vez mais animado em fazer. Porque depois, o que aconteceu? À medida que eu comecei a me meter nessa coisa de comunicação, de falar, começou no rádio, e na época quando a AIDS surgiu aqui, que era uma coisa pavorosa, morria todo mundo, né? E eu fui sentindo que isso tinha um impacto social. Eu em nenhum momento, sinceramente mesmo, em nenhum momento eu falei, ah, eu sou, olha o que eu estou fazendo. Não, ao contrário, foi aumentando a responsabilidade. E depois, quando veio a televisão, a TV Globo, que me deu acesso a falar para o país inteiro, a responsabilidade foi ficando cada vez maior. Chegou um momento que eu disse, olha, nunca foi dado a um médico as oportunidades de comunicação que me foram dadas. Você tem uma rede de televisão que te dá um programa do domingo à noite, como é o Fantástico, que está aí no ar há 60 anos, e dizer, faz o que você quiser. Fala sobre saúde do jeito que você achar melhor. Então, isso te dá uma responsabilidade muito grande, não é? E depois a internet, a mesma coisa, não é? Então, essa posição em que você pode usar os seus conhecimentos e transmitir para os outros, isso te dá uma, não só te dá, claro, te dá uma recompensa, mas te dá uma responsabilidade muito grande.
2: Uma responsabilidade muito grande, foi uma dedicação muito grande também, e inclusive com esse compromisso que você estabeleceu para você mesmo, você entrou em lugares que a sociedade tende a não querer entrar e para onde a sociedade tende a não querer olhar. E são lugares que tornam questões complexas muito simples, certo ou errado. Você dedicou a sua vida, boa parte dela ainda dedica, a cuidar de presos e presas, a ir ao sistema penitenciário de forma voluntária, olhar pelas pessoas, e eu diria que você vai bem além da questão física da saúde. Você, aqui temos a informação de algo que a sua filha disse, né, que eu achei que é muito interessante. Você não humanizou os presídios, você humanizou as pessoas. Isso é uma questão muito maior do que estar preso, estar cumprindo pena, né?
3: Olha, eu tenho um pouco de dificuldade de tirar conclusões desse tipo que a minha filha tirou.
2: Ela já fez isso por você.
3: É, claro, minha filha. Né? Mas você sabe, eu entrei nessa história de cadeia por razões que não tiveram nada a ver com o humanismo. Eu, nenhuma razão política, nada disso, não gosto de bandido, fui educado dentro de padrões muito rígidos de honestidade e tudo. Mas eu, de moleque, eu morava no Brás, o Brás era cheio de cinemas. Escrevi um livrinho chamado Nas Ruas do Brás, um livro infantil que me deu muitas alegrias, porque as crianças escrevem cartas de vários lugares do Brasil, é adotado em escolas e tudo. E nesse livrinho, eu pus que o Brás tinha, sei lá, 10, 11 cinemas. Era um bairro operário. E tinha cinema para tudo que é lado. E durante muito tempo eu encontrava um senhor, um homem da minha idade, naquele tempo, que dizia, ah, você esqueceu do Cine Oberdan, você esqueceu do Cine Brás Politeama, sei lá. Então, nós tínhamos essa... E tinha uma irmã da minha avó, não, um primo da minha avó, que era gerente de um cinema que existia na rua João Teodoro, que é uma das ruas mais importantes do Brás. Chama Cine Rialto. E ele, à tarde, porque naquela época os filmes eram proibidos até 10 anos, até 14 ou 18 anos. E à tarde, ele me deixava entrar no cinema. E eu assistia a filmes que eram proibidos na época, até 14 anos, até 18 ele não deixava, mas até, depois de 18 ele não deixava, mas até 14. E eu assistia a um filme, que é um filme do Burt Lancaster, que é chamado Força Bruta. Em inglês é Brute Force, é o mesmo nome. Se achar esse filme um dia, veja, porque é um filme que se passa numa cadeia, onde eles planejam uma fuga. E é um filme tão, assim, tão interessante, eu fiquei eletrizado na cadeira quando eu vi esse filme. Você imagina, eu tinha 7 anos. Eu, depois que escrevi esse livro, A Companhia das Letras, que edita os meus livros, me consegui uma fita, cassete na época, uma fita desse filme. E eu assisti com a minha mulher. Eu lembrava de tudo, Joana, tudo. Eu sabia... frases do filme. Você imagina o impacto que ficou isso com uma criança de 7 anos de idade, né? Eu tive essa... E a partir daí comecei a ver filmes de cadeia. Sempre gostei de ver. E até hoje eu gosto. Até hoje eu gosto. Quando tem um filme de cadeia, se eu estou passando na televisão, vejo, eu paro. E vai até as 2 da manhã, eu fico até as 2 da manhã. Porque tem esse gosto de ver filme de cadeia. Quando veio a epidemia de AIDS, eu comecei a fazer um trabalho no rádio, na antiga Jovem Pan, que era AM naquele tempo, que era dirigida... O diretor de redação era um gênio da comunicação chamado Fernando Vieira de Mello, que hoje é nome de um túnel da Rebouças, ali embaixo. Né? E eu comecei a fazer isso e me pediram uma senhora que tinha uma TV em Santa Catarina, Dona Maria Odete Brandalice, ela chamava. Quis fazer um vídeo, me pediu sobre AIDS. E eu disse para ela, tudo bem, só que... Se eu puder andar nos lugares onde o vírus está se disseminando. Eu, não, o senhor fica à vontade. E eu, então, fui para a casa de detenção. Eu queria mostrar o que estava acontecendo nas cadeias, que ninguém tinha noção do que estava ocorrendo. A imprensa chamava a AIDS de peste gay. Parece que era uma coisa que só dava em homossexuais, o que era um absurdo. Não existe uma doença sexualmente transmissível que poupe um dos sexos. Qual é? Que só dá em homem ou que só dá em mulher? Claro que essas doenças se espalham universalmente. E aí, eu passei o dia inteiro lá na detenção. E fiquei muito impressionado. Sabe, uma enfermaria de AIDS era uma tragédia medieval. Ficavam os doentes morrendo naqueles catres ali, trancados, sabe? Uma coisa pavorosa. Mas tinha aquele ambiente de cadeia. Os guardas com as metralhadoras. O portão que quando você entra bate, bam, você já está no outro mundo agora. Essa batida do portão é um sinal de que eu saí do mundo no qual eu vivia. Passou aquilo, a gente passou um dia gravando lá e eu fiquei com essa coisa da cadeia na cabeça. Não conseguia pensar em outra coisa. Toda hora me vinham aquelas imagens. Estava atendendo um doente, eu lembrava do preso, eu lembrava do guarda na muralha. O tempo inteiro assim. Eu fiquei... Deve ter tido um impacto tão grande que a minha mulher uma hora falou, você está acontecendo alguma coisa, está tão calado, você nunca foi calado assim. E aí eu falei, olha, se eu estou tão tocado por essa experiência, eu vou chegar mais perto. Tem alguma razão em mim que considera isso uma coisa muito importante e que se eu deixar de viver, eu talvez me arrependa no futuro. E aí comecei esse trabalho a partir dessa história. Às vezes pessoas me diziam depois, não, esse trabalho maravilhoso que você faz, você é religioso. Não se trata de nenhuma justificativa. A justificativa que eu tenho é de que eu achei que eu tinha que chegar perto desse mundo. E a minha profissão favoreceu essa chegada. Foi a minha profissão que possibilitou. E através do exercício da minha profissão, atendendo os doentes e tal, é que eu acabei andando a cadeia inteira e sendo respeitado pelos presos, como até hoje eu sou. E é uma maravilha isso, né? Você está exercendo a sua profissão, está fazendo as coisas que você gosta de fazer, e ao mesmo tempo esse trabalho está sendo reconhecido. Esse reconhecimento pelo trabalho que você faz, É uma recompensa muito grande, é o que nos mantém. E esse reconhecimento parte de quem? Parte das pessoas que a sociedade considera escória e tranca para viver, para se separar da gente.
2: Bom, se você não foi para os presídios pelo humanismo, o trabalho que veio em decorrência disso, do Drauzio Pessoa com curiosidade sobre... como é a vida de um presidiário, o Drauzio médico, que chegou até os presídios pela medicina e por exercer essa função, você conseguiu, no final, humanizar as pessoas que lá estão. Você tem trabalhos importantíssimos, eu trouxe aqui alguns dos livros, você tem trabalhos que falam exclusivamente dos homens, das mulheres, no encarceramento. Quando você chegou lá e você foi tocado pela vida daquelas pessoas tão no aspecto individual mesmo, que eu acho que é o que você traz no livro. Você conta histórias de cada uma das pessoas, você lembra de histórias, você lembra de aspectos específicos. Como foi para você isso? Você escrever sobre isso e ser tão atrelado ao teu trabalho nos presídios?
3: Joana, a tendência nossa é a gente se abrigar entre os demais que são semelhantes a nós. Né? Você vai sair com seu marido ou seu namorado e vai jantar fora com um casal de amigos. Eles são jornalistas, são pessoas que você conhece há muito tempo, eles têm as mesmas preferências políticas, as mesmas preferências sociais, uma condição financeira mais ou menos parecida. Você está certa de que aquilo, naquele jantar, não vai acontecer nada de desagradável, né? Ninguém vai falar uma coisa grosseira, você conhece as pessoas. Isso dá segurança para a gente. O convívio com os nossos semelhantes, ou os nossos iguais de preferência, é um convívio seguro, mas ele é empobrecedor. Se você só convive com os que são iguais, você vai ficando sempre do mesmo jeito, porque você não tem contato com o contraditório, não tem ninguém que cheque os seus valores, não tem ninguém que leve uma vida completamente diferente da sua. E é isso que nos enriquece. E o que eu encontrei nas cadeias foi isso. De repente eu conheço um cara que é ladrão. Ladrão. E ele te conta um assalto que ele fez, em que ele, no qual ele tomou 2 tiros. Você alguma vez tomou tiro? Não? Alguma vez você convida um amigo para jantar, que ele te conta o que aconteceu no assalto e o que aconteceu com ele depois de ter levado esses 2 tiros? Isso vai enriquecendo a vida. Eu vi uma palestra uma vez nos Estados Unidos, de um dos pais da inteligência artificial. Esse cara chegou. Era um encontro de altíssimo nível, tinha vários prêmios Nobel lá e tudo. Ele chegou com um copo, pegou o copo e pôs em cima da mesa. Virou para o primeiro, a pessoa sentada na primeira fila, eram todos médicos e ou pesquisadores. E disse para ele, o que é isso aqui? Falou, um copo. O cara riu. Falou, o que te lembra um copo? Copo para beber água. Aí pegou o outro e falou, o que o copo te lembra, esse mesmo copo? O cara diz, lembro que eu gosto de tomar vinho no copo. E ele foi assim perguntando de um em um. Um disse, eu lembro que eu cortei a mão quando bati o copo na pia e cortei a mão. E ele diz aí, cada um tem o conceito de copo aqui, né? E você, por isso que você não pode procurar a verdade nas coisas, que cada um tem a sua verdade. Isso foi uma coisa que me marcou muito, porque você não tem que procurar o verdadeiro significado, porque o verdadeiro significado não existe, ele depende da sua interpretação. E o raciocínio, e é verdade, porque o que é o raciocínio mais completo? É aquele que analisa todas as possibilidades. Você olha para o copo, o que é esse copo? Bom, posso pôr água, posso pôr vinho, se eu bater na pia ele quebra e pode me machucar. E assim, você, quanto mais informações você tiver, mais elementos você tem para entender as realidades. E a cadeia me deu isso, esse convívio com essas pessoas. Porque, na verdade, as paixões humanas são limitadas. O cara diz, não, ali são todos animais. Aqui também somos todos animais, não é? Vegetais é que a gente não é, muito menos minerais. Né? Você não pode tentar equalizar as pessoas todas, porque elas são muito diversas. Você tem, as paixões são as mesmas. Sentem amor, ódio, ciúmes, raiva, carinho, as coisas que nós, as paixões não é porque você está presa que você muda o repertório de paixões, não é? E isso é muito interessante. Há valores que eu aprendi na cadeia que eu não encontrei nunca na sociedade aqui fora, né?
2: Mas, por exemplo, você disse agora há pouco que você não gosta de bandido, né? Ninguém gosta de bandido, mas você gosta das contradições humanas, de aprender com a pluralidade da vida humana. Quando você conhece uma pessoa que ultrapassou ali algum limite de uma régua moral, aquilo te atinge? Ou você não olha pelo aspecto moral?
3: Aí entra a profissão. Sabe, eu não estou lá como funcionário da cadeia. Meu trabalho é voluntário. Segundo, eu sou médico. Não cabe ao médico julgar os seus pacientes. Não cabe, não é papel do médico. Vamos pegar uma situação oposta. Eu sempre tive clínica particular e clínica grande. Chega um homem de gravata, trabalha na Faria Lima. Pode ser um criminoso. Pode ser um grande criminoso até. Muito maior do que os que estão lá atrás das grades. Eu não pergunto. Eu mando ele tirar a camisa, tirar a roupa, eu examino, prescrevo. Eu não quero saber da vida dele. Eu não fui treinado para isso. Isso é para os juízes. Juízes é que julgam. Os advogados é que são treinados para lidar com esse tipo de julgamento. Ao médico não cabe. O médico tem que atender as pessoas, independente de quem elas sejam. Então você não pode usar esse raciocínio que você usa para o consultório, dizendo, não me interessa o que esse cara faz na rua, não me interessa o que ele faz para viver, eu tenho obrigação de tratá-lo. Chega na cadeia, por que você não faz isso? Só porque aquele é pobre e o outro está bem de vida?
2: Impressionante. Drauzio, tome um golinho de água, porque hoje eu vou fazer uma coisa que eu nunca fiz. A Clara, nossa produtora, está aqui. Eu estou tomando ela de surpresa, ela está tomando um susto aqui. Ó, a gente tem 53 minutos de conversa, normalmente o imprevista, já. 53 minutos. Normalmente o imprevista é um programa de uma hora de duração, porque passa na rádio e a gente tem um horário fechado a cumprir, mas também temos no nosso canal do YouTube, tem MC News BR, que dá para ver com imagem e tudo mais. Eu vou fazer o seguinte, eu vou encerrar o programa da rádio agora e como tem muitos assuntos que eu ainda quero falar com você, como por exemplo, seu documentário, a sua vida fitness, as suas corridas, maratonas, eu vou continuar essa conversa aqui no nosso canal do YouTube. Então, se você está nos ouvindo no Dial, na TMC, no rádio e ficou interessado ainda na nossa conversa, vai lá assistir no TMC News BR, no Imprevista, aqui com Drauzio Varella.
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8: Excelente domingo, feliz dia das mães pra você, mãe que tá ligado aqui na TMC, ou tá ligada aqui na TMC. Você que é filho, aproveite esse dia, aproveite enquanto em vida você pode presenteá-la, valorizá-la. Então, dia das mães, 10 de maio de 2026, um feliz dia das mães pra você que teve essa oportunidade de gerar vida em você. Um abraço, aproveite. Um abraço especial para toda a mamãe alvirrubra que vai acompanhar conosco aqui mais uma grande jornada esportiva aqui na TMC. Hoje a bola rolando para Náutico e América Mineiro. América Mineiro e Náutico, a bola rolando às 16 horas no Estádio dos Aflitos. O comando da jornada na narração do pesadão Tarcísio Michel. Comentários da Thais Ramos, do convidado especial Léo Guerreiro e as reportagens de Moisés Oliveira. A bola vai rolar para Náutico e América, e outras partidas também já abriram essa rodada da Série B, oitava rodada da segunda divisão. O Goiás venceu ontem o clássico local para o Vila Nova por 1-0. Atlético e Cuiabá 0-0. Sport bateu fora de casa a Ponte de virada por 3-1. Jogo pesado do Atlético Goianiense batendo o Ceará no Castelão por 1-0. Gol do Gustavo Coutinho, ex-Sport. E o CRB atropelou o Operário no Rei Pelé 3-0. A bola rola também hoje para Avaí e Fortaleza, Novo Horizontino e Botafogo de Ribeirão Preto, Londrina e São Bernardo. Essa a oitava rodada da Série B do Campeonato Brasileiro. Tá tudo pronto, tudo a postos. Estádio Eládio de Barros Carvalhos Aflitos será o palco para Náutico e América Mineiro. E a gente já vai começar o show de informações, o show de detalhes, direto do palco desse grande jogo, trazendo as informações do Náutico e do América Mineiro com Moisés Oliveira. Moisés, um abraço, boa tarde, bem-vindo, Moisés. Vamos Vamos dar uma ajustada no...
6: Opa, isso! Uma ótima tarde para você, grande Vinícius, todos os ouvintes.
8: Bora de novo.
6: Oi?
8: Vamos rebobinar.

0: Vamos rebobinar, bora lá. Tudo certo. Agora direto do palco de Náutico e América Mineiro, estádio dos Aflitos, chegando com todas as informações desse grande duelo. Moisés Oliveira, um abraço, Moisés.
1: Isso para você, um abraço a todos os ouvintes do MP nesta tarde. Chega para essa partida. Consegui dois resultados positivos fora de casa, né? O Náutico vem de vitória e um empate. Então, é o Náutico buscando voltar a vencer em casa. A última vitória do Náutico jogando aqui nos Aflitos aconteceu no dia 4 de abril, quando o Náutico venceu a equipe da Ponte Preta pelo placar de 1-0. Gol que saiu ali no segundo tempo de pênalti a favor do Timbu. Vinícius marcou aquele gol importante para o Timbu. Hoje, aqui nos Aflitos, para o torcedor que está chegando agora, né, mais uma vez, dá aquele abraço a todas as mães, né, ligadas aqui na nossa TMC. Um feliz Dia das Mães para todo mundo que está ligado aqui. Muito obrigado pela sua audiência. E o Náutico hoje promete, não só é a questão do jogo, mas tem muita coisa simbólica hoje aqui nos Aflitos. Primeiro, a troca dos antigos refletores. Hoje o Náutico estreia seu novo sistema de iluminação de LED testado, né? O Náutico fez vários testes durante a semana, então hoje será inaugurado esse novo sistema de iluminação. Além desse novo sistema de iluminação, o Náutico também hoje está inaugurando o Náutico um telão hoje, que fica no setor vermelho, esse setor que fica de frente para as cabines de imprensa, um telão que tem aí 40 metros quadrados, por sinal um telão muito bonito. Então, também hoje é um dia de inauguração desse novo telão aqui nos Aflitos. Então, esperar que seja um dia de felicidade para o Náutico, né? Com uma boa vitória e também, claro, com um resultado positivo, até porque o Náutico vem de dois resultados importantes fora de casa, né? Enfrentou a equipe do Atlético e venceu pelo placar de 1-0. E empatou com o Botafogo de São Paulo. O jogo foi 1-1 fora de casa. Então o Náutico voltando a jogar em casa vai buscar vencer. A última vez que o Náutico jogou aqui foi contra o São Bernardo e o placar foi 3-0 a favor do time visitante. Foi um resultado bem ruim para o Timbu naquela ocasião. Por outro lado, enfrenta uma equipe que ainda não venceu na competição. Tem um velho conhecido do torcedor pernambucano. Até pouco tempo, foi campeão aqui mesmo nos Aflitos, à frente do Sport, Roger Silva. Chegou para tentar resolver os problemas do América Mineiro e ainda não conseguiu. Apesar da vitória no meio de semana, na Copa Sul-Sudeste, pelo placar de 3-2, mas o time foi eliminado, até porque já entrou em campo eliminado contra a equipe do Cianorte. Então, vem com esse resultado positivo, mas tem a eliminação. E o Roger vai buscar esse primeiro triunfo na Série B, que ainda não aconteceu. Esse jogo também vai trazer, colocar frente a frente, Roger Silva e Hélio dos Anjos, e Guilherme dos Anjos, e traz também um detalhe importante. Quando o Roger Silva foi campeão com o Sport, em uma entrevista, ele falou que sabia do praticamente do time que iria enfrentar naquela final do campeonato pernambucano. Isso não pegou muito bem, inclusive o treinador Guilherme dos Anjos revelou na coletiva da imprensa que o próprio Roger Silva entrou em contato com os treinadores, resolveram tudo, mas querendo ou não, teve esse clima bem quente, né, entre esses treinadores. Então será a primeira vez depois desse caso e também após o título conquistado em cima do Náutico aqui nos Aflitos, que o Roger Silva reencontra os treinadores alvirrubros. E para esse jogo de hoje, torcedor, o time visitante não terá o Dalbert, está com a lesão na coxa, não terá também o Val Soares, também com a lesão na coxa, Gabriel Barros, esse está com a lesão na coxa direita, tem também o Ricardo Silva, está com a coxa direita, também está lesionado, além do Cássio, que também está com um problema no joelho direito. Ou seja, são 5 desfalques para esse duelo de hoje contra a equipe do Timbu. E ainda falando sobre o Náutico que treinou durante a semana, existe uma expectativa muito grande para saber que Onzena, o técnico, vai colocar em campo. Tem probabilidade de ter sim novidades, daqui a pouco a gente vai trazer as duas escalações. O atleta Paulo Sérgio, que sempre se fala muito nele, é um jogador que não vai para a partida. Inclusive, quando a gente chegou aqui, a gente recebeu de informação que ele treinou durante toda a semana, ou seja, não foi apenas na quarta-feira. Ele treinou na terça, na quarta, na quinta, só que, por opção técnica, não vai para o jogo, não foi relacionado para a partida de hoje. A probabilidade é que tenha mudança, sim, na defesa, no meio-campo e no ataque. Para o jogo de hoje, Juninho ainda está se recuperando de uma lesão e tem também a situação ali do Luiz Felipe, que está suspenso e não joga na partida desta tarde aqui nos Aflitos. Aos poucos o torcedor alvirrubro vai chegando nesta tarde. Inclusive o Náutico fez uma promoção para os Dias das Mães, né? Teve brindes. No telão, agora a gente já está visualizando, né? Tem ali uma repórter do Náutico conversando com as mães que estão chegando nos Aflitos. Então, é uma programação bem especial. Neste momento, estão no aquecimento. Os goleiros do América estão no aquecimento. No Náutico, apenas o campo está preparado pelo staff. Daqui a pouquinho a bola assim vai rolar. E tem também ali o presidente Bruno Becker, que está por aqui. Inclusive, essa semana comemorou muito a questão da homologação, né, relacionada à recuperação judicial. Falou também sobre o contrato que foi quebrado ali com a Arena de Pernambuco, que o Náutico tem mais de 30 milhões de reais para receber. Ele está na expectativa que o Náutico receba esses valores o quanto antes. Ou seja, é o Náutico buscando também mais capital para essa temporada, né? O Náutico que busca, primeiro, chegar aos 45 pontos e também, quem sabe, lutar para subir para a Série A do ano que vem. O Náutico que hoje, se vencer, vai entrar no G6 da competição. Todos os times que jogaram, que estão à frente do Náutico, ou perderam, ou perdeu, ou empatou, né? Então, o Náutico hoje ganhou, mas também o Náutico pode ultrapassar na questão de números. Então, de fato, é um jogo que promete muito para hoje. Claro que a gente vai estar trazendo tudo aqui. Daqui a pouquinho, a gente vai voltar aqui diretamente dos Aflitos para trazer as duas escalações. Tanto a do Náutico, como também a do América Mineiro, que já está por aqui. A galera subiu agora há pouco, fez aquele reconhecimento do gramado. E volto a dizer, os goleiros estão no aquecimento. 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
0: Valeu, esse Moisés Oliveira, mais um craque do futebol da TMC. Daqui a pouco ele volta com todos os detalhes sobre escalação do Náutico, escalação do América Mineiro, quais os 11 titulares que o Hélio dos Anjos vai colocar pelo lado alvirrubro, quais os 11 titulares do Roger Silva pelo lado da equipe do Mineira, né, do Coelho de Minas Gerais. E muita expectativa para esse jogo, esse reencontro depois daquela grande final do Campeonato Pernambucano. Passamos os resultados até aqui da Série B do Campeonato Brasileiro. A gente atualiza a classificação da segundona, que tem como líder no momento o Sport, que ontem venceu a Ponte de Virada fora de casa por 3-1. O Leão, única equipe ainda invicta na Série B. São 8 jogos, 4 vitórias e 4 empates. Naturalmente, nenhuma derrota, são 16 pontos. Na vice-liderança, o Fortaleza, com 7 jogos, 4 vitórias, 2 empates, 1 derrota, 14 pontos conquistados. Terceiro colocado, o São Bernardo, 7 jogos, 4 vitórias, 1 empate, 2 derrotas, 13 pontos. O São Bernardo ainda atua, né? Ainda joga nessa rodada. Joga hoje às 7h30 da noite, fora de casa, contra o Londrina. E o Fortaleza também joga às 18h30, às 6h30 da noite, fora de casa, contra a equipe do Avaí. Essas duas equipes podem ultrapassar o Sport. Sport é o pior cenário nessa rodada. Acaba na terceira colocação. A gente repete o Leão, que é atual líder da competição. Quarto lugar, o Vila Nova, com 8 jogos, 3 vitórias, 4 empates e 1 derrota, 13 pontos, foi derrotado no clássico pelo Goiás. Quinto colocado, Criciúma, 8 jogos, 3 vitórias, 3 empates, 2 derrotas, 12 pontos conquistados. A equipe do Criciúma, empatou ontem contra o Juventude, jogo lá no Alfredo Jaconi, 0-0. E fechando o G6, o Operário de Ponta Grossa no Paraná. 8 jogos, 3 vitórias, 3 empates, 2 derrotas, 12 pontos. O Operário que sofreu outra pancada, perdeu para o CRB fora de casa por 3 a 0. Para a gente passar rapidamente a zona de rebaixamento, o CRB que deu uma respirada, abre o Z4, melhor dizendo, na 17ª colocação, 8 jogos, 2 vitórias, 2 empates e 4 derrotas, 8 pontos. Ponte, que foi derrotada pelo Sport, 8 jogos, 2 vitórias, 1 empate e 5 derrotas, tem 7 pontos. O Londrina, que vai jogar contra o São Bernardo hoje às 7h30 da noite, tem 7 jogos, 1 vitória, 2 empates e 4 derrotas, 5 pontos. E o adversário, daqui a pouco, nos aflitos do Náutico, o Lanterna, o América Mineiro do Roger Silva, é o Lanterna isolado. Tem 7 jogos, única equipe que ainda não venceu na competição, o América Mineiro. 2 empates e 5 derrotas, somente 2 pontos. Esse o atual cenário do G6, que a gente acabou de falar e repete. Sport, Fortaleza, São Bernardo, Vila Nova, Criciúma e Operário. O Z4, CRB, Ponte Preta, Londrina e América Mineiro. A gente vai aproveitar, Felipe, vamos fazer o primeiro break. Na volta a gente faz a ficha técnica completa junto com o Moisés Oliveira e aproveita também para trazer as participações da Thaís Ramos e do nosso convidado especial, o Léo Guerreiro. Dá pra gente ir, vamos embora. 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
14: De volta aqui na abertura de mais uma grande jornada esportiva da TMC. 15 horas mais 19 minutos, 3 da tarde mais 19 minutos. Tudo se encaixando no Eladio de Barros Carvalho, nos Aflitos, para Náutico e América Mineiro. Já já o Moisés Oliveira traz a ficha técnica completa do Náutico, do Hélio dos Anjos e também do América Mineiro, do Roger Silva. Antes da gente entrar no detalhe das escalações, a gente já já vai falar muito, né, sobre as ideias tanto do Hélio quanto do Roger. Mas dá uma boa tarde a Thaís Amos para saber a expectativa inicialmente para essa partida de um Náutico que busca o G6 e um América Mineiro que é lanterna e busca a primeira vitória na competição. Qual a expectativa para esse jogo de daqui a pouco? E o que é que você acha que vai acontecer nesse Eladio de Barros Carvalho, no Estádio dos Aflitos, nesse confronto que repete a decisão do Pernambucano de 2026, colocando frente a frente Hélio e Roger? Um abraço, boa tarde, Thaís.
13: Thaís Ramos.
15: Um abraço para você, Vinícius. Um abraço para toda a galera por aqui ligado na Rádio TMC. Deixa eu aproveitar para mandar um beijo, né, para todas as mamães que estão por aqui acompanhando, para você que está, que tem essa dádiva de poder estar compartilhando o dia com a sua mãe. Aproveite muito bem essa tarde, essa noite, esse dia tão especial, né? Vou mandar um beijo para minha mãe também, Cláudia. E respondendo a sua pergunta,
14: Mário, vai parabenizar Mário. Né?
15: Olha, Mário deve estar comemorando, não só o Dia das Mães, sim, mas buscando a comemoração do Náutico nos Aflitos. Vê que dia.
14: Ah, ele tá de folga hoje, verdade,
15: viu, Thaís? Veja que coincidência, verdade, né? Verdade. Eu não acho que seja só pelo Dia das Mães. Mário, que não conhece tua história, Mário.
14: E ele tá na Timbuzona, então, né?
15: É, tá ligado, né? Vai querer pegar até aquele figurino do Timbu.
14: Quantos hambúrgueres ele come? Você que entende bem de hambúrguer.
15: Não, que conhece é Moisés, mas assim, a equipe tá um pouco complicada quanto a isso, mas eu acho que o querido Mário Júnior, né, ele vai fazer uma degustação. Ele tá falando muito com o Moisés, eu acho que isso pode acontecer, viu, Vinícius? A expectativa é realmente de um jogo em que o Náutico possa ter essa imposição. Um jogo que não só joga em casa, mas com um adversário que na tabela não está bem e que não tem nenhum convencimento para buscar isso, um resultado diferente. É um jogo que é muito mais difícil para o América. Agora o Náutico precisa fazer a tarefa de casa, o que ultimamente está gerando dúvida ao seu torcedor. Aconteceu aquela partida contra o São Bernardo, que o Náutico também podia ter feito um bom resultado, acabou sendo derrotado, e uma interferência grande para conseguir uma virada de chave. Os jogos fora, a gente tem o acreditar que foi uma virada de chave. O Vitor Andrade tem uma expectativa dele entrar nessa titularidade, nessa escalação. Se tem uma expectativa para o Náutico conseguir sair com a superioridade, Vinícius.
14: Valeu, essa Thaís Ramos trazendo as primeiras impressões, a primeira expectativa que ela tem sobre esse confronto entre Náutico e América Mineiro. Já já a gente também vai trazer a opinião do nosso convidado especial, Léo Guerreiro. Dando giro pela Série A do Brasileiro, falamos e detalhamos já a rodada, a oitava rodada da Série B, também a classificação. Falamos agora da Série A, que já está na 15ª rodada. A rodada foi aberta com 3 jogos ontem. O Coritiba em casa empatou com o Internacional por 2-2. O Fluminense também por 2-2 empatou no Maracanã com vitória do Jair Ventura. E na Ponte Nova, em Salvador, o Bahia perdeu de virada para o Cruzeiro por 2-1. Hoje, daqui a pouco, às 4 da tarde, tem Remo e Palmeiras, Atlético Mineiro e Botafogo, isso às 4 da tarde. Às 18h30, Mirassol e Chapecoense, Santos e RB Bragantino, Corinthians e São Paulo, clássico paulista, Corinthians e São Paulo às 18h30 na Neoquímica Arena. Fechando a rodada, 19h30, Grêmio e Flamengo, e o último jogo da 15ª rodada da Série A do Campeonato Brasileiro, Vasco e Atlético, Atlético Paranaense e Vasco, a classificação da Série A, passando o G4, G5, e a gente vai colocar ali como pré-libertadores. Líder Palmeiras, tem 14 jogos, 10 vitórias, 3 empates e 1 derrota somente, 33 pontos. Flamengo, segundo colocado, 13 jogos, 1 jogo a menos do que o Palmeiras, 8 vitórias, 3 empates, 2 derrotas, 27 pontos. Fluminense, terceiro colocado, poderia ter ultrapassado o Flamengo, mas tropeçou em casa, tem 15 jogos, 8 vitórias, 3 empates e 4 derrotas, 27 pontos. São Paulo, 14 jogos, 7 vitórias, 3 empates, 4 derrotas, 24 pontos. E o Atlético Paranaense, uma grata surpresa até aqui na competição. O Atlético do Odair Helma, do Viveiros, tem 14 jogos, 7 vitórias, 2 empates e 5 derrotas, 23 pontos. Esse é o G5 da Série A. O Z4 tem na 17ª colocação o Corinthians, o Fernando Diniz, 14 jogos, 3 vitórias, 6 empates, 5 derrotas, 15 pontos. O Mirassol, que está nesse ano tendo mais dificuldade, natural, 13 jogos, mas tem partidas a menos, 13 jogos, 3 vitórias, 3 empates, 7 derrotas, 12 pontos. O Remo, que é o vice-lanterna, tem 14 jogos, 2 vitórias, 5 empates e 7 derrotas, 11 pontos, bateu o Botafogo fora de casa no último final de semana. E a Chapecoense, que está na lanterna da competição, tem 13 jogos, apenas 1 vitória, 5 empates e 7 derrotas, 8 pontos. Esse o G5 da Série A e também o Z4 da competição. Para a gente concluir as 3 divisões, vamos falar da Série C, passando as partidas até aqui que já foram realizadas na 6ª rodada da Série C. O Santa joga amanhã. O Paysandu bateu a Nápoles por 2-1, jogo na Curuzu. Itabaiana e Floresta 0-0. Maranhão, que está se recuperando e muito na competição, junto ali, né, comandado pelo Gerson Testoni, venceu o Botafogo da Paraíba por 3-1. Na rodada ainda, no dia de hoje, 5 da tarde, Amazonas e Figueirense, Barra e Caxias, Volta Redonda e Ferroviária. Às 7h30, Brusque e Ipiranga, Ituano e Confiança. Amanhã, às 8 da noite, os dois jogos no mesmo horário, Maringá e Guarani, Inter de Limeira e Santa Cruz. A classificação da Série C, Paysandu lidera, 6 jogos, 4 vitórias, 2 empates, 14 pontos. Amazonas, vice-líder, tem um jogo a menos, 5 jogos, 4 vitórias, 1 empate, nenhuma derrota, 13 pontos. Brusque, 5 jogos, 3 vitórias, 2 empates, 11 pontos. Os 3 primeiros estão, de maneira invicta até aqui na competição. Quarto colocado, Ipiranga, 5 jogos, 3 vitórias, 1 empate, 1 derrota, 10 pontos. Maranhão, se recuperando, como está se recuperando bem o Maranhão. 3 vitórias, 6 jogos, 3 vitórias, 1 empate, 2 derrotas, 10 pontos. Maringá, 5 jogos, 3 vitórias e 2 derrotas, 9 pontos. Guarani é outro time que está invicto, 5 jogos, 2 vitórias, 3 empates, 9 pontos. E fechando o G8, Floresta, 6 jogos, 2 vitórias, 3 empates, 1 derrota, 9 pontos. no G2. Os únicos dois clubes que caem para a Série D nesse ano, 19º Anápolis, com 6 jogos, 1 vitória, nenhum empate e 5 derrotas, 3 pontos, e o Lanterna Itabaiana, que não venceu ainda nos 6 jogos, 2 empates e 4 derrotas, 2 pontos. Vamos fazer contato novamente com os aflitos. Tá na escuta, Moisés?
0: Isso, Vinícius. A gente já tem as duas escalações. Nesse momento, o América está no aquecimento. Apenas o goleiro do Náutico, os goleiros, estão no aquecimento. Então, prepara aí. Tá chegando as duas escalações aqui na nossa TMC. Anote a escalação do único ex-campeão de Pernambuco. O Náutico, o Timbu, tá definido, tá escalado dos técnicos Guilherme dos Anjos e Hélio dos Anjos. E aí tem novidade no ataque, na defesa, no meio campo. O Hélio dos Anjos e o Guilherme dos Anjos escala a sua equipe desta maneira. Náutico vai a campo com Muriel no gol com a camisa 1. A lateral direita tem novidade. Reginaldo, camisa 93. A dupla de zaga, Betão, camisa 3. E Igor Fernandes, camisa 93. A lateral esquerda, Yuri Silva, camisa 6. Volta a ser titular na onzena de Guilherme e Hélio dos Anjos. No meio campo, Samuel, 41. Wenderson, 8. E Dodô, camisa 10. Repete, o meio campo do campeonato estadual. No ataque, aí, Vitor Andrade, camisa 11. Vem fazendo os gols do Náutico nas últimas partidas e hoje entra de frente como titular. O homem que o Guilherme dos Anjos falou na coletiva: dificilmente ele vai ser titular. Não foi assim. Ele, Vitor Andrade, veste a camisa 11. Junto com ele, Derek, 72, e Vinícius, camisa 7. De cima a baixo, Muriel 1, Reginaldo 93, Betão 3, Igor Fernandes 23 e Yuri Silva 6. Samuel 41, Wenderson 8, Dodô 10. Vitor Andrade 11, Derek 72, Vinícius 7. É um esquema no 4-3-3. No banco, Gaston Guruceaga 55, Arnaldo 2, Auremi 5, Matheus Ribeiro 14, Alanzinho, camisa 18, é meia da base nesta temporada. Já fez 9 jogos, marcou 9 gols no sub-20, está relacionado pela primeira vez com Hélio dos Anjos. Junto com ele, Vitinho, 22, Todinho, 29, Felipe Cardoso, 30, Wenderson, 34, melhor, Wanderson, 34, Ramon Carvalho, 40, Gustavo Henrique, 46 e Felipe Saraiva veste a camisa 98. Esta é a equipe comandada pelo técnico Guilherme Hélio dos Anjos. Neste momento, jogadores do Náutico estão no aquecimento. Essa é a onzena que entra em campo daqui a pouco.
7: América Mineiro.
0: O Coelho de Minas Gerais, tá definido, tá escalado do técnico Roger Silva, que volta a jogar aqui nos aflitos depois de conquistar um título importante na sua ex-equipe, que era o Sport. Tá definido, tá escalado a equipe de Roger Silva, que vai a campo com um sistema defensivo num 3-5-2. Gustavo é o goleiro com a camisa 1. E aí, na primeira linha, três zagueiros: Nathan, 42, Emerson, 2 e Rafa Barcelos veste a camisa 4. A segunda linha com 5 homens: Johnny veste a camisa 42, é lateral direito. Volante é o Felipe Amaral, camisa 8. Otávio, 55. Iago, camisa 10. E Paulinho é lateral esquerdo, veste a camisa 6. E no ataque, Tauan, 11. E o William do Bigode veste a camisa 9. De cima a baixo, Gustavo 1, Natan 42, Emerson 2, Rafa Barcelos 4, Johnny 42, Felipe Amaral 8, Otávio 55, Iago 10, Paulinho 6, Tauan 11, William do Bigode, camisa 9. No banco, William 19, Arthur 96, Léo Alaba 22, Ale 16, Fernando Elizari, veste a camisa 5, o Jonathan 88 e Arlen 67, Everton Brito 23, Segovinha 77 e Mastriani veste a camisa 17. Essa é a equipe comandada pelo técnico Roger Silva, que também está escalada. A arbitragem, quem apita a partida é um trio baiano, o senhor Bruno Pereira Vasconcelos, ele será auxiliado por L. Carlos Franco de Oliveira e Edivan de Oliveira Pereira. Já o quarto árbitro é pernambucano, José Marciano Lopes da Silva Júnior. O VAR é o Douglas Marques das Flores, ele é de São Paulo. E o Brumelvani é o Avá, também é de São Paulo. Aos poucos, a torcida do Náutico vai chegando. Agora, viu, Vinícius? Confesso para você, viu? Se não melhorar, estamos o quê? A 27 minutos para começar a bola rolar aqui nos aflitos. Se não melhorar, teremos um público pequeno hoje aqui nos aflitos. Apesar de ser um domingo à tarde, o sol segurou, mas nesse momento está nublado. Mas a torcida ainda é pequena, acanhada, nesse domingo do Dia das Mães, aqui nos aflitos. Vinícius.
14: Valeu, Moisés. A ficha técnica completa de Náutico e América Mineiro. Os times, os reservas, a arbitragem. É, rapaz, a bola rola daqui a pouco, praticamente daqui a 25 minutos. A torcida do Náutico tem por cultura, né, chegar meio que em cima da hora. Muita gente mora próximo ao estádio. E hoje também tem a questão, um ingrediente a mais, que é o Dia das Mães. Então, a gente está esticando um pouquinho para ficar um pouco mais com a mãe. Náutico e América definidos. Thaís, esse Náutico aí do Hélio. Reginaldo, como novidade. Vitor Andrade, enfim, né, tendo a oportunidade como titular, vem decidindo as partidas aí, ajudando o Náutico ou a vencer, como foi diante do Atlético, ou a conquistar ponto, como foi diante do Botafogo de Ribeirão Preto. Gostou do que o Hélio botou em campo?
15: Eu achei interessante, principalmente essa investida do Vitor Andrade lá na frente, né? A gente passou por aqui a semana na TMC comentando que poderia ser uma boa oportunidade, não só pelos resultados em gols que ele acabou trazendo nesses jogos fora de casa, né? Que eu espero que seja uma virada realmente que o Náutico teve nessa competição, mas que desde que ele chegou ele vem sendo um desses homens que quando chega nessa substituição buscando essa oportunidade, ele consegue trazer boas movimentações. Eu vejo o Náutico mais ativo lá na frente, pelo menos a expectativa é essa. O Vinícius, ele vai ter essa sobrecarga do lado esquerdo do campo, mas também do lado direito o Vitor Andrade deve conseguir buscar aparecer. Então, já que ele colocou até o Reginaldo, né, que é um lateral mais ofensivo também, ele acaba utilizando o Reginaldo também nessa função, agora pelo lado esquerdo, a expectativa é de se ter dois lados do campo com uma boa movimentação. O Dodô buscando essa criação, o Náutico realmente indo para cima, buscando essa intensidade e até pelo adversário também. Eu não imagino o América o tempo todo buscando essa agressividade jogando fora de casa, uma coisa que o América tem dificuldade. Então, a expectativa é realmente de um Náutico mais agressivo. Botou uma equipe para frente buscando essa imposição e o Hélio e o Guilherme vão precisar administrar isso bem para chegar e finalizar. O Náutico é uma equipe que consegue ter volume de jogo, mas por muitas partidas a finalização era uma bronca, viu, Vinícius?
14: Você falou rapidamente aí do que não espera, né? Que é natural, inclusive, do América ir para cima do Náutico, incomodar o Náutico, deve ser um América, né, retraído, negando os espaços ali para o Náutico, buscando obviamente o erro, além de nessa postura mais defensiva trazer incômodo ao Náutico, impaciência ao torcedor, gerar pressão da arquibancada contra o time, é natural isso. Mas esse time do Roger aí que o Moisés trouxe tem 3 zagueiros, quando for defender provavelmente vai ter uma linha de 5, né? Os 2 alas baixam junto com os 3, deve fazer uma linha de 4 à frente dessa primeira linha defensiva, tendo somente o Bigode mais livre, sem grandes tarefas ou funções defensivas. O que é que, além desse América mais retrancado, o que é que pode o Náutico ter que se preocupar com esse time do Roger Silva, Thaís?
15: Olha, é aquela coisa, né? Eu acho que o jogo, Vinícius, ele vai ser dividido muito em momentos. Se o Náutico não souber não só se impor e buscar essa intensidade, mas incomodar o América vai se soltar. Isso aí é fácil de ir quebrando. E o Náutico tem defesas, tem uma recomposição defensiva muito lenta. O Samuel, ele começou bem a temporada, ele está sendo esse cabeça de área do Timbu. Ele começou bem a temporada, mas foi perdendo ritmo. Ele está nessa posição por ser um cara tentando, né? Já que o Luiz Felipe, ele está impossibilitado. Ele recebeu o 3º cartão amarelo, então não vai poder estar apto para a partida.
14: Mas Leonardo também, né? Tá machucado, Leonardo, né?
15: Eu acho que não sei se ele foi relacionado, mas
14: acho
15: ele tava
14: machucado. Se não me engano, o Leonardo ficou fora. Moisés, tá na escuta, Moisés?
11: Isso, o Leonardo tá fora, né? Ele não está 100% ainda. Ele tava na reta final, ele teve um edema na coxa e está se recuperando. Quem está bem é o Paulo Sérgio, tá? O artilheiro do Náutico na temporada. Eu abri aqui a jornada falando o seguinte: a gente apurou quando chegou aqui que o Paulo
14: Moisés,
11: Sérgio...
14: Moisés, é recondicionamento mesmo, Moisés?
11: Veja, ele tá bem. Agora, quando o Guilherme foi pra coletiva, ele falou o seguinte: o Paulo Sérgio está treinando, e aí ele disse que ele tinha voltado na quarta-feira, e não foi, ele voltou na terça, tá? A gente apurou aqui, treinou ontem, né, também, só que eles falaram o seguinte: ó, a gente vai ter um cuidado com o Paulo Sérgio, porque ele teve uma lesão grau 2, e a gente está tendo um cuidado para que ele não volte a ter outra lesão. Porque no ano passado, Paulo Sérgio só fez 17 partidas, tá? Jogou muito pouco na temporada, então está tendo um cuidado com o artilheiro. Então, é isso que a gente apurou aqui. Está bem, não foi relacionado, por questão mesmo de cuidado. É provável, sim, que no jogo fora de casa contra o Operário, ele esteja à disposição. Agora, treinou, né? Leonai não se recuperou há tempo, né? Matheus Silva também era uma dúvida e não veio para a partida. E aí tem um Juninho, que aí no caso do Juninho foi uma lesão ali de ligamento colateral medial. Então, é um processo mais lento e mais longo para se recuperar, viu, Vinícius?
14: Ô, Moisés, só para... Moisés, não, perdão. Obrigado, viu, Moisés, pelas informações. Ô, Thaís. Não,
15: a gente é parecido?
14: Não, no apetite, né? O que a gente tava, assim, é algo que quem tá de fora não tem. Veja, quando é muito fechado, você dá espaço para que do outro lado se imagine uma série de coisas. E claro que eu vou acreditar no cuidado da comissão técnica com a questão física, clínica do Paulo Sérgio, que já é um jogador de quase 40 anos, né? E passa, né, ano após ano por uma sequência de lesões. Mas tudo coincide demais, né? Depois que teve aquele problema dele com o Hélio, parece que tudo está acontecendo agora com o
15: Paulo
14: Sérgio.
15: E do nada
14: ele, né,
15: não servia mais para titularidade, né? Porque do nada houve uma mudança.
14: Aí vem isso, vem essa questão, né, que você falou, e vem também todo esse, não sei se é melindre, cuidado, mas já treinou, já voltou a treinar terça, hoje é domingo, e ele ainda não tem condição de estar no banco, por exemplo. Aí, o torcedor acha que é estranho, né, Thaís?
15: Eu acho que é algo natural, até como você trouxe, é algo muito fechado no Náutico, a gente não tem tanto acesso assim, e claro, a gente vai acreditar, vai confiar no que está sendo divulgado, que está sendo proposto pela comissão em cima disso, mas acaba tendo uma série de fatores que começa a se trazer questionamentos. Agora, eu acho que o questionamento do Paulo Sérgio ou não ser titular vai depender mais dessa volta dele, de como vai voltar depois dessa lesão que ele acabou tendo. Mas se fosse antes, a gente já trazia esse questionamento: por que que houve uma mudança assim? Não foi uma mudança para um jogo. Foi uma mudança que, do nada, o Paulo Sérgio, para mim, não estava sendo ruim. Estava sendo um jogador como ele estava sendo antes. O Derek também faz do mesmo jeito. E eu acho que o Paulo Sérgio tem um diferencial. Ele estava chegando, ele é o artilheiro, né? Então estava chegando da temporada. Então estava chegando com mais propriedade nessas finalizações, nesses gols. Eu acho que o Náutico continua sendo uma equipe que busca esse volume de jogo, mas muitas vezes, por exemplo, o Vinícius fica sobrecarregado. O Vinícius cria, vai lá para finalizar, atropela pelo corredor esquerdo, mas aí volta o questionamento. Às vezes, esse Náutico com o Vinícius, ele só se encaixa no segundo tempo. O primeiro tempo é aquela complicação de tentar chegar ainda nesse um terço do campo. Eu espero que para essa partida, e aí eu volto a falar, para essa partida ter um gosto a mais. E não é nem só a questão de uma festividade, né? Feriado, chamar a torcida novamente, ganhou um jogo importante, empatou outro fora de casa, mas sim porque o Náutico está também contra um adversário que está fragilizado na competição. O América ainda não venceu, Vinícius. Então, eu imagino, Vinícius, que seja algo que realmente a gente possa dizer que o Náutico precisa usar os fatores ao seu favor para chegar nesse resultado positivo. E a torcida está querendo, depois desse resultado contra o São Bernardo.
14: Moisés, está na escuta, Moisés?
11: Sempre na escuta. Nesse momento acabou o aquecimento do América Mineiro. O pessoal está indo para o vestiário. Quando voltar, já é para começar todo o protocolo da CBF com o hino nacional. O Nau também está finalizando agora o aquecimento. Daqui a pouquinho a bola rola. Volta a falar, viu, do público aqui. Público muito tímido mesmo, viu, Vinícius? Eu esperava um público depois de dois resultados positivos do Náutico. Apesar que o Náutico não vence aqui nos aflitos desde o dia 4 de abril, né? Quando venceu a Ponte Preta pelo placar de 1-0, gol de pênalti do Vinícius. Então, de fato, está chamando a atenção esse público baixo. Não, eu tenho que dar o desconto com o GD das mães, tá? É importante estar com as mães. Mas se imaginou que após o almoço o pessoal viesse para cá, viu, Vinícius?
14: Ô Moisés, você conseguiu identificar alguém conhecido aí no estádio?
11: Olha, você está falando daquela pessoa, é?
15: O mais feio que tem.
11: Não, se for, tá por aqui, viu?
14: Tá.
11: Escondidinho, atrás da faixa. Já vi ele por ali já.
14: Se escondendo,
11: já ouvi por
14: aqui. Né?
15: Cuidado, Moisés.
11: Cheguei perto dele com o teu microfone, ele não quis falar, não.
15: Moisés, cuidado que às vezes Mário, ele quer ir pro Náutico, pros aflitos, ele gosta de se fantasiar. Pega a fantasia de Timbu, coloca, e aí gosta de fazer a festa em cima dele.
14: Ô, Moisés, só pra fechar rapidinho. Tá resolvido, né? Tudo aí do Paulo Sérgio, depois de aquela confusão com o Cuiabá?
11: Veja, pelo menos se diz que sim, né? O próprio Guilherme falou sobre isso, que está tudo resolvido, vida que segue. Inclusive, o atleta não saiu, né? O atleta continua no Náutico. Aí, depois daquela situação, que ele não jogou, né? Aí no jogo subsequente, ele já teve uma lesão, né? Foi poupado. Aí, no terceiro jogo da Série B, né, ele esteve relacionado, mas não entrou como titular, entrou no segundo tempo, foi contra a equipe da Ponte Preta, tá? Então, de fato, se diz que está tudo resolvido, né? O atleta vem tendo... E depois teve a lesão grau 2, que é aí o processo que ele já se recuperou, como foi falado. Pelo menos se fala que está tudo certo, né, Vinícius?
14: Beleza, Moisés, tá certo. Felipe, vamos rápido para um break. O último, quando a gente voltar, volta em definitivo. Teremos personagens aí trazidos pelo Moisés Oliveira e a primeira participação do nosso convidado especial, Léo Guerreiro. 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
6: 3:48, faltando 12 minutos para a bola rolar no Estádio dos Aflitos para Náutico e América Mineiro. E a gente volta, antes de escutarmos os personagens, antes da bola rolar, voltamos para ouvir a primeira participação do nosso convidado especial, Léo Guerreiro. Satisfação tê-lo aqui, Léo. Obrigado por ter aceito o convite, sempre para abrilhantar aqui a nossa jornada. Léo, o que é que a gente pode esperar dessa partida entre Náutico e América, reencontro aí de Hélio e Roger, depois daquela polêmica final do Campeonato Pernambucano? Um abraço, boa tarde, Léo.
7: Boa tarde, Vinícius. Boa tarde, Thaís. Boa tarde ao nosso ouvinte. É uma tarde de reencontro, realmente. Inclusive o meu com a Transamérica, né? Eu estive aqui durante 2 anos seguidos. E depois fiquei vindo esporadicamente como convidado. Mas é sempre um prazer estar atendendo os convites aqui do Mário Júnior, que é essa figura, né? Tá de folga hoje, ele, né?
6: Tá no jogo.
7: Tá no jogo. Tá vendo o time dele jogar, né? E é sempre um prazer voltar aqui, a convite do Carlos Eduardo, a convite do Mário. E uma tarde, realmente, como você falou, de reencontros, né? O Náutico, que parte da torcida ainda vive aí um pequeno trauma aí da final do campeonato, quando o Náutico era tido por todo mundo, né? Inclusive nós da imprensa, como favorito no título, da conquista do título pernambucano, e terminou fazendo um bom jogo na Ilha do Retiro. Acho que todo mundo considera isso, né? Principalmente pelo primeiro tempo que fez, né? Onde teve chance de liquidar o jogo. Não fez, e naquele jogo da volta terminou empatado, primeiro 3-3, e no jogo da volta foi surpreendido, né? Pela equipe do Roger, que depois deu uma entrevista também numa co-irmã, dizendo que estudou time do Náutico a fundo.
6: Magoou a turma, né? Lá dos Aflitos, viu?
7: Rolou uma treta, né?
6: A turma ficou chateada lá.
7: Rolou uma treta, rolou uma mágoazinha de Guilherme, principalmente, que se pronunciou aí na imprensa. E quis o destino que o reencontro, não com o Sport ainda, né? Esse reencontro com o Sport vai rolar ainda mais na frente.
6: Final do mês agora, dia 30, se eu não tiver
7: equivocado. Exatamente, mas o reencontro com o Roger ficou para esse domingo, dia das mães, né? Um beijo a todas as mães, inclusive a minha, né? Com quem estava almoçando, por isso me atrasei um
6: aproveitando,
7: pouquinho.
6: Aproveitando, né?
7: Me atrasei um pouquinho, porque a minha tem 92 anos, eu quero aproveitar cada ano agora.
6: Não precisa nem, né, se justificar.
7: 92 anos de idade, tem que almoçar com ela. E esse reencontro ficou para hoje, né? É, o América que não faz uma campanha digna do que é o América, né? No cenário futebolístico brasileiro.
6: Sempre postulante acesso,
7: sempre,
6: né, NBA,
7: né? Postulante, acho que todo mundo esperava que o América fosse brigar na parte de cima da tabela. Não faz uma campanha condizente com as suas próprias tradições, né? É, inclusive é um adversário tradicional do Náutico, né? O América na Série B. Teve jogos até de confusão, acho que 96, 97, um jogo que teve punições para torcedores, né? Faz muito tempo, eu tô ficando velho, hein?
8: E tem um tabu, né, pra quebrar ainda. É. Desde 2015, eu acho que o Náutico não vence o América.
7: Não vence o América aqui nos aflitos, né?
6: É bom, né?
7: E assim, a equipe do América realmente não me assusta muito, não. Tem alguns nomes aí conhecidos. O Everton Brito, que foi um jogador que jogou no Náutico, né? Mas tá no banco de reserva, não vai atuar.
6: O mais conhecido é o Bigode, né? O William, né?
7: E o Bigode. Isso. E o Bigode. Eu ia até te perguntar, se o Bigode é o Bigode mesmo.
6: Ele sempre. Cruzeiro, Palmeiras, Corinthians.
7: Rodado, experiente, né? Tá como titular. Mas eu acho que a Thaís foi muito feliz no comentário, vim escutando também, que ela falou na titularidade do Vitor Andrade, que é um jogador que foi decisivo nessa mini turnê que o Náutico fez no Sudeste, né? Os dois gols do Náutico nessa mini turnê foram do Vitor Andrade, que poderia ter ampliado até, né? Ele perdeu uma oportunidade, um passe do Felipe Saraiva contra o Botafogo de Ribeirão Preto, que poderia ter redundado no gol da vitória do Náutico, né? Seria um gol dos 6 pontos do Náutico, né? Na turnê, né? Mas ficou em 4, acho que o saldo foi positivo na turnê. E também a presença do Reginaldo na lateral direita, que era algo que boa parte da torcida e até da imprensa cobrava já, porque... O jogador que chegou, Matheus Ribeiro, ele, no meu entendimento, ele não agradou. Eu acho ele hoje, né, se você analisar os 3 laterais do Náutico, eu acho que ele ficaria até em terceiro lugar. Mas como veio a peso de ouro, é um jogador muito rodado, experiente e tudo, aí talvez por isso tenha ganho a titularidade. Basicamente, as novidades do Náutico são essas, e aí vamos ver como é que sai agora o Vitor Andrade, deixando de ser o efeito surpresa, né? De entrar no segundo tempo, pegar o adversário cansado, para sair de frente nessa oportunidade contra o América.
6: Esse é Léo Guerreiro, convidado especial da jornada da TMC para Náutico e América Mineiro. Moisés, temos convidados, Moisés?
9: Isso, Vinícius. Vamos ouvir rapidinho o Guilherme dos Anjos. Porque ele falou, né? Foi questionado sobre a questão da estratégia, o que é que o Náutico pode fazer hoje para sair com esses 3 pontos. E ele fala agora aqui na nossa TMC.
10: A nossa estratégia não muda, nem dentro nem fora de casa. Não gosto de um aspecto que a gente vem discutindo com o clube há muito tempo. E eu acho que o clube está fazendo um esforço enorme, assim como a gente está vendo o esforço feito pelo clube. Com a bela inauguração de uma iluminação, com a inauguração de um placar, com a reestruturação, como um todo do clube. Eu acho que o principal aspecto para se reestruturar a partir de agora vai ser o nosso gramado. Eu acho que isso faz, sim, uma leve diferença. Nós temos que levar isso em consideração. Acho que a gente está em busca dessa excelência de campo de jogo. Acho que isso faz uma certa diferença. Nossos melhores números físicos em posição estão, sim, fora de casa. Não é à toa, tem correlação com isso. Mas isso não é um empecilho e não vejo também a circunstância de estratégia. A estratégia nossa, eu já deixei bem claro, que é tentar fazer um jogo parecido dentro e fora de casa, independente das circunstâncias que a gente enfrente, independente daquilo que o adversário proponha. E foram 2 adversários fora de casa agora que propuseram um jogo franco, obrigaram a gente a ter em alguns momentos um jogo um pouco mais aberto, né, com um campo um pouco mais aberto, principalmente nos primeiros tempos. Não é tão simples você condicionar o adversário a ficar com as linhas baixas dentro da sua própria casa, porque tem esse estigma do dentro e fora, mas esse estigma ele não existe muito dentro da nossa estratégia de jogo. Vejo sim como um ponto a se observar dentro do campeonato, onde a gente tem um espaço aí considerável para melhora. Quer melhorar sim nosso desempenho dentro de casa, junto ao nosso torcedor, que não tenho dúvida vai fazer uma festa maravilhosa no domingo, em função de tudo isso que vem acontecendo com o clube. Eu acho que o torcedor começou a observar uma coisa que é fundamental nós refletirmos. O Náutico está crescendo. Dentro de todas as dificuldades, o Náutico está buscando crescer. Né? Dentro de muitas pessoas ajudando, colaborando e algumas pessoas, inclusive, não colaborando, tentando atrapalhar, tentando encher o saco. Isso faz parte. Né? Mas o mais importante é que eu vejo um torcedor um pouco diferente, uma fala diferente, um comentário já diferente, pensando nesse crescimento do clube. E isso é importante ver que está sendo corroborado pelo clube, por nós profissionais, né, pelos atletas dentro de campo, são quem nos representa, representa as nossas ânsias. E a gente está tendo esse resultado. Eu acredito que a estratégia nossa, mais uma vez, não vai mudar para esse jogo. Né, é tentar ser, como a gente foi nos últimos jogos, um pouco mais efetivo ofensivamente. Eu acredito que isso tem que melhorar, sim. Sigo com esse pensamento desde o último jogo aqui dentro de casa, foi o jogo do São Bernardo, e nós sermos mais efetivos, aproveitar ainda mais as oportunidades que nós criamos, que é tão difícil. Nós somos um dos times que mais cria na divisão, mas um dos times que menos aproveita aquele que cria. Então eu preciso ser realista quanto àquilo que nós estamos produzindo e também aquilo que nós estamos deixando de produzir para que a gente possa evoluir.
9: Aí, as palavras do Guilherme dos Anjos falando aqui na nossa TMC. Nesse momento as duas equipes já estão perfiladas. Bem rapidinho aqui uma informação. Aqui no onde fica o vestiário do visitante, que é aqui no sentido a Rua da Angostura, né, aqui por trás, o vestiário acabou, a bomba deu problema e o vestiário encheu de água. Com isso, foi montado toda uma estrutura para que os atletas do América Mineiro saíssem diretamente do vestiário onde eles ficam, que é onde fica ali o ônibus que vem com a delegação visitante, que fica na entrada onde tem o Hexa, né? Onde fica a torcida organizada. Então, a polícia montou essa estrutura, os atletas não estão descendo aqui o túnel, né? E sim passando praticamente, está passando no meio do torcedor, mas tem todo um cuidado ali que foi montado. Já está na execução do Hino Nacional, a bola rola daqui a pouquinho, Vinícius.
6: Valeu, Moisés. Então, encerramos a participação dos nossos convidados. O Guilherme dos Anjos falou bastante aí sobre essa partida. E agora a gente passa o comando, em definitivo, para a cabine central do Eladio de Barros Carvalho. Vai chegar ele agora, o pesadão da TMC.

0: Arces Michel.
1: Um grande abraço para você que está ouvindo a TMC. 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Domingo especial, domingo do Dia das Mães. Um abraço a todas as mães do Brasil e do mundo, as mamães da TMC, as mães dos integrantes da TMC. Em especial, eu quero deixar meu abraço à minha mãe Raquel, à minha segunda mãe, a Osana, que é minha tia, e a minha esposa Suzana. Um abraço a todas as mamães nesse dia especial. Se bem que Dia das Mães, todos os dias você tem que reverenciar e agradecer por sua mãe, estando aqui ao seu lado ou tendo passado por sua vida. Agradeça a sua mãe. Hoje é um dia especial. 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Dia de festa, inaugurações, telão, nova iluminação. Mas o Náutico tem o desafio dentro de campo, que é encarar o Lanterna América Mineiro. Comigo, nos comentários, Thaís Ramos. O convidado especial TMC, um grande abraço, Léo Guerreiro. Reportagens de Moisés Oliveira. 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Parte técnica da TMC no estúdio, Felipe Rodrigues. E no Estádio dos Aflitos,

0: em relação ao último jogo que o Náutico venceu pelo placar, ou melhor, empatou, né, em 1-1 com a equipe do Botafogo de São Paulo. Tem novidade com a entrada do Reginaldo, do Yuri Silva, tem também Samuel e Vitor Andrade. Esse é o time que tem as novidades para o duelo de hoje. O Náutico está escalado de Muriel, Reginaldo, Betão, Igor Fernandes e Yuri Silva, Samuel, Wenderson, Dodô, Vitor Andrade, Derek e Vinícius. Já o América, visitante, que busca a sua primeira vitória jogando na Série B, tem escalado Gustavo, Nathan, Emerson, Rafa Barcelos, Johnny, Felipe Amaral, Otávio, Iago e Paulinho, Tauan e o William do Bigode. Essa é a equipe do técnico Roger Silva, que quando passou ali perto da torcida do Náutico, o pessoal já tá magoado, tá triste, tá, tá com o coração cheio de mágoa do título, né, que o Roger ganhou aqui nos Aflitos com a camisa do Sport. Ele agora está à frente do Coelho Mineiro, que busca essa primeira vitória na competição. É um ano difícil para a equipe do América Mineiro e o Náutico quer manter esse momento ruim do time adversário. Tarcísio.
1: Valeu, Moisés Oliveira. Deixa aqui eu faça as honras da casa. Ele já participou, obviamente, mas dessa vez direto para a jornada, para o jogo. Alô, Léo Guerreiro, grande abraço, satisfação, amigo. Expectativa de uma vitória do Náutico, Léo.
2: Abraço, Tarcis. Abraço, amigo. Faz tempo, né? Faz tempo que eu não venho por aqui. Mas é sempre um prazer voltar a essa casa e trabalhar com vocês, com os colegas. A equipe mudou bastante, né, da última vez para cá. Mas vamos lá, a gente está preparado aí para dessa partida, analisar, ajudar aí na cobertura do jogo, esse jogo tão importante para o Náutico, depois dessa turnê aí fora de casa, no Sudeste, com 4 pontos conquistados. Um jogo com muito apelo, né? Placar, iluminação, um saldo positivo, né, fora de casa, mas o público viu, Tarcis, eu esperava um público maior. Vamos ver essas mudanças também do Náutico aí, com o Vitor Andrade entrando de frente pela primeira vez, com o Reginaldo. Vamos ver como é que se sai o Vitor de frente, porque é um jogador que pegava o time adversário já cansado no segundo tempo, era efeito surpresa. Agora
1: começou! Estratégia. Começa o jogo nos Aflitos!
3: Náutico! América Mineiro! Tarcísio Michel.
1: Contando a história pra você. E contou que o Náutico desce pela ponta direita com Dodô. Ele acionou Vinícius, que puxa, fez o corte em cima do camisa 10. Iago cruzou, afasta a zaga do América. Ela caiu na cabeça de área ali, na verdade, na meia intermediária, com Igor Fernandes. Só o goleiro Muriel no campo de defesa. Igor Fernandes gira, aí volta pro campo de ataque, porque o Náutico tá encontrando, buscando nesse comecinho de jogo encontrar os espaços. Igor Fernandes fez o rodopio, tocou de primeira, a bola chegou para Dodô, de Dodô para Yuri, de Yuri para Dodô, lá vai por ali o camisa de número 10 do Náutico. Dodô de primeira recebeu do Yuri, fez a jogada por dentro, tentava fazer a tabela. Na sequência, a arbitragem marcou posse de bola para a equipe do América, Moisés Oliveira.
0: A primeira tentativa de chegar o Náutico aqui, buscando o lado esquerdo de ataque, né? Participação também do Derek, que pensou rápido e encontrou o Dodô. Dodô fez um giro, recebeu uma carga faltosa, o árbitro da partida não entendeu assim, caiu e a bola foi a favor da equipe do América Mineiro. O jogo segue 0-0, Tarcis.
1: 0-0, segue o jogo no Estádio dos Aflitos. O América tentava chegar por ali, jogador do Náutico caiu, a arbitragem marcou falta do Otávio em cima do jogador da equipe do Náutico no campo de defesa do Timbu. Pouco antes da linha que divide o meio campo, vai ter falta o Náutico para fazer a cobrança. Primeiras movimentações para Náutico e América Mineiro. Campeonato Brasileiro da Série B. Ontem o Sport conseguiu uma vitória importantíssima fora de casa. Bateu a Ponte Preta por 3-1. Vitor Araújo contou a história para você. Amanhã o vibrante Carlos Eduardo conta a história de Inter de Limeira e Santa Cruz pelo Campeonato Brasileiro da Série C. Por aqui o Náutico tentava fazer a jogada por dentro, a lateral fica com a equipe do América, vai movimentar Paulinho, camisa 6.

0: equipe mineira. Vamos salientar, duelo das belas camisas. Linda a camisa do Náutico, lançada recentemente, e muito também bonita a camisa do América. Desce a equipe do Coelho, bola chegou na direita para Johnny, ele fez o cruzamento, explodiu e Vitor Andrade saiu pela linha lateral. Chamou, falou.
1: O detalhe é o seguinte, Tarcis, depois desse lance, porque lavar o América.
0: Tenta chegar a equipe do América no campo de ataque, fez a jogada, Tauan ficou pedindo falta. Arbitragem mandou seguir, tem lateral o Coelho Mineiro para fazer a cobrança. 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
0: Você tinha uma informação, hein, Moisés?
1: Isso, você falou sobre as camisas, né, que estão bonitas. Realmente, você está corretíssimo, principalmente os números. Agora, veja, o Náutico está jogando pela primeira vez hoje aqui nos Aflitos com a tecida pelo novo patrocinador, né, fornecedor dos materiais esportivos do Náutico, a Reebok. O Náutico inaugurou essa camisa no jogo do empate com a equipe do Botafogo em 1-1 e hoje está jogando pela primeira vez aqui nos Aflitos, Tassis.
0: Não podemos dizer que é a estreia diante da torcida alvirrubra. O América descia pela meia direita, foi cargueado ali o camisa 55. Otávio, tem falta a equipe do América para fazer a cobrança na meia direita intermediária. O técnico Hélio dos Anjos, na bronca ali, não gostou da marcação, Hélio, para variar, tá reclamando. E o América tem falta para fazer a cobrança no comecinho do primeiro tempo, nesse domingo especial do Dia das Mães, em que o Náutico encara mais um desafio pelo Campeonato Brasileiro da Série B. Meu amigo, uma conferência ali para fazer essa cobrança de falta do América, viu? Tem o Paulinho, camisa 6, tem o Iago, camisa 10... Também tem o Otávio, camisa 55. Vai acabar sobrando para Paulinho fazer a cobrança. Vai ser autorizado. Marcação do Náutico atenta. Movimentação do ataque do América. O árbitro do jogo autoriza a cobrança. Paulinho pegou distância. Mais atrás também, Otávio vai fazer a cobrança. Autorizado. Paulinho meteu para o segundo pau. Para cá, chegada do Natan, que desvia a bola. Ficou pedindo escanteio. A arbitragem mandou seguir. Tiro de meta para o Náutico fazer a cobrança. 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
0: Muriel vai movimentar a bola no comecinho do primeiro tempo. No comecinho do jogo, tá 0-0 no Estádio dos Aflitos. O público deu uma melhorada considerável. Já já, os comentaristas da TMC, Thaís Ramos e Léo Guerreiro, vão falar sobre a partida. O América tenta descer para o campo de ataque, lançamento para William do Bigode. Foi no primeiro momento interceptado ali por Igor Fernandes. Betão espanou, sobrou para Tauan, cruzamento, segura Muriel, Moisés Oliveira.
1: O time do América explorando pelo lado direito, agora explorou o lado esquerdo, né? Tauan recebeu a bola na linha de fundo e fez o cruzamento. Aí a bola foi fácil, caindo ali nas mãos do goleiro Muriel. E um detalhe aqui, viu, Tassis? Vocês estavam falando agora há pouco sobre aquela situação envolvendo Roger Silva, Guilherme dos Anjos e Hélio dos Anjos. Antes de começar a rolar a bola, teve aquele abraço, meu amigo. O abraço triplo. Gostou, Tassis?
0: Meu amigo. Lá vem o América, Tauan faz jogadaça, cruzamento, corta a zaga do Náutico com o Yuri Silva. A bola caiu a Vitor Andrade na cabeça da área, ele tenta puxar o contra-ataque, fez a finta, acabou desarmado na sequência. Jogador do América caiu, reclamando de uma lesão, de que está sentindo alguma coisa, e a arbitragem parou o jogo. Hélio dos Anjos não gostou nadinha disso, Moisés.
1: Na hora que o América tentava chegar com o jogador da equipe do Coelho, né? Eu tô aqui tentando identificar, porque a forma que ele caiu não tá dando para identificar quem é o atleta. Houve ali uma batida, ou melhor, uma dividida. O goleiro, o jogador do time do América levou a pior. Tá ali caído, O Hélio dos Anjos não gostou, ele aproveitou para...
0: Me parece ser o Felipe Amaral 8, viu, Moisés?
1: Pronto, então, Felipe está caído ali. A torcida chiou aqui, viu, Tassi? Porque queria o contra-ataque, que a bola ia caindo no pé ali do Yuri Silva. Só que o juiz acabou parando a jogada. O Muriel está ali colocando uma pressão, mas o fato é que o jogador Felipe Amaral está caído. Observa aqui o seguinte... Com esse momento parado aí, Reginaldo foi bater um papo com o Guilherme dos Anjos, passando ali algumas orientações para o lateral direito do Náutico. O jogo segue parado, olha ali, puxando para lá, para cá, a bola vai voltar a rolar, tá?
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0: O Náutico já começa a tentar atacar, a saída de bola veio com o Enderson, ele abriu na esquerda para Yuri Silva, lá vai Yuri, desce, passou por um, acionou Derek acionou Vitor Andrade pela ponta esquerda, ele vem puxando por dentro, soltou a bola para Dodô, aí foi fazer o giro no meio de três, foi desarmado. O América tenta puxar o contra-ataque com Tauan, é perigoso. Na sequência tem falta em cima do jogador do América. Rapaz, o William do Bigode deu um grito na cara do árbitro. Era pra cartão. Cadê a moral, hein, Moisés?
1: É, o Bruno Pereira, se não tiver cuidado, vai perder o controle do jogo, porque o Tauan roubou a bola e tentou sair jogando. É verdade que houve uma falta de dois jogadores do Náutico em cima do atacante. Aí, o William do Bigode queria um cartão amarelo. Foi pra cima do Bruno Pereira, meu amigo. E o Bruno Pereira não é baixinho não, viu, Tassi? É, meu amigo, era pra ter dado o cartão amarelo. Segue 0-0.
0: Deixa eu ouvir a Thaís Ramos. Thaís, vamos chegando ao décimo minuto de jogo. Quem é quem na partida até o momento, Thaís?
3: O América, ele vai buscando mais essa imposição, né? Ou pelo menos buscar se propor ao ataque. O Náutico não está tendo essa constância, mas está no jogo. É um jogo que está de marcação, faltas, um jogo que, como se foi dito, se o árbitro ele não tiver o controle da partida, vai ser fácil de perder esse controle das jogadas. Tassi.
0: Vai fazer a cobrança de falta, a equipe do Náutico é na meia central, o Enderson movimenta, ele fez a abertura na esquerda para Yuri Silva, cruzou buscando Vinícius, subiu Nathan Pelai e faz o corte pela equipe mineira, bola volta de novo para a equipe do Náutico, Reginaldo recomeça, fez o passe para Betão, de Betão para o Enderson voltou para Samuel que devolve a Betão, só Muriel no campo de defesa, Betão abriu na direita para Reginaldo, matou a bola, soltou para o Enderson para Dodô. Dodô tentava dar um tapa para Vinícius. Afasta a zaga do América. Bola volta com o Náutico no campo de ataque. Lá vai o Enderson. Dominou. Errado. Faz o corte a zaga do time americano. Léo Guerreiro. Como é que você analisa esse começo de jogo, Léo?
4: Taças, as duas equipes estão se estudando ainda, mas eu acho que esse time do Náutico tem um pouco de dificuldade de ser propositivo, né? Jogando fora de casa como reativo dá super certo, né? Agora em casa ele, apesar do número de chances criadas, ele tem uma certa dificuldade, inclusive de concretizar, né? De efetivar o que cria dentro de casa. Vamos esperar mais um pouco para a gente dar um panorama mais concreto para o torcedor.
0: E você confere comigo com a equipe TMC, o tempo e o placar do futebol. Olha a falha da zaga do América, Dodô cortou por dentro, puxou, bateu, afasta, faz o bloqueio, Rafa Barcelos, escanteio, 11 minutos e meio, é o primeiro tempo e o placar turquesa aponta.
5: Náutico
0: 0
5: América Mineiro
0: também 0. Antes do plantão TMC, vem escanteio para a equipe do Náutico. Lá vai Dodô fazer a cobrança. Movimentação dentro da área de ataque alvirrubra. Dodô meteu para a área, cabeçada, afasta Natan pela equipe do América. Bola volta com o Enderson de primeira, bateu para fora. 12 minutos, é o primeiro tempo. Náutico 0, América 0. E o plantão TMC e os resultados. Vinícius Calado. Boa tarde, Vinícius.
6: Valeu, Pesadão. Um abraço, uma excelente narração. Na Série B, além de Náutico e América Mineiro, hoje teremos Avaí, Fortaleza, Novo Horizontino e Botafogo de Ribeirão Preto. Amanhã, concluindo a rodada, Londrina e São Bernardo.
0: E o sinal, hora certa da TMC. No Recife, 16 horas, 15 minutos. Vai fazer a cobrança de falta, quer dizer, de tiro de meta, o goleiro do América, Gustavo. Tá caído, Hélio dos Anjos está na bronca, tá dizendo que é cera do jogador do América. Mas o goleiro não pode ser atendido fora de campo, né, Moisés? Ele tem esse, vamos usar esse termo, esse luxo de ter que ser atendido dentro do gramado, Moisés.
1: É, na hora da finalização do Anderson, a bola subiu sem direção nenhuma para o gol. O Gustavo acabou caindo. Agora, faça uma correção aí, viu, amigo? Nathan está na minha frente e a camisa dele é 3. Não é 42, não. Lá na divulgação estava 42.
0: É, camisa 3, é o Nathan, ex-Palmeiras, revelado no Palmeiras, passou pelo futebol suíço, volta ao futebol brasileiro, defendendo a equipe do América.
1: Aí Gustavinho tá demais, né?
0: Oi?
1: Aí Gustavinho tá de brincadeira, né? Fazendo cera com menos de 10 minutos.
0: É, você tem intimidade com o goleiro do América, Gustavinho, Moisés?
1: Não, é Gustavo, é porque chamaram ele aqui de Gustavinho.
6: Ah. E aí, Tacinho, gostou, Tacinho?
0: É, lá veio o Náutico, a bomba de Vitor Andrade, a bola foi pra fora. Deram espaço, ele foi caminhando e na meia esquerda ele soltou o pé, a bola subiu demais, Moisés Oliveira.
1: Isso, a chegada do homem que tem feito os gols do Náutico nas últimas partidas, Vitor Andrade, confiante, com muita força, roubou a bola e de frente, claro, perto da meia lua da grande área, ele meteu o pé, é que a bola subiu demais, sem endereço, para colocar fogo aqui nos aflitos. Sinta o clima, é a torcida alvirrubra e o Gustavo Tomiceira, viu, Tassi?
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0: Lá vem Vitor Andrade puxando o contra-ataque pela ponta esquerda. Levou para dentro da área, bateu, segura, Gustavo, é escanteio. Boa jogada do Vitor Andrade, em velocidade, invadiu a área, bateu e o Gustavo de manchete fez a defesa. E pra variar, tá caído de novo, Moisés Oliveira.
1: Tá caindo mais do que manga madura. Agora, o Vitor Andrade, veja o que é confiança, né? Roubou a bola praticamente no campo de defesa do Náutico, saiu costurando, correndo, ninguém roubou a bola do atacante. Ele ganhou profundidade e entrou dentro da grande área, torcedor, meteu o pé. Aí o goleiro Gustavo fez uma defesa de manchete e colocou para escanteio. É escanteio a favor do Náutico. Dodô na cobrança, quem sabe na bola parada, Tassis. É, sai o primeiro gol.
0: É pelo lado esquerdo o escanteio. Lá vai Dodô, vai movimentar. Dá um empurra, empurra, dá um salseiro na área de defesa do América. O árbitro vai lá, vai conversar. Parem de agarrar carro, eu não quero isso. Todos pela paz. Nada de agarra-garra, mas não adianta. Escanteio para Dodô fazer a cobrança na marca dos 16 minutos e 20. 16 minutos e 20. 0 a 0. Escanteio cobrado, a defesa. Segura, Gustavo, na cabeçada de Vinícius. Ele defendeu no rebote, pegou fraco na bola o defensor alvirrubro, Moisés.
1: No detalhe, primeira cobrança do escanteio de Dodô. Ele cobrou fechado. E aí, o Vinícius, aqui no primeiro pau, de casquinha, desviou. Aí o goleiro Gustavo espalmou. A bola ainda voltou para o Igor Fernandes, mas ele chegou um pouco atrasado. E aí o goleiro segurou firme. Por muito pouco, não seria o primeiro gol do Timbu para alegrar a massa alvirrubra aqui nos aflitos. Tá, Cis?
0: É, o Vinícius deu uma cabeçada, o Gustavo, minha impressão que defendeu até no susto, viu? Na sequência, a finalização, ele segurou. Thaís Ramos, o Náutico tenta dominar as ações do jogo e começa a chegar mais, Thaís.
3: É, começa a chegar mais, o Náutico vai tentando, né, essa postura realmente de buscar esse ataque precisa. Porque o América estava buscando essa constância, não dava para deixar o América se sentir à vontade do jogo. Preciso o Náutico buscar essas ações, até chutar talvez mais, começar a chutar mais fora da área, arriscar, tentar jogadas mais rápidas. Essa velocidade do Náutico pegando a defesa do América, como aconteceu em uma oportunidade que o Dodô tentou, pode dar certo em algum momento também. Eu acho que é uma investida que o Náutico deveria ter mais propriedade para fazer.
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0: Tenta chegar a equipe do Náutico, puxando ali o contra-ataque. Derek fez o giro, ficou pedindo o lateral. Arbitragem marcou o lateral para o Náutico. O auxiliar deu o lateral, quer dizer, o árbitro deu o lateral para o Náutico e o auxiliar para o América. Aí tem que se decidir, né? Bola para o Náutico movimentar. Bola foi movimentada ali no campo de defesa. Na verdade, o árbitro marcou falta do jogador do América no campo de ataque do Coelho Mineiro. 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
0: Léo Guerreiro, como é que você observa o comportamento do Náutico? Estamos chegando ao 19º minuto, já te agrada? Na tua opinião, o Náutico está fazendo o que tem que fazer, Léo?
4: Está tentando fazer, tentando, mas não está conseguindo. E tem que tentar mesmo, né? Está jogando em casa. É, agora o Náutico é como eu dizia, tem extrema dificuldade de ser propositivo, né? Olha lá.
0: Tenta chegar ali, saiu jogando errado, o América com o Natan. Vitor Andrade puxou por dentro, soltou o pé, explodiu no camisa 55, Otávio. O América tenta explorar o contra-ataque, a bola chegou ali para Iago, ele puxa por dentro, passou por um, por dois, veio ali pelo corredor direito, soltou na meia intermediária para William do Bigode, que fez o passe no ponto futuro para Johnny. O lateral direito gira, não tem ninguém do América para fazer a jogada com ele, e ele aí vai ter que se virar sozinho. Ainda ganhou um lateral a equipe do América. Detalhe. Para fazer a cobrança no campo de ataque. Agora observando, Léo Guerreiro, esse time do América tem dificuldade para essa saída de bola. Se o Náutico pressionar, pode encontrar o ouro ali, hein, Léo?
4: O América tem dificuldade com tudo, Tarsis. Eu não estou vendo nada de positivo nesse time do América até agora. William Bigode, né, que é um jogador de referência, a gente esperando que ele faça alguma coisa. Mas eu acho esse time muito fraco, realmente. Agora eu estou entendendo porque que o América está tendo tanta dificuldade na competição. Agora o Náutico, ele joga com linha alta, né? E quando o adversário também vem com o mesmo expediente de usar linha alta, o Náutico fica com muita dificuldade de colocar seu jogo.
0: Tenta sair ali Vinícius, se complicou o Muriel, deu um carrinho na bola, se bem que a arbitragem já marcava impedimento do jogador do América, mas tem que ficar atento a esse tipo de lance. E você confere com a equipe TMC, o tempo e o placar do futebol. 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
5: Náutico
0: tem 0,
5: América Mineiro
0: também tá no 0, pelo Brasil, pelo mundo. Olha o vacilo, agora pra fazer, Derek ajeitou pra Dodô, puxou de novo pra Reginaldo, aí o Náutico perde uma oportunidade de ouro. Ninguém bateu no gol, Moisés Oliveira.
1: Ah, depois desse lance, porque agora lá vamos América, Tarsis.
0: Lá vai o América com Tauan, recebeu pela ponta esquerda, pedalou, puxou, bateu pra fora. Vinícius Calado. E os resultados pelo Brasil, Vinícius?
6: Pela Série A, bola rolando na Arena MRV. Atlético Mineiro e Botafogo. Atlético na despedida do Hulk. Antes da partida, abriu o placar com o colombiano Mateu Casierra. 1-0 pro Galo, pra cima do Botafogo.
0: E o sinal, hora certa, TMC. No Recife, 4 da tarde, 25 minutos. E o Náutico vai empatando por 0 a 0 com o América. Agora, muito preciosismo do lance do Náutico, né? Porque o Derek, centroavante, recebeu livre, ficou com medo de chutar, Moisés.
1: É, e não pode. Eu aqui quase gritando pra ele: chute, meu filho. Agora, o Vinícius marcou pressão, correu pra cima da zaga, roubou a bola, porque na hora da tentativa que o zagueiro se jogou pra dar o carrinho e tirar a bola, não conseguiu. Vinícius pensou rápido, entregou para o Derek. Aí o Derek tinha que ter feito o gol, né, Tassi? Voltou, entregou para o Dodô, ficou naquela loucura de um toca vai, toca vem, e não chutou no gol. O Náutico perdeu uma oportunidade de 2 jogadores contra 2, depois ficou 3 contra 2, e o Náutico não fez o gol, e aí o jogo fica 0-0. E o Roger Silva está tomando uma pressão ali, porque tá, agora, meu amigo, pressão danada ali do Roger Silva.
0: O árbitro gosta muito de conversar, né, Moisés?
1: Muito.
0: Gosta.
1: Bruno Pereira tá demais.
0: Toca a bola aí, equipe do Náutico no campo de defesa. Chamou, falou.
4: Tassos, veja, o Derek é de quem se espera que tome iniciativa de chutar. Ele é um atacante do time, ele tá jogando no lugar de Paulo Sérgio, que é um atacante de referência, goleador do Náutico, principal goleador do Náutico. E é o que se espera dele, que chute. Aí os jogadores de meio de campo tentando, né? Você vê, o Anderson, por exemplo, tentou um chute descalibrado. O Vitor Andrade, companheiro de ataque, também tentou um chute muito, muito descalibrado. Foi para a arquibancada ali. E ele, que é o jogador que tem que chutar, fica vacilando na hora da conclusão. Não dá, desse jeito não vai dar certo, não.
0: É. Ele poderia ter finalizado, ele recebeu na meia-lua, né? Ou dava um tapa ou batia dali. Escolhia o canto, saltava o pé e tocou pro Vinícius outra, atrapalhou, Tarsis. Tocou pra Dodô e o Náutico não finalizou. Oi.
4: Tarsis, veja só, a tomada de decisão nesse último terço de campo é importante. Você vê que Dodô pegou uma bola em condição de chutar, ele, ao invés de levar pra dentro da área, ele tirou pra lateral. Então, assim, a tomada de decisão é muito importante.
0: Lá vem Náutico, lá vem Dodô, recebeu pela meia esquerda, vai levando ela. Yuri passou do lado, ele aciona o lateral esquerdo que domina para fazer o cruzamento, caprichar. A bola explodiu no Johnny, saiu pela linha lateral. É lateral para a equipe do Náutico fazer a cobrança no campo de ataque. 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
0: Toca a bola, a equipe do Náutico no campo de defesa, avançou com ela, Betão ultrapassou a linha divisória do meio campo, acionou Yuri para Dodô, na meia esquerda, abriu para Vitor Andrade, ele domina, encarou a marcação do Johnny, vai puxar por dentro, puxou por fora, cruzamento, afasta Felipe Amaral, a bola volta com a equipe do Náutico pela ponta esquerda, lá vai o Anderson, curtindo a de ponta por ali, puxou para a direita, fez o cruzamento, de primeira Vinícius, golaço! Um gol de placa dos aflitos! Gol! Vinícius!
5: Náutico!
0: Uma obra-prima do Timbu! Uma jogadaça do Anderson pela ponta esquerda. Eu dizia, ele tá curtindo a de ponta por ali. Ele puxou por dentro, puxou por fora. De perna direita fez um cruzamento. No segundo pau dentro da área, Vinícius chapou. Ela morreu no ângulo do goleiro. Gustavo, que nada pôde fazer. Rede balançando. Torcida alvirrubra comemorando

0: Vinícius, camisa 7. Agora, toda a construção da jogada foi linda. Primeiro, Vitor Andrade recebeu pela esquerda. Fez, queria puxar pra dentro e entregou pra o Enderson. Ele, o Enderson, o homem da camisa 8. Deu uma de ponta esquerda, chamou a zaga pra dança e aí observou bem. Tinha muitos jogadores de camisa verde, é verdade. Ele deu por cima, por todos os jogadores do América Mineiro. E caiu no pé dele, Vinícius, camisa 7. Que aí, meu amigo, qualidade de quem sabe bater na bola. De chapa, lindo, maravilhoso. Buscou o canto direito do goleiro Gustavo, que não pôde fazer nada. Uma pintura, uma coisa linda, uma coisa espetacular nessa tarde de domingo aqui nos Aflitos. Agora o Náutico tem um, com Vinícius, um golaço. O América não tem nada, Tassi.
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1: Thaís Ramos, nada como um golaço do cara que tem que chamar a responsabilidade para que o Náutico abrisse esse placar e tenha mais tranquilidade no jogo, Thaís.
3: Pois é, Thaís, nessa Série B, o Vinícius, junto também, inclusive, com o Vitor Andrade, vem sendo esses grandes protagonistas até aqui com a camisa do Náutico, né, nessa Série B. O Vinícius, que chega à sua marca de 3 gols com a camisa do Timbu por esse brasileirão da Série B, ele buscou esse protagonismo, mas o que chama atenção realmente é no momento do jogo, o momento que o Náutico estava crescendo, precisava realmente desse passe assertivo. O Léo vinha falando que a tomada de decisão era um momento que o Náutico estava pecando bastante, mas parece que tudo na jogada foi perfeita. O Vitor Andrade viu o Enderson passando lá na frente, conseguiu ter essa aproximação, e o Vinícius com a qualidade. É o coletivo e o individual do Vinícius que se sobressaíram para esse resultado.
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1: Chega Náutico no ataque, a bola vem para Dodô, ele puxa por dentro, pediu a aproximação, fez o cruzamento de cabeça, Derek coloca a bola para fora. E você confere comigo com a equipe TMC, o tempo, o placar do futebol. 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
4: Náutico
1: 1, Vinícius.
4: América Mineiro
1: 0. E os resultados pelo Brasil, pelo mundo, Vinícius calado.
5: Já 30 minutos atrasado, Remo e Palmeiras no Mangueirão. Fortes chuvas, né, assolam a capital paraense e a bola ainda não rolou. A arbitragem aguarda. Estão fazendo o que podem daqui a pouco. Debaixo de um temporal, Remo e Palmeiras devem jogar pela 15ª rodada da Série A.
1: Beleza, Vinícius calado. E o sinal, hora certa, TMC. No Recife, 16 horas 34 minutos.
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4: Tarsis Michel,
1: contando a história pra você com um time nota 10 da TMC. Amarelou pra quem, Moisés Oliveira?
0: Pra o camisa 8 do Náutico, Enderson, homem que fez uma jogadaça. Agora ele deu uma rasteira no jogador do América, ali pelo lado direito de ataque, né? E de fato, Tarsis, cartão amarelo sem bobear, viu? A falta foi em cima do Tauan, camisa 11, então primeiro cartão amarelo do jogo para a equipe do América, ou melhor, para a equipe do Náutico, que vence o jogo pelo placar de 1-0. O Enderson, camisa 8, tomou o cartão amarelo. Detalhe importante, esse gol foi o primeiro que o Náutico marcou no primeiro tempo nessa Série B. O Náutico havia feito 5 gols na competição, mas todos os gols haviam saído ali na segunda etapa de jogo, e essa é a primeira vez que o Náutico faz um gol no primeiro tempo na Série B, tá, Cici?
1: É informação importante. Vai fazer a cobrança, na verdade, um dado importante. Paulinho meteu para a área. Emerson Santos de cabeça segura, Muriel. 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
1: Léo Guerreiro, um golaço de Vinícius e o Náutico na frente do placar, Léo.
7: É, o Vinícius ele mostrou pro Derek. Ó, Derek, aprende aqui como é que se faz, ó. É desse jeito aqui, porque foi um chute consciente, não foi um chute qualquer.
1: Segura, Léo, lá vem Náutico, cruzamento, afasta a zaga do América. Se não dá um carrinho na bola, o Emerson, o Derek ficaria livre para fazer o gol. Pode concluir, Léo.
7: É, vamos ver se fosse dessa vez, se a bola chegasse nele, se ele acertava, né? Porque, como eu dizia, foi um chute de almanac, né? A conclusão do Vinícius foi de almanac, como se ele estivesse mostrando ao Derek. Ó, Derek, é assim, quando você pegar uma assistência, faz isso aqui, ó. Chapa, mira para onde você quer mandar a bola e chapa. Não precisa força, não precisa nada, só jeito. Faça desse jeito que a gente vai conseguir o sucesso.
1: Tá, é, o Náutico vai vencendo o América e vai chegando a um resultado importante. Já já eu aciono o Vinícius para saber, com esse gol, qual a posição que o Náutico vai ficando na classificação da Série B do Campeonato Brasileiro. Chamou, falou, Moisés.
0: O Otávio, camisa 55, também tomou o cartão amarelo. Lá vem o Náutico.
1: Lá vem Náutico, o Anderson rolou, Vinícius cruzou, afasta Paulinho. A bola volta para Vinícius na ponta direita. Cruzamento, tira Natan de cabeça. Na sequência, Dodô foi cargueado, hein? O árbitro mandou seguir. Vem Náutico na esquerda com o Yuri, tabelou com o Natan. Afasta a zaga do América. Afastou por ali o Otávio. Bola caiu com o William do Bigode, ele fez o passe para Tauan. Tauan domina pela ponta direita, encara a marcação do Yuri, o camisa 11 do América, que é um ponto de qualidade nesse deserto de qualidades do América. Cruzamento do Johnny, caiu na ponta esquerda para Paulinho, ele domina em arco, faz o cruzamento, tira a zaga do Náutico, sobrou na entrada da área, Felipe Amaral foi desarmado, lá vem o América, dominou a finalização, escanteio para o Coelho, Moisés.
0: Uma blitz do América agora, pelo lado direito, com a participação do Tauan, fez o cruzamento, encontrou o Paulinho na ponta esquerda. Paulinho observou bem, tentou o cruzamento, houve ainda o rebate da zaga do Náutico e na continuação do lance, teve ali uma finalização do Otávio. A bola acabou saindo, pegando na zaga e o time do América ganhando escanteio. Paulinho caminhando lentamente, vai fazer a cobrança da direita para a esquerda a favor da equipe do América, Tarcís.
1: É, ele caminhando lentamente tem que avisar que está perdendo o jogo. Para o Náutico não é desserviço. Vai fazer a cobrança Paulinho na marca dos 35. Ele meteu para a área, cabeçada, afasta o Anderson. Vai complementar por ali, Betão afasta, tira o perigo, caiu o camisa 8, Otávio abriu na esquerda para o William do Bigode. A bola volta para Otávio, Otávio lançou para absoluto. Absolutamente ninguém. A bola fica nas mãos do goleiro Muriel. 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
1: Toca a bola, a equipe do Náutico, o Anderson foi desarmado, na sequência o William, o Yuri Silva errou o passe, o América tenta descer no contra-ataque, Emerson Santos abriu na direita sempre para ele, lá vai Tauan, acionou o William Bigode, isolou, perdeu o gol o América, mas a bandeira já estava levantada, Moisés Oliveira.
0: Agora se vai para o gol, iria, claro, certamente para o VAR, jogada do Emerson, né? Emerson rouba a bola, procura sempre o Tauan pela ponta direita, Tauan já encontra o William do Bigode que mete o pé, a bola sobe, sempre perigo para a meta do goleiro Muriel, tem que ficar atento, viu? Nesse deserto de ideias, como você bem falou, Tassis, Tauan é o homem que tem aquela seta que pode causar um dano ao Náutico, mas o Timbu vence pelo placar de 1-0, tá, Cis?
8: É, o Tauan é bom jogador, apesar dos pesares desse América ser um time limitado, como destacou o Léo, esse Tauan é um bom valor do time do América. Muriel fez a cobrança ali estranha do tiro de meta, bola fica no pé de ganha, ficou com Vinícius, ele fez a finta e definiu em cima de Felipe Amaral, tentou abrir, mas na sequência a arbitragem marcou falta. Não era o Vinícius, era o Derek, sendo justo com ele, porque foi bonita a jogada, hein, Moisés?
0: Foi, ele deu um toquinho por cima, né? Tirou da defesa do time do América, e aí quando ele deu continuidade ao lance, sofreu a falta por trás. A falta na roda gigante do meio campo, tá? O Náutico tá com a bola, vence pelo placar de 1-0.
8: Lá vai com ela, Igor Fernandes, ele abriu para Vitor Andrade, tudo isso no campo de ataque, parte esquerda, lá vai Vitor Andrade, foi para cima do Johnny, Johnny fechou bem, fez a cobertura, ficou com ela, devolveu a bola para Tauan, chegou na cobertura ali, o jogador do Náutico deu um bote na bola, o Samuel, o Náutico tem, o América tem lateral para fazer a cobrança lá do direito, campo de 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
8: Chegando à reta final do primeiro tempo, o Náutico é merecedor desse resultado, Thaís.
3: Pois é, Tassis, o Náutico vem buscando essas melhores construções. O América é bem limitado, como vocês vêm falando por aqui. É um deserto, realmente, uma falta de criatividade que o América não consegue se desenvolver. O Náutico está tendo a ideia de jogo, apesar de ter tido dificuldade naquele comecinho da primeira etapa, mas que consegue desempenhar bem isso. O Vinícius está sendo participativo, conseguiu chegar nesse placar, é manter a intensidade. O Náutico também não pode se acomodar com esse resultado, porque de pouco em pouco, apesar das dificuldades, o América vem chegando.
8: Olha o América na tentativa do Iago, ele fez o cruzamento, a bola bateu na bochecha da rede pelo lado de fora. Tiro de meta para Muriel fazer a cobrança. 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
8: O América tenta descer para o campo de ataque. Lá vem Emerson Santos, experiente. Vai descendo, deram espaço. O Emerson fez a jogada, a bola ficou com o Tauan. Ponta esquerda, ele vai fazer o cruzamento, invadiu a área. Ela vai, Tauan, aparece, Betão. Meteu o pezão na bola e aí agora se encaram ali, ó. O Betão e o Tauan, cabeça com cabeça, parecendo aquela tradicional e ilegal briga de galo, hein, Moisés?
0: É, o medo faz o bico, né? O bico faz o... mata o galo. Agora, essa jogada aí, o Emerson teve liberdade para pensar o jogo, né, Tassi? Pegou a bola, puxou, pensou, encontrou quem? Tauan, pela ponta esquerda. Tauan entrou dentro da grande área, tentou a finalização e ganhou lateral. Segue um para o Náutico, zero para o América. Lavar o coelho.
8: Lá vai o Coelho com Emerson Santos, fez o passe para Natão, América no campo de ataque, a exceção do goleiro Gustavo, se perder a bola aí fica complicado, mas o time do América é muito limitado, gente, passe no vazio para ninguém, fica com o Muriel, e você confere comigo,
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8: E você confere comigo com a equipe TMC, tempo, placar do futebol. 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
4: América Mineiro
8: 0 para o América. E os outros resultados pelo Brasil, Vinícius Calado.
5: Com essa vitória parcial do Náutico por 1-0, como você pediu, Tarsis, a atual classificação do Timbu, quarto colocado. Pega o elevador, vai para o G6, fica na quarta colocação com 13 pontos ganhos. A bola ainda rola hoje pela Série B para Avaí, Fortaleza, Novo Horizontino e Botafogo de Ribeirão Preto.
8: Vermelho! expulso Emerson Santos, porque deu um carrinho perigosíssimo em cima de Vitor Andrade para matar o contra-ataque, Moisés.
0: Bruno Pereira, não teve dúvida, em cima do lance, em cima do lance, em cima do Vitor Andrade, que roubou a bola, saiu na carreira, deu vermelho direto para Emerson, camisa 2 do América. Todo o banco do América revoltado, jogadores do América fazendo uma pressão tremenda no árbitro da partida, mas não tem conversa. Está expulso o zagueiro Emerson, camisa 2, falta forte em cima do jogador do Náutico, o Vitor Andrade, que continua caído perto ali do ciclo do meio de campo. Não teve conversa não, está todo o banco ali revoltado com o cartão amarelo dado ali pelo árbitro da partida, tá, Cícero?
8: Olha, eu não tenho recurso da imagem, o Léo e a Thaís podem ajudar, mas a minha primeira impressão é para cartão vermelho, gente. Não tem essa, ah, foi um cartão, um carrinho de frente, não tem isso. Foi uma entrada que colocou em risco a integridade física do companheiro. O que é que vocês acham, tendo aí o recurso da imagem? Thaís Ramos, Léo Guerreiro.
3: Para mim, cartão vermelho. Cartão vermelho bem aplicado. Até conversei aqui no off com o Vinícius, que para mim no começo da partida o árbitro parecia que ia deixar o jogo fluir de qualquer forma. Mas ele ter tido a postura, ter visto, né, esse recurso, inclusive da imagem, já essa ação, eu acho que foi o suficiente. Cartão vermelho direto, sem muita conversa.
8: E você, Léo?
7: Tarsis, foi uma falta desclassificante. Vermelho corretíssimo, sem necessidade alguma de auxílio do VAR.
8: E o árbitro confirmou, disse, colocou a mão no ouvido e apontou para que o Emerson saia. Cartão vermelho confirmado. Tudo pode ficar melhor para o Náutico no jogo, Moisés Oliveira.
0: E azedou a vida do América, viu? Da cor que é o padrão, é a vida do América nessa partida contra o Náutico. Se o Náutico tiver calma na finalização, faz uns 10, porque o time do América está totalmente perdido em jogo. Agora, tá ali, ó, a comissão técnica do América pedindo para o Emerson deixar o campo. O Muriel agora conversa com o Reginaldo. O Muriel foi para cima também ali do Otávio, viu? Tá ali botando ali para todo mundo, conversando com os jogadores, pedindo agora que o Náutico vá para o ataque, enquanto o Emerson agora que vai deixando o campo, viu? Tá saindo o Emerson, o time do América tá com um a menos, vai subir a placa, mais 5, é isso, Tassis? Bora lá, amigo, ajuda aí, Tassis.
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8: Eu vou te contar, viu? O Roger, ele quer apitar o jogo. Ele deu um grito no quarto árbitro, porque o quarto árbitro informou o tempo de acréscimo, né, Moisés?
0: 8 minutos e o Emerson não queria sair. Jogadores do América, Otávio, já tá amarelado, viu? Ficar aí conversando demais, toma o segundo amarelo, é expulso também. Agora, de verdade, viu? O Roger tá ali, já tava reclamando antes mesmo de ter esse cartão vermelho. E o Náutico, meu amigo, tá em casa com o apoio do seu torcedor, ganhando o jogo, a bola vai voltar a rolar. O meu amigo, é muita conversa, viu, Tassos? Olha ali.
8: É pela postura do árbitro, eu até fiquei surpreso com a forma que ele expulsou, né? Ele foi, assim, assertivo, mas uma coisa que ele não vem sendo no jogo, objetivo. Ele puxou o cartão, portanto, expulso Emerson Santos. 8 minutos de acréscimo, nós iremos até os 53 minutos, estamos com 46. Desce a equipe do América com Johnny, ultrapassou a linha divisória do meio campo, foi embora o lateral direito do América, que tem um a menos. Ele faz o passe, a bola chega, Otávio avança com ela, soltou na ponta direita para Tauan. Ele vai encarar a marcação do jogador do Náutico. Tauan puxou por dentro, a bomba passa assustando.
4: América Mineiro.
8: E agora tudo o América vai reclamar. Eles queriam um escanteio. Pra mim a bola foi pra fora direto. Não tocou no Muriel, mas é.
0: É, pra mim também. Tauan fez uma boa jogada, puxou pra dentro, finalizou de fora da grande área. O Tauan queria um desvio ali na casquinha do dedo de Muriel pra ganhar escanteio. E não teve escanteio não, meu amigo. Não tá com a bola, vence e tem um jogador a mais.
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8: Desce a equipe do Náutico, ponta, a bola veio na esquerda, a bola dominada pelo Yuri Silva, ele volta um pouco a jogada com o Enderson domina de primeira, vai fazer a jogada ali com Vitor Andrade na meia central, Vitor acionou Vinícius, meia direita, puxou, bateu pra fora. 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
8: Thaís Ramos, Náutico com a mais, já na frente do placar. É hora de ter tranquilidade, mas acelerar um pouco mais, é isso, amiga?
3: Pois é, eu acho que o jogo acaba pedindo, né, que o Náutico tenha um pouco mais de senso de tranquilidade, mas que continue tendo objetividade, né, na hora de conseguir chegar nesse ataque. Precisa continuar dando ritmo para o jogo. Eu falo isso muito pensando já na segunda etapa. O América é que está entrando nesse desespero. A equipe começa a estar desesperada, o técnico, o Roger, está se mostrando desesperado. Isso acaba transmitindo também para a equipe dentro de campo. A gente vê que o América não está conseguindo se sobressair em cima disso. Faz jogadas de qualquer jeito, né? Já o Náutico não deve ter essa postura. É realmente uma postura diferente que o Timbu precisa adotar.
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8: Vai fazer a cobrança de falta a equipe do América. Falta é na meia direita. Vai ser autorizado o Otávio, camisa número 55. Ele vai ser autorizado, meteu para a área, subiu, a zaga do Náutico cortou. A bola cai na entrada da área com o Iago, desarmado. Olha o contra-ataque do Timbu. 3 contra 3. Samuel caprichou, abriu para o Enderson. Reginaldo passou por dentro, o Enderson recebeu, vai bater.

0: contando com o desvio no Johnny. Eu disse, o contra-ataque era bom, era 3 contra 3. O Enderson carregou desde o meio-campo, levou para a meia intermediária. Na entrada da área ele bateu, o Johnny botou o pé para cortar e a bola matou o goleiro Gustavo. Rede balançando, torcida alvirrubra comemorando, o Enderson. O Enderson fazendo a festa da torcida alvirrubra. O Enderson escreve no placar turquesa. 2 para o Náutico, 0 para o América. E no detalhe, do gol, Moisés Oliveira.
1: Pode festejar, massa alvirrubra. Se tá difícil, chama ele, o Enderson, camisa 8, que ele descomplica tudo para a felicidade das mamães alvirrubras presentes aqui nos aflitos e também ouvindo pela nossa TMC. Primeiro, a boa roubada de bola do Derek. Derek roubou a bola no campo de defesa, foi levando, ficou 3 contra 3. E aí, ele abriu com quem? Com o Enderson. O Enderson ganhou, foi se aproximando da grande área pelo lado direito de ataque. Observou bem, estava livre de marcação e meteu o pé no canto esquerdo. A bola iria sair. Meteu o pé no canto direito do goleiro Gustavo. A bola iria sair. Só que bateu no Natan. E aí, meu amigo, fogo ao amigo. A bola foi morrer no fundo do barbante, para a alegria da massa alvirrubra. O volante que deu um passe agora há pouco lindo para um golaço do Vinícius, teve a sorte da finalização, bater e desviar no Natan e morrer no fundo do barbante. Agora Tarcís, aqui nos aflitos, Náutico tem 1-2, o Enderson camisa 8, o América, que tem um jogador a menos, não tem nada. Tarcís,
0: é um gol para trazer mais tranquilidade ainda para o Timbu. Vinícius tentava fazer ali a jogada, o jogador do América, Rafa Barcelos, colocou a bola para fora e encarou o jogador do Timbu. Tem lateral Náutico, vai acabar o primeiro tempo no Estádio dos Aflitos, bom demais, hein? 2-0 para o Náutico, que tem um jogador a mais, porque Emerson Santos foi expulso. O Náutico tem falta para fazer a cobrança pelo lado direito. O Felipe Amaral, jogador do América, ele deixou o pé e atingiu o Vinícius. O Vinícius está ali reclamando, o Felipe Amaral das costas, dizendo que não foi nada. Tá sem cabeça esse time do América, nervoso, hein, Moisés?
2: Tá nervoso demais. Uma falta clara, né? Saiu barato ali para o Amaral. Aí a falta aconteceu ali pelo lado direito de ataque, a favor do Náutico, pelo corredor direito. E tem 3 jogadores do Náutico. É isso? Não, 2.
0: 2.
2: Yuri Dodô. Pronto. Vai jogar na grande área, quem sabe o terceiro do Náutico de bola parada, tá?
0: E a placa subiu com mais um, né, Moisés?
2: Isso, agora 9 minutos.
0: Vamos a 54. Bola chega para Yuri, fez o cruzamento no segundo pau para Vitor Andrade, subiu, disputou com Johnny. A bola fica ali pererecando fora da área pelo lado esquerdo de ataque do Náutico. Cruzamento, o Otávio no primeiro pau pela equipe do América faz o corte. E o Johnny tira a bola da zona do perigo. Fim de primeiro tempo nos aflitos.
3: Náutico
0: 2.
3: América Mineiro
0: 0.
3: Tarcís Michel.
0: 2-0, um futebol eficiente do Náutico contra o América, totalmente atordoado no jogo, Moisés Oliveira.
2: É, a pancada que o América levou nesse primeiro tempo tá doendo para os torcedores do América, porque o Náutico bateu valendo. Para quem não havia feito gols no primeiro tempo na Série B, Náutico fez dois nesse primeiro tempo. Então o Timbu está vencendo pelo placar de 2-0. E aí a torcida do Náutico aplaudindo, né, a saída dos jogadores, muito diferente daquele jogo contra o São Bernardo, quando o Náutico perdeu uma oportunidade com menos de um minuto ali do primeiro tempo, né, de pênalti. O Vinícius acabou perdendo aquela oportunidade e hoje ele já marcou o dele. Então, torcida do Náutico feliz aqui nos Aflitos, sabendo que tem uma quantidade numérica maior do que a equipe do América, e os gols para o Náutico, só felicidade, 2-0. Gol ali do Vinícius e também do Anderson, finalizou, desviou no Natan. O Náutico que tem no banco Gaston Guruceaga, tem Arnaldo, Auremir, Matheus Ribeiro, Alanzinho, Vitinho, Todinho, Felipe Cardoso, Wanderson, Ramon Carvalho, Gustavo Henrique e Felipe Saraiva. Já a equipe do América, do Roger Silva, tem no banco William, Arthur, Léo Alaba, Alê, Fernando, Jonathan, tem também o Iarlen, Everton Brito, Segovinha e Mastriani. Esses são os atletas suplentes da equipe do América, que vai perdendo pelo placar de 2-0 aqui nos Aflitos. E eu devolvo o comando da jornada para ele, que deu um show de transmissão nesse primeiro tempo. Vai que é tua, pesadão!
3: Tarsis Michel.
0: Portanto, Moisés Oliveira trazendo todas as informações durante esse intervalo. E eu vou acionando o intervalo TMC. Vem aí a repercussão desse primeiro tempo. Náutico 2, América 0. Náutico com jogador a mais. O Emerson foi expulso. Está chegando na melhor do futebol. 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
2: 5 horas em ponto, começando o nosso intervalo TMC. Aqui nos Aflitos, o Náutico vai vencendo a equipe do América pelo placar de 2-0. Os gols do Náutico marcados pelo Vinícius, com a pintura, um golaço, enquanto o Anderson marcou ali com a ajuda da zaga, mas marcou também a favor do Timbu. E nesse primeiro tempo, o Emerson foi expulso. Fez uma falta no meio-campo em cima do Vitor Andrade e acabou sendo expulso pelo Bruno Pereira. Então, saldo desse primeiro tempo, Náutico vencendo, aplaudido ali pelos torcedores alvirrubros. Deixa eu ir aqui com os nossos comentaristas.

0: meu destaque fica justamente por esse resultado parcial, que mais que para mim é um resultado que o que pode acontecer é o Náutico conseguir ampliar. O que eu vejo é uma postura do Náutico que, mesmo com dificuldades no começo da primeira etapa, mas que conseguiu cair um bom resultado. E o América, que chegou pilhado para essa partida. Um desajuste, a expulsão ampliou ainda mais esse resultado favorável até aqui para o Timbu. Meu destaque fica por conta disso, viu? Boa tarde, boa noite.
1: Boa, valeu. Isso aí, Thaís, trazendo os detalhes. Deixa eu conversar também para trazer o destaque do nosso convidado especial, o Léo Guerreiro. Que o Náutico tá vencendo, viu, Léo? O Náutico tava precisando, claro, marcar os gols e fez essa primeira etapa. Boa tarde, amigo. É um prazer tê-lo aqui em nossa jornada. Boa tarde.
2: Boa tarde, Moisés. Meu destaque. Boa tarde, Moisés. Meu destaque vai para Vinícius, né? Pela pintura do gol, né? Uma aula de
3: obrigado, viu, Léo? Obrigado.
2: Vinícius, que não é o calado.
3: É o mais falante.
2: É o mais falante. Fazedor de gols, né? Então, a pintura de conclusão do Vinícius, aí meio que ensinando ao Derek como é que se faz na hora de concluir. Eu falo assim, mas não é em tom de crítica, não. Eu torço muito, inclusive, para um gol do Derek, viu Vinícius? Viu, Vinícius e Moisés? Eu torço pro Derek porque esse centroavante vive de gols. E ele tá ocupando esse espaço de referência. Então ele tem. Eu torço que ele faça exatamente o lugar do Paulo Sérgio. E ele precisa desse gol. Torço que nessa partida no segundo tempo, quem sabe aí um gol de Derek. Então meu destaque positivo vai para o Vinícius.
1: Boa, então o destaque do nosso convidado especial da jornada de hoje. Aplausos, porque os refletores, novos refletores aqui dos aflitos estão acesos. Não em sua maioria, mas temos três torres acesas. Então, o Náutico que tem, a partir de agora, um novo sistema de iluminação aqui nos aflitos. Uma parada rápida aqui na nossa TMC. Daqui a pouquinho a gente volta, aí sim. Vamos falar muito com os nossos comentaristas, saber também o que é está acontecendo pelo país, porque tem muito futebol e pelo mundo também. É rapidinho, uma parada rápida aqui nos 92.7. 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
5: 5:06, voltando aqui com o nosso intervalo. Deixa eu abraçar você que está ouvindo através da internet, né? Muito obrigado pela sua audiência. A você que está nos 92.7. Muito obrigado, levando esse som para os quatro cantos da nossa capital pernambucana, para os quatro cantos do nosso Pernambuco e pela internet para o mundo. Obrigado pela sua audiência, muito bom ter você com a gente. Intervalo aqui nos Aflitos, Náutico está vencendo pelo placar 2-0. E eu fui para o intervalo falando que naquele momento só três torres, né, haviam sido ligadas, né? Agora todas as torres aqui estão realmente uma melhora muito boa aqui na iluminação dos Aflitos. Claro que o tempo ainda não ficou escuro 100%, né? A gente vai sentir mais quando der ali umas 6 horas da tarde, 6:30, né? É a hora que a gente vai estar saindo daqui para a gente sentir como é que vai ficar de fato essa iluminação, mas agora está aprovado, o torcedor estava aplaudindo. Deixa, antes de eu conversar com os nossos comentaristas, falar com o nosso plantão, que hoje é o grande Vinícius Calado. Ele é calado, está falando muito, e ele vai falar sim bastante, porque tem jogo acontecendo. Ele falou durante a transmissão que jogo Palmeiras e Remo, o negócio estava complicado por lá. Já está rolando a bola, ô Vinícius? Boa tarde, amigo.
6: Valeu, Moisés, um abraço, ótima tarde. O Náutico vai deixar você sem voz hoje, viu, Moisés?
5: Meu amigo, ligaram o sistema de som aqui, que tá um show.
6: Mas girando, Moisés, o jogo pela Série B hoje à tarde, o único jogo neste horário é Náutico e América Mineiro, até aqui 2-0 para o Timbu. Ainda temos hoje Avaí, Fortaleza, Novo Horizontino e Botafogo de Ribeirão Preto. A rodada da Série B será concluída amanhã com Londrina e São Bernardo. E aí na Série A, para a gente entrar nessa questão do Remo com Palmeiras, bola rolando para Atlético Mineiro e Botafogo, 1-0 para o Galo. E deveria já estar no intervalo, voltando para o segundo tempo de Remo e Palmeiras. Só que uma chuva, um verdadeiro temporal, assola Belém, a capital paraense. E até aqui não se teve condições do jogo iniciar, partida atrasada entre Remo e Palmeiras. Teremos ainda hoje pela Série A, Moisés, Corinthians e São Paulo, clássico, às 18h30 da noite na Neoquímica Arena. Mirassol e Chapecoense, duelo de equipes que estão no Z4. Santos e RB Bragantino, Grêmio e Flamengo, Vasco e Atlético Paranaense. Então, esses os jogos que acontecerão e o que já está acontecendo na Série A neste domingo. E para a gente não deixar de passar um placar de um jogo importante pelo mundo, a bola está rolando, Moisés, no dia de hoje, para Barcelona e Real Madrid. É o clássico, para muitos, o maior clássico do mundo. E o Barcelona está sem dificuldades vencendo o Real por 2-0. Gols de Ferran Torres e Marcos Rashford. 2-0 para o Barcelona. Esse o principal jogo do dia a nível mundial. E o principal para nós aqui em Pernambuco, a vitória do Timbu até aqui, Moisés.
5: Boa, Vinícius trazendo todos os detalhes do nosso plantão. Jogadores do América estão voltando, a arbitragem também. O Náutico ainda não voltou. Rapidinho aqui para a gente ouvir os nossos comentaristas. Vou com você, Léo Guerreiro. O Náutico precisa fazer o quê para manter o que foi feito no primeiro tempo e não entrar no comodismo de estar vencendo por 2-0, Léo?
7: Eu acho que essa competição não tem espaço para comodismo, não, tá? Tá vencendo 2-0, mas tem que manter o mesmo ritmo no segundo tempo e caprichar um pouco mais nesse último terço de campo, na tomada de decisão, como eu dizia no primeiro tempo, ao lado da Thaís aqui. E também fazer o que é tradicional nesse esquema de jogo do Náutico, que é continuar pressionando a saída de bola, jogar com a linha alta, coisa que hoje o Roger não está dando troco no Náutico, como deu como treinador do Sport naquela final, né? Que o torcedor até ficou com essa pulga atrás da orelha, né? Será que o Roger vai fazer a mesma coisa? Sendo que o time do Sport é um. Ele não tem as mesmas ferramentas, as mesmas peças, né? Se ele estudou o Náutico, ele já sabe o esquema de jogo do Hélio, ele não tem as mesmas peças que ele tinha. Então o América, que é um time inocente, assim, não consegue nem marcar a saída de bola, nem pressionar a saída de bola do Náutico, né? Apesar de ter jogadores experientes como o William, não está fazendo isso. E o Náutico tem que manter essa imposição, o nível de construção, o nível de iniciativa na partida, que está bom também. Explorar mais as jogadas pelas beiradas, com o Vitor, com o Vinícius. Usar os seus laterais também. Você tem o Reginaldo ganhando uma posição como titular hoje. Você tem o Yuri, que já vem titular há muito tempo. Então, usar esses laterais, usar esses atacantes de beirada e tentar ampliar esse marcador. Como eu te disse anteriormente, eu espero um gol do Derek. Eu acho que o Derek precisa desse gol para se firmar como atacante de referência, até para fazer uma sombrinha ao Paulo Sérgio, que até agora, se você for fazer uma enquete na torcida do Náutico, não tá, isso não está acontecendo até agora, até o momento.
5: Isso, você, Thaís.
3: O que é que você acha da partida?
5: Isso, Thaís.
8: Ô, Moisés, olha, o Náutico fez um primeiro tempo que a gente esperava que deveria ter essa ofensividade, buscou esse ataque construtivo e foi em cima dos erros também do América. No comecinho da primeira etapa, o Náutico estava com dificuldade para conseguir essa construção, a saída de bola, né? Mas o América também é uma equipe que até trouxe, né, há pouco tempo, que é uma equipe inocente, uma equipe que não tem essas ferramentas para dar intensidade com o volume de jogo. Então, o jogo até aqui está sendo muito propositivo pelo Timbu, pela qualidade técnica e se sobressaindo também nos erros do América.
5: Então tá aí, a Thaís, a bola vai voltar a rolar. Mas eu devolvo o comando da jornada para ele. Tá chegando o pesadão da galera.
4: Tarsis Michel.
5: Portanto, você curtiu o intervalo TMC na voz de Moisés Oliveira, Thaís Ramos e também Léo Guerreiro e o Vinícius Calado. Rolou a bola nos aflitos.
4: Náutico
5: 2
4: América Mineiro
5: 0 para o América.
4: Tarsis Michel.
5: O América fez 3 alterações. Já o Moisés informa. Chega a equipe do Náutico, a batida pra fora. O Derek já chegou querendo fazer o dele. Chute pra fora do Náutico, Moisés.
9: Primeira chegada do Náutico, né? O Derek ganhando profundidade aqui pelo lado esquerdo de ataque. Recebeu a bola quicou ainda, ele finalizou. Só que a bola pegou a altura, acabou saindo sem perigo para a meta do goleiro Gustavo. Bora lá para as mudanças. Começando pelo Náutico, saiu Samuel, 41, para a entrada do Vitinho com a 22. Hélio dos Anjos vai para cima do time do América. Já na equipe do Roger Silva, aí meu amigo, saiu muita gente. Iago, camisa 10, saiu para a entrada do camisa 16, o Alê. Saiu também Tauan com a 11 para a entrada do 96, Arthur. E o William do Bigode saiu com a 9 para a entrada do Jonathan com a camisa 88, Tassis.
5: Agora tem também o 22, viu, Moisés?
9: O 22 do Náutico é 21.
5: Tá em campo, Léo Alaba, viu?
9: Ah, então foram 4 mudanças, viu?
5: Deixa eu só confirmar, o Alê tá em campo, o Alê entrou no lugar de quem, Moisés?
9: Isso, o Alê entrou, deixa eu ver aqui, pronto, o Alê entrou no lugar do camisa 10, Iago.
5: O Alê no lugar do Iago. O Arthur 96 entrou?
9: Isso, entrou com a camisa no lugar do Tauan.
5: Do Tauan, Tauan saiu para a entrada do Arthur 96. O Léo Alaba, 22, entrou também. Saiu o William Bigode, né? Com a 9 entrou...
9: O 88. O camisa...
5: Jonathan.
9: Isso.
10: Perfeito. Então, as alterações na equipe do América. 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
10: Tenta chegar por ali a equipe do Náutico. América já desarmou. No perde, ganha, a bola fica com a equipe do Timbu. Fica com ela por ali. O Enderson faz o giro. O Enderson toca de primeira. Toca a bola, a equipe do Náutico. Ô, Moisés, eu acho que o Náutico tá com praticamente a mesma formação, viu, Moisés? Confere aí.
9: Então, com isso...
10: O Samuel tá em campo, viu, Moisés?
9: Então, com isso, a placa que subiu ali foi uma placa boba, né? Porque ele apontou para o Náutico. Subiu, entrou o 22. Então, a gente pode dizer que o 22 é o Alaba que está na equipe do América, né? Então,
10: é, o Alaba entrou e saiu, deixa... Observando por aqui, saiu Johnny. Johnny 42, viu, Moisés?
9: Isso, então, corrigido. Então, Vitinho tá no banco, Samuel tá em campo.
10: Beleza, Moisés Oliveira trazendo todas as alterações. Portanto, saíram Johnny, Iago, Tauan e William Bigode. E entraram Arthur, Léo Alaba, Alê e Jonathan na equipe do América. Toca a bola, a equipe do Náutico no campo de defesa, vai vencendo por 2-0. Gols de Vinícius e Wenderson no primeiro tempo. O América está com um a menos. O Emerson Santos foi expulso. Toca a bola, a equipe do América. A bola chegou ali para o camisa 16, Alê. Ele recomeça a bola com o Natan. Natan devolve para Alê, de Alê. A bola é recuada ao goleiro Gustavo, que faz a jogada por ali. O Náutico dá a bola, dá o espaço e tenta pressionar o América na saída de bola para o América se atrapalhar. Bola fica aí na consequência, na tentativa de ataque do América. Bola aberta aqui na direita para Léo Alaba. Alaba devolveu para Alê. Alê domina, pediu a bola Luiz Otávio. Vem com a bola a equipe do América. 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
10: Toca a bola, a equipe do Náutico no campo de ataque. A bola volta para o campo de defesa do Timbu. 2-0 Náutico, como o Vinícius vem trazendo. Timbu vai frequentando, aliás, futebol pernambucano no G4 da Série B do Campeonato Brasileiro. Igor Fernandes fez o passe de primeira para Vitor Andrade, já sendo puxado pelo Léo Alaba. Aí o Léo Alaba faz a falta, o árbitro marca a falta e ele dá um empurrão nas costas do Vitor Andrade. Sinceramente, que time desequilibrado emocionalmente esse time do América, viu, Moisés?
9: Tá demais, viu? Inclusive, o time do América, que eu falava o seguinte, né? Só tem duas vitórias na temporada. É um time que venceu muito pouco, tem mais empates do que vitórias. Esse é o time do América em 2026. Além disso, começou a temporada com Alberto Albertini, Alberto Valentim, melhor dizendo. Acabou saindo, chegou o Roger... E o Roger está tomando o troco do Hélio dos Anjos. Da última vez que ele jogou aqui, teve um expulso para o lado do Náutico. E o Náutico tomou 3, perdeu o título. Hoje, teve um expulso para o América e já tomou 2, Tassi.
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0: Nórdico! Um presentaço do goleiro Gustavo, uma pataquada, um dos lances daqueles que ficam na história e viram meme no mundo atual. Dodô! Dodô faz o terceiro do Náutico no Estádio dos Aflitos. É o seguinte, torcedor, a bola foi recuada para o goleiro Gustavo. Ele foi fazer o passe para o jogador do lado à esquerda e chutou a bola na trave. E a bola sobrou para Dodô, que sem ninguém disse: estou aqui. Obrigado, goleiro Gustavo. Rede balançando, torcida alvirrubra comemorando. O Náutico está fazendo a parte dele. O Náutico tá goleando o América e o Gustavo. O que é que ele vai dizer na casa dele, hein, Moisés?
1: Pode festejar, massa alvirrubra. Dodô, não tem nada a ver com a loucura, com a atrapalhada. Que atrapalhada do goleiro Gustavo. Recebeu a bola do Rafa Barcelos. E aí ele pensou, vou dar um chutão, ou melhor, vou devolver pro Rafa Barcelos. Ele não devolveu não, ele deu um chute, a bola veio, pegou na trave. Aí, meu amigo, Dodô, em cima do lance, como um gato rápido, feito um flash, não quis saber da atrapalhada do goleiro Gustavo, colocou com facilidade para o fundo do barbante, para alegrar a massa alvirrubra. Agora o Náutico tem 1, 2, 3, Dodô camisa 10, e que atrapalhada do Gustavo. Gustavo vai ter que ligar para a família e dizer: desculpa que hoje foi um dia ruim. Eita, Náutico 3, América 0. É alegria, alvirrubra, aqui nos Aflitos, Tassis.
0: Ô, Thaís, no futebol, a gente que bate uma peladinha, a gente que gosta do futebol, tem a expressão: rapaz, fulano errou, fulano deu o ouro. Deu o ouro o goleiro Gustavo, não deu, Thaís?
2: Deu ouro e assim, né, o Gustavo, ele já tava vindo com algumas baixas, já desde o primeiro tempo, mas como essa, aí o Dodô tava lá de frente, de cara pro gol, de fato, pra colocar, fazer só a conclusão, né, mas realmente foi mais uma mancada que o Gustavo teve, só que dessa vez realmente acabou sendo concretizada a partir do Dodô. O Náutico agradece, né, Tassos? O Náutico tem nada a ver com isso, acho que tem até o pessoal falando que é gol feio, né, um gol que foi, acabou sendo dado. Mas dizem que no futebol não tem gol feio. Então, quem agradece para isso é o Náutico e o Dodô.
0: E você confere comigo com a equipe da TMC. O tempo e o placar do futebol. 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E é você que faz. 10 minutos e meio é o segundo tempo. Campeonato Brasileiro da Série B, Estádio dos Aflitos, e o placar Turquesa aponta:
3: Náutico
0: 3,
3: América Mineiro
0: 0. E o placar e os placares pelo Brasil, pelo mundo, Vinícius Calado.
4: Girando pela Série A do campeonato, melhor, pela Série D do brasileiro, vamos trazer o cenário dos pernambucanos. O Maguari entrou em campo há pouco contra o América de Natal, 0-0. Central jogando em casa contra o ABC, tem um homem a mais, a Patativa, empata por 0-0, mesmo placar do Decisão, que joga fora contra o 13 em Campina Grande, 24 minutos do primeiro tempo, 13-0, Decisão também 0.
0: E o sinal hora certa da TMC. 17 horas 24 minutos na capital pernambucana.
3: Tarsis Michel.
0: Contando a história com o time nota 10 da TMC. Léo Guerreiro, um presente de Dia das Mães, o Gustavo deu ao Dodô, né, Léo?
5: Você falava deu ouro a prato, bronze, diamante, esmeralda, deu tudo, viu? Deu tudo. Realmente, a gente que pensa que já viu tudo no futebol, né? Por exemplo, eu tava aí na Batalha dos Aflitos, com todas as aspas, e achava que nunca ia ver nada tão diferente quanto aquilo. Eu nunca vi uma pichotada tão séria de um goleiro como essa. Nunca vi, sinceramente.
0: É, eu também, viu? Fazendo esse
1: desde 2012, viu, Léo? Eu estou militando nessa área, batalhando, e a gente se conhece. Eu não lembro de uma pataquada tão feia de um goleiro no jogo contra um adversário. E ele tá sendo ironizado, né? O torcedor tá batendo palmas pra ele, hein, Moisés?
6: Tá sim, tá aplaudindo o Gustavo. Por sinal, Gustavo não é o preferido da torcida do América, né? Eu estava conversando com alguns colegas de Minas pra fazer o jogo hoje, pra entender um pouco esse time. E o preferido da torcida do América é o goleiro Cássio, né? Só que está lesionado. E aí o Gustavo tem sido esse titular. Tem também no banco hoje o William, aquele mesmo que passou pelo Santa Cruz lá em 2024. Foram 8 partidas por aqui, mas ele está no banco. Mas quem está no gol é o Gustavo, e a torcida está pegando agora no pé dele, aplaudindo. É um dia ruim, né? Um trabalhador que falhou no seu dia e ainda tem muito jogo, viu? O Gustavo tem que colocar a cabeça no lugar. Lá vem o Náutico.
1: Lá vem Náutico com Vinícius, fez a finta, afasta a zaga do América. Ela caiu para Samuel, ele faz o passe para o Anderson, que abriu na esquerda para Igor Fernandes. Igor faz o passe para Yuri Silva, Yuri dominou, acionou o Vitor Andrade, foi desarmado por Léo Alaba. Ele fica com uma bola, recua para Natan. Natan vai lançar a bola para o campo de ataque para a equipe do América. Lá vem a equipe do Náutico, que recupera de novo a posse de bola. Faz o passe de primeira ao Anderson, de Anderson para Samuel, de Samuel para Reginaldo. Reginaldo domina, acionou Vinícius. Vinícius domina a bola, observa quem vai fazer o passe, faz a inversão, Vitor Andrade. O Náutico joga fácil, o América está abatido no jogo. Lá vem Vitor Andrade, puxou por dentro, voltou para Vinícius. Vinícius domina, vai fazer o cruzamento, não toca na direita, tudo isso no campo de ataque. Reginaldo tentava fazer a jogada e foi ali interceptado pelo jogador do América. 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
1: E Yuri Silva invadiu a área, quase, quase mais um do Náutico, Moisés Oliveira.
6: E se ele faz, seria um golaço, viu? Porque ele já estava na última linha, ele recebeu o passe rapidamente e meteu o pé, pegou na travessão, é verdade. Pegou na trave, melhor dizendo. Salvou aí a trave, o gol que seria o quarto, seria o de Yuri Silva. Jogadaça agora do Náutico pelo setor esquerdo de ataque, participação também do Igor Fernandes e o do Vitor Andrade, que tá seco, viu? O homem tá doido pra fazer o gol dele, viu, Tassi? Rapaz, ele tá inconformado. Náutico vence pelo placar de 3-0, Tassi.
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1: Amanhã o vibrante Carlos Eduardo vai contar a história do jogo do Santa pela Série C. Fora de casa, precisando vencer contra a Inter de Limeira, na estreia do Christian de Souza. Vai fazer a cobrança de lateral a equipe do Náutico, do América. A bola fica com o Alê, Alê domina, vai fazer algum passe, tocou para Felipe Amaral, ele sassarica por dentro, devolveu para Alê, Felipe Amaral dentro da área, Otávio cruzou, afasta Reginaldo, o América tenta chegar, lá vem o Náutico, pode ser o contra-ataque, o Derek puxou, o Vinícius contra-ataque, lá vem Vinícius pela meia central, soltou para Derek, ele domina, gira, bate no meio do gol, segura o goleiro Gustavo Moisés.
6: Agora o pique que Vinícius deu, procurando três jogadores, na melhor dois. Ele observou bem, viu o Derek aqui pelo lado direito e estava caindo pelo lado esquerdo o Vitor Andrade. Ele achou por bem entregar para o Derek e esperou a bola de volta. Ou então, quem sabe, um lançamento para o Vitor Andrade, que estava entrando livre aqui pelo lado esquerdo. Aí o Derek fez o quê? Chutou no gol. Só que o goleiro Gustavo estava no meio do gol, segurou firme a bola sem perigo. E o jogo segue 0, ou melhor, 3 para o Náutico, 0 para o América.
1: A minha impressão, viu, Thaís, é que o América se... tivessem um acordo e dissessem assim, ó, vamos terminar o jogo agora, o resultado é esse, o América assinaria, viu, Thaís? Tá morto em campo o América.
2: Tá morto em campo, Tassis, eu concordo com isso, até porque o que eu tenho a impressão é que o América é o que pode fazer o que fez até agora, que também não foi muita coisa. E o Náutico está na pressão a todo momento, então a tendência é de aumentar o resultado, aumentar o placar, ou pelo menos aumentar a tensão dentro de campo. E para o América cometer mais erros, como que aconteceu, porque olha que dia para o América, né? Jogador expulso de uma forma grotesca, perdendo mais uma, até então não conseguiu ganhar um jogo nessa Série B, sem conseguir prolongar resultados. E além disso, ainda uma falha do goleiro, Gustavo, que é para carimbar ainda mais. Né? O que é que pode vir ainda de pior, né, Tassi?
1: É verdade, tem escanteio para fazer a cobrança, a equipe do Náutico. Dodô vai movimentar a bola. Na marca dos 18 minutos, o Náutico vai vencendo 3 a 0. Dodô bateu curto, Reginaldo está livre para fazer o cruzamento. A bola sobrou e o jogador do Náutico não conseguiu dominar o Samuel, que estava dentro da área. 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
1: Vitor Andrade dentro da área, brigando pela bola na sequência. Saiu o goleiro Gustavo, ficou com ela, segura a bola. E a torcida do Náutico não perde a oportunidade de tirar uma onda com o goleiro do América, que falhou bizonhamente no terceiro gol do Timbu na partida. Tem lateral para fazer a equipe do América na marca dos 19 minutos. É o segundo tempo, 3 a 0 para o Timbu, que vai confirmando a boa fase na Série B do Campeonato Brasileiro. E você confere comigo com a equipe TMC o tempo e o placar do futebol. 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
3: Náutico
1: 1-2-3,
3: América Mineiro
1: 0. E os outros resultados, Vinícius Calado.
4: Pela Série C, 3 partidas em andamento: Amazonas e Figueirense, Barra e Caxias, Volta Redonda e Ferroviária, todos 0-0. Pela Série C, amanhã a bola rola para o Santa Cruz, que fora de casa encara a equipe da Inter de Limeira.
1: E o sinal, hora certa, TMC. No Recife, 17 horas 33 minutos. 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
3: Tarsis Michel.
1: Contando a história pra você junto com o time nota 10 da TMC. Chega o Náutico, cruzamento, veio o Dodô, ajeitou no peito, tentava fazer a jogada com o Derek, corta a zaga do América. Léo Guerreiro, 20 minutos de jogo, Léo, 3 a 0 Náutico contra um adversário totalmente batido dentro de campo, amigo.
5: Tarsis, o América tá nas cordas, né, como se diz no boxe, né, fazendo uma analogia. E o Náutico tem que aproveitar a lógica do time que está em superioridade numérica, né? Tem uma a mais, sobra espaço, é administrar, tocar a bola, ir penetrando e tentar, com jogadas nas laterais, tentar servir o Derek. Eu confesso que eu estou torcendo muito, desculpe ser repetitivo, mas eu estou torcendo muito pelo Derek, para que o Derek faça um gol. Porque eu acho que esse jogador precisa de gol pela posição que ele está atuando. Ele precisa de gol para se firmar na equipe do Náutico. E se ele não fizer um gol nesse time frágil do América, ele vai fazer em quem na Série B?
1: Pois é. Já para ajudar você, viu, Moisés? No Náutico, 5, 18 e 98. Já no Timbu, viu, Moisés? Boa. 5, 18 e 98. Toca a bola a equipe do América, olha o América, olha o Rafa Barcelos fazendo falta, tinha um domínio da bola, deixou o braço no rosto do jogador do Náutico e tomou um amarelo, Moisés Oliveira.
8: Tomou um amarelo porque a falta aconteceu, né, em cima do Vinícius. Ele recuperou a bola, mas na falta, né, abriu asa ali e a falta aconteceu. Náutico vai mexer daqui a pouquinho. Vai ter estreia no Náutico, né? O menino Alan, garoto da base do Náutico, que falava no início da jornada. Daqui a pouquinho a gente traz quem sai e quem entra, tá?
0: Beleza, já já, agora Moisés, ó. Te ajudando, 8-18.
8: A placa tem que virar pra cá, né? Boa, tá saindo o Anderson. Vai entrando camisa 18, Alanzinho, menino da base. Vamos lá, mais um. Saindo Vinícius com a camisa 11 para a entrada do 98.
0: Vitor Andrade, Saraiva. Né?
8: Ah, no caso, Vitor Andrade saindo ali. O Samuel tá saindo com a 41, entrando o Auremir com a camisa 5. O detalhe é que o Auremir fazia um bom tempo que não entrava nas partidas. E hoje está ganhando aí a oportunidade. Então, Auremir, camisa 5, entrando no lugar do 41, Samuel Tassis.
0: É, o Náutico fazendo as alterações. O Hélio dando a oportunidade para o garoto fazer um jogo de Série B. Vamos observar o Alanzinho. Ele domina a bola, de primeira faz o passe para Igor Fernandes, que aciona Felipe Saraiva. Primeira participação do ponta no jogo. Ele puxa por dentro, fez o passe, toca a bola, a equipe do Timbu. 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
0: Chega Náutico na tentativa de descer para o campo do ataque. Léo Alaba roubou pela equipe do América. Ele faz o passe na ponta direita para o Otávio. O Otávio está cansadão, camisa 55. Correu, se esforçou, passe. Conseguiu evitar a saída, mas deu a bola de graça para o Náutico, que toca a bola no campo de defesa. Chamou, falou.
4: Tomando aqui a vaga um pouquinho da Thaís e do Léo, só para fazer um registro. O Alanzinho, que o Moisés trouxe agora, que está estreando profissionalmente, destaque da base, sub-20, capitão, meio campista, e é daqui, né, da nossa cidade, da vizinha Olinda, de Rio Doce, menino cabeça boa, joga muita bola, conheço desde novo, viu, Tassi, torcendo muito por ele aqui.
0: É, mais um garoto realizando o seu sonho, e a gente torce, o prata da casa tem que ser tratado com mais carinho, né, ter mais paciência, que muitas vezes nós, inclusive imprensa, a gente tem paciência com quem vem de fora e muitas vezes com o garoto da base a paciência é melhor. Então sucesso ao Alanzinho, e o Náutico tentava chegar pela direita e a finalização do Reginaldo foi para fora. 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
0: O goleiro Gustavo vai colocar a bola no jogo. Ele vai lançar a bola para o campo de ataque. E a torcida do Náutico, o Gustavo está doidinho para o jogo acabar, viu? Porque cada tiro de meta que ele bate, a torcida grita, a torcida tira onda. Ele falhou no terceiro gol do Timbu. Tenta descer a equipe do Náutico com o Alanzinho. A bola recuada para Gustavo. Olha o perigo. Os companheiros também não ajudam. Soltou na direita para Léo Alaba. Foi interceptado. Tem lateral a equipe do América para fazer a cobrança. Thaís Ramos, passamos da metade desse segundo tempo. A vitória do Náutico já é certa. Agora a gente não sabe se o Timbu vai ter a oportunidade de fazer mais gols. Mas o resultado de vitória cá para nós, Thaís, está definido, hein, amiga?
2: Definido e mostrando esse otimismo, né? Que o Náutico estava precisando de botar também a torcida para jogo. O Náutico estava vindo de um resultado em casa ruim, que foi diante do São Bernardo. Conseguiu, fora de casa, fazer um saldo positivo nessa turnê que teve, jogando contra o Atlético e também o Botafogo de Ribeirão. E agora, em casa, busca essa superioridade. Eu não vejo o América tendo essa reação. E o Hélio, ele entende tanto isso que busca esse reforço também nessa ofensividade, continuar a dar esse gás intenso do Timbu. É controlar a marcação e conseguir sair para jogo, Tássio.
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1: Reginaldo domina a bola na ponta direita, voltou para Vinícius, ele puxa por dentro, tem espaço para bater, golaço!

0: coração. Pé na forma, categoria de um craque, camisa 7 alvirrubro. Vinícius tabelou com o Reginaldo, recebeu na meia direita, puxou por dentro e de perna esquerda ele disse: vou mandar daqui. Soltou a bomba, ela foi no ângulo direito do goleiro Gustavo. Outro belo gol de Vinícius nos aflitos. Um show do camisa 7 alvirrubro. Vinícius escrevendo no placar. 4 para o Náutico, 0 para o América. Um golaço de Vinícius, mais um em Moisés Oliveira.
1: Uma pintura, uma coisa linda. O torcedor pode sair, voltar, comprar o ingresso novamente, porque Vinícius hoje à tarde, pegando pra noite, só faz golaço. Agora veja, jogadaça, pensando rápido. Reginaldo participando da jogada, entregou pra ele. Vinícius observou, viu que o goleiro estava um pouco distante para poder chutar no canto direito do goleiro Gustavo, que não está muito confiante. Aí o Vinícius puxou para dentro da meia-lua, meteu o pé. A bola foi caindo, morreu no fundo do barbante. Um golaço, uma coisa linda para o torcedor alvirrubro gritar assim: Vinícius, Vinícius, se você está aqui, a gente está seguro. Náutico agora tem 1, 2, 3, 4... Vinícius duas vezes e só golaço. Alegria total aqui nos aflitos. Náutico 4, um golaço de Vinícius. O América perdido em campo. Louco, louco que acaba o jogo, porque do jeito que está, vai vir mais por aí. Tem nada, Tassis.
0: E que golaço do Vinícius, hein, Léo Guerreiro?
2: Golaço, golaço, gol de Almanac, né? Vinícius numa tarde e noite inspiradíssima, né? O primeiro já tinha sido um golaço, o segundo também. É impressionante, eu comentava aqui em off com o Xará, Vinícius também, o nosso calado, né? A qualidade desse jogador, a qualidade que às vezes faz lembrar até que ele talvez tivesse chance numa equipe de Série A, pelo nível de futebol dele, né? Então, é um jogador que encaixou como uma luva no Náutico, e desde a primeira passagem, né, no Náutico, diga-se, com muita propriedade, que ele é a cara do Náutico. Vinícius e Náutico parece que é um casamento perfeito.
3: Ô Tassis.
0: Oi.
3: Você que tem a memória boa. Ele estava fechado com o Santa, não foi em 2020?
0: 2020, viu calado? Eu vou contar a história rapidinho. Eu era setorista do Santa. Eu estava em Campina Grande para um amistoso de início de temporada entre Santa e Campinense. Gravei com o Vinícius aqui para a Transamérica por telefone. Gravei ele falando da torcida. E quando eu estava me dirigindo para o Amigão, né? Campina Grande, né?
3: Isso.
0: É, Amigão. Eu recebi uma mensagem do Vinícius: cara, mudou aqui, estou indo para a Grécia. Inclusive, quando fiz a coletiva no final do jogo com o Itamar nem sabia ainda da informação, porque ele estava concentrado para o jogo. Eu fiz a pergunta informando a não-vinda do Vinícius, e o Itamar, na época, ficou na bronca com a direção do Santa. Coisas do futebol, né? Hoje ele é ídolo do Clube Náutico Capibaribe, mas quase jogou no tricolor do Arruda. 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
0: Lá vem Náutico, já as duas últimas alterações do Timbu. Lançamento de Dodô, ficou pedindo pênalti por ali. O Igor Fernandes, a arbitragem mandou seguir. Já, viu, Moisés? Para te ajudar, 30 e o 29, viu, profeta?
1: Isso, daqui a pouquinho, Felipe Cardoso e Todinho. Detalhes sobre o Vinícius. Vinícius chegou com esse gol ao seu 7º gol na temporada com a camisa do Náutico. Hoje ele está completando 18 jogos com a camisa do Timbu na Série B. 4 gols é o artilheiro do Timbu. Tem saída ali o Dodô, camisa 10, está saindo para a entrada do Todinho com a camisa 29. e vai ter mais. Vamos lá, sobre a placa aí. Grande José, pronto. O Derek, não vai ter gol do Derek hoje não, viu, Léo? Tá saindo com a 72 para a entrada do camisa 30, Felipe Cardoso.
0: São duas alterações na equipe do Náutico, que vai vencendo pelo placar de 4-0. E você confere comigo com a equipe TMC o tempo e o placar do futebol. 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
5: Náutico.
0: 4.
5: América Mineiro.
0: 0. E Vinícius calado com o plantão TMC.
3: Enfim, a bola rolando pela Série A para Remo e Palmeiras do Mangueirão em Belém. E o placar já foi inaugurado. Remo abriu o placar, assistência de Iago Pikachu, gol de Aleph Manga. Remo 1, Palmeiras 0. E na Série D, o Decisão, que estava empatando por 0-0 com o 13 fora de casa, agora perde 13-2, Decisão 0.
0: E o sinal, hora certa, TMC. É, 17 horas 47 minutos na capital pernambucana.
5: Tarsis Michel.
0: Contando a história pra você. E conto que o América trabalha a bola no campo de defesa. Vai ser autorizado ainda, ó. Bola vai ser cobrada pelo Gustavo. Ele faz o passe, dessa vez ele acertou. A bola chega para Natan. De Natan para Léo Alaba. Ele faz o passe de primeira. Jonathan acionou o Alê. Isso no campo de defesa da equipe do Coelho. Lá vem Jonathan com ela. Ultrapassou a linha divisória do meio campo. Passou por dois. Sofreu falta de Alanzinho. Falta para a equipe do América fazer a cobrança. Rapaz, Hélio dos Anjos deu uma bronca em Felipe Saraiva. Parece que o jogo tá 0-0 ou que o Náutico tá perdendo a partida, viu, Moisés?
1: É, ele quer intensidade e quer que o Náutico faça mais gols. Detalhe aqui importante sobre o jogo, na realidade sobre o histórico. O Náutico não enfrentava a equipe do América há 6 anos, tá? A última vez que o Náutico havia enfrentado o América foi ali, aqui nos Aflitos, foi no 2020, né? 2020, o Náutico ficou no empate em 0-0 aqui nos Aflitos. E por que foi a última vez? Porque naquele ano o América subiu para a Série A em 2021, né? Subiu como o vice-campeonato, né? Perdeu o título para a Chapecoense. E o Náutico por muito pouco não caiu para a Série C de 2021, porque ficou na 16ª posição com 44 pontos. Outro detalhe, naquele ano, Hélio dos Anjos era o treinador, e o treinador do América era o Lisca Doido. E hoje o Náutico quebra o tabu de 11 anos sem vencer o América. A última vitória do Náutico contra o América havia acontecido em 2015 pela 6ª rodada da Série B, e o Náutico venceu aquele jogo pelo placar de 2-1, gols de Diego Silva e Douglas Vieira. O treinador do Náutico era Lisca Doido, o treinador do América era o Givanildo Oliveira. E aí tem um detalhe importante: naquele ano o América subiu na 4ª posição para a Série A de 2016, enquanto o Náutico ficou na segunda divisão, porque só fez 51 pontos e ficou na 9ª colocação. Então, o histórico do Náutico aqui para os ouvintes, e agora tem uma falta a favor do Timbu, tá, Cis?
0: Moisés Oliveira, trazendo o retrospecto recente. Com informações, você fica sabendo de tudo aqui na TMC. Vai fazer a cobrança de falta o Náutico. A boa falta é na ponta esquerda. Tem Felipe Cardoso, tem também o Yuri Silva. Vai ser autorizada a movimentação dentro da área do América. Lá vai o Yuri, levantou o braço, gesticulou. Lá atrás, o Auremi tá livre dentro da área. Vai ser autorizada a batida direta, afasta a zaga do América. A bola cai na entrada da área, subiu ali, errou o tempo de bola o Alanzinho. Mas volta e se recupera Felipe Saraiva. Recomeça com Reginaldo. 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
0: Vai movimentar a jogada por ali, Natan, pela equipe do América. Bola recuada para o Alê, aí o Alê recua para o goleiro Gustavo. Aí o Gustavo sai, quase sai jogando errado de novo. Lá vem a Uremir com ela. Soltou a bola para a equipe do Náutico. Vinícius tentou fazer o passe, foi interceptado por ali pelo Felipe Amaral. A bola volta com a equipe do Náutico, que vence por 4 a 0. Passe, Felipe Cardoso, Alanzinho, errou e a bola fica com a equipe do Coelho. 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
0: Rapaz, Moisés Oliveira, não sei se o Roger se sustenta com essa pancada não, viu Moisés?
6: É, o Roger é a terceira derrota dele, na verdade a segunda, porque ele empatou com o Sport na estreia dele em casa. Só que no jogo contra o São Bernardo tomou uma lapada e aí, meu amigo, situação complicou. E hoje está tomando 4, então 7 gols em 2 partidas. Saiu o público, viu, Taça?
0: Vamos lá.
6: Isso, público 7 mil depois desse lance.
0: Lá vem Náutico, cruzamento, corta a zaga do América, tirou por ali o Arthur. Mas o Bandeira já marcava lance irregular. Vamos lá, Moisés, público e renda.
6: Isso, público, 7.450 torcedores, 7.450 torcedores para uma renda de R$224.280. R$224.280. Essa é a renda, esse é o público para Náutico 4-0 América Mineiro. E eu tenho certeza que Mário está por aqui, viu, Tanso?
0: Eu esperava mais pela boa campanha do Náutico, pelo jogo domingo, 4 horas da tarde. Mesmo sendo o Dia das Mães e muita gente preferindo passar todo o dia com suas mamães, eu esperava um público maior. A torcida do Náutico precisa chegar junto. A campanha do time vem sendo uma bela campanha. G4, na briga. Torcedor precisa abraçar mais. 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
0: Felipe Amaral deu um agarrão ali no jogador do Náutico, vai pintar cartão pra ele, né, Moisés?
6: Vai sim, viu? Tá ali, cartão amarelo, tá ajeitando ali, mas tomou cartão amarelo.
0: Nem foi o Felipe,
6: não, foi camisa 88.
0: É, foi o Jonathan, né, Moisés?
6: Isso, exatamente. Tassis, um detalhe aqui importante sobre o Auremir. O Auremir vinha sendo relacionado das partidas, mas nessa temporada, com a camisa do Náutico na Série B, ainda não havia estreado. Hoje está voltando a jogar uma partida, porque o último jogo dele tinha sido no título que o Náutico perdeu, e ele foi muito criticado, né? No título que o Náutico acabou perdendo para o Sport contra a equipe do Roger Silva. E hoje ele entrou em campo e neste momento está com a faixa de capitão, Tassos.
0: É um jogador muito identificado com o clube, o Auremir. Tenta chegar a equipe do Náutico. Yuri fez a tabelada. A evolução do Júnior Todinho não foi boa. E a bola fica com a equipe do América. 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
0: 42 minutos é o segundo tempo. Olha o Náutico, Vinícius para fazer o terceiro no jogo. Aí ele segurou demais e foi desarmado. Mas o árbitro auxiliar, na verdade, já marcava posição irregular. Thaís Ramos, qual a principal virtude do Náutico no jogo de hoje para esse placar elástico, Thaís?
7: Olha, são muitos pontos, mas o Náutico não só teve volume de jogo, né? Mas conseguiu ter a finalização adequada. A gente falava que o Náutico criava, mas não conseguia chegar na finalização. Eu acho que a assertividade individual também, como a gente viu o Vinícius protagonizando muito bem e sendo exemplo disso. E a vulnerabilidade também do América, né? Que já está sendo, no ditado, né? um time que não está conseguindo reagir dentro do campeonato.
0: E você, Léo, qual a principal virtude do Náutico para conquistar mais essa vitória, amigo?
2: Eu acho que é a constância, né? Não deixar cair o ritmo, continuar pressionando o adversário do início ao fim, mesmo errando, né? Mesmo com os erros de finalização. Né? Se a gente for pensar direitinho, o placar está 4-0, poderia estar 5, 6, né? Pela quantidade de oportunidades que foram criadas.
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0: O Náutico tentava chegar, cruzamento veio para a área, subiu, o Arthur fez o corte. Na sequência, a Auremi faz falta de ataque. É falta para a equipe do América fazer a cobrança. 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
0: Jogador ali do América tá caído, vai se levantando. É o Jonathan que tá sentindo ali a parte física. 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
0: 44 minutos e 40, a placa com os acréscimos ainda não subiu. Nem sei se vai ter, viu? Pelo jeito, dá um jeitão do árbitro.
6: Tá ali com a placa, viu, Tassi? Com a placa ali, vai subir, viu, Tassi?
0: Vai subir. Agora sim, a placa com os acréscimos. O árbitro do jogo vai acrescentar ali. Mais três, só o protocolar, né, Moisés?
6: Só pra não dizer que não teve os acréscimos, muitas paradas também para as mudanças. Mas o Náutico vai vencendo, 4-0. Festa da torcida alvirrubra, Tassis.
0: Vai fazer a cobrança de lateral a equipe do América. Na marca dos 45 minutos e meio, iremos até 48. O Timbu está vencendo 4-0. Dois golaços de Vinícius, um gol do Wenderson e um de Dodô com uma participação incrível do goleiro Gustavo do América. O Timbu vai chegando ao G4 com um resultado. Vai também ali sonhando com acesso nesse momento, brigando para estar ali no mínimo no G6. Que é interessante, lembrando que a Série B, os dois primeiros sobem diretamente e o do terceiro ao sexto disputa um playoff, né? Para disputar aí as vagas restantes. Alanzinho de fora na meia central, soltou o pé. Ela foi para fora e nem assustou o goleiro Gustavo. E você confere comigo com a equipe TMC o tempo e o placar do futebol. 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É o segundo tempo, Estádio dos Aflitos, Campeonato Brasileiro da Série B. E o placar turquesa aponta.
5: Náutico.
0: 1, 2, 3, 4.
5: América Mineiro.
0: O América não tem nada. E pelo Brasil, os outros resultados, Vinícius.
3: Pela Série A, fim de papo para Atlético Mineiro e Botafogo. 1-1 no acréscimo. Arthur Cabral empatou para o Fogão. Remo e Palmeiras segue 1-0 para a equipe do Remo. E na Série D, dia ruim para os times pernambucanos. 13 vai vencendo decisão por 2-0. E o Central em casa com um homem a mais. Acabou de tomar um gol do ABC. ABC 1-0.
0: E o sinal, hora certa da TMC. na capital pernambucana, em ponto, 18 horas.
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5: Tarsis Michel.
0: Vai acabar o jogo no Estádio dos Aflitos. O América tenta descer para o campo de ataque. Léo Alaba ali tentou ganhar o escanteio, conseguiu. É escanteio para o Coelho Mineiro, talvez no último lance do jogo. Sem pressa nenhuma, vai fazer a cobrança Luiz Otávio. A torcida do Náutico.

0: bonito, decisivo, gols bonitos, mas participativo, né? E eu acho que a entrevista, né, do que trouxe do Guilherme, eu acho que deixa lúcido demais o que foi o Guilherme dentro de campo, o que foi o Vinícius dentro de campo. Ele foi bem participativo e uma das melhores partidas do Vinícius.
1: Pior em campo, Thaís?
0: Gustavo.
1: Rapaz, você tá querendo combinar com o Léo.
0: Não tinha como ser diferente, Vinícius.
1: Eu votava, sabe quem? E Emerson Santos. Que foi expulso ainda quando o jogo estava 1-0, tá vendo?
0: Podia ser também o Emerson. Não, o jogo ainda estava 1-0, né? Pois é, mas eu vou colocar o Gustavo. Eu acho que ele acabou bobeando muito. Eu acho que foi pior.
1: A nota da arbitragem, Thaís, do Bruno Pereira, da Bahia.
0: Nota 6.
1: Ó, o Léo tá aqui fora já, mas só pra dizer, se fosse uma grande arbitragem, Zé do Carmo, dizer qual a nota de 2,5.
0: Com certeza.
1: E ele elogia bastante.
0: Com certeza.
1: Não é não, Thaís?
0: É verdade.
1: O cara fica sem entender. E a nota do jogo?
0: Olha, nota do jogo eu vou colocar a nota 6.
1: Pronto, então passou a arbitragem e passou o jogo. Léo deu 8,8, você 6,6.
0: Tá ótimo.
1: Tá. Média 7 está aprovado com louvor. Thaís, vai aproveitar agora o Dia das Mães com a mamãe.
0: É, aproveitar, né? A gente passou trabalhando agora, vou dar um presente pra ela.
1: Não vai comer não, né?
0: Não tem que comer, né, amigo? Tem que comer, né? O horário já tá batendo, 7 horas.
1: Se quiser convidar Moisés.
0: Aí acabou o restaurante, né?
1: Eita!
0: Aí se for self-service, fechou o restaurante no outro dia. Valeu. Meu amigo Moisés.
1: Valeu, Thaís. Um abraço, bom descanso. Até amanhã a gente já tá junto.
0: É, amanhã já tá por aqui. Um abraço pra você, Vinícius, pra toda a galera aqui da TMC e pra todas as mamães por aqui também. Até a próxima.
1: Pronto, essa é a Thaís Ramos, mais uma craque aqui do futebol da TMC. A gente vai chegando ao final do Prorrogação. Para Náutico 4, América Mineiro 0. Hoje tivemos a narração do Tarcísio Michel, comentários da Thaís Ramos, do convidado especial Léo Guerreiro, reportagens do Moisés Oliveira. Trabalhos técnicos nos estúdios da Rua do Paissandu da TMC, Felipe Rodrigues, no Estádio dos Aflitos, parte técnica externa, Claudecildo Araújo. A gente se despede, mas eu volto daqui a pouco com você. A gente vai para um rápido break, para parada aqui, e na volta tem o plantão TMC. Não vai ter mais, não? Hoje já... Então vamos pro plantão direto, não tem break, não. A gente vai botar só a vinheta, é o tempo do Felipe só fazer a parte artística aqui com todo mundo, e a gente vai dar um giro pelos placares do Brasil, do plantão TMC, Série A, Série B, Série D. A gente vai passar rapidamente, vamos pro plantão TMC.
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1: Voltamos, rapidinho, eu prometi, a gente já está de volta para girar pelos placares do Brasil. Começando pela Série A do Campeonato Brasileiro, que já tem jogo encerrado. Partida que começou às 16h na Arena MRV, Atlético Mineiro e Botafogo. Ficaram no empate 1-1. Matheus Cacierra, pro Atlético Mineiro, abriu o placar aos 23 minutos da primeira etapa. Aos 45 do segundo tempo, Arthur Cabral empatou, dando números finais: Atlético Mineiro 1, Botafogo também 1. Partida marcada para as 16h, mas devido ao temporal que atingiu Belém, começou apenas às 17h40, Remo e Palmeiras no Mangueirão vão empatando por 1-1. O gol do Remo marcado logo aos 2 minutos por Aleph Manga. O gol do Palmeiras empatando a partida aos 24 minutos do primeiro tempo com Sousa. Partida que está aos 24 minutos da segunda etapa no Mangueirão. Tem bola rolando também para o Clássico Paulista, Corinthians e São Paulo. A partida começou às 18h30 da noite, aos 36 minutos de bola rolando. Já tem 36 minutos de bola rolando. Corinthians vencendo por 1-0. Gol de Daniele. Outros dois jogos também começaram às 18h30 da noite. Mirassol e Chapecoense no Maião, 0-0 até aqui. Mesmo placar para Santos e RB Bragantino na Vila, 0-0. Teremos hoje ainda pela Série A, Grêmio e Flamengo, 19h30 da noite. 20h30, fechando a rodada, Vasco e Atlético.

0: Atlético Paranaense. Série B, além de Náutico e América Mineiro, Náutico goleando por 4-0, os gols da partida marcados duas vezes por Vinícius, Dodô e Johnny. O gol foi dado contra para o Johnny depois do chute cruzado do Wenderson. O Náutico vencendo por 4-0, Timbu agora na quarta colocação da Série B com 13 pontos ganhos. Bola rolando para Avaí Fortaleza. 36 minutos do primeiro tempo, o jogo acontecendo no estádio da Ressacada em Florianópolis. 0-0 para Avaí Fortaleza. Teremos hoje ainda a partir das 19h30 Novo Horizontino e Botafogo de Ribeirão Preto. A rodada será encerrada amanhã. Londrina e São Bernardo vão fazer a bola rolar na segunda-feira pela Série B do Campeonato Brasileiro. Série A e Série B, giramos pelos resultados. A gente vai para uma pausa rapidinha. Já já a gente tá de volta de novo com o plantão TMC. 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
0: 7 da noite, mais 10 minutos, 19 horas, mais 10 minutos na capital pernambucana. A gente segue no plantão TMC, giramos com Série A, Série B e os jogos da Série C do Campeonato Brasileiro desse domingo. Vejam só, caiu invicto na Série C. Há pouco a partida foi encerrada entre Amazonas e Figueirense. O Figueirense venceu por 1-0. Rapaz, sabe quem marcou o gol da equipe do Figueirense? Igor Bolt, ex-náutico, marcou o gol já na reta final da partida, na reta final do confronto. 1-0 Figueirense para cima do Amazonas. Com isso, o Amazonas perde a liderança, não só a invencibilidade, mas também a liderança da Série C. Agora o líder é o Paysandu, que ontem venceu o Anápolis pelo placar de 2-1. Já se encerraram neste domingo os confrontos entre Barra e Caxias, Volta Redonda e Ferroviária. Esses dois jogos terminaram em 0-0. Daqui a pouco, às 19h30 da noite, a bola rola para Brusque e Ipiranga de Erechim. A bola rolando na Arena Simon e também Ituano e Confiança. Ituano e Confiança, jogo que acontece no estádio municipal Doutor Novelli Júnior, em Itu. A classificação da Série C, a gente passa rapidinho. Do G8, Paysandu, Amazonas, Brusque, Ipiranga, Maranhão, Maringá, Barra e Guarani. Esse é o G8. O Santa Cruz, que joga amanhã às 8 da noite fora de casa contra a Inter de Limeira, está na 17ª colocação com 4 pontos, 1 ponto à frente do primeiro colocado no G2, que é o Anápolis. Passando agora pela Série D do Campeonato Brasileiro, trazendo os resultados dos pernambucanos. O Maguari empatou em casa com o América de Natal em 0-0. O Central, opa, Tativa, jogando no seu estádio, no Lacerdão, perdeu para o ABC de Natal. O ABC teve um atleta expulso no segundo tempo, mesmo com um homem a menos, conseguiu marcar o gol e saiu de Caruaru com um resultado positivo. Central derrotado por 1-0 para a equipe do ABC. Esse é o grupo A8 da Série D. A gente passa rapidinho essa classificação com os pernambucanos, Maguari e Central. O líder é o ABC com 13 pontos, segundo o América de Natal com 11, Souza tem 9, Maguari tem 8, é o quarto colocado, fechando o grupo dos classificados. O Central também tem 8, assim como o Maguari, e fica de fora por conta do saldo de gols. O Maguari tem 2, o Central tem 1, Central na quinta colocação, e o Laguna do Rio Grande do Norte, lanterna isolado da chave, com apenas 1 ponto ganho. Teve outro pernambucano em campo hoje pela Série D, grupo A9, jogando em Campina Grande, diante do 13, o time do Decisão perdeu por 2-0. Classificação do grupo A9, que tem Decisão e Retrô. Vejam só, os dois pernambucanos nas duas últimas colocações do grupo A9 da Série D. Líder Sergipe com 13, o 13 de Campina Grande tem 10, Serra Branca com 10, Lagarto tem 5, Retrô também tem 5, o Decisão 4 pontos, último colocado. Esses os resultados da Série D envolvendo os clubes pernambucanos. Mais uma rápida pausa. Já já a gente volta no Plantão TMC. 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
6: 7 da noite, mais 16 minutos, 19 horas, mais 16 minutos na capital pernambucana, Plantão TMC no ar, reta final do Plantão TMC. Já atualizamos você que está ligadinho aqui conosco sobre Série A, Série B, Série C e também a situação dos pernambucanos na Série D do Campeonato Brasileiro. E para fechar, vamos falar sobre o campeão espanhol de 2026. Temporada 25-26, o Barcelona, não é o clássico, hoje em casa venceu o Real Madrid por 2-0. E o título foi confirmado em cima do seu maior rival. Os gols da partida, Ferran Torres e Rashford, marcaram para o Barcelona. Barcelona 2, Real Madrid 0. Com o resultado, o Barcelona é campeão matematicamente campeão da La Liga 2025-2026, tem 14 pontos de vantagem para cima da equipe do Real Madrid, só tem 9 jogos, ou melhor, 9 pontos em disputa na sequência do Campeonato Espanhol. Então, Barcelona campeão espanhol das temporadas 2025 e 2026. É o Barça do Hans Flick conquistando esse título. Real Madrid mergulhado numa crise sem precedentes, inclusive tendo problemas nos vestiários lá, Tchouaméni, Valverde, agressão para um lado, multa milionária para o outro, bronca do tamanho do trem, Arbeloa perdido, e o Real deve ter mudanças drásticas para a temporada 26-27, depois da Copa do Mundo dos Estados Unidos, México e também do Canadá. Plantão TMC chegando ao fim. Trabalhos técnicos aqui nos estúdios da Rua do Paissandu, Felipe Rodrigues, e amanhã a gente já está de volta com muita programação esportiva aqui na TMC. Meio-dia tem o Esporte TMC, até 12h50, 12h50 tem o Arena TMC, na sequência Papo de Craque Debate. E à noite aí teremos o Bola na Rede e depois a grande jornada esportiva para Inter de Limeira e Santa Cruz pela sexta rodada da Série C do Campeonato Brasileiro. Estive ao seu lado hoje desde o início da tarde, quando começamos a jornada para Náutico e América Mineiro. Timbu goleou, voltou a vencer em casa, 4-0 para cima do Coelho de Belo Horizonte. Náutico, quarto colocado da Série B, está no G6, Timbu, brigando pelo acesso à Série A para jogá-la em 2027. Me despeço, deixo um abraço, reforço os parabéns para todas as mamães nesse Dia das Mães especial, deixando um abraço especial e as felicitações para minha mãe, Dona Rose, para minha esposa Maíra, para minha irmã Nathalie, todas que são grandes mães, exemplos, que a gente agora vai curtir o restinho de domingo, aproveitando a esposa, as filhas e também a mamãe. Um abraço, fiquem com Deus, um excelente restinho de domingo. Um abraço.
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7: Toma posição, vai sair jogando o time do Corinthians. Ele vai no VAR. Ele vai no VAR. Olha, será que seria um movimento ali do Ferreirinha? Um gesto obsceno do jogador de São Paulo? Seria essa a reclamação? Porque a confusão está formada de novo aí, Kaique.
8: Ele está indo só agora para a cabine do VAR, só que os jogadores do São Paulo estão cercando ele e o banco também. E ainda não apareceu no telão qual o lance da revisão. Mas ele já está lá na cabine. Vai todo mundo para lá, né?
9: Só aparece que está checando o cartão vermelho.
10: É, isso aí é beleza. O Belo tem razão. Isso é óbvio. Ele está vendo se vai expulsar alguém. Agora, resta saber de que time é e por quê.
7: Muito bem. Continua a indecisão. A expectativa aqui na Neoquímica Arena. Podemos ter uma expulsão. Agora, o problema é descobrir de quem. Porque foi tanta confusão ali na grande área do momento no gol. Jogadores foram para cima, reclamaram, tentando evitar ali a comemoração. O Luciano vai, vem junto na bandeira ali, faz um gesto.
9: E o que chega aqui é que o Bobadilha fez aquele mesmo gesto que o André e o Alan fizeram.
7: Exatamente, não foi o Ferreirinha não, foi o Bobadilha. Acho que tem um gestural ali. Exatamente. E olha, deve tirar o Bobadilha aí do time do São Paulo. Você está correto, viu, Belo?
10: Pra que isso, né, cara? Meu Deus do céu, a gente critica esse tipo de coisa, né, Éder? Porque é o que eu falo, tem mulheres assistindo no Dia das Mães.
7: Isso é ridículo,
10: crianças,
7: né?
10: Crianças,
7: isso é irresponsabilidade. Irresponsabilidade total.
10: Exatamente.
7: Coisa lamentável.
10: A impressão é que a imagem desse canal de TV, Éder, não é boa como do outro, nós temos que falar a verdade. Então não tem uma imagem assim tão clara, mas a impressão é que ele fez o mesmo gesto do André e do Alan outro dia, né?
7: Muito bem, e o Bobadilha, se o árbitro for checar esse detalhe, vai ser expulso de campo e vai prejudicar o São Paulo. Fala.
8: Só para confirmar, porque o sistema de som e também o telão aqui da Neoquímica Arena errou um cartão do São Paulo, né? Um dos cartões foi pro Caleri e não pro Enzo Dias. Tá voltando o Daronco, hein?
7: Muito bem, ele está voltando, vai ali para o gramado e vai se manifestar o Daronco. Vejamos o que ele vai, ele está voltando ali, parece que está tudo ok, hein, Belo?
9: Ele está esperando, está tirando as pessoas, os jogadores do entorno dele. Se ele der um cartão vai ser neste momento, ele não foi para o centro do campo para ser reiniciado o jogo.
7: Muito bem, continua parado o Daronco e nessas nós vamos para 52
11: minutos. Mic open.
12: Após revisão, percebo o jogador de São Paulo comemorando o gol. Ele não encosta na mão, na sua genitália. Ele comemora a situação de raça, ok? Sem cartão.
7: Muito bem, então tá aí a explicação do Daronco, Calil.
10: É, pelo menos uma enrolação desgraçada, mas teve explicação.
9: Então agora pode fazer um gesto, é só não tocar.
10: Eu fiquei com a imagem, não é boa, tá? Eu quero deixar claro, isso não é como aquele dia.
7: Concordo com você.
10: Mas a impressão que eu fiquei foi de que ele fez o gesto.
7: Vai recomeçar a partida finalmente na Neoquímica Arena. Carro vai movimentar a bola pelo time corintiano, 1-1, gol de Ranieri para o Corinthians, gol de Luciano para o São Paulo. Vai recomeçar a partida na Neoquímica Arena, você ligado no futebol da TNC, obrigado pela sua audiência, deixa o like, compartilha a transmissão. 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Autorizou o árbitro, recomeça partida. Bola para Hugo Souza. Domina pelo campo de defesa. Vai bater para o campo de ataque. Teremos 7 minutos a mais. Levantamento de bola para o campo de ataque. Corta Sabino. A parte pela defesa do São Paulo. Peça a bola, volta para Carrilho. De longe. Recua a bola para o goleiro Hugo Souza. Domina dentro da galera. Vai sair jogando. Abre na esquerda agora para Gustavo Henrique. Domina pelo campo de defesa. Abriu na esquerda. Agora entregando para Bidu. Bidu tentou descarte. Joga errado. Entra Danielzinho. Retoma pelo São Paulo. Tocou para Caleri. Tentando para Pombadilha. Intercepta outra vez a defesa. Corinthians na bola desce, vem para Carrilho. Abre pela direita agora para Mateuzinho. Tentou passar. Luta pela bola. Ferreirinha, ela sai. É lateral para o time do Corinthians bater. 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Lateral batida, bola para Vidon. Domina pelo campo de defesa. Tentando para carro. Levantou para o campo de ataque. Entra Enzo Dias. Faz o corte. Tocou para Pombadilha. Volta. Recuando ali atrás. Agora servindo para Danielzinho. Recuando para Dória. Abre pela direita para Cedric. Danielzinho no chão. Acertado pelo Corinthians. Está caído o jogador do São Paulo, Marco Melo.
9: Falta a favor do São Paulo. Cedric fica no chão. Não se levanta. O árbitro chega lá. Tenta pegar a mão dele para que ele se levante. Para que seja reiniciada a partida.
7: E a galera tá ligada com a gente, Gavião. Arielzinho ali no chão, vai se levantando. Toma posição para ser do Gano São Paulo. Pelo campo de defesa, vem para bater na bola Sabino. Vai mandar para o campo de ataque. Já temos 55 minutos de partida. 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Para tocada na ponta direita, pelo alto, agora para Arthur. Subiu, pintou, cortou, faz o passe. Entra Arthur, tenta recuperar. Chegou Gustavo Henrique, tira pela defesa corintiana. Já houve a carga sobre Jesslinga. Lá atrás, a intermediária do time do Corinthians. Vem Ranieri para fazer a cobrança. Descendo agora para Gustavo Henrique. Vai bater para o campo de ataque do time do Corinthians. Gustavo Henrique, tempo sendo passe na esquerda. Abriu o rato, agora entregando para Bidu. Voltando para Gustavo Henrique. Domina pelo campo de defesa. Chama na perna esquerda. Encaixa o contra-golpe. Entrou Cedric, toca de cabeça. Levanta para o campo de ataque. Corta Carrilho. Volta bola para Garro, recuando ali atrás agora para Gabriel Paulista, dominando a intermediária tentando partir para o campo de ataque, abre pela direita agora entregando para Mateuzinho, Mateuzinho levantou na ofensiva, chegou primeiro Dória, faz o corte e volta a bola para Carrilho. Carrilho tenta o passe, abriu na ponta direita agora para Linga, Linga dominando, fez o passe curto agora para Garro, Garro dominou, recuando na meia direita, campo de ataque a Linga, abriu na ponta direita agora entregando para Mateuzinho, Mateuzinho prepara, chamou o primeiro, tentou passar na passa, toma Enzo, recupera, domina pelo São Paulo, abre agora para Ferreirinha, domina pelo campo de defesa, tenta levantamento, ele bola para o campo de ataque para Luciano, entrou com o Gustavo Henrique, corta pela defesa do Corinthians, abre pela meia direita, agora entregando para Mateuzinho, vem bola para o campo de ataque, carregou, tentou abertura, abriu na ponta Linga, Linga dominando na ponta direita, voltando para Mateuzinho, de primeira agora por dentro para Carrilho, vai tentar virar, abriu na ponta esquerda lá embaixo, bola colocada na ponta, vem para Bidu, Bidu dominando, carregando para o campo de ataque, ele pode bater, volta para Carrilho, Carrilho dominou, rolou por dentro, agora jogando para Mateuzinho, Mateuzinho carregando, tentou abertura, abriu na ponta agora para Linga, Linga dominando, recuando pela meia, soltando para Biton, de primeira pela meia direita, agora para Mateuzinho, cortou a marcação no primeiro, prepara o cross, vai tentar mandar lá dentro, abriu na ponta para Bidu, Bidu recebeu, bateu cruzado, tira a defesa do São Paulo, lembra-me que afasta, a bola vai pela liga lateral, posse de bola para o time do Corinthians, segue insistindo o Corinthians no ataque, lateral batido, o carro tenta chegar, tira Danielzinho, vai pela liga de fundo, escanteio para o Corinthians, Belo.
9: Foi mal Danielzinho, porque ele transformou um lateral mal cobrado em escanteio, Rodrigo Garro cobra.
7: Garro para bater o escanteio, vai mandar na área, Corinthians no ataque, tomou distância Garro, ele vem no cruzamento, toma impulso agora para fazer a cobrança, vem para a bola, levantou na boca do gol, sobe a defesa do São Paulo, rebotearam Bidu para Bidu, Bidu tentou chutar, bateu na zaga, vai de novo, desviando em Arthur, escanteio para o Corinthians, Belo.
9: Mais um que Rodrigo Garro cobra pela esquerda do ataque do Corinthians, 1-1 a partida.
7: Garro para bater o escanteio, de novo futebol no ataque, procurando 1-1 placar, Jipe. Tem Garro para bater o escanteio, vai mandar lá dentro, se mexe no ataque o time corintiano, escanteio batido, bola perigosa na boca do gol, sobe, dorme, cabeça afasta pela defesa do São Paulo, voltou outra vez agora na ponta, Garro levantou na área, sobe na cabeçada para tirar Luciano pela defesa São Paulina, bola para fora, lateral para o time do Corinthians, a zero cobrança, Bidu vem se aproximando lá na esquerda para bater o lateral, vai o Corinthians apertando, lateral batido, bola para Bidu, Bidu domina pela meia esquerda, cabe ataque que chama contra a marcação no primeiro, tocando para Linga, abriu para Bidu, Bidu tentou chegar, não deu. Linga de fundo é
11: tem gol.
7: E meta para a equipe do São Paulo e tem gol no campeonato.
11: Aê, Zé Calil, olha aí o Neymar, o menino Ney fazendo na Vila Santos 1, Bragantino 0.
13: Pô, você não fala nada, Gavião, faz 2 horas que o gol já.
10: Mas é, tá bom. Pelo
13: tava
10: menos,
13: fechado.
10: Não é igual aquele pé frio do Lucasito. Pelo menos tá indo bem, Gavião. Tá indo bem.
7: Toma posição, vai bater Rafael pro campo de ataque. Já temos 59 minutos. Já termina o primeiro tempo aqui na Neoquímica Arena. 1-1, placar Gibiro majestoso. Levantamento de bola pro campo de ataque. Desce na intermediária do Corinthians. Subiu a cobertura, Carinhari faz o corte e levanta pro campo de ataque. Garro tentou chegar. Guarda Dória. Domina pela defesa do São Paulo. Abre pelo direito agora para Cedric. Tentou chutar. Liga. Vai, recupera, mas a bola se oferece para o São Paulo, vai sair pela linha lateral. Posse de bola para o time do Tricolor, que vem para fazer a cobrança. 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Danielzinho levantando para o campo de ataque. Rifou bola para fora pela linha lateral. Posse de bola para o timão na esquerda. Toma posição. Tem Bidu agora para fazer a cobrança. Levantou na ponta esquerda. Bola tocada rápida pelo alto. Entra Dória. Corta pela defesa do São Paulo. Volta para Yuri. Yuri levantou. Bom bateria. Subiu para tentar a cabeçada. Bola ficando para a linha. Volta no recorde. Agora entregando para Carrídio, abre pela meia direita, agora jogou na ponta, Mateuzinho vem embora, dentro da abertura, cutucou, largou na ponta outra vez, agora para Biton, voltou para Mateuzinho, vai cruzar, levantou para Carro, levou com o braço, houve toque, o árbitro viu, marcou, falta para o São Paulo bater pelo campo de defesa, cobra rápido o time tricolor com o Arthur, o Arthur manda voltar, não está valendo nada disso, a posse de bola lá atrás para o time do São Paulo. Você ligado no futebol TNC, futebol mais bem jogado no rádio brasileiro, líder de audiência, vai sair jogando outra vez agora o São Paulo com o Rafael. 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Vai bater Rafael, vai mandar pro campo de ataque, vem no descarte aí pelo time do São Paulo, tomando posição, guarda empate, ele perde a esquerda, levantou pro campo de ataque, agora descendo lá atrás, agora da intermediária, apita o árbitro. Termina o primeiro tempo na Neoquímica Arena. 1-1, reportagem TNC com os destaques, Marco Belo, Kaique Silva.
9: O Lingard está conversando com o Daronco, agora chega o Gustavo Henrique, aliás o Gabriel Paulista, e tira o inglês ali, ou tenta tirar o inglês, que conversa não sei em que língua, porque ele não fala português, talvez o Daronco fale inglês. Mas o Gabriel Paulista está conversando ali também, os dois conversando com o árbitro da partida nesse momento, Kaique.
8: Por parte do São Paulo, só o Cedric que foi rapidamente e só cumprimentou ali o Daronco, nem reclamou, né? Foi uma orientação do Roger e do seu banco de reservas para ninguém conversar com a arbitragem no intervalo, para não ter risco de cartão. Só agora o capitão Rafael vai conversar, porque esse pode, né? Esse pode por ser o capitão do time do São Paulo. Aqui ao fundo, revolta da torcida do Corinthians com relação à arbitragem.
7: Muito bem, termina o primeiro tempo na Neoquímica Arena. É majestoso para você. 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Terminou o primeiro tempo aqui, Corinthians 1, São Paulo também 1.
14: Mangueirão, 49 da segunda etapa, tem escanteio Palmeiras. Tomando distância para a movimentação, vem levantamento para a boca do gol, Bruno Fux.

0: do Palmeiras! Bruno Fux, praticamente no apagar das luzes, aos 50 da segunda etapa. O árbitro deu o jogo até 52, o Flaco Lopes disputou pelo alto. A bola aparentemente bate na mão e sobra para o Bruno Fux. Vai ter polêmica, vai ter revisão do VAR. Não foi o Flaco Lopes que fez o gol, foi o Fux que fez o gol. O árbitro vai ao VAR para revisar. Por enquanto tá 2 para o Palmeiras, tá 1 para o Remo Gavião.
1: É, rapaz, e tá intervalo de jogo na Vila Belmiro. Santos 1, Bragantino 0. Intervalo também, Mirassol e Chapecoense 0-0. E começou o jogo importante na parte de cima e de baixo da tabela. Grêmio e Flamengo, Éder.
2: Muito bem, eu quero agora o nosso André Galvão e esse gol aí do Fux, Galvão.
3: É, a bola bate no braço do Flaco Lopes, Éder. Não há dúvidas. A bola bate no braço do Flaco Lopes, que está disputando a bola com o jogador do Remo. Só que foi o jogador do Remo que cabeceou a bola e ela bateu no braço do Flaco Lopes e sobrou para o Bruno Fux fazer o gol que pode dar a vitória à equipe do Palmeiras. Então cabe a interpretação do árbitro.
0: Ô, Galvão.
3: O gol não foi marcado pelo Flaco Lopes. Né? Se fosse do Flaco Lopes, valeria o gol.
0: Volta pro gramado, sinal do VAR e gol anulado.
3: Gol anulado.
0: Árbitro tá marcando toque de braço. O que a gente ouve de vários ex-árbitros, Galvão, é de que se a bola pega na mão de um outro jogador, que não é quem faz o gol, sem intenção, sem braço aberto, e foi cabeceada pelo Chamba, no braço do Flaco Lopes. Pelo que a gente ouve, Galvão, no meu entendimento, esse gol deveria ter sido validado.
3: Eu também acho, tá, Éder? O Palmeiras acaba de ser prejudicado em Belém do Pará, porque a regra diz, o autor do gol jamais pode fazer o gol com o braço ou tocar de alguma forma com uma parte do braço ou com a mão na bola. O autor do gol, mas o Flaco Lopes não foi o autor do gol, o gol foi do Bruno Fux. E o Flaco Lopes só teve a bola atingida no braço dele por conta de uma cabeçada do zagueiro do Remo. Né? Ele não estava com o braço aberto, nada. O jogador do Remo cabeceou a bola bateu no braço do Flaco Lopes e sobrou para o Bruno Fux fazer o gol. Para mim, um erro gravíssimo cometido pela arbitragem nos últimos minutos do jogo, que prejudica o Palmeiras na briga pelo título brasileiro. Segue Palmeiras 1, Remo 1. Nós temos 52 minutos do segundo tempo, viu, Éder? E ele deu 7 de acréscimos, mas o gol saiu aos 49. Então é capaz que ele dê mais 2 minutinhos para acabar o jogo aqui.
2: Então vamos rolar essa bola aí, Guilherme Lache no som da TNC.
0: Muito bem, vamos chegando a 53 da segunda etapa. Acaba de ser expulso, Solera, um auxiliar lá do Léo Condé. Chutou bola para longe. O bicho está pegando, hein, Solera?
4: É, o auxiliar do Léo Condé chutou a bola na direção do banco de reservas do Palmeiras depois que ele foi expulso. Já estouramos o tempo prometido pelo árbitro, mas o Robocop ainda está perdidinho. Agora sim, subiu a placa, mais 4 minutos, então vamos ter 11 minutos totais de acréscimos neste momento com o Klein perdidinho no jogo.
0: E já temos 53, portanto, mais 3 minutos aí, 10 para o final da partida do Verdão. Marcelo Rangel movimenta, bate o impedimento lá para frente, rebate do jeito que dá o Bruno Fux, bola tocada outra vez pela equipe do Remo com o Leonel Pico. Arrepia Evangelista, manda para o campo de ataque, sobe Flaco Lopes, toca de cabeça na sequência, outra vez afasta a defesa do Remo. O jogo fica pingado agora, né? O Palmeiras tenta esticar, o Remo rebate, a bola se perde pela linha lateral, último toque ao Viverde. É manual para a equipe do Remo bater no seu campo de defesa. Fez últimas 2 alterações a equipe do Remo, né, Soler? Giovanni Pavani com a 7. Um dos que acabaram de entrar, certo, Soler?
4: Exatamente, saiu com a 8 o Patrick, para a entrada do 7 o Pavani. Saiu com a 79 o Marcelinho, entrou com a 33 Diego Hernandes.
0: Perfeito, 33 Diego Hernandes. E aqui tentava a descida Paulinho, travada, a bola se perde pela linha lateral. É manual pro Verdão, tem pressa, já movimenta a equipe do Palmeiras na intermediária, domina por ali Murilo, larga de lado, chamando a participação de Bruno Fux. Teria sido o herói do Verdão, teria feito o gol da vitória. Foi anulado por um toque de mão do Flaco Lopes, tocou para Murilo na faixa central, abertura na ponta canhota, chama o Kelvin. Kelvin de novo por dentro, deixa a recuada mais atrás para Murilo. Murilo da intermediária, levantou para a boca do gol, Flaco Lopes de cabeça, Marcelo Rangel. Ele tentava, buscava o Gustavo Gomes, mas a bola acabou indo na direção do goleirão, Soler.
4: Na tentativa do Flaco Lopes de fazer a casquinha dentro da área, ele acabou ajeitando direto nas mãos do goleiro, ficou tranquila com ela. E para variar, ficou mais de 8 segundos com a bola na mão, mas o juiz não deu escanteio.
0: Olha o Murilo, rebate lá de trás, a bola volta no campo de ataque para a equipe do Palmeiras. Flaco Lopes dominou, acionou, Paulinho abriu na direita, Sousa tem a chance, rolou Gasteiro, intercepta no meio do caminho a defesa. Toca nela, Mike, a bola se perde pela linha de fundo. É escanteio, 55, pode ser a última chance no Verdão, Soler.
4: E é o próprio Ramon Sousa quem vai para a bola, ele beija a bola, os três zagueiros do Palmeiras, Murilo, Fux e Gomes, dentro da área, o Palmeiras tenta a vitória no último lance.
0: Toma distância, Sousa, Paulinho também lá dentro, Flaco Lopes marcando presença. Sousa, pé direito, levantou pra boca do gol, Murilo tentou, foi travado, ela vai sobrar, Gabriel Poveda arrepia, tira o perigo dali de qualquer maneira, bola sobrando, reboteada na intermediária, vai por ali, Maurício, toca pra Sousa, Sousa devolve de primeira outra vez pra Maurício, dominou na intermediária, Maurício do meio de campo, levantou pra grande área, Gomes de cabeça, bola passando, subiu, Chamba, tocou, ainda vai ter rebote, caiu na ponta direita pra Ramon Sousa, dominou junto à linha de fundo, tentou o passe mais atrás, travado, ela fica de presente para Leonel Pico, domina o argentino, abre para o lado esquerdo, vai tentar descer agora a equipe do Grêmio em contra-ataque, chutada de qualquer maneira para o campo ofensivo. Palmeiras vai ficar outra vez com lateral aqui na defensiva, vamos bater 56, por enquanto nada no Clay apitar o fim do jogo. Maurício movimenta, bate o lateral, entrega a Fux, o árbitro vai deixar jogar mais um lance, o palmeirense tem esperança ainda, de longe, levantamento para a grande área, olha o Gomes, subiu, dividiu, ela tá viva, sobrou, Evangelista bate, ela vai fora! Pela linha de fundo, ele chapou, pegou embaixo demais, ela subiu por cima do gol, Soler.
4: No bom toque de cabeça do Gustavo Gomes para trás, mas a finalização do Evangelista toda torta, só tiro de meta para o Remo que não tem pressa.
0: Vai terminar o jogo no Mangueirão, 56,5. O Remo jogou uma boa parte da segunda etapa com um jogador a menos. Foi expulso durante o segundo tempo Zé Ricardo após uma revisão do VAR. O Verdão, mesmo com um jogador a mais, não conseguiu desde os 29 minutos da segunda etapa. Toma distância para a movimentação Marcelo Rangel. Por enquanto, árbitro não apita o fim da partida. Vem o Rangel então. Vai bater o tiro de meta, provavelmente ele encerra logo depois. Rangel na movimentação, apita Rafael Rodrigo Klein. Gosto amargo pro Verdão, 10, empate em 1-1 no Mangueirão. O Remo saiu na frente com a Lef Manga, o Palmeiras empatou ainda na primeira etapa com o Ramon Sousa. E o Palmeiras vê o Flamengo podendo diminuir a vantagem logo mais diante do Grêmio, Éder.
2: Beleza, Guilherme Lage com a emoção de sempre, transmitindo aí esse empate. André Galvão, e aí o Palmeiras perde 2 pontos com essa anulação do gol, Galvão.
3: É, o Palmeiras não jogou bem, Éder. Poderia ter vencido, foi prejudicado, na minha opinião, pela arbitragem, mas não jogou bem, a comissão técnica do Palmeiras trabalhou muito mal, né? Eu falo da comissão porque o Abel não está na beira do gramado, é o João Martins, o auxiliar técnico, que o Abel Ferreira está cumprindo a enésima suspensão. E o Palmeiras terminou com um a mais, mas 3 zagueiros em campo, 2 laterais improvisados, 2 volantes e o Gomes para variar de centroavante. Então, o Palmeiras jogou mal, sua comissão técnica trabalhou mal e agora vai, muito provavelmente, ver o Flamengo se aproximar na tabela de classificação, Éder.
2: Muito bem, Gustavo Solé, destaque final do Verdão aí, Solé.
4: Vamos lá, Éder, agora o Palmeiras tem o duelo contra o Jacuipense em Londrina pela Copa do Brasil. Problemas para a comissão técnica do Verdão, o Alan está suspenso para a próxima rodada contra o Cruzeiro. E o Andrés Pereira, que tomou uma ajoelhada na região lombar, vai passar por exames para saber a gravidade da lesão e, por enquanto, é dúvida para o próximo jogo contra o Jacuipense e também contra o Cruzeiro.
2: Muito bem, aí Guilherme Lage, André Galvão, com Gustavo Soler, acompanhando o time do Palmeiras diante do Remo. Rápido intervalo e já já voltamos com você. 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
5: Muito bem, estamos de volta, Neoquímica Arena, prometendo um segundo tempo emocionante entre Corinthians e São Paulo, 1-1 placar. Uma perguntinha pro Calil, vai Gaviva.
6: O Carlos Alberto de Perus, Calil, alguma chance de Gustavo Henrique ir pra seleção brasileira?
7: Acho difícil porque ele não foi convocado nenhuma vez, mas poderia, qualidade ele tem. Mas é difícil porque ele não foi chamado nenhuma vez.
5: Mais uma paradinha e o Carinho volta para comentar para você. 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
5: José Calil, e agora estão jogando papéis higiênicos ali dentro do campo, vai retardar o início do segundo tempo aqui. Comenta, Calil.
13: É, não pode muito papel higiênico.
7: É, e não pode começar o jogo porque eles estão sobre as linhas, né? E podem atrapalhar o árbitro. Vai ter que tirar o papel. Enquanto eles fazem o que eles quiserem lá com o papel higiênico, nós vamos dizer o seguinte, Éder. O jogo foi um até os 40 minutos. Lá e cá, o São Paulo tomou o gol, mas não jogou mal. foi lá, acabou se prevalecendo da falha ali, da saída de bola do Ranieri, empatando. Agora, infelizmente, depois dos 40 minutos não houve mais jogo, porque é tapa na cara de um, empurrão do outro. E eu estava comentando com você, Éder, para mim, o grande culpado de tudo que aconteceu aqui hoje, os grandes culpados são alguns torcedores. Porque o torcedor hoje, ele valoriza mais um jogador que dá um murro no adversário do que o cara que joga a bola. O Luciano, por exemplo, ele ganhou um bandeirão no São Paulo porque ele deu uma voadora aqui na bandeirinha de escanteio o dia que ele fez o gol. O Matheus Bidu tem o nome gritado porque ele vai para campo para dar murro no adversário. Então, a culpa de tudo que está acontecendo no futebol, dessa violência, ela é de alguns torcedores. Porque se os torcedores exigissem que os atletas jogassem futebol, a conduta seria diferente. Para o segundo tempo, agora, claro, né, o Corinthians vai ter que tomar iniciativa de novo, principalmente pela forma como tomou o gol, né? O Corinthians vai ter que tomar iniciativa para ganhar o jogo e o São Paulo vai ficar no contra-ataque. Vamos ver se teremos futebol no segundo tempo, porque até os 40 minutos nós tivemos. Depois nós tivemos outro esporte que não é futebol. Vamos ver se o futebol retorna agora aqui no estádio do Corinthians.
5: Agora tem o seguinte, o que passa na cabeça do torcedor do Corinthians jogando essa quantidade de papel?
7: Eles jogam tudo, ali não vai acontecer
5: nada. Você tem 8 mil lugares aqui na nossa frente que hoje não estão ocupados porque o Corinthians foi punido.
14: E o Rafael levou um objeto para o árbitro que foi jogado em cima dele.
7: No dia do Carlos Miguel, acho que foi o Soler que estava aqui atrás do gol, ou o Belo, eu não lembro.
14: Fui eu.
7: Pois é, o Belo relatou, jogaram... Então, sabe, Éder, não tem punição, não vai acontecer nada. O jogo está atrasado já aqui um tempão, mas está tudo bem.
14: Continuam jogando papel higiênico.
7: Exatamente, o Daronco foi lá para tirar o papel higiênico e os caras continuam jogando, porque eles querem desafiar a ordem estabelecida. O objetivo desses torcedores é desafiar a autoridade. E a autoridade é bundona, como esse árbitro aí. Então é isso aí, nós vamos ficar aqui até amanhã.
14: E o Rafael está apontando para o Daronco objetos que não papel higiênico, outros objetos que continuam caindo no gramado.
5: Ele está mostrando ali para o Daronco está observando, está ouvindo o goleiro do São Paulo. Enquanto isso, nós não temos o início do segundo tempo aqui.
7: Está tudo bem.
14: Tem um bem na minha frente, só para fazer o relato aqui, é uma espécie de isopor que os torcedores estão tacando. São vários que estão sendo tacados no gramado nesse momento. O Daronco acabou de pegar um.
7: Ficar aqui até meia-noite, né? Nós não temos nada para fazer na vida mesmo. Eles já marcam o jogo para 6:30 da tarde, que é um horário desgraçado. E agora o jogo não continua. Teve 15 minutos a mais no primeiro tempo. E agora já estamos aí com atraso, né? De quase meia hora estamos com atraso, porque o jogo deveria começar às 7:30, o segundo tempo. Já são 5:05 e não
14: chamou,
7: começa.
14: Chamou os capitães.
7: Vamos embora, tá tudo bem, vamos ficar aqui até amanhã.
15: Como a vida é injusta. Aqui no Bar do Cabeção não tem papel higiênico, aí no estádio cheio.
5: Muito bem, tá chamando aqui os capitães.
7: Essa foi boa.
5: Conversando.
14: Porque continuam jogando.
5: Continuam, não vão parar tão cedo, viu, Belo? Não vão parar.
14: O Garro tá pedindo para pararem. Foi o que o Daronco fez, chamou o Garro para o Garro conversar com a torcida do Corinthians e pedir para pararem de jogar os papéis higiênicos. O Rodrigo Garro, mas não está adiantando muito não, porque continuam tacando.
5: 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Garro vai lá, pede, vamos parar com esse negócio de jogar o papel, o árbitro ainda aguardando. O pessoal é teimoso, hein? Não param, não. Continuam jogando ali. Vamos ver se são retirados os últimos papéis ali. Vamos ver se começamos esse segundo tempo aqui. Vamos ao placar, Jeep. Enquanto isso, jogos de momento aí, Gabriel.
15: É segundo tempo de jogo. Santos com gol do Neymar. Vai batendo o Bragantino por 1-0. Mirassol e Chapecoense, também segundo tempo, 0-0. O Grêmio e o Flamengo jogando. Estão agora com 23 minutos de jogo, 0-0, Grêmio e Flamengo, Éder.
5: Vai começar o segundo tempo de partida aqui na Neoquímica Arena. 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Saída vai pertencer ao time do São Paulo da etapa complementar de jogo. Caleri vai movimentar a bola pelo time tricolor. O árbitro da partida é o Daronco, vai ali pro círculo central. Agora parece que pararam de jogar os papéis higiênicos na direção da grande área do São Paulo. Vai na posição, São Paulo vai dar início ao segundo tempo de jogo. 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E atenção, ouvintes do Brasil, o árbitro vai autorizar o início do segundo tempo de partida. Caleri, no círculo central, autoriza o árbitro, agora é pra valer. Saiu São Paulo para tocar na esquerda, agora para a Fequeirinha, subiu na cobertura para tirar Gabriel Paulista, para bater para o campo de ataque, Garro de primeira, agora deu dentro para Yuri, Yuri Alberto, recebe na meia direita, bola tocada na ponta direita, outra vez agora para Mateuzinho, entregando para Piton, Piton recebeu, tentou passar, ficou no chão desarmado, Corniz ali atrás, agora defesa do São Paulo, Fequeirinha, volta, recua agora para Danielzinho, tentou passar, Mateuzinho apertou na cobertura, falta, fica caído Danielzinho no gramado, falta marcada para o time do São Paulo bater, ainda pelo campo de defesa, vai pintar ou reformar. 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Caído Danielzinho, o jogo vai ficando truncado. Acabaram com o jogo, Calil. Essa é a grande verdade, viu, Calil?
7: É, mediante o olhar complacente do árbitro, né? Ele é um dos grandes culpados.
5: Olha Enzo Dias, tentou na esquerda, levou, Piton cortou, bate Enzo, levanta, tira, Mateuzinho, bola para fora, pela linha lateral, lateral para o São Paulo bater na esquerda, cabe ataque, toma impulso agora para fazer a cobrança, Enzo Dias, derrinha que projeta, lá na esquerda, bola tocada pelo meio, tentou Caleri fechar outra vez, reparte, defesa, Corinthians, Canelli, tira, levanta, bola de primeira, outra vez, agora para a linha, linha para Yuri Alberto, de primeira para Garro, recebendo, dominando na meia direita, vai tentando a passagem, perde a bola, chegou Dória, falta, falta para o Corinthians, aí Belo.
14: Foi empurrado o Rodrigo Garro, falta bem marcada, bola com o Timão no meio do campo, 1-1 placar.
5: Pela meia direita, campo de ataque, falta para o time do Corinthians fazer a movimentação. Chegando o Garro para bater pelo time alvinegro. Dentro do cara direita, volta, recorre pelo cara de defesa, entregando para Gabriel Paulista, tirando agora para Gustavo Henrique. Faz a passagem, rolou, macio, curto outra vez agora para Carneiro, abriu para Linga, Linga de primeira, agora entregando para Bidu. Bidu domina pelo centro esquerdo, tentou um escape, volta, recorre outra vez, agora entregando para Linga, cruzou na grande área, Yuri de cabeça, bola vai. Vai pela linha de fundo, assustando o Rafael essa bola, Belo.
14: Tava de costas pro gol, Yuri mesmo assim conseguiu o cabeceio, foi bom, passou perto, 1-1.
5: 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Bora para Danielzinho, recepcionou, domina pelo campo de defesa, vira na esquerda, agora para Sabino. Sabino carregando, levando outra vez a intermandada do time do São Paulo, tentou levantamento, ele bora para o campo de ataque, ativou mal uma ponta para Ferreirinha. Bola para fora, é lateral, outra vez agora para o Corinthians, bater pela direita, pelo campo de defesa, vai tomar distância agora Mateuzinho para fazer a cobrança. Dá-lhe impulso, Mateuzinho para bater. Dentro do lugar por dentro, Carlinho se aproxima. Ali atrás, agora colocaram o Carinelli. Vem para fazer a cobrança, o time alvinegro, lateral batido. Para tocar para Piton. Piton tentou passar, distância no filho primeiro, perdeu para Ferreirinha. Rata, agora entregando para Caleri. Tentou passar, não passa. Mata a jogada, fecha a porta, defesa Corinthians, Carro. Tentou a sequência, levantou para o campo de ataque. Bora tocar pelo meio. Linger correu, entra Dória. Faz o corte, recupera, domina pela defesa do São Paulo. Abre pela direita, agora para Cedric, domina pelo campo de defesa, ligando por dentro para Danielzinho, vem buscar, puxa a marcação no primeiro, ligada apertou, para voltando, outra vez Cedric, pela direita agora para Arthur, Arthur a Cedric, domina pelo campo intermandado do time do São Paulo, vai tentar bater para o campo de ataque, levanta a bola de perto da direita para ofensiva, Gustavo Henrique de cabeça atira, volta o rebote, olha o Cedric, de primeira pelo miolo, carrega, leva a bola, Luciano escapa a marcação no primeiro, falta o recuo, tocou com Sabino, Sabino tenta a abertura lá na ponta esquerda, agora para Enzo, Enzo Dias, domina pela esquerda, Enzo, recuando a bola para o Matilha, de primeira para Danielzinho, recua, deixou retroceder na zaga para Sabino, Sabino prefere pelo campo de defesa do time do São Paulo, batendo a bola curva de canto na esquerda, para o Matilha, levantou no vazio, ativa na ponta, não vai o ponteiro do São Paulo, a bola fica dominada outra vez. vez da Inter Bandeira Corintiana. Sérgio pelo Gabriel Paulista, conduz agora pelo campo de defesa, toca para Carrilho, outra vez agora para Gabriel Paulista, recepcionou Felipe na direita, agora tocando para Mateuzinho, Mateuzinho carregando, faz a passagem agora para Linga, Linga para Yuri, Yuri Alberto virou jogada na ponta esquerda para Bidu, Bidu dominando o partido pelo campo de ataque, prepara, outra vez agarro, corta Enzo, tira pela defesa do São Paulo, volta para Yuri, deixou na esquerda para Bidu, Bidu vem embora, carregou dentro da abertura, deixou na ponta, outra vez agora para Linga, recuando, outra vez a bola para Carrilho, Carrilho vira pela direita para colocar outra vez agora para Mateuzinho, retrocedeu, deixou a bola para Gabriel Paulista, tocou na ponta direita para Bidon, na meia direita agora para Mateuzinho, volta na ponta direita para Bidon, recua no meio de campo, outra vez a bola para Gabriel, Gabriel Paulista arrasta agora para a tentativa de chegar de Carrilho, Carrilho abriu na esquerda para Gustavo Henrique, tocou na ponta esquerda, Linga dominando, olha o Cedric agora na cobertura, tira Danielzinho, intercepta pela defesa do São Paulo, a bola volta para Ranieri, abre pela direita, campo ataque para Bidon, recuando agora para Gabriel Paulista, troca passes do timão, desce para o campo de ataque, bora tocar para Bidon, recebendo, Bidon levando, tenta abertura, abriu na ponta direita, ativou lá embaixo, outra vez agora para Mateuzinho, prepara o cruzamento, levantou, garro, tenta a sequência, entrou Danielzinho, rasga pela defesa do time do São Paulo, volta para Caleri, perdeu para Ranieri, abre para Mateuzinho, recuando agora para Carrilho, tenta aproximação, chegando para o campo de ataque, tentou ativar, deixou na ponta esquerda, lá embaixo, agora para Linga, Linga dominando, escapa para Marcelo primeiro, prepara o cruzamento, executou, tira Dória pela defesa do São Paulo, afasta, reboteada na batida, volta outra vez agora para Gustavo Henrique, recomeça pelo Corinthians, volta recuando no goleiro, e atenção galera, a bola corre solta na Neoquímica Arena, 5 minutos do segundo tempo, placar Jeep. 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Desce o Corinthians, Linga, vem embora, cruzou na boca do gol, bola passando, vem na cabeçada para cortar Caleri, abre rápido outra vez, agora tentando bater para o campo de ataque, para tocar para frente, Linga não pega, corta Carrilho, Corinthians com mais volume no segundo tempo. Gabriel Paulista, abre pela direita agora para Carrilho, Carrilho vem embora para o campo de ataque, se mexe outra vez, agora tentou abertura, abriu na ponta, Mateuzinho, Mateuzinho para Carrilho, devolveu para Mateuzinho, vem na ponta direita, cortou pelo miolo, invadiu grande área, preparou, Mateuzinho, pega o gol!

Lukaku! Golaço do Corinthians! Adeusinho! Que categoria! Que gol maravilhoso! Uma pintura! Vale sair e pagar outro ingresso! Porque o gol valeu! Foi demais! Demais! Demais! Mateuzinho! Que categoria! Mateuzinho, invadindo pela direita, todo mundo se mexer no interior da grande área, mas ele preferiu fazer o serviço completo. Barba e cabelo, tirou o zagueiro e mandou petardo, uma bomba! Explode a fiel torcida com um gol maravilhoso de Mateuzinho. Mateuzinho deixando o Pegueirinha na saudade, invadindo a área e detonando no canto.

0: isso. Ele recebeu a bola do Carrijo, driblou o Ferreirinha, deixou o jogador do São Paulo no chão, caído. E aí ele olhou pro meio da área, fingiu que iria cruzar e não cruzou. Chutou no gol, pegou o Rafael desprevenido e marcou. Mateuzinho, Corinthians 2, São Paulo 1.
1: 2-1, lindo gol de Mateuzinho para incendiar a fiel torcida. 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Domínio pelo campo de defesa, o Domínio Corinthians, Carrilho está jogando, aplica tenta, faz a volta, paca, marcação no primeiro, toca para Bidu. Bidu recebe, domínio pelo centro, escandora, intermadera, vai tentar a passagem certa, fica aperta na cobertura ainda, Bidu perdeu, recupera o São Paulo, Arthur toca, Rafa, agora para o Luciano, Luciano tentando fechar, entra a Gabriel e tenta o corte, Luciano recuando, entregando a bola para Sabino, vai pegar fogo, majestoso agora, deixa o seu like, compartilha a transmissão, TVC Esportes, domina outra vez para o São Paulo, bola recuada, lá no campo de defesa, tocada na intermandada, carrega, leva a bola outra vez, agora tentando por campo de ataque, o tricolor, bola batida rápida na esquerda, Enzo, recebendo, domina pelo campo de defesa, vira jogada outra vez, recuando pelo campo de defesa para Sabino, Sabino de primeiro, pela direita, agora para Dória, Dória vai tentar, deixou na ponta agora, para Cedric, deu uma passagem, ninguém aperta a cobertura, ainda Cedric volta, recuando a bola pro goleiro, vem na meta Rafael e está jogando, e atenção galera, a bola corre solta na Neoquímica Arena, quando o Corinthians vem, Mateuzinho recupera, já deu falta no Bidon, árbitro, vamos a 10 do segundo tempo, placar Jeep. 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Você confere, campeonato brasileiro, etapa final, quando desce o São Paulo. Domina outra vez, Danielzinho abriu na ponta esquerda, lá embaixo, agora carregando, Vegarinha faz tentar a passagem, desceu o segundo, primeiro chutou, bateu na zaga, uma barbada para Mateuzinho, que faz o corte, tira, volta, rebotando a bomba, e insistiu, tentou passar, bateu a marcação no primeiro, conduziu na ponta esquerda, prepara o cruzamento, vai tentar levar na linha de fundo, carregou, costurou, vai mais o campo, Epa, termina o campo, vai pela linha de fundo, não deu certo o lance, é tiro de meta para a equipe do Corinthians bater. 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José Calil, vamos a 11 no segundo tempo, 2-1 Corinthians.
2: Um golaço do Mateuzinho, podia ser um gol de Copa do Mundo, né? Porque ele não teve também nenhuma chance com o Ancelotti, nós não temos lateral direito. Será que ele não é melhor que aquele Wesley do Roma? Enfim, um golaço, vitória por enquanto merecida do Corinthians, que voltou bem melhor do que o São Paulo no segundo tempo.
1: Olha para o batido para o campo de ataque, Ferreirinha luta, tenta passar, vai de gol, Marta marca a falta. Falta marcada pelo seu direito esquerdo do campo de ataque, Danielzinho que está batendo valendo ali. Falta marcada pelo time do São Paulo fazendo a cobrança. 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Para o Babavilha, continuou perdendo a bola para Gagliari, Gagliari da Yuri. Yuri retorna a bola para Carrilho, tentando partir outra vez agora para o campo de ataque. Tem o centro do lugar pela meia direita, Bidon passando na ponta ainda, Carrilho. Carrega, domina, já descarta, livra, marcação no primeiro, falta, recuando no campo de defesa. Ligando a intermediária para Gustavo Henrique. Prende Gustavo Henrique por dentro, agora para Carrilho. Carrilho outra vez, agora para Gustavo, vem trazendo. Abre na esquerda para Bidu. Bidu domina pelo campo de defesa, tenta bater pelo campo de ataque. Para tocar na ponta para Rodrigo Garro. Vem embora o timão, tá pintando. Olha a chegada, Garro dominou, virou por dentro. Vem a bola, Breno Bidu, vai bater, tentou bater no

Aceita! Rafael pulou atrasado! Pula atrasado, goleiro do São Paulo e aceita! Bola batida por Bidon! Bidon do canto direito, aos 12 minutos! Incendeia a fiel torcida! Bidon! Bidon sanitário no jogo! Bidon camisa 7 a 13 minutos do segundo tempo para chacoalhar a torcida corintiana! Pra fazer tremer a Neoquímica Arena. Breno Bidon, Breno Bidon.

0: já foi, Rafael, já era! Já era, Rafael, bota na conta, bota na conta, bota na conta, Moreno, porque tá na rede. Pinto marca o terceiro gol do Corinthians. Gol fortaço, mas ficou golaço, jogada de garra no Brasil, o placar do Cimento CSN. 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
1: Em uma das primeiras entrevistas do Fernando Diniz, ele disse, o Pidon chuta muito bem. Mas ele não chuta gol, precisa chutar mais, já completo.
0: Olha Arthur, vem para o campo de ataque, tentou, colou por dentro, tira Gustavo Henrique, volta para Arthur, faz abertura pela meia direita, agora para Cedric, preparou, mandou no meio, tira Garro e recupera pelo domínio, 40, tenta ser tocando, entra Dória, recupera pelo São Paulo, abre pela direita para Arthur, chuta, bate na zaga, vai para fora, completa Belo.
1: Pois foi exatamente assim, o Yuri Alberto puxou a marcação, Rodrigo Garro viu Breno Bidon sozinho na entrada da grande área, ele colocou com muita categoria no canto do Rafael. Um golaço, Corinthians 3-1.
0: 3-1 para Sentiu. O Corinthians no placar Jeep, 14 minutos da etapa final de jogo. 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José Calil agora complicou para o São Paulo, Calil.
2: É, o Corinthians voltou bem melhor, voltou para decidir o jogo e decidiu. Agora, além de tudo, Éder, que você e o Belo já descreveram no gol, eu queria acrescentar o seguinte, nos dois gols do Corinthians, o Sabino pensou que ele era o Roberto Carlos, cantor, porque ele estava com as mãos para trás, igual quando acaba o show do Roberto Carlos, que ele faz assim e agradece, né, o público. Nos dois gols, o Sabino estava com o braço para trás e não marcou o adversário.
0: Olha para Luciano, conduz a bola para o campo de ataque, retrocede, manda pelo meio para Sabino, Sabino vem embora para ofensiva, rolou na esquerda, agora para Enzo, vai tentar cobrar por dentro, a bola tocada para Caleri, volta, reclama Luciano, Luciano abriu na esquerda outra vez, atenção, Enzo tentou, bateu direto, escorada, bola para o Gabriel Paulista, que rasga pela defesa corintiana e afasta, a bola volta na ponta direita, agora para Yuri Alberto, tentou passar, vai na cobertura Sabino, bola para fora, Yuri não domina, o São Paulo carrega outra vez agora para o campo de ataque, o árbitro vai mandar voltar, posse de bola para o time tricolor, na esquerda campo de ataque, você no futebol mais bem jogado no rádio brasileiro, seja bem-vindo, compare, deixa a diferença, futebol meu amigo, é na TMC, TMC o futebol mais bem jogado no rádio brasileiro, olha Danielzinho, Danielzinho vem embora, tentou, esticou na ponta para Ferreirinha, está impedido, impedimento marcado e tem gol, fala Gabiba!
3: É o segundo gol do Peixe na Vila Belmiro, Adonis Frias, Santos 2, Bragantino 0.
2: Aê Gavião, o Lucasito nunca mais vai fazer plantão, né? Tem que ser o Gavião, ele é pé quente.
0: Olha a falta marcada aí pro São Paulo, Kaique.
4: Pelo lado esquerdo vai chover bola na área, o Arthur e o Danielzinho estão preparados ali para a cobrança. E a torcida do Corinthians reclama bastante da marcação dessa falta e os jogadores também, né? O Garro dando bronca ali pra cima do Daron.
0: Arthur perto da bola, Danielzinho também, vai mandar lá dentro, o São Paulo vem pro campo de ataque, recuado agora o domínio Corinthians, tomou distância para fazer a cobrança, Danielzinho vai mandar a bola da boca do gol, Luciano se mexe, São Paulo no ataque, perdendo 3-1 para o Corinthians no placar Jeep, Danielzinho para bater de falta, Arthur ajeita agora pelo seu esquerdo, vem para bater, bola perigosa, Gustavo Henrique vem, tira ali atrás, na sequência, bola desviada, Sabino tentou, vai pela linha de fundo, é tiro de meta para a equipe do Corinthians fazendo a cobrança, sabe aquela calça bonita que o Barolo, que você gosta?
2: Duas vezes, ele foi com uma
0: amanhã
2: pior que
0: ele
2: outra.
0: Vai rasgar a calça no programa depois dessa falha do Rafael, hein?
2: Eu já imagino, né, o que ele vai falar do Sabino, o que ele vai falar do Luciano, né, mas aí às vezes ele exagera, como todo torcedor, mas ele tem razão. O São Paulo não voltou pro jogo, né? O Corinthians disputando um clássico com gana, com garra, por isso que tá vencendo.
0: Carrega, leva a bola, vem o São Paulo. Enzo Dias embora. Rolou na ponta esquerda, batendo para a curta, ligando agora a rata na esquerda. Domina Ferreirinha, desacelera, volta, recorre outra vez. Agora domina pela meia esquerda, Danielzinho. Prepara o cruzamento, levantou na área, Bidu tentou cortar, voltou para Arthur. Toma outra vez, Bidu, afasta, volta, rebate, Cedric tenta. Bate na bola, Lingard. Olha onde tá o Jesse Lingard.
2: Olha a garra. Você acha que o São Paulo defende com a mesma garra que o Corinthians?
0: Olha o escanteio. Vem Arthur para bater no escanteio pelo domínio. O São Paulo vai mandar a bola na grande área. 3-1 para o Corinthians. 18 minutos do segundo tempo. Bola cruzada perigosa. Hugo Souza tira. Volta o rebote. Enzo de fora. Chuta, bate na defesa. Nocauteia Gustavo Henrique. Que fica caído. caído aí no gramado, vai se levantando aos poucos agora. Posse de bola para o time do São Paulo. 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Lateral batida, bola para Danielzinho. Danielzinho de primeira da esquerda, agora no campo de ataque, carrega. Volta recuando Enzo, outra vez agora para Danielzinho. Tocou para Luciano. Luciano, Danielzinho recebendo. Vira jogar pela direita, bola com o cara outra vez, agora para Dória. Passa a defesa para ataque. Segue atacando o time do São Paulo, abertura na ponta direita, agora para Arthur. Arthur dominando na ponta direita, campo de ataque, vai tentar de essência. Viu-se agora da marcação do primeiro, Jesse Lingard apertou. Arthur volta, recuando na meia direita, toca de primeira para Dória. Dória recuando para Sabino, recebendo, dominando na face central do campo, batendo a bola curta na esquerda, agora para Enzo. Levantamento, demora para o campo de ataque, tentou o desvio de cabeça. O Caleri, que está mortinho ali no meio da defesa corintiana, porque agora não chega, Galinho. Aí fica difícil.
2: É, o Luciano fez o gol, mas ele faz uma péssima partida, né? Porque ele não marca no meio de campo, ele também não faz a aproximação no Caleri, ele não faz uma coisa nem outra. O Corinthians voltou muito mais decidido, Bidon participando mais, Carrilho joga uma grande partida hoje. Por enquanto, o Corinthians administra bem a sua vitória.
0: Bola para o Danielzinho. Recebe de vida, tentando partir para o campo de ataque. Fatiou para a Bombadilha, abriu na ponta para o Arthur. Toca pela direita, agora para Cedric. Cedric vem embora outra vez, agora para o campo de ataque. Voltou para a Bombadilha, por dentro, agora para Danielzinho. Danielzinho tentou partir, recuando na esquerda, agora para Enzo. Dias vem de trás, preparou, bateu para o gol. Defendeu Hugo. Voltou, Cedric cruzou. Rebate de novo, Gustavo Henrique chegando pela defesa do Corinthians. Mandou para fora, escanteio, Kaique.
4: O Gustavo Henrique, não só na estatura, mas na presença e na importância. Escanteio depois do cruzamento do Cedric, que veio o Arthur na bola.
0: Arthur para bater o escanteio. São Paulo agora ativando o ataque. Atenção, levantamento, vem na boca do gol. Sobe a defesa corintiana, atira, volta, rechaçada, entra linda. Rebate outra vez, mandando para o campo de ataque. Agora se oferece a Rafael. São Paulo sabe que tem que tomar a iniciativa, perdendo por 3-1. O Poropopó continua com a galera corintiana fazendo a festa. Falta ali no macaco sobre o Ranieri. 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Diga!
3: Torcedor São Paulino revoltado. O Adão Araújo, Rafael é muito fraco. Não tem zaga, time sem vergonha. Thiago Oliveira, Rafael não dá. Depois vão falar que a culpa é do técnico.
0: 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É difícil você falar isso, o jogador, né? Mas falhou e tá falhando muito. Olha o Corinthians, tentando curtir pro cabra ataque. Domínio de aberto, por trás da zaga, pra Mateuzinho, invadiu a área, chutou, bate na defesa do São Paulo, vai pra fora! Escanteio para o Corinthians, estava desenhado o quarto gol, Belo!
1: Eu diria que o Dória salvou o quarto gol do Corinthians, a bola iria direto para o gol e o Rafael já tinha passado dela. O Dória se jogou na bola, escanteio, Rodrigo Garro cobra.
0: Rodrigo Garro para bater o escanteio pelo time do Corinthians na ponta direita, vai mandar na área. Olha o Corinthians outra vez agora querendo o quarto gol, 3 para o Corinthians.

0: Fata, volta, rebateada na bateria, caiu na esquerda outra vez, agora para Carlinho. Carlinho, domina, pelo domínio, Corinthians, volta, recuando, ligando na esquerda agora para Matheus Bidu, devolveu na ponta esquerda lá embaixo, tenta abertura, Carlinho, outra vez a bola para Linga, Linga prepara cruzamento, rolou pelo meio, tentou, passou no ponto, vem Bidu, perde a bola, entra Danielzinho, tocou para Dória, Dória afasta, vira defesa São Paulina, para cá e para Danielzinho de primeira, agora entregando para Caleri, Caleri abre pela meia direita para Arthur, prefere partir, passa na defesa, o ataque, segue atacando o time do São Paulo, devolveu na ponta, vai sair pela linha lateral. Inofensivo o São Paulo dessa forma, hein?
1: E outra coisa, Herbert, todo mundo sabe que esse facão, né, que falam hoje em dia, que o Mateuzinho faz, é uma jogada característica do Corinthians. Ninguém marca. Quem do São Paulo marca? Já a terceira vez teve o gol, mas essa e uma outra, que o Mateuzinho entrou livre. Quem é que marca?
0: 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A bola saindo pela linha lateral.
2: Vai mudar.
0: Diga.
2: Daqui a pouco vem 80, Cauli. E 33, Luan. Eu já estou vendo ali que vai embora o Ferreirinha para a entrada do Cauli. Vai dar B.O., hein? Vai dar chiadeira da torcida do São Paulo de tirar o Ferreirinha com o time ganhando. O Cauli já tá em campo, foi embora o Ferreirinha. E também foi embora... Ah, não, só o Ferreirinha até agora. Danielzinho vai embora, 33, Luan é novidade no São Paulo.
1: É, eu não tiraria o Danielzinho, acho que o Danielzinho fez um bom jogo. Agora, o Ferreirinha, eu gosto dele, mas o que, que eu acabei de falar? Quem tá marcando o facão do Mateuzinho? Teria que ser o Ferreirinha. O Ferreirinha hoje também não foi para frente nem para trás, então tem que sair.
0: Olha a saída de bola com Enzo, quase perde, a bola se oferece para Yuri, Yuri recupera, dominou na meia direita, quebra ataque, cruzou na grande área, tentou, Bidon, afasta a defesa do São Paulo, volta para Carrilho, põe na ponta aí do Corinthians, domina com Yuri, volta recuando, entregou para Mateuzinho, Mateuzinho para Carrilho, dominando na meia direita, quebra ataque, volta recuando na vez, agora tocou para Carro, vem na cobertura, vai Calvina jogar a falta. Falta, aliás, Caleri, digo. Falta marcada para o time do Corinthians bater. 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Falta marcada aí para o Corinthians, Belo.
3: Cometida pelo Caleri. E uma pergunta para o Calil. O Memphis deve voltar no jogo agora do meio de semana contra o Barra. O Lingard jogando o que está jogando. E o Memphis não estando 100%. Voltando de lesão de quase 2 meses. Será que tira o Lingard do time?
1: Eu volto com o Memphis. O Memphis, Lingard está jogando bem, você tem razão, mas o Memphis é mais jogador.
0: Olha a falta marcada pela meia direita. Câmara de ataque para o time corintiano fazer a cobrança. Tem carro se aproximando ali. 25 minutos do segundo tempo. 3 para o Corinthians, 1 para o São Paulo. É majestoso. 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Falta marcada pela meia direita. Carrilho perto da bola. Também colocaram o carro para bater. Se mexe o time do Corinthians outra vez. Agora do câmara de ataque. Tomou distância para fazer a cobrança. Domina Carrilho. Está jogando pela meia direita. Carregou. Virou por dentro. Agora tocando para chegar de carro. Carro vira jogada na esquerda. Agora para Gabriele. Deu toque de cabeça, levantou, rasga a defesa do São Paulo, Caleri afasta, volta, rebote, fica para Bidu, Bidu domina pela meia esquerda, recorta, Bidu tentou, desencilou de marcação no primeiro, tentou passagem, perde a bola, corta Luan, afasta, dá-lhe, contra golpe do São Paulo, dominando na ponta direita, outra vez agora com Arthur, Arthur conduzindo, vem levando, toca por dentro, agora para Luciano, desarmado, não tá vendo nem a cor da bola, o Luciano, a bola fica para Tess Linga, Linga domina pelo campo intermediário, está jogando o inglês, abriu na ponta esquerda para Yuri, volta, recuando outra vez, agora entregando para Bidu, Bidu tentou, bateu 3 dedos, botou na ponta esquerda outra vez, agora para Yuri, Yuri fugindo na ponta esquerda, carrega, dobra a marcação, defesa do time do São Paulo, aperta a Dória, Yuri cai, o árbitro vai determinar a posse de bola e olha aí a treta, Bidon e Dória, Belo.
3: O Bidon e o Dória já estavam se estranhando há algum tempo, aproveitaram a falta em cima do Yuri e um foi para cima do outro, falta a favor do Timão que está no campo de ataque e vence 3-1.
0: O juramento dos médicos deixa claro, medicina e humanidade são inseparáveis, prevente, senhor, a gente acredita que saúde pode ser mais humana. Posse de bola para o time do Corinthians, já batemos 26 minutos do segundo tempo de partida, 26 da etapa final de jogo, é o Corinthians no ataque, atenção, tomou distância, carro levantou na área, sobe Enzo de cabeça para cortar pela defesa São Paulina, reboteada na bandeira, volta para Carrilho, retrocedeu agora entregando de primeira para Bidu, Bidu na meia direita, cabe ataque, agora entregando para Mateuzinho, domina Mateuzinho, toca rápido para Bidu, Bidu tentou passar, tira Luan, manda a bola para fora, é lateral. lateral para o time do Corinthians bater. 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Entra na defesa, o árbitro marca falta sobre Bidon e tem cartão aí, Belo!
3: Enzo empurrou o Bidon na cara do árbitro, mas na cara do árbitro. Falta e cartão amarelo para o 13 do São Paulo.
0: Perdendo a linha o time do São Paulo, hein, Calil?
1: É, agora o jogo ele fica totalmente à mercê do Corinthians, o controle do Corinthians, né? O São Paulo não reage. O Luciano, que teria que ser o homem, abasteceu o ataque do São Paulo, Arthur, Caleri. Luciano muito mal na partida. O Corinthians jogando com muita raça, se impõe taticamente também, é bom que se diga. Não parece, Éder, que tem mais jogador do Corinthians do que do São Paulo no campo? É pela questão tática.
0: Olha a falta marcada para o time do Corinthians fazendo a cobrança. 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Falta marcada pela direita, cabo de ataque. O Corinthians permanece atacando 28 minutos da etapa final de jogo. 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Carlos tomando posição para bater de falta na ponta direita, ajeita Mateuzinho combinando a jogada com Carlos. Vem na grande área, outra vez Yuri Alberto, Ranieri vem lá dentro, Gustavo Henrique colocado, ele e o Gabriel Paulista, artilharia pesada no Corinthians, agora pelo manto, tomou distância, corre Mateuzinho, bate na boca do gol, rechaça a defesa do São Paulo, a bola se oferece outra vez ali atrás, agora para a chegada de Bombadilha, domina pelo campo de defesa, tenta ser jogando, vai tentar o descarte. Perdeu para a Liga, falta, o árbitro viu, infração aí do inglês, Belo.
3: Sei não, hein, se foi falta, mas enfim, marcada a falta do Lingard, bola com São Paulo, Corinthians 3-1.
0: E atenção, ouvinte no Brasil, bola corre solta na Neoquímica Arena. Vamos chegando agora, marca ali 29,5. Etapa final do jogo. Trabalha o jogador, campo de ataque, domina o São Paulo. Caldinho tentou a abertura, deixou na esquerda agora para Enzo. Enzo recuando no meio de campo, tocou de primeira para a Pompadilha, daí a Luan. Luan recuando a bola na direção de Sabino. Recua pelo campo de defesa, tocando para Dória. Dória outra vez agora para a Pompadilha, levantando para o campo de ataque para Arthur. Dominou na meio direita, tem uma quebra de asa, tirou da marcação. Primeiro abriu na ponta para Cedric, que dominou na ponta direita, volta recuando. Outra vez a bola para a Pompadilha, daí a Dória. Dória tentando partir, passa na defesa do ataque. Que atacando o time do São Paulo, domina Luan, desbravando pela direita, fez o passe curto, agora entregando na ponta, rápido para Pompadilha, Pompadilha pelo meio para Arthur, Arthur dominando, voltou para Pompadilha, abriu na ponta direita, lá embaixo, agora para Cedric, Cedric dominando, tentou bater, não passa, perde a bola, fecha a porta, tira o Bidu, volta o rebote, insiste o São Paulo, domina Pompadilha, abriu na ponta direita, agora para Cedric, Cedric vem embora da ponta direita, chutou, bateu no Garelli, sai pela linha lateral, lateral para o time do São Paulo, trazer a cobrança, 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Olha a tentativa do Cedric, que chutou, bateu na zaga, escanteio para o São Paulo aí, Kaique.
2: Estava sem espaço, né, chutou de propósito ali para cima do Lingard, ganha o escanteio, o Arthur vem na cobrança, vai chover bola na área do Corinthians.
0: Arthur para bater o escanteio pelo time do São Paulo, você no futebol tem jogo. 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Vem o São Paulo, vai tentar o cruzamento, ele manda lento, vem na boca do gol, confusão na área, acontece o desvio, Sabino tentou cabecear, caiu o corintiano, Martão vai determinar, tiro de meta para o time do Corinthians, fazer a cobrança da tentativa de Sabino. 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Chegamos a 31 e a galera tá com a gente aí, Gabião.
4: O Cassiano de Parelheiros está perguntando pro Calil, São Paulo pode se dar ao luxo de não contar mais com o Arboleda?
1: Ele é o melhor zagueiro que tem o São Paulo, eu falei antes do jogo, mas ele não tem comportamento profissional, Gavião. Tem que mandar embora.
0: Olha, Bidon! Que abertura pro Garro! Se correr, tem chão! Tem chance! Ainda Garro! Garro domina pela esquerda, prepara o cruzamento, levantou, sobe Dória na cabeçada, replicando o tiro dali, mandou pra fora pela liga de lado. Posse de bola para o primeiro Corinthians do campo de ataque. Garro agora para fazer a cobrança. 3-1 Corinthians do placar, Jeep. Corinthians ganhando o jogo. Bola para Bidu. Bidu recebendo. Deu toque de letra. Volta pra cá. Thiago, toca rápido, agora entregando para Lingard, deixou para Bidon, Bidon de primeira pelo centro esquerdo, agora para Ranieri, ali ele desafoga, domina pela esquerda, volta, recuando lá atrás, valoriza a bola o time corintiano, bola para Gustavo Henrique, que recua a bola para Hugo Souza, domina Hugo Souza, está jogando, bate pela direita, bola colocada outra vez, agora para Gabriel Paulista, abriu para Mateuzinho, para Carrilho, ele volta, recuando outra vez, agora para Gabriel, tenta o levantamento, ele bola para o campo de ataque, Gabriel Paulista tocou na ponta, Yuri Alberto bate de cabeça, bola fica para Pompadilha, corta pela defesa do time do São Paulo, volta recuando, outra vez a Inter Bandeira, bola tocada para Cedric, de primeira por dentro, agora para Dória, Dória recebendo, prende bola pela Inter Bandeira, tricolor, tenta abertura, deixou na esquerda, agora para Enzo, tenta bater para o campo de ataque, vem a bola para Calera, impedido, posição irregular do dianteiro do São Paulo, o juramento dos médicos deixa claro, medicina e humanidade são inseparáveis, prevente sênior, a gente acredita que saúde pode ser mais humana. Você na TMC, ET de torcida M, de magia do futebol, ser de coração, de conexão, e o coração da torcida corintiana batendo alegre, coração São Paulino preocupado, o São Paulo perde no Campeonato Brasileiro, vai se afastando nas primeiras colocações do campeonato, o Corinthians vai subindo, para dominar na esquerda, sai jogando outra vez, Ganiele abriu na ponta, rápido agora entregando para Bidu, recua pelo campo de defesa, toca a bola para Ganiele, Ganiele para Carrilho, recua a bola para Gustavo Henrique, bate de primeira, agora entregando para Gabriel Paulista, prende pelo campo de defesa, ativando, vem para o campo de ataque, carregando, leva a bola outra vez, agora da ofensiva, toca rápido, na faça a central do campo, entrou Luan, tentou fazer o corte, ficou no chão, corintiano, a bola se oferece outra vez, a Inter mandaram do time do São Paulo, domina outra vez, agora da esquerda, já jogando Enzo, Enzo tenta o levantamento, ele bola para o campo de ataque, Gustavo Henrique, que fase que está Gustavo Henrique, que joga animais, toca de primeira para Bidu, Bidu por dentro, agora para Yuri, Yuri toca para Garro, Garro faz a abertura lá na ponta para Bidu, Bidu vem embora, olha o Corinthians no campo de ataque, levou na linha de fundo, ainda Bidu, traz a bola dominando, voltou para Dias Linga, dominou Linga, bateu para o gol, passa! Passe essa bola, um balaço pelo alto, belo!
3: O Lingard que hoje empata com o Memphis em número de jogos em 2026. 12 jogos cada um. O Lingard tem 2 gols, o Memphis apenas 1.
0: 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Dominada da Inter Bandeira Tricolor, 3-1 para o Corinthians, etapa final para Pradória, Dória maciou, volta recuando outra vez agora para Rafael, descarta ali perto da esquerda, levanta a bola para o campo de ataque, engraxa a esquerda, manda na ofensiva, tira Gabriel Paulista, faz o corte, levantou na faça, a central do campo, Luciano sente a perna ali, a bola para Arthur, Arthur dominando na meia direita, campo de ataque, tentou passar, corta Ranieri, rifa o lance pela linha lateral, vai a bola pela linha de lado, posse de bola outra vez agora para o São Paulo, tem jogador São Paulino caído aí, Kaique.
2: Cedric Soares está caído por ali, aí o árbitro está marcando o arremesso lateral a favor do Corinthians, porque a bola bateu no português. Daqui a pouco o Belo informa público e renda aqui na Neoquímica Arena, hein?
0: Pode ser agora, Belo.
3: Vamos lá, 37,791. Não é, porque eu gosto de anotar, porque uma vez eu fui ler o placar e quando eu estava terminando, apagou. Mas vamos lá, 2,790,50 reais. 2.790.050 reais a renda do jogo. 37.791 o jogo. O público.
0: Muito bem, Babatou, foi em cima. Esse é Marco Belo, sabe tudo no timão, trazendo aí, portanto, a arrecadação essa tarde, essa noite aqui. Bola para Yuri, Yuri de primeira, agora descartou, mandando primeiro para Carrinho, abre pela meia direita, cabe ataque para Bidon, Bidon vem embora, ataca, leva a bola, partiu Corinthians, outra vez desceu na ponta, abriu para Mateuzinho, Mateuzinho recuando na meia direita, cabe ataque para Carrinho, Carrinho toca para Garro, Garro outra vez agora para Carrinho, Carrinho dominou, tentou passar, abriu na ponta lá embaixo, agora entregando para Bidon, Bidon dominando, prepara, tenta o drible, faz a volta, tira a marcação no primeiro, Enzo aperta na cobertura, Bidon leva na linha de fundo, tenta a sequência na jogada, cai, o Enzo ia ali na cobertura, a torcida tá no pé do Enzo Dias, Belo.
3: Deixou o braço no Breno Bidon, que já tava caído, a bola já tinha saído e foi na cara da bandeira, se ela quiser, avisa o Daronco.
0: E depois do jogo, fim de papo aqui. 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E a treta continua, Belo.
3: Mas parece que não vai ter cartão. Daronco apenas conversa, tanto com o Enzo quanto com o Breno Bidon.
4: Acabou.
0: E daqui a pouquinho, Leandro Boldac, o Jaca. Vem aí o Jacaré para comandar o fim de papo na TNC. 36 minutos do segundo tempo, tem chamado, tem informação.
4: Acabou na Vila, Santos 2, Bragantino 0. Peixe dorme essa noite fora do Z4, Éder.
1: Ô, Gabriel, a próxima aí no bar, pode tomar uma por minha conta.
4: Aê! Liga!
2: Vai embora o pouquíssimo inteligente Enzo Dias, que se ficar em campo mais dois minutos ele será expulso.
1: Tem amarelo já.
2: Já merecia ter sido expulso, inclusive, né? Porque ele agrediu o jogador do Corinthians lá na marca do escanteio. Vai embora o pouquíssimo inteligente. Ele tá indo embora com o cérebro 0 km, viu, Éder? Não utilizado hoje. Pra entrada do lateral esquerdo, o Wendel, né? O Wendel que tá entrando. É que tem. A placa tá subindo com o número 51,
3: não,
2: que vem mexido
3: é do
2: também.
3: Corinthians. Do isso. Corinthians, 61, Dieguinho no lugar do André Carrijo.
0: Carrijo vai deixar o campo, Dieguinho. Olha, tá mandando o time pra frente aí, Calil.
1: É, o Diniz quer machucar mais, né? Ele vai recuar um pouco o Bidon, enfiar o Dieguinho, que é driblador. O Diniz quer machucar mais o São Paulo. A vitória do Corinthians está garantida. Agora é uma questão de ver os números.
0: Bora na esquerda para o Wendel. Domina pelo campo de defesa do time do São Paulo. Carrega na intermediária, dá a parada, pensa o jogo. Recua lá atrás, toca de primeira para Sabino. 38 minutos do segundo tempo de partida. Bora para Dória. Dória recebendo. Abre pelo direito, outra vez agora para Cedric. Vai ter uma abertura da ponta para Arthur. Voltou o recuo, outra vez agora para Cedric. Levantamento de bola para o campo de ataque. Caleri tentou. Gustavo Henrique, perfeito. Que fase maravilhosa que passa o Gustavo Henrique. Olha, vou dizer uma coisa pra você, a fase atual aí, o Ancelotti tinha que prestar atenção nele, hein?
1: Foi perguntado, né, por um ouvinte lá através do Gavião, Éder, e ele tem bola pra jogar na seleção, mas como ele, igual o Mateuzinho, lateral também, mas como eles nunca foram convocados, será que vai chamar agora?
0: Para tocar na faixa central do campo, Luciano volta recuando de primeira para Sabino. Sabino dá para Dória. Dória volta outra vez agora para Rafael. Dá um chutão errado na bola. Ela cai na esquerda agora para Wendel. Cabeçou para trás. A bola vai ficar outra vez na zaga. Entrou Dória. Dória levantou para o campo de ataque. Bola ativada na ofensiva. Faz o corte. Defesa corintiana com o Mateuzinho. Recuando a bola para Hugo Souza. Domina Hugo Souza. Vai bater para o campo de ataque. 39 minutos da etapa complementar de jogo. 3 para o Corinthians. 1 para o São Paulo. Bola para Breno Bidon. Domina pelo campo de defesa. Carrega ali. Intermediário tentando partir outra vez agora para o campo de ataque. Fez o passe curto agora, entregando para Vinga, recuando para Ranielli. Ranielli domina, tenta abertura lá na ponta esquerda. Bola tocada para Bidu. Bidu por dentro a Garro. Garro tentou a sequência, volta para Bidon. Bidon do primeiro já descarta, puxa a bola. Evita o primeiro, toca para Garro. Recuando a bola para Gabriel Paulista. A torcida corintiana está gritando olé. Bola para Bidon. Dominou na meia direita. Garro, digo. Garro dominando, tenta abertura. Abriu na ponta, rápido agora para Mateuzinho. Mateuzinho põe na ponta. Chega, chegando a defesa do São Paulo. Wendel bota a bola para fora. É lateral para o time do Corinthians, bater na ponta direita, Mateuzinho para fazer a cobrança. Vamos nos aproximando de 40 minutos do segundo tempo. Vem para bater o lateral, Mateuzinho lá pela direita, câmbio de ataque, time corintiano. Carro se apresenta, bola tocada de primeiro para Carro. Vai tentar a sequência da jogada, já perdeu o quinto lance. Outra vez a defensiva do time do São Paulo, volta para Carielli, de primeira para Yuri. Yuri virou, bateu para fora. Ele está desesperado para acabar com a seca e fazer um gol belo.
3: Tenta de qualquer jeito. Deu um giro e chutou pro gol. Ela foi por cima. Segue 3-1 Corinthians.
0: Olha o Wendel descartar mal. Manda a bola para fora. Lateral pro time do Corinthians. E atenção, galera. A bola corre solta na Neoquímica Arena. 40 minutos do segundo tempo no futebol da TNC. Vem embora o Corinthians, atenção, tentou puxar lá dentro, Yuri desarmado, volta a bola, entra de cabeça, afasta Luan, voltou na meia direita agora para Rodrigo Garro, recebendo, vai tentar ativar na ponta esquerda, lá embaixo agora para Matheus Bidu, domina Matheus Bidu, carregando, levando a bola outra vez agora da esquerda, tentando evitar a marcação na primeira, aperta Arthur da cobertura, cutucou, bola para fora pela linha lateral, posse de bola para o time do Corinthians, na esquerda, campo de ataque, festeja, Biel torcida, a vitória, bola para Garro, tenta passar. Leva na linha de fundo, o campo terminou. É tiro de gol para a equipe do São Paulo fazer a cobrança. 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Fora do campo de defesa, carrega para o Martínez, tenta abertura, abriu para Cauli. Cauli volta, recuando no campo de defesa. Vem o Wendel, carregando na intermediária, tenta ligação por dentro, agora entregando para o Martínez de primeira. bandeira para Luciano. Luciano tentando evitar a marcação. Recuou. Outra vez a Bombadilha. Abriu na meia direita. Campo de ataque. A Cedric Soares dominou na ponta direita. Tentando para Arthur. Arthur trabalha a jogada no campo de ataque. Volta recuando. Deu jogo pela meia. Agora a Bombadilha. Bombadilha recebendo. Acende o jogo. Outra vez agora Luan. Luan recuando. Faz o passe. A Dória na esquerda. Wendel. Wendel vem embora para o campo de ataque. Cauli abriu na ponta. Bora colocada para ele. Carregando. Levando a bola outra vez. Está ofensivo do time do São Paulo. Dominando. Desencilou-se na marcação. No primeiro volta. Recuando outra vez. Agora tocou para a Bombadilha. Abriu na esquerda para o Wendel. Wendel tentando a checada no campo de ataque. Marca forte a defesa do time do Corinthians. Bola para Luan. Luan de primeira pela direita. Agora para Dória. Dória carregando para o campo de ataque. Toca outra vez. Agora para Luan. Corinthians só fica na espera para tentar o contragolpe. Domina a Bombadilha. Tentou abertura. Fez a ligação lá embaixo. Trabalha no campo de ataque. O time do São Paulo. Bola aberta na ponta. Vai tentar Caulin. Levou na liga de fundo. Wendel vem de trás ali. A arbitragem vai determinar. Escanteio para a equipe do São Paulo. Vê o desvio. Agora vai haver nova alteração do time do Corinthians.
3: 18, Pedro Raul. E o 52, Zacaria Labiade. Pedro Raul, 18. Zacaria Labiade vão entrar daqui a pouco no timão.
0: Toma a posição São Paulo para bater o escanteio. Ajeita na esquerda agora Cauli para bater o escanteio pelo time do São Paulo. Vamos chegando a 42 minutos e meio da etapa final. São Paulo permanece ali no ataque.
3: Sai Garro.
0: Garro vai deixar o gramado.
3: Garro extremamente aplaudido.
0: Muito aplaudido. Foi uma grande partida, hein, Belo?
3: E Yuri Alberto é outro a deixar o campo. São 9 jogos agora, então, sem marcar. Para a entrada do Pedro Raul, sai muito cansado. Yuri Alberto entra Pedro Raul, 18.
0: Labiade e Pedro Raul no time do Corinthians. Labiade em campo. Zacaria Labiade, o Zaca. Toma posição, vem chegando o São Paulo. Cauli na ponta esquerda, vai mandar na área. Olha o São Paulo tentando descontar. Como distância, vem para a bola, fatiou, levantou na boca do gol. Bola batida contra!

0: jogou para trás. Mateuzinho contra, marca para o São Paulo. 43 minutos e 53, etapa final de jogo. Essa já foi, Hugo Souza. Já era! Já era, Mateuzinho contra. Marca o gol para o time do São Paulo. Tá na conta, bota na conta aí, Hugo Souza. Mateuzinho marca contra o São Paulo, diminui. Gol fortaço, mais que gol, golaço, jogada de craque. Gol com vibração, jogada de garra, vibração, gol com a cara do Cimento CSL. 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Gol contra, Kaique.
1: Cruzamento do Cauli que veio no segundo pau. Tava todo mundo fechando no primeiro, inclusive foi orientação pro Pedro Raul. Para aqui e fecha a subida do Sabino. E aí o Mateuzinho viciado em fazer golaços. Dessa vez errou o lado, né? Bateu para trás, mandou a bola na parte de cima do gol. Estufa a rede do Hugo Souza, toma uma bronca do Gabriel Paulista. Diminui o São Paulo, temos um jogo, Edê.
0: 3-2 agora para o time do Corinthians. A bola tocada no campo de defesa, carrega Mateuzinho, levantou para o campo de ataque, vai tentar chegar, afasta Luan. Tira a defesa do São Paulo, levantamento, levanta para o campo de ataque, agora para Arthur. Arthur vem levando, conduzindo, escapou no primeiro, tentou rolar por dentro, intercepta na hora certa, Mateuzinho. Bola fica para o goleiro, vem na aberta, temos 6 minutos mais. E o majestoso ganha contornos e emoção. Agora José Calil, porque o São Paulo com essa falha do Mateuzinho diminui 3-2.
2: É o imponderável do futebol, né? O jogo ganho pro Corinthians. De repente, se o São Paulo não conseguiu fazer o gol, o Mateuzinho, que fez uma grande partida, pode ter jogado tudo fora. Mas a impressão, Éder, é que o Corinthians administra bem a sua vitória. Agora o São Paulo vai tentar no sufoco, mas é muito difícil empatar.
0: 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Bola para a Bombadilha, domina pela esquerda, atento, ativa pela ponta esquerda, lá embaixo, a rata agora intervindo para Cauli. Cauli vem embora para o campo de ataque, carrega, leva a bola, vai tentar por trás da zaga para o Wendel. Fecha a defesa do Corinthians, com o Piton vai para a jogada, ele cai. Arthur vai marcar falta do lateral esquerdo do São Paulo. Fica caído o corintiano, falta marcada aí, Kaique.
1: Na hora que o Wendel viu que o Bidon daria o carrinho, ele tentou proteger, né? Ele tentou levantar, pular do carrinho. E aí o Bidon colocou a mão no rosto, induzindo o árbitro ao erro. Sabe o que foi no lance, Adel? Absolutamente nada, é que o Daronco é medroso.
0: 5 gols do jogo, 3 para o Corinthians, 2 para o São Paulo. Majestoso, emocionante por aqui quando o São Paulo vai descer.
1: Vem aí o André Silva com a número 17. Para a saída do Bobadilha, 16. Entra o 17, André Silva, mais um centroavante.
0: Vai com tudo agora para tentar alguma coisa o São Paulo, Calil.
2: É a última cartada do Roger. Ele vai tentar botar dois centroavantes lá dentro com o Luciano, Arthur, né? O São Paulo termina com muitos atacantes. Mas eu repito, Éder, na minha visão, Corinthians administra bem o resultado.
0: Hugo Souza vai mandar para o campo de ataque do time alvinegro. Prepara o levantamento, ele para o campo de ataque. Hugo Souza levanta a bola para a ofensiva. Bola se oferece na intermediária do time do São Paulo. Faz a cobertura, Sabino vai deixar para o goleiro. Vem Rafael na meta para fazer defesa. Dominando pelo São Paulo, vai bater na esquerda. O Enel se apresenta, fica indeciso o goleiro tricolor. Vem descarta, ele perde a esquerda, levantou para o campo de ataque. Agora vai tentar fechar o André. Caleri disputou, subiu. Gabriel Paulista afasta, toca a bola para Canieri. Dá um chutão, levanta a bola para o campo de ataque. Alçou no ofensivo, entrou Cedric, fez o corte. A bola vem outra vez agora para o time corintiano. Labiade correu, tentou dominar, a bola sai pela linha lateral. Posse de bola para o time do São Paulo bater pela direita. Aos 48 minutos, estamos chegando no segundo tempo. 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
3: Não é possível.
0: Marco Belo.
3: Não é possível.
4: É o Labiade já. Já entrou e já está encarando o São Paulino.
1: E o Luan também, acabou de entrar o Luan, e aí quer partir para cima de todo mundo.
0: Outra confusão, outra paralisação, é aquilo que você disse, né? É aparecer para a torcida, né, Galinho?
2: É verdade, agora cartão amarelo.
1: Amarelo para o Luan.
4: Um para o Luan e outro para o Labiade.
2: Pois é, o Daronco não sinaliza, né? Ele é obrigado a tirar o jogador do bolo, ele não faz isso. Um árbitro confuso, perdido e sem autoridade. E os jogadores que não estão a fim de jogar bola.
0: Lateral para o time de Corinthians, fazendo a cobrança na esquerda. Vai tomar distância agora. Bidu para fazer o levantamento. Ele bora para o campo de ataque. Batemos 49 no segundo tempo. Correu Bidu, levantou na ofensiva. Disputou Pedro Raul. Parte na bola defesa do São Paulo com Dória. Lateral para o time de Corinthians, fazendo a cobrança. Lateral para o time alvinegro. Permanece no ataque. O árbitro deu falta. O árbitro deu infração ali na esquerda. Jess Lingard chegando, vai deixar para Bidu. Bidu chegando para fazer a cobrança dessa falta. Vai tentar mandar lá dentro. Pedro Raul se mete pelo meio. Dieguinho pedindo ali pela direita. Tomando posição, vem chegando o time de Corinthians outra vez na ponta esquerda com Bidu para fazer a cobrança. O Corinthians procurando o quarto gol. 3 para o Corinthians, 2 para o São Paulo. Etapa final de jogo. O cruzamento vem na grande área, passou pelo Pedro Raul, vai correndo na esquerda, vai tentar chegar outra vez. Agora Gaulinho disputou o Mateuzinho, fechou na cobertura, cai Mateuzinho. Arbitragem vai determinar a falta ali atrás. O São Paulo terá a bola, Belo.
4: O Mateuzinho tirou a bola e agora cartão amarelo. Eu não faço ideia para quem, porque o Pedro Raul não fez nada.
1: Dieguinho.
4: Para ele. Foi para quem?
1: Dieguinho.
4: Ah, pro Dieguinho, beleza.
0: Um drama ao final do jogo. 3-2, levanta Rafael, mandando para o campo de ataque, agora descendo no ofensivo do time do São Paulo, vem passando André Silva, tentou, corta Gustavo Henrique, afasta, volta, reboteada, vai tentar a sequência agora. Bidon levantou na intervada, a bola vem para Labiade, tentou tocar por dentro, recuperado, olha, parte na bola, outra vez liga, faz o corte, a bola sobrando na direita, falta. Outra chegada do outra falta para o time do Corinthians bater pelo campo de defesa. Falta anotada pelo árbitro. Toma posição, segura a bola. Falta sobre Pedro Raul ali atrás da disputa na jogada.
2: E aquele cartão, Belo, pelo replay aqui da TV, foi para o Pedro Raul mesmo.
4: Ele não fez nada, ele tirou a bola, ele só chutou a bola.
2: Mas foi para ele.
0: Gabriel Paulista para batida de falta. Ajeita pela meia direita, vai tentar o descarte. Levantou na ponta, bora tocar meu irmão. Vem outra vez agora para Dieguinho. Dieguinho levanta na cabeça, rasga de novo o Sabino. Tirando pela defesa do São Paulo, levantamento. Ele bora para o campo de ataque, entrou Gabriel Paulista. Faz o corte, completa Mateuzinho, a bola volta para Luan. Tentou ativar para Cauli, lá na ponta esquerda. Vai correndo, entrou Gabriel Paulista. Parte de qualquer forma, tira, volta para Luan. Tentou tocar por dentro, vem o São Paulo outra vez. Arthur puxou para André Silva, bateu para o gol. Defendeu o Mussola. Tem Hugo Souza na bola para fazer a defesa. O árbitro vai pedir agora. Termina o clássico na Neoquímica Arena. Termina o majestoso com uma vitória importantíssima no Corinthians do campeonato. Corinthians derrota o São Paulo, 3 para o Corinthians, 2 para o São Paulo, alça o Corinthians para sair lá de baixo na tabela de classificação do Campeonato Brasileiro. 3-2, é fim de jogo, é fim de papo, chegando Leandro Moldaguian.
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6: Welcome, Alligator.
1: É isso aí, muito boa noite a todos. Estamos no ar com o fim de papo pela 15ª rodada. Neoquímica Arena, Corinthians, num jogo eletrizante, bate o seu rival São Paulo no majestoso Corinthians 3, São Paulo 2. 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Voltando à casa corintiana, repórteres Marco Belo e Kaique Silva, boa noite, senhores.
4: Boa noite, Leandro Boldaquian, pessoal do Fim de Papo TMC, jogadores do Corinthians neste momento vindo comemorar com a torcida como de praxe e sendo muito aplaudidos. Joga com raça que a Fiel tá com você, grita a torcida corintiana, e raça é o que não faltou ao time do Corinthians, que jogou para sair da zona de rebaixamento, chega a 18 pontos ganhos no campeonato, é a quarta vitória do Corinthians. E um detalhe, Leandro, em 8 partidas que o Corinthians tinha jogado em Itaquera no Campeonato Brasileiro, tinha marcado só 5 gols. 5 gols em 8 jogos. Hoje marcou 3 contra o São Paulo. E os aplausos para os jogadores da Promil. E aí, Kaique?
1: Do lado do São Paulo, todos os jogadores já desceram, já foram direto para o vestiário. cabisbaixos, teve a oportunidade da finalização nos pés do André Silva no último lance, mas ele não pegou bem na bola, né? Preocupa o aproveitamento do São Paulo em clássicos em 2026. São 4 derrotas agora, 2 empates e apenas 1 vitória. Vitória essa de 2-0 em casa diante do Santos. Desempenho muito ruim do São Paulo em clássicos. Esse que é o segundo clássico apenas do Roger Machado, né? Derrota para o time do Palmeiras por 1-0 e agora essa derrota aqui na Neoquímica Arena.
7: Vocês continuam com a gente, bastidores da Neoquímica Arena. Daqui a pouco, lá da parte interna, né, na sala de entrevistas coletivas, na zona mista, Kaique Silva e Marco Belo. Marco Belo e Kaique Silva voltam diretamente da casa corintiana. Antes de continuar no estádio, Gavião!
8: Sim.
7: Seja muito bem-vindo ao Fim de Papo. E olha, Gavião, que tabela mais maluca a gente tem agora na classificação. Porque mesmo com essa vitória, neste momento o Corinthians ainda segue dentro da zona, Gavião. Boa noite.
8: Boa noite, Lelê. É, foi isso mesmo. É, o gol do Mateuzinho, se o Mateuzinho não tivesse marcado esse gol contra, o Coringão estava fora da zona do rebaixamento. Por causa do gol do Mateuzinho, gol contra, o Corinthians voltou à zona do rebaixamento por causa do saldo de gols negativo. Então, o Coringão abre a zona do rebaixamento em 17º lugar com 18 pontos. Mas no critério do desempate, né, saldo de gols, o Coringão é o primeiro na zona do rebaixamento. Estamos acompanhando aqui, Lelê.
7: Sim.
8: O segundo tempo de Grêmio e Flamengo estão empatando em 0-0. E o primeiro tempo do Vasco e Atlético Paranaense também está 0-0. A gente vai acompanhar, tá bom, Lelê?
7: Perfeito, Gavião, no plantão esportivo da TMC. E Calil, muito boa noite. Antes da gente falar do jogo, para você ter uma ideia, Calil, nesse momento, o 7º colocado, o Bragantino, tem 20 pontos. Depois, o Corinthians é o 17º, tem 18. Com 18 pontos, a gente tem agora Botafogo, Atlético, Internacional, Santos, Vasco, Grêmio e Corinthians. Com 19, Cruzeiro e Vitória. Com 20, Coritiba e Bragantino. Que loucura que dá a tabela do Campeonato Brasileiro, Calil, e o Corinthians mesmo ganhando esse jogo, né, frente ao seu torcedor, permanece dentro do Z4. Boa noite, Calil.
2: Boa noite, Leandro, galera do Fim de Papo. Em resumo, Leandro, tudo isso que você falou aí, se tirar Palmeiras e Flamengo, o resto é tudo igual. É a realidade, porque o São Paulo, que tentou flertar aí com o título, já ficou para baixo. O Fluminense ontem, que poderia ter assumido a vice-liderança, se ferrou contra o Vitória, né? Tava perdendo até o fim, ainda achou o gol de empate. Então, meu amigo, é Palmeiras e Flamengo. Palmeiras tropeçou hoje. Vamos ver o que o Flamengo vai fazer.
7: Ô, Calil, só pra corroborar com isso, vou aumentar um pouco aqui o filtro. O São Paulo é o 4º colocado, tem 24. Tem 6 pontos a mais que o Corinthians, que é o primeiro time na zona.
2: Então, se você tirar Palmeiras e Flamengo, você vê, o Palmeiras quase ganhou hoje, né? Teve um gol que, pra muita gente, eu não vi aqui na... Aqui é péssimo, Leandro, a internet, sabe? Eu vim aqui nos jogos no jogo da Copa do Mundo de 2014 e num jogo da Olimpíada de 2016. A internet era perfeita. Aí acho que levaram as torres, o negócio embora aqui, você não consegue abrir a internet. Então eu não vi nada da rodada, a não ser o jogo aqui que a gente viu com muita atenção, né? Mas o que a gente detecta é isso. O campeonato é Palmeiras e Flamengo. Se o Flamengo fizer um gol agora, ele vai encurralar o Palmeiras. Aí me parece que ele jogaria o Grêmio. Me parece, eu não estou conseguindo abrir a tabela aqui.
7: Exatamente.
2: Pode me ajudar. Ah, o Éder abriu.
7: Aí o Grêmio cai. O Grêmio ficaria com 17 e aí entra ali na zona.
2: E outra coisa, o torcedor do Corinthians tem que acompanhar o Gavião agora, Éder, e torcer para o Atlético Paranaense fazer um gol no Vasco. Porque aí o Vasco também pode entrar na zona de rebaixamento. Então é um campeonato realmente muito equilibrado. Isso significa que Mirassol, Remo e Chapecoense estão ficando para trás, mas a última vaga do rebaixamento ela vai ser decidida só na última hora, mesmo com muitos candidatos, né? Você vê, ó, o próprio Vitória, que tem 19 pontos, o Vitória ele está em 9º lugar, mas ele está 1 ponto na frente de Corinthians, Santos. Então é realmente um campeonato, eu adoro o campeonato de pontos corridos, eu acho que é um campeonato sensacional, eu respeito quem gosta de mata-mata, cada um gosta de uma coisa na vida, mas o campeonato de pontos corridos é espetacular e esse ano mais ainda, porque eu repito, Leandro, nós temos Flamengo e Palmeiras e depois o resto.
7: E o jogo, Calil? Jogo 5 gols, Corinthians saiu na frente, tomou um empate numa falha de saída de bola, depois entra muito bem no segundo tempo e só ficou vivo o São Paulo porque o Mateuzinho resolveu fazer golaço dos dois lados, né, Calil?
2: Eu tava até com o voto engatilhado aqui pro Mateuzinho, mas eu não posso mais votar nele porque ele fez o gol contra. Não teve maiores efeitos, né, porque o Corinthians ganhou o jogo, mas não pode acontecer, como também não pode acontecer a falha do Ranieri, como também não pode acontecer a falha do Rafael, como também não pode... Toda vez, veja bem, Leandro, o jogo, ele teve muitas coisas, assim, boas, o São Paulo não se amedrontou, o São Paulo veio aqui para jogar até os 40 minutos. A partir do momento que nós tivemos um empate de 1-1, marcado pelo Luciano, o jogo virou uma guerra, virou um MMA, aí tinha soco, pontapé, empurrão para tudo que é lado, e acabou o primeiro tempo. No segundo tempo, o Corinthians voltou mais decidido e me chamou a atenção o buraco do lado esquerdo da defesa do São Paulo. Porque todo mundo sabe, Leandro, isso o Diniz faz desde que ele começou a ser técnico, que ele concentra todos os jogadores, ele chama de paralela cheia, isso aí eu não gosto muito dessa terminologia, mas ele concentra todos os jogadores de um lado do campo para você criar. Então o que acontece? Você põe todos os jogadores do seu time de um lado. Quem está marcando vai para aquele mesmo lado. E você deixa o buraco aberto do outro lado. Isso é mais velho que andar para frente. E aí o que, que aconteceu? O Mateuzinho fez 3 vezes o facão. Ele aparecia sozinho. Numa vez ele perdeu. Na outra vez o Dória conseguiu abafar na última hora o chute dele. Mas nessa não houve apelação.
8: Como é que chama isso aí? Paralela o quê?
2: O Diniz fala, ele falou outro dia, paralela cheia, porque você coloca jogadores em paralelo, tudo de um mesmo lado, entendeu, Gavião? Você Entendi. Faz que nem duas filas indianas.
7: Você tá querendo demais, Calil. Você quer que o Gavião entenda alguma coisa 9 da noite do domingo, aí você tá... tá exagerando tudo, também, Calil.
8: Tá tudo craneado, mano.
2: O Gavião, mas ele é um gênio, ele tem que entender.
7: Já viu? Deu tempo de absorção dele no dia, Calil. Era mais cedo, agora já era.
2: O professor é bom, né, Leandro? Mas enfim. Então o que que acontece? Todo mundo sabe que o Diniz faz isso. O São Paulo tinha que se precaver. E não aconteceu. Aí o Mateuzinho pegou a bola livre. E numa dessas ele foi indo e acertou um lindo chute. Eu acho que nesse gol o Rafael não falhou, no segundo gol. Agora, no terceiro gol do Bidon ele falhou, porque também é uma jogada conhecida. Todo mundo sabe que quando o Bidon arruma para aquela canhotinha dele, quantos gols, o Belo pode me ajudar depois, mas quantos gols o Bidon já não fez assim? Muitos. Ele arruma para chutar naquele cantinho e aí sim o Rafael
4: Esse
2: falhou.
4: Esse foi o quinto gol dele pelo Corinthians.
2: Então, alguns, provavelmente 3 pelo menos, foram assim. Agora, e outra coisa que chamou a atenção, né, Leandro? Não sei se você viu aí na TV, porque é tão atrasado que eu não sei se o jogo já começou.
7: Não, já acabou aqui, já.
2: Já acabou?
7: Já acabou, tudo certo.
2: O Sabino, ele parece o Roberto Carlos. Quando acaba o show, né, o Roberto Carlos ele joga rosa lá para as fãs, né? Aí quando acaba o show, ele põe os dois braços para trás e agradece, assim. Você já viu isso daí, né, Leandro? O Roberto Carlos fazer isso,
7: nunca viu? Sim, o Roberto Carlos eu já vi. O Sabino faz isso também?
2: E o Sabino nos dó, quer ver? Nós estamos vendo aqui, ó, o gol do Mola Éder, tá vendo? Ele tá com os dois braços para trás, em vez dele combater o adversário. E aí fica complicado.
8: Quando ele tomou aquele drible do Depay, ele fez exatamente esse gesto aí.
2: É complicado.
8: Segunda vez.
2: Porque na sexta-feira, Leandro, não sei se você estava ouvindo, nosso papo de craque TMC segundo tempo, o Ben já fez aquele cara a cara que o
7: Galvão
2: tanto gosta. Deu 9-2 para o São Paulo, 9-2 para o Corinthians. Então, nessa hora, a individualidade prevalece. O Mateuzinho fez uma linda jogada e o Sabino ficou com os braços para trás. E agora nós estamos revendo, olha lá, de novo, Éder. De novo, Leandro, está passando, não sei se você está vendo ali, olha lá o Sabino com o braço para trás. Então, fica difícil, né? Porque você joga na casa do adversário, com a torcida pressionando, e aí você ainda comete esses erros. Então, a vitória do Corinthians acabou sendo justa, deu um pouquinho, assim, de emoção no fim, com um gol contra do Mateuzinho, mas, na verdade, o São Paulo, acho que nem o mais otimista torcedor do São Paulo teve a sensação de que podia empatar o jogo. O São Paulo não machuca. Teve um chute aqui no fim do André Silva, mas o Hugo defendeu com tranquilidade. Foi a chance que poderia ter empatado o jogo. Mas Eu acho que nem o torcedor mais fanático do São Paulo teve a sensação, nem aquele amigo nosso, Leandro, que fala que torce para o Juventus da Moca, mas torce para o São Paulo, nem ele acho que teve a sensação de que o São Paulo poderia empatar o jogo, porque o São Paulo não machucou o Corinthians. São Paulo não criou, eu tenho aqui anotado no segundo tempo, só teve chance do Corinthians.
7: É.
2: Só chance do Corinthians. A única que poderia foi essa agora, esse chute do André Silva que o Hugo pegou. Então foi uma vitória justa. O Corinthians disputou, principalmente no segundo tempo, uma decisão, um clássico, enquanto o São Paulo fez um jogo, né, de meio de tabela. Portanto, a vitória do Corinthians foi justa e a se lamentar apenas, a gente pode falar depois se você tiver tempo, os embates aqui físicos, né? Soco pra lá, chute na bunda, tapa na cabeça. Isso aí eu lamento profundamente, porque o torcedor paga pra ver futebol e ele acaba tendo que ver essas cenas lamentáveis.
7: O gesto do Bobadilha, né? Que demorou uma eternidade pra ir o Daronco no VAR. Ô, Gavião, você que é um especialista em gestuais daquele tipo.
8: Especialista?
7: Exatamente. O que você... A sua leitura, Gavião, do gesto? Só o fato de não ter encostado vale tudo? Ou realmente aquela frase, né, Gavião, que o Daronco utilizou, né? Que os argentinos, os sul-americanos usam muito. Ai, que tener cojones, Gavião.
8: O gestual que ele fez é mais ou menos o gestual que eu uso quando eu faço caminhada. Às vezes eu faço uma caminhada e aí começa a dar aquela assada nas coxas.
7: Sim.
8: Eu dou uma abanada com as duas mãos, dou uma abanada para dar uma refrescada. Ele fez mais ou menos isso aí.
7: Éder Luiz, mais um majestoso pra conta, 5 gols, né, Éder? Aquela partida que todo narrador gosta e o Corinthians recupera-se no Campeonato Brasileiro, mesmo ainda momentaneamente dentro da zona, mas certamente foi um jogo pra quem acompanhou, Éder, muito legal de se acompanhar, com vitória corintiana. Boa noite, 10.
0: Boa noite, Leandro Boldaquian, ouvinte do Fim de Papo. E você citou aí um detalhe tão importante, aí eu fui aqui na classificação do campeonato, Lelê. Eu tô avaliando aqui, aí você fala do Bahia, o Bahia é o sexto colocado,
7: no campeonato,
0: tá com 22 pontos. Agora vamos mais longe ainda, o São Paulo, que tá lá em cima, na quarta posição do campeonato brasileiro, que pode perder essa posição ainda hoje se o Atlético ganhar o jogo, né, porque tá jogando ainda o Atlético Paranaense, o São Paulo tem 24 pontos, ele tá 6 pontos à frente do Corinthians, que é o primeiro da zona do rebaixamento. São 6 pontos. Você vê que campeonato nivelado, que loucura que vai ser a reta final desse campeonato brasileiro. Vai ser um negócio realmente espetacular. Porque é o que o Calil disse, existe um nivelamento entre as equipes. Nivelamento muito relevante. Então a gente está vendo aqui a tabela do campeonato. Você tem 7 equipes com 18 pontos na competição. Está todo mundo empatado. Agora em relação ao jogo, acho que o Corinthians mereceu a vitória. Foi para cima no segundo tempo. E lamentar aí a falha do Rafael, né? Falhou de novo o goleiro do São Paulo, pulou visivelmente atrasado no chute do Breno Bidon. Bidon bate bem, chapou no canto, mas dava tempo dele chegar naquela bola e acabou propiciando aí o terceiro gol do time do Corinthians. Uma vitória importante no Corinthians e péssima, horrível para o São Paulo, que fica aí a 6 pontos da zona do rebaixamento nesse campeonato brasileiro. A situação não é boa, não.
7: E tem um gol importantíssimo na tabela do Campeonato Brasileiro em Porto Alegre. O que aconteceu, Gavião?
8: Gol do Carrascal, gol do Flamengo, 1-0 em cima do Grêmio, né? O jogo já está se encaminhando para o final. Com esse gol aí, o Flamengo vai a 30 pontos, né? Fica a 4 pontos atrás do Palmeiras.
7: Isso. E detalhe, viu, Calil e Éder?
2: O Grêmio vai para a zona de rebaixamento.
7: Vai para a zona do rebaixamento, Calil? Não sei se você concorda, mas esse ano... aparentemente a pontuação do rebaixamento, ela vai dar uma subida, hein, Calil? Não sei se vai ser com 45 pontos, tem muita gente aqui meio que igual, então vão trocar ponto aqui a galera até o fim da competição, Calil.
2: É verdade, vamos aguardar o final do primeiro, quando a gente viajar para a Copa do Mundo, Leandro, teremos 18 rodadas, né? Faltarão 20 jogos para cada time, aí o último jogo do primeiro turno vai ser só na volta da Copa, quando acabar a Copa do Mundo.